0: Vou com certeza apresentar muitas músicas brasileiras, coisas novas também que a gente tem feito. E vou tentar jogar uns clássicos juntos ali, né? Vou estar tocando para um público de 2 milhões de pessoas que estão esperando, e a grande maioria não é o meu público, né? É um público nichado ali da música eletrônica. Então a gente vai tentar mesclar brasilidades e clássicos, né? Clássicos. Vou tentar trazer muita música latina também, né? Vou tentar focar bastante na música brasileira, na música latina no geral, para mostrar quão rico é, quão forte é. Mas é isso, também não dá para fazer uma coisa tão diferente, porque são 2 milhões de pessoas que não são da minha cena, né? Da minha pista de dança, então não pode inventar tanto assim.
1: Mas eu
2: É um
1: tenho
2: desafio bom.
1: certeza, é um desafio bom e eu tenho certeza que vai ser sucesso, porque vai ser hit atrás de hit, todo
0: Obrigado.
1: mundo vai curtir bastante, vai chegar no show da Shakira já, ó, super lá pra cima, ao som de Mas, né, Sadot?
2: Os fãs dele já
0: Quero
2: chegaram aqui
0: muito.
2: também na nossa live. Em nome de todos eles, mas eu tenho um dos meus melhores amigos, que inclusive trabalha aqui na Band, é coordenador de esporte. A gente vai sempre nos eventos, a gente já assistiu, inclusive, muitas vezes. É o Vinícius
0: É mesmo,
2: Sampaio. Então,
0: legal.
2: representando ele, por favor, um abraço para os seus fãs. Em nome de Vinícius.
0: Porra, galera, meu time é o que faz a roda girar, né, cara? Eu devo tudo a eles e sou muito grato por ter pessoas tão legais acompanhando meu trabalho, torcendo pelo trabalho. A gente tem um grupo no WhatsApp que a gente fala, né, diariamente, são quase 600 pessoas ali trocando e as mais diversas informações e, enfim, experiências e. É uma relação bem legal e, pô, devo tudo a eles, cara. Se não fossem eles, já isso aqui não estaria acontecendo.
2: Pessoal, ouvinte da Band News FM, você que está acompanhando o jornal Band Energia, terceira edição, a gente conversou agora em cima do lance. Deixa eu agradecer muito ao Pedro Kizarni, que ajudou a produzir essa entrevista. Eu
1: Máximo.
2: tava doido para falar com o Maz, e aí o Kizarni, que é um amigaço meu também, que já trabalhou aqui na Band News FM, fez essa
1: Que
2: ponte. Um
1: legal.
2: abraço para a equipe do Maz também, que foi super acessível e conseguiu fazer essa conversa com a gente. Ouvinte, é isso.
0: Valeu.
2: A gente tá aqui a semana inteira levantando a bola para esse show. Quando eu soube que o Maz era carioca, aí mesmo que a gente vai levantar a
1: Melhorou.
2: bola mesmo, porque a gente tem que se representar, a gente tem que fazer com que as
0: Graças a
2: pessoas.
0: Deus.
2: Não é? A gente tem que fazer com que as
0: Graças
2: pessoas
0: a Deus.
2: nos olhem e entendam o tamanho do que a gente está vivendo. A gente tem muito problema nesse Rio de Janeiro, mas a gente precisa também respirar.
1: Tem que exaltar as coisas boas também que a gente
2: Claro.
1: tem nesse Rio de Janeiro. Mas muito obrigada por ter topado falar com a gente aqui no terceira edição, tá? Foi uma honra pra gente conversar com você. E amanhã, bom show! É lá no Todo Mundo do Rio. A gente se vê lá.
0: Valeu, gente. Muito obrigado pelo convite, pelo papo aí, pelas palavras e pela boa sorte desejada.
2: É isso. Amanhã, quando você for ver alguém pulando lá, certamente saiba que seremos
1: Seremos nós dois.
2: nós. Tchau, tchau, Márcio. Bom show pra você.
0: Valeu,
1: Tchau,
0: galera.
1: tchau.
2: Vamos subir a
1: Vamos ver?
2: música?
1: Bora!
2: Vamos!
1: No embalo da vila, de DJ Márcio.

0: Érica Levigar, que coisa boa valorizar o trabalho carioca, valorizar o sucesso que é de todos nós, que o Rio de Janeiro já respire sucesso a partir de amanhã. Mas vamos voltar a fazer o serviço do nosso ouvinte, porque o que tem de milhares e milhares de pessoas presas no trânsito. E aí, Macon,
1: como é que tá?
2: Tá complicado ainda, o trânsito bastante confuso em Copacabana. A gente lembra aqui o esquema operacional de trânsito, isso o esquema divulgado, que a partir da meia-noite é a interdição total da Avenida Atlântica e dos acessos. A gente já tá vendo que tá acontecendo um bloqueio da Avenida Atlântica. Agora, dentro do esquema oficial divulgado, é a partir da meia-noite. Então, isso corrobora até o que a gente estava comentando, né? Dentro de um teste de som desse, de repente antecipar mais essa divulgação, esse aviso para evitar Copacabana, que é um bom negócio. E a partir da meia-noite de sábado, então, a Avenida Atlântica com os bloqueios, os ônibus de fretamento também ficam proibidos de entrar no bairro a partir de meia-noite e de estacionar em locais próximos como Botafogo, Ipanema, Lagoa também. Às 6 da noite de amanhã vai ser iniciado o bloqueio de trânsito geral de todas as vias que dão acesso ao bairro de Copacabana, não só a Avenida Atlântica, como também ao bairro, exceto para táxis e ônibus regulares. O aterro do Flamengo e a enseada de Botafogo também ficam bloqueados às 6 da noite. Às 7, então, o bloqueio é geral até para ônibus e táxis. Então, atenção você, amanhã no sábado, porque a partir das 6 da noite o bairro de Copacabana fica fechado para todos os veículos, exceto ônibus e táxis. Os ônibus e os táxis a partir das 7 da noite, e a liberação só vai acontecer a partir das 4 horas da manhã de domingo. Lembrando que o metrô é o melhor negócio para ir ao show. A venda de pulseiras vai começar amanhã, né, no metrô. Essa venda que vai estar em todas as estações até as 10 horas da noite, exceto as estações de Copacabana, Cardeal Arco Verde, Siqueira Campos e Cantagalo. Aí de volta, R$15,80, R$7,90 para ida, R$7,90 para volta. Então, quando você comprar teu bilhete de ida, já pega ali a pulseira de retorno, que é assim o esquema armado para evitar confusão na hora da saída do show.
0: A gente tem na imagem da live, pessoal, que tá em 90.3, na Princesa Isabel com Augusto Rio, me informa o Gabriel Bento, a gente tem cones colocados na faixa, tem uma só passando e com muita dificuldade. Então, trânsito muito complicado em Copacabana, a gente repete, hoje não houve um bloqueio total, mas como há muita gente na orla, os reflexos estão chegando já até Botafogo, então evite a região, quem quiser ir vai de transporte público, se tiver de carro, paciência, não é uma boa ideia passar por Copacabana, até porque Copacabana está com Shakira no palco.
1: Tá com Shakira no palco, Sadoc? Vamos acionar a Luiz Valcir, porque ela acabou de falar, né, Valcir? O que que ela disse aí pro pessoal em Copacabana?
3: Olha, pessoal, ela já tá assim no palco, falou aqui com o povo que tá aqui esperando ela para ver esse ensaio geral pro show de amanhã. Ela deu um olá, um alô, e é claro que o pessoal aqui foi a delírio. Não sei se vocês conseguem ouvir. Mas ela já está começando a tocar uma música, uma bateria. Ela em instantes vai tocar uma música aqui para quem está em Copacabana. Movimentação intensa, todo mundo querendo ver a Loba, Loba Cabana, aqui na Zona Sul. Eu vou tentar virar aqui a câmera para vocês darem uma olhada, quem acompanha a gente pela live. Mas fato é que ela já está em cima, no palco. Eu estou meio longe porque tem muita gente aqui, então não consigo chegar mais perto. Mas ela tá lá, ó, tá falando, conversando. Eu não consigo entender o que ela tá falando, mas é possível a gente ouvir a voz dela pelas caixas de som.
0: Vamos ver se a gente escuta, Valci.
1: Vamos ver se a gente consegue ouvir a Shakira.
3: Vamos lá.
0: Não, a gente...
1: Da cerveja. Valci.
0: Que o povo aproveite muito.
1: Isso aí.
0: E que compre.
3: Pessoal, tá todo mundo querendo ver a Shakira de perto. Só para quem tá acompanhando a gente pelo dial em 90.3, ao redor do palco tem como se fosse uma espécie de barreira, até porque a montagem ainda está sendo ré pelos funcionários. Ó, já posso ouvir música tocando, então ela vai cantar uma música pro povo agora aqui em Copacabana. A gente não conseguiu chegar mais próximo do palco da Shakira, mas fato é que ela já tá no palco, ela já tá realizando esse ensaio geral pro espetáculo de amanhã. Muita gente aqui em Copacabana, como vocês podem ver aqui atrás de mim, ó. Pessoal, de tudo quanto é país desse mundão da América Latina. Todo mundo muito, muito, muito ansioso para ver uma antes desse mega show da Shakira aqui no Rio de Janeiro.
1: Valeu, Valcir.
0: Valcir, duas coisas. A próxima vez que a gente conversar, a gente tenta ouvir a música. Já tá com música? Não, né? E aí você também pode conversar com a galera. Se tiver alguém pra conversar, você avisa a gente, tá? Que
1: Valcir,
0: na próxima entrada a gente consegue.
1: Na próxima a gente calma, segura um pouco. Que a gente quer, na próxima vez que a gente conversar contigo, ouvir aí um pouquinho do pessoal que veio de outros estados, que veio de outros países, pra ouvir o que eles estão achando aí do clima. É isso aí, a gente já te chama, Valcir.
3: Combinado, combinado. Sigo aqui aguardando.
1: Isso aí.

0: seu caminho. E é de Shakira pra trânsito, tudo junto, até porque Copacabana tá complicado. Macon vai trazer aí um panorama do trânsito nessa sexta-feira. Como é que tá, Macon?
1: É, pra quem tá tentando fugir, né, desse trânsito de Copacabana, passando por Ipanema, Lagoa, Avenida Epitácio Pessoa, tá com uma lentidão até o acesso ali pra rua Maitá. Mas chegando dali, melhora a situação, a rota alternativa pra quem tá passando aí por Ipanema e Leblon. Lembrando, vale até a pena pegar logo a Avenida Borges Medeiros, do que é Epitácio Pessoa, porque tá com retenção. Aí, a partir do Maitá, pode seguir pela Voluntários da Pátria, escapando da área de Copacabana para chegar a Botafogo. A gente lembra também por aqui que a linha amarela já tá liberada depois de uma manifestação na noite de hoje bloquear totalmente a pista sentido Barra da Tijuca, na altura de Pilares, no caminho para Água Santa, rumo à Barra. Isso foi antes do pedágio. É uma manifestação envolvendo familiares de Lucas Monteiro Alves Carneiro, de 22 anos, que está desaparecido. Eles cobram uma resposta das autoridades. Já recebemos aqui informação por parte da Polícia Civil, por nota, de que Lucas tem o caso de Lucas é investigado pela Delegacia de Descoberta de Paradeiros. De acordo com informações do Portal dos Desaparecidos, ele teve último contato com os parentes no dia 26 de abril, próximo de 20 horas, 8 da noite. Segundo testemunhas, ele foi visto numa praça da comunidade Boca do Mato, no Meia, região onde mora. Segundo a Polícia Militar, os manifestantes na linha amarela disseram que o jovem sumiu em Barros Filho. Há suspeita sobre a ação de traficantes. Com esse desaparecimento, fizeram então hoje essa manifestação cobrando uma solução na linha amarela antes do pedágio. Agora a via já está liberada, a gente frisa.
2: Valeu, linha vermelha, Macon, rapidinho, a gente tem como dar uma olhada em linha vermelha, túnel Rebouças e túnel Santa Bárbara, instante, também caminho pra Barra. Vamos dar uma volta na cidade já já. Mas 9:11, Érica, vamos chamar também, porque temos dois repórteres do Jornal da Band que estão entre nós, e um foi ver a segurança da Shakira e outro foi fazer algo que eu quero que a gente faça aqui no Terceira. Vamos começar pelo Adson?
0: Vamos começar.
2: Você, quando era mais nova, você colecionava os álbuns da Copa?
0: Ah, eu adorava colecionar álbum da Copa, mas nunca consegui completar, sabe?
2: É uma missão, né?
0: É uma
2: Vamos
0: missão.
2: Combinar. Quem,
0: é uma missão.
2: Quem completava o álbum realmente é incrível. Uhum. Eu nunca consegui também. Nunca.
0: A gente vai ficar com esse sonho.
2: Mas vamos ver se a gente consegue esse ano aqui,
0: vamos,
2: no Terceira.
0: Vamos, isso aí.
2: Mas, gente, salgado o preço do álbum.
0: Tá,
2: hein?
0: Muito, né? Tá alto.
2: Meu Deus. Adson Ramos, do Jornal da Band, fala sobre o álbum que chegou hoje às bancas do Rio de Janeiro. Boa noite, Adson.
0: Oi, Adson.
3: Oi, Sadoc, Érica, boa noite pra vocês. Como é que vocês estão? Tudo bem? Olha, muita gente procurando o álbum de figurinha nas bancas de jornais. Em alguns lugares, os exemplares só chegaram no início da tarde, às vezes até no meio da tarde. E assim que chegaram, também saíram muito rápido, porque a procura tá muito grande. Quem comprou o álbum da Copa do Mundo sentiu falta de alguns jogadores, principalmente Neymar, que ainda não tem vaga garantida no torneio, e aí ficou fora do elenco escolhido para o álbum. Esse é o maior álbum da história, são mais de 900 páginas, e para conseguir concluir vai ter que gastar pelo menos uns R$980. Cada pacotinho de figurinha custa R$7 e vem com 7 figurinhas. Hoje eu conversei com várias pessoas que estavam nas bancas de jornais para conseguir comprar o pacotinho da figurinha, e tem várias táticas, viu? Eu nem sabia, várias táticas para colecionar e para colar as figurinhas também. Vamos ouvir o que o pessoal falou.
4: Neymar.
3: Por quê?
4: É craque, né? É o craque da seleção, ele tem que estar no copo.
5: Neymar, claro. Se ele performar melhor, focar mais, acho que ele tem chance, sim.
6: É que eu não consigo muito tirar o negócio da figurinha pra colar. Aí ele faz isso.
7: É, o pai é bem exigente na hora de colar, né? Tem que ser bem, bem quadradinho.
5: Juntinhos. Inclusive, a gente já até marcou as que a gente já pegou hoje. Vamos imprimir agora lá a planilha lá das figurinhas pra ficar mais fácil, né, Vini?
0: Ai, que legal, né, Sadoc? É muito bom quando a gente participa disso, a família participa junto e vira um momento em família, uma missão dos pais com as crianças, de todo mundo correr atrás da figurinha para completar o álbum e acabar trocando, né? Isso é muito gostoso, é uma época muito boa.
2: Vamos tentar dar um pulo em Copacabana?
0: Bora!
2: Que Shakira está cantando em português, diz Luiz Valcir.
0: E aí, Valcir, a Shakira está cantando em português mesmo? O que ela está cantando? Qual é a música?
8: É bonita e é bonita. Ela tá lá no palco cantando um português, esse samba maravilhoso que todo brasileiro gosta. Não sei se vocês vão conseguir ouvir, mas bora cantar?
0: Bora.
2: Eterno aprendiz.
0: Maravilhosa.
2: Ouvinte da Band News FM que tá com o Jornal Band News de terceira edição em versão estendida. Houve Shakira ensaiando ao vivo em Copacabana pra milhares de pessoas. O Luiz Valcir no meio da multidão. Já, já a gente volta pra lá. Porque a Layla Alak tá chegando agora pra falar sobre o esquema de segurança pra esse show.
0: Importantíssimo. Oi, Layla. Boa noite pra você.
9: Oi, Sadoc, Érica, boa noite pra vocês, boa noite a todos. A Shakira já garantiu, esse vai ser o maior show da carreira dela, e para um show histórico que deve reunir mais de 2 milhões de pessoas na praia de Copacabana, o esquema de segurança está reforçado. Quase 8 mil agentes, entre policiais, civis, militares, guardas e bombeiros, vão atuar amanhã. E só de policiais militares são mais de 3.700 nas ruas, 14% a mais do que no show da Lady Gaga no ano passado, quando 240 ocorrências foram registradas, mesmo com todo esse esquema de segurança. A maioria de furtos de celulares. Para entrar em Copacabana, o público precisa ficar ligado, vai ter que passar por um dos 18 pontos de revistas, com detectores de metais, câmeras de reconhecimento facial, e também foram montadas aquelas 78 torres de observação ao longo da praia. Hoje eu fui em uma delas, subi ali e lá de cima dá pra ter uma visão panorâmica. Os policiais conseguem de longe identificar qualquer situação suspeita. Só que a polícia esse ano também ampliou também o número de equipes que fazem esse patrulhamento no meio do público, aquela guarda especializada em multidões. A gente conversou com a porta-voz da Polícia Militar, Tenente Coronel Cláudia Moraes, sobre essa estratégia. E é importante dizer que ela disse que amanhã Copacabana vai ser a área, a região da cidade mais monitorada e mais segura. Assim a gente espera. Vamos ouvir.
10: Serão 6 grupos, né, formados por 16 policiais que circulam em linha com capacetes brancos no meio da multidão. Então o policial está mais próximo e muito visível e com todas as técnicas que eles utilizam para atuar caso tenha algum distúrbio, alguma necessidade de intervenção.
2: Obrigado, Layla Alak. Ô, Érica, os ouvintes aqui no chat, a Sandra tava dizendo, Sadoc, sabia que uma bebida X, bebida zero, vem com uma figurinha da Copa? Eu não sabia, não.
0: Eu também não tava sabendo.
2: Eu almoço com o pessoal que pede Coca Zero. É o quê? No mercado?
0: Mas aí eu acho...
2: Sandra.
0: Não sei, eu sei que tá tendo um álbum digital da Copa. E aí então as pessoas conseguem colecionar o álbum, que é... Tá sendo vendido de forma física, também de forma digital. Só que não é tão gostoso,
2: posso ser sincero?
0: Né?
2: Ideia horrorosa. Horrorosa. Ah, gente, cardápio digital, não sei o que digital. Copa digital, álbum da Copa digital?
0: É, álbum da Copa.
2: Ah, não, a gente tem que pegar o papel, a gente tem que grudar a figurinha, grudar a torta. Ai. Aquela emoção de abrir um pacotinho e vir brilhante.
0: O pai até falou na entrevista do Watson, ele tava falando, ai, o pai ajuda, né, porque gosta que fique certinho
2: pois
0: no quadradinho.
2: É, eu sempre ficava torto, porque, cara, artes plásticas comigo não dá certo, não sei nem fazer desenho de bonequinho.
1: Você então, é aquele assim, que cobrava 5 figurinhas pra dar uma brilhante?
0: Ai,
2: caramba,
0: pior
2: é verdade,
0: que era.
2: Macon.
0: Pior que
2: verdade.
0: Era.
1: Você era mercenário esse povo?
2: Eu era. Às vezes até 10, que eu sou bom de lábio, eu sou bom de vender, Macon.
1: Eu sei disso.
2: Mas assim, pra eu...
1: Começou como vendedor antes de vir pra cá, tá? Você vê que eu não
2: olha
1: sei essa história?
2: Pra eu pegar a figurinha brilhante, eu negociava, enrolava, começava em 10, chegava em 5, dava 2. Agora, quando é pro outro, era 10.
0: Isso aí. Ué, cada um com seu cada
2: com
0: qual.
2: Com a sua boa lábia que se tem.
0: É isso aí.
1: Essa Doc era vendedor. E
2: eu era, meu filho, eu sou. Eu só não achei a resposta aqui. Ô, Sandra, a Sandra foi embora? Me responde aí, gente, pra onde que é essa bebida aí? Porque realmente...
0: Daqui a pouco a Sandra responde, a gente traz a resposta aqui para os nossos ouvintes. Sadoc, vamos dar um giro no trânsito?
2: Vambora.
0: Seu caminho. E aí, Macon, conta pra gente.
1: Deu uma complicada na entrada do túnel Santa Bárbara pra sair da Zona Sul, tem congestionamento pra quem chega pela rua Pinheiro Machado, e aí fica a alternativa é do túnel Rebouças, né? Pra quem tá vindo aí pela área do Maitá, da Lagoa, Ipanema, não pensa muito no túnel Santa Bárbara, melhor você que tá por Botafogo pegar logo pro Rebouças, arruma o Maitá na entrada do Rebouças, tá beleza. A Avenida Epitácio Pessoa, não digo mesmo, até porque tem gente fugindo da área de Copacabana, e no lugar de pegar o corte do Cantagalo, acaba pegando a Epitácio Pessoa. Se estiver vindo desde o Leblon, de Jardim Botânico, vai pela Avenida Borges Medeiros, melhor caminho, ou então a Rua Jardim Botânico, sem problemas no caminho em direção a Rebouças. Agora, linha vermelha, falando de vias expressas, tem excelente movimentação, Avenida Brasil, linha amarela também, nada a falar das vias expressas. Agora em Santa Cruz chegou a ter um capotamento, acidente grave. na rua Felipe Cardoso, uma faixa ocupada em cada sentido, rumo à Avenida Brasil, então com destino a Guaratiba, foi o capotamento de uma viatura da Polícia Militar na altura da Avenida Isabel.
2: É isso, pessoal, 9h20, a gente vai começando a se encaminhar. Eu tenho que mandar aqui um abraço, um beijo especial, Desenhando Arte. Eu não sei se é o nome, mas eu tô, você tá com Desenhando Arte aqui. Tô te mandando um beijo especial, tô de olho aqui no comentário de todos vocês. Fico de olho beijo, em todos, gente, os comentários. É, como eu não sei seu nome, tô te mandando um beijo com o seu arroba aí. Aninha, ela disse, eu não lembro de ter tido um álbum da Copa, não completei.
0: Ai, poxa.
2: Atrás do rótulo, diz a Sandra, gente…
0: Vamos, a gente vai se informar,
2: Sandra,
0: disso.
2: Sandra, não sei se essa bebida zero tá chegando aqui em Botafogo,
0: pois é,
2: não.
0: Eu não vi isso não, mas eu confio na Sandra. Se a Sandra tá
2: eu
0: falando,
2: também.
0: A gente depois vai descobrir, vai trazer aqui no terceiro pro pessoal. Sadoc.
2: Quero saber se eles gostaram. Espero que você que esteja em 90.3 tenha se divertido, tenha isso conseguido aí acompanhar. Claro, primeiro, o início do jornal, aqueles primeiros 20, 25 minutos, a gente tem que trazer os casos do Rio. Infelizmente, a gente já tinha avisado que em feriados, como não tem a Voz do Brasil, a gente consegue dar uma esticada. A gente agradece muito a direção da Rádio Alpinho por ter permitido. A gente agradece muito ao Macon por ter,
0: exatamente,
2: ficado com a gente hoje.
0: Oh, prazer, Macon, todo meu. Maravilhoso.
1: Delícia estar com todos vocês aqui.
0: Ai.
1: Meu Deus.
0: Obrigada, Macon.
1: Viva Shakira!
2: Viva Shakira!
0: E vamos pra Copacabana? Bora, porque Valcir prometeu e eu quero saber se ele conseguiu alguém pra conversar com a gente ao vivo. E aí, Luiz Valcir, como é que tá em Copacabana? Conseguiu alguém pra conversar com a gente? Como é que tá a situação por aí?
8: Olha, Érica, enquanto Shakira canta é bonita, lá no palco, tá agitando ali o povo que tá mais próximo do palco, eu com certeza consegui um povo aqui, um pessoal pra falar. Vou falar com o seu nome.
11: Jota Mano,
8: ele é de Recife, veio aqui pro Rio de Janeiro pra comemorar, sabe o que, gente? O próprio aniversário no show da Shakira, né?
11: Que emoção, logo, escutando essa música de Maria Bethânia com ela, que é de Gonzaguinha. Viver e não ter a vergonha de ser feliz.
8: Vai ficar no Rio até quando?
11: Vou ficar no Rio. Eu vim para o show e aproveitei para ficar 20 dias de férias. Vou ficar até 17 de maio.
8: Ô, que mais? Aproveita. Fico amanhã. Muito obrigado. Feliz aniversário.
2: Luiz Valcir tá desejando feliz aniversário, tá dando uma picotada, mas Valcir, a gente infelizmente não tá te ouvindo muito bem, então tem que ficar com o microfone meio parado, o cabo também, como tem muita gente aí no entorno, o sinal vai falhando muito, a gente já tá ouvindo inclusive ao fundo a Shakira ensaiando. Vamos tentar de novo, se não der, não tem problema nenhum, porque você já fez um trabalho brilhante hoje, Valcir.
8: Vamos ver agora?
2: Vai, a gente tá contigo.
8: Vamos lá, eu tô com a pica. Deixa eu ver.
2: A internet.
8: Gente, é... essa pica aqui, vocês conseguem me ver? Qual o seu nome?
12: Obrigada para mim, cumprir. E se já queria me
2: Nossa, a gente escutou muito mal, Valcir, mas passa pra Érica, grava um áudio, por favor. Faz o seguinte, a gente vai baixar a régua do Valcir, porque o áudio tá muito ruim. A gente vai fazer o seguinte, Valcir, pega ela aí, manda um áudio correndo aqui pra Érica, pra gente rodar agora.
0: A gente quer colocar ela no ar.
2: Pra gente colocar, é uma menininha estrangeira, fã da Shakira. Então pode desencanar aí do microfone, conversa com ela rapidinho, pergunta o nome, a idade, de onde ela é, pede pra ela mandar esse recado que ela mandou. A gente só conseguiu entender que ela ama muito a Shakira, muito emocionada. Então manda esse áudio aí correndo, por favor, pra gente encerrar. Enquanto isso, Érica Levigar.
0: Vamos ouvir a Shakira?
2: É, eu queria saber se a nossa música da semana tá separada aí já.
0: Ah, é claro que tá separada. Você acha que não?

0: a gente deseja vocês, ouvintes da Band News FM, vocês que estão amando estar com a gente no Terceira, não se esqueçam, de segunda a sexta, a gente tá aqui às 8:30 da noite, sempre de 8:30 às 9, dias de feriado como hoje, a gente vai dar uma esticadinha, a gente consegue ficar mais tempo com vocês. Nosso objetivo é trazer sempre muito serviço, toda a informação do dia, informações de momento e sempre que possível entrevistas com as autoridades responsáveis por assuntos do dia. E assim tem sido nos últimos meses, com delegados, com porta-voz de polícia militar, com promotores, com personagens do dia. E hoje a gente teve a honra de conversar com exclusividade com o ato de abertura do show da Shakira, entre um show e outro, porque chegou de um show, tá indo outro, mas estava no Terceira.
1: Pois é, eles sempre participam aqui, né, com a gente, e a gente fica super honrado, né, de poder trazer essas vozes pra cá, de trazer essas entrevistas com pessoas tão importantes pro cenário aqui do Rio de Janeiro, como um estado num todo, seja na parte da política, de polícia, de cultura. E é isso, né, a gente quer sempre manter nossos ouvintes informados, então fiquem sempre com a gente de segunda a sexta, de 8:30 até às 9 da noite, mas a gente sempre dá essa esticadinha quando dá. Inclusive, Sadoc, você pediu o áudio pro Luiz Valci e ele mandou o áudio aqui pra gente. Vamos ouvir o que essa fã da Shakira disse.
2: Qual o seu nome? Fala pro tio.
3: Me chamo Isia e me encanta Shakira. Se me escucha Shakira, te amo de todo mi corazón. Vine acá para mis 10 años. Gracias.
2: Ah, que linda. Qual a cidade? Idade. Quantos anos ela tem?
3: 10.
2: Ela tem 10 anos, gente. É aniversário dela. Olha que legal, tô com a mãe dela aqui do lado. Aniversário dela hoje, parabéns. Que você aproveite muito o show. Que linda, gente. 10 anos. Tem o nome de Shakira e tá vindo aqui pra curtir o show da Shakira.
1: Ai, que amor. Fica
0: mora
1: aí.
0: Na Argentina.
1: Ai, que Valci linda. Aqui.
0: Que coisa maravilhosa encerrar desse
1: pois
0: jeito.
1: Pois é, né? Encerrar com a alegria, o amor das crianças, vendo, podendo ver de pertinho a ídola dela.
0: A francesa e mora na Argentina.
1: Ah, e ela fala um espanhol muito,
0: muito bom.
1: Muito bom. Bom, é isso,
0: Érica,
1: pessoal.
0: Seguinte, amanhã eu tô de folga, pessoal. Amanhã eu vou só curtir. A Érica vai trabalhar. Na segunda vai contar todos os bastidores do trabalho que ela vai fazer amanhã. Nossa equipe vai estar mobilizada, comandada pela Érica. Na Band News FM, na TV Band, Laila Alac. A Yasmin também vai estar lá, Yasmin Bachur, pelo Brasil Urgente. Vou descansar e na segunda a gente conversa e se encontra aqui pra trazer o sucesso. Espero que seja só coisa boa.
1: Combinado.
0: Pra quem tá no trânsito, pessoal, paciência. Fique ligado na Band News FM, que o Luiz Valcir volta na programação às 10:12 da noite.
1: É isso, Sadoc. Boa noite pra você, bom fim de semana, descansa. E amanhã vamos juntos, então, acompanhar esse showzaço da Shakira, que eu tenho certeza que vai trazer muita alegria aqui pro Rio de Janeiro, além de movimentar turismo, movimentar a economia. Vambora, vamos juntos. Macon, boa noite pra você, obrigada, viu?
4: Ah, boa noite pra vocês e a todos. E lembrando, hein, galera, a partir de amanhã, a partir das 6 horas da manhã, a venda já das pulseiras nas estações do metrô vai até as 10 da noite. Não é obrigatória a pulseira, mas na hora que for passando a catraca, vai passar o JR e o card, já vai poder pegar a pulseira pra facilitar na hora da volta. E os bloqueios na Atlântica, daqui a pouquinho, à meia-noite, já nos acessos, e Copacabana amanhã a partir das 6 da noite para os veúsculos em geral, e pegando das 7 em diante da noite até ônibus e táxis. Atentos a isso.
1: Tá combinado. Perfeito. Valeu, Sadoc. Beijo, pessoal.
0: Boa noite, Rio.

0: 9h28 e a gente volta a se reunir à rede da Band News FM.
1: Aqui, eu acho que eles atingiram um equilíbrio muito bom. Tipo, você começa do mesmo jeito, né? Não igual, mas da mesma dinâmica ali, né? A personagem da Anne Hathaway foi demitida da revista em que ela trabalhava. Ela é uma jornalista, né, do que a gente chama séria, né? Ela faz jornalismo investigativo, não é jornalismo, por exemplo, fofoca, celebridade. Tem muitos jornalismos, mas o dela é esse, né? O hard ali. E aí ela fica sem emprego e ela volta pra Runaway, que é a revista de moda, e não é porque é de moda que não é séria. Esse é o ponto, é seríssima. Leva a moda a sério, o mercado de consumo, as tendências, a arte. Então, isso é muito interessante de ver como a moda aqui, ela é levada como o que ela é quando ela é bem coberta. Eu cobri moda muitos anos, então eu sei disso. Dá pra gente fazer muitas abordagens de moda, de cinema, de tudo. E eu gosto disso. E aí, o que que acontece? A gente entra no território não só da moda que está mudando por conta de redes sociais, inteligência artificial, né? A nova geração de empresários que usa tudo de poliéster, aquela piscadinha para quem é da moda e detesta o poliéster, né? Tem o amor ao tecido, a cultura da moda. Então, eu acho isso interessante, Sheila. E o que eu acho mais interessante ainda é que ele usa o jornalismo para falar da crise que a gente passa atualmente, que é: o que que a gente vai ser? Vai ser tudo rede social, a gente não vai ter mais profundidade, a gente está incapaz de ler mais de 3 parágrafos, porque a gente já fica ansioso, porque a gente está sendo adestrado por vídeos de 1 minuto, 1 minuto e pouco, né? A IA vai fazer tudo pelo poder criativo. Então, eu gosto muito disso, assim, como manter a essência e modernizar. Modernizar sem perder a essência. E eles usam mais o jornalismo do que a moda, o que me surpreendeu muito, assim, para o bem.
2: Nossa, é exatamente o que eu pensei. Eu falei, o primeiro era muito sobre moda. E o segundo é sobre outros temas, entre eles o jornalismo. Então, para quem é jornalista, para quem trabalha com isso, eu achei uma delícia, muito saboroso. Tem questões nossas, muito ali do nosso tempo, da coisa. O que é clicável? Adianta você escrever uma super reportagem aprofundada e tal, se meia dúzia clicam, né? O que é clicável, o que não é, o que as pessoas dedicam de tempo para de fato ler numa reportagem, para se aprofundar naquilo. Então tem muito disso, muito do jornalismo e de como a gente consome notícias, não importam, né? A gente tá falando de moda, mas de como as pessoas consomem notícia e um pouco dessa crise. É também interessante essa coisa dos grandes conglomerados de mídia, super poderosos, e que às vezes vem aquela coisa da sucessão familiar e chega ali o filho, o neto, não sei o que, e fala assim: vende esse negócio e põe tudo IA, entendeu? Uhum. E é jornalismo, não, põe tudo IA para fazer esse negócio. Então tem coisas muito do nosso tempo. E acho que também, Flávia, sobre relações trabalhistas. Porque a Miranda é uma mulher, para quem assistiu ao primeiro filme, a Miranda é uma mulher que no nosso tempo de hoje seria impensável no mercado de trabalho da maneira como ela trata as pessoas, né? Ela comete assédio moral atrás de assédio moral.
1: Mas ela suavizou, né?
2: E aí, dessa vez, vem diferente e que vem com alertas, inclusive, de uma daquela funcionária que trabalha com ela. Não, isso não pode falar. Não, isso não pode falar. É interessante isso também no filme, presente no filme, né?
1: Eu acho essencial, é muito interessante, porque eles conseguem manter a piada, porque, vamos confessar, a gente chama assim, né, aquele filme que a gente tem vergonha de dizer que ama. Esse filme, a gente perdeu a vergonha do primeiro, de dizer que ama, porque não era um filme de arte, porque não é um filme isso, e todo mundo ama. E aí, quase, né? Mas praticamente. E qual que é o guilty pleasure, né? Que é o nosso prazer meio culpado ali. A gente tinha um prazer de ver a Miranda humilhar as pessoas, né? Aquela aula que ela dá sobre o azul para Anne Hathaway, que não sabe de nada de moda, como que a moda vai parar no camelô e tal. A gente tinha uma perversidade de rir das piadas, não era piada, né? Ela é assim. Aqui a gente vê que nesse mundo isso não é legal, isso chama assédio, que hoje em dia tem que ter um equilíbrio. Mas a gente ainda somos pessoas, Miranda não mudou. Você vê que ela dá aqueles olhares, aquelas viradas de olho, ela tira o óculos, ela baixa a cabeça, assim. Meryl Streep é genial, que só com um olhar a gente já entende tudo que ela diria, né? Se ela pudesse, né? Mas ao mesmo tempo ela também mudou, eu gosto disso. Tem uma coisa que eu acho legal no filme, que ele não é panfletário jamais, gente, é uma comédia, é um filme que você sai com o coração quentinho, né? O feel good movie. Mas a Miranda aprendeu a jogar junto, né? Com a personagem de Anne Hathaway, ela entende que se elas não se unirem, vai tudo desmoronar. Então você precisa aprender a jogar junto. E eu acho isso uma curva muito interessante para a personagem, sem fazer discursinho moralista, né? Ela vai vendo ali que é uma questão de sobrevivência, tá uma selva. E eu acho muito bom que a moda tá ali. Gente, quem é fashionista e apaixonado pelos looks, vocês não vão se decepcionar. Tem ponta da Donatella Versace, tem ponta do Marc Jacobs, que eu amo, né? Lady Gaga, que criou a canção Runaway, várias outras pontas. Eu acho muito inteligente também, Sheila, como o filme, como o roteiro, levou a Runaway para Milão. A Prada é italiana, né? A Semana de Milão é importantíssima e a gente fica muito entre Paris, Nova York, né? Paris, Nova York, né? Aí a gente fala, Milão é importante, mas a gente conhece menos. Então, ficou legal também como roteiro, como cenário, como direção de arte, como importância, porque a Itália é um país que preserva também muito suas tradições, né? Seu modo de fazer. Como é que você preserva isso? A tradição do bom jornalismo, da moda, né? Da comunicação, do coleguismo. Então, eu acho que esse filme, de um jeito muito pop, conseguiu dar conta de muita coisa.
3: Ô Flávia, eu não assisti, né, ao filme, eu vi, assisti ao primeiro, vi o trailer que estava passando agora aqui na nossa tela e assim, me encheu os olhos, né? São coisas lindas que são mostradas ali, os looks e tudo mais. Mas durante as filmagens, quem é muito entendido de moda estava receoso de entregar ou não entregar. Os looks esperados, né? Eu ouvi até gente falando o Diabo Veste Zara, que na verdade é uma coisa de um, assim, é um looks, né? O figurino mais básico do que se esperava para um Diabo Veste Prada 2. Você que trabalhou com cobertura de moda por muito tempo, falou aí, né? Acabou de falar sobre a entrega de moda no filme, mas os looks. Entrega os looks que a gente esperava e não sei se já dá para, enfim, apostar e olhar para Oscar do ano que vem, mas daria para entrar numa categoria de figurino, em disputa de prêmios, o que que você acha?
1: Ah, com certeza, entrega. Eu acho que é uma coisa importante que esse filme faz. Não é porque a gente fala de moda que a gente tem que falar de esbanjar. A gente está no momento, lembra a gente do Quiet Luxury? O Quiet Luxury é citado, aliás, no filme pelo personagem maravilhoso do Nigel, que é o meu favorito, que é o Stanley Tucci, né? Que é o stylist da revista. Essa figura é muito importante nas figuras, nas revistas de papel de moda, né? Hoje em dia também tem essa coisa dos influencers na internet, mas na revista, esse cara é o cara que dá o caráter visual para a revista, para os ensaios, né? O que que vai se dirigir. Não é só a roupa, é o cenário, é a maquiagem, é o cabelo. Esse é o Stanley Tucci. E ele fala disso, né? Olha, não, não, não. Ele fala para Anne Hathaway, isso, a gente está no Quiet Luxury. Essa ocasião é para Quiet Luxury. Não me faz chegar com um vestido de madrinha de casamento Lady Gaga, entende? Mas existe o um espaço também para Lady Gaga, para essa moda disruptiva, essa moda, né? Vamos tirar tudo do lugar e inventar uma coisa nova, que a Lady Gaga também traz, porque ela é uma figura muito fashion e tem a moda tradicional. Então, assim, eu acho que tá muito, né? Entregou muito. O mais interessante, na verdade, é que eu acho que eles fazem uso da moda porque a moda é, tipo, a moda não pode chegar antes de você. Ela tem que chegar junto com você, né? Assim, a Miranda tá com um look maravilhoso, tem uma cena dramática, né? Que ela tá com um look ele é brilhoso, ele tem um quê de vinil, e ela desata o laço, assim, no momento em que ela tá muito tensa. Você vê que aquele laço é lindo, que dá uma coisa pro look. Só que ele não tá ali só pra isso, ele tá ali pra mostrar que ela tá angustiada, e quando ela abre aquilo, ela respira finalmente. Então é muito interessante como a moda é usada aqui, como ela, eu acho que ela deve ser. Ela não chega antes de você, ela tem que chegar com você. E aí tem umas sequências, as sequências de Milão, cada corte que dá, cada look, você queria pausar, eu queria pausar pra ficar olhando. Façamos isso quando o filme for pro streaming.
2: Boa. Tem uns dois momentos também ali no filme, uns dois ou três momentos em que se fala sobre brechó também. Fala, ai, mas essa peça que eu comprei de segunda mão, ai, encontrei um bazar ótimo e tal. Que também é uma coisa muito. Que acho que conversa com isso que a gente está falando sobre outro momento também da moda em relação ao primeiro filme, né?
1: Ah, com certeza. E tem uma coisa que aí já é mais, é tanto de consumo quanto pessoal. A gente vive nesse momento, por que que a piada do poliéster tá ali? Porque o poliéster ele está em tudo. Não vou falar muito disso, mas assim, o poliéster é útil, ele tem sua função, ele é interessante, mas quando é tudo poliéster, que não é uma fibra natural, né? Ele é um polímero, ele é totalmente artificial. Aí a gente fala, peraí, ele é muito barato, você está me vendendo uma peça que custa muito, como se fosse, sei lá, um algodão, um tafetá, uma coisa pura, e ele é, sei lá, 90% poliéster e 10% algodão, e você está me cobrando por um valor de que essa peça, como matéria-prima, não tem. Então, assim, é interessante você ver que aí você vai onde encontrar peças que têm esse cuidado, que tem forro no brechó. Né, você volta às origens. Então, mais uma vez, o filme brinca até nessas, né, nesses detalhes, Sheila, do como você traz a essência e como você moderniza sem jogar tudo que foi feito fora, né? Então, eu acho que esse é o assim, a gente diz, né, a tagline do filme. Resumindo o filme, eu acho que ele se resume muito nisso, sem ser cabeçudo, né? Sem fazer discurso, divertindo, e tem cenários também maravilhosos. Então, acho que é um grande acerto, acho que vai ser um sucesso estrondoso.
3: Não vai dar tempo da gente falar do filme do Michael.
2: Claro, não parei de falar,
3: Não,
2: gente. Eu queria muito
3: não.
2: falar de Michael
1: Eu também
2: também.
1: não.
3: Call the police! Ô, Flávia, a gente volta a conversar em breve, eu espero. Você quer uma pincelada de Michael Jackson? Ela tá quase chorando aqui. Não
2: Dá
3: dá, né?
2: tempo?
1: Gente, eu sou
2: Ah, ela
1: suspeita.
2: volta no
1: Eu gosto do filme do
2: método.
1: Michael.
2: Tá.
1: Pronto. Eu gosto do filme do Michael como fã. Porque ele tem videoclipes, é disso que a gente gosta no filme. A parte drama construído, eu acho muito telenovela. Mas aí, telenovela também é legal. Se você assistir com esse olhar, eu acho que ele é muito maniqueísta, né? O pai é o grande vilão, aí tem o Quincy Jones aparece pouco, né? O advogado dele.

0: ter o fanservice, entregar todas as músicas que eu adoro. Eu adoro biografia que a gente, né, de músico, que o músico canta, como eu brinquei já outro dia, o Bruce Springsteen, que tá no streaming, é muito boa. Só que o Bruce Springsteen começa com um acorde e pronto, mudou, já é o drama. Aí também a gente fica frustrado. Então, eu acho que esse equilíbrio é interessante e tem que ir para cantar junto mesmo, dançar, e é para isso que esse filme foi feito, para
1: E
0: fã.
1: soltar os gritinhos no cinema. Esse movimento de volta ao cinema eu acho muito legal. Porque nada se, né? Nada se compara a assistir um filme no, né? Na telona. Flávia, um beijo para você e a gente volta a conversar em breve, assim espero.
0: Até. Tchau, gente. Bom
2: Tchau,
0: cinema.
2: beijo, até.
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5: Alô, ouvintes da Rádio Band News FM Rio, saudações cervejeiras. Bem-vindos ao Carta de Cerveja de hoje. Quer viver uma experiência cervejeira completa e mergulhar de cabeça no universo da cerveja artesanal? 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Você paga um ingresso que dá direito a um copo de vidro exclusivo colecionável, que muda a cada edição, e tem acesso liberado aos rótulos de 55 cervejarias nacionais e internacionais. E não é só a quantidade, a curadoria é de altíssimo nível, com estilos que vão dos mais leves e refrescantes até os mais complexos e intensos. É a sua chance de explorar, comparar e descobrir novos sabores. Será dividido em setores: chope, garrafas e latas. Nas chopeiras você mesmo se serve o quanto quiser e experimenta tudo com liberdade. Nas garrafas e latas é só pedir no balcão. A dica de ouro é degustar. Aproveita para observar cor, aroma, sabor, corpo, mas sempre bebendo água, que é liberada no evento para você curtir bem às 5 horas. Para comer, o Bruteco tem um cardápio bacana pago à parte. Na trilha sonora, o DJ comanda o clima indo de bossa nova ao rock. O All Beer Sessions 2026, edição de outono, é nesse sábado, dia 2 de maio, das 13 às 18 horas, no Bruteco Tijuca, Avenida Maracanã 782, na Tijuca. Ingressos no Simpla. Mas corre, porque são limitados e esgotam rápido. Saudações cervejeiras, e se você gostou da dica da coluna, já me segue no Instagram, @PadilhaSommelier.
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0: 9:45, 9:45 é o que marca agora o horário de Brasília. Seja muito bem-vindo, seja muito bem-vinda a mais uma edição do Band News na área. Hoje, sexta-feira, 1º de maio de 2026, dia do trabalho. Portanto, é dia de trabalho no Band News na área pra gente repercutir todas as notícias do mundo dos esportes, não só do futebol, fim de semana de Fórmula 1, fim de semana de Copa Truck, Campeonato Brasileiro, campeonatos ao redor do mundo, definições importantes, inclusive lá na Inglaterra, nessa briga entre Arsenal e Manchester City. Tudo isso vai ser assunto aqui no Band News na área. Eu conto com a sua participação, tá bom? Pode escrever pra cá no 11999-592-100, 11999-592-100. Ou também no nosso canal no YouTube, estamos ao vivo com imagens, youtube.com/radiobandnewsfm. Eu, Lucas Belotti, Bernardo Ramos e Yuri Queiroga já nos estúdios nessa sexta-feira. Tudo bem, galera? Boa noite pra você, Bernardo.
1: Tudo bom, Belotti? Boa noite a você, um grande abraço a você, ao Yuri, ao ouvinte da Rádio Band News FM. Vamos lá, comemorando o Dia do Trabalhador, trabalhando, né?
0: É, o Dia das Mães você passa com a mãe, o Dia dos Pais você passa com o pai, e o Dia do Trabalho você passa trabalhando, Yuri Queiroga, é assim que funciona.
2: É deste jeito, Belotti. Boa noite pra você, ouvinte da Band News FM, é deste jeito. Vamos juntos pela próxima hora e mais um bocadinho com esse Band News na área, porque tem muita coisa pra falar, inclusive já vamos abrindo vamos começando com uma informação já passada aqui pelo nosso Léo Fontes, porque já tem informações, ou já tem definições da última rodada pré-Copa do Mundo. Já tem o diagrama definido pela CBF. A gente já tem datas e horários para essa que vai ser a 18ª rodada do Campeonato Brasileiro. Vai ser disputada nos dias 30 e 31 de maio. Diagrama vai ser o seguinte: 30 de maio, que é um sábado, vai ter Flamengo e Coritiba às 16h no Maracanã. No mesmo horário, Atlético Paranaense e Mirassol na Arena da Baixada. 17h30 vão ser os jogos da TV aberta. Grêmio e Corinthians lá em Porto Alegre na Arena do Grêmio. Bahia e Botafogo na Arena Fonte Nova em Salvador. 19h30 da noite vai ter Remo e São Paulo. Esse jogo vai ser no Baenão. Não vai ser no Mangueirão, não. Vai ser no Baenão.
1: É exemplo do que foi o jogo contra o Cruzeiro.
2: Exatamente. Campo mais acanhado, estádio próprio do Remo. Mais pressão, torcida mais perto do campo. Vai ser lá no Baenão, em Belém, no Pará. E às 21h, Santos e Vitória. Jogo entre Santos e Vitória vai ser na Vila Belmiro. Não vai ter aquele impacto lá de convocação e tal, porque Santos e Coritiba, que vai ser o último jogo antes da convocação, é que há essa negociação do Santos para jogar no estádio do Corinthians.
0: Sim.
2: No domingo, 11h, a gente vai ter Bragantino e Internacional no Cícero de Souza Marques, em Bragança Paulista, domingo 31 de maio. Vasco e Atlético Mineiro vão jogar às 16h em São Januário, no Rio de Janeiro. No mesmo horário, Palmeiras e Chapecoense no Allianz Parque. E fechando neste mesmo domingo, 31 de maio, 20h30, Cruzeiro e Fluminense no Mineirão. Depois desse Cruzeiro e Fluminense, Campeonato Brasileiro só depois da Copa do Mundo.
0: E essa rodada vale a gente destacar, né, que os atletas convocados já não vão estar à disposição. Seleção Brasileira, por exemplo, se apresenta na Granja Comari no dia 25 de maio. É um amistoso no dia seguinte dessa rodada, no dia 1º de junho. Então, os jogadores convocados para as respectivas seleções já vão estar a serviços dos respectivos treinadores de olho no Mundial.
2: Vai ser 1º de junho, né? Segunda-feira, né?
0: Isso, 1º de junho.
1: 1º de junho, e aí, na sequência, a seleção, a delegação embarca rumo aos Estados Unidos.
0: Né? Então, toda essa rodada, os times estarão desfalcados de quem for convocado. Isso ainda vai ser definido, né? Durante esse mês de maio, que começa hoje. Bom, teve despedida nessa sexta-feira especial do Dia do Trabalho, e foi o Atlético Mineiro anunciando oficialmente a rescisão de contrato com o atacante Hulk. Uma nota divulgada nas redes sociais, também no site oficial do clube, né? Em que o Galo cria ali a hashtag Eternidade, com o T sendo substituído pelo número 7, eternizado nas costas do Hulk, consequentemente, nessa passagem pelo Atlético, contratado em 2021. Conquistou dois títulos extremamente importantes do mesmo ano, inclusive 2021, o Campeonato Brasileiro e a Copa do Brasil, além da Supercopa do ano seguinte, 22, e um grande momento no campeonato estadual, com 5 títulos consecutivos entre 2021 e 2025. O Hulk só não conquistou o campeonato estadual de 2026 nessa passagem dele pelo Clube Atlético Mineiro. São 140 gols em 311 jogos, além de 56 assistências, quase 200 participações em gol em pouco mais de 300 partidas. O Galo divulgou um vídeo oficialmente se despedindo do atacante pelas redes sociais, com ali uma narração especial, dizendo adeus ao Hulk, que foi hoje ao centro de treinamento se despedir também da torcida. E o atleta utilizou as redes sociais para gravar um vídeo de despedida, um longo vídeo emotivo do Hulk, 4 minutos e meio ali, citando alguns momentos, vários, ele cai no choro. A gente vai trazer um trechinho. Ele confirma que vai para uma nova passagem dentro da carreira, vestir uma nova camisa, mas cita que no Galo ele será lembrado para sempre e terá também o torcedor atleticano no coração. Vamos ouvir um trecho do vídeo de despedida do Hulk.
3: Eu tô seguindo, porque a vida às vezes pede isso. Eu vestiria outra camisa, mas o Galo nunca vai sair de dentro de mim. Nunca. Porque aqui eu fui feliz. Aqui eu fui inteiro. Aqui eu fui de verdade. E vocês, vocês foram parte de tudo isso. Obrigado por cada momento, pelos bons e até pelos difíceis. Porque foram eles que me fizeram ser quem eu sou hoje. Eu tô indo, mas uma parte de mim fica aqui para sempre. E se um dia perguntarem quem eu fui de verdade, não olhem só para os números, nem para os títulos. Olhem para o jeito que eu vivi cada jogo. Porque ali, em cada dividida, em cada gol, tinha um homem tentando ser digno de vocês. E isso é o que eu levo comigo. E isso é o que eu nunca vou deixar de ser. Porque camisa a gente troca, mas história, ninguém apaga.
0: Tá, então um trecho desse vídeo do Hulk que eu citei com 4 minutos e meio. O destino deve ser o Fluminense, né? Agora com a rescisão já assinada, ele tá livre no mercado, entre aspas, para assinar com o Fusão. A depender da vontade do clube, esse tempo de contrato, se fala em 2 anos, né? Para a passagem do Hulk lá nas Laranjeiras, mas ele só vai poder atuar por conta da situação do mercado da bola depois da Copa do Mundo. Até lá pode treinar com os companheiros, é o que deve acontecer, já que ele se despediu de amizades que fez durante essa passagem pelo Atlético Mineiro. Ô, Léo Fontes, deixa eu te dar boa noite antes de qualquer coisa aí. Tudo bem para você? Tudo bem com você, Léo?
4: Tudo tranquilo, Lucas Belotti. Um abraço para você, pro Bernardo Ramos, pro nosso querido Yuri Queiroga, para todos que estão acompanhando a Band News FM nessa noite de sexta-feira, dia do trabalho. Que deveria ser o dia do descanso, né?
0: É.
4: Esse deveria ser o nome, porque os outros dias a gente trabalha já, né?
1: Mas tudo bem. Estamos celebrando o dia do trabalhador trabalhando.
4: Exato.
0: É nobre isso.
4: E com gosto, né? Porque a gente faz o que gosta. Vi aí rapidinho a despedida do Hulk, né? Acho que no final das contas estão conseguindo fazer alguma coisa legal pra ele sair pela porta da frente, porque se ele tivesse saído no ano passado daquela maneira seria muito ruim. E a última rodada do Campeonato Brasileiro, né? Na 18ª, a última antes da Copa, né? Também que o Yuri trouxe, que agora há pouco a CBF desmembrou, mas não tem nenhuma novidade também. Essa única novidade é que, para variar, a gente vai ter jogo de Campeonato Brasileiro com as equipes incompletas, né? Isso é ruim para quem tem os melhores elencos, como Palmeiras e Flamengo, que tem jogadores em várias seleções, né? Palmeiras hoje não tem jogadores, muitos jogadores na seleção brasileira, nenhum, né?
0: Não, tem
4: o
0: Vitor Roque e
4: o
0: Andréas passaram,
4: mas... É, o Vitor Roque tá fora, né? Mas tem, no Paraguai tem 3, fora os restos. E o Flamengo também, né? Uma seleção, um time seleção também, que também vai ter problemas. Mas estão acostumados, né? Todos os anos o Palmeiras e o Flamengo passam por isso nas datas FIFA. E vai acontecer de novo, né?
0: Às vezes jogam até partidas atrasadas durante as datas FIFA aqui, ou as datas FIFA aqui no Brasil, além da proximidade dos jogos, né, com as viagens da seleção, que impossibilita que as pessoas retornem, que os atletas retornem. O Bernardo Ramos, Yuri, Léo, colocando de volta essa discussão do Hulk, né, o Léo citava aqui, que não foi ali uma saída conturbada, me parece ter sido algo tranquilo, pacífico entre as partes, e eu realmente tenho esse sentimento, assim, eu não vejo nenhum tipo de mancha a saída do Hulk, por ele não ter cumprido o contrato até o fim, restavam 6 meses, né? Vocês enxergam mais ou menos dessa maneira, assim, um fim de ciclo natural, bom para as duas partes? Vocês acham dessa saída do Hulk agora concretizada, já muito especulada?
5: Olha, a saída...
6: Agora sim. A saída do Hulk, ela teve tudo para ser completamente pela porta dos fundos. Teve tudo para acontecer. E no fim das contas, houve um movimento, como o Léo Fontes citou, para que acontecesse algo um pouco mais à altura do que ele representou para o Atlético Mineiro e principalmente para a torcida do Atlético Mineiro. Haverá, certamente, um arranhamento da imagem entre Hulk e diretoria, especialmente a figura ali dos 4 R's. Mas esse movimento muitas talvez, bem talvez, ele preserve muito da imagem que ele tem. E aí a gente teve, por exemplo, a representatividade da imagem do Hulk com os torcedores mais jovens, com a nova geração que viu o Atlético ganhar o Campeonato Brasileiro e a Copa do Brasil ali em 2021, que viu o Atlético campeão da Libertadores, embora sem ter o Hulk, mas aquele Atlético de Ronaldinho Gaúcho e Diego Tardelli de 2013, Jô. De Jô e companhia, de São Vitor, né? Mas que é praticamente uma geração, se não uma geração igual, a mesma, uma geração anterior a essa geração Hulk. Mas no fim das contas, conteve-se danos, Bernardo, conteve-se danos para algo que poderia ser completamente desperdiçado diante daquilo que o Hulk representou ao Atlético Mineiro, ignorando toda a fase técnica que ele estava vivendo. Porque realmente, Hulk estava numa queda, estava num decréscimo, não estava conseguindo mais entregar o que um dia ele já entregou, mas isso não apaga o que ele representava.
1: Não, sem dúvida nenhuma, o Hulk é um dos grandes ídolos da história do Atlético Mineiro, um clube que tem uma história muito grande. Concordo com você em relação ao desempenho, ele já não entregava mais aquilo que, por exemplo, entregou em 2021, quando foi o grande jogador daquele time do Cuca, né? Campeão, como você bem disse, do Brasil e brasileiro. Mas eu tenho uma visão um pouco diferente. Eu acho que a forma como ele sai, claro, o vídeo, né, que você veiculou um trecho dele há pouco, mostra que existe um ambiente pacífico, né? Mas eu acho que não precisava ter sido exposto da forma como foi antes do jogo contra o Flamengo. Acho que ali a coisa poderia ter sido melhor acochambrada, né? Ele vai ao estádio, ele estava relacionado, e a escalação sai com ele entre os reservas, e aí do nada a coisa muda e ele vai embora. Então poderia ter sido mais bem organizado isso aí, né? Ainda mais um jogo que era importante pro torcedor do Atlético Mineiro, que tem essa rivalidade com o Flamengo, aquela coisa toda, uma coisa que parte muito do Atlético para com o Flamengo. E aí o Atlético toma de 4-0, então não fica muito legal, acho eu. Agora, fico feliz que saia de uma forma pacífica, que receba essa homenagem. Me parece, né, Léo, que haverá uma homenagem antes do jogo contra o Botafogo. Eu não gosto de homenagem antes de jogo oficial, festa tal, nada disso.
4: Precado,
1: o oficial,
4: né?
1: Não é pra isso. Tem na vários casos na história do futebol, exato. A situação do Galo é muito complicada. Tem casos na história do futebol em que houve festa, comemoração, despedida e tal, e deu tudo errado no campo. Haverá isso pro Hulk. Agora, como eu disse anteriormente, né? Você pega os grandes ídolos da história do Atlético Mineiro, Reinaldo, Jô, Ronaldinho, Dario Maravilha, Dadá Maravilha, né? Ele tá lá, cara. Cerezo, ele, Éder, ele tá entre esses caras aí.
6: O caso, a saída do, não foi necessariamente uma aposentadoria, mas a saída de Joel Santana do Flamengo em 2008 foi assim, né? Ele tava.
1: Foi!
6: Né?
1: Foi! O último jogo dele foi o famoso jogo contra o América do México no Maracanã.
6: Ele já tava acertado pra. Ele iria pra onde?
1: Foi uma despedida, foi. Ele foi aplaudido pra seleção da África do Sul.
6: Ele tava acertado pra ir pra seleção da África do Sul, aí na despedida dele, né? Ele foi aplaudido e tudo mais. Tudo preparado para ser a grande. O Flamengo tinha ganho de 4-2 o jogo. Isso. De ida. Nossa, nas terra. Oitavas de final da Libertadores, então seria a grande festa de despedida. Aí o Flamengo toma 3-0.
4: É o jogo do Cabanhas, né?
1: É o jogo do Fortinho. Ele disse depois do jogo, né? Eu falei que era para ter tomado cuidado com aquele Fortinho.
4: Aquele Fortinho era bom.
1: O Fortinho era o Cabanhas, né? Isso porque os dois times já tinham se enfrentado antes, né? Ou seja, ele já sabia que era o Cabanhas. Ele decorou o nome, né?
0: Você falava desse jogo de despedida no dia 10 de maio contra o Botafogo, né? Não é um jogo de despedida do Hulk, porque ele não pode entrar em campo, senão ele vai bater os 13 jogos e ficar impossibilitado de vestir a camisa do Fluminense no Brasileirão, mas vai ter essa despedida oficial no dia 10 de maio. O Galo ainda fala em nota que acertou com o Hulk e a partir do momento em que ele se aposentar, ele volta, entre aspas, para fazer um jogo de despedida. Então, haverá uma última partida do Galo, ou do Hulk com a camisa do Galo, isso pelo menos é o que consta nessa nota aí. Outro ponto que eu queria levantar a mesa aí com vocês pra gente discutir é sobre essas despedidas de ídolos, né? Que elas antecedem o encerramento da carreira. Isso tornado muito comum. A gente viu no Palmeiras, por exemplo, algumas despedidas dessa no passado recente. O Everton, Rafael Veiga. Agora o Hulk segue um caminho parecido.
1: Dudu, Rony, né?
0: São vários os casos recentes em que a gente tem essa despedida. Cássio no Corinthians, Fagner no Corinthians. São ídolos históricos que em determinado momento você tem quase a certeza que eles vão encerrar a carreira dos respectivos clubes, mas em dado momento eles vão para mais um, dois anos, enfim, em outra equipe. É algo que se tornou normal no futebol brasileiro. E aí eu acho que há uma dificuldade para se analisar, né? Porque realmente esses caras, quando saem, não estão mais entregando a mesma coisa. Ao mesmo tempo que há aquela relação de proximidade, do torcedor querer que esses caras encerrem a carreira no clube, é pesar a parte esportiva com a parte sentimental de um time de futebol também.
1: É, isso mostra um certo desapego também, né? Assim, o Palmeiras eu acho que faz isso muito bem. Chega um momento em que, por maior que seja a idolatria, rompe não, né? Mas espera o fim do contrato e
4: ou fala, negocia.
1: Muito obrigado, negocia. Aconteceu com o Felipe Melo, né? E o Jailson. Felipe Melo, campeão.
4: Everton, Marcos Rocha, Mike, Zé Rafael. Mas o Felipe Melo, né,
1: o Léo, campeão da Libertadores em 2021 e pronto, acabou. Mesmo tendo sido campeão, um dos líderes daquele elenco, logo depois da Libertadores saiu, né?
4: Sim, sim, o Palmeiras tem encerrado os ciclos e, assim, me parece que sempre, eu não lembro de cabeça algum jogador que saiu e foi jogar melhor. Né, desses mais, né, experientes. Não tô falando de jogadores, por exemplo, o Danilo, né? Ele saiu, foi pro Nottingham Forest, voltou, tá no Botafogo, tá melhor do que quando jogava no Palmeiras. Mas o Everton não tá melhor no Grêmio, o Marcos Rocha já é reserva no Grêmio, o Mike não consegue jogar no Santos, o Zé Rafael não consegue jogar no Santos, o Rony foi pro Galo, já foi pro Santos, o Gabriel Menino. Então o Palmeiras, assim, conseguiu limpar o elenco, entre aspas, né? De uma maneira mais tranquila, né? O Flamengo é um time que tem também muitos jogadores identificados e que em algum momento, né? Você imagina o momento da saída do Arrascaeta, por exemplo?
1: Flamengo.
4: Bruno Henrique tá fazendo meia hora extra ali e tal.
1: É, o Bruno Henrique tem contrato até o final desse ano, né? Mas, por exemplo, o Gabriel saiu, né?
4: É, o Gabriel saiu de uma forma ruim.
1: É.
4: Mas por causa do Gabriel, não do Flamengo, né?
1: O Gabriel queria um contrato de cinco anos, coisa toda, e já vinha numa fase descendente da carreira, né?
0: O Flamengo aposentou o Felipe Luiz e o Diego, né? Dessa geração 2019. Aposentou, entre aspas, aposentaram vestindo a camisa do Flamengo.
1: O Rodrigo Caio saiu, já não tinha condição, foi pro Grêmio e tal, da geração 2019. Lá quem saiu mal foi o Gerson, né?
4: Mas assim, são dois casos que saíram mal por causa dos jogadores, não do clube. Né?
1: Não, por causa do clube, por causa dos jogadores, né? No caso do Gerson, o pai dele, empresário.
4: É, e o Bruno Henrique, ele ainda. Eu falei, pô, o Bruno Henrique tá fazendo hora extra. O Bruno Henrique ainda é bom jogador, ainda ajuda o Flamengo. A gente viu o jogo contra o Estudiantes, ele participou e tal. Mas ele não é mais o mesmo, né?
1: Não.
4: E pensando em elenco, talvez o Flamengo já tenha que substituí-lo. Né, ser uma terceira opção, já que tem contrato. E talvez até tenha essas opções, né? Que tem Luiz Araújo e é que ele tá jogando como centroavante, né, agora.
1: E deve chegar um centroavante aí no meio do ano, né, para substituir o Pedro eventualmente, talvez não para ser um titular. Mas o Bruno Henrique, quando sair do Flamengo, a gente vai ter a real dimensão do papel dele na história do clube.
4: Sim.
1: Para mim,
4: gigante.
1: Desses caras de 2019, talvez o maior. Ídolo.
0: O Gabriel até talvez tivesse essa condição, mas a saída.
1: Mas perdeu.
0: A saída perdeu. Mexe com isso, né?
1: Agora o Bruno Henrique. Aquele negócio de botar a camisa do Corinthians.
0: Foi totalmente conturbado essa aí.
1: Teve a camisa 10, depois foi tirada, ficou no banco de reservas.
0: O Bruno Henrique com contrato até o fim do ano. Se ele não tiver o contrato renovado, eu não acho que ele vá parar. Tem nem pra queimar, ainda que não no mesmo nível, né? No futebol brasileiro.
1: Tem. Eu acho que o Flávio, de repente, renova aí por mais um ano. Então, vamos ver.
4: É que assim, a grande questão aí é, eu acho que é o ponto, né? Palmeiras e Flamengo atingiram um nível de que um jogador como o Bruno Henrique, no caso do Flamengo, talvez não seja mais tão útil em relação ao que ele ganha de salário e ao que ele joga, né? Porque o Flamengo pode buscar reposição melhor e mais jovem, entendeu? Em qualquer outro time, Bruno Henrique teria o contrato renovado. Eu nem sei se vai ter ou não. Tô aqui, a gente tá aqui especulando, né? Mas em qualquer outro time, pô, não, Bruno Henrique ainda dá um caldo aqui e tal, né? Você mantém o cara. Mas o Palmeiras e o Flamengo, eles têm esse embate lá em cima, cara. Que você tem que estar sempre com todo mundo 100%, alto nível. Não tem o titular, tem que estar o reserva. Se não tiver nenhum dos dois, tem que ter um terceiro. Porque senão você dança, né? E o Flamengo tem até mais elenco do que o Palmeiras nesse sentido. Então, a grande coisa é essa, né? Você renovar, de repente, com o Bruno Henrique mais um ano. Aí você perde o Pedro por alguma coisa, o centroavante que veio, vai, vamos dizer, não deu tanto certo. Você precisa num jogo do Bruno Henrique e ele já não entrega mais. Aí você pode estragar uma idolatria, né? Um jogo super decisivo, aí você põe o Bruno Henrique e vai mal porque já não tá tão bem. Então tem que saber também a hora, os dois tem que saber a hora, né? De, pô, já fiz aqui o que eu tinha que fazer, vou embora. Vou jogar agora no outro time do Brasil que eu possa ser titular e tal. Tem isso também, né? Mas é uma coisa muito complicada de se decidir, né? Porque não é fácil. O jogador sempre acha que ainda tem lenha pra queimar, né?
1: É.
4: Normal. Ninguém vai se achar, ah, não, o Hulk com 39, né? Ele tem.
0: Sim.
4: Normal o Hulk olhar pros dois últimos anos de carreira dele e falar, pô, eu caí pra caramba, velho. É na hora de parar, né? Mas não é isso. Ele acha que tá muito bem. E é um direito dele também. Eu não sou eu que vou ficar cobrando os outros, não. É um direito dele. Eu acho que ele já caiu muito no último ano. E que se ele for pro Fluminense, a chance de não ter o mesmo êxito do que ele teve no Galo é muito grande, né?
0: Tô contigo nessa. 10:07, vamos mudar de assunto aqui no Band News na área.
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0: pode crer. Vamos.
1: 10 horas e 8 minutos, 10 e 8. Mais um episódio da série e Vagabundo tá lá. O Neymar. Aquela piada na internet, né?
2: Tá certo, é o mesmo.
0: Piada essa, cara.
2: Você não sabe dessa?
0: Não, eu já ouvi isso algumas vezes, mas não sei do que se trata.
1: Um programa da TNT Esportes, né? Com o Wallace, o Pedro Certezas, enfim, aí em determinado momento eles fizeram uma brincadeira que depois rodou nas redes, que um deles fala, é o Wallace que fala: e Vagabundo tá lá, será que o Carlo Ancelotti vai convocar o Neymar? E o Neymar não consegue andar em linha reta. Isso virou um memezaço na internet depois, né? Tudo que acontece é, pô, e Vagabundo tá lá. Em mais um episódio dessa série, o Neymar vai ficar de fora do jogo contra o Palmeiras amanhã pelo Campeonato Brasileiro. Restam pra ele, então, 4 jogos até a Copa do Mundo, se é que ele tem esperança.
0: Até a convocação.
1: Até, isso, a convocação, no dia 18 de maio. Até a Copa ele tem mais alguns depois, mas até a convocação no dia 18 de maio ele tem mais 4 partidas. Recoleta, Curitiba pela Copa do Brasil, pelo Brasileirão, e o Bragantino também pelo Campeonato Brasileiro. Esses são jogos do Neymar. E aí, pra vocês, hein, poupar gramado sintético é difícil, né? Quem tem sede tem que ir, ó, tem que jogar e tal.
2: Eu acho inacreditável, cara. O Santos tá na zona do rebaixamento.
1: Tá.
2: Não é por questão de se ele vai pra Copa, se ele não vai.
0: É isso.
2: Tá machucado, se não. Ele não tá machucado, ele tá bem.
1: Tá bem.
2: Ele jogou na terça-feira. O jogo é sábado. Quarta, quinta, sexta pra descansar. Sábado pra jogar à noite. Ah, então são quase 4 dias de descanso. E você olhar a tabela do time que você diz que ama, que é seu time do coração, que você deve tudo a ele, na zona do rebaixamento, num clássico contra o Palmeiras, que é o líder do campeonato, que a chance de tomar uma bordoada é muito maior do que de ganhar um jogo, de empatar, né? E aí você fala, não, eu não vou, porque tem gramado artificial. Pô, assim, eu acho que é... Eu já falei outro dia lá no Bola Rolando, no Band Sport, vou falar aqui também. O cara tá fazendo xixi em cima do Santos, né?
0: Não, tá. O Santos é um ambiente muito permissivo. Pô, né?
2: Cara, e assim, faz o que quer, velho.
3: E assim, são são gramados artificiais e gramados artificiais. Porque assim, não dá pra você colocar todo tipo de gramado artificial no mesmo bolo. Eu tô falando isso porque hoje, aí eu vou colocar como assunto a lesão seríssima que a, se não me engano, a goleira do Grêmio.
2: Sim, que teve lá no Rio Grande do Sul.
3: A goleira do
2: Sim.
3: Grêmio. Ela sofreu numa irregularidade do gramado sintético, que acho que foi do estádio do Passo da Areia.
2: Choveu muito e aí criaram-se bolhas, né, de ar por baixo do gramado artificial, né? E ela torceu a perna.
3: E aí o que a gente precisa colocar em contexto? É um tipo de gramado artificial que tem lá, que é completamente diferente do gramado artificial que tem no Allianz Parque, que já é um outro tipo de gramado artificial que é usado, por exemplo, na Arena da Baixada. É, o gramado que é usado no Allianz Parque já é mais semelhante. Não, um dia já não foi, hoje já é mais semelhante ao que é usado no Engenhão, no Nilton Santos. É, então, a análise sobre o uso de gramados artificiais precisa ser feita? Precisa, mas não dá para colocar todos numa vala comum.
2: Não, não dá, mas tudo bem, isso aí não é nenhum problema, essa discussão é outra, e acho que quem quer gramado 100% natural tem razão, o normal, o ideal seria isso, tá? E acho que os clubes até ficaram um pouco reféns disso, né? O Flamengo e o São Paulo vai jogar 2 jogos fora de casa, porque ele não tem moral hoje pra reclamar, pra fazer um show, botar um sintético ou jogar num gramado ruim, né? O São Paulo não pode fazer um show hoje, depois de tudo que se falou do gramado do Palmeiras por parte do São Paulo, e 3 dias depois meter os caras pra jogar numa buraqueira, certo? Ele daria munição ao seu adversário. Então, o São Paulo se tornou refém da própria crítica ao Palmeiras. Ele tem que jogar 2 jogos fora de casa, um no Brinco de Ouro, outro no Cícero Marques, lá em Bragança Paulista, porque ele não vai poder usar o Morumbi, mesmo que o show não seja no dia do jogo.
3: Exato. Só pra registrar, Lucilene, a goleira do Grêmio que sofreu essa
2: Sim,
3: lesão.
2: Uma lesão que pode ser grave, né? Saiu de ambulância e tudo.
0: Mas quando o Léo Fontes fala que o Neymar tá fazendo xixi no Santos, eu falo, ele tá dançando pelado, sambando pelado na cara do Santos.
2: Exato.
1: Depois de fazer xixi, né?
0: Não, porque é uma situação bizarra, assim. A gente fala sobre o Neymar, colocando o debate no direcionamento da seleção. Cara, ele é jogador do Santos. O Santos tá na zona do rebaixamento, cara.
1: Tá.
2: Ele recebe do Santos.
1: Bastante.
2: Ele dorme no Santos, dorme. Ele almoça no Santos, ele janta no Santos, ele tem preparador físico, ele tem técnico, roupa, toma banho no Santos. Porra, ele é do Santos, cara.
3: Eu levantei um debate também aqui na redação mais cedo, o seguinte: eu sei que não vai ser isso que vai acontecer na Copa do Mundo, mas imaginássemos um cenário hipotético, se todos os estádios da Copa do Mundo fossem em gramado sintético. Eu sei que não vai ser isso.
2: Não vai ter nenhum.
1: Não, mas a FIFA não permitiria.
3: Não permitiria. Eu lembro que teve uma época que...
2: Copa do Mundo sub-17. Eu te ajudo nessa. Pega a informação do craque Neto, que ele vai jogar em Cincinnati na próxima temporada. Na MLS.
1: Vai jogar um monte de gramado.
2: Aí ele vai jogar cada rodada assim, rodada não. Ele vai jogar no sintético. E ele vai porque o Luis Suárez foi, cara. O Luis Suárez aqui não jogava. Ah, não jogo no sintético e tal. Todo mundo, não, tudo bem, senhor Luiz, fique à vontade, faça o que quiser aqui, né? Pode fazer xixi de porta aberta também. Aí o cara pega, fica um ano mais velho, vai na MLS e joga todo dia lá no sintético.
0: Mas
2: cara,
0: ele tá jogando no sintético lá?
2: Ah, tá. Lá metade dos campos são sintéticos, né? Mais da metade, ele tá jogando sim. Eu já vi o jogo dele no sintético, não tem. Aí, pô, você fala, caramba, como nós somos idiota, né, aqui no Brasil. O cara faz o que quer.
1: Dá o espaço e o atleta vai também fazendo. O Neymar fez um jogo no sintético desde que ele voltou ao Santos. Aquele na Arena MRV, né, isso, contra o Atlético Mineiro. Onde ele
2: se machucou,
1: um...
2: inclusive.
1: É. Enfim, vai ficar de fora de um clássico.
2: Mas o que eu sempre questiono é o seguinte, né, quando os caras falam assim, pô, o cara tá voltando de contusão e tal, não vai jogar no sintético. Eu falo, pô, mas quando o jogador do Palmeiras, ele volta de contusão, ele não joga no sintético?
1: Joga.
2: O jogador do Botafogo, ele não joga no sintético? Joga. Tem que jogar, cara, assim. Tem diferença? Tem. É pior? Pode ser? Eu não sei. Não sei, eu realmente não sei. Mas, tem que jogar, cara. Não tem o que fazer.
1: E é um jogo importante, né? Se fosse
2: não, assim, importante.
1: Terceira rodada do Campeonato Brasileiro.
2: E Belotti, essa história de sintético, nesse caso de sábado, eu nem sei se é verdadeira.
1: Não, é o que se vende, né? Assim, foi o que falou o Cuca.
2: Eu nem sei se é verdadeira, porque ele não jogou semana passada no gramado natural da Bahia.
1: Sim.
2: Quando o time entrou na zona do rebaixamento. Então, quando o time entrou na zona do rebaixamento, ele estava descansando. Os quatro jogos sequência que ele fez. Como é que pode passar na cabeça de um brasileiro que um jogador que jogou quatro jogos seguidos, ele tem que descansar no quinto e o cara ir pra Copa do Mundo?
1: São sete jogos
2: seguidos. São oito.
1: Oito agora.
2: Então, quer dizer, você não pode jogar o cara, não pode jogar o quinto jogo?
3: Se for pensar num prospecto de Copa do Mundo, quatro jogos seguidos, se você for avançando até a final, o quinto jogo são as oitavas de... Agora oitavas de final.
1: É, complicado.
2: Bom, vamos ver. E assim, qual é o retrospecto do Neymar em Copa do Mundo, né? A última Copa do Mundo...
1: 22.
2: Foi que ele machucou o tornozelo, né? Ele joga contra a Croácia com o tornozelo machucado.
3: E mesmo assim faz o gol, né? Mas joga com o tornozelo.
2: 18 na Rússia, machucou também, Berna?
1: 18 ele tava baleado, né?
4: Ele chegou baleado.
2: É isso.
4: Mas ele se machucou em 14 e 22.
2: 14 e 22. E 18 ele não tava 100%.
1: Não tá.
2: Ele não conseguiu chegar uma Copa do Mundo 100%. Né? Quer dizer, chegou no Brasil. Mas aí aquele animal deixou ele sem condição.
1: 10 horas e 16 minutos. A gente abre espaço para as notícias da sua cidade, da sua região. Já volta com mais Noticiário Nacional do Bandidos na Área.
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8: A cidade do Rio é pioneira entre as capitais do país na regulamentação do uso de autopropelidos e bicicletas elétricas, adotando regras próprias de restrição e circulação. Em outros municípios, as regras válidas são as que foram estabelecidas em uma portaria do Conselho Nacional de Trânsito. Nela ficou definido que os ciclomotores, que possuem dimensões maiores e atingem até 50 km por hora, precisam ser emplacados e exigem CNH para condução, sendo proibidos em ciclovias. Já os autopropelidos que não possuem pedal e as bicicletas elétricas com pedal para acionamento do motor de propulsão são os que atingem até 32 km por hora e estão liberados na ciclovia. Na capital fluminense, a categoria dos autopropelidos, popularmente conhecidos como motos elétricas, foi equiparada com a dos ciclomotores. Com isso, passou a ser permitido somente em vias comuns que tenham velocidade máxima regulamentada de até 60 km por hora. Na ciclovia, ficou proibido.
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10: Eu sou Sérgio Waibe e está começando agora o Minuto Tributário, apresentado pela GTEC. E na minha companhia, Douglas Fará, co-CEO da GTEC. Douglas, uma pergunta importante: qual é o maior impacto da reforma tributária para os empresários? É a alteração das alíquotas?
11: A alteração das alíquotas é muito impactante, Sérgio, mas não é o maior impacto. O business como um todo vai ser impactado, de fato. Como a gente vai organizar a nossa produção quando o imposto não é mais cobrado na origem e sim no destino? Como é que a gente vai trabalhar nosso fluxo de caixa com o split payment? Realmente, o cenário de negócios no Brasil vai mudar muito mais profundamente do que uma mera alteração de alíquotas.
10: Douglas Fará, bem-vindo ao Minuto Tributário, apresentado pela GTEC.
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10: Estamos começando o Minuto da Cibersegurança. Na minha companhia, fundador e CEO da Elitron, João Brazo. João, uma pergunta muito importante e presente. Com o surgimento da inteligência artificial, somado aos dados, a importância dos dados para alimentá-la, isso tudo aumentou muito a vulnerabilidade e o risco das empresas?
16: Demais. A gente vê hoje uma corrida desenfreada para que as companhias façam a adesão do maior número de tecnologias de inteligência artificial, sem sequer avaliar o risco inerente a cada uma delas. E mais, uma vez colocado colocar essa tecnologia para dentro de casa. Muitas dessas tecnologias exigem o máximo de dados possível para te trazer insights, te trazer uma melhora. Então você, de um lado, coloca uma tecnologia não testada, possivelmente frágil e muito dado. Ou seja, pro atacante é um prato cheio.
10: Este é o Minuto da Cibersegurança, apresentado por João Braz.
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18: Existe um número que pouca gente entende quando fala da China. Nas últimas 4 décadas, o país tirou mais de 800 milhões de pessoas da pobreza. Isso significa praticamente 4 vezes a população inteira do Brasil. E tem outro dado ainda mais impressionante. Entre 1980 e hoje, o PIB da China cresceu mais de 40 vezes. Para você ter uma comparação simples, enquanto o Brasil cresceu cerca de 3 vezes no mesmo período, a China virou a segunda maior economia do planeta. E como isso aconteceu? Com 3 pilares muito claros: indústria, exportação e infraestrutura. A China construiu portos, rodovias, ferrovias e zonas industriais gigantes. Enquanto os muitos países discutiam só ideologia, eles estavam construindo fábricas. A China não ficou grande debatendo o que poderia ser, ficou grande construindo o que precisava existir, sendo a fábrica do mundo.
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24: Ele não pôde recusar o chamado de Marcelo Bielsa e mesmo após ter anunciado a aposentadoria da seleção do Uruguai em 2024, voltou a Celeste para o Mundial de 2026. Goleiro do Estudiantes da Argentina, Muslera está a caminho da sua 5ª participação em Copas. É o louco Bielsa sabe que o jogador de 39 anos é a voz da liderança necessária no vestiário.
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0: Lando Norris larga na pole position para a corrida sprint da quarta etapa do campeonato 2026 da Fórmula 1, Grande Prêmio de Miami, no Autódromo Internacional de Miami, pista construída em torno do Hard Rock Stadium. Ele foi o mais rápido na classificação sprint desta sexta-feira e vai ter ao lado Kimi Antonelli, atual líder do campeonato. Na segunda fila, o companheiro de equipe de Norris na McLaren, Oscar Piastri, sai em terceiro, com Charles Leclerc da Ferrari em quarto lugar. Max Verstappen sai em quinto, George Russell, o outro piloto da Mercedes, é o sexto colocado. Gabriel Bortoleto, que teve a chance de avançar para a última fase da classificação sprint, larga na 11ª posição. E um detalhe, o Bernardo Ramos, nesse final de semana, e hoje, na verdade, hoje, 1º de maio, né, no final de semana do Grande Prêmio de Miami, hoje, 1º de maio, dia em que completamos 32 anos sem Ayrton Senna, esse final de semana teve uma ação promocional da McLaren com carros históricos nas ruas de Miami, e não poderia faltar uma das McLarens que Ayrton Senna guiou, né, fez parte da ação promocional lá nas ruas de Miami. O Fernando Alonso, a melhor volta da Aston Martin de Fernando Alonso na classificação sprint, ela foi só 0,2 décimos melhor do que a pior volta do último colocado da Fórmula 2.
1: Nossa! Por que isso? Por causa do Mario Kart?
0: Não, por causa dos problemas de
1: Não, mas o Verstappen falou que tá parecendo Mario Kart.
0: É, por causa do chamado super clipping, que é o problema gerado pela limitação da gestão de bateria. Ao final de cada reta, você tem um chamado super clipping, porque você tem uma limitação da gestão de bateria. E aí, quando você acelera em determinado momento da reta, a bateria simplesmente acaba e aí você limita.
1: Perde velocidade.
0: É
1: por causa disso que teve o acidente do Oli Berman, né?
0: No Japão. No
1: Japão, né?
0: E aí foram definidas mudanças para essa corrida. Mas essas mudanças, elas pouco têm a ver com os problemas da Aston Martin. É problema mesmo de concepção do carro, junto do próprio regulamento, mas a concepção mesmo do carro da Aston Martin com a nova unidade de potência da Honda tá bem problemática. Bem problemática.
1: O Adrian Newey tá na Aston Martin.
0: Mas como chefe de equipe, ele não tá como projetista.
1: Foi projetista do carro em que o Senna morreu.
0: Exato. É um dos mais vitoriosos projetistas da Fórmula 1.
1: Mago, né?
0: Só que tá como chefe de equipe. Muita gente comparou, o próprio Luiz Fernando Ramos, a gente conversou com ele na virada do ano, e ele disse, o Adrian Newey como chefe de equipe é a mesma coisa que botar o Cristiano Ronaldo como goleiro ou o Messi como técnico.
1: É porque não é a dele, né? Pode se tornar um baita chefe de equipe, né? Mas o negócio dele é desenhar carros, né?
0: Exato, ficar nas pranchetas. Liderar uma equipe definitivamente não está sendo a do Adrian Newey, tá enfrentando dificuldades, e quem realmente foi trazido para desenhar o carro até aqui não parece ter dado conta do recado, ou pelo menos não tá conseguindo entregar os melhores desempenhos. A Mercedes é quem tá dando conta do recado, a McLaren agora tá conseguindo dar melhores respostas e aproximar-se do domínio da Mercedes, e a Ferrari tá tentando acompanhar até aqui. A Red Bull tem o Max Verstappen operando pequenos milagres para tentar fazer frente, porque até aqui não tá conseguindo resultados ali competitivos a ponto de ficar entre os três primeiros colocados.
1: O ouvinte deve achar que a gente é maluco, né? Porque nós falamos que o Adrian Newey é um dos melhores projetistas, se não o melhor da história da Fórmula 1, mas que desenhou o carro que o Senna morreu. Que o Senna deu um azar danado.
0: Porque na virada de 93 para 94, isso, houve uma mudança radical nos regulamentos técnicos da Fórmula 1. Foi, não, guardadas as proporções, foi o que ocorreu de 25 para 26. Mas foi o que aconteceu, por exemplo, de 93 para 94. O mais marcante foi a retirada de boa parte dos componentes eletrônicos dos carros.
1: Suspensão ativa, controle de tração.
0: que era praticamente o que fazia a Williams ser o que ela foi entre 92 e 93. Muita gente dizia que entre 92 e 93 a Williams, num tempo de tecnologia ainda muito rudimentar, a Williams praticamente se guiava sozinha. Suspensão ativa, controle de tração, Nigel Mansell e Ricardo Patrese dominaram a temporada de 92, Alan Prost dominou a temporada de 93, com Ayrton Senna fazendo talvez a sua melhor temporada, mesmo não sendo campeão, porque ganhou 6 corridas naquela temporada de 93, nem de longe tendo o melhor carro, porque tinha o Williams, que era um carro extraterrestre, e ainda tinha a Benetton com Michael Schumacher e Ricardo Patrese.
1: Ricardo Patrese, exato.
0: O Damon Hill que estava na Williams.
1: Companheiro do Prost.
0: Exatamente, mas na virada para 94 houve essa mudança de regulamento que complicou completamente a vida do Adrian Newey, que tinha se envolvido também no projeto dos últimos carros.
2: E aí amanhã tem transmissão já da corrida sprint, não é, Iro?
0: Meio dia e 40 começa a transmissão com Odinei Edson, Luiz Fernando Ramos, Fábio França, André Coutinho, 1 da tarde a largada.
2: Boa, agora 10:33.
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5: Boa noite ao quarteto.
1: Boa noite.
5: Hoje, sexta-feira, quero dar os meus palpites para o jogo desse final de semana do Brasileirão. Botafogo e Remo amanhã no Nilton Santos às 16h. Vou cravar a vitória do Botafogo. O time carioca é o 8º colocado e o Remo é o penúltimo colocado. Vitória em Curitiba amanhã às 18h no Barradão. Vou cravar a vitória do time baiano. Clássico Paulista entre Palmeiras e Santos amanhã no Allianz Parque às 18h com casa cheia. O Verdão é o líder do Brasileirão e o Santos está na zona da degola. Vou cravar a vitória do Palmeiras. Atlético Paranaense e Grêmio amanhã às 18h à noite na Arena da Baixada. O Furacão briga na parte de cima da tabela e o Grêmio está a 2 pontos da zona da degola. Eu vou cravar vitória do Furacão. Clássico Mineiro, domingo às 21h entre Cruzeiro e Atlético Mineiro. O Cruzeiro vem subindo na tabela e o Galo não consegue jogar um bom futebol. Vou cravar vitória do Cruzeiro. São Paulo e Bahia em Bragança Paulista, domingo às 16h. O São Paulo é o 4º colocado no Brasileirão e o Bahia é o 6º colocado. Vou cravar vitória do São Paulo, que terá força máxima. Clássico Carioca entre Flamengo e Vasco, domingo às 16h no Maracanã. O Flamengo é o 2º colocado na competição com 26 pontos e o Vasco é o 10º colocado com 16 pontos. Os dois times terão força máxima domingo. Vou cravar a vitória do Flamengo. Chapecoense e Bragantino, domingo em Chapecó às 18h. A Chapecoense é a lanterna do Brasileirão. Vou cravar a vitória do Bragantino. Internacional e Fluminense, domingo no Beira Rio às 18h. O Fluminense é o 3º colocado da competição e o Internacional é o 16º colocado. Vou cravar empate. Mirassol e Corinthians, domingo às 18h em Mirassol. O Timão não perde a 7 jogos sem sofrer gols. O Mirassol está na zona de rebaixamento. Vou cravar vitória do Corinthians, que está jogando um bom futebol com Fernando Diniz. Dito tudo isso, eu diria um ótimo final de semana aos ouvintes da Band News FM, porque hoje, dia do trabalho, sextou. Eu quero é mais.
6: Sextou.
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29: Colocar uma
24: final de Liga dos Campeões debaixo do braço aos 19 anos é para poucos, e foi assim que Désiré Doué mostrou ao mundo o que pode fazer com a camisa do PSG e da seleção francesa. 2 gols e 1 assistência sobre a Inter de Milão na temporada 24-25 e a inédita taça garantida ao time da Cidade Luz. Uma das sensações dessa geração, Désiré Doué espera ser uma das armas letais da equipe de Didier Deschamps na Copa do Mundo de 2026.
2: 10h37, passo para as notícias da sua cidade e da sua região.
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7: Existe um número que pouca gente entende quando fala da China. Nas últimas 4 décadas, o país tirou mais de 800 milhões de pessoas da pobreza. Isso significa praticamente 4 vezes a população inteira do Brasil. E tem outro dado ainda mais impressionante. Entre 1980 e hoje, o PIB da China cresceu mais de 40 vezes. Para você ter uma comparação simples, enquanto o Brasil cresceu cerca de 3 vezes no mesmo período, a China virou a segunda maior economia do planeta. E como isso aconteceu? Com 3 pilares muito claros: indústria, exportação e infraestrutura. A China construiu portos, rodovias, ferrovias e zonas industriais gigantes. Enquanto os muitos países discutiam só ideologia, eles estavam construindo fábricas. A China não ficou grande debatendo o que poderia ser, ficou grande construindo o que precisava existir, sendo a fábrica do mundo.
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2: A inadimplência acende um sinal de alerta para a economia brasileira. Dados recentes da Confederação Nacional do Comércio de Bens, Serviços e Turismo mostram que o endividamento chegou a 80% das famílias no mês de março. 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
4: Eu sou o Sérgio Waibe e está começando agora o Minuto do Empreendedor, apresentado pelo BTG Pactual Empresas. Na minha companhia, Diego Barreto, CEO do iFood. Diego, o propósito dessa coluna está sendo transmitida na rádio, é levar às pessoas informações e conhecimento para que elas prosperem, os empresários. E nesse sentido, quais dicas você daria?
5: Olha, precisa sonhar grande. Tudo começa com um sonho muito grande. Precisa iterar muito. Precisa entender que uma ideia não nasce pronta. Ou seja, você precisa de resiliência para iterar e chegar até onde você quer. E o terceiro ponto, você tem que curtir o impacto que você está gerando. Gerar emprego é bom, gerar renda é bom e a cabeça tem que ir para isso no final do dia.
4: Conhecendo o iFood, tá aí Diego Barreto, seu CEO, uma grande inspiração no Minuto do Empreendedor, apresentado pelo BTG Pactual Empresas.
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6: 10h44 no horário de Brasília, Bernardo Ramos, Léo Fontes, vamos me despedir mais cedo de vocês para vocês curtirem o sextou. Teremos uma entrevista especial aqui gravada pela nossa equipe daqui a pouquinho também. Um abraço para vocês, hein?
7: Valeu, um abraço.
6: Você volta? Conta aí.
8: Domingo, 8h30 contra o Mirassol.
7: É.
6: Boa, e você, Léo Fontes?
8: Eu volto...
7: Sextou.
6: Segunda?
8: Não, segunda. Segunda, não, segunda tem jogo.
6: Segunda tem jogo.
8: É quartas de final.
6: Vocês estão pensando em jogar com quem?
8: Com a Record.
6: Com a Record. O time da Record é muito. Tá tendo uma polêmica lá de tapetão.
8: É. Pode ser que a gente não entre em campo mesmo em protesto, né? É. Tem três ex-profissionais lá. É. Então tá, o bicho tá pegando.
7: Quem são os três?
8: E eu, pô, cara, eu vou te falar que eu não sei, mas um era do futset e tal. Não pode nem ser society profissional.
6: Nem futsal, né?
8: Nem futsal.
6: Essa é a treta. Você pode, não pode.
8: Assim. É, eu sinceramente, eu não estudei ainda o jogo da Record. Nem vou estudar.
6: No tapetão, o Léo Fontes quer chegar à semifinal da Copa CESP. Valeu, galera. Boa noite.
7: Valeu.
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0: FIFA. São duas coisas bem distintas. O que o FIFA PES vai permitir, vai realmente ajudar bastante, é um agendamento. Então, agendar a sua entrevista no consulado vai ficar muito mais fácil, muito mais tranquilo, porque realmente não dá para você esperar, né? Aqueles que estão realmente planejando e a Copa do Mundo não tem como ficar esperando muito tempo. Então, esses terão prioridade no agendamento. O que não significa dizer que terão prioridade também na aprovação. Talvez tenham aí algumas formas que a gente pode conversar realmente que terão um caminho um pouco mais facilitado na minha concepção. Existe essa possibilidade, sim, se fizer a coisa correta, né? Juntar a documentação necessária, saber fazer e falar. Eu acho que isso tudo vai ajudar bastante, porém, a gente sempre tem que destacar que o que o FIFA PES ele possibilita é um agendamento mais tranquilo, né? Ou renovação para quem já tem um visto, e não necessariamente uma aprovação imediata.
1: E aí, doutor, a gente tem alguma data limite para colocar? É claro que a gente está 50 dias, né? Menos de 2 meses da Copa do Mundo e muita gente já deveria ter feito isso antes. Mas a gente sabe que às vezes tem muita gente que deixa para a última hora. Tem uma data limite para conseguir, em tempo hábil, a obtenção desse visto, evitar problema ali na última semana, querer correria?
0: Eu acho que o FIFA PES veio exatamente para favorecer as pessoas que estão aí um pouquinho atrasadas. Então, se você se inscrever, o consulado, a embaixada tem um link, né, na verdade. Então, se você se inscrever nesse link, comprovar que você tem o ingresso, né, para jogos, qualquer jogo da Copa do Mundo, você terá um agendamento muito facilitado nesse sentido. Acredito, né, não sei exatamente quanto tempo será facilitado, mas ao que tudo indica, o que eles estão falando, que o seu agendamento será muito mais rápido e evitará esses problemas aí de última hora, né? Porque também os ingressos foram lançados, né, não tanto tempo atrás, então as pessoas tiveram que esperar, né, os ingressos, ver o preço, enfim, tem cada um se planejou de uma forma diferente. Então eu acho que nesse sentido vai ajudar bastante realmente a quem está com visto expirado, por exemplo, quem está tirando visto pela primeira vez, vai ajudar muito ao agendamento muito mais rápido do que seria aí seguindo as vias normais, que pode ser que demore um pouco mais.
1: E tem algumas dicas, doutor, para a gente dar para quem ainda vai precisar correr atrás disso? Qual a documentação que não pode faltar? O que você pode adiantar antes de já iniciar esse processo, né, via FIFA PES? O que a pessoa tem que ter em mãos e precisa correr atrás se não tiver, para não ter dor de cabeça na hora de ter a aprovação do visto, não só o pedido?
0: Certamente, segue algumas dicas extremamente importantes. Primeiro, você está pedindo, de qualquer forma, ainda um visto de turista. Então, se você tem que comprovar para o governo americano, também da mesma forma que você está indo fazer turismo dos Estados Unidos, vai ir especificamente para assistir jogos da Copa do Mundo. Então, se você tiver, por exemplo, já reservas de hotel, talvez passagens agendadas, compradas, né, tudo itinerário já pronto, ou agência de turismo que esteja ajudando nesse trâmite, isso facilita bastante o convencimento lá do agente. O agente, ele, às vezes a gente acha muito que o agente, né, a gente leva muito papel, tem muitos clientes, mas as pessoas levam aquele calhamaço de papel, documento, e o agente, ele tem 30 segundos, 40 segundos para te analisar, né? Então ele não vai pegar toda aquela papelada e fazer uma análise. Então ele vai ali ver, sentir se as informações que ele tem no sistema coincide e realmente corrobora com o que você está alegando ali no momento e que você pretende fazer. Então, também trata-se de uma questão de convencimento. Então, claro, para quem tem vínculo, laços fortes com o Brasil, para quem tem realmente uma agenda, né, turística muito específica, eu acho que isso facilita bastante. Agora, claro, né, uma agenda tem que ser convincente. Você não pode chegar, né, e falar, olha, eu vou para os Estados Unidos passar 6 meses, mesmo assim depois da Copa do Mundo, eu vou ficar por lá e vou trabalhar de home office. Isso é negativa na certa. Então, tem que tomar muito cuidado com o que você vai fazer, com o que você vai falar. Preparação muito importante nessa hora.
1: E aí, doutor, ampliando até um pouquinho a nossa conversa, né? É um momento de políticas de imigração nos Estados Unidos um pouco mais fechadas, né? O senhor já trabalha nesse meio há 13 anos, imagino que já tenha acompanhado os mais diversos cenários também dessa relação Brasil-Estados Unidos e da própria relação do governo americano com a entrada de turistas. E muita gente tem um pé atrás, sente que esse momento não é um momento em que os Estados Unidos estão abertos a receber. O senhor tem acompanhado de alguma maneira uma dificuldade maior na obtenção desses vistos? É um momento de dificuldade para entrada nos Estados Unidos?
0: Existe uma realmente o momento é um momento que eu nunca presenciei, na verdade, e nem antes nem antes de começar a atuar na área nem depois também agora atuando na área. É um momento um pouco sui generis. Eu acredito que, na verdade, os vistos continuam sendo emitidos, tá? Então vamos sempre partir da premissa que não é porque o momento está meio estranho e você não pode realmente vir aos Estados Unidos, passear nos Estados Unidos.

0: qualquer lugar que você vá nos Estados Unidos hoje, né? Você vai na Disney, você tem vários brasileiros passeando. Então, você entra, vai e volta do Brasil, você vê voos lotados de brasileiros. Então, essa parte não está tão afetada assim. O que existe realmente é um receio, né, das pessoas que estão realmente vindo fazer turismo e tem um medo muito maior na entrada se vai ter um problema ou não. E as pessoas que estão vindo realmente para fazer a coisa correta, entrar para fazer turismo e voltar, e tem algumas que infelizmente acabam também já com plano de estadia, e essas que acabam complicando um pouco a situação do agente ali, que no momento entende que tem que ser mais rigoroso na inspeção, acaba sendo um rigoroso com todo mundo, porque entra todo mundo ali dentro do mesmo buraco, né? Então, isso está acontecendo realmente.
1: E aí, doutora, imaginando um cenário dessa pessoa já nos Estados Unidos, né? Existe algum cuidado, alguma dica para se ter diante desse momento de tensão? As pessoas têm que andar com mais documentação, têm que tomar esse cuidado de talvez ter o passaporte no bolso, um ou outro documento de validação, com medo dessas abordagens nas ruas? Quais são as dicas para quando estiver nos Estados Unidos não ter problemas com toda essa agência de imigração?
0: Passaporte, por mais temeroso e controverso que seja, sempre o documento que você deve ter, que é o seu documento de identidade no exterior. Então, ande com passaporte. Eu tenho, obviamente, isso é um grande receio, andar com passaporte, porque se você perde é uma dor de cabeça horrível, né? Mas é o documento que você deve andar, o seu passaporte, o seu visto estampado, né? Não tem problema. Qualquer verificação que o agente queira fazer, ele pode verificar no sistema a sua entrada. Hoje em dia não tem mais aquele cartãozinho, né? Tempo atrás eles davam um cartãozinho, você colocava no passaporte, aquele no B34, você entrava. E hoje em dia eles colocam no sistema, então isso é verificável. Não vejo problema nenhum com relação a isso, não. Acho que isso aí, antes do seu passaporte, que você irá apresentar seu passaporte, provavelmente você vai estar ali o quê? Um mês, dois meses? Não tem problema nenhum.
1: E aí, doutor, a gente sabe que a Copa também é um momento de muita festividade, né? E os ânimos acabam sendo exaltados pelo acúmulo da paixão do brasileiro pelo futebol, com uma experiência de férias, né? Muita gente vai para aproveitar também sem ter nenhum tipo de serviço, acaba tomando alguma coisinha a mais. Existe algum risco, assim, alguns cuidados para se ter também para evitar que uma confusão na porta do estádio, uma ou outra briga, consumo excessivo de álcool, alguma dessas coisas pode causar dor de cabeça, pode causar, por exemplo, o cancelamento do visto, uma deportação de volta ao Brasil? Como funciona na parte legal isso?
0: Uma excelente pergunta, porque tome muito cuidado, né? O brasileiro que vier, né, assistir os jogos da Copa do Mundo, tome muito cuidado com provocações, implicações, que isso vai acabar acontecendo, isso ocorre, isso é até natural, mas entenda, porque culturalmente, às vezes, o brasileiro, ele tem um sangue mais quente, né? Ele leva isso um pouco mais a sério. Você tá lá, às vezes a brincadeira, né, a zoação, no linguajar coloquial, é normal, isso vai ocorrer, leve numa boa, brinque, entre, não faça de forma alguma, pelo amor de Deus, não entre em nenhuma discussão mais agressiva, principalmente em vias de fato. Isso pode, sem dúvida nenhuma, te levar à prisão, e na prisão, consequentemente, pode te levar aí numa deportação. Então, não vale a pena. Venham com tranquilidade, né? Quem quiser realmente vir, beber, claro, aproveitar os jogos, mas não, cabeça tem que ficar bem no lugar, porque obviamente o policiamento vai ser muito acerrado, né? Sem dúvida alguma. Então, qualquer problema que houver será punido prontamente. Então, tome cuidado.
1: É uma dica que vale para todos os lugares, né? Mas às vezes a gente fora do Brasil tem até algumas complicações especiais em relação a isso. Doutor André, queria tocar num outro tema, né? O senhor também, desde o fim do ano passado, preside o LID de Orlando, um grupo de líderes empresariais baseado na Flórida, né? Um braço na Flórida desse grupo empresarial que existe desde o começo do século aqui no Brasil e tem trabalhos diretos, principalmente com esse lado da Flórida e essa ligação, né? A gente sabe que Orlando, por exemplo, é tido como uma espécie de Rio de Janeiro dos Estados Unidos, recebe muitos brasileiros, não vai estar dentro do círculo da Copa, mas é um lugar que os brasileiros visitam bastante. Eu queria saber do senhor também se é um bom lugar para ir, né? É um local que a gente tem um clima um pouco parecido com o nosso, não só da temperatura, mas também dessa convivência. Como é que o senhor enxerga também, tendo essa vivência de Orlando, dessa outra parte dos Estados Unidos, a ida dos brasileiros por aí, você enxerga o brasileiro preferindo um ou outro lugar, mesmo que não tenha os jogos, fazendo essa transferência interna para poder acompanhar a seleção?
0: Sem dúvida, sem dúvida. O Orlando é uma cidade que recebe mais de 70 milhões de visitantes por ano. É a cidade turística que recebe mais pessoas no mundo. Não foi realmente agraciada com um jogo da Copa do Mundo, porque eu acho que é uma questão realmente, por incrível que pareça, de logística, de estádio, né? Enfim, isso teve um pequeno problema aí que não estava pronto o suficiente para que pudesse realmente concorrer de uma forma de igual para outras cidades que estavam realmente um pouco mais bem equipadas, né? Realmente, tem que falar a verdade, estavam realmente. Mas Orlando, sem dúvida, será uma cidade que quem está vindo, né, assistir um jogo, por exemplo, que seja em Miami ou que seja em qualquer lugar, e que, né, irá pensando, poderá passar pela Flórida ou por perto da Flórida, não precisa ser necessariamente só na Flórida, Georgia, por exemplo, Atlanta, né? Eu acho que vai dar uma esticada em passar alguns dias, sem dúvida, para, né, aproveitar, principalmente quem vem com família, né? Quem já veio, a Disney vai vir de novo, e quem não veio vai ter aí a oportunidade inicial de realmente vir e aproveitar o que eu, né, que o centro, a Flórida Central e Orlando têm a oferecer.
1: Perfeito. Quero agradecer a presença do Dr. André Linhares, advogado, especialista em imigração para os Estados Unidos, mais de 13 anos de experiência na área. Doutor, obrigado por esses esclarecimentos importantes, né? E dicas que também têm de ser levadas muito em consideração para evitar essa dor de cabeça. A Copa é curtição. A gente espera que com a vitória do Brasil, mas tem que ter a cabeça no lugar, mesmo quem for para assistir, para evitar qualquer problema. Obrigado, doutor.
0: Obrigado a você. Vamos torcer.
2: Onze horas e um minuto, 11:02. Yuri Queiroga, vamos nessa?
3: Vamos nessa, eu ainda fico até a meia-noite aqui na programação da Band News FM.
2: Boa, valeu, bom restinho de feriado pra vocês, a gente volta nesse fim de semana com as transmissões esportivas amanhã, Palmeiras e Santos, domingo, Mirassol e Corinthians.
3: Estaremos nas duas.
2: Estaremos nas duas juntos e na semana que vem também. Obrigado, gente, tchau.
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3: 11 horas e 4 minutos no horário de Brasília. Boa noite para você sintonizado conosco aqui na Band News FM nesta sexta-feira, finalzinho de sexta-feira, dia 1º de maio, Dia do Trabalhador. Eu sou Yuri Queiroga. Seguiremos juntos até a meia-noite com a atualização dos principais assuntos do dia.

0: Palácio do Planalto avalia que o momento é de fazer a poeira baixar e afastar a derrota da rejeição do ministro Jorge Messias da campanha eleitoral. Augusta Proença tem as informações.
1: O governo federal ainda está digerindo a sequência de derrotas que sofreu na última semana de abril. A derrubada do veto da dosimetria já era esperada, mas há possibilidade de judicializar o tema no Supremo. Já a derrota de Jorge Messias na votação no plenário do Senado, que negou a possibilidade dele de virar um ministro da Suprema Corte, ainda traz vários questionamentos a Lula e aos aliados. O presidente da República deve, após que a poeira baixar, pensar sobre um novo nome para o cargo, mas não deve ceder a um nome que agrade Davi Alcolumbre. Uma das possibilidades é indicar uma mulher ao cargo, o que colocaria Alcolumbre contra a parede em termos de popularidade, já que ele pretende adiar a votação de uma nova indicação para depois das eleições. Paralelo a isso, outra ala do PT defende que Lula rompa relações de vez com o presidente do Senado e faça retaliação demitindo indicados de Alcolumbre que estão em cargos de segundo escalão do governo. Ainda há um clima de incerteza entre a base, que acredita que houve falha de articulação e até mesmo traição na hora da votação do nome de Messias.
0: O Ministério Público do Rio de Janeiro denuncia à justiça o traficante Márcio Santos Nepomuceno, o Marcinho VP, por organização criminosa e lavagem de dinheiro. O filho dele, o cantor Oruan, também foi denunciado. Detalhes com Guilherme Faria.
2: A denúncia do Ministério Público do Rio contra o rapper Oruan, o pai dele, traficante Marcinho VP, e a esposa Márcia Nepomuceno, aponta que o artista usava a carreira musical para dissimular o lucro obtido por meio de atividades ilícitas. A Band News FM teve acesso ao documento nesta sexta-feira. Os três foram denunciados por lavagem de dinheiro e organização criminosa, junto a outras 9 pessoas. Na quarta-feira, a polícia do Rio tentou prender Márcia, Oruan e o irmão dele, Lucas Santos Nepomuceno. Mas eles fugiram antes da chegada dos agentes. A família nega as acusações.
0: O presidente Lula afirma que determinou que o governo federal apoie as autoridades de Pernambuco para responder aos efeitos das chuvas que atingem o estado, e não apenas o estado, mas boa parte da costa do Nordeste. A região metropolitana do Recife continua em alerta. Informações com Cacá Barbosa.
3: Uma mulher de 24 anos e o filho dela de 6 morrem após o deslizamento de uma barreira sobre uma casa no bairro de Dois Unidos, zona norte do Recife. O caso aconteceu nesta sexta-feira durante as fortes chuvas que atingem a região. O pai da criança e uma bebê de 1 ano e meio ficaram feridos e receberam atendimento médico, e moradores ajudaram no resgate das vítimas. Uma casa foi destruída e outra precisou ser interditada. A região permanece em alerta máximo para chuvas e risco de novos deslizamentos durante todo o sábado.
0: O presidente dos Estados Unidos, Donald Trump, diz não concordar com a proposta de acordo de paz apresentada pelo governo do Irã nesta sexta-feira. O republicano afirma que as condições oferecidas por Teherã são insuficientes. A proposta oficial chegou aos mediadores no Paquistão, enquanto os dois países mantêm um frágil cessar-fogo de 3 semanas. O líder norte-americano nega preocupação com os estoques de mísseis das forças armadas dele e critica a fragmentação política no país persa. As negociações seguem por telefone após o cancelamento da viagem de enviados especiais, mas Washington exige termos mais favoráveis para encerrar o conflito. Depois de um longo tempo de pausa, a Fórmula 1 volta neste sábado com a corrida sprint do Grande Prêmio de Miami. Luiz Fernando Ramos.
4: O campeão voltou. Lando Norris da McLaren conquistou nesta sexta-feira a pole position para a corrida sprint do Grande Prêmio de Miami. Vai largar à frente do líder do atual mundial, o italiano Kimi Antonelli da Mercedes. Oscar Piastri da McLaren é o terceiro do grid. Charles Leclerc da Ferrari o quarto. Quinto, Max Verstappen da Red Bull. Sexto, George Russell da Mercedes. Sétimo, Lewis Hamilton da Ferrari. Oitavo, Franco Colapinto da equipe Alpine. O brasileiro Gabriel Bortoleto larga na corrida sprint da 11ª colocação. Essa corrida curta do final de semana tem largada prevista para as 13 horas deste sábado do horário de Brasília. O Grande Prêmio de Miami, a corrida principal, acontece no domingo, largada às 5 horas da tarde.

final de semana segue marcado por temporais do norte ao sul do país. No sábado, uma frente fria avança no Rio Grande do Sul e em Santa Catarina, enquanto no Paraná a chuva se concentra no sul e oeste do estado. Já no sudeste, o predomínio de sol na região e as chuvas ocorrem de forma mais fraca no sul de São Paulo. No centro-oeste, o calor domina à tarde, com risco de temporais no sul de Mato Grosso do Sul. E na região norte e nordeste, as pancadas de chuva ocorrem de forma frequente na costa norte da região. No domingo, a frente fria avança pelo sudeste do país e as chuvas ocorrem de forma mais intensa e com queda nas temperaturas entre São Paulo e o Rio de Janeiro. Na região sul, o ar frio domina e tem chance de geadas nas primeiras horas da manhã na Serra Gaúcha e Catarinense. Já no centro-oeste, o tempo segue mais firme e no norte e nordeste, as chuvas aumentam em São Luís e Belém. Jade Ramos, da Clima Tempo.

0: Atenção, senhoras e senhores, ouvintes, passageiros da Band News FM. Está na hora de embarcar com a gente no nosso programa de viagens. Partiu Band News. Um pedaço da Grécia dentro dos Estados Unidos. A capital mundial dos dentes de tubarão. Uma simpática cidadezinha cheia de cervejarias e ótimos restaurantes. Uma ciclovia de centenas de quilômetros. Um bar com milhares de dólares pendurados nas paredes. Um restaurante que celebra o Natal todos os dias. Lindas praias, orlas banhadas pelo mar do Golfo do México. Um safari com crocodilos, guaxinins e cervos. Fórmula Indy. O programa de hoje desembarca na Flórida, nos Estados Unidos. Mas não é aquela Flórida que muitos brasileiros já conhecem. Nós vamos passar por destinos diferentes, fazer passeios inusitados. Partiu? A nossa jornada começa em Dunedin, uma cidadezinha extremamente charmosa, à beira-mar, que cresceu sob forte influência britânica, mais precisamente dos escoceses. Para facilitar a sua busca, se escreve Dunedin, Dunedin, mas os americanos falam Dunedin. Fica na região de St. Pete Clearwater, a 40 minutos de Tampa, 35 minutos de São Petersburgo e cerca de 2 horas de Orlando. Nós ficamos 2 noites por lá, em um dos hotéis mais importantes e clássicos dessa área. E mais pra frente eu vou falar sobre ele. Mesmo estando tão pertinho de outros centros bem turísticos e conhecidos dos brasileiros, a atmosfera em Dunedin é única, calma. Eu cheguei a dizer que a sensação por lá é que todos os dias são domingo. Pessoas de todas as idades passeando de bicicleta ou caminhando. Simpáticos cafés lotados de gente sem nenhuma pressa. Uma ótima oferta de bares e restaurantes de gastronomia variada, dos sanduíches elaborados a sushis e sashimis. Dunedin segue a rotina em ritmo de férias, todos os dias. E tudo isso acaba atraindo um público mais maduro em sua grande maioria. Inclusive, essa parte da Flórida, na costa do Golfo do México, é um dos lugares preferidos dos americanos para aproveitar a aposentadoria. Mas nós pudemos notar casais mais jovens, famílias com crianças, curtindo bastante a região também. E uma das primeiras atividades que fizemos foi pedalar.
1: Essa trilha aqui praticamente pega toda essa parte da Flórida. Eu já escutei dizendo que tem 42 milhas ou, sei lá, quase 70, 60 quilômetros. Outros disseram que tem 70 milhas. Eu não vou descobrir onde é o fim e onde é o início dessa trilha.
0: Pinellas Trail, a trilha do Condado de Pinellas, passa por diversas cidades da região. É extremamente agradável, segura e arborizada. Além das bicicletas, você vai cruzar com pessoas andando a pé, correndo ou até de patins. Como ela foi ganhando algumas ramificações, o real tamanho da trilha é controverso. A realidade é que ela é muito grande.
1: E se você acha que pedalar por aqui tá demais para a sua atual forma física, não tem problema. Basta você alugar uma bicicleta elétrica.
0: Nós alugamos essas bicicletas em um lugar que fica na própria Pinellas Trail, Café Racer, café com K. De lá, nós pudemos explorar bem os principais pontos turísticos, o centrinho, e ainda visitamos a Honeymoon Island, onde um parque nacional protege cerca de 7 quilômetros de praias, de areia branquinha e mar bastante claro. De volta ao centrinho de Dunedin, nós devolvemos a bike elétrica e caminhamos até uma das cervejarias da região.
2: Hi, I'm John Cuny, at Cuny Brewing Company. I'm one of the owners and the brewer here.
0: Nossa primeira parada foi na cervejaria Cuny, onde conversamos com John, o proprietário e mestre cervejeiro desse lugar.
2: In Dunedin, there are 8 breweries.
0: Ele nos explica que há pelo menos 8 cervejarias artesanais em Dunedin, sendo que 7 estão a alguns passos de distância entre elas. Ou seja, dá tranquilamente para fazer um tour cervejeiro a pé. O curioso é que a história de John é parecida com a de muitos empreendedores.
2: Many years ago, 2010, I just started as a home brewer. I had a friend that said I should try home brewing.
0: Muito tempo atrás, em 2010, eu morava em Columbus, Ohio, e decidi seguir o conselho de um amigo. Iniciei uma produção caseira de cerveja, que começou como um hobby, se transformou em uma paixão. Foi então que eu e a minha esposa decidimos que não queríamos mais viver em Ohio. O inverno lá é muito rigoroso. Então vendemos tudo, largamos tudo e abrimos essa cervejaria aqui em Dunedin, na Flórida. Todos os meus recursos foram investidos nesta cervejaria.
2: and all of our resources went into opening this brewery.
0: Bem pertinho dali, continuamos o nosso tour cervejeiro. Caminhamos por cerca de 10 minutos e chegamos a uma outra cervejaria artesanal bem grande, com decoração lúdica, algumas caveiras, bandeiras escocesas, mesinhas e cadeiras em uma agradável área aberta. Dunedin Brewery é a micro cervejaria mais antiga da cidade, fundada em 1996.
1: Eu fui logo pedindo uma amostra com 4 tipos diferentes de cerveja. Essa aqui, eles dizem que é uma das mais tradicionais aqui da casa. Damasco e pêssego. Interessante, hein?
0: Provei e aprovei. Se você gosta de cervejas artesanais, a região de St. Pete Clearwater, na Flórida, vai ser um verdadeiro paraíso. Se você apenas curte esse tipo de ambiente, mas não bebe, Dunedin também não vai te decepcionar. Aliás, a produtora aqui do Partiu Band News pediu uma água com gás à base de lúpulo, sem álcool. E ela adorou.
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0: Comer muito bem faz parte da experiência dos viajantes que escolhem explorar a região de St. Pete Clearwater, na Flórida. Em Dunedin, a maioria dos bares e restaurantes está concentrada no entorno da Main Street, a rua principal do centro. Lugares charmosos, com pratos locais e de cozinha internacional. Nós almoçamos no Pisces Sushi e Bistrô, que fica em uma esquina, bem perto de uma rotatória. Do lado de dentro, uma decoração típica de restaurantes de frutos do mar, com uma vitrine bem característica daqueles restaurantes japoneses. Como o dia estava agradável, decidimos nos sentar na varanda. No cardápio encontramos combinações de sushis, sashimis e arroz frito. Uma delícia! Para jantar, nós fomos convidados a conhecer o Black Pearl, que tem décadas de tradição, servindo pratos de alta gastronomia em um ambiente com apenas 12 mesas.
4: This restaurant's been here for about 30 years, since 1996.
0: O chefe Chris Airtrip nos contou que o restaurante funciona ali desde 1996. Mas a história vai muito além, já que neste mesmo local funcionou uma barbearia no início dos anos 1900, depois foi o escritório da prefeitura até se transformar radicalmente em restaurante. Segundo o premiado chefe, o cardápio vai oferecer uma mistura de sabores com influência da culinária francesa. Mas ele nos revela que busca inspirações em outros lugares do mundo e que até já colocou o nosso pão de queijo como uma das entradas do cardápio. Alguns pratos, como o filé mignon, são permanentes, mas os outros pratos principais acabam mudando com frequência. Outro lugar que se mistura com a história e a tradição de Dunedin é o Fenway Hotel, um hotel centenário que se desenvolveu no auge da era do jazz, no final dos anos 1920. E para falar mais sobre tudo isso, nós conversamos com o gerente-geral Adam Duffy.
5: Fenway originally opened in 1927.
0: O Fenway abriu originalmente em 1927, então é um hotel praticamente centenário. E foi justamente durante os anos 20 e 30 que aqui nos Estados Unidos havia a Lei Seca, que proibia a fabricação, o transporte, a venda e o consumo de bebidas alcoólicas. Acontece que aqui mesmo, no Fenway, funcionava um speakeasy, um bar secreto. As pessoas conseguiam uma senha, entravam e tinham à disposição bebidas contrabandeadas. Hoje, no nosso lobby, nós mantemos um pequeno museu ali na entrada de onde era esse bar secreto. Outro fator interessante da nossa história é que na concepção original do prédio do hotel, aconteceram algumas dificuldades burocráticas e a solução encontrada na época foi colocar uma torre de transmissão de rádio sobre o nosso edifício. Foi a primeira do condado de Pinellas. E ali começava a nossa herança musical. Hoje nós temos um palco logo na entrada do lobby. O nosso bar, no rooftop, se chama Hi-Fi. Hoje nós somos mais do que um hotel. Um local muito confortável para os turistas se hospedarem. Nós fazemos parte da história de Dunedin. E temos uma missão de sermos parceiros e bons vizinhos. O nosso rooftop é frequentado por turistas, sim. Mas muitos locais vêm para cá. E nós temos música, eventos ao vivo. Realmente somos um hotel muito divertido e especial.
5: Have fun at the rooftop bar when we are having music or live events or those kinds of things. So it's a really fun and special hotel.
0: Nós passamos duas agradáveis noites neste hotel histórico. Jantamos na aclamada Steakhouse e, claro, conhecemos o famoso bar no rooftop.
1: Em dias claros e de céu azul, como é o caso de hoje, não perca estar aqui no momento do pôr do sol. Além da vista, você vai ainda encontrar uma surpresinha preparada pelo pessoal do bar.
0: Comandam uma espécie de ritual. E eu mesmo fui o cliente escolhido para participar desse divertido momento. Quando o sol está prestes a se pôr, o barman vai iniciar uma contagem regressiva. E quando essa contagem chega a zero, o cliente, no caso eu, preciso homenagear o Astro Rei. E ao participar desse pequeno ritual, no topo do Fenway Hotel, com os pratos nas mãos, pratos e instrumentos musicais, chegamos ao final do primeiro bloco do nosso programa de hoje, gravado na região de St. Pete Clearwater. Nesta primeira parte, visitamos Dunedin, uma simpática cidade de influência britânica. E no próximo bloco, vamos para um pedacinho da Grécia em plena Flórida. Se quiser acompanhar as minhas viagens, basta me encontrar no Instagram. Cadê o Coutinho? Eu coloquei um destaque de Dunedin, de Dunedin, no meu Instagram. Cadê o Coutinho? Não sai daí, voltamos já já.
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7: Nossa ouvinte Juliana Tange escreve contando uma coisa muito triste. Ela mora numa casa e o passarinho voando bateu na vidraça da casa dela. Aí ela diz, ai, mano, eu fiquei tão triste. E aí eu resolvi compartilhar com vocês, ouvintes, que isso é uma realidade. É uma tristeza e olha só, gente, os números são assustadores. Estima-se que nos Estados Unidos até 1 bilhão de aves morram por ano após colisões com vidraças. E isso acontece por um motivo, Juliana, que mistura física com biologia, viu? As aves, elas não enxergam o vidro como a gente. Para elas, aquela superfície transparente ou refletiva pode parecer céu aberto, árvores ou até um caminho livre. Imagine um prédio inteirinho espelhado, refletindo uma floresta ou um verde. Para um pássaro, aquilo é praticamente um convite para voar para dentro. Só que não tem para dentro, né? O problema é que, ao contrário de nós, elas não têm tempo de perceber a barreira física. Muitas espécies voam em alta velocidade e, quando percebem que vão se impactar, já é tarde. E o resultado pode ser grave, exatamente como aconteceu aí na tua janela. Traumatismos, fraturas e até morte imediata. Mas olha só, pequenas mudanças, Juliana, podem fazer uma enorme diferença. Adesivos ou marcas nos vidros, quanto mais visível, melhor. Cortinas ou persianas parcialmente fechadas. Evitar grandes superfícies espelhadas próximas a áreas verdes e usar películas específicas anti colisão. Isso com certeza ajuda e muito. É muito triste, né, Juliana? Participe também da nossa coluna enviando sua dúvida para elbicho@bandnewsfm.com.br ou então pelo meu Instagram, Manu Carsten. 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

0: 11:26 no horário de Brasília. O MC Pose do Rodo vai ser preso após a justiça rejeitar o apelo, um apelo da defesa. Os detalhes com Felipe Macon.
1: A Justiça Federal nega um pedido de soltura imediata ao MC Pose do Rodo. A decisão é da juíza federal Silvia de Castro, do Tribunal Regional Federal da Terceira Região. Para a magistrada, não ficou demonstrada a ilegalidade que justificasse a concessão imediata da liberdade ao cantor. Pose foi preso no dia 15 de abril durante a Operação Narcofluxo, que investiga um esquema bilionário de lavagem de dinheiro. De acordo com a Polícia Federal, artistas e influenciadores utilizavam rifas digitais e plataformas de apostas para movimentar recursos ilícitos.
0: Vai continuar preso o promotor condenado pelo feminicídio da esposa dele em 2021 em Minas Gerais. Detalhes com Josiele Lemos.
2: A segunda turma do Supremo Tribunal Federal mantém a condenação de 22 anos de prisão do promotor André Luiz Garcia de Pinho pelo feminicídio da esposa Lorenza Pinho, morta em 2021. Por unanimidade, os ministros rejeitaram na última terça-feira o último recurso apresentado pela defesa, os chamados embargos de declaração, utilizados para esclarecer possíveis omissões, contradições ou erros em uma decisão judicial. Com a negativa, o processo foi encerrado de forma definitiva, sem possibilidade de novos recursos.
0: O prazo para regularização da situação eleitoral termina no próximo dia 6 de maio, ou seja, quarta-feira que vem. Os detalhes chegam com Augusta Proença.
3: Até domingo, o Tribunal Regional Eleitoral amplia o atendimento ao público para facilitar a regularização do cadastro eleitoral. A medida tem como objetivo facilitar o atendimento e diminuir filas para os eleitores. O serviço permite emissão do primeiro título, atualização de dados, transferência de domicílio eleitoral e regularização de pendências. O atendimento funciona das 8 da manhã às 6 horas da noite, na Central de Atendimento ao Eleitor, no SIG, e também nas unidades de Taguatinga Norte, Ceilândia Centro, Gama, Lago Sul e Sobradinho. O prazo final para regularização é dia 6 de maio.
0: Os casos de chikungunya no Mato Grosso do Sul. Quem traz mais detalhes é Alexandre Paes.
4: Desde o início do ano, Mato Grosso já registrou 5.214 casos de chikungunya, além de quase 9 mil casos prováveis. São 14 mortes confirmadas em cidades do estado, como Bonito, Jardim, Fátima do Sul e em Dourados, que está sob decreto de emergência na saúde. Outros dois óbitos estão em investigação. A chikungunya é transmitida pelo mosquito Aedes aegypti e provoca febre alta e fortes dores nas articulações. A Secretaria de Estado da Saúde também mostra um cenário mais controlado para dengue, com 655 casos confirmados e nenhuma morte registrada até agora. Mais de 223 mil doses da vacina contra a dengue já foram aplicadas na população do estado.
0: O presidente dos Estados Unidos, Donald Trump, impõe tarifa de 25% sobre carros e caminhões importados da União Europeia. A medida passa a valer já na próxima semana e amplia a tensão comercial entre americanos e europeus. Segundo Trump, a medida vem porque o bloco europeu descumpre o acordo comercial firmado anteriormente com os Estados Unidos. A decisão pode impactar montadoras europeias e gerar novas reações comerciais entre os dois lados.
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No destaque da economia, hoje a gente não teve operação na bolsa, na bolsa de valores, na B3, mas hoje, 1º de maio, a gente teve o início da validade do acordo entre União Europeia e Mercosul. Então, este início de acordo entre União Europeia e Mercosul já pode trazer impactos na segunda-feira, quando a gente tiver a reabertura da Bolsa de Valores em São Paulo. Na semana, a Bolsa fechou com a última operação nesta quinta-feira a 187.317 pontos. O dólar comercial fechou antes do feriado valendo R$ 4,95 e o euro R$ 5,81.

0: De volta com o nosso programa de hoje, visitando destinos inusitados e menos conhecidos dos brasileiros na Flórida, nos Estados Unidos. Com nomes das ruas em grego e bandeira da Grécia por todos os lados, Tarpon Springs mantém viva a forte influência helênica há quase 150 anos. Essa cidadezinha da costa sudoeste da Flórida tem a maior comunidade grega dos Estados Unidos. Os primeiros imigrantes começaram a chegar na década de 1880 e eles eram contratados para trabalhar como mergulhadores na crescente indústria de colheita de esponjas. Os gregos revolucionaram essa atividade ao introduzir técnicas eficientes, além da utilização de um traje conhecido como escafandro. O capitão George Biliris comanda um verdadeiro mergulho na história grega de Tarpon Springs, em um dos passeios mais interessantes que eu já fiz na Flórida. Ele conta que está mantendo uma tradição de 102 anos, desde 1924, que começou com o avô dele. Tarpon Springs ficou conhecida como a capital mundial da esponja do mar. Hoje em dia, elas estão por toda a parte e são vendidas principalmente em lojinhas próximas ao porto. E foi justamente dali que saiu o nosso passeio chamado San Nicolas Boat Tour.
1: So what we do is basically a demonstration, a historical boat tour, where we tell you all about the sponge industry, how it began here in Tarpon.
0: O capitão contou pra gente que esse passeio tem duração de cerca de uma hora e que vai apresentar a história da maior comunidade grega dos Estados Unidos. Os turistas vão saber detalhes sobre a colheita das esponjas e sobre quais são os diferentes tipos que existem desse animal. Sim, as esponjas do mar são animais invertebrados.
2: O que nós vamos acompanhar a partir de agora é como eles faziam no final dos anos 1800. Aqui é um mergulhador, ó. Ele é de verdade. Não é algo...
0: Eu estou ao lado de um rapaz de escafandro, um traje que pesa quase 80 quilos. Uma roupa que, só para você ter uma ideia, precisou da ajuda de outros dois homens para ser colocada. O capacete, acreditem ou não, precisa ser rosqueado em uma peça de aço que foi parafusada na vestimenta, também com o auxílio desses rapazes. As botas têm ferro para poder caminhar no fundo do mar à procura das esponjas. Trata-se, é claro, de uma simulação, de um passeio turístico, mas tudo é feito para mostrar como os mergulhadores gregos faziam para colher as esponjas há mais de 100 anos. Eu confesso que eu jamais imaginei comer pratos gregos tão frescos e tão bem preparados em pleno Estados Unidos.
3: My name is Emmanuel Somers. I'm the general manager and the head chef of Hellas Restaurant and Bakery in Tarpon Springs, Florida.
0: Nós tivemos a honra de sermos recebidos por Emmanuel Somers, o Manny, gerente geral e chefe do restaurante Hellas, um dos maiores e mais tradicionais de Tarpon Springs na Flórida. Lá dentro, no enorme salão, você vai se sentir realmente na Grécia, graças à decoração. E o seu maior desafio vai ser escolher o que comer diante de um menu completo.
3: We're very familiar with the flaming cheese, which I'm going to let you try this. Octopus, the pulpo is very, very, very nice.
0: O chefe nos conta que eles são muito conhecidos pelo saganaki, o queijo que chega flamejante à mesa, e também pelo polvo. Como estávamos gravando, eu tive a dura missão de provar os dois pratos. E de provar também a salada grega, a moussaka, o gyro e muitos outros pratos deliciosos e típicos da Grécia. De verdade, não tenho motivo para inventar. Estava tudo muito, mas muito fresco e saboroso. E o mais maluco, em plena Flórida, nos Estados Unidos, a cerca de 2 horas dos parques temáticos de Orlando. Anote aí, Tarpon Springs. Vale muito a visita. Pegamos estrada e dirigimos no sentido do sul, em direção a São Petersburgo, a mais populosa das 24 cidades que compõem um condado de Pinellas. Foi a minha segunda vez por lá em gravação. Estivemos em junho de 2022 e já naquela ocasião eu tinha me encantado por esse lugar. St. Pete tem um ar de cidade grande de praia. Aliás, é preciso ressaltar a diferença entre St. Pete, onde fica o centro, e o famoso pier de St. Pete Beach, uma enorme ilha bem comprida que oferece praias de areia branquinha. Nós ficamos hospedados no gigantesco Trade Winds Islands Grand Resort, um hotelzão pé na areia que fica em St. Pete Beach. Um resort com várias piscinas, opções de estações gastronômicas e muitas atividades de praia para toda a família. Era início do mês de março e estava começando a temporada da IndyCar Racing. A Fórmula Indy, como é conhecida aqui no Brasil, tem transmissão na tela da Band. E eu aproveitei para conferir de perto o Grande Prêmio de São Petersburgo, que é considerado pelos fãs do automobilismo como uma das melhores experiências em loco. Logo de cara, nossa experiência já começou muito boa com o sistema de transporte. The Sun Runner é um ônibus que conecta Sun Pit Beach a Sun Pit. Pegamos o ônibus no ponto bem em frente ao resort e em cerca de meia hora descemos no ponto ao lado de uma das entradas para a pista de rua que recebe a Fórmula Indy. Tudo muito fácil e barato.
2: Se você é um apaixonado por velocidade, esse é o lugar. Agora, se você pensa que não gosta do esporte, eu vou provar a partir de agora porque você deve vir para cá, para Sun Pit, para acompanhar o Grande Prêmio de Fórmula Indy.
0: Torcedores no gramado, privilegiados em iates de luxo. O traçado da corrida é montado em uma das partes mais belas da cidade, em Downtown. Acompanhar uma prova de Fórmula Indy em Sun Pit é como estar em uma espécie de festival. Barraquinhas de comidas, de produtos, de bebidas. Quem adquire o passe para o paddock ainda vai poder ficar próximo dos pilotos e dos carros. A convite da organização e do pessoal de turismo de Sun Pit Clearwater, ainda tivemos o acesso a uma área de camarotes, chamada de suítes. Seja nas áreas VIPs ou nos ingressos mais baratos, eu percebi que essa é uma experiência imperdível. E nada melhor do que conversar com um campeão da Indy, um brasileiro, para confirmar essa minha percepção.
4: A Indy é um produto diferente se a gente for comparar com outras categorias, mas o americano, isso aqui é um evento. Lógico que é uma corrida, mas assim, você olha o paddock, todo mundo, você pode comprar um passe para entrar no paddock. Se você olhar aqui do lado, tem um monte de gente que pagou para entrar, eles estão na frente dos pilotos, os carros estão aqui do lado, então é um ambiente mais familiar e mais aberto ao público. É realmente feito para os fãs.
0: Tivemos a honra de bater esse papo com Tony Canaan, chefe da equipe Arrow McLaren e campeão da Indy em 2004.
4: Cara, eu fiz a minha carreira aqui, né? São 26 anos de Fórmula Indy, então se acostuma. Na verdade, a gente, lógico, tem a relação com a McLaren da Fórmula 1. Eu vou para algumas corridas e você entra no paddock, é super estranho, porque é super vazio. É o oposto. Mas assim, de novo, é um produto diferente. Para mim, eu adoro isso aqui. Eu sou brasileiro, a gente gosta de muvuca, a gente gosta de confusão. Esse tipo de a gente interagir com os fãs nessa proximidade, eu acho super importante.
0: Eu comento com o Tony que estava um dia bem bonito, de sol, e que o circuito de Sun Pit fica em uma área muito especial da cidade.
4: Se você olhar o lugar, né, Flórida, tem mar, não vamos comparar com nenhum, com Mônaco, não tem nada a ver. Mas se você olhar a atmosfera, por ser Flórida, por ser essa época do ano que é inverno nos Estados Unidos, e se você olhar uma foto de cima da pista, tem ali todos os iates e tal. Então, quer dizer, é o melhor lugar para começar a temporada, com certeza. Essa época dos Estados Unidos, todo mundo quer morar na Flórida.
2: Você está morando aonde?
4: Indianápolis, né? Hoje eu virei empregado do Sr. Zac Brown. Eu morei, lógico, em Miami 26 anos, mas com a minha nova função, não tinha jeito. Eu estou na equipe hoje 13 horas por dia, todos os dias. Mas minha mulher é de Indianápolis, a família dela é de lá, a gente tem 4 filhos, então essa é a desculpa que eu fico usando, porque eu odeio o clima de lá, mas não tem jeito, é por uma boa causa.
2: Qual a dica para o brasileiro que quiser assistir uma corrida aqui?
4: Cara, assiste na Band para você entender mais ou menos como é que é, mas venha, você tem todo o acesso de credencial. Agora, qual corrida? O Sun Pit, né? Ou Indianápolis. E vocês vão ter, tem sessão de autógrafos, vocês podem vir aqui bater na porta, pedir um café que a gente, se é brasileiro a gente bota pra dentro, se é americano a gente pensa, mas não venham, cara, é um lugar que qualquer corrida de Indy é a mesma coisa aqui, vocês vão ter um acesso que em lugar nenhum vocês vão ter.
0: Definitivamente tem muita coisa bacana para fazer em Sun Pit, na Flórida, e tem um programa completo que eu gravei por lá em 2022. Do espetacular Museu Dalí ao ótimo James Museum.
5: Here you'll find a collection of artwork that depicts the Western landscape and culture of the people.
0: O simpático funcionário que nos recebeu nos levou a um tour pelas 7 exposições permanentes do Museu James, com obras que retratam pessoas, paisagens e a história do Oeste americano, dos nativos americanos e da vida selvagem.
5: I think it's the perfect place for our Western Art Museum to be.
0: Downtown Sun Beach é muito charmosa. Dá pra caminhar, parar nos museus, esticar até o pier. A gastronomia é definitivamente um dos pontos altos. Estivemos no Fortu, indicado pelo Guia Michelin. Conhecemos The Library, onde provamos um brunch delicioso em um ambiente de uma bela livraria. De noite, fomos até o In Between Days, um bar descolado com super equipamentos de música, capazes de tocar discos de vinil com a maior qualidade. Uma mistura de restaurante e balada mais calminha, que virou febre em Tóquio. E lá, nós conversamos com Zach Ashton, um dos proprietários e DJ.
6: When you step into In Between Days, you feel as if you've been transported to actual Tokyo.
0: Ele nos contou que o conceito é justamente transportar os clientes para um bar típico de Tóquio no Japão, com drinks feitos à base de sake e pratos inspirados na culinária japonesa. No In Between Days, trabalham 5 sommeliers de sake formados pela Associação de Sake de Londres. Tudo isso em um ambiente intimista de apenas 7 meses.
6: We say it's not Tokyo, but it's close.
7: Se a gente começar a falar em português, você consegue me entender?
6: Sim, vamos falar.
7: Conta um pouco da sua história com o Brasil.
6: Minha história com o Brasil é uma grande história. Com música, com trabalho, para visitar as praias, para surfar. Tem muitos amigos lá ainda. Eu sempre falar com gente lá. Gosto para surfar lá, passear. Mas eu não fui para quase 4 anos. Eu acho que esse ano eu vou de novo.
7: Zach, thank you so much for having us here. So kind. Thank you so much.
6: Thank you very much.
0: O programa de hoje vai para mais uma rápida pausa. Enquanto isso, eu te convido a dar uma olhada nas fotos e vídeos que fizemos durante as nossas gravações na região de Sun Beach Clearwater. Cadê o Coutinho? Eu coloquei destaques da viagem no meu Instagram. Cadê o Coutinho? Não saia daí, porque voltamos já já.

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8: Horas e 46 minutos no horário de Brasília. O Paraná decreta emergência hídrica e proíbe o uso de água tratada para atividades não essenciais. As informações chegam de Curitiba com Cleverson Bravo.
9: O Paraná entrou em situação de emergência hídrica por 180 dias. Com a falta de chuvas, o decreto autoriza a Companhia de Saneamento do Estado a adotar ações de contingência para preservar os reservatórios. Entre as ações possíveis estão o rodízio no abastecimento. De cada 3 pontos de captação monitorados no Paraná, 2 estão fora da normalidade, mais da metade está abaixo do nível e outros 16% em estiagem.
8: O Supremo Tribunal Federal decide que é inconstitucional a aprovação de projetos de lei que criem ou ampliem despesas públicas, inclusive por meio de desonerações tributárias, sem a indicação das receitas destinadas a compensar o impacto nas contas do Estado. Os detalhes com Márcio Rocha.
10: Mesmo com a decisão da maioria dos ministros de declarar inconstitucional uma lei de 2023 que trata da desoneração da folha de pagamento, o acordo entre o Palácio do Planalto e o Congresso Nacional está mantido pelo Supremo Tribunal Federal. O placar foi de 8-2 e o plenário presencial da corte analisou trechos da legislação que trata do benefício para municípios e os 17 setores da economia que mais empregam no Brasil. A desoneração foi prorrogada, mas acabou suspensa pelo ministro Cristiano Zanin, que alegou que o texto não trouxe a previsão de fonte de receitas, além de não estimar o impacto de 20 bilhões de reais nas contas públicas. No entanto, no ano seguinte, o governo e o Congresso fecharam um acordo prevendo uma reoneração gradual. A Advocacia Geral da União tinha apresentado uma ação que questionou a validade da prorrogação, mas como o acordo foi feito após esse processo, o Supremo decidiu manter o julgamento.
8: Atos do Dia do Trabalhador pressionam pelo fim da escala 6x1 em várias cidades do país. As manifestações ocorreram nesta sexta de feriado em pelo menos 16 estados e são organizadas por centrais sindicais e movimentos sociais. A principal pauta é a redução da jornada de trabalho sem corte de salários com mais qualidade de vida para os trabalhadores. O tema ganha força no Congresso com propostas que tratam do fim da escala e mudanças nas regras trabalhistas. Além disso, os atos também defendem direitos, combate à precarização e regulamentação do trabalho por aplicativos. A Prefeitura de Porto Alegre amplia a rede de saúde com a ativação de novos leitos hospitalares. O município tenta conter o avanço de doenças respiratórias e o colapso nas emergências. Os detalhes com Vitória Fernandes.
4: Porto Alegre amplia a capacidade da rede de saúde com a ativação de mais de 100 leitos hospitalares para conter o avanço de doenças respiratórias características da estação. As emergências de hospitais de alta complexidade já operam acima da capacidade. O Hospital de Clínicas tem 285% de ocupação e restringiu novamente os atendimentos e recebe apenas casos com risco de morte, pacientes oncológicos em tratamento e transplantados que estejam em acompanhamento. As UPAs também estão superlotadas e a unidade Moacir Scler chega a 400% da capacidade de ocupação.
8: A morte de um passageiro em um voo da companhia Azul é investigada. De Belo Horizonte, detalhes com Josiele Lemos.
6: Um avião pousa no Aeroporto Internacional de Belo Horizonte em Confins após a morte de um passageiro durante um voo da Azul na rota Recife-Porto Alegre na última quinta-feira. Segundo a companhia aérea, a aeronave precisou alternar a rota após a identificação de um passageiro enfermo a bordo. A tripulação solicitou à equipe médica do aeroporto ainda em voo que, ao entrar na cabine após o pouso, confirmou o óbito do passageiro. Em nota, a Azul lamenta o ocorrido e afirma que está prestando assistência necessária aos familiares da vítima.
8: 11:50 no horário de Brasília.
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5: Terceiro e último bloco do nosso programa de hoje. Durante 10 dias, nós exploramos um lado da Flórida, nos Estados Unidos, menos conhecido pelos turistas brasileiros, o sudoeste do estado. Iniciamos a viagem em Dunedin, passamos por Tarpon Springs e fomos descendo pelo condado de Pinellas, Clearwater, St. Pete Beach. E de lá, nós continuamos beirando o Golfo do México um pouquinho mais ao sul. Localizado a pouco mais de 2 horas de Orlando, Punta Gorda, Englewood Beach é um destino que oferece o melhor do estilo de vida da Flórida. Extensas areias de praia, ótimas opções gastronômicas com belas paisagens, atrações em contato com a natureza. E para poder explorar tudo isso, o pessoal do turismo local e do Visit Florida caprichou na nossa base. Ficamos 3 noites no Sunseeker Resort Florida Gulf Coast Curio by Hilton, um enorme resort que fica estrategicamente localizado no Peace River, com uma vista deslumbrante para Charlotte Harbor. O resort em si já é uma atração da região, e como ele fica bem central, de lá nós pudemos facilmente visitar as experiências da região de Punta Gorda e Englewood Beach.
6: One of the hidden gems of our country.
5: Uma das joias escondidas do nosso país. Foi assim que a simpática senhora nos recebeu para guiar um passeio pelo Peace River Botanical and Sculpture Gardens.
6: In 2017, the gardens were open. So we're kind of young.
5: Inaugurado em 2017, Peace River é um jardim botânico de esculturas, um santuário de 30 acres que combina o melhor de 5 ecossistemas. Nós tivemos o privilégio de fazer um passeio guiado com uma senhora que sabia tudo sobre o passado deste lugar e também sobre as plantas e esculturas. Para quem curte esse tipo de atração, basta parar o carro no estacionamento, pagar o ingresso e curtir com calma todo o ambiente. Ou melhor, ambientes, já que a propriedade é bem grande. Como estamos na costa oeste da Flórida, o pôr do sol desta região se transforma em um espetáculo à parte. Punta Gorda fica cercada por uma baía, então reservamos um passeio de barco para apreciar o pôr do sol. No nosso caso, o dia estava lindo e o sol se pôs magnificamente no Golfo do México. Esse passeio sai de um pequeno shopping chamado Fisherman's Village.
7: E bem ao lado das lojinhas fica um ambiente muito parecido com aquele que a gente encontra em praias espalhadas pelo mundão. E a galera vem aqui no entardecer só para curtir essa atmosfera deliciosa.
5: Um bar pé na areia, mesas e cadeiras. Tudo isso ao lado do pequeno centro de compras. Se você busca por um lugar diferente e interessante na Flórida, em um compasso mais tranquilo, certamente vai se encantar por Punta Gorda.
8: Sabores do mundo.
5: Durante as nossas andanças pelo sudoeste da Flórida, nós pudemos perceber que a gastronomia realmente é um ponto acima da média. Em Punta Gorda encontramos cafés charmosos, excelentes restaurantes para comer caranguejos, peixes e frutos do mar. E ainda tivemos um jantar perfeito no Wineset House, no coração da área gastronômica da cidade. Em

0: Pegamos o carro e dirigimos por cerca de uma hora até Englewood Beach, onde encontramos mais restaurantes simpáticos, mas de um estilo um pouco mais praiano. E por falar em praia...
1: Capital mundial do dente de tubarão. É muito curioso, quando você estiver nessa praia, você vai encontrar dezenas, centenas de pessoas procurando por coisinhas pequenininhas como essa aqui. Dentes fossilizados de tubarões.
0: Assim que chegamos a Manassota Key Beach, percebemos na hora que aquela não era uma praia qualquer. Todo esse litoral, que começa em Venice, na Flórida, lota de banhistas com pás, peneiras e ferramentas curiosas para garimpar nas águas claras do Golfo do México. A Flórida pré-histórica possuía uma alta concentração de tubarões, incluindo o extinto Megalodon, um dos maiores e mais poderosos predadores que já existiram na Terra. Os tubarões trocam de dentes ao longo de toda a vida, e algumas espécies podem perder e substituir mais de 35 mil dentes, que vão para o fundo do mar e que acabam sendo arrastados pelas correntes do Golfo justamente para as praias dessa região. Praias, é preciso ressaltar, que são muito bonitas e bem estruturadas e que ainda tem esse charme, procurar pelos dentes de tubarão. E não é que a nossa produtora encontrou um bem pequenininho durante as nossas gravações? Cadê o dente de tubarão do Coutinho? Eu coloquei uma foto lá no meu Instagram. Cadê o Coutinho? A nossa busca por destinos curiosos da Flórida continua pela região de Ponta Gorda. Chegamos a Babcock Ranch, um lugar conhecido pelas práticas sustentáveis e de conservação.
2: How's everyone doing today? Yeah? Good. Good. Awesome. I'm Joy. I'm going to be your guide for the next 90 minutes.
0: Uma enorme fazenda bem estruturada oferece o Babcock Ranch Eco Tour, uma experiência de 90 minutos a bordo de um veículo com uma guia cuja missão é encontrar vida selvagem em meio à aventura educativa.
2: So we don't promise any wildlife sightings. This is a preserve. The animals come and go as they please, but I like to play a little game with all of my tours. If somebody wants to step up and be my alligator counter, I'm going to say we will see 71 alligators today, okay?
0: A guia diz que estamos nas mãos da natureza, que não dá para garantir o que vamos encontrar, mas lança um desafio. Se a gente não observar pelo menos 71 jacarés, ela devolve o dinheiro do ingresso e ainda paga o nosso jantar. O passeio é quase todo feito em um caminhãozinho aberto, num estilo safari. Além de jacarés e crocodilos, que vimos mais de uma centena, tivemos a chance de observar guaxinins, veados, cervos, porcos, bois, vacas, aves pequenas, médias e grandes e outros habitantes da Flórida, um dos 5 estados de maior biodiversidade do país. Nossa viagem pela costa sudoeste da Flórida continua mais ao sul. Chegamos à região de Fort Myers, um lugar que encantou duas grandes personalidades mundiais. Estou falando de Thomas Edison, um dos maiores inventores da história, e de Henry Ford, que revolucionou a indústria automotiva. Os dois construíram casas de férias nesta região, eram vizinhos e ajudaram a impulsionar o turismo por aqui. E em poucos minutos eu entendi direitinho porque eles ficaram encantados por Fort Myers. Almoçamos no Oswald Bar and Grill, um restaurante que fica nas margens do rio Caloosahatchee. Essa área é chamada de River District, onde está o centrinho charmoso da cidade. Mas o que já estava bem interessante iria melhorar ainda mais. Pegamos o carro e dirigimos por cerca de 45 minutos até Sanibel Island. Trata-se de uma ilha bem comprida, magrinha, que protege o continente e cria uma paisagem muito, mas muito bonita. Esqueça tudo aquilo que você imagina ou que já experimentou na Flórida. É até difícil de explicar, mas eu vou começar tentando dizer que Sanibel é considerada a capital mundial das conchas do mar. Praias de areia branquinha e de um mar azul hipnotizante, repletas de conchinhas. E nesta região, pegar as conchas não é proibido, pelo contrário, é incentivado. Para sentir toda a atmosfera de Sanibel e da vizinha Captiva Island, nós ficamos hospedados no Anchor Inn and Cottages. Passamos 2 noites em uma das 3 cabanas coloridas que ficam à beira da rua principal, em frente a uma pequena piscina e a uns 500 metros da praia. E aqui eu já te convido a ver o vídeo que eu fiz de Anchor Inn no meu Instagram. Uma cabana tão confortável que nós simplesmente deixamos de sair para jantar em uma das noites e compramos comida no supermercado só para curtir a nossa casinha. Procure lá no meu Insta o destaque de Fort Myers e de Sunnybell. Cadê o Coutinho? No outro dia, acordamos cedo, pegamos o carro e dirigimos por cerca de 25 minutos até o meio da ilha vizinha. Uma pequena ponte separa Sunnybell de Captiva Island, onde reservamos um passeio de caiaque. Foram 2 horas com o guia e mais um casal americano remando calmamente e contemplando a natureza de uma área de manguezal. Vemos alguns animais, dentre eles os manatis, os parentes do nosso peixe-boi. Encerrado o caiaque, era hora de almoçar.
2: Merry Christmas e Feliz Natal, daqui da Captiva Island, Florida.
0: Inaugurado no Natal de 1979, esse restaurante celebra a data todos os dias. Espalhados pelas salas do Bubble Room estão mais de 3 mil itens antigos e a maioria de temática natalina. Os funcionários também se vestem a caráter e a comida é digna de elogios. Com uma bandeja lotada de gigantescos pedaços de bolo, a garçonete explica um a um os sabores das sobremesas. Até então, só nos comunicávamos em inglês. Aliás, praticamente não encontramos brasileiros na costa sudoeste da Flórida.
2: Vocês são brasileiros?
3: Ah, você tá brincando.
2: Eu sou brasileira também, falando inglês aqui o tempo todo.
0: Depois que eu troquei algumas palavras em português com a produtora do Partiu Band News, a simpática Marina revela a surpresa de encontrar brasileiros em Captiva Island. E nós ganhamos mais uma daquelas histórias engraçadas para contar depois da viagem. Nossa missão de encontrar experiências inusitadas na Flórida continua. Agendamos um passeio de barco em Captiva para visitar uma ilha que abriga um bar único. No caminho, alguns golfinhos já nos deram as boas-vindas.
4: Cabot Key is an island that was purchased in mid-1930s.
0: Cabot Key é uma ilha que hoje em dia recebe centenas de turistas que chegam de embarcações de todos os tipos. Na parte mais alta fica um belo bar e restaurante que carrega uma tradição de dezenas de anos. Ao entrar nos 2 salões principais, os clientes vão se deparar com milhares de dólares pendurados nas paredes e no teto.
5: Estima-se que por aqui, somando todas as notas que existem, chega a uma soma de algo em torno entre 70 mil e até 100 mil dólares. É muito dinheiro.
0: Essa tradição nasceu há décadas, quando pescadores locais assinavam o dinheiro como uma espécie de garantia para assegurar que poderiam comprar bebidas caso a pesca não fosse tão boa. Hoje o bar virou atração turística e serve saborosos pratos e lanches caprichados. A região de Fort Myers, no sudoeste da Flórida, prova que é possível comer muito bem e se divertir com tradições e histórias curiosas. Antes de deixarmos a região, ainda passamos uma noite em Fort Myers Beach, em um resortão chamado de Pink Shell Beach. Um lugar muito bonito, mas de um estilo completamente diferente de Sunnybell e de Captiva. Um público mais jovem, mais festeiro. E no final deixamos a região de Fort Myers com uma vontade de voltar em breve. E assim, nós encerramos o programa de hoje, gravado na costa sudoeste da Flórida, mostrando destinos incríveis e ainda pouco conhecidos dos brasileiros. 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Eu estou todos os dias na programação da Band News TV. E todas as semanas na tela da Band. Se quiser acompanhar as nossas gravações, eu coloco também muito material no meu Instagram. Cadê o Coutinho? Eu te espero no meu Insta. Cadê o Coutinho? O programa de hoje teve a sonorização final do mestre José Antônio de Araújo Filho. E na semana que vem tem muito mais. Tchau.

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1: Hoje na coluna de tecnologia a gente fala de uma disputa nos tribunais que pode mexer com o mercado da inteligência artificial, Warrison.
2: Edu, começou essa semana um julgamento que coloca de dois lados duas pessoas que, digamos assim, não estão entre as mais simpáticas da atualidade. De um lado do banco está Elon Musk, do outro está Sam Altman. Desse julgamento pode depender o futuro da OpenAI. Acontece que lá para 2015, né, o nosso querido Elon Musk aceitou comprar a ideia do Sam Altman de criar uma empresa dedicada a proteger a humanidade dos malefícios da inteligência artificial. Na época, o Sam Altman, ele estava à frente de uma incubadora, uma dessas estruturas que teoricamente se encarrega de ajudar startups a se transformar em empresas de maior porte, né? Lá pelo ano de 2015, o Sam Altman convenceu o Elon Musk a financiar a criação da OpenAI como uma instituição sem fins lucrativos para conseguir domar a besta que viria a ser a inteligência artificial. Então, essa empresa surgiu assim, né, com todos esses bons pensamentos, mas aí vieram os bilhões e bilhões e bilhões de dólares. No ano passado, a OpenAI mudou a sua relação jurídica e se transformou oficialmente numa empresa for profit, ou seja, por lucro. Só que o nosso querido Elon Musk disse que não é bem assim, que não foi essa a história que ele ajudou a criar. E, portanto, ele foi aos tribunais para reverter toda essa história e fazer com que o Sam Altman e o Greg Brockman, que é o CEO, é o presidente, melhor dizendo, da OpenAI, saiam da jogada e revertam tudo que foi feito nesse sentido de transformar a OpenAI numa empresa pró-lucro. O que está em jogo é uma fatia enorme de mercado, porque caso a OpenAI saísse desse jogo, claro que uma fatia grande do mercado de inteligência artificial cairia no colo da XAI, que é a empresa do nosso querido Elon Musk, que está tentando também um lugarzinho ao sol nesse mercado gigantesco da inteligência artificial.
1: Nós tínhamos falado aqui já dessa mudança societária e de função da OpenAI e as implicações dela para o dia a dia do mercado. Existe uma negociação hoje para o lançamento de ações da empresa em bolsa, o que envolve outros bilhões de reais. A gente acompanha e conta tudo aqui na coluna de tecnologia, que volta amanhã.
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3: Olá. Imagens exclusivas revelam esconderijos do garimpo ilegal numa terra indígena em Mato Grosso.
4: Num deles, a força-tarefa formada pela Polícia Federal, IBAMA, FUNAI e o Ministério da Defesa encontrou cerca de uma tonelada de explosivos.
6: Um, dois, três.
7: Olha o gerador aí dentro. Mais um bunker.
8: Escondidos debaixo da terra, os agentes encontram estruturas que revelam a tática do garimpo ilegal. São bunkers bem camuflados, construídos para tentar enganar a fiscalização.
9: Na área de Cururu.
10: Aqui dentro tem alguns motores, geladeira, freezer, tem um motorzinho ali, freezer.
11: Só que esse é um bunker mais estruturado, né? Ele,
10: sim,
11: ele tem mais reforço.
10: Mantimentos, peças, tudo.
8: Por fora, nada chama atenção, mas por dentro, os garimpeiros montam verdadeiros esconderijos.
12: Então, estruturas, algumas são bem grandes, faz pra, a pessoa ter, conseguir ficar em pé dentro, não é uma coisa que você tem que rastejar. Estruturas que estão bem, bem montadas, com madeiras fazendo escora, então é algo bem sofisticado e é uma novidade realmente.
8: A descoberta foi feita durante uma grande operação do governo federal na terra indígena Sararé, no Mato Grosso, que ocorre há pouco mais de um mês. É uma força-tarefa com diversos órgãos, Polícia Federal, IBAMA, FUNAI, Força Nacional e Ministério da Defesa. O objetivo? Retirar garimpeiros ilegais. 22 bunkers já foram destruídos. Nestes locais, os garimpeiros guardam até materiais perigosos.
12: A gente já recolheu, entre inutilização, quase 1.000 quilos de explosivo, né? Que é um número bem, bem elevado. Então isso fica tudo escondido nesses bunkers aí.
8: Cerca de 6% da terra indígena Sararé já foram impactados pelo garimpo ilegal. A pressão sobre a área aumentou com a valorização do ouro no mercado internacional. 369 pessoas foram presas. Em outubro do ano passado, o Jornal da Band mostrou em uma série de reportagens flagrantes do garimpo ilegal na terra indígena Sararé, onde há áreas também com a presença do crime organizado. O ouro que move essa cadeia criminosa segue para os grandes centros, onde é transformado e passa a ser vendido sem nenhum tipo de controle. Depois, essas joias acabam sendo também alvos de assaltantes nas ruas.
4: E olha só esse caso, para tentar fugir da polícia, um criminoso tentou se esconder embaixo da cama, mas a estratégia, claro, não deu certo. Ele acabou preso no Maranhão. Ele é suspeito de roubo de motos e era procurado pela Justiça do Ceará. Os policiais apreenderam uma arma, drogas e uma motocicleta.
3: Acidente com um paraquedas no interior de São Paulo. A câmera de uma casa mostra o equipamento descontrolado atingindo a fiação elétrica, o que acabou ajudando a amortecer a queda. O pouso no meio da rua aconteceu em Boituva, cidade conhecida pelos saltos de paraquedas. O paraquedista participava de um evento e cometeu um erro de comando do equipamento na fase final da descida. Ainda bem, ele não se feriu.
4: E a seguir, Trump amplia a tarifa de importação sobre carros europeus.
3: Técnica de enfermagem acusa o senador Magno Malta de agressão.
4: Governo pode ir ao Supremo contra a lei que reduz penas de 8 de janeiro.
3: Festival no Rio Grande do Sul celebra a cultura do chimarrão.
4: Evento em Brasília une gerações e resgata uma diversão do passado.
3: Oscar Schmidt ganha memorial com itens históricos da carreira. Em instantes, aqui no Jornal da Noite.

0: Agora, 12:14, pelo horário de Brasília. Muito bom dia pra você que tá sintonizado em mais uma madrugada aqui na Band News FM. Eu, Stephanie Toso, já cheguei por aqui, te faço companhia até às 7 horas da manhã. E claro, durante os intervalos do Jornal da Noite, te atualizo os principais destaques do noticiário aqui na Band News FM. O governo do Brasil define regras para adoção de cotas de importação e exportação no acordo entre Mercosul e União Europeia. As regras estão em portarias publicadas ontem, primeiro dia de vigência provisória do Tratado de Livre Comércio entre os dois blocos. O Ministério do Desenvolvimento informou em nota que a incidência de cotas é limitada a cerca de 4% das exportações e 0,3% das importações. As cotas são limites de quantidade impostos a determinados produtos, seja para exportação ou para importação, dentro dos quais a incidência tarifária mais benéfica. Nos outros assuntos aqui no Brasil, a ex-ministra do Planejamento e pré-candidata ao Senado por São Paulo, Simone Tebet, do PSB, afirma que o Brasil não vai quebrar com o fim da escala 6x1. A declaração foi feita durante atos do Dia do Trabalhador em defesa da redução da jornada sem corte de salários. Segundo ela, o país já adotou medidas importantes no passado, como férias de 30 dias e 13º salário sem um impacto econômico negativo. A fala reforça o debate sobre a proposta que reduz a carga semanal de trabalho e está ainda em discussão no Congresso. Indo direto a Brasília, o Distrito Federal tem até o fim deste mês para obedecer ao Conselho Nacional de Justiça e fechar a ala psiquiatra em presídio. Quem traz mais detalhes é a Augusta Proença.
1: Após decisão do Conselho Nacional de Justiça que determinou o fim das alas psiquiátricas em presídios, o Distrito Federal ainda mantém 29 detentos internados. Em 2023, a medida descontinuou as internações até agosto de 2024, mas o prazo foi estendido para maio deste ano. Contudo, o processo de desinternação só acontece quando há garantia de suporte adequado e as duas residências terapêuticas do GDF, com 20 vagas cada, estão sem capacidade para receber mais detentos. Uma lei federal de 2001, conhecida como a Lei da Reforma Psiquiátrica, determinou o fim dos manicômios no Brasil e também a proibição de criação de novos hospitais psiquiátricos.
0: A equipe médica de Jair Bolsonaro informa que a cirurgia no ombro direito do ex-presidente foi realizada sem intercorrências. Quem conta é o Rafael Procópio.
2: O ex-presidente Jair Bolsonaro já está se recuperando da cirurgia que foi submetido nesta sexta-feira. Ele foi internado no Hospital DF Star, na área central de Brasília, para operar o manguito rotador, um conjunto de músculos, no caso do ombro direito. A internação já estava prevista e é parte do procedimento para uma cirurgia no ombro. A motivação da operação seria uma lesão após a queda do ex-presidente em janeiro, quando ele estava detido na Superintendência da Polícia Federal. Todo o procedimento precisou ser autorizado pelo ministro Alexandre de Moraes, do STF. Ele é o relator do caso que culminou com a prisão de Bolsonaro a mais de 27 anos de prisão por tentativa de golpe de Estado. A operação durou quase 4 horas e aconteceu sem intercorrências. Não há um prazo para que ele deixe o hospital.
0: Começa hoje a 14ª rodada do Brasileirão. Destaque do Lucas Belotti.
3: 5 partidas abrem hoje a 14ª rodada do Brasileirão. Primeiro embate é entre Botafogo e Remo às 16h no Nilton Santos. Já às 18h30, o destaque fica para o clássico entre Palmeiras e Santos no Allianz, com transmissão da Band News FM para boa parte da rede. No mesmo horário, a bola rola para Vitória e Coritiba no Barradão. Às 20h30 é a vez de Atlético Paranaense e Grêmio duelarem na Arena da Baixada. No último jogo de hoje, temos mais um clássico. Às 21h, Cruzeiro e Atlético Mineiro entram em campo no Mineirão. Amanhã, outros 5 jogos fecham a rodada do Nacional. Flamengo e Vasco, São Paulo e Bahia, Inter e Fluminense, Chapecoense e Bragantino e Mirassol e Corinthians.
0: Agora 12:18, na sequência você ouvinte fica com o segundo bloco do Jornal da Noite.
4: Estamos de volta com o Jornal da Noite. Trabalhadores comemoraram o 1º de maio com protestos e atos em várias cidades pelo país. No Dia do Trabalhador, a festa teve pagode na Grande São Paulo.
5: Incentiva todo mundo, o pessoal que tá trabalhando cansado, vem se divertir.
6: Uma folguinha em plena quinta-feira é perfeito, sexta-feira, né?
4: O evento foi organizado pelo Sindicato dos Metalúrgicos e outras 25 entidades. Nas principais pautas, a melhoria nas condições de trabalho e igualdade salarial para as mulheres. Na capital paulista ainda teve um ato organizado pela esquerda no centro da cidade e outro por movimentos de direita na Avenida Paulista. No Rio de Janeiro, o Parque de Realengo, na Zona Oeste, recebeu o Festival do Trabalhador com o cadastro de currículos no Banco de Oportunidades de Emprego da Secretaria Municipal do Trabalho. Em Belo Horizonte, o 1º de maio mobilizou a CUT com uma reivindicação central: o fim da escala 6x1, a luta pela redução da jornada de trabalho sem redução de salários. Em Cascavel, no Paraná, uma tradição no Dia do Trabalho que já dura quase 3 décadas.
7: Coisa mais linda do mundo, o maior costelão do sul do mundo.
4: 17 toneladas de costela para alimentar cerca de 25 mil pessoas.
8: Bastante carne, bastante gente reunida, né? Povo confraternizando aí, todo mundo feliz.
9: Tava bonito aquele churrasco ali, hein? E as manifestações pelo Dia do Trabalhador terminaram em violência em alguns países.
4: Em Istambul, na Turquia, a polícia bloqueou o acesso de manifestantes à praça principal. Os agentes usaram gás lacrimogêneo e canhões de água para dispersar a multidão. Nas Filipinas, trabalhadores foram de encontro a um cordão policial. Aqui em Paris, sindicatos protestaram contra o aumento do custo de vida provocado por crises geopolíticas e exigiram soluções urgentes. Estações de metrô no centro da cidade foram fechadas e o policiamento foi reforçado, não só na capital francesa, mas em todo o país. A marcha reuniu 100 mil pessoas e na dispersão teve confusão. Trabalhadores em Madrid protestaram contra o conflito no Oriente Médio e o alto custo da moradia. Em Atenas, houve manifestação de apoio ao povo palestino. Na Coreia do Sul, uma aglomeração comportada para exigir mais direitos trabalhistas. Na Argentina, aconteceu a tradicional marcha na Praça de Maio, em Buenos Aires. A Confederação Geral do Trabalho realizou um comício em frente à Casa Rosada, sede do governo, para protestar contra políticas econômicas e trabalhistas.
10: Internacional de los Trabajadores.
4: Em Havana, capital de Cuba, a manifestação foi contra ameaças de intervenção dos Estados Unidos contra a ditadura na Ilha Socialista. E em cidades americanas, como na capital Washington, o alvo dos protestos foi o governo de Donald Trump.
11: Aprovada no Congresso, a redução de penas para os condenados pelo 8 de janeiro pode parar no Supremo Tribunal Federal.
12: O projeto da dosimetria abre caminho para a redução de penas por 2 crimes específicos: golpe de Estado e abolição violenta do Estado Democrático de Direito. Antes, as penas eram somadas. Agora deve prevalecer a pena do crime mais grave, no caso, golpe de Estado. Mas a diminuição não é automática. As defesas precisam entrar com um pedido no Supremo, que vai analisar caso a caso.
13: A grande consequência será o cálculo da progressão do regime fechado para o regime semiaberto, pondo uma previsão, o tempo de redução de pena de Jair Bolsonaro e dos outros associados ao 8 de janeiro é algo em torno de redução de pena de 5 anos e 1 mês, o que prevê que ele passe para o regime semiaberto entre 2, 3, no máximo 4 anos já estará no regime semiaberto.
12: As defesas só podem entrar com o pedido no Supremo depois que a lei começar a valer. O presidente Lula já avisou que não vai promulgar o texto depois de 48 horas da derrubada do veto. A tarefa deve ficar com Davi Alcolumbre. A base do governo vai recorrer ao Supremo, alegando que a redução das penas é inconstitucional.
14: Teve processo, amplo direito de defesa, teve julgamento do Supremo, e se teve julgamento do Supremo, como a gente vai retroagir?
12: O governo acompanha com preocupação a aproximação do presidente do Senado, Davi Alcolumbre, com a oposição. Além da derrubada do veto sobre a dosimetria, o movimento resultou numa derrota histórica: a rejeição da indicação de Jorge Messias ao Supremo. Parlamentares da base afirmam que a negociação envolveu o arquivamento definitivo de uma CPI para investigar o escândalo do Banco Master. A oposição, no entanto, nega o acordo.
15: Não teve acordo nenhum. Eu, como líder da oposição, lidero mais de 100 parlamentares na Câmara de Deputados e em nenhum momento eu fui procurado para qualquer tipo de acordo.
12: Como reação imediata, os deputados governistas prometem pressionar pela criação de uma CPI. Um pedido do PSOL e da Rede para instalar a comissão já conta com o apoio de 181 deputados e 35 senadores. O presidente Lula também estuda uma contraofensiva. Já avisou a aliados que não vai abrir mão de indicar um novo ministro para o Supremo. Parte dos auxiliares defende o nome de uma mulher. O presidente do Senado, Davi Alcolumbre, já sinalizou que não vai colocar em votação nenhuma indicação para o STF até as eleições em outubro.
9: A crise entre poderes no ano eleitoral. Veja no comentário de Fernando Mitri.
16: O presidente Lula decidiu deixar para o presidente do Senado. Ele não vai promulgar a lei da dosimetria com o veto derrubado pelo Congresso, trabalhando o episódio como tema de campanha. O PT optou por contestar no Supremo essa derrubada do veto presidencial, que foi por larga margem. Mas pouca gente acredita que haja maioria por lá tendente a aceitar o argumento petista. A crise no Supremo, dramatizada pela recusa do indicado Jorge Messias para ministro, terá lugar garantido no debate eleitoral. Certamente ao lado do julgamento, condenação e redução de penas do processo por tentativa de golpe instruído e realizado no Supremo. As duas derrotas no governo nessa semana e as visões e explorações variadas em torno delas terão um peso significativo e quente na campanha. Os pré-candidatos já avançam no ensaio. Thaís, Felipe.
9: Obrigado. A seguir, técnica de enfermagem acusa o senador Magno Malta de agressão.
17: Trump amplia a tarifa de importação sobre carros europeus.
9: Shakira mania no Rio de Janeiro. A cantora fez agora à noite um ensaio pro mega show em Copacabana.
17: E festival no Rio Grande do Sul celebra a cultura e a tradição do chimarrão. Na volta do intervalo a gente conta tudo pra você. Fica por aí.

Agora, 6:27 pelo horário de Brasília. Mais uma pausa rápida no Jornal da Noite, aqui na nossa programação. Girando os principais destaques deste sábado na Band News FM, o ex-ministro da Fazenda e candidato ao governo de São Paulo, Fernando Haddad, diz que só uma lavagem cerebral coletiva explica o empate entre Lula e Flávio Bolsonaro nas pesquisas para as eleições presidenciais deste ano. Os levantamentos recentes mostram um empate técnico entre os dois principais nomes da corrida ao Palácio do Planalto. A fala de Haddad foi feita ontem em São Paulo, durante a participação dele em atos do feriado do Dia do Trabalhador. Na ocasião, aliás, o ex-ministro da Fazenda também fez críticas à escala 6x1. Ainda trazendo outros destaques agora do noticiário internacional, Brasil e outros 11 países condenam o ataque de Israel a uma flotilha humanitária com destino à faixa de Gaza. A ação envolveu a interceptação de embarcações em águas internacionais e a detenção de ativistas civis. Em nota conjunta, os países classificam a operação como uma violação do direito internacional e do direito humanitário. Os governos também demonstraram uma certa preocupação com a segurança dos participantes e pedem a liberação imediata dos detidos. O episódio amplia a pressão internacional sobre Israel em meio à crise humanitária na faixa de Gaza.

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1: Hoje eu vou ensinar uma receita bem gostosa de peixe com abacaxi, diferente de tudo que você já comeu e fácil. Mas antes disso, eu queria contar pra vocês que os peixes a gente separa normalmente em duas categorias. Os peixes magros e suaves, que normalmente são os peixes de carne branca. E os peixes gordos ou mais fortes de sabor, que são os peixes que são mais escuros. Então, sardinha, salmão, anchova, atum, truta, enfim. Para esses mais gordos, esse que eu vou ensinar com abacaxi funciona super bem. Você vai fazer o seguinte: numa tigelinha, tempera o peixe, sal e pimenta do reino só. E na outra tigelinha, você vai cortar, pode ser cortado ou picado, eu acho rodelinha bem fininha de abacaxi, e vai temperar esse abacaxi com açúcar mascavo e shoyu. Aí pega uma assadeira, coloca rodelas de abacaxi no fundo, peixe no meio, por exemplo, um filézão de salmão, e abacaxi com mascavo e shoyu por cima de novo. E leva ao forno por uns 20 minutinhos, 25. Fica maravilhoso. O que que vai acontecer? O peixe cozinha, tem um docinho e um azedinho do abacaxi que combinam super bem com essa mistura. O shoyu vai dar o salgadinho e o caramelizado dá o borogodó, sacou? Muito bom. Aí, se o seu abacaxi estiver muito maduro, você, no final, exprime um limãozinho em cima, que vai dar ainda mais tchan. Se você quiser, você pode falar comigo pelo e-mail hojepode@bandnewsfm.com.br ou pelas redes sociais no @carolecrema. Pode pedir receita, dica, fala comigo, eu vou adorar.
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2: Noite, 31 minutos. Na sequência, você ouvinte aqui da Rádio Band News FM, fica com o terceiro e último bloco do Jornal da Noite na nossa programação.
3: Uma técnica de enfermagem afirma ter sido agredida pelo senador Magno Malta, do PL do Espírito Santo. O caso teria ocorrido quinta no Hospital DF Star, em Brasília. Vamos então ao vivo à capital federal. O Alex Guzmão conta pra gente essa história. Boa noite pra você, Alex.
4: Boa noite. A agressão, segundo a técnica de enfermagem, aconteceu no momento em que o parlamentar seria submetido a exames cardíacos. Magno Malta foi levado ao hospital depois de ter sofrido um mal súbito numa sessão do Senado na quinta-feira. No depoimento prestado à polícia, ao qual o jornalismo da Band teve acesso, a profissional contou que detectou um vazamento na aplicação do contraste, o que impediria a chegada do líquido na veia. A jovem disse que no momento em que se aproximou para ajustar o procedimento, o parlamentar teria se levantado e dado um tapa no rosto dela, que teria entortado seu óculos. A técnica disse que também sofreu agressões verbais pelo parlamentar, com uso de termos como incompetente e imunda. A profissional disse que chamou a enfermeira e o médico para seguir no atendimento e se afastou do local. No mesmo dia, ela registrou um boletim de ocorrência. A mãe da vítima foi ouvida pela nossa reportagem. Sem querer se identificar, ela confirmou a agressão e disse que o hospital auxiliou a funcionária. Vamos ouvir.
5: Direcionou até o local de trabalho para exercer a função dela como técnica. E ao fazer um processo, um procedimento no senador, ela foi levada um tapa na cara.
4: Em nota, o DF Star informou ter iniciado uma apuração sobre o ocorrido e que está dando todo o suporte à colaboradora que relatou ter sido vítima de agressão. O hospital se colocou à disposição para prestar todos os esclarecimentos necessários às autoridades envolvidas na investigação do episódio. Também por nota, o senador disse ter alertado a profissional repetidas vezes sobre o problema no acesso para a aplicação do contraste e que sentia fortes dores. Malta afirmou ainda que, diante dessa situação e da forma como foi tratado, deixou a sala de exames. A assessoria do parlamentar divulgou um vídeo em que representantes do hospital conversaram com ele no quarto.
6: Pode pedir desculpa. Aconteceu um erro e te garantir que a gente vai investigar o que aconteceu. Aconteceu de novo para a pessoa.
4: O caso vai ser investigado pela Polícia Civil do Distrito Federal. Eu volto com vocês aí em São Paulo.
3: Obrigada, Alex. E começou a valer o acordo de livre comércio Mercosul-União Europeia. É provisório porque os parlamentos de todos os países ainda têm de ratificá-los.
7: Vamos conferir na reportagem em que setores o Brasil pode se beneficiar.
8: Dois mundos que estão mais próximos do que nunca. O acordo entre Mercosul e União Europeia começa a produzir efeitos imediatos. Mais de 80% dos produtos vendidos pelo Brasil ao bloco europeu já terão imposto zerado nesta fase inicial. Separados por cotas, açúcar, aves, arroz e cachaça passam a entrar lá com tarifa de importação zero. O excedente de cada produto continua pagando as taxas atuais. Do lado brasileiro, os primeiros beneficiados são produtos em que o país já é competitivo, como frutas, suco de laranja, café, mel, milho e pescado, que entram no mercado europeu com menos barreiras, em alguns casos, até tarifa zero.
9: Eu acho que frutas é muito relevante, o Brasil é um grande produtor, mas com um potencial enorme ainda a ser explorado, e a desgravação da exportação de frutas pode gerar muito desenvolvimento, inclusive para regiões importantes, no norte, nordeste. Destaco fundamentalmente óleos, porque a existência de um mercado para óleo que viabiliza o processamento da soja e que agrega valor aqui dentro do país.
8: No caso do café, a redução tarifária começa em 2026 e ocorre de forma gradual, principalmente para produtos industrializados, como o torrado e moído e o solúvel, hoje taxados entre 7,5% e 9%. As tarifas começam a cair já em maio e são eliminadas em até 4 anos.
10: E o prazo de desgravação das tarifas, ou seja, da diminuição gradual, vai de zero, ou seja, início imediato, até 20 anos. Então, cada produto tem um prazo diferente.
8: Mas e na hora de comprar deles? Onde a gente ganha? O Brasil começa a importar com mais facilidade produtos industriais europeus. Máquinas, equipamentos, insumos químicos e tecnologia já chegam com redução de tarifas, o que tende a baratear custos para a indústria brasileira. Produtos como carro, medicamentos e alguns itens de maior valor agregado também entram nesse movimento, mas de forma gradual ao longo dos próximos anos.
10: O que se espera é que a indústria brasileira, em parceria com o Estado, que precisa desenvolver uma política pública para isso, desenvolva a indústria, modernize para que consiga fazer frente a essa nova concorrência.
8: E com o tempo vamos pagar menos por queijos, vinhos, espumantes, chocolates europeus. A tarifa também vai ser reduzida aos poucos e zerada só daqui a alguns anos.
9: Está havendo uma troca, né, de abertura para o agronegócio nos mercados europeus em troca de uma relativa abertura de mercados industriais produtos europeus aqui para o Mercosul.
7: Donald Trump anunciou que vai elevar para 25% a tarifa cobrada de carros e caminhões importados de países da União Europeia. O presidente norte-americano alegou que o bloco europeu não está cumprindo o acordo comercial com os Estados Unidos. O presidente da Comissão de Comércio Exterior da União Europeia disse que a decisão deixa claro que os americanos não são confiáveis.
3: O Pentágono anunciou a retirada de 5 mil soldados da Alemanha no começo da semana. A gente lembra, o chanceler alemão Friedrich Merz afirmou que os Estados Unidos estão sendo humilhados pelo Irã. A Alemanha tem a maior base americana na Europa, com cerca de 36 mil militares. O presidente americano disse estar insatisfeito com a nova proposta do Irã para encerrar o conflito.
11: A nova proposta iraniana não foi suficiente para levar os dois lados de volta à mesa de negociações. Sem detalhar o conteúdo, Donald Trump disse não estar feliz.
12: They want to make a deal, but I'm not satisfied with it, so we'll see what happens. They've made strides, but I'm not sure if they ever get there.
11: Na proposta anterior, já rejeitada, o Irã não abria mão de manter seu programa nuclear e o controle de navegação em Hormuz, mas indicou que poderia reabrir completamente o estreito se os americanos suspendessem o bloqueio aos portos iranianos e se comprometessem com o fim definitivo do conflito. Sem indicação do acordo, o conflito a partir de agora pode se tornar inconstitucional. Termina nesta sexta-feira, 1º de maio, o prazo previsto pela lei americana que obriga o presidente a pedir autorização ao Congresso para continuar a ofensiva. A Constituição dos Estados Unidos permite que o presidente inicie por conta própria uma intervenção militar para responder a uma situação de emergência, mas só até 2 meses. Depois desse período, a autorização do Poder Legislativo é obrigatória. Ao ser questionado sobre o prazo, Trump sinalizou que não vai buscar a permissão no Congresso. Diante da possibilidade de retomada dos ataques, o regime do Irã afirmou que, se voltar a ser alvo, vai responder com ações longas e dolorosas a posições americanas no Oriente Médio.
7: O que parece uma brincadeira, na verdade, é uma sofisticada arma de propaganda, Thaís.
3: Na era digital, memes, redes sociais e a inteligência artificial viraram armas na disputa de narrativas no Oriente Médio.
13: Hoje uma guerra não é travada apenas em terra com tanques e soldados. No ar com aeronaves, drones e mísseis. Ou no mar. Um campo de batalha que sempre existiu, ganhou força nos últimos anos com a inteligência artificial.
14: Questão da ironia, da sátira, do tirar sarro, né, de uma maneira muito até extrema em alguns casos. Esse tipo de manifestação, eu digo que é algo novo em termos de propaganda de guerra.
13: Desde o início do conflito entre Irã, Estados Unidos e Israel, o uso de vídeos produzidos por inteligência artificial se multiplicou.
15: O que, que é a característica da IA generativa? É exatamente que ela produz, ela gera conteúdo, pode ser vídeo, pode ser imagem, pode ser texto. O boom, assim, o que se falou muito e que começou a se tratar como um hype, a inteligência artificial, é exatamente pela essa interface. A pesquisa, desenvolvimento e implementação de inteligência artificial no Ocidente é fundamentalmente ligado às chamadas as big techs americanas.
13: Em muitos momentos, Teherã reproduziu em suas contas oficiais vídeos provocativos, sempre fazendo piada, principalmente do presidente americano Donald Trump e do primeiro-ministro israelense Benjamin Netanyahu. Em algumas ocasiões, eles são retratados como a imagem do mal. Os vídeos que mais viralizaram nas redes sociais foram os que utilizaram personagens de Lego. Neles, líderes e militares são representados. Os americanos sempre de forma debochada, enquanto os iranianos como vencedores. Nesse caso, os vídeos foram produzidos por um perfil anônimo. E esses vídeos que viralizam não têm o objetivo apenas de mudar a percepção do mundo ou contar a visão do Irã sobre o que acontece no Oriente Médio. Segundo especialistas, o alvo é atingir principalmente jovens americanos. Para o vice-diretor do Instituto de Relações Internacionais da USP, é por isso que o uso de referências de sucesso está sempre presente nos vídeos.
14: O Trump vem perdendo popularidade desde que a guerra começou, e esse é um tipo de propaganda que, de novo, pega não só exclusivamente, mas pega muito, né, uma população da faixa etária mais jovem, e que, no caso especificamente dos independentes nos Estados Unidos, ou seja, que não tem um tipo de preferência partidária clara entre democratas e republicanos, isso pode ter um efeito muito importante do desgaste da popularidade do presidente.
13: Os Estados Unidos também produziram vídeos publicados pelo próprio presidente Donald Trump, também com referências cinematográficas ou do mundo dos videogames. Para a professora da pós-graduação em inteligência artificial, a grande preocupação é quando a IA é utilizada para criar vídeos para disseminar ataques ou ações que nunca aconteceram.
15: Essa possibilidade de criar informações falsas, né, tanto através de vídeos, de imagens, de fotos, né, quando eu falo imagem, de textos, ela acessa uma questão fundamental para o funcionamento da sociedade, que é a confiança, né? Então, quando você deixa, né, nós cidadãos deixamos de confiar, já não sabe mais o que é verdade, o que não é, isso cria uma insegurança muito grande na sociedade. Na base de um regime democrático é a confiança, você confiar na informação, você confiar nas instituições, você confiar nas pessoas.
7: A Petrobras anunciou um aumento de 18% no querosene de aviação, o que vai elevar o custo das companhias aéreas e provavelmente o preço das passagens. É mais uma consequência da alta do petróleo por causa do conflito no Irã. No mês passado, a Petrobras havia anunciado um aumento de 54%, dividido em parcelas. A primeira também foi de 18%.
3: O ex-presidente Jair Bolsonaro passou por uma nova cirurgia no ombro direito. Vamos então ao vivo a Brasília. O Alex Guzmão está de volta ao vivo. Alex, alguma previsão de alta?
4: Olha, os médicos ainda não bateram o martelo, mas a expectativa é de que Jair Bolsonaro possa ter alta na segunda-feira, se a evolução do quadro clínico for positiva. O ex-presidente chegou ao hospital DF Star às 6h30 da manhã dessa sexta. O procedimento foi para tratar lesões no manguito rotador, um conjunto de tendões no ombro direito. O método utilizado foi artroscopia, com uso de câmera, que é menos invasivo. Em março, o ministro Alexandre de Moraes atendeu a um pedido da defesa e concedeu direito ao regime domiciliar por 90 dias em razão de complicações do quadro de pneumonia à época. Ao final desses 3 meses, Bolsonaro será submetido a uma avaliação médica para que o ministro decida se ele permanece em casa ou se retorna ao regime prisional. Volto com vocês aí em São Paulo.
7: Obrigado. Temporais em Pernambuco causaram 4 mortes e muitos estragos. Mais de 1000 pessoas estão desalojadas.
16: Um desmoronamento de terra atingiu 3 casas em Olinda, região metropolitana do Recife. 3 pessoas foram resgatadas com vida. Uma mulher e a filha de 6 meses morreram soterradas.
17: A gente aqui está desesperada, querendo que dê uma solução, tira o corpo dela dali com a criança, que não está sendo fácil para a gente, vizinho, parente, está sendo muito difícil.
16: Também em Olinda, uma grávida de 8 meses deixou tudo para trás antes que fosse tarde demais.
18: Perdi tudo, irmão. Perdi bujão, fogão, geladeira, perdi tudo. Eu não tenho mais nada, tu sabe, a roupa do couro e a cachorra.
16: Em outro bairro, uma cadeirante ficou presa no alagamento. No Recife, um deslizamento atingiu 2 casas. Uma mulher de 24 anos e o filho de 7 anos morreram. O marido e a filha de 1 ano e 6 meses foram socorridos. Em outro ponto, os bombeiros resgataram famílias das casas, porque a água tomou conta de boa parte da rua. Uma mulher grávida foi transportada junto com o marido no bote.
19: Isso é uma revolta. É uma revolta, isso é uma miséria. Isso é uma miséria, eu tô grávida. Imagine eu com minhas partes e marido desse rio.
20: Tá, a situação muito grave, tudinho. É muita água, perdendo tudo lá.
16: Além dos bombeiros, vizinhos, parentes e amigos ajudaram a resgatar os moradores que não conseguiam sair de casa por conta da inundação. Esta moradora ajudou uma vizinha a sair de casa.
19: Uma senhora de 91 anos, o ano passado eu ia pegar ela nas costas agora de novo, porque dentro da casa dela dá 3 metros dentro da casa dela.
3: E olha, chuva forte também na Paraíba. Uma cratera se abriu numa rodovia depois que um reservatório transbordou. O asfalto cedeu desse jeito aqui, naquele trecho da estrada que liga a cidade de Pedras de Fogo, até a capital. Ainda não há risco de novos desmoronamentos, mas há uma preocupação muito grande por causa da previsão de mais chuva. A chuva também causou alagamentos em João Pessoa. Vamos dar uma olhadinha agora como é que fica a previsão para os próximos dias, porque, como a gente consegue ver, né, no nosso mapa, A chuva se espalha em boa parte do país também no fim de semana. Uma frente fria ela avança pelos estados do sul e atinge não só os três estados, mas também parte do Mato Grosso do Sul. Tem alerta de perigo extremo, principalmente na região entre o Norte Gaúcho, Santa Catarina e o interior do Paraná. Vamos destacar agora o outro extremo do país, né? Chove forte em boa parte do norte e aí eu vou destacando também o litoral do Nordeste, porque a chuva é muito intensa, especialmente entre o Maranhão, Piauí, Ceará, Rio Grande do Norte e também da Paraíba. Enquanto isso, o interior do Brasil tem como destaque o tempo seco. Toda essa faixa em laranja aqui no nosso mapa, o Paraná, inclusive, decretou emergência hídrica por causa de uma seca prolongada que afeta o nível dos rios e também o abastecimento de água. Vamos falar da Grande São Paulo, porque o sábado será de calor, mais uma vez, e tempo firme, principalmente ali no começo do dia e ao longo da tarde, máxima de 29 graus. No fim do dia, ali durante a noite e madrugada, possibilidade de garoa. Mas no domingo tem mudança assim, chuva e friozinho. Termômetros não passam de 21 graus. Vamos falar aqui de outras cidades, agora destacando chuva muito intensa em Porto Alegre. Por lá, temperatura máxima de 22 graus. Chove forte ainda no Recife, 29 graus de máxima, assim como também em Manaus, por lá, chuva pontual. Destacando Rio de Janeiro, tem show da Shakira chegando, a gente vai falar disso. Por lá, tempo firme, máxima de 34 graus. A gente segue falando do tempo, mas principalmente do tempo afetando uma região da Itália. Um incêndio florestal de grandes proporções atinge a região da Toscana, ali no centro do país. O fogo começou na terça-feira, já queimou mais de 800 hectares e afeta principalmente o Monte Faeta, destacando que os ventos fortes atrapalham muito o trabalho do Corpo de Bombeiros. 1.000 pessoas foram retiradas de casa por uma medida de segurança e 3 aviões foram mobilizados para ajudar as equipes em terra no combate às chamas.
7: Em São Paulo, um casal de influenciadores foi assaltado por criminosos armados ao sair de um estúdio de gravação.
1: Os bandidos chegam em 2 motos. Um deles, armado, anuncia o assalto. As vítimas se preparam para colocar objetos no porta-malas do carro quando são surpreendidas. Ninguém reage. O primeiro a ser abordado é o influenciador digital Yuri Meirelles, obrigado a entregar todos os objetos de valor e a senha dos aplicativos bancários. Em seguida, o criminoso faz o mesmo com os outros 2 rapazes. O segundo assaltante vai até a esposa de Yuri, a também influenciadora Natália Valente, que tem 2 anéis roubados. Os ladrões fogem na sequência, cada um para um lado da rua.
21: Os bandidos levaram celulares, alianças e um relógio. Um dos aparelhos telefônicos pertencia a um videomaker do casal, que perdeu todo o material de trabalho que ele tinha acabado de produzir.
22: Acabamos de ser assaltados, vou deixar o vídeo nos próximos stories, eu ainda tô tremendo. Botaram a arma na cabeça do Yuri, renderam a gente, não tinha o que fazer.
1: As vítimas saíam de um estúdio de gravação, onde estavam desde cedo fotografando para uma marca de roupa.

0: cedo fotografando para uma marca de roupas da qual Yuri é dono.
1: Eu estava com muita coisa, né, quando saiu do estúdio. Nunca saiam com tudo de uma vez. Tá com mala, tá com bolsa, celular. Irmão, nunca saia com tudo de uma vez.
0: O casal, que tem um filhinho de 8 meses, desabafou com os fãs e revelou que, apesar dos prejuízos, estão gratos por terem saído ilesos.
2: Nunca reajam, tá? É a melhor coisa que tem na vida, vocês voltarem pra casa bem, ver sua família, tá?
3: Ali na hora, você fica só... Você só pensa nas pessoas que você ama e no que você não pode fazer pra você não morrer.
0: A Polícia Civil investiga o caso e procura pelos ladrões.
4: É isso, não tem nada material que se compare ao valor de uma vida, né? E olha, elas parecem inocentes, mas um olhar atento revela que as novelinhas das frutas, a nova sensação da internet, propagam para crianças, principalmente, histórias de sexualização, abuso e violência.
5: O roteiro é para adultos. Uma jovem flagra a traição da avó e do namorado. O marido que obriga a mulher a se prostituir. Um jovem que perde o emprego e é incentivado a entrar para o tráfico de drogas. São as novelas de frutas. Aqui no Brasil, os enredos curtos, protagonizados por frutas e legumes, exploram desde situações do cotidiano a cenas de violência, sexo, brigas e bailes funks. Se tornaram um fenômeno nas redes sociais e uma preocupação na casa da lei.
6: Quem recomendou para ele?
7: A própria plataforma. E olha que a nossa, que o aplicativo que ele utiliza é especialmente para crianças, né? Tem ali a idade, a gente colocou ali 6 anos de idade, então só pode, né? Teoricamente deveria aparecer somente conteúdos adequados.
8: Personagens e cenários muito coloridos, tudo parecendo um desenho animado. Um convite e tanto para o público infantil, que consegue acessar esse tipo de conteúdo livremente, sem nenhuma restrição.
5: O Ministério dos Direitos Humanos denunciou o caso à Agência Nacional de Proteção de Dados por indícios de violações ao novo ECA digital, em vigor no Brasil desde março.
9: Quando esse tipo de conteúdo é disponibilizado sem o que prevê o ECA, a classificação adequada, sem barreiras etárias efetivas ou impulsionado por sistemas de recomendação, pode haver aí uma afronta aos deveres de prevenção, mitigação de risco e proteção integral previstos no ECA digital.
5: Um dos principais pontos da lei que entrou em vigor é a proibição da autodeclaração de idade, obrigando as plataformas a usarem mecanismos de verificação. Este e outros pontos, no entanto, ainda estão em fase de regulamentação, que deve ser concluída até o fim do ano.
10: Pai, a responsabilidade é nossa.
4: Tutela.
10: É um absurdo que aconteça tudo isso dessa forma. Bom, agora é o seguinte, né?
4: Agora essa é a tua praia, né?
10: Agora é minha praia. Começou no Rio Grande do Sul a Festa Nacional do Chimarrão. O evento celebra 40 anos de história com uma programação cheia de atrações.
11: Nem o dia nublado impediu o público de conferir as atrações da Fenachim. São 40 anos de tradição que acolhe moradores e visitantes curiosos com as mais diversas variedades que a erva mate tem a oferecer.
12: Olha, tô desfrutando uns quitutes de erva mate.
13: As bolachinhas, eu achei que ia ter um gosto mais forte da erva, né? Mas é muito bom.
11: A festa, que começou na quinta, teve abertura oficial realizada na tarde desta sexta-feira.
14: Nossa expectativa é muito grande, né? Em relação ao público, aos visitantes e também em relação a atender a expectativa, né, do visitante, porque a gente acabou inovando, trazendo um pouco mais de tecnologia para dentro da festa, né?
11: A Fenachim está na 18ª edição e ao longo desse tempo o espaço foi ficando maior. Neste ano a aposta é nos shows culturais, que deve contar com 4 palcos espalhados pelo parque. A Arena de Inovação também é novidade em 2026. Debates entre produtores e especialistas do setor ajudam a esclarecer os benefícios da erva.
15: Maiores eventos sobre a tradição gaúcha, que é o chimarrão, né? O pessoal vem empreendendo a cada ano, cada festa que acontece, fazendo a festa ainda melhor.
11: O pavilhão da agricultura familiar também chama atenção pelas peculiaridades. São comidas e bebidas de produtores da região e fora dela. O evento vai até o dia 10 de maio e conta com entradas gratuitas ao longo da programação.
4: Olha, talvez os mais jovens nem saibam do que se trata, mas um brinquedo que marcou geração.

0: emoções, virou a grande estrela de um evento em Brasília.
1: Uma invenção bem brasileira que tem a cara da diversão. Um carrinho de madeira que deixa muita tecnologia para trás. Os rolimãs alinhados e preparados para correr. O feriado no Parque Ecológico do Paranoá foi assim, com emoção.
2: Acho que tem que ser criança assim, que nem antigamente, brincar, sair um pouco de casa, né, de ambiente fechado e botar as crianças na rua.
3: Um evento muito legal, né, que faz com que as crianças saiam um pouco da frente da televisão, né, e vem prestigiar um evento tão legal. É que já é o segundo ano que ele vem e a segunda vez que ele é entrevistado.
2: E aí, segundo ano que você vem, você não tem medo de descer, não?
4: Não.
1: 650 metros de percurso e carrinho de todos os tipos para a descida. O tradicional encontro de rolimãs chega ao sétimo evento, conquistando cada vez mais adeptos.
5: Tudo começou numa história entre amigos. A gente desceu pro parque no domingo à tarde. A gente falou o seguinte: vamos fazer um evento. E hoje tem essa proporção com mais de 12 mil pessoas aqui no parque.
6: Os carrinhos de rolimãs se popularizaram no Brasil na década de 50. E mais de 70 anos depois, continua unindo gerações.
1: Milhares de pessoas aproveitaram o feriado do Dia do Trabalho para reviver a infância, correndo na rua como antigamente.
7: Os pais usando as crianças para se divertir, que absurdo isso.
0: Ah, e aí, Fernandinho, trouxe memórias?
8: Nossa, eu fiz muito carrinho de rolemã, tinha aquelas rolemãs que eram blindadas. O pior, cara, é quando você caía e ralava, e o breque, porque a gente pregava o breque, ou senão você enfiava uma madeira. Ela entrava embaixo, a rolemã passava em cima do dedo. Cara, era um preju, mas era o maior barato. Ficava tudo ralado de asfalto. Mertiolate neles, cara.
0: Por mais rolimã, por mais brincadeira ao ar livre, menos telas.
8: Né? O mais legal do que andar era fazer o carrinho. Você saía correndo nas oficinas pra descolar rolimã.
7: Pegava aí, moço.
8: Oi? Não, lá na minha área tinha umas ladeiras, cara. Meu, era sensacional.
0: Agora, ladeira acima ou ladeira abaixo, Hulk, hein?
8: Ladeira acima saindo do Atlético, né? Ele hoje oficializou a saída dele. Agora é questão de tempo para ser apresentado no Fluminense, né? Eu, 5 anos, já acho que desgastou.
7: E o Paulinho voltando aos jogos?
8: Pelo menos está relacionado para o clássico de amanhã contra o Santos. 9 meses afastado, 2 cirurgias na canela. Tomara que dê tudo certo para o Paulinho.
0: Bora falar da tabela?
8: Ah, vambora. Sábado, esse final de semana, 3 clássicos no Brasileirão. No sábado temos Botafogo e Remo, Palmeiras e Santos é um deles, Vitória e Coritiba, jogos do sábado completados com Atlético Paranaense e Grêmio, Cruzeiro e Atlético Mineiro, e no domingo tem aí o Vascão em campo, hein?
0: Ah,
8: mais um clássico, hein?
0: E lá em casa, clássico em casa, inclusive, né?
7: Olha.
0: É, ó, o perigo. Tudo isso.
8: Desce a ladeira de carrinho de rolimã, que vai sossegar.
7: Beijo,
0: Fernandinho.
8: Daqui a pouco tem mais Esporte Total. Espero vocês. Até já.
7: Ele merece todas as homenagens. Oscar Schmidt foi homenageado e estará nas próximas 2 semanas, também sendo homenageados, ele que nos deixou há 14 dias. Nesta sexta-feira, no Esporte Clube Sírio, foram exibidos em um memorial aberto ao público itens históricos da carreira do Mão Santa, como o troféu e a camisa do título mundial de 1979. No local estão exibidos ainda o uniforme e a medalha do Pan-Americano de 1987. Grande Oscar.
0: Hora de conferir como foi o dia dos pré-candidatos ao Planalto.
9: Em entrevista à Band News TV, o pré-candidato do PL, Flávio Bolsonaro, negou que a oposição ao governo tenha participado de um acordo com o presidente do Senado, Davi Alcolumbre, e o ministro do Supremo, Alexandre de Moraes, para impedir a criação de uma CPI sobre o Banco Master.
10: Imagina eu fazendo acordo agora com Alexandre de Moraes.
4: o algoz do presidente Bolsonaro, quem armou toda essa farsa para perseguir não apenas o meu pai, mas centenas de outros brasileiros. Não teve essa conversa com o ministro Alexandre de Moraes de forma alguma.
9: Já o pré-candidato do PSD, Ronaldo Caiado, cumpriu a agenda em Goiânia, onde participou da Marcha para Jesus.
10: E o Canal Livre deste domingo recebe o pré-candidato pelo Novo, Romeu Zema.
11: Nós temos uma carga tributária hoje que é insuportável para o setor produtivo. Por isso que o Brasil não consegue exportar, ser competitivo. O empreendedor, o empresário brasileiro, todos os dias ele calça uma botina de chumbo.
12: Para ser eficiente, a gente não pode deixar que aconteça master, não pode deixar entrar fuzil, não pode deixar entrar droga. E aí vai ter que gastar mais dinheiro no Estado eficiente.
11: O Brasil está perdendo dinheiro a rodo com coisas que são gerenciáveis e que muitas vezes não interessa aos políticos porque não ganham votos.
13: O que exatamente é essa mudança no tratamento ao crime organizado? É a classificação como terrorista? O que é exatamente que compõe isso que o senhor considera tão importante, além do endurecimento penal?
11: Nós temos de encarecer o custo do crime. E eu vou acabar com ele. Custe o que custar, que tenha de fazer novos presídios, que tenha das prisões ficarem lotadas. Não tem problema. Prefiro bandido preso do que bandido na rua.
14: Mas, governador, mas para combater o crime de maneira eficiente, tem que ter uma coordenação nacional. Como é que o senhor imagina, como é que o senhor pensa, como é que o senhor planeja uma coordenação nacional com o apoio dos estados e com apoio aos estados?
11: Nós podemos centralizar, mas o bandido continua solto. Nós estamos enxugando o gelo. É preciso um avanço na legislação e uma coordenação central, principalmente nas fronteiras. O que temos aqui de armamento pesado que chega via contrabando devido a uma ineficiência nas fronteiras é muito grande.
13: Quando o senhor esteve aqui no Canal Livre, que nós nos encontramos pela última vez, eu lembro até de brincar com o senhor, porque o senhor disse que esperava que os governadores de direita andassem juntos com um nome único e que o senhor queria contribuir, mas que não fazia questão de ser cabeça de chapa e que poderia ser vice. E se vier um convite da família Bolsonaro para o seu serviço, o senhor aceita?
11: Tivemos a eleição recente no Chile, onde candidatos da direita caminharam lado a lado no primeiro turno e se uniram no segundo e levaram a eleição. Me dou bem com os colegas de direita e nós estaremos todos juntos no segundo turno.
0: E agora à noite, Shakira agitou os fãs ao subir ao palco em Copacabana. Antes do mega show, a diva pop ensaiou com a bateria da Unidos da Tijuca e surpreendeu cantando ali junto com estrelas da música brasileira. Acompanhada de Maria Bethânia e Caetano Veloso, a colombiana cantou em português e ensaiou duetos com ícones pop da MPB. Olha, reforçando ainda que a cantora chegou a interagir com a multidão durante a passagem de som. Tá aí um pouquinho que esperava. Amanhã.
10: E mais cedo, Amin Kader foi conferir de perto a animação dos fãs que aguardam ansiosos pelo show.
15: Estou aqui em Rio de Janeiro. Tudo isso para mostrar para vocês aqui como é que é a saga dos fãs, da onde eles surgem, o que que acontece com esse fanatismo, será que eles vão ao banheiro durante o show, como é que eles fazem, isso tudo vocês estão curiosos, eu vou contar para vocês agora.
16: Vem conhecer a Shakira, aqui no Rio estou amando, muito, La Loba.
15: Ele fez uma música pra Shakira?
16: Isso,
15: que será que ela vai escutar?
16: Não sei.
15: Canta aí então a música.
17: Eu, nossa Shakira chegou. Eu, dentro do meu coração. Eu, é alegria geral. Nossa Shakira no Rio, é outra vez carnaval.
15: Gostou? Canta com a música.
16: Não sei.
15: Você é fã ou você segue a filha?
18: Não, só sigo a filha, só a mim.
15: É, porque você fica mais, você tá com toda a indumentária.
18: Eu comprei hoje, comprei na cidade que é mais barato, amigo. Que aqui eles estão metendo a mão, amigo.
15: Lá no Saara é R$5. Shakira careca! Eles ficam na porta, na beira do palco.
16: Sim, se for preciso.
15: Aí, pra ir ao banheiro.
19: A gente dá um jeito.
20: Não bebe água. É feio.
19: não posso falar isso.
20: Mas... geriátrica,
21: o que que é?
20: Geriátrica.
19: A fralda geriátrica usa?
15: Todo mundo usa?
19: Claro, com certeza, cara.
15: Então é isso.
22: Fralda, bota fralda.
15: Não precisa ir ao banheiro, precisa. Precisa ao banheiro.
19: Claro que não.
23: Negativo.
15: Sabe a coreografia?
19: Claro que eu sei.
15: Coreografia
19: faz? Eu não sei.
15: Estou no meu camarote esperando o show da Shakira. Imagina amanhã aqui como vai estar. Lotado!
0: Se depender da animação da galera, já é sucesso. O Jornal da Noite termina aqui.
10: A gente se encontra no Jornal da Band às 7h20 deste sábado. Até lá.
0: Obrigada pela companhia. Tchau.
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25: 1:08 pelo horário de Brasília. Muito bom dia para você, ouvinte, que está sintonizado aqui na Band News FM. Eu, Stephanie Toso, continuo por aqui atualizando os principais destaques do noticiário durante essa madrugada de sábado. Hoje, 2 de maio de 2026. Claro que sempre de olho nas mensagens que chegam pelo 11-999-592-100. Muitos dos nossos ouvintes que foram passando por aqui ao longo da reprodução do Jornal da Noite na nossa programação. A Andresa de Manaus já está sintonizada aqui na Band News FM. O Arnaldo Batista, direto da cidade de Horizonte, no Ceará, está ligadinho por aqui também em mais uma madrugada. O Devanir Amâncio, o João Carlos já está chegando por aqui mandando oiê! O Greco também mandando mensagem, falando assim, ó, boa noite, boa madrugada, viu? E bom fim de feriado, estaremos juntos. É, gente, ontem, feriado, 1º de maio, dia do trabalhador. E aí, chegou o final de semana, hein? Para os nossos ouvintes que podem descansar, fim de semana aí mais tranquilo. Pelo menos aqui em São Paulo, hein? Mas com alerta ainda muito, muito importante para a chuva que cai no Nordeste ao longo de toda a madrugada, início de manhã. Nós vamos atualizando também as condições do tempo por lá. Eu, Stephanie Toso, sigo por aqui girando os principais destaques do noticiário. Daqui a pouquinho, volto de novo no nosso WhatsApp, no 11-999-592-100, para desejar bom dia para quem está chegando por agora. Mas aguardo a sua mensagem e seguimos juntinhos aqui até o início da manhã. Vamos nessa, gente?

0: Palácio do Planalto avalia que o momento é de fazer a poeira baixar e afastar a derrota da rejeição do ministro Jorge Messias da campanha eleitoral. Quem traz mais informações é a Augusta Proença.
1: O governo federal ainda está digerindo a sequência de derrotas que sofreu na última semana de abril. A derrubada do veto da dosimetria já era esperada, mas há possibilidade de judicializar o tema no Supremo. Já a derrota de Jorge Messias na votação no plenário do Senado, que negou a possibilidade dele de virar um ministro da Suprema Corte, ainda traz vários questionamentos a Lula e aos aliados. O presidente da República deve, após que a poeira baixar, pensar sobre um novo nome para o cargo, mas não deve ceder a um nome que agrade Davi Alcolumbre. Uma das possibilidades é indicar uma mulher ao cargo, o que colocaria Alcolumbre contra a parede em termos de popularidade, já que ele pretende adiar a votação de uma nova indicação para depois das eleições. Paralelo a isso, outra ala do PT defende que Lula rompa relações de vez com o presidente do Senado e faça a retaliação demitindo indicados de Alcolumbre que estão em cargos de segundo escalão do governo. Ainda há um clima de incerteza entre a base, que acredita que houve falha de articulação e até mesmo traição na hora da votação do nome de Messias.
0: O Ministério Público do Estado do Rio de Janeiro denuncia à Justiça o traficante Márcio Santos Nepomuceno, conhecido como Marcinho VP, por crimes de organização criminosa e lavagem de dinheiro. O filho dele, o cantor Oruan, também foi denunciado. Os detalhes com Guilherme Faria.
2: A denúncia do Ministério Público do Rio contra o rapper Oruan, o pai dele, traficante Marcinho VP, e a esposa Márcia Nepomuceno, aponta que o artista usava a carreira musical para dissimular o lucro obtido por meio de atividades ilícitas. A Band News FM teve acesso ao documento nesta sexta-feira. Os três foram denunciados por lavagem de dinheiro e organização criminosa, junto a outras 9 pessoas. Na quarta-feira, a polícia do Rio tentou prender Márcia Oruan e o irmão dele, Lucas Santos Nepomuceno, mas eles fugiram antes da chegada dos agentes. A família nega as acusações.
0: O presidente Lula afirma que determinou que o governo federal apoie as autoridades de Pernambuco para responder aos efeitos das chuvas que atingem o estado. A região metropolitana de Recife continua em alerta. Destaque do repórter Cacá Barbosa.
3: Uma mulher de 24 anos e o filho dela de 6 morrem após o deslizamento de uma barreira sobre uma casa no bairro de Dois Unidos, zona norte do Recife. O caso aconteceu nesta sexta-feira durante as fortes chuvas que atingem a região. O pai da criança e uma bebê de 1 ano e meio ficaram feridos e receberam atendimento médico. E moradores ajudaram no resgate das vítimas. Uma casa foi destruída e outra precisou ser interditada. A região permanece em alerta máximo para chuvas e risco de novos deslizamentos durante todo o sábado.
0: No noticiário internacional, o presidente dos Estados Unidos, Donald Trump, diz não concordar com a proposta de acordo de paz que foi apresentada pelo governo do Irã ontem. O republicano afirma que as condições oferecidas por Teerã são insuficientes. A proposta oficial chegou aos mediadores no Paquistão, enquanto os dois países mantêm um frágil cessar-fogo de 3 semanas. O líder norte-americano nega preocupação com os estoques de mísseis das forças armadas dele e critica a fragmentação política no país persa. As negociações continuam por telefone após o cancelamento da viagem de enviados especiais, mas Washington exige termos mais favoráveis para poder encerrar o conflito.

0: Depois de um longo tempo de pausa, a Fórmula 1 volta hoje com corrida sprint do Grande Prêmio de Miami. Quem conta todos os detalhes é o Luiz Fernando Ramos.
1: O campeão voltou. Lando Norris da McLaren conquistou nesta sexta-feira a pole position para a corrida sprint do Grande Prêmio de Miami. Vai largar à frente do líder do atual mundial, o italiano Kimi Antonelli da Mercedes. Oscar Piastri da McLaren é o terceiro do grid. Charles Leclerc da Ferrari o quarto. Quinto, Max Verstappen da Red Bull. Sexto, George Russell da Mercedes. Sétimo, Lewis Hamilton da Ferrari. Oitavo, Franco Colapinto da equipe Alpine. O brasileiro Gabriel Bortoleto larga na corrida sprint da 11ª colocação. Essa corrida curta do final de semana tem largada prevista para as 13 horas deste sábado do horário de Brasília. O Grande Prêmio de Miami, a corrida principal, acontece no domingo, largada às 5 horas da tarde.
2: O final de semana segue marcado por temporais do norte ao sul do país. No sábado, uma frente fria avança no Rio Grande do Sul e em Santa Catarina, enquanto no Paraná a chuva se concentra no sul e oeste do estado. Já no sudeste, o predomínio de sol na região e as chuvas ocorrem de forma mais fraca no sul de São Paulo. No centro-oeste, o calor domina à tarde, com risco de temporais no sul de Mato Grosso do Sul. E na região norte e nordeste, as pancadas de chuva ocorrem de forma frequente na costa norte da região. No domingo, a frente fria avança pelo sudeste do país e as chuvas ocorrem de forma mais intensa e com queda nas temperaturas entre São Paulo e o Rio de Janeiro. Na região sul, o ar frio domina e tem chance de geadas nas primeiras horas da manhã na Serra Gaúcha e Catarinense. Já no centro-oeste, o tempo segue mais firme e no norte e nordeste as chuvas aumentam em São Luís e Belém. Jade Ramos, da Clima Tempo.
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0: Após as duas derrotas do governo Lula no Congresso, aliados do presidente já calculam qual pode ser a redução de pena de Bolsonaro com a derrubada dos vetos do PL da dosimetria. A colunista da Band News FM, Mônica Bergamo, avalia o clima de bastidor entre executivo, legislativo e judiciário. Ela conversou com Sheila Magalhães no jornal Band News.
4: Hora de conversar com Mônica Bergamo. Ontem já falávamos aqui sobre a derrota que viria mesmo e veio da derrubada do veto do presidente Lula ao PL da dosimetria. Consequências disso, por exemplo, para o ex-presidente Jair Bolsonaro, que tem uma pena atual de 27 anos e 3 meses de prisão, com essas novas regras, o prazo. Essa mudança ocorreria apenas em 2033. As novas regras diminuem o prazo, que pode cair para 2 anos. O impacto pode ser direto na progressão de regime, do regime fechado para o semiaberto. E aí a Mônica hoje vai falar sobre Jair Bolsonaro, exatamente o que deve fazer a partir de agora, depois dessa aprovação na redução das penas de crimes contra a democracia daquele 8 de janeiro.
5: Milagres acontecem, né, Sheila? Porque o Congresso Nacional há décadas vem aumentando penas para todos os tipos de crime no Brasil, né? Acontece alguma coisa ruim, vamos aumentar as penas, como se isso fosse resolver alguma coisa, né? Como se o tamanho das penas fosse a causa, né? Dos problemas de violência e de criminalidade que nós enfrentamos. Mas, de repente, do nada, assim, o Congresso resolve diminuir penas de crimes. Os crimes contra a democracia estão com penas menores agora, na verdade, nesse pacotão que a gente viu de um acordão, né? Em que o Davi Alcolumbre se juntou ao bolsonarismo para derrotar o Messias, Jorge Messias, para enterrar a CPI do Master e para diminuir as penas do Jair Bolsonaro. Então, o que acontece? Como disse vocês, os advogados do ex-presidente, ou sei lá, o que que eles vão fazer agora? Eles estão se debruçando sobre essas novas regras e estão fazendo as contas. As contas que eles estão fazendo são um pouco diferentes dessas que a gente está vendo na imprensa, né? Então, por exemplo, Bolsonaro, como disse você, foi condenado a 27 anos e 3 meses de prisão. Nas contas deles, essa condenação cai para 19 anos e 7 meses, e o tempo em que ele vai ficar preso, depois de somar, dividir, tudo aquilo que a gente sabe que é bem complicado calcular essas penas, né? A progressão dele para o semiaberto, né, vai para 3 anos e 3 meses, Sheila. Então, essa é a progressão. A progressão e o número de anos que ele ainda teria que ficar preso. Isso daí dá o quê? 2026, 27, 28, 29. Lá pelo 2030, ele poderia progredir, né? Ir para o semiaberto. Eles vão pedir isso imediatamente? Ainda não está decidido, Sheila, porque, veja bem, isso tem que ficar claro. Para esse acordão aí todo funcionar, né? Esse acordão que envolveu o presidente do Senado, Davi Alcolumbre, falta a ponta do Supremo Tribunal Federal funcionar também. Por quê? Quem vai decidir como essas novas regras vão ser aplicadas vai ser o relator do processo contra o Bolsonaro, o ministro Alexandre de Moraes, que é amigo e apoiador do Alcolumbre. É ele que vai analisar o caso do Bolsonaro, concordar com as contas dos advogados e, como relator, aplicar essa redução das penas. Aí sim esse ciclo se fecha, toda essa esse pacote fica completo, certo? Então ainda tem que passar pelo aval ali, pela assinatura do ministro Alexandre de Moraes. Agora, como são daqui 3 anos só que esse benefício pode ser aplicado, os advogados não vão entrar de imediato, estão ainda estudando direitinho e vendo em que momento eles vão fazer esse pedido, Sheila. Se tiver algum problema com o Alexandre, eles têm que recorrer à primeira turma do Supremo Tribunal Federal, que fecha com o Alexandre do mesmo jeito, ali ele tem maioria de votos, então vai dar na mesma. Então o convencimento tem que ser realmente ao relator e tudo indica que sim, que ele vai aceitar essas contas, vai aplicar essas regras. E aí tudo vai ficar bem no Brasil, né? Do ponto de vista das pessoas que participaram desse grande acordo. Mas é isso, Sheila. São 3 anos, não 2, pelas contas dos advogados. Bolsonaro fica mais ou menos até 2030 em regime fechado mesmo. Em casa, porque como passou mal e tudo, ele acabou indo para domiciliar, mas regime fechado, Sheila.
4: Uhum. Bom, o balanço do Supremo é de que esse PL da dosimetria pode beneficiar pelo menos 190 pessoas que foram condenadas e presas pelos atos de 2023. Agora, Mônica, essa era uma derrota, e a gente falava ontem, já contratada. O governo sabia que ia perder, né? Diferentemente daquela derrota da indicação de Jorge Messias no dia imediatamente anterior. E aí começou a surgir uma história, eu queria te ouvir sobre isso, de aliados do presidente Lula entendendo, dizendo convictos de que ministros do Supremo atuaram para consolidar a rejeição a Jorge Messias no Senado, que teriam sido movimentos realizados por Alexandre de Moraes com apoio de Flávio Dino e que teriam ajudado, portanto, Davi Alcolumbre na campanha contra Messias como indicado do Palácio do Planalto a essa vaga no Supremo. O que você apurou em relação a isso? O que você tem ouvido também nos bastidores em relação a isso? E o quanto isso aumenta a temperatura também nessas relações entre Supremo, Congresso e o próprio governo?
5: Olha só, Sheila, o Flávio Dino, desde o princípio, se colocou frontalmente contrário ao nome do Jorge Messias para o Supremo Tribunal Federal. Isso era claro, ele achava que era um erro do Lula, ele não apoiaria. Agora, Flávio Dino não tem assim um enorme prestígio no Senado, né? Como a gente bem sabe. Então, o Flávio Dino não ficou ligando ali para senadores para pedir voto, né? E no caso do ministro Alexandre, quer dizer, eu já ouvi dentro do Supremo o seguinte: não foi o Alexandre que levou o Davi a essa posição. Foi o Davi que levou o Alexandre a uma posição dúbia que acabou atrapalhando o Jorge Messias. O Jorge Messias tem convicção de que o Alexandre sim atuou e ajudou o Alcolumbre nisso, ou seja, ao dar o aval para o Alcolumbre, né, a dar a mão, melhor do que o aval, né, a ficar de mãos dadas ali com ele, impulsionou ele para conseguir essa vitória no Senado. Mas é que é um conjunto de equívocos tão gigantesco do governo também, Sheila, que fica difícil, né? A gente, eu ouvi assim de pessoas do governo, ah, foi o Alexandre, ah, foi o Flávio Dino. Qual é o compromisso? Por que o Alexandre tem que apoiar o candidato que o Lula apresenta, né? Por que que o Gilmar Mendes tem que arregaçar as mangas e ficar pedindo voto? Ele é articulador do governo? Não, ele não é articulador do governo. Quem indicou foi o Lula. O Lula é que tem que fazer essa articulação e seus ministros e seus auxiliares, né? E tem que se acertar com o Davi Alcolumbre. E esse acerto não ocorreu. E como eu disse aqui ontem, né? Eu acho que um marco para dificultar esse acordo e esse diálogo foi o escândalo do Banco Master, toda a atitude do Lula ao longo desses 5 meses, né? De ir para a imprensa falar que o Alexandre de Moraes tem que dar explicações, de que não sei quem ia ser preso, o outro ia ser preso, falar nos bastidores, falar que o Toffoli tinha que sair do Supremo. Eles agora mostraram, né, quem que tem que sair. Não são eles, né? Eles estão vivos, estão aí fortes e agora emparedaram o presidente Lula, que estava muito entusiasmado, pelo menos nas entrevistas, com esse escândalo todo. Então, eu acho que a questão do banco, Sheila, esse escândalo e os atos do presidente da República, suas palavras nos bastidores, em público, dificultaram, né, um acordo para que o Messias fosse aprovado, né? O Lula achou que dava para aprovar sem o Davi Alcolumbre. O Davi Alcolumbre mostrou que não, voltou pro jogo, tá forte no jogo, nesse jogo em que esse escândalo do Master joga um papel tão relevante, né? O Sheila.
4: Uhum. Mônica, que nomes começam a ser ventilados, se é que há nomes sendo ventilados nesse momento para a indicação do presidente Lula para essa vaga?
5: Olha, Sheila, é tanto nome, né? Falam da ministra do STJ, Daniela Teixeira, mas aí já tem gente que diz que não, que o presidente se dá bem com ela, confia nela, mas não seria não o suficiente para indicá-la. Eu tô sentindo um silêncio do Lula ali. Eu acho que não tem na cabeça dele ainda um nome para ser enviado, né? O Randolfo Rodrigues já veio a público falando que vai ser rápido, mas eu nos bastidores não tô vendo nenhum nome como a gente via na época do Messias. Não, vai ser ou o Messias ou o Pacheco, tá afunilado entre os dois. Eu acho que tem muita especulação. Falam do Bruno Dantas, que é do Tribunal de Contas da União, mas eu tenho convicção de que não. Convicção não posso dizer, né? Mas eu acho que não é esse o nome. Falam depois de retomar o Pacheco, também eu acho que não é esse o nome, porque seria o Lula ajoelhar para o Davi Alcolumbre. Então eu acho que ainda não tem nomes seguros surgindo como candidatos óbvios. Não há ainda, Sheila.
4: Vamos aguardar. Mônica, bom fim de semana para você, bom feriado. Claro, tendo qualquer bomba, a gente volta a conversar. Um beijo para você, até segunda.
5: Até segunda.
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0: 1:26. Girando mais uma vez o noticiário nos principais destaques dessa madrugada de sábado, 2 de maio, por aqui na Band News FM, indo direto ao Rio de Janeiro. O MC Pose do Rodo vai ser preso após a justiça rejeitar o apelo da defesa. Destaque direto da capital fluminense com Felipe Macon.
6: A Justiça Federal nega um pedido de soltura imediata ao MC Pose do Rodo. A decisão é da juíza federal Silvia de Castro, do Tribunal Regional Federal da Terceira Região. Para a magistrada, não ficou demonstrada a ilegalidade que justificasse a concessão imediata da liberdade ao cantor. Pose foi preso no dia 15 de abril durante a Operação Narcofluxo, que investiga um esquema bilionário de lavagem de dinheiro. De acordo com a Polícia Federal, artistas e influenciadores utilizavam rifas digitais e plataformas de apostas para movimentar recursos ilícitos.
0: Nos outros assuntos, vai continuar preso o promotor condenado pelo feminicídio da esposa dele no ano de 2021, no estado de Minas Gerais. Informações com a Josiele Lemos.
7: A segunda turma do Supremo Tribunal Federal mantém a condenação de 22 anos de prisão do promotor André Luiz Garcia de Pinho pelo feminicídio da esposa Lorenza Pinho, morta em 2021. Por unanimidade, os ministros rejeitaram na última terça-feira o último recurso apresentado pela defesa, os chamados embargos de declaração utilizados para esclarecer possíveis omissões, contradições ou erros em uma decisão judicial. Com a negativa, o processo foi encerrado de forma definitiva, sem possibilidade de novos recursos.
0: Indo direto a Brasília, o prazo para regularizar a situação eleitoral termina no próximo dia 6 de maio, quarta-feira. Então, atenção para você, ouvinte aqui da Rádio Band News FM. Tem mais detalhes chegando agora com Augusta Proença.
8: Até domingo, o Tribunal Regional Eleitoral amplia o atendimento ao público para facilitar a regularização do cadastro eleitoral. A medida tem como objetivo facilitar o atendimento e diminuir filas para os eleitores. O serviço permite emissão do primeiro título, atualização de dados, transferência de domicílio eleitoral e regularização de pendências. O atendimento funciona das 8 da manhã às 6 horas da noite, na Central de Atendimento ao Eleitor, no SIG, e também nas unidades de Taguatinga Norte, Ceilândia Centro, Gama, Lago Sul e Sobradinho. O prazo final para regularização é dia 6 de maio.
0: Indo direto ao Centro-Oeste, os casos de chikungunya no Mato Grosso do Sul aumentam. Quem traz as atualizações é o Alexandre Paes.
9: Desde o início do ano, Mato Grosso já registrou 5.214 casos de chikungunya, além de quase 9 mil casos prováveis. São 14 mortes confirmadas em cidades do estado, como Bonito, Jardim, Fátima do Sul e em Dourados, que está sob decreto de emergência na saúde. Outros dois óbitos estão em investigação. A chikungunya é transmitida pelo mosquito Aedes aegypti e provoca febre alta e fortes dores nas articulações. A Secretaria de Estado da Saúde também mostra um cenário mais controlado para dengue, com 655 casos confirmados e nenhuma morte registrada até agora. Mais de 223 mil doses da vacina contra a dengue já foram aplicadas na população do estado.
0: Nos assuntos internacionais, o presidente dos Estados Unidos, Donald Trump, impõe uma tarifa de 25% sobre carros e caminhões importados da União Europeia. A medida passa a valer já na próxima semana e amplia a tensão comercial entre americanos e europeus. Segundo Trump, a medida vem porque o bloco europeu descumpre o acordo comercial firmado anteriormente com os Estados Unidos. A decisão pode impactar montadoras europeias e gerar novas reações comerciais entre os dois lados.

0: O Comitê de Política Monetária mantém o ritmo gradual da redução de juros e repete o corte de 0,25 ponto percentual na taxa básica. Isso de 14,75% para 14,5% ao ano. Para o professor da Fundação Getúlio Vargas e economista da Go Associados, Gessner Oliveira, a cautela do Banco Central reflete a observação dos efeitos da guerra entre Estados Unidos, Israel e Irã. O economista conversou sobre o assunto com o apresentador Arthur Coelho.
1: A gente fala agora de mais uma decisão do Comitê de Política Monetária do Banco Central que reduziu a taxa básica de juros da economia, a Selic, em 0,25 ponto percentual, de 14,75% para 14,50% ao ano. Sobre este assunto, a gente conversa agora com o economista e professor da Fundação Getúlio Vargas e sócio da Go Associados, Gessner Oliveira. Seja bem-vindo à nossa programação.
2: Muito obrigado, um prazer, Arthur Coelho, um prazer estar com você, um prazer conversar com os ouvintes.
1: Vamos lá, portanto, falar dessa decisão do Copom, né, de reduzir em 0,25 ponto percentual, levando para 14,50%, né? Na sua visão, por que que o Banco Central optou por uma redução mais cautelosa dessa vez, em vez de um corte maior?
2: A cautela do Banco Central reflete a apreensão e reflete a observação dos efeitos da guerra. Antes da guerra havia uma projeção de uma redução maior da taxa primária de juros, mas com o conflito e com o prolongamento do conflito, as projeções de inflação estão sendo modificadas. E o mercado esperava, de fato, essa posição mais cautelosa do Banco Central, reduzindo em 0,25 ponto percentual. Na verdade, é o reflexo da guerra, Arthur.
1: O comunicado, ele menciona justamente isso, né, que a guerra lá no Oriente Médio está gerando essa pressão inflacionária global, mas assim, para o nosso público que é bem diversificado, como é que esse conflito em outro continente afeta diretamente o bolso do brasileiro e o preço das mercadorias aqui no país?
2: Olha, afeta da seguinte maneira: a elevação do preço do petróleo acarreta uma elevação do preço dos combustíveis, em particular do diesel e da gasolina. Isso afeta o frete, o custo do frete, afetando o conjunto das mercadorias. É preciso lembrar que 60% aproximadamente do transporte de carga é feito através de rodovias, e o diesel é o combustível mais importante nesse sentido. Quando o seu preço aumenta, isso tem um impacto imediato. Além disso, há um encarecimento dos insumos para a agricultura, em particular insumos que vêm do Oriente Médio, que são importantes para os fertilizantes e para o plantio da safra. Com a elevação de custo, que de fato ocorreu com a guerra, isso também tem um impacto sobre a expectativa em relação ao preço de alimentos, aliado a uma situação climática pior, que também deve colocar um pouco mais de pressão em alimentos. Então nós temos pelo menos dois fatores: a elevação do preço dos combustíveis, que afeta o frete, a elevação dos preços dos fertilizantes, afetando a oferta agrícola. Além disso, e como foi indicado hoje com o dado do Ministério do Trabalho, do CAGED, continua a haver um aquecimento no mercado de trabalho, são forças que fazem com que os preços aumentem, com que a inflação não seja desacelerada rapidamente, o que tem levado o Comitê de Política Monetária a uma posição mais cautelosa. Para atenuar essas pressões, tem havido uma valorização do real, E isso tem atenuado um pouco essas pressões. Ou seja, o dólar não está num nível que não é muito alto relativamente a outros períodos e, consequentemente, isso atenua um pouco, amortece um pouco essas pressões de alta sobre a inflação que eu mencionei antes.
1: As expectativas do mercado para a inflação em 2026 e em 2027 estão acima daquela meta, né? O que que isso pode sinalizar para o investidor, para o próprio consumidor comum mesmo que acompanha a gente?
2: Olha, as projeções de inflação vinham declinando antes da guerra. Depois, com a evidência de uma elevação do preço do petróleo e prolongamento do conflito, as projeções de inflação começaram a subir. Hoje, as projeções para esse ano já estão acima de 4%. O intervalo da meta, quer dizer, a meta de inflação é 3%, com uma tolerância de menos ou mais 1,5%, ou seja, o teto é 4,5%. Hoje, as projeções para a inflação já estão acima desse teto, algo em torno a 4,8%. Então, isso mostra como a política monetária precisa ser mais cautelosa.
1: Teve um outro trecho também do documento que o Banco Central ele afirma que os juros em patamar contracionista já mostram efeitos na desaceleração da atividade econômica, né? Aí eu pergunto quanto tempo que demora para que uma queda de 0,25% na Selic chegue de fato ao crédito para o consumidor e para as empresas?
2: Olha, normalmente há um hiato entre 6-9 meses entre uma mudança na taxa de juros e o impacto sobre o nível de atividade. No Brasil, nós observamos algo peculiar, que é uma economia que tem um certo grau de desaceleração em alguns mercados, mas continua com alguns mercados pressionados, em particular o mercado de trabalho e o custo da mão de obra continuam pressionando os custos, né? E houve um aquecimento grande, sobretudo no mercado de construção, então você ainda tem uma pressão de custo. Essa redução de 0,25 não tem um grande impacto, é mais um sinalizador, quer dizer, há uma disposição de baixar a taxa de juros. Realmente o juro chegou a um nível bastante elevado, há uma disposição a baixar, mas isso tem sido feito de uma maneira muito mais gradual, muito mais lenta do que aquela que esperávamos antes da guerra.
1: E o que que a gente pode esperar das próximas decisões do Copom?
2: Estamos em uma conjuntura particularmente caracterizada por incerteza, há uma imprevisibilidade muito grande, porque o principal fator de preocupação é um conflito e não se tem uma projeção muito clara sua duração, né? Mas eu diria que a gente pode esperar uma continuidade desse declínio da taxa Selic, porém um ritmo bastante lento. Nós saímos de 15% no pico, né, da curva da Selic, e devemos chegar no final do ano a algo próximo a 13%. Então haverá um declínio, porém esse declínio vai ser bem inferior aquele que se esperava no início do ano. Eu acho que hoje também houve uma decisão importante do FONC, né, do algo que seria, digamos, equivalente aí ao Comitê de Política Monetária nos Estados Unidos, que é uma variável chave para a economia mundial, né, a taxa de juros dos Estados Unidos, e a manutenção do intervalo da taxa primária dos Estados Unidos mostra como realmente os bancos centrais estão muito cautelosos, né? E aquilo que nós dissemos há pouco sobre a incerteza em relação à conjuntura internacional se reflete nas opiniões divergentes dos membros do Comitê dos Estados Unidos, né? Houve, na verdade, uma votação de 8 votos com viés de baixa, 4 votos sem viés, 1 voto de redução de juros, quer dizer, algo que, digamos, há mais de 3 décadas que não havia um grau de dispersão, um grau de divergência na votação tão grande. Isso reflete, Arthur, esse quadro bastante incerto e uma conjuntura muito cambiante que depende da evolução do conflito no Oriente Médio, principalmente.
1: Sim. A gente conversou aqui na Band News FM com o economista e professor da Fundação Getúlio Vargas e sócio da Goa Associados, Gessner Oliveira, tratando sobre esta decisão do Comitê de Política Monetária do Banco Central de reduzir a taxa básica de juros da economia Selic em 0,25 ponto percentual, de 14,75% para 14,50% ao ano. Professor, muito obrigado pelos esclarecimentos. Bom trabalho aí para você.
2: Eu que agradeço. Um abraço a todos.
1: Um abraço.
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0: Seguimos por aqui atualizando o noticiário, indo direto ao sul do país. O estado do Paraná decreta emergência hídrica e proíbe o uso da água tratada para atividades não essenciais. Quem explica é o Cleverson Bravo.
1: O Paraná entrou em situação de emergência hídrica por 180 dias. Com a falta de chuvas, o decreto autoriza a Companhia de Saneamento do Estado a adotar ações de contingência para preservar os reservatórios. Entre as ações possíveis estão o rodízio no abastecimento. De cada 3 pontos de captação monitorados no Paraná, 2 estão fora da normalidade, mais da metade está abaixo do nível e outros 16% em estiagem.
0: O Supremo Tribunal Federal decide que é inconstitucional a aprovação de projetos de lei que criem ou ampliem despesas públicas, inclusive por meio de desonerações tributárias, sem a indicação das receitas destinadas a compensar o impacto nas contas do Estado. Tem mais informações chegando agora com Márcio Rocha.
2: Mesmo com a decisão da maioria dos ministros de declarar inconstitucional uma lei de 2023 que trata da desoneração da folha de pagamento, o acordo entre o Palácio do Planalto e o Congresso Nacional está mantido pelo Supremo Tribunal Federal. O placar foi de 8-2 e o plenário presencial da corte analisou trechos da legislação que trata do benefício para municípios e os 17 setores da economia que mais empregam no Brasil. A desoneração foi prorrogada, mas acabou suspensa pelo ministro Cristiano Zanin, que alegou que o texto não trouxe a previsão de fonte de receitas, além de não estimar o impacto de 20 bilhões de reais nas contas públicas. No entanto, no ano seguinte, o governo e o Congresso fecharam um acordo prevendo uma reoneração gradual. A Advocacia Geral da União tinha apresentado uma ação que questionou a validade da prorrogação, mas como o acordo foi feito após esse processo, o Supremo decidiu manter o julgamento.
0: Atos do Dia do Trabalhador pressionam pelo fim da escala 6x1 em várias cidades do país. As manifestações ocorreram ontem, no dia do feriado, em pelo menos 16 estados e foram organizadas por centrais sindicais e movimentos sociais. A principal pauta é a redução da jornada de trabalho sem o corte de salário, com mais qualidade de vida para os trabalhadores. O tema ganhou força no Congresso com propostas que tratam do fim da escala e mudanças nas regras trabalhistas. Além disso, os atos também defendem direitos, combate à precarização e regulamentação do trabalho por aplicativos. Nos outros assuntos do dia, a Prefeitura de Porto Alegre amplia a rede de saúde com a ativação de novos leitos hospitalares. O município tenta conter o avanço de doenças respiratórias e o colapso nas emergências. Os detalhes chegam com a repórter Vitória Fernandes.
3: Porto Alegre amplia a capacidade da rede de saúde com a ativação de mais de 100 leitos hospitalares para conter o avanço de doenças respiratórias características da estação. As emergências de hospitais de alta complexidade já operam acima da capacidade. O Hospital de Clínicas tem 285% de ocupação e restringiu novamente os atendimentos e recebe apenas casos com risco de morte, pacientes oncológicos em tratamento e transplantados que estejam em acompanhamento. As UPAs também estão superlotadas e a unidade Moacir Scliar chega a 400% da capacidade de ocupação.

0: O novo programa de renegociação de dívidas do governo federal, o Desenrola 2, será lançado na segunda-feira. O pacote vai incluir débitos do cartão de crédito, cheque especial, crédito direto ao consumidor e o FIES. A taxa de juros será de, no máximo, 1,99% ao mês e os descontos podem chegar a 90%. O âncora da Band News no meio do dia e do Jornal da Band, Eduardo Oineg, comenta o anúncio do presidente Lula e o discurso dele durante o Dia do Trabalhador.
1: Essa semana foi uma semana tensa no poder, uma semana tensa na política, e ela termina, e aí a gente vai falar dos eventos, né? A gente vai poder analisar um pouquinho tudo que aconteceu. A gente já falou muito dos fatos, mas a semana termina oficialmente, né? Termina hoje a semana, vai, a nossa semana de dias úteis, mas a semana de dias úteis terminou ontem com o pronunciamento do presidente Lula. E eu não sei se você chegou a ver o pronunciamento do presidente, mas o pronunciamento do presidente é a segunda vez que ele convocou cadeia de rádio e TV esse ano. A primeira vez foi por causa do Dia da Mulher, e dessa vez foi em função do 1º de maio, Dia do Trabalho. Mas, o discurso do presidente, na verdade, é a primeira peça de campanha que foi ao ar. Claro, não é ainda o horário eleitoral, mas ele falava não sobre o 1º de maio, mas usando como pretexto o 1º de maio, olhando para o 4 de outubro. A data do discurso do presidente não é 1º de maio, é 4 de outubro, que é o dia do primeiro turno das eleições. E é muito interessante porque o discurso que o presidente leu, construído com muito cuidado pela assessoria do presidente, ele tem ali algumas pistas sobre para onde a campanha deve ir. Claro que toda campanha recebe ajustes, e a beleza de uma campanha eleitoral, para quem trabalha com campanha eleitoral, para quem analisa a campanha eleitoral, é esse dinamismo. Você sabe que a campanha eleitoral é como se fosse uma peça de teatro. Só que tem um pequeno detalhe: é uma peça de teatro que vai ser exibida uma só vez e vai ser naquele dia, no 4 de outubro. Claro que pode ter o segundo turno, mas o segundo turno é uma outra composição. Ou você vai ter aplausos ou você vai ter vaias. E não dá para você falar: não, a estreia não foi muito boa, mas no dia 5 de outubro eu vou fazer melhor. Não, ou você brilha no 4 de outubro e passa para o segundo turno, ou você fica pelo caminho, ou perde no primeiro turno também, ou ganha no primeiro turno. Então, é uma peça de teatro com um ensaio longo e uma única apresentação. Isso é uma característica. Não é, por exemplo, na televisão, nas novelas de televisão, o sujeito vai gravar uma cena, não ficou boa, grava de novo, grava de novo, grava de novo. No teatro não dá para você fazer isso, né? Se você esquecer a fala, todo mundo vai perceber. Mas na hora da urna é que vem o retorno. Então, tem muito ensaio. Essa é a primeira vez em que uma peça da campanha que vai ser julgada e apresentada oficialmente no dia 4 de outubro, quando a gente for às urnas, ela foi ao ar. E o presidente, ele apresenta nessa peça de campanha eleitoral os seus inimigos, aqueles adversários com quem ele vai brigar. E tem um adversário tradicional do PT, que é a elite. A elite sempre presente no discurso do PT. E ontem o presidente afirmou que a elite sempre foi contra as melhorias para o trabalhador. Ou seja, eu sou o candidato contra a elite. No discurso de ontem, ele apresentou a elite com essa palavra, elite, mas também variações, né? Uma hora era elite, depois era turma do andar de cima, depois era o andar de cima e também os bilionários. Então, são variações

mas de certa forma porções da sociedade que estão lá em cima no topo da cadeia alimentar e ele como a pessoa que luta pelas camadas populares e sempre fazendo as coisas certas, enquanto as elites ou a elite, ele já usou no plural, no texto aparece no singular, sempre trabalhando contra o povo brasileiro. Mas tem outros inimigos que o presidente apontou. Um deles é muito curioso, porque aparece pela primeira vez de forma organizada no discurso do presidente, que é o sistema. O sistema. Ele disse que cada vez que damos um passo adiante para melhorar a vida do povo brasileiro, o sistema joga contra. Em outro trecho ele fala, se dependesse do sistema, nem a escravidão teria sido abolida no Brasil. Vale a gente lembrar que o sistema era o inimigo de uma outra candidatura, que era Jair Bolsonaro. Ele era o candidato antissistema. Ele se apresentava como alguém de fora do sistema, alguém que se insurgia contra o sistema. Agora, o presidente Lula tenta ocupar um pouco esse pedaço que é o sistema. E no discurso do presidente, ele faz essa apresentação do candidato que se insurge contra a elite, contra o sistema, que defende a soberania nacional. Ele diz, por exemplo, que o governo, a nossa nação precisa ser protegida, a nossa soberania e nossas riquezas têm que ser defendidas. O Brasil é grande demais para baixar a cabeça, o Brasil não aceita ser quintal de ninguém. É de se perguntar quem é que está tentando fazer o Brasil abaixar a cabeça, quem é que está querendo transformar o Brasil num quintal. Quais são os movimentos quintalescos que a gente tem visto e que não foram citados no texto? Nossa nação tem que ser protegida contra quem, né? Qual é o inimigo externo que está atacando o Brasil? Donald Trump está atacando o Brasil? O que que Donald Trump fez contra o Brasil especificamente? A taxação generalizada contra o mundo todo, inclusive contra aliados dos Estados Unidos, bom, mas é uma parte do discurso, a soberania, nós defendemos a soberania. Por quê? Porque Flávio Bolsonaro e outros candidatos à direita, como fazem um discurso americanoide, permitem que o presidente possa se posicionar contra os Estados Unidos e de uma maneira nós defendemos a soberania, enquanto as outras candidaturas atacam a nossa soberania por defender interesses americanos, e a gente nunca faria isso. Mas não aparece isso claramente no discurso, só em um mundo cada vez mais instável, o governo tem que estar ao lado do povo, nossa nação precisa ser protegida, nossa soberania, nossas riquezas têm que ser defendidas e tal, e tal, e tal. É interessante que o presidente fala algumas coisas, por exemplo, ele mostrando que nessa defesa contra a elite, contra o sistema, contra os ataques à soberania, o governo trabalha com muito esforço. Por exemplo, com muito esforço, diz ele, tiramos os impostos dos combustíveis, tomamos uma série de medidas urgentes para conter o aumento de preços, garantir o abastecimento e aliviar o peso da guerra sobre as famílias brasileiras. 28 países baixaram impostos. 28. O Brasil é um dos 28 países a baixar imposto quando a guerra começou. Alguns mais rápido, outros demoraram um pouquinho mais, mas todo mundo baixou os impostos. Então, o Brasil fez esse movimento. Agora, o com muito esforço é muito interessante. Muito esforço de quem? Não é papel do governante fazer isso, quer dizer, reconhecer o esforço de fazer a coisa que tem que ser feita. Mas o mais interessante é que quando o presidente fala em esforço, fica parecendo que, de alguma maneira, o governo fez algum sacrifício. Porque o esforço
aqueles que

0: fere, não custou nada pro Tesouro. Por quê? Porque ele financiou a desoneração do diesel com a criação de um imposto temporário sobre a exportação de petróleo bruto e de diesel, que ele subiu, era zero, foi para 12% o de petróleo bruto, e era zero do diesel, foi para 50%. Então ele foi lá, tributou um segmento para poder fazer caixa pro outro. Então, não foi com muito esforço, foi com muita tributação. Tudo bem, mas só não foi esforço, foi tributação. Também o presidente fala que na semana que na segunda-feira, vem um novo pacote de refinanciamento de dívidas, que tem até nominho, né? Os programas do governo sempre tem um nome bonitinho. Esse é Novo Desenrola Brasil, porque teve o Desenrola, tem o Novo Desenrola, tem de tudo. E que vai ajudar a resolver, veja só que interessante, ajudar a resolver, não vai resolver, não vai resolver, mas a vida financeira das famílias endividadas. Aí ele disse, as trabalhadoras e os trabalhadores poderão negociar dívidas do cartão de crédito, do cheque especial, do rotativo e até do FIES. É interessante ele falar do FIES, porque o FIES está indo para sua terceira rodada de renegociação. A última foi no governo, aliás, a última antes da que ele fez ao chegar, foi no governo Bolsonaro. Aí o governo baixou uma medida provisória, Bolsonaro, em 21, dando desconto de até 99%, exatamente o que vai aparecer agora, com parcelamento de 150 meses, aí quando Lula entra em 2023, no ano de 23, em novembro, ele baixa uma nova MP, na verdade ele revoga a MP do Bolsonaro e fez uma nova lei, com condições praticamente idênticas, só que passou a ter o nome Desenrola FIES, ou seja, esquece o do Bolsonaro, eu vou fazer a mesma coisa com outro nome. E aí, o que aconteceu? O FIES, quando foi lançado, ele se imaginava que ia ter uma inadimplência de 10%. A inadimplência foi para 40%. E em 24, depois desse programa que o Lula lançou, a inadimplência foi para quase 60%. Ou seja, ela só aumenta. Por quê? Porque o problema não é a falta de refinanciamento, até porque nós já estamos indo para a terceira, para o quarto refinanciamento. Mas o fato é, temos um problema de empregabilidade, temos um problema de salário incompatível com a dívida feita. Então, a pessoa estuda, paga a faculdade na expectativa não concretizada de que ele vai ter uma renda capaz de pagar a dívida, e ele não tem. E aí não tem nada a ver com falta de refinanciamento, porque não é preciso ficar refinanciando a dívida o tempo inteiro se você tem uma dívida que é razoável. O verdadeiro problema do FIES é falta de renda, que tem a ver com a dívida do cartão, que tem a ver com a dívida do cheque especial, que tem a ver com a dívida do rotativo. E aí as pessoas estão devendo e vai ter o programa de refinanciamento. Só que o presidente aponta para um inimigo que não existe do tamanho que o presidente sugere. Ele fala, agora, o que não pode é renegociar a dívida e continuar perdendo dinheiro e apostando em bet. Por isso, quem aderir ao Novo Desenrola ficará bloqueado por um ano em todas as plataformas de apostas online. Não é justo que as mulheres tenham que trabalhar ainda mais para pagar as dívidas de jogo dos maridos. É muito interessante colocar assim, sem nenhum dado, sem nenhum dado. Porque você fala, pô, é verdade, né? Puxa vida, não é razoável você vai refinanciar e o cara gasta dinheiro com o jogo. As mulheres trabalham e os homens ficam jogando. A verdade é a seguinte, você pega a inadimplência da mulher e do homem, igual. Tem uma pequenina diferença. Os homens ligeiramente mais inadimplentes, mas ligeiramente mesmo, 29,6 contra 29,2, não é? 40 contra 20. As mulheres são muito responsáveis, elas devem um pouquinho. Os homens são irresponsáveis, devem um montão. É 29,6 contra 29,2 em maio de 2025. Então, essa dramatização, as mulheres trabalhando para pagar a dívida dos maridos, não existe. Realmente não é real. E o que está dentro do cartão? É bet? Porque se for bet, faz sentido. Olha, sujeito, vamos refinanciar e o pessoal fica gastando dinheiro com bet. Aí você vai olhar o que está dentro do cartão. O que está dentro do cartão? Que é 85% das dívidas das pessoas. Alimentação está no topo. Alimentação, principal gasto do cartão, alimentação. Mas é alimentação enquanto eles jogam? Não, é alimentação. É gasto com comida. Nas classes D e E, mais da metade da renda é gasta com comida. Então é o seguinte, o salário acaba, o mês não acaba, vai lá e passa o cartão para ganhar uns dias a mais para pagar. Então não é bet. Tem bet? Claro que tem bet. O presidente falou uma coisa que não existe? Não. Mas o presidente deu uma dimensão às bets que os números não amparam. E, obviamente, se você procurar o que o presidente falou e comparar com o que o presidente não falou, tem várias coisas que o presidente não falou que tem a ver com o governo e que simplesmente não aparecem. Mas, antes disso, o presidente fala da jornada de 40 horas, a nova aposta do governo para tentar melhorar a situação eleitoral, que é a jornada de 40 horas, né? Carga de 40 horas, que hoje está em 44 no Brasil, mas que vida real é 39. 39. Se você pegar os estudos feitos pelo Zé Pastore, que é o maior especialista em trabalho que hoje tem no Brasil, ele preparou um estudo junto com Paulo Rabelo de Castro e outros autores: redução de jornada, mudança de escala e bem-estar social no setor de transportes. Mas quando você vai olhar os outros setores, é espantoso. Então, o país com a maior tributação sobre a folha que existe no planeta Terra é o Brasil. Então, todos os outros países que têm jornada menor têm uma carga sobre a folha que é bem menor que a brasileira. Por exemplo, você pega a França com suas 35 horas, a carga, os encargos sobre o salário são de 79%, no Brasil passa de 100%. Você pega a Dinamarca, que tem 37 horas de jornada, tem 11% de carga. Então, faz o seguinte: coloca no projeto de lei que vai reduzir a carga horária, mas vai reduzir os encargos no patamar do país que você vai copiar. Por exemplo, a Alemanha, 40 horas, 60% de carga. Você reduz de 102 para 60. O governo topa. Quer dizer, o governo quer fazer a parte dele, que é propaganda, com o dinheiro da sociedade. E com o caos que isso vai provocar na sociedade. Porque quando você corta de 44 para 40, você está fazendo o seguinte, sem redução de folha: aumentando o custo da hora trabalhada. E a hora trabalhada vai aumentar 10%. Ao aumentar o custo da hora trabalhada 10%, todos vão ter que fazer um ajuste. Ou reduzindo número de postos de trabalho, ou indo para a informalidade, ou repassando para o preço. A maioria vai repassar para o preço. Repassando para o preço, você vai reduzir a capacidade de compra das pessoas, que vão ter que ocupar o tempo livre, que não vão ter, procurando um outro trabalho, para poder compensar a queda do poder de compra, que já é menor hoje do que era antes. Então, o governo diz que a gente tem a maior renda dos últimos tempos, mas um salário mínimo comprava 40%, você precisava de 40% do salário mínimo para comprar uma cesta básica, hoje você precisa de quase 60% para comprar uma cesta básica. Quando você faz as contas e vê quanto os preços subiram no Brasil, uma coisa é falar da inflação, o presidente diz que é a menor inflação de 4 anos que a gente tem na história, o que é verdade. Mas quando você vê o que subiram os preços, a inflação é uma média ponderada de uma série de preços. Mas quando você pega os itens que dominam o orçamento de quem ganha menos, você vai ver que energia elétrica subiu mais do que a inflação oficial, mas muito mais, subiu 12,31%. Então, o IPCA médio do ano passado foi 4,26%, mas a energia elétrica subiu 12%. O aluguel residencial subiu 6%, ou seja, 50% quase a mais do que a inflação. Essa é a vida real das pessoas. Então, não adianta o governo falar, porque existe uma fonte de informação muito mais confiável do que os discursos oficiais, que é a realidade das pessoas. É o cartão de crédito, não deixa as pessoas mentirem. Elas sabem que elas não estão gastando com BET. Não importa se o presidente diz que o gasto é com BET. Elas sabem que elas estão gastando com alimentação. Elas sabem que a energia elétrica aumentou. Elas sabem que o poder de compra diminuiu. O que ela não sabe, e que o governo também não conta, é que toda vez que se faz um programa, como por exemplo o aumento do gás, né, o aumento do programa de gás, seria correto dizer: você é que está pagando isso, a sociedade é que está pagando isso, a ampliação do programa de gás, que já existia, não foi inventado por esse governo, vai ser retirado do dinheiro que a gente já paga de impostos, produzindo mais déficit. E isso o governo não fala. Olha, nós estamos produzindo déficit em função disso. E quando o governo produz déficit, ele tem que financiar isso e aumenta a dívida pública. E quando aumenta a dívida pública, isso impede que se baixe a taxa de juros. Então, nós estamos falando que o gás do povo vai custar 5 bilhões de reais, pressionando então o déficit. Só que esse gasto é anunciado pelo governo como se fosse um dinheiro disponível que está por aí. Pressiona o déficit, que pressiona a inflação, e isso, quando pressiona a inflação, aumenta as despesas. O governo tem que cobrir isso fazendo o quê? Aumentando impostos, que é o que esse governo fez desde que começou. A carga tributária brasileira só sobe, e isso não está dito no discurso do presidente. Seria também estranho, como uma peça de campanha, admitir que esse governo aumentou a dívida pública, que está elevada a um patamar histórico, que aumentou a carga tributária, que também está elevada a um patamar histórico, e que as medidas como jornada de trabalho são medidas populistas que serão pagas pela sociedade. O custo social virá para a sociedade. O governo não fala nada sobre tirar o Estado das costas do trabalhador. Esse Estado, o Estado disfuncional, não as atividades que o Estado tem que reforçar. Essas o governo não reforça. As agências reguladoras estão abandonadas, a CVM está abandonada, as estruturas de controle estão abandonadas, o que é lamentável. Então, a gente está vivendo um momento em que essas discussões torço para que sejam feitas durante a campanha. Não acredito tanto assim. Eu acredito num populismo de esquerda e num populismo de direita, e que a gente vai ter o pai do povo de esquerda e o pai do povo de direita, os dois sugerindo pra gente que vão cuidar de nós com muito carinho, com muita atenção, só que quem paga a conta da festa somos nós. Registrada, portanto, a primeira peça de campanha oficial, não é? Mas é a primeira peça de campanha estruturada, transmitida em cadeia de rádio e televisão, do candidato antissistema, do candidato contra as elites, do candidato que faz conquistas com muito esforço, e isso deve marcar o discurso da campanha. Não sei se você concorda ou discorda, essa é a opinião que eu tenho sobre o assunto.
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2: Agora são 2:11, pelo horário de Brasília. Bom dia para você que está sintonizado aqui na Band News FM nessa madrugada. Já passando para desejar bom dia para nossa ouvinte, a Tatiane Cristina, que está sintonizada por aqui. Ela falou assim: olha, eu descansei, estudei ontem, mas hoje vou trabalhar. Gente, o Sérgio Rota, o nosso outro ouvinte, também tá perdido. Ele falou assim: essa folga me deixou atrapalhado. Terei que trabalhar amanhã. Gente, olha, folga em plena sexta-feira, pra quem não consegue esticar um pouquinho, fica complicado mesmo. Mas seguimos aí, né? Juntos, firmes e fortes, em mais um plantão por aqui. Ó, tem mensagem chegando também do Hélio. Ele falou assim: Dona Stephanie, eu só durmo depois do Reinaldo. Gente, hoje, excepcionalmente, não teremos a reprise do É da Coisa. Ontem, tio Rei folgou também. Então, sexta-feira ele tava de folga, foi descansar. Na sequência por aqui, nós teremos a reprise do Band News na área. E aí, daqui a pouquinho, eu e Stephanie Toso volto atualizando também o noticiário por aqui. E, claro, lendo as mensagens que chegam pelo 11-999-592-100.
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0: Seja muito bem-vindo, seja muito bem-vinda a mais uma edição do Band News na Área. Hoje, sexta-feira, 1º de maio de 2026, dia do trabalho. Portanto, é dia de trabalho no Band News na Área para a gente repercutir todas as notícias do mundo dos esportes, não só do futebol, fim de semana de Fórmula 1, fim de semana de Copa Truck, Campeonato Brasileiro, campeonatos ao redor do mundo, definições importantes. Inclusive lá na Inglaterra, nessa briga entre Arsenal e Manchester City, tudo isso vai ser assunto aqui no Band News na Área. Eu conto com a sua participação, tá bom? Pode escrever pra cá no 11999-592-100, 11999-592-100, ou também no nosso canal no YouTube. Estamos ao vivo, eu, Lucas Belotti, Bernardo Ramos e Yuri Queiroga, já nos estúdios nessa sexta-feira. Tudo bem, galera? Boa noite pra você, Bernardo.
1: Tudo bom, Belotti? Boa noite a você, um grande abraço a você, ao Yuri, ao ouvinte da rádio Band News FM. Vamos lá, comemorando o dia do trabalhador, trabalhando, né?
0: É, o dia das mães você passa com a mãe, o dia dos pais você passa com o pai, e o dia do trabalho você passa trabalhando, Yuri Queiroga, é assim que funciona.
2: É deste jeito, Belotti. Boa noite pra você, ouvinte da Band News FM, é deste jeito. Vamos juntos pela próxima hora e mais um bocadinho com esse Band News na Área, porque tem muita coisa pra falar. Inclusive, já vamos abrindo vamos começando com uma informação já passada aqui pelo nosso Léo Fontes, porque já tem informações, ou já tem definições da última rodada pré-Copa do Mundo. Já tem o diagrama definido pela CBF. A gente já tem datas e horários para essa que vai ser a 18ª rodada do Campeonato Brasileiro. Vai ser disputada nos dias 30 e 31 de maio. Diagrama vai ser o seguinte: 30 de maio, que é um sábado, tá, vai ter Flamengo e Coritiba às 16h no Maracanã. No mesmo horário, Atlético Paranaense e Mirassol na Arena da Baixada. 17h30 vão ser os jogos da TV aberta. Grêmio e Corinthians lá em Porto Alegre na Arena do Grêmio. Bahia e Botafogo na Arena Fonte Nova em Salvador. 19h30 da noite vai ter Remo e São Paulo. Esse jogo vai ser no Baenão. Não vai ser no Mangueirão, não. Vai ser no Baenão.
1: É exemplo do que foi o jogo contra o Cruzeiro.
2: Exatamente. Campo mais acanhado, estádio próprio do Remo, mais pressão, torcida mais perto do campo. Vai ser lá no Baenão, em Belém do Pará. E às 21h, Santos e Vitória. Jogo entre Santos e Vitória vai ser na Vila Belmiro. Vai ser na Vila Belmiro, vai ser. Não vai ter aquele impacto lá de convocação e tal, porque Santos e Coritiba, que vai ser o último jogo antes da convocação, é que há essa negociação do Santos para jogar no estádio do Corinthians.
0: Sim.
2: No domingo, 11h, a gente vai ter Bragantino e Internacional no Cícero de Souza Marques, em Bragança Paulista, domingo 31 de maio. Vasco e Atlético Mineiro vão jogar às 16h em São Januário, no Rio de Janeiro. No mesmo horário, Palmeiras e Chapecoense no Allianz Parque. E fechando neste mesmo domingo, 31 de maio, 8h30 da noite, Cruzeiro e Fluminense no Mineirão. Depois desse Cruzeiro e Fluminense, Campeonato Brasileiro só depois da Copa do Mundo.
0: E essa rodada vale a gente destacar, né? Que os atletas convocados já não vão estar à disposição. Seleção Brasileira, por exemplo, se apresenta na Granja Comari no dia 25 de maio. É um amistoso no dia seguinte dessa rodada, dia 1º de junho. Então, os jogadores convocados para as respectivas seleções já vão estar a serviços dos respectivos treinadores de olho no Mundial.
2: Vai ser 1º de junho, né? Segunda-feira, né?
0: Isso, 1º de junho.
1: E aí, na sequência, a seleção, a delegação embarca rumo aos Estados Unidos.
0: Né? Então, toda essa rodada, os times estarão desfalcados de quem for convocado. Isso ainda vai ser definido, né? Durante esse mês de maio, que começa hoje. Bom, teve despedida nessa sexta-feira especial do Dia do Trabalho, e foi o Atlético Mineiro anunciando oficialmente a rescisão de contrato com o atacante Hulk. Uma nota divulgada nas redes sociais, também no site oficial do clube, né? Em que o Galo cria ali a hashtag Eternidade, com o T sendo substituído pelo número 7, eternizado nas costas do Hulk, consequentemente, nessa passagem pelo Atlético, contratado em 2021. Conquistou dois títulos extremamente importantes no mesmo ano, inclusive 2021, o Campeonato Brasileiro e a Copa do Brasil, além da Supercopa do ano seguinte, 22, e um grande momento no campeonato estadual, com 5 títulos consecutivos entre 2021 e 2025. O Hulk só não conquistou o campeonato estadual de 2026 nessa passagem dele pelo Clube Atlético Mineiro. São 140 gols em 311 jogos, além de 56 assistências, quase 200 participações em gol em pouco mais de 300 partidas. O Galo divulgou um vídeo oficialmente se despedindo do atacante pelas redes sociais, com ali uma narração especial, dizendo adeus ao Hulk, que foi hoje ao centro de treinamento se despedir também da torcida. E o atleta utilizou as redes sociais para gravar um vídeo de despedida, um longo vídeo emotivo do Hulk, 4 minutos e meio ali, citando alguns momentos, vários, ele cai no choro. A gente vai trazer um trechinho. Ele confirma que vai para uma nova passagem dentro da carreira, vestir uma nova camisa, mas cita que no Galo ele será lembrado para sempre e terá também o torcedor atleticano no coração. Vamos ouvir um trecho do vídeo de despedida do Hulk.
3: Tô seguindo, porque a vida às vezes pede isso. Eu vestirei outra camisa, mas o Galo nunca vai sair de dentro de mim. Nunca. Porque aqui eu fui feliz. Aqui eu fui inteiro. Aqui eu fui de verdade. E vocês, vocês foram parte de tudo isso. Obrigado por cada momento, pelos bons e até pelos difíceis. Porque foram eles que me fizeram ser quem eu sou hoje. Eu tô indo, mas uma parte de mim fica aqui para sempre. E se um dia perguntarem quem eu fui de verdade, não olhem só para os números, nem para os títulos. Olhem para o jeito que eu vivi cada jogo. Porque ali, em cada dividida, em cada gol, tinha um homem tentando ser digno de vocês. E isso é o que eu levo comigo. E isso é o que eu nunca vou deixar de ser. Porque camisa a gente troca, mas história, ninguém apaga.
0: Tá, então um trecho desse vídeo do Hulk que eu citei com 4 minutos e meio. O destino deve ser o Fluminense, né? Agora com a rescisão já assinada, ele tá livre no mercado, entre aspas, para assinar a fusão. A depender da vontade do clube, esse tempo de contrato, se fala em 2 anos, né? Para a passagem do Hulk lá nas Laranjeiras, mas ele só vai poder atuar por conta da situação do mercado da bola depois da Copa do Mundo. Até lá pode treinar com os companheiros, é o que deve acontecer, já que ele se despediu de amizades que fez durante essa passagem pelo Atlético Mineiro. Ô, Léo Fontes, deixa eu te dar boa noite antes de qualquer coisa aí. Tudo bem pra você? Tudo bem com você, Léo?
4: Tudo tranquilo, Lucas Belotti. Um abraço pra você, pro Bernardo Ramos, pro nosso querido Yuri Queiroga, pra todos que estão acompanhando a Band News FM nessa noite de sexta-feira, dia do trabalho. Que deveria ser o dia do descanso, né?
0: É.
4: Esse deveria ser o nome, porque os outros dias a gente trabalha já, né?
1: Mas tudo bem. Nós estamos celebrando o dia do trabalhador trabalhando.
4: Trabalhando. Exato.
0: É nobre isso.
4: E com gosto, né? Porque a gente faz o que gosta. Vi aí rapidinho a despedida do Hulk, né? Acho que no final das contas estão conseguindo fazer alguma coisa legal pra ele sair pela porta da frente, porque se ele tivesse saído no ano passado daquela maneira seria muito ruim. E a última rodada do Campeonato Brasileiro, né? Na 18ª, a última antes da Copa, né? Também que o Yuri trouxe, que agora há pouco a CBF desmembrou, mas não tem nenhuma novidade também. Essa única novidade é que, para variar, a gente vai ter jogo de Campeonato Brasileiro com as equipes incompletas, né? Isso é ruim para quem tem os melhores elencos, como Palmeiras e Flamengo, que tem jogadores em várias seleções, né? Palmeiras hoje não tem jogadores, muitos jogadores na seleção brasileira, nenhum, né?
0: Não, tem
4: o
0: Vitor Roque e
4: Andréas
0: passaram, mas.
4: É, o Vitor Roque tá fora, né? Mas tem. No Paraguai tem 3, fora os restos. E o Flamengo também, né? Uma seleção, um time seleção também, que também vai ter problemas. Mas estão acostumados, né? Todos os anos o Palmeiras e o Flamengo passam por isso nas datas FIFA. E vai acontecer de novo, né?
0: Às vezes jogam até partidas atrasadas durante as datas FIFA aqui, ou as datas FIFA aqui no Brasil, além da proximidade dos jogos, né, com as viagens da seleção, que impossibilita que as pessoas retornem, que os atletas retornem. O Bernardo Ramos, Yuri, Léo, colocando de volta essa discussão do Hulk, né, o Léo citava aqui, que não foi ali uma saída conturbada, me parece ter sido algo tranquilo, pacífico entre as partes. E eu realmente tenho esse sentimento, assim, eu não vejo nenhum tipo de mancha a saída do Hulk, por ele não ter cumprido o contrato até o fim, restavam 6 meses, né? Vocês enxergam mais ou menos dessa maneira, assim, um fim de ciclo natural, bom para as duas partes? Vocês acham dessa saída do Hulk agora concretizada, já muito especulada?
5: Olha, a saída...
2: A saída do Hulk, ela teve tudo para ser completamente pela porta dos fundos. Teve tudo para acontecer. E no fim das contas, houve um movimento, como o Léo Fontes citou, para que acontecesse algo um pouco mais à altura do que ele representou para o Atlético Mineiro e principalmente para a torcida do Atlético Mineiro. Haverá, certamente, um arranhamento da imagem entre Hulk e diretoria. Especialmente a figura ali dos 4 R's, mas esse movimento talvez ele preserve muito da imagem que ele tem. E aí a gente teve, por exemplo, a representatividade da imagem do Hulk com os torcedores mais jovens, com a nova geração que viu o Atlético ganhar o Campeonato Brasileiro e a Copa do Brasil ali em 2021, que viu o Atlético campeão da Libertadores, embora sem ter o Hulk, mas aquele Atlético de Ronaldinho Gaúcho e Diego Tardelli de 2013, Jô. De Jô e companhia, de São Vitor, né? Mas que é praticamente uma geração, se não uma geração igual, a mesma, uma geração anterior a essa geração Hulk. Mas no fim das contas, conteve-se danos, Bernardo, conteve-se danos para algo que poderia ser completamente desperdiçado diante daquilo que o Hulk representou ao Atlético Mineiro, ignorando toda a fase técnica que ele estava vivendo, porque realmente Hulk estava numa queda, estava num decréscimo, não estava conseguindo mais entregar o que um dia ele já entregou, mas isso não apaga o que ele representava.
1: Não, sem dúvida nenhuma, o Hulk é um dos grandes ídolos da história do Atlético Mineiro, um clube que tem uma história muito grande. Concordo com você em relação ao desempenho, ele já não entregava mais aquilo que, por exemplo, entregou em 2021, quando foi o grande jogador daquele time do Cuca, né? Campeão, como você bem disse, do Brasil e brasileiro. Mas eu tenho uma visão um pouco diferente. Eu acho que a forma como ele sai, claro, o vídeo, né, que você veiculou um trecho dele há pouco, mostra que existe um ambiente pacífico, né? Mas eu acho que ele não precisava ter sido exposto da forma como foi antes do jogo contra o Flamengo. Acho que ali a coisa poderia ter sido melhor acochambrada, né? Ele vai ao estádio. Ele estava relacionado. E a escalação sai com ele entre os reservas. E aí, do nada, a coisa muda e ele vai embora. Então, poderia ter sido mais bem organizado isso aí, né? Ainda mais um jogo que era importante pro torcedor do Atlético Mineiro, que tem essa rivalidade com o Flamengo, aquela coisa toda. Uma coisa que parte muito do Atlético para com o Flamengo. E aí, o Atlético toma de 4-0, então não fica muito legal, acho eu. Agora, fico feliz que saia de uma forma pacífica, que receba essa homenagem. Vai, me parece, né, Léo, que haverá uma homenagem antes do jogo contra o Botafogo. Eu não gosto de homenagem antes de jogo oficial, festa, tal, nada disso.
4: Complicado,
1: o oficial,
4: né?
1: Não é pra isso. Tem na vários casos da história do futebol, exato. Situação no Galo é muito complicada, tem casos da história do futebol em que houve festa, comemoração, despedida, tal, e deu tudo errado no campo. Haverá isso pro Hulk. Agora, como eu disse anteriormente, né? Você pega os grandes ídolos da história do Atlético Mineiro, Reinaldo, Jô, Ronaldinho, Dario Maravilha, Dadá Maravilha, né? Ele tá lá, cara. Cerezo, ele, Éder, ele tá entre esses caras aí.
2: O caso, a saída do, não foi necessariamente uma aposentadoria, mas a saída de Joel Santana do Flamengo em 2008 foi assim, né? Ele tava.
1: Foi.
2: Né?
1: Foi. O último jogo dele foi o famoso jogo contra o América do México no Maracanã.
2: Ele já tava acertado pra, ele iria pra onde?
1: Foi uma despedida, foi. Ele foi aplaudido pra seleção da África do Sul.
2: Ele tava acertado pra ir pra seleção da África do Sul, aí na despedida dele, né? Ele foi aplaudido e tudo mais. Tudo preparado para ser a grande. O Flamengo tinha ganho de 4-2 o jogo. Isso. De ida nas oitavas de final da Libertadores, então seria a grande festa de despedida. Aí o Flamengo toma 3-0.
4: É o jogo do Cabanhas, né?
1: É o jogo do Fortinho. Ele disse depois do jogo, né? Eu falei que era para ter tomado cuidado com aquele Fortinho.
4: Aquele Fortinho era bom.
1: Fortinho
4: boa,
1: era, né? O Cabanhas. Isso porque os dois times já tinham se enfrentado antes, né? Ou seja, ele já sabia que era o Cabanhas. Mas nem decorou o nome, né?
0: Você falava desse jogo de despedida no dia 10 de maio contra o Botafogo, né? Não é um jogo de despedida do Hulk, porque ele não pode entrar em campo, senão ele vai bater os 13 jogos e ficar impossibilitado de vestir a camisa do Fluminense no Brasileirão, mas vai ter essa despedida oficial no dia 10 de maio. O Galo ainda fala em nota que acertou com o Hulk que, a partir do momento em que ele se aposentar, ele volta, entre aspas, para fazer um jogo de despedida. Então, haverá uma última partida do Galo, ou do Hulk com a camisa do Galo. Isso pelo menos é o que consta nessa nota aí. Outro ponto que eu queria levantar a mesa aí com vocês pra gente discutir é sobre essas despedidas de ídolos, né? Que elas antecedem o encerramento da carreira. Isso tornado muito comum. A gente viu no Palmeiras, por exemplo, algumas despedidas dessa no passado recente. O Everton, Rafael Veiga. Agora o Hulk segue um caminho parecido.
1: Dudu, né? Rony, Dudu, né?
0: São vários os casos recentes em que a gente tem essa despedida. Cássio no Corinthians, Fagner no Corinthians. São ídolos históricos que em determinado momento você tem quase a certeza que eles vão encerrar a carreira dos respectivos clubes, mas em dado momento eles vão para mais um, dois anos, enfim, em outra equipe. É algo que se tornou normal no futebol brasileiro. E aí eu acho que há uma dificuldade para se analisar, né? Porque realmente esses caras, quando saem, não estão mais entregando a mesma coisa. Ao mesmo tempo que há aquela relação de proximidade, do torcedor querer que esses caras encerrem a carreira no clube, é pesar a parte esportiva com a parte sentimental de um time de futebol também.
1: É, isso mostra um certo desapego também, né? Assim, o Palmeiras eu acho que faz isso muito bem. Chega um momento em que, por maior que seja a idolatria, rompe não, né? Mas espera o fim do contrato e
4: negocia.
1: Muito obrigado. Ah, negocia. Aconteceu com o Felipe Melo, né? E o Jailson. Felipe Melo, campeão.
4: Everton, Marcos Rocha, Mike, Zé Rafael. Mas o Felipe Melo,
1: né? O Léo, campeão da Libertadores em 2021 e pronto, acabou. Mesmo tendo sido campeão, um dos líderes daquele elenco, logo depois da Libertadores saiu, né?
4: Sim, sim. O Palmeiras tem encerrado ciclos e, assim, me parece que sempre, eu não lembro de cabeça algum jogador que saiu e foi jogar melhor, né? Desses mais, né, experientes. Não tô falando de jogadores, por exemplo, o Danilo, né? Ele saiu, foi pro Nottingham Forest, voltou, tá no Botafogo, tá melhor do que quando jogava no Palmeiras. Mas o Everton não tá melhor no Grêmio, o Marcos Rocha já reserva no Grêmio, o Mike não consegue jogar no Santos, o Zé Rafael não consegue jogar no Santos, o Rony foi pro Galo, já foi pro Santos, o Gabriel Menino. Então o Palmeiras, assim, conseguiu limpar o elenco, entre aspas, né? De uma maneira mais tranquila, né? O Flamengo é um time que tem também muitos jogadores identificados e que em algum momento, né? Você imagina o momento da saída do Arrascaeta, por exemplo?
1: Flamengo.
4: Bruno Henrique tá fazendo meia hora extra ali e tal.
1: É, o Bruno Henrique tem contrato até o final desse ano, né? Mas, por exemplo, o Gabriel saiu, né?
4: É, o Gabriel saiu de uma forma ruim.
1: É.
4: Mas por causa do Gabriel, não do Flamengo, né?
1: O Gabriel queria um contrato de cinco anos, aquela coisa toda, e já vinha numa fase descendente da carreira, né?
0: Sim. O Flamengo aposentou o Felipe Luiz e o Diego, né? Dessa geração 2019. Aposentou, entre aspas, aposentaram vestindo a camisa do Flamengo.
1: O Rodrigo Caio saiu, já não tinha condição, foi pro Grêmio e tal, da geração 2019. Lá quem saiu mal foi o Gerson, né?
4: Mas assim, são dois casos que saíram mal por causa dos jogadores, não do clube.
1: Não, por causa do clube, por causa dos jogadores, né? No caso do Gerson, o pai dele, empresário.
4: É, e o Bruno Henrique, ele ainda. Eu falei, pô, o Bruno Henrique tá fazendo hora extra. O Bruno Henrique ainda é bom jogador, ainda ajuda o Flamengo. A gente viu o jogo contra o Estudiantes, ele participou e tal. Mas ele não é mais o mesmo, né?
1: Não.
4: E pensando em elenco, talvez o Flamengo já tenha que substituí-lo. Né, ser uma terceira opção, já que tem contrato. E talvez até tenha essas opções, né? Que tem Luiz Araújo e é que ele tá jogando como centroavante, né, agora.
1: E deve chegar um centroavante aí no meio do ano, né, para substituir o Pedro eventualmente, talvez não para ser um titular. Mas o Bruno Henrique, quando sair do Flamengo, a gente vai ter a real dimensão do papel dele na história do clube.
4: Sim.
1: Para mim,
4: gigante.
1: Desses caras de 2019, talvez o maior. Ídolo.
0: O Gabriel até talvez tivesse essa condição, mas a saída.
1: Mas perdeu.
0: A saída perdeu. Mexe com isso, né?
1: Agora, o Bruno Henrique. Aquele negócio de botar a camisa do Corinthians.
0: Foi totalmente conturbada essa aí.
1: Teve a camisa 10, depois foi tirada, ficou no banco de reservas.
0: O Bruno Henrique com contrato até o fim do ano. Se ele não tiver o contrato renovado, eu não acho que ele vá parar. Tem linha pra queimar, ainda que não no mesmo nível, né? No futebol brasileiro.
1: Tem. Eu acho que o Flamengo, de repente, renova aí por mais um ano e tal. Vamos ver.
4: É que assim, a grande questão aí é, eu acho que é o ponto, né? Palmeiras e Flamengo atingiram um nível de que um jogador como o Bruno Henrique, no caso do Flamengo, talvez não seja mais tão útil em relação ao que ele ganha de salário e ao que ele joga, né? Porque o Flamengo pode buscar reposição melhor e mais jovem, entendeu? Em qualquer outro time, Bruno Henrique teria o contrato renovado. Eu nem sei se vai ter ou não. Tô aqui, a gente tá aqui especulando, né? Mas em qualquer outro time, pô, não, Bruno Henrique ainda dá um caldo aqui e tal, né? Você mantém o cara. Mas o Palmeiras e o Flamengo, eles têm esse embate lá em cima, cara, que você tem que estar sempre com todo mundo 100%, alto nível. Não tem o titular, tem que estar o reserva. Se não tiver nenhum dos dois, tem que ter um terceiro, porque senão você dança, né? E o Flamengo tem até mais elenco do que o Palmeiras nesse sentido. Então, a grande coisa é essa, né? Você renovar de repente com o Bruno Henrique mais um ano, aí você perde o Pedro por alguma coisa, o centroavante que veio, vai, vamos dizer, não deu tanto certo, você precisa num jogo do Bruno Henrique e ele já não entrega mais. Aí você pode estragar uma idolatria, né? Um jogo super decisivo, aí você põe o Bruno Henrique e vai mal porque já não tá tão bem. Então tem que saber também a hora, os dois tem que saber a hora, né? De, pô, já fiz aqui o que eu tinha que fazer, vou embora, vou jogar agora no outro time do Brasil que eu possa ser titular e tal, tem isso também, né? Mas é uma coisa muito complicada de se decidir, né? Porque não é fácil, o jogador sempre acha que ainda tem lenha pra queimar, né?
1: É
4: normal, ninguém vai se achar, ah não, o Hulk com 39, né? Ele tem.
0: Sim.
4: Normal o Hulk olhar pros dois últimos anos de carreira dele e falar, pô, eu caí pra caramba, velho, é na hora de parar, né? Mas não é isso, ele acha que tá muito bem. E é um direito dele também, eu não sou eu que vou ficar cobrando os outros, não. É um direito dele. Eu acho que ele já caiu muito no último ano e que se ele for pro Fluminense, a chance de não ter o mesmo êxito do que ele teve no Galo é muito grande, né?
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0: Pode crer, vamos.
1: Mais um episódio da série e Vagabundo tá lá. Neymar, aquela piada na internet, né?
2: Tá certo, é o mesmo.
3: Piada essa, cara.
2: Você não sabe dessa?
1: Não sabe dessa?
3: Não, eu já ouvi isso algumas vezes, mas não sei do que se trata.
1: Um programa da TNT Sports, né? Com o Wallace, o Pedro Certezas, enfim, aí em determinado momento eles fizeram uma brincadeira que depois rodou nas redes, que um deles fala, é o Wallace que fala, e Vagabundo tá lá, será que o Carlo Ancelotti vai convocar o Neymar? E o Neymar não consegue andar em linha reta. Isso virou um memezaço na internet depois, né? Tudo que acontece é, pô, e Vagabundo tá lá. Em mais um episódio dessa série, o Neymar vai ficar de fora do jogo contra o Palmeiras amanhã pelo Campeonato Brasileiro. Restam pra ele, então, 4 jogos até a Copa do Mundo, se é que ele tem esperança.
3: Até a convocação.
1: Até isso, a convocação, no dia 18 de maio. Até a Copa ele tem mais alguns depois, mas até a convocação no dia 18 de maio ele tem mais 4 partidas. Recoleta, Curitiba pela Copa do Brasil, pelo Brasileirão, e o Bragantino também pelo Campeonato Brasileiro. Esses são jogos do Neymar. E aí, pra vocês, hein, poupar gramado sintético é difícil, né? Quem tem sede tem que ir, ó, tem que jogar e tal.
2: Eu acho inacreditável, cara. O Santos tá na zona do rebaixamento.
1: Tá.
2: Não é por questão de se ele vai pra Copa, se ele não vai.
3: É isso.
2: Tá machucado, se não. Ele não tá machucado, ele tá bem.
1: Tá bem.
2: Ele jogou na terça-feira. O jogo é sábado. Quarta, quinta, sexta pra descansar. Sábado pra jogar à noite. Né? Então são quase 4 dias de descanso. E você olhar a tabela do time que você diz que ama, que é seu time do coração, que você deve tudo a ele, na zona do rebaixamento, num clássico contra o Palmeiras, que é o líder do campeonato, que a chance de tomar uma bordoada é muito maior do que de ganhar um jogo ou de empatar, né? E aí você fala, não, eu não vou, porque tem gramado artificial. Pô, assim, eu acho que é... Eu já falei outro dia lá no Bola Rolando, no Band Sports, eu vou falar aqui também. O cara tá fazendo xixi em cima do Santos, né?
3: Não, tá. O Santos é um ambiente muito permissivo, né?
2: Cara, e assim, faz o que quer, velho.
4: E assim, são gramados artificiais e gramados artificiais, porque assim, não dá pra você colocar todo tipo de gramado artificial no mesmo bolo. Eu tô falando isso porque hoje, aí eu vou colocar como assunto, a lesão seríssima que a, se não me engano, a goleira do Grêmio.
2: Sim, que teve lá no Rio Grande do Sul.
4: A goleira do
2: Sim.
4: Grêmio. Ela sofreu numa irregularidade do gramado sintético, que acho que foi do estádio do Passo da Areia.
2: Choveu muito e aí criaram-se bolhas, né, de ar por baixo do gramado artificial, né? E ela torceu a perna.
4: E aí o que a gente precisa colocar em contexto? É um tipo de gramado artificial que tem lá, que é completamente diferente do gramado artificial que tem no Allianz Parque, que já é um outro tipo de gramado artificial que é usado, por exemplo, na Arena da Baixada. O gramado que é usado no Allianz Parque já é mais semelhante. Não, um dia já não foi, hoje já é mais semelhante ao que é usado no Engenhão, no Nilton Santos. A análise sobre o uso de gramados artificiais precisa ser feita? Precisa, mas não dá para colocar todos numa vala comum.
2: Não, não dá, mas tudo bem, isso aí não é nenhum problema, essa discussão é outra, e acho que quem quer gramado 100% natural tem razão, o normal, o ideal seria isso, tá? E acho que os clubes até ficaram um pouco reféns disso, né? O Flamengo e o São Paulo vai jogar 2 jogos fora de casa, porque ele não tem moral hoje pra reclamar, pra fazer um show, botar um sintético ou jogar num gramado ruim, né? O São Paulo não pode fazer um show hoje, depois de tudo que se falou do gramado do Palmeiras por parte do São Paulo, e 3 dias depois meter os caras pra jogar numa buraqueira, certo? Ele daria munição ao seu adversário. Então, o São Paulo se tornou refém da própria crítica ao Palmeiras. Ele tem que jogar 2 jogos fora de casa, um no Brinco de Ouro e o outro no Cícero Marques, lá em Bragança Paulista, porque ele não vai poder usar o Morumbi, mesmo que o show não seja no dia do jogo.
4: Exato. Só pra registrar, Lucilene, a goleira do Grêmio que sofreu essa
2: Sim,
4: lesão.
2: Uma lesão que pode ser grave, né? Saiu de ambulância e tudo.
3: Mas quando o Léo Fontes fala que o Neymar tá fazendo xixi no Santos, eu falo, ele tá dançando pelado, sambando pelado na cara do Santos.
2: Exato.
1: Depois de fazer xixi. Não,
3: porque é uma situação bizarra, assim. A gente fala sobre o Neymar, colocando o debate no direcionamento da seleção. Cara, ele é jogador do Santos. O Santos tá na zona do rebaixamento, cara.
1: Tá.
2: Ele recebe do Santos.
1: Bastante.
2: Ele dorme no Santos. Dorme. Ele almoça no Santos. Ele janta no Santos. Ele tem preparador físico, ele tem técnico, roupa, toma banho no Santos. Porra, ele é do Santos, cara.
4: Eu levantei um debate também aqui na redação mais cedo. O seguinte, eu sei que não vai ser isso que vai acontecer na Copa do Mundo. Mas imaginássemos um cenário hipotético. Se todos os estádios da Copa do Mundo fossem em gramado sintético. Eu sei que não vai ser isso.
2: Não vai ter nenhum.
1: Né? Não, mas a FIFA não permitiria.
4: Não permitiria. Eu lembro que teve uma época que a Copa do Mundo
2: sub-17. Eu te ajudo nessa. Pega a informação do craque Neto, que ele vai jogar em Cincinnati na próxima temporada. Na MLS.
1: Vai jogar um monte de gramado.
2: Aí ele vai jogar de cada rodada assim, rodada não. Ele vai jogar no sintético. E ele vai porque o Luis Suárez foi, cara. O Luis Suárez aqui não jogava, não joga no sintético e tal, todo mundo, não, tudo bem, senhor Luiz, fique à vontade, faça o que quiser aqui, né, pode fazer xixi de porta aberta também. Aí o cara pega, fica um ano mais velho, vai na MLS e joga todo dia lá no sintético.
3: Mas
2: cara,
3: ele tá jogando no sintético lá?
2: Ah, tá. Lá metade dos campos são sintéticos, né, mais da metade, ele tá jogando sim. Eu já vi o jogo dele no sintético, não tem. Aí, pô, você fala, caramba, como nós somos idiota, né, aqui no Brasil. O cara faz o que quer.
1: Dá o espaço e o atleta vai também fazendo. O Neymar fez um jogo no sintético desde que ele voltou ao Santos. Aquele na Arena MRV, né, isso, contra o Atlético Mineiro. Onde ele
2: se machucou, inclusive.
1: É. Enfim, vai ficar de fora de um clássico.
2: Mas o que eu sempre questiono é o seguinte, né, quando os caras falam assim, pô, o cara tá voltando de contusão e tal, não vai jogar no sintético. Eu falo, pô, mas quando o jogador do Palmeiras, ele volta de contusão, ele não joga no sintético?
1: Joga.
2: O jogador do Botafogo, ele não joga no sintético? Joga. Tem que jogar, cara, assim. Tem diferença? Tem. É pior? Pode ser? Não sei. Não sei, eu realmente não sei. Mas, tem que jogar, cara. Não tem o que fazer.
1: E é um jogo importante, né? Se fosse
2: não, assim, importante.
1: A terceira rodada do Campeonato Brasileiro.
2: E Belotti, essa história de sintético, nesse caso de sábado, eu nem sei se é verdadeiro.
1: Não, é o que se vende, né? Foi o que falou o Cuca.
2: Eu nem sei se é verdadeira, porque ele não jogou semana passada no gramado natural da Bahia.
1: Sim.
2: Quando o time entrou na zona do rebaixamento. Então, quando o time entrou na zona do rebaixamento, ele estava descansando. Os quatro jogos sequência que ele fez. Como é que pode passar na cabeça de um brasileiro que um jogador que jogou quatro jogos seguidos, ele tem que descansar no quinto e o cara ir pra Copa do Mundo?
1: São sete jogos
2: seguidos. São oito.
1: Oito agora.
2: Então, quer dizer, você não pode jogar o cara, não pode jogar o quinto jogo?
4: Se for pensar num prospecto de Copa do Mundo, quatro jogos seguidos, se você for avançando até a final, o quinto jogo são as oitavas de... Agora oitavas de final.
1: É, complicado.
2: Bom, e assim, qual é o retrospecto do Neymar em Copa do Mundo, né? A última Copa do Mundo.
1: 22.
2: Foi que ele machucou o tornozelo, né? Ele joga contra a Croácia com o tornozelo machucado.
4: E mesmo assim faz o gol, né? Mas joga com o tornozelo.
2: 18 na Rússia, machucou também, Berna?
1: 18 ele tava baleado, né?
3: Ele chegou baleado.
2: É isso.
3: Mas ele se machucou em 14 e 22.
2: 14 e 22. E 18 ele não tava 100%.
1: Não tá.
2: Ele não conseguiu chegar a uma Copa do Mundo 100%. Né? Quer dizer, chegou no Brasil. Mas aí aquele animal deixou ele sem condição.
1: Amiga.
4: Bom, e depois de muita espera, depois de tentativas para algumas partidas, finalmente vai ocorrer. Se não vamos ter Neymar, teremos Paulinho. Pelo menos no banco de reservas, mas depois de um longo inverno, Paulinho está novamente relacionado para uma partida pelo Palmeiras e será no clássico contra o Santos. E tem uma fala à TV oficial do Palmeiras sobre esse retorno às partidas oficiais. Paulinho, certo? Atacante que principalmente joga ali na área, joga ao lado também, fala sobre esse retorno às partidas oficiais. E já nesse clássico contra o Santos, depois de se recuperar de mais uma cirurgia para corrigir uma fratura por estresse na tíbia, que já tinha sofrido no final de 24, o tirou de combate no início de 25, ele voltou para a Copa do Mundo de Clubes, fez gol em cima do Botafogo, mas depois teve que operar de novo e agora volta. Vamos ver se ele vai conseguir voltar e ele fala agora.
0: Bom, primeiro, já está sendo um dia marcante, né? Um dia emocionante. Claro que essa semana eu já tinha na minha cabeça, né, que a gente teria grandes chances de eu poder ser convocado, de eu poder ser relacionado pro jogo. Trabalhamos muito em cima disso, né, desde de segunda-feira. Claro que por mais que a gente tente preparar nossa mente, uns dias atrás, sempre quando chega realmente o dia, bate um pouco de ansiedade, que é normal, mas a consciência tranquila, né, de tudo que eu lutei, de tudo que eu batalhei para chegar, né, nesse momento de ser relacionado novamente, de estar disposto aí para ajudar o time, né, à disposição do treinador. E é isso, acredito que amanhã vai ser mais emocionante ainda, né, junto com a minha família no estádio, vendo eu voltar depois de um período muito, muito difícil, tanto físico quanto mental. E é isso, estou tentando assimilar ainda, né, esse momento. Mas acredito que amanhã, coroando com a vitória, né, e se possível, tendo uns minutos no jogo, vai ser melhor ainda.
4: Pois bem, Bernardo Ramos e Léo Fontes, a gente tem Paulinho pelo menos no banco de reservas e mais uma opção para ataque.
3: Com a lesão do Vitor Roque, o Paulinho poderia perfeitamente, aliás, deveria perfeitamente jogar ao lado do Flaco Lopes. É essa a posição dele. Eu não consigo ver o Paulinho jogando aberto pelo lado esquerdo, como aconteceu em determinado momento no Atlético Mineiro do Filipão, e não deu certo. O Paulinho é um segundo atacante. Então, com a lesão do Vitor Roque, de repente ele vai ganhar muito espaço. Agora, a questão é como ele vai voltar, né?
2: O diretor do Núcleo de Saúde e Performance do Palmeiras, hoje ele deu uma entrevista também explicando, né, sobre a recuperação e por que ele foi colocado no jogo, na relação do jogo. E ele explicou que não quer dizer que ele vai jogar esse jogo, que ele tá pronto para jogar esse jogo, que ele vai jogar o próximo já. Ou ele vai ser relacionado no próximo. Então o Palmeiras provavelmente ele vai colocá-lo, o Abel deve colocá-lo no segundo tempo. E aí já não é mais a informação que ele passou, é a minha opinião, né? Ele vai entrar ali 20, 30 minutos, 15, não sei quantos minutos ele pode jogar. Ele vai jogar e aí durante a semana eles vão reavaliar para ver o que ele sentiu, como ele sentiu, como ele reagiu. E não quer dizer que no próximo meio de semana ele vai estar de novo relacionado. Pode ser que ele não esteja outra vez. Então é uma explicação interessante que esse diretor do Núcleo de Saúde e Performance do Palmeiras deu. Então amanhã é tipo... Amanhã não. É amanhã?
4: Amanhã.
2: Esse sábado. Perdido no feriado, né?
4: Amanhã no feriado.
2: Amanhã é um... Teste. Vamos lá ver. Né? Tá pronto e tal, mas vamos ver depois como é que fica.
4: É um piloto.
2: Depois que ele jogar. Então, é só para o torcedor do Palmeiras também não criar essa expectativa e de repente não acontecer. O fato dele jogar como um segundo atacante, a gente ainda não sabe, porque na Copa do Mundo de Clubes o Palmeiras ainda não usava dois centroavantes, né? Dois atacantes de frente. Usava um 4-2-3-1 e o Paulinho entrou jogando pelo lado esquerdo, né? Aberto pelo lado esquerdo. Então, o que acha o Bernardo, eu também acho que ele seria um segundo atacante excelente, mas eu não sei se o Abel acha isso, né? Que é quem escala. Então a gente vai ter que esperar para ver durante o jogo.
1: É o homem que manda.
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7: Ele não pôde recusar o chamado de Marcelo Bielsa e mesmo após ter anunciado a aposentadoria da seleção do Uruguai em 2024, voltou a Celeste para o Mundial de 2026. Goleiro do Estudiantes da Argentina, Muslera está a caminho da sua quinta participação em Copas. É o louco Bielsa sabe que o jogador de 39 anos é a voz da liderança necessária no vestiário.
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4: Lando Norris larga na pole position para a corrida sprint da quarta etapa do campeonato 2026 da Fórmula 1, Grande Prêmio de Miami, no Autódromo Internacional de Miami, pista construída em torno do Hard Rock Stadium. Ele foi o mais rápido na classificação sprint desta sexta-feira e vai ter ao lado Kimi Antonelli, atual líder do campeonato. Na segunda fila, o companheiro de equipe de Norris na McLaren, Oscar Piastri, sai em terceiro com Charles Leclerc da Ferrari em quarto lugar. Max Verstappen sai em quinto, George Russell, outro piloto da Mercedes, é o sexto colocado. Gabriel Bortoleto, que teve a chance de avançar para a última fase da classificação sprint, larga na 11ª posição. E um detalhe, o Bernardo Ramos, nesse final de semana, e hoje, na verdade, hoje, 1º de maio, né, no final de semana do Grande Prêmio de Miami, hoje, 1º de maio, dia em que completamos 32 anos sem Ayrton Senna, esse final de semana teve uma ação promocional da McLaren com carros históricos nas ruas de Miami e não poderia faltar uma das McLarens que Ayrton Senna guiou, né? Fez parte da ação promocional lá nas ruas de Miami. O Fernando Alonso, a melhor volta da Aston Martin de Fernando Alonso na classificação sprint, ela foi só 0,2 décimos melhor do que a pior volta do último colocado da Fórmula 2.
3: Nossa, por que isso? Por causa do Mario Kart?
4: Não, por causa dos problemas
3: Não, mas o Verstappen falou que tá parecendo Mario Kart.
4: É, por causa do chamado super clipping, que é um

0: definidas mudanças para essa corrida, mas essas mudanças elas pouco têm a ver com a com os problemas da Aston Martin, é problema mesmo de concepção do carro junto do próprio regulamento, mas a concepção mesmo do carro da Aston Martin com a nova unidade de potência da Honda tá bem problemática, bem problemática.
1: O Johnny tá na Aston Martin,
0: mas como chefe de equipe, ele não tá como projetista.
1: Ele foi projetista do carro em que o Senna morreu.
0: Exato, é um dos mais vitoriosos projetistas da Fórmula 1.
1: Mago, né?
0: Só que tá como chefe de equipe. Muita gente comparou, o próprio Luiz Fernando Ramos, a gente conversou com ele na virada do ano, e ele disse, o Adrian Newey como chefe de equipe é a mesma coisa que botar o Cristiano Ronaldo como goleiro ou o Messi como técnico.
1: Porque não é a dele, né? Pode se tornar um baita chefe de equipe, né? Mas o negócio dele é desenhar carros. Né?
0: Exato, ficar nas pranchetas.
1: Ficar nas pranchetas.
0: Liderar uma equipe não é, definitivamente não tá sendo a do Adrian Newey, tá enfrentando dificuldades, e quem realmente foi trazido para desenhar o carro, até aqui não parece ter dado conta do recado, ou pelo menos não tá conseguindo entregar os melhores desempenhos. A Mercedes é quem tá dando conta do recado, a McLaren agora tá conseguindo dar melhores respostas e aproximar-se do domínio da Mercedes, e a Ferrari tá tentando acompanhar até aqui. A Red Bull tem o Max Verstappen operando pequenos milagres para tentar fazer frente, tentar, porque até aqui não tá conseguindo resultados ali competitivos a ponto de ficar entre os três primeiros colocados.
1: O ouvinte deve achar que a gente é maluco, né? Porque nós falamos que o Adrian Newey é um dos melhores projetistas, se não o melhor da história da Fórmula 1, mas que desenhou o carro que o Senna morreu. Que o Senna deu um azar danado.
0: Porque na virada de 93 para 94, isso, houve uma mudança radical nos regulamentos técnicos da Fórmula 1. Foi, não, guardadas as proporções, foi o que ocorreu de 25 para 26. Mas foi o que aconteceu, por exemplo, de 93 para 94. O mais marcante foi a retirada de boa parte dos componentes eletrônicos dos carros.
1: Suspensão ativa, controle de tração.
0: Que era praticamente o que fazia a Williams ser o que ela foi entre 92 e 93. Muita gente dizia que entre 92 e 93 a Williams, num tempo de tecnologia ainda muito rudimentar, a Williams praticamente se guiava sozinha. Suspensão ativa, controle de tração, Nigel Mansell e Ricardo Patrese dominaram a temporada de 92, Alan Prost dominou a temporada de 93, com Ayrton Senna fazendo talvez a sua melhor temporada, mesmo não sendo campeão, porque ganhou 6 corridas naquela temporada de 93, nem de longe tendo o melhor carro, porque tinha a Williams, que era um carro extraterrestre, e ainda tinha a Benetton com Michael Schumacher e Ricardo Patrese.
1: Ricardo Patrese, exato.
0: O Damon Hill, que estava na Williams.
1: Companheiro do Prost.
0: Exatamente, mas na virada para 94 houve essa mudança de regulamento que complicou completamente a vida do Adrian Newey, que tinha se envolvido também no projeto dos últimos carros.
2: E aí amanhã tem transmissão já da corrida sprint, não é?
0: Meio-dia e 40 começa a transmissão com Odinei Edson, Luiz Fernando Ramos, Fábio França, André Coutinho, 1 da tarde a largada.
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5: Boa noite ao quarteto.
6: Boa noite.
5: Hoje, sexta-feira, quero dar os meus palpites para o jogo desse final de semana do Brasileirão. Botafogo e Remo amanhã no Nilton Santos às 16h. Vou gravar a vitória do Botafogo. O time carioca é o 8º colocado e o Remo é o penúltimo colocado. Vitória em Curitiba amanhã às 17h no Barradão. Vou gravar a vitória do time baiano. Clássico Paulista entre Palmeiras e Santos amanhã no Allianz Parque às 17h com casa cheia. O Verdão é o líder do Brasileirão e o Santos está na zona da degola. Vou gravar a vitória do Palmeiras. Atlético Paranaense e Grêmio amanhã às 20h da noite na Arena da Baixada. O Furacão briga na parte de cima da tabela. E o Grêmio está a 2 pontos da zona da degola. Eu vou cravar vitória do Furacão. Clássico Mineiro, domingo às 9 da noite, entre Cruzeiro e Atlético Mineiro. O Cruzeiro vem subindo na tabela e o Galo não consegue jogar um bom futebol. Vou cravar vitória do Cruzeiro. São Paulo e Bahia em Bragança Paulista, domingo às 4 da tarde. O São Paulo é o 4º colocado no Brasileirão e o Bahia é o 6º colocado. Vou cravar a vitória de São Paulo, que terá força máxima.

0: A Clássico Carioca entre Flamengo e Vasco, domingo às 16h no Maracanã. O Flamengo é o segundo colocado na competição com 26 pontos e o Vasco é o 10º colocado com 16 pontos. Os dois times terão força máxima domingo, vou cravar a vitória do Flamengo. Chapecoense e Bragantino domingo em Chapecó às 18h30. A Chapecoense é a lanterna do Brasileirão, vou cravar a vitória do Bragantino. Internacional e Fluminense domingo no Beira-Rio às 18h30. O Fluminense é o 3º colocado da competição e o Internacional é o 16º colocado, vou cravar empate. Mirassol e Corinthians domingo às 18h30 em Mirassol. Timão não perde a 7 jogos sem sofrer gols. O Mirassol está na zona de rebaixamento. Vou cravar vitória do Corinthians que está jogando um bom futebol com Fernando Diniz. Dito tudo isso, eu diria um ótimo final de semana aos ouvintes da Band News FM, porque hoje dia do trabalho, sextou. Eu quero é mais. Sextou.
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5: Final de Liga dos Campeões debaixo do braço aos 19 anos é para poucos, e foi assim que Desiré Doué mostrou ao mundo o que pode fazer com a camisa do PSG e da seleção francesa. 2 gols e 1 assistência sobre a Inter de Milão na temporada 24-25 e a inédita taça garantida ao time da Cidade Luz. Uma das sensações dessa geração, Desiré Doué espera ser uma das armas letais da equipe de Didier Deschamps na Copa do Mundo de 2026.

0: lista. Você falava, viu, Yuri Queiroga, do retorno do Paulinho à lista de relacionados do Palmeiras, e quem também vai voltar à lista de relacionados no São Paulo é o Lucas Moura, recuperado de fraturas nas costelas, né, ou duas fraturas na costela no jogo contra o Atlético Mineiro. Ele também tá de volta aos relacionados para a partida contra o Bahia. Não sei se ganhará minutos, isso vai depender do trabalho do Roger Machado aí. Ô, Bernardo Ramos, Léo Fontes, Lucas agrega muito a esse novo time do São Paulo, porque fico imaginando onde é que se encaixaria, hein? Seria na vaga do Luciano, o cara que tá fazendo gols? O Lucas vai voltar aos tempos áureos de ponta pelo lado do campo? Isso ainda é viável?
1: Não, tem mais condição, não dá. Acho que o Lucas vai ser banco nesse time, cara. Não consigo vê-lo como titular, não.
2: É um problema, né? Quer dizer, uma solução, mas é um problema pro Roger, né? Porque eu gosto do Lucas como jogador, né? Acho que, pô, tem uma carreira legal pra caramba. Mas, pô, desde que voltou ao São Paulo é muito mais contusão do que grandes jogos, né? Acho que a gente não conta nas duas mãos 10 jogos muito bons do Luciano, a gente conta, né? Muito mais. Mas o Lucas Moura, né, cara? Então, assim, acho que ele vai voltar na manhã, né? Na manhã. Ele tem um lugar ali, de repente, se Ferreirinha não tiver a condição, né? E disputar uma vaga com o Cauli de um meia ponta, né? O cara que abre
1: mas
2: mais,
1: não é aquele mas jogador pra fazer recomposição, virar secretário de lateral, né?
2: Não,
1: isso não dá mais.
2: Não é. Tem que ser um meia ponta, né? O cara fica na ponta ali, mas quando tem a bola vem pra dentro e tal. Mas não vai voltar, né? E vai ter que ter compensações, não sei como é que o Roger vai fazer, mas é difícil, hein, achar um lugar pra ele hoje.
0: É, porque essa formação nova, se fosse o Lucas no auge, seria perfeita pra ele, né? Um ponto incisivo, mas eu não consigo imaginar.
2: Não, porque só tem um meia agora o São Paulo, né? Por dentro, né? Por dentro mesmo ali.
0: Por dentro.
2: E aí teria que ser ele. E aí você vai tirar o Luciano dali. O Luciano tá voando.
0: Exato.
2: Né?
0: Tá. Melhor jogador da era Roger, né?
2: Da era tudo aí dos últimos anos, né?
1: O Caleri. Melhor jogador do São Paulo nos últimos anos.
2: É verdade mesmo. Pode ficar chateado quem não gosta do Luciano, os haters dele, mas o cara entrega, velho. Né?
0: Mas e parece que cresce, inclusive nas fases mais complicadas,
2: sim,
0: né? Começa a chegada do
2: tem
0: Roger.
2: Brilho, né?
0: O Marcos Antônio tá de fora também, né? Outro cara que chegaria
1: pra esse lesionado, né? Sofreu lesão no jogo contra o Juventude.
2: Sorrins.
0: Pela Copa Sul-Americana, já foi 2-0. O Marcos Antônio deve voltar só depois da Copa, né? Então até lá o Lucas. É uma lesão grave na coxa, né?
2: Grave
0: mesmo. Você falava em um mês e meio na época da lesão, passou uns.
2: Pô, mas caramba, os caras só estão tendo lesão grau 3. É. Não tem mais aquela lesãozinha grau 1? Não existe mais.
1: Todo mundo estourando, né?
2: Porque, pô, assim, tudo bem, lesão muscular, às vezes você fica 3 semanas e volta, se for aquela só deu uma esticadinha, né? Grau 1. É.
0: Mas a do Marcos Antônio foi aí no reto femoral da coxa, né? Que é aquela parte de trás, e aí a ruptura.
1: A posterior.
2: Aí ferrou.
0: Não é grau 4, né? Que grau 4 é que você.
2: Aí é o rompimento total.
0: É o rompimento total, né? Que foi a lesão do Militão, inclusive.
2: E do Estevão.
0: E do Estevão. São lesões mais sérias, mas o Marcos Antônio ficou perto disso aí. Talvez volte para aquela última semana antes da Copa, mas não sei se vale a pena, né? Se eu voltar o cara antes da Copa, vai um mês de pausa, fala, pô, tá bom, segura mais 2 jogos aí, volta para os treinos 100% para conseguir se preparar.
2: Tudo depende.
0: Da situação de São Paulo.
2: Da situação de São Paulo, da situação do técnico, porque tem um monte de técnico que estoura o jogador para salvar a pele, né?
0: Sim.
2: O Ramon Dias no Corinthians, por exemplo, estourou o garro pra salvar a pele dele, tinha ganhado o Campeonato Paulista, não adiantou nada, né? Deu 2 semanas, foi mandado embora, mas pra ele ali na hora, eu preciso ganhar esse campeonato e tal.
0: Filtra
2: o cara e vambora. E aí depois estourou o garoto que só tá voltando a jogar agora, né? Nesse ano aí.
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0: Bernardo Ramos, Léo Fontes, vamos me despedir mais cedo de vocês para vocês curtirem o sextou. E teremos uma entrevista especial aqui gravada pela nossa equipe daqui a pouquinho também. Um abraço para vocês, hein?
1: Valeu, um abraço.
0: Você volta? Conta aí.
2: Domingo, 8:30 contra o Mirassol.
1: É.
0: Boa. E você, Léo Fontes?
2: Eu volto. Sextou.
0: Segunda?
2: Não, segunda. Segunda, não, segunda tem jogo.
0: Segunda tem jogo.
2: É quartas de final.
0: Vocês estão pensando em jogar com quem?
2: Com a Record.
0: Com a Record. O time da Record é muito. Tá tendo uma polêmica lá de tapetão.
2: É. Pode ser que a gente não entre em campo mesmo em protesto, né? Tem 3 ex-profissionais lá. É. Então tá, o bicho tá pegando.
1: Quem são os 3?
2: E eu, pô, cara, eu vou te falar que eu não sei, mas não um era do futset e tal, não pode, nem ser society profissional.
0: Nem futsal, né?
2: Nem futsal.
0: Essa é a treta, você pode, não, não pode.
2: Assim. É, eu sinceramente, eu não estudei ainda o jogo da Record.
0: É isso. Estudar. No tapetão, o Léo Fontes quer chegar à semifinal da Copa CESP. Valeu, galera. Boa noite.
1: Valeu. Alô.
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5: A primeira Copa do Mundo foi realizada em 1930 no Uruguai. O país recebeu a honra de sediar o Mundial por ter sido bicampeão olímpico da modalidade em 1924 e 28. Foram escolhidas 13 seleções previamente selecionadas pela FIFA para participarem do evento sem disputa de eliminatórias. Das 13, 7 eram da América do Sul: Uruguai, Argentina, Bolívia, Brasil, Chile, Paraguai e Peru. 4 da Europa, Bélgica, França, Iugoslávia e Romênia, e 2 da América do Norte, México e Estados Unidos. A escolha do Uruguai como sede, no entanto, constituía um obstáculo à participação de equipes europeias, por causa da necessidade de uma longa viagem feita por navio. A seleção uruguaia sagrou-se campeã e pôde ficar por 4 anos com a taça Jules Rimet.
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6: A Copa Truck neste sábado vai para classificação para a terceira etapa da temporada 2026 em Cascavel, circuito de 3.058 metros. Decide o grid de largada para a primeira das corridas. São sempre duas corridas, uma de 25 minutos, outra de 20. O grid de largada da primeira será decidido. Beto Monteiro é o líder do campeonato na Super Truck Pro, sim, com 59 pontos. No domingo, a partir de meio-dia, tem a transmissão ao vivo na tela da Band.
0: Boa! Agora 10h48.
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0: Na Band News FM, a gente segue os preparativos falando sobre Copa do Mundo de 2026. E para além de toda a parte esportiva envolvendo as seleções e o que acontece dentro de campo, também na prestação de serviço para muitos brasileiros ou outras pessoas que querem ir a Estados Unidos, México ou Canadá para acompanhar os jogos da nossa seleção e também os outros craques internacionais que defendem outros países. E para nos ajudar a entender essa situação aqui na Band News FM, a gente tem o prazer de receber o advogado Dr. André Linhares, especialista em imigração para os Estados Unidos, mais de 13 anos de atuação nessa área. Doutor, antes de tudo, queria agradecer a sua atenção com a Band News FM, um pouquinho desse tempo para a gente esclarecer algumas dúvidas em um momento até de incerteza e insegurança de muitos brasileiros em relação à ida para os Estados Unidos. Obrigado pela presença, doutor.
7: Muito obrigado, eu que agradeço pelo convite.
0: E a gente teve nesses últimos dias, né, uma novidade em relação à obtenção do visto, que é algo que o brasileiro tem sempre muita dificuldade, muitas dúvidas sobre todo o processo envolvendo essa possibilidade de entrada nos Estados Unidos, que é o FIFAPES, que permite que aquelas pessoas que já adquiriram ingressos para partidas tenham essa facilitação também para, dentro daquele trâmite consular, conseguir a obtenção do visto para viajar para os Estados Unidos. Há todo um processo que a gente explica para o nosso ouvinte também já na programação. E eu queria ouvir do senhor, né? Quanto o senhor acha, em todo esse tempo de obtenção de visto, que isso pode facilitar, de certa maneira, corroborar, incentivar as pessoas a criar um pouquinho mais de coragem nesse processo para conseguir a obtenção desse visto via FIFAPES e poder viajar aos Estados Unidos para acompanhar essa Copa do Mundo?
7: Já vale a pena nós colocarmos a distinção entre o que seria um agendamento e realmente conseguir o visto. São duas coisas bem distintas. O que o FIFAPES vai permitir, vai realmente ajudar bastante, é um agendamento. Então, agendar a sua entrevista no consulado vai ficar muito mais fácil, muito mais tranquilo, porque realmente não dá para você esperar, né? Aqueles que estão realmente planejando a Copa do Mundo não tem como ficar esperando muito tempo. Então, esses terão prioridade no agendamento. O que não significa dizer que terão prioridade também na aprovação. talvez tenham aí algumas formas que a gente pode conversar realmente que terão um caminho um pouco mais facilitado. Na minha concepção, existe essa possibilidade sim, né, se fizer a coisa correta, né, juntar a documentação necessária, saber fazer e falar. Eu acho que isso tudo vai ajudar bastante, porém, a gente sempre tem que destacar que o que o FIFAPES ele possibilita é um agendamento mais tranquilo, né, ou renovação para quem já tem um visto, e não necessariamente uma aprovação imediata.
8: E aí, doutora, a gente tem alguma data limite para colocar? É claro que a gente está 50 dias, né? Menos de 2 meses da Copa do Mundo, e muita gente já deveria ter feito isso antes. A gente sabe que às vezes tem muita gente que deixa para a última hora. Tem uma data limite para conseguir, em tempo hábil, a obtenção desse visto, evitar problema ali na última semana, querer correria?
7: Eu acho que o FIFAPES veio exatamente para favorecer as pessoas que estão aí um pouquinho atrasadas. Então, se você se inscrever, o consulado, a embaixada tem um link, né, na verdade. Então, se você se inscrever nesse link, comprovar que você tem o ingresso, né, para os jogos, qualquer jogo da Copa do Mundo, você terá um agendamento muito facilitado nesse sentido. Acredito, né, não sei exatamente quanto tempo será facilitado, mas ao que tudo indica, o que eles estão falando, que o seu agendamento será muito mais rápido e evitará esses problemas aí de última hora, né? Porque também os ingressos foram lançados, né, não tanto tempo atrás, então as pessoas tiveram que esperar, né, os ingressos, ver o preço, enfim, tem cada um se planejou de uma forma diferente. Então eu acho que nesse sentido vai ajudar bastante realmente a quem está com visto expirado, por exemplo, quem está tendo visto pela primeira vez, vai ajudar muito ao agendamento muito mais rápido do que seria aí seguindo as vias normais, que pode ser que demore um pouco mais.
8: E tem algumas dicas, doutor, para a gente dar para quem ainda vai precisar correr atrás disso? Qual a documentação que não pode faltar? O que você pode adiantar antes de já iniciar esse processo, né, via FIPAPES? O que a pessoa tem que ter em mãos e precisa correr atrás se não tiver, para não ter dor de cabeça na hora de ter a aprovação do visto, não só o pedido?
7: Certamente, segue algumas dicas extremamente importantes. Primeiro, você está pedindo, de qualquer forma, um visto de turista. Então, se você tem que comprovar para o governo americano, também da mesma forma que você está indo fazer turismo dos Estados Unidos, vai ir especificamente para assistir jogos da Copa do Mundo. Então, se você tiver, por exemplo, já reservas de hotel, talvez passagens agendadas, compradas, né, tudo itinerário já pronto, ou agência de turismo que esteja ajudando nesse trâmite, isso facilita bastante o convencimento lá do agente. O agente, às vezes a gente acha muito que o agente, né, a gente leva muito papel, tem muitos clientes, mas as pessoas levam aquele calhamaço de papel, documento, a gente ali tem 30 segundos, 40 segundos para te analisar, né? Então ele não vai pegar toda aquela papelada e fazer uma análise. Então ele vai ali ver, sentir se as informações que ele tem no sistema coincidem e realmente corroboram com o que você está alegando ali no momento e que você pretende fazer. Então também trata-se de uma questão de convencimento. Então, claro, para quem tem vínculo, laços fortes com o Brasil, para quem tem realmente uma agenda, né, turística muito específica, eu acho que isso facilita bastante. Agora, claro, né, uma agenda tem que ser convincente, você não pode chegar, né, e falar, olha, eu vou para os Estados Unidos passar 6 meses, mesmo assim depois da Copa do Mundo, eu vou ficar por lá e vou trabalhar de home office. Isso é negativo na certa. Então, tem que tomar muito cuidado com o que você vai fazer, com o que você vai falar, preparação muito importante nessa hora.
8: E aí, doutor, ampliando até um pouquinho a nossa conversa, né? É um momento de políticas de imigração nos Estados Unidos um pouco mais fechadas, né? O senhor já trabalha nesse meio há 13 anos, imagino que já tenha acompanhado os mais diversos cenários também dessa relação Brasil-Estados Unidos e da própria relação do governo americano com a entrada de turistas. E muita gente tem um pé atrás, sente que esse momento não é um momento em que os Estados Unidos estão abertos a receber. O senhor tem acompanhado de alguma maneira uma dificuldade maior na obtenção desses vistos? É um momento de dificuldade para a entrada nos Estados Unidos?
7: Existe uma, realmente, um momento é um momento que eu nunca presenciei, na verdade, nem antes de começar a atuar na área, nem depois também agora atuando na área. É um momento um pouco sui generis. Eu acredito que, na verdade, isso, os vistos continuam sendo emitidos, tá? Então, vamos sempre partir da premissa que não é porque o momento está meio estranho e você não pode realmente vir aos Estados Unidos, passear nos Estados Unidos, qualquer lugar que você vá nos Estados Unidos hoje, né, você vai na Disney, você tem vários brasileiros passeando, então você entra, vai e volta do Brasil, você vê voos lotados de brasileiros. Então essa parte não está tão afetada assim. O que existe realmente é um receio, né, das pessoas que estão realmente vindo fazer turismo e tem um medo muito maior na entrada se vai ter um problema ou não. E as pessoas que estão vindo realmente para fazer a coisa correta, entrar para fazer turismo e voltar, e tem algumas que infelizmente acabam também já com plano de estadia, e essas que acabam complicando um pouco a situação do agente ali, que no momento entende que tem que ser mais rigoroso na inspeção, acaba sendo um rigoroso com todo mundo, porque entra todo mundo ali dentro do mesmo buraco, né? Então isso está acontecendo realmente.
8: E aí, doutor, imaginando um cenário dessa pessoa já nos Estados Unidos, né? Existe algum cuidado, alguma dica para se ter diante desse momento de tensão? As pessoas têm que andar com mais documentação, têm que tomar esse cuidado de talvez ter o passaporte no bolso, um ou outro documento de validação, com medo dessas abordagens nas ruas? Quais são as dicas para quando estiver nos Estados Unidos não ter problemas com toda essa agência de imigração?
7: Passaporte, por mais temeroso e controverso que seja, é sempre o documento que você deve ter, que é o seu documento de identidade no exterior. Então, ande com passaporte. Eu tenho, obviamente, assim, um grande receio de dar com passaporte, porque se você perde é uma dor de cabeça horrível, né? Mas é o documento que você deve andar, com o seu passaporte, com o seu visto estampado, né? Não tem problema. Qualquer verificação que o agente queira fazer, ele pode verificar no sistema à sua entrada. Hoje em dia não tem mais aquele cartãozinho, né? Tempo atrás eles davam um cartãozinho, você colocava no passaporte, porque ele no B34 você entrava. E hoje em dia eles colocam no sistema, então isso é verificável. Não vejo problema nenhum com relação a isso, não. Acho que isso aí, antes do seu passaporte, que você irá apresentar seu passaporte, provavelmente você vai estar ali o quê? Um mês, dois meses? Não tem problema nenhum.
8: E aí, doutor, a gente sabe que a Copa também é um momento de muita festividade, né? E os ânimos acabam sendo exaltados pelo acúmulo da paixão do brasileiro pelo futebol, com uma experiência de férias, né? Muita gente vai para aproveitar também sem ter nenhum tipo de serviço, acaba tomando alguma coisinha a mais. Existe algum risco, assim, alguns cuidados para se ter também para evitar que uma confusão na porta do estádio, uma ou outra briga, consumo excessivo de álcool, alguma dessas coisas pode causar dor de cabeça, pode causar, por exemplo, cancelamento do visto, uma deportação de volta ao Brasil? Como funciona na parte legal isso?
7: Uma excelente pergunta, porque tome muito cuidado, né? O brasileiro que vier, né, assistir os jogos da Copa do Mundo, tome muito cuidado com provocações, implicações, que isso vai acabar acontecendo, isso ocorre, isso é até natural, mas entenda, porque culturalmente, às vezes, o brasileiro, ele tem um sangue mais quente, né? Ele leva isso um pouco mais a sério. Você tá lá, às vezes a brincadeira, né, a zoação, o linguajar coloquial, é normal, isso vai ocorrer, leve numa boa, brinque, entre, não faça de forma alguma, pelo amor de Deus, não entre em nenhuma discussão mais agressiva, principalmente em vias de fato, isso pode, sem dúvida nenhuma, te levar à prisão, e na prisão, consequentemente, pode te levar aí numa deportação. Então, não vale a pena. Venham com tranquilidade, né? Quem quiser realmente vir, beber, claro, aproveitar os jogos, mas não, cabeça tem que ficar bem no lugar, porque obviamente o policiamento vai ser muito acerrado, né? Sem dúvida alguma. Então, qualquer problema que houver será punido prontamente. Então, tome cuidado.
8: É uma dica que vale para todos os lugares, né? Mas às vezes a gente fora do Brasil tem até algumas complicações especiais em relação a isso. Doutor André, queria tocar num outro tema, né? O senhor também, desde o fim do ano passado, preside o LID de Orlando, um grupo de líderes empresariais baseado na Flórida, né? Um braço na Flórida desse grupo empresarial que existe desde o começo do século aqui no Brasil e tem trabalhos diretos, principalmente com esse lado da Flórida e essa ligação, né? A gente sabe que Orlando, por exemplo, é tido como uma espécie de Rio de Janeiro dos Estados Unidos, recebe muitos brasileiros, não vai estar dentro do círculo da Copa, mas é um lugar que os brasileiros visitam bastante. Eu queria saber do senhor também se é um bom lugar para ir, né? É um local que a gente tem um clima um pouco parecido com o nosso, não só da temperatura, mas também dessa convivência. Como é que o senhor enxerga também, tendo essa vivência de Orlando, dessa outra parte dos Estados Unidos, a ida dos brasileiros por aí, você enxerga o brasileiro preferindo um ou outro lugar, mesmo que não tenha os jogos, fazendo essa transferência interna para poder acompanhar a seleção?
7: Sem dúvida. O Orlando é uma cidade que recebe mais de 70 milhões de visitantes por ano. É a cidade turística que recebe mais pessoas no mundo. Não foi realmente agraciada com um jogo da Copa do Mundo, porque eu acho uma questão realmente, por incrível que pareça, de logística de estádio, né? Enfim, isso teve um pequeno problema aí que não estava pronto o suficiente para que pudesse realmente concorrer de uma forma de igual para outras cidades que estavam realmente um pouco mais bem equipadas, né? Realmente, tem que falar a verdade, estavam realmente, mas Orlando, sem dúvida, será uma cidade que quem está vindo, né, assistir um jogo, por exemplo, que seja em Miami ou que seja em qualquer lugar, e que, né, irá pensando, poderá passar pela Flórida ou por perto da Flórida, não precisa ser necessariamente só na Flórida, Georgia, por exemplo, Atlanta, né? É, eu acho que vai dar uma esticada em passar alguns dias, sem dúvida, para, né, aproveitar, principalmente quem veio com família, né? Quem já veio, a Disney vai vir de novo, e quem não veio vai ter aí a oportunidade inicial de realmente vir e aproveitar o que eu, né, que o Central, a Flórida Central e Orlando tem a oferecer.
8: Perfeito. Quero agradecer a presença do doutor André Linhares, advogado, especialista em imigração para os Estados Unidos, mais de 13 anos de experiência na área. Doutor, obrigado por esses esclarecimentos importantes, né? E dicas que também têm de ser levadas muito em consideração para evitar essa dor de cabeça. A Copa é curtição. A gente espera que com a vitória do Brasil, mas tem que ter a cabeça no lugar, mesmo quem for para assistir, para evitar qualquer problema. Obrigado, doutor.
7: Obrigado a você, vamos torcer.
0: Yuri Queiroga, vamos nessa?
9: Vamos nessa.
0: Boa, valeu, bom restinho de feriado pra vocês. A gente volta nesse fim de semana com as transmissões esportivas amanhã. Palmeiras e Santos, domingo, Mirassol e Corinthians.
9: Estaremos nas duas.
0: Estaremos nas duas juntos e na semana que vem também. Obrigado, gente. Tchau.
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11: Sandra escreve contando uma história no mínimo curiosa. Ela mora num sítio, o cachorro estava atrás de um gambá. De repente, o gambá virou e começou a fingir de morto. Eles fazem isso mesmo? Pois é, Sandra, isso tem até nome, menina. Tanatose. É uma estratégia de sobrevivência. E não são só os gambás que fazem isso. Tem vários animais que têm essa estratégia. Tem uns que fingem melhor e outros que fingem pior, porque tem um que ele tá fingindo de morto e de repente você vê a cabeça mexendo, o olho mexendo, tem barata que faz isso e as anteninhas ficam mexendo, mas isso é uma estratégia, porque alguns predadores só atacam presas vivas, então quando o animal desliga e fica completamente imóvel, ele perde absolutamente o interesse pela presa, né? Os gambás são os mais famosos por fazerem isso, agora também tem insetos, viu? E não é teatro simples, não. O animal, isso que é o mais legal, ele pode chegar a reduzir batimentos cardíacos, ficar rígido e até liberar odores para parecer realmente morto. Então, a coisa é séria. Mas como eu te disse no começo, tem alguns que fingem bem e tem outros que você fala, ah, não vai ganhar nem o troféu joinha. Mas é muito legal, né? E a pergunta que fica, o gambá conseguiu fugir ou não? Participe também da nossa coluna enviando sua dúvida para elbicho@bandnewsfm.com.br ou então pelo meu Instagram, Manu Carsten. 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

0: Palácio do Planalto avalia que o momento é de fazer a poeira baixar e afastar a derrota da rejeição do ministro Jorge Messias da campanha eleitoral. Quem traz mais informações é a Augusta Proença.
1: O governo federal ainda está digerindo a sequência de derrotas que sofreu na última semana de abril. A derrubada do veto da dosimetria já era esperada, mas há possibilidade de judicializar o tema no Supremo. Já a derrota de Jorge Messias na votação no plenário do Senado, que negou a possibilidade dele de virar um ministro da Suprema Corte, ainda traz vários questionamentos a Lula e aos aliados. O presidente da República deve, após que a poeira baixar, pensar sobre um novo nome para o cargo, mas não deve ceder a um nome que agrade Davi Alcolumbre. Uma das possibilidades é indicar uma mulher ao cargo, o que colocaria Alcolumbre contra a parede em termos de popularidade, já que ele pretende adiar a votação de uma nova indicação para depois das eleições. Paralelo a isso, outra ala do PT defende que Lula rompa relações de vez com o presidente do Senado e faça retaliação demitindo indicados de Alcolumbre que estão em cargos de segundo escalão do governo. Ainda há um clima de incerteza entre a base, que acredita que houve falha de articulação e até mesmo traição na hora da votação do nome de Messias.
0: O Ministério Público do Estado do Rio de Janeiro denuncia à Justiça o traficante Márcio Santos Nepomuceno, conhecido como Marcinho VP, por crimes de organização criminosa e lavagem de dinheiro. O filho dele, o cantor Oruan, também foi denunciado. Os detalhes com Guilherme Faria.
2: A denúncia do Ministério Público do Rio contra o rapper Oruan, o pai dele, traficante Marcinho VP, e a esposa Márcia Nepomuceno, aponta que o artista usava a carreira musical para dissimular o lucro obtido por meio de atividades ilícitas. A Band News FM teve acesso ao documento nesta sexta-feira. Os três foram denunciados por lavagem de dinheiro e organização criminosa, junto a outras 9 pessoas. Na quarta-feira, a polícia do Rio tentou prender Márcia Oruan e o irmão dele, Lucas Santos Nepomuceno, mas eles fugiram antes da chegada dos agentes. A família nega as acusações.
0: O presidente Lula afirma que determinou que o governo federal apoie as autoridades de Pernambuco para responder aos efeitos das chuvas que atingem o estado. A região metropolitana de Recife continua em alerta. Destaque do repórter Cacá Barbosa.
3: Uma mulher de 24 anos e o filho dela de 6 morrem após o deslizamento de uma barreira sobre uma casa no bairro de Dois Unidos, zona norte do Recife. O caso aconteceu nesta sexta-feira durante as fortes chuvas que atingem a região. O pai da criança e uma bebê de 1 ano e meio ficaram feridos e receberam atendimento médico. E moradores ajudaram no resgate das vítimas. Uma casa foi destruída e outra precisou ser interditada. A região permanece em alerta máximo para chuvas e risco de novos deslizamentos durante todo o sábado.
0: No noticiário internacional, o presidente dos Estados Unidos, Donald Trump, diz não concordar com a proposta de acordo de paz que foi apresentada pelo governo do Irã ontem. O republicano afirma que as condições oferecidas por Teerã são insuficientes. A proposta oficial chegou aos mediadores no Paquistão, enquanto os dois países mantêm um frágil cessar-fogo de 3 semanas. O líder norte-americano nega preocupação com os estoques de mísseis das forças armadas dele e critica a fragmentação política no país persa. As negociações continuam por telefone após o cancelamento da viagem de enviados especiais, mas Washington exige termos mais favoráveis para poder encerrar o conflito.

0: Depois de um longo tempo de pausa, a Fórmula 1 volta hoje com corrida sprint do Grande Prêmio de Miami. Quem conta todos os detalhes é o Luiz Fernando Ramos.
1: O campeão voltou. Lando Norris da McLaren conquistou nesta sexta-feira a pole position para a corrida sprint do Grande Prêmio de Miami. Vai largar à frente do líder do atual mundial, o italiano Kimi Antonelli da Mercedes. Oscar Piastri da McLaren é o terceiro do grid. Charles Leclerc da Ferrari o quarto. Quinto, Max Verstappen da Red Bull. Sexto, George Russell da Mercedes. Sétimo, Lewis Hamilton da Ferrari. Oitavo, Franco Colapinto da equipe Alpine. O brasileiro Gabriel Bortoleto larga na corrida sprint da 11ª colocação. Essa corrida curta do final de semana tem largada prevista para as 13 horas deste sábado do horário de Brasília. O Grande Prêmio de Miami, a corrida principal, acontece no domingo, largada às 5 horas da tarde.
2: O final de semana segue marcado por temporais do norte ao sul do país. No sábado, uma frente fria avança no Rio Grande do Sul e em Santa Catarina, enquanto no Paraná a chuva se concentra no sul e oeste do estado. Já no sudeste, o predomínio de sol na região e as chuvas ocorrem de forma mais fraca no sul de São Paulo. No centro-oeste, o calor domina à tarde, com risco de temporais no sul de Mato Grosso do Sul. E na região norte e nordeste, as pancadas de chuva ocorrem de forma frequente na costa norte da região. No domingo, a frente fria avança pelo sudeste do país e as chuvas ocorrem de forma mais intensa e com queda nas temperaturas entre São Paulo e o Rio de Janeiro. Na região sul, o ar frio domina e tem chance de geadas nas primeiras horas da manhã na Serra Gaúcha e Catarinense. Já no centro-oeste, o tempo segue mais firme e no norte e nordeste as chuvas aumentam em São Luís e Belém. Jade Ramos, da Clima Tempo.
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0: O programa Seus Filhos de hoje é especial aqui na Band News FM. Se tem um assunto que gera uma grande preocupação, uma atenção de pais, professores e de muitos jovens também, é o uso de telas. As redes sociais, o impacto disso na saúde mental, na saúde física também. E a gente recebe inúmeras participações de ouvintes de todas as idades questionando, né, até que ponto há benefícios, até que pontos malefícios acabam atrapalhando a infância, a adolescência. E por isso, hoje o programa Seus Filhos está assim com a nata do assunto, é isso mesmo. Então já vou aqui trazer o convite para vocês. Eu, Thais Dias, sigo por aqui sempre na sua companhia e na companhia dela, Roseli Sayão. Tudo bem, Roseli?
1: Tudo bem, ainda mais para conversar a esse respeito. Nossa, eu tô ansiosa.
0: E eu falei que a gente está com a nata do assunto, por quê? Porque hoje temos dois convidados que sabem muito desse assunto e que, se o assunto é educação, é infância, adolescência, é falar sobre esses temas, estamos aqui com Ilan Breman, educador, escritor, um dos mais premiados dessa geração aqui no país. É um prazer mais uma vez receber você por aqui,
2: Ilan. Ah, o prazer é meu, é uma delícia estar aqui com vocês.
0: E lógico, também conosco por aqui, para quem acompanha o nosso programa no canal do YouTube, já observa aqui a participação direto do Rio de Janeiro dele, o doutor pediatra, né, que sempre com a gente também participando, Daniel Becker, também autor de vários livros, sempre interagindo conosco. Daniel, muito obrigado pela sua participação mais uma vez.
3: Eu que agradeço, Thaís, é um prazer conversar com você e também com a minha querida Roseli e o meu coautor preferido nesse momento, até porque até agora é o único, haverá outro, né?
0: Olha, gente, a gente falou de coautor, né, Daniel? E é importante trazer aqui para quem nos acompanha um motivo também da gente estar selecionando aqui para essa conversa esse timaço. Ó, aqui, a infância sequestrada pelas telas, o desafio de educar na era digital, da editora Papyrus, Daniel Becker e Ilan Breman, discutindo uma conversa mesmo sobre esse tema, com várias perspectivas, e é sobre isso que a gente começa agora. Eu vou começar pelos nossos convidados. O Daniel, que está aqui do nosso lado no meio, participando dessa conversa. Daniel, quando a gente fala de uma infância sequestrada, parece uma imagem muito impactante, né? Um sequestro pelas telas. Por que usar essa referência mesmo para tratar do uso das redes sociais, dos usos dos eletrônicos?
3: Olha, Thaís, deu um pouquinho de trabalho a gente encontrar um título legal, mas eu gostei muito desse título que acabou ficando, porque sequestro é exatamente o que a gente percebe que está acontecendo com a infância. Você, até o advento, especialmente das redes sociais, mais do que da internet em si, das redes sociais e dos jogos, especialmente, de certas características do YouTube, enfim, alguns aplicativos da internet que são desenvolvidos para viciar, literalmente, para viciar crianças, são desenvolvidos a partir de técnicas muito avançadas e muito sofisticadas de programação e de neurociência, né? Eles contratam os maiores cientistas do mundo para isso, investem bilhões para isso, para gerar mecanismos realmente de dependência. Isso faz com que uma criança que tenha um celular ou um tablet na mão, ou mesmo um computador, em algumas situações, aquele aparelho passa a ser o centro do mundo dela. E ela vai ser sugada ali para dentro. E a partir desse momento, ela deixa de viver, literalmente, ela deixa de viver a infância e a adolescência. O que é infância e adolescência? São os elementos que desenvolveram o ser humano. Convívio com a natureza, com a luz do sol, com o movimento, né? O sedentarismo está disparando, com a interação social, com a brincadeira, eu já falei, a brincadeira, né? E com o raciocínio, até mesmo o raciocínio, o pensamento está ficando prejudicado, porque o cérebro fica passivo ali dentro durante horas. Então a gente afasta a criança daquilo que é mais importante, daquilo que a gente da definição de infância, e coloca ela para dentro de um conteúdo que vai, onde ela vai permanecer durante muitas horas, prejudicando ela nessas duas dimensões: a falta do que é importante e o excesso daquilo que é nocivo, profundamente nocivo. Então, para mim, trata-se literalmente de um sequestro que é efetuado por pessoas mal intencionadas. Porque julgamentos como que aconteceram recentemente agora nos Estados Unidos, mostrando que a Meta, por exemplo, e também a ByteDance, que é a empresa do TikTok, fazem propositalmente essas características, produzem as características que viciam as crianças, sabem que estão viciando, sabem que estão prejudicando, matando as crianças, literalmente, porque crianças morrem por causa disso, e continuam fazendo a mesma coisa. Eles não voltam atrás. Tem vários memorandos internos, vazamentos de e-mails mostrando que eles estão conscientes do que estão fazendo e continuam fazendo. Então, para mim, isso é crime. Então, a palavra sequestro, ela é muito adequada.
0: Roseli, o subtítulo do livro fala do desafio de educar, que é o que a gente sempre fala aqui no programa Seus Filhos, mas especialmente na era digital. Você que está nesse dia a dia, né, orientando os pais há tantos anos, o que mudou nessas últimas décadas?
1: Mudou muita coisa, né? Eu vou até comparar com o momento em que meus filhos eram pequenos, né, que exigiam então a minha atitude responsável de mãe, era mais fácil. Hoje é muito mais difícil. E quais são as questões principais que os pais trazem, né? A impotência que eles sentem de retirar os filhos de tanto tempo usando a internet, redes sociais, porque há uma questão que a sociedade trouxe, né, para eles, de que se o filho não usar a internet constantemente, ele está fora do grupo dele, ele vai ser um excluído. E nenhum pai, nenhuma mãe quer ver o filho excluído, né? Agora, o que eles não percebem é que o filho, usando tanto, está se excluindo. Essa que é a grande questão.
0: Agora, Ila, você como educador, né? Como é que você enxerga também o papel da escola nessa discussão toda? Porque aqui no Brasil, acabou que esse pontapé, né, mais duro, mais forte, veio no ambiente escolar, que é esse ambiente mais frequentado, em que as crianças precisam se relacionar, e isso estava sendo impedido exatamente por conta desse excesso de aparelhos. Como é que você está enxergando isso também, essa mudança?
4: Então, a gente fala... um esporte nacional é falar mal do Brasil, né? A gente tem que falar bem do Brasil também. Né? A gente esquece, a gente fica tão turvado com as coisas ruins que acontecem também. Mas tem muitas coisas boas. Eu circulo, Daniel também, a Roseli. A gente, né, circula pelo país, tem coisas bacanas acontecendo. Uma das coisas bacanas foi a proibição do celular em sala de aula, às vezes antes de muitos outros países. A gente deu um pontapé inicial para países que não fizeram nada. Então, a escola, ela está participando desse movimento de uma forma muito, muito inteira, muito plena, mas, eu vou afirmar uma coisa aqui para quem está nos ouvindo, né? Pais, né, que estão aqui ouvindo a gente. Os modelos somos nós, pais. Então não adianta a escola fazer todo o trabalho e o recreio sendo revigorado. Os recreios estão sendo revigorados, Roseli. Professores contando para o Daniel, contam para mim. Nossa, é outra escola. E chega em casa. E a gente tá lá como adulto, mergulhado naquele inferno, querendo que ele se transforme. Então, o exemplo tem que começar em casa. Pai, mãe, autocontrole. Você quer autocontrole do seu filho? Tenha você autocontrole.
0: Agora, Roseli, quando a gente bota essa questão, né? Muitos pais falam assim, olha, mas eu preciso, às vezes, de um momentinho, né? Eu preciso, naquela hora ali, falar numa ligação com o meu chefe e eu tô em casa e aí meu filho vai atrapalhar e aí eu deixo. Ou não, eu preciso comer num restaurante. E aquele momento eu precisava ali que ele se distraísse. Aí esse pouquinho é que acaba sendo o grande gatilho para começar toda essa discussão que a gente está tendo, né?
1: Exatamente. E olha, desde que começou, né, a popularizar o uso de aparelhos móveis, que as crianças usam nos restaurantes, enquanto os pais comem com tranquilidade, né, ele fica lá absorto, em viagens. Eu já vi muito em viagem, né, de avião, de ônibus, as crianças com isso. E mais, né, eu vejo muitos pais usando além da conta também. Quem já não viu ao redor da mesa, do jantar que seja, todos os adultos usando seu celular, né? Eu fico muito impressionada. Então, o exemplo vem daí, né? Quer dizer, as crianças e os adolescentes estão fazendo exatamente aquilo que a gente tem passado para eles.
0: A gente vai fazer uma rápida pausa aqui no programa Seus Filhos. Já já a gente continua essa conversa para falar até da questão que ultrapassa o uso simplesmente, que se torna um vício. E como essas telas podem se tornar também uma janela para problemas muito mais sérios. A gente fala de problemas físicos, o sedentarismo, problemas inclusive oftalmológicos, né, de muitas crianças relacionados a esse uso excessivo. Vamos trazer também a autopercepção. Como que as jovens, os adolescentes, as crianças às vezes se observam através dessas redes, como isso tem impactado também a saúde mental. Fica por aí porque o programa Seus Filhos volta já já.
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6: Eu sou do time das antigas e eu amo manjar. Manjar de coco não é uma delícia? Agora, você já pensou em fazer um manjar de maracujá? Olha que legal, é muito parecido. O manjar é uma sobremesa fácil, rápida, gostosa. Você vai fazer e é só o tempo de gelar. É rapidinho, é o seguinte. Você vai pegar uma xícara da polpa do maracujá. O que, que eu faço? Bato no liquidificador e peneiro. Se você gostar, você pode pegar um pouquinho da semente só. Toda eu acho demais, porque aí fica chato de comer. Você vai peneirar, né? Vai ficar aquelas sementinhas lá na peneira. Você pega uma, sei lá, uma meia colher de sopa, só pra dar aqueles pontinhos pretos. E vai misturar uma xícara de açúcar, meia xícara de amido de milho, meio litro de leite e 100 ml de creme de leite fresco. Coloca tudo isso pra cozinhar em fogo médio e vai cozinhar mexendo até ferver. A maisena ou amido de milho precisa ferver para espessar. Então faz esse cozimento, daí você já coloca numa forma, não precisa pôr nada na forma. A gente faz na forma de furo no meio normalmente, né? Não precisa pôr nada, não precisa untar nada, só despeja e leva para gelar. E aí, enquanto isso, você vai pegar um outro maracujá e esse sim, com a semente, com tudo, colocar para um maracujá umas 2-3 colheres de sopa de açúcar e vai cozinhar fazendo uma caldinha, só o tempo do açúcar derreter. Aí gelou o seu manjar, você desenforma, rega com essa calda linda de maracujá e pronto. E se você quiser, você pode falar comigo pelo e-mail hojepode@bandnewsfm.com.br ou pelas redes sociais no @carolecrema. Pode pedir receita, dica, fala comigo, eu vou adorar.
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7: Girando mais uma vez o noticiário nos principais destaques dessa madrugada de sábado, 2 de maio, por aqui na Band News FM, indo direto ao Rio de Janeiro. O MC Pose do Rodo vai ser preso após a justiça rejeitar o apelo da defesa. Destaque direto da capital fluminense com Felipe Macon.
8: A Justiça Federal nega um pedido de soltura imediata ao MC Pose do Rodo. A decisão é da juíza federal Silvia de Castro, do Tribunal Regional Federal da Terceira Região. Para a magistrada, não ficou demonstrada a ilegalidade que justificasse a concessão imediata da liberdade ao cantor. Pose foi preso no dia 15 de abril durante a Operação Narcofluxo, que investiga um esquema bilionário de lavagem de dinheiro. De acordo com a Polícia Federal, artistas e influenciadores utilizavam rifas digitais e plataformas de apostas para movimentar recursos ilícitos.
7: Nos outros assuntos, vai continuar preso o promotor condenado pelo feminicídio da esposa dele no ano de 2021, no estado de Minas Gerais. Informações com a Josiele Lemos.
9: A segunda turma do Supremo Tribunal Federal mantém a condenação de 22 anos de prisão do promotor André Luiz Garcia de Pinho pelo feminicídio da esposa Lorenza Pinho, morta em 2021. Por unanimidade, os ministros rejeitaram na última terça-feira o último recurso apresentado pela defesa, os chamados embargos de declaração, utilizados para esclarecer possíveis omissões, contradições ou erros em uma decisão judicial. Com a negativa, o processo foi encerrado de forma definitiva. executiva, sem possibilidade de novos recursos.
7: Indo direto a Brasília, o prazo para regularizar a situação eleitoral termina no próximo dia 6 de maio, quarta-feira. Então, atenção para você, ouvinte aqui da Rádio Band News FM. Tem mais detalhes chegando agora com Augusta Proença.
10: Até domingo, o Tribunal Regional Eleitoral amplia o atendimento ao público para facilitar a regularização do cadastro eleitoral. A medida tem como objetivo facilitar o atendimento e diminuir filas para os eleitores. O serviço permite emissão do primeiro título, atualização de dados, transferência de domicílio eleitoral e regularização de pendências. O atendimento funciona das 8 da manhã às 6 horas da noite, na Central de Atendimento ao Eleitor, no SIG, e também nas unidades de Taguatinga Norte, Ceilândia Centro, Gama, Lago Sul e Sobradinho. O prazo final para regularização é dia 6 de maio.
7: Indo direto ao Centro-Oeste, os casos de chikungunya no Mato Grosso do Sul aumentam. Quem traz as atualizações é o Alexandre Paes.
11: Desde o início do ano, Mato Grosso já registrou 5.214 casos de chikungunya, além de quase 9 mil casos prováveis. São 14 mortes confirmadas em cidades do estado, como Bonito, Jardim, Fátima do Sul e em Dourados, que está sob decreto de emergência na saúde. Outros dois óbitos estão em investigação. A chikungunya é transmitida pelo mosquito Aedes aegypti e provoca febre alta e fortes dores nas articulações. A Secretaria de Estado da Saúde também mostra um cenário mais controlado para dengue, com 655 casos confirmados e nenhuma morte registrada até agora. Mais de 223 mil doses da vacina contra a dengue já foram aplicadas na população do estado.
7: Nos assuntos internacionais, o presidente dos Estados Unidos, Donald Trump, impõe uma tarifa de 25% sobre carros e caminhões importados da União Europeia. A medida passa a valer já na próxima semana e amplia a tensão comercial entre americanos e europeus. Segundo Trump, a medida vem porque o bloco europeu descumpre o acordo comercial firmado anteriormente com os Estados Unidos. A decisão pode impactar montadoras europeias e gerar novas reações comerciais entre os dois lados.

0: O programa Seus Filhos de hoje é especial. Estamos discutindo o uso das telas e o impacto disso na vida de crianças, de adolescentes, de toda a família. E por isso, Roseli Saião e eu, Thais Dias, seguimos juntas por aqui com esse timaço aqui. Olha só que seleção para falar de educação, para falar do impacto das telas. Escritor, educador, Ilan Brema está aqui conosco no nosso estúdio, também por aqui, direto do Rio de Janeiro, participando dessa conversa, Dr. Daniel Becker, trazendo um pouco dessa percepção também do dia a dia dessa conversa com os pais. Daniel, mais uma vez eu começo com você para falar desse ponto que a gente deixou aqui no ar para o próximo bloco, né? Vício, a gente pode falar, né, desse uso excessivo que a gente vem falando tanto, desse sequestro relacionado a um vício mesmo, essa ideia que a gente tem, por exemplo, de um vício com álcool, vício com drogas, o celular pode se tornar realmente viciante?
1: Existem diferentes tipos de dependência, Thaís. Tem dependências químicas, que são, que induzem no organismo realmente uma necessidade maior, uma necessidade imperativa de voltar àquele estímulo, por exemplo, uma droga, um remédio, o cigarro, o álcool, né? Isso gera mais do que uma dependência comportamental. Mas outros tipos de substâncias, outros tipos de hábitos também geram dependência, mas eles não são físicos, não são, digamos assim, químicos, né? Eles são de ordem comportamental, mas eles podem gerar a mesma compulsividade do que uma dependência física, né? A diferença é que você tirar, por exemplo, um opioide, né? A morfina ou semi-heroína de um sujeito viciado, ele pode morrer por abstinência. O alcoolista, se você parar o álcool de repente, ele vai ter sintomas, delírio, tremens e outros sintomas. Uma criança ou um adolescente, ou mesmo um adulto completamente viciado em jogos ou em redes sociais, ele não vai morrer se você retirar, ele não vai ter delírios, mas ele vai primeiro arrebentar a casa toda, como já aconteceu várias vezes. Ele pode, inclusive, agredir os pais ou avós, como a gente já viu dezenas de casos. Pode ter os ataques que a gente chama de birra, né, nas crianças pequenas. A gente vê a dependência acontecer em tempo real. Ela está acontecendo, quanto a isso não há dúvida. Inclusive, o processo em que a Meta e o YouTube, né, o Google através do YouTube, acabaram de perder, se não me engano, coisa de 350 milhões de dólares, foi o primeiro processo que demonstrou cabalmente que as empresas criavam mecanismos de vício para crianças e adolescentes, indubitavelmente, especialmente mostrando exatamente esses vazamentos de comunicações internas deles. Então, é vício mesmo, não é vício físico-químico, mas é vício comportamental, é tão prejudicial quanto. E os adultos também estão viciados. A única diferença é que crianças e adolescentes são mais suscetíveis a esse vício.
0: Roseli, quando a gente fala, né, desse aspecto, desse olhar um pouco mais amplo do vício e do papel de responsabilização, a gente vê muitos casos, como disse aqui o Daniel, de agressão e tantos outros que chegam inclusive a mortes, né, sejam com desafios que acontecem e cada hora mudam de nome, mas estão todos os dias ali, com ferimentos. Muitas vezes a gente procura um culpado só. Ah, mas o pai que não estava prestando atenção. Esse filho estava em casa, mas o pai não estava cuidando. Ah, mas a escola não está fazendo o seu papel de falar sobre o bullying e cuidar. É uma responsabilidade conjunta. Você tem as grandes empresas, as big techs, mas todo mundo tem a sua parcela social nisso. Mesmo quem não tem criança e adolescente por perto, né?
2: Exatamente. A gente adora, a sociedade adora responsabilizar os pais, né? Ah, os pais não educam, depois dá nisso.

0: junto também, porque nós adultos, olha, nós perdemos o limite com esses aparelhos, inclusive em horário de trabalho, né? Se alguém trabalhava 8, 10 horas por dia, agora trabalha 12, 14, porque continua a trabalhar pelo celular, né? Mesmo estando em casa, quando deveria estar descansando. As crianças prestam muita atenção nesse tipo de comportamento.
1: E é engraçado, porque eu te ouvindo falar, eu fui pensando no comportamento que eu tenho em casa. Então, às vezes eu tô no celular, mas sabe que já chega aquele ponto que fala, não quero mais isso, já cansei. Às vezes, né, você tinha aquele comportamento de ficar muito ali absorvido por aquele universo, mas hoje eu já consigo ter aquela ideia, olha, já deu, não quero mais. E aí você procura o estímulo fora das telas. Ilan, para as crianças, o brincar, apresentar o lúdico ali no dia a dia, levar para ver o céu, para a rua, para o convívio, é essa alternativa que ela precisa para largar um pouco desses aparelhos eletrônicos?
2: Com certeza absoluta. Brincar vem do latim vinculum. Eu adoro etimologia. Tudo tem história, né? Eu sou da área da história. Brincar vem de vinculum. E vinculum significa o quê? Se vincular com a vida. Brincar vincula a gente com a vida. Brincar é a profissão da infância. Na hora que elas brincam, e a gente brincava quando era pequeno, não tinha fome. O tempo parava. O Chico Buarque, ele cantava, né? Agora eu era herói. Olha essa construção maluca. O que significa isso? Na hora que você ficciona, o tempo ele é suspenso. Guimarães Rosa também falava isso. Ele é suspenso. Então, se a gente tem já essa sabedoria milenar sobre o brincar, está lá no brincar, na imaginação, na ficção, a solução. É a solução. Criança que não brinca adoece. Mas não é brincar na tela, porque a tela ela não é neutra. Parem de achar que a tecnologia é neutra. Ela não é neutra. O uso que a gente faz, como a Roseli estava falando, o que a gente faz com essas coisas? Antigamente, por exemplo, a gente criou, os cientistas criaram, né, e descobriram a radioatividade. Coisa maravilhosa. Ressonância magnética, radioterapia, bomba nuclear.
1: Verdade.
2: Destruição. É a mesma tecnologia. Então, temos na mão uma tecnologia poderosa, que é a internet. Estamos aqui falando com o Daniel, que está no Rio de Janeiro. Que coisa maravilhosa. Minha filha está morando fora. 5 horas de diferença. Eu falo com ela como fosse daqui do meu lado. Mas, ao mesmo tempo, você vê essa tecnologia sendo usada por crianças vendo tubarões falando o nada durante 5 horas seguidas. Um pouquinho até não teria problema, são 5 horas seguidas. O sequestro do nosso livro é sequestro do pensamento. Nós não pensamos mais com os nossos pensamentos, pensamos com os pensamentos dos outros. Quem são os outros, como o Daniel falou? As big techs, não é neutro. Pensamos pelos outros. O brincar é a volta do pensar por si, imaginar por si.
1: Agora, Daniel, eu queria te provocar um pouco também, até do seu relato no dia a dia com as crianças, no consultório, do relato dos pais, educadores, porque a gente recebe muito, né, Roseli, os pais, principalmente os tios, eles têm um papel muito de observadores nessa história e relatam pra gente, olha, mas o brincar agora, ele é muito mediado, né, seja pelo brinquedo que já brinca sozinho, e aí eu não tô nem falando das telas, é o robozinho que brinca, o boneco que fala, ou o adulto mediando, faz isso. Sobe ali, pula amarelinha agora. Agora você para. Isso está atrapalhando também essa busca por um raciocínio, desenvolvimento mesmo, seja motor até o desenvolvimento cognitivo?
3: Os cientistas que estudam o brincar, eles valorizam especialmente uma categoria que, por sua vez, especialmente foi abandonada na infância, que é o livre brincar. Né? Brincar sem supervisão adulta, especialmente o brincar sem supervisão entre pares, né? Entre crianças da mesma idade ou até diferentes idades. Então, se você olha historicamente, né, como ele gosta de fazer, o território do brincar era o bairro, né? O Drauzio Varella vive contando essa história. Ele chegava em casa, trocava de roupa, ia para a rua, no Brás, jogar bola, andar de bicicleta, as meninas eram amarelinhas, e você mais recentemente ia na casa dos amigos, jogava videogame, que seja, mas pessoalmente ali, se empurrando, se estapeando, se abraçando, conversando. Isso é a brincadeira, né? E esse território foi encolhendo, encolhendo, encolhendo, do bairro em direção à casa, a criança fica fechada na casa, fica isolada, e cada vez mais dentro daquela tela. Quer dizer, o território que era um bairro, hoje em dia é uma pecinha de metal e plástico desse tamanho. Então, essa extinção

0: brincar, ela leva à morte, ou digamos assim, ao quase desaparecimento da atividade mais importante da infância, que era o brincar que mais desenvolve habilidades. Você imagina brincar entre crianças, jogar bolinha de gude, que seja, você tem que aprender as regras, obedecer as regras, aprender a perder, aprender a ganhar, ter empatia com quem perdeu, né? Brigar porque o cara roubou no joguinho, ele pegou a tua bolinha, não sei o quê, vai brigar, às vezes vai sair um soco, um tapa, um empurrão, ah, não, não é assim que se resolve. Olha quanta coisa a criança está aprendendo ali, né? Liderança, comunicação, habilidades de relacionamento interpessoal. Se a criança anda 2 quilômetros de bicicleta, andava, para ir na casa do amigo, e na volta, assim que ela saiu, o pedal quebrava e o pneu furava, porque ela passou no buraco, ela tinha que arrastar aquela bicicleta 2 quilômetros até em casa com o joelho ralado, e ela chegava em casa e disse, eu consegui, caraca, eu consegui sozinho. Olha onde é que a gente ganha autoconfiança, onde a gente ganha autoestima, não é um elogio vazio, ah, meu filho, você é lindo, você é maravilhoso. Não, é assim que a gente ganhava, né? E essas coisas estão desaparecendo e sendo trocadas por muita nocividade. Então, esse brincar, o Ilan chama de trabalho da infância, eu chamo de essência da infância. Especialmente quando esse brincar é o ar livre, é o território essencial da infância, que é a natureza, e a atividade essencial da infância, o trabalho essencial da infância, que é o brincar. Especialmente o brincar livre e não supervisionado. E é isso que o Jonathan Haidt tanto enfatiza no livro dele. As quatro normas que ele quer propor, as novas normas sociais, seriam atrasar a entrega do celular para depois de 14 anos, a entrada nas redes sociais para depois de 16 anos, porque a puberdade é um período de grande amadurecimento de certas funções do córtex pré-frontal, exatamente as funções executivas, quer dizer, a transformação do cérebro adolescente no cérebro adulto, e também o banimento das escolas, que nós, como Ilan já disse, foi uma grande conquista da sociedade brasileira. Nós temos outra, inclusive, colega digital, a gente pode falar daqui a pouco. E a quarta seria justamente o retorno do livre brincar não supervisionado e das tarefas domésticas, né? Aquela coisa do menino poder ir à padaria comprar o pão, né, para a mãe e voltar para casa ileso com 12 anos. É possível, gente. É possível mesmo nas nossas cidades. Mas, enfim, essa é uma discussão mais complexa, que envolve segurança e percepção de segurança também.
1: Rapidinho, que a gente nesse bloco já está ali na reta final, mas eu queria te ouvir sobre um assunto que o Daniel falou agora há pouco, dessas interações, né, na infância. E hoje o Willa, a gente conversava fora do ar e ele tem um pensamento bastante bacana sobre isso, fez um livro com Clóvis de Barros sobre o politicamente correto. E aí hoje você, no esporte, todo mundo tem que ganhar, né? Você vê ali na escola, quando tem aquelas atividades, todo mundo ganhou. Não tem aquela um ganhou, outro perdeu, mesmo num esporte de dupla ali, né, por exemplo. Ou ninguém pode sair frustrado porque isso causa danos. Isso não constrói? Eu estou sendo aqui bem contundente para poder te perguntar isso.
2: Eu tenho um certo pavor dessas coisas, né? Uma criança cresce aprendendo como a vida é, né? A vida é assim, assim, é neste mundo que eu estarei. Gente, não tem um dia que a gente não se frustre nesse mundo. Não tem um dia que a gente não é rejeitado por alguém, ou por muita gente, ou por grupos, né? Na vida. Não há um dia na vida que a gente não se frustre profundamente, que a gente não sofra injustiça. Algumas pequenas injustiças do cotidiano, a gente tem que aprender a lidar com elas, de maneira a gente não cair, se esparramar no chão e não levantar mais, né? E as grandes injustiças, a gente deve aprender a lutar contra elas pelos caminhos corretos. Quer dizer, isso é ensinar a democracia, né? Então, isso é ensinar a vida como ela é. É isso que é importante que a criança aprenda.
1: E a gente volta já já com mais do programa Seus Filhos aqui na Band News FM. Não sai daí, não. Eu, Thaís Dias, Roseli Saião, Ilan Bremer e também Daniel Becker. Voltamos já já. Esperamos você.
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4: Sandra escreve contando uma história no mínimo curiosa. Ela mora num sítio, o cachorro estava atrás de um gambá. De repente, o gambá virou e começou a fingir de morto. Eles fazem isso mesmo? Pois é, Sandra, isso tem até nome, menina. Tanatose. É uma estratégia de sobrevivência. E não são só os gambás que fazem isso. Tem vários animais que têm essa estratégia. Tem uns que fingem melhor e outros que fingem pior, porque tem um que ele tá fingindo de morto e de repente você vê a cabeça mexendo, o olho mexendo. Tem barata que faz isso e as anteninhas ficam mexendo. Mas isso é uma estratégia, porque alguns predadores só atacam presas vivas. Então, quando o animal desliga e fica completamente imóvel, ele perde absolutamente o interesse pela presa, né? Os gambás são os mais famosos por fazerem isso. Agora, também tem insetos, viu? E não é teatro simples, não. O animal, isso que é o mais legal, ele pode chegar a reduzir batimentos cardíacos, ficar rígido e até liberar odores para parecer realmente morto. Então, a coisa é séria. Mas como eu te disse no começo, tem alguns que fingem bem e tem outros que você fala, ah, não vai ganhar nem o troféu joinha. Mas é muito legal, né? E a pergunta que fica, o gambá conseguiu fugir ou não? Participe também da nossa coluna enviando sua dúvida para elbicho@bandnewsfm.com.br ou então pelo meu Instagram, Manu Karsten.
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1: Seguimos por aqui atualizando o noticiário, indo direto ao sul do país. O estado do Paraná decreta emergência hídrica e proíbe o uso da água tratada para atividades não essenciais. Quem explica é o Cleverson Bravo.
2: O Paraná entrou em situação de emergência hídrica por 180 dias. Com a falta de chuvas, o decreto autoriza a Companhia de Saneamento do Estado a adotar ações de contingência para preservar os reservatórios. Entre as ações possíveis estão o rodízio no abastecimento. De cada 3 pontos de captação monitorados no Paraná, 2 estão fora da normalidade, mais da metade está abaixo do nível e outros 16% em estiagem.
1: O Supremo Tribunal Federal decide que é inconstitucional a aprovação de projetos de lei que criem ou ampliem despesas públicas, inclusive por meio de desonerações tributárias, sem a indicação das receitas destinadas a compensar o impacto nas contas do Estado. Tem mais informações chegando agora com Márcio Rocha.
3: Mesmo com a decisão da maioria dos ministros de declarar inconstitucional uma lei de 2023 que trata da desoneração da folha de pagamento, o acordo entre o Palácio do Planalto e o Congresso Nacional está mantido pelo Supremo Tribunal Federal. O placar foi de 8-2 e o plenário presidencial da corte analisou trechos da legislação que trata do benefício para municípios e os 17 setores da economia que mais empregam no Brasil. A desoneração foi prorrogada, mas acabou suspensa pelo ministro Cristiano Zanin, que alegou que o texto não trouxe a previsão de fonte de receitas, além de não estimar o impacto de 20 bilhões de reais nas contas públicas. No entanto, no ano seguinte, o governo e o Congresso fecharam um acordo prevendo uma reoneração gradual. A Advocacia Geral da União tinha apresentado uma ação que questionou a validade da prorrogação, mas como o acordo foi feito após esse processo, o Supremo decidiu manter o julgamento.
1: Atos do Dia do Trabalhador pressionam pelo fim da escala 6x1 em várias cidades do país. As manifestações ocorreram ontem, no dia do feriado, em pelo menos 16 estados e foram organizadas por centrais sindicais e movimentos sociais. A principal pauta é a redução da jornada de trabalho sem o corte de salário, com mais qualidade de vida para os trabalhadores. O tema ganhou força no Congresso com propostas que tratam do fim da escala e mudanças nas regras trabalhistas. Além disso, os atos também defendem direitos, combate à precarização e regulamentação do trabalho por aplicativos. Nos outros assuntos do dia, a Prefeitura de Porto Alegre amplia a rede de saúde com a ativação de novos leitos hospitalares. O município tenta conter o avanço de doenças respiratórias e o colapso nas emergências. Os detalhes chegam com a repórter Vitória Fernandes.
4: Porto Alegre amplia a capacidade da rede de saúde com a ativação de mais de 100 leitos hospitalares para conter o avanço de doenças respiratórias características da estação. As emergências de hospitais de alta complexidade já operam acima da capacidade. O Hospital de Clínicas tem 285% de ocupação e restringiu novamente os atendimentos e recebe apenas casos com risco de morte, pacientes oncológicos em tratamento e transplantados que estejam em acompanhamento. As UPAs também estão superlotadas e a unidade Moacir Scler chega a 400% da capacidade de ocupação.

0: De volta com o programa Seus Filhos aqui na Band News FM e hoje discutindo a influência das telas, dos eletrônicos na infância, na adolescência. Eu, Thaís Dias, sigo por aqui sempre acompanhada de Roseli Saião e hoje também conosco por aqui Daniel Becker, pediatra, falando com a gente direto do Rio de Janeiro e aqui no estúdio com a gente o educador e escritor Ilan Brema. Ilan, vou começar com você sobre essa ideia de validação que envolve o uso de eletrônicos e redes sociais. A gente fala ainda de muitas crianças, muito pequenas, até os adolescentes, esperando o like, esperando essa aprovação que hoje não é só, muitas vezes, eu acho que isso faz parte, né, da sociedade, de um colega ali do lado. Eles precisam de uma aprovação ampla e restrita. 200 likes e um dislike, esse dislike vai pesar muito mais. Como é que você enxerga isso nesse processo de educação, com essa proporção ali, com esse olhar de rede social e grande amplitude?
1: Bom, eu vou entrar numa questão um pouquinho mais filosófica. É uma coisa bem simples, né, Roseli, Daniel? Que é o sentido da vida, né? Uma coisa bem simples. Que passa por aí mesmo, né? Eu acho que quando a gente fala sobre a tecnologia, a internet, redes sociais, likes, a gente tá falando o que a gente quer da vida? Pros nossos filhos, pra você. O que é a vida, quando você trouxe, né? A vida como ela é. Na minha visão, vou trazer uma visão. Eu gostei de um filme maravilhoso, pesadíssimo, concorreu ao Oscar agora de melhor filme estrangeiro, que chama Sihat, que se passa no deserto de Marrocos. O deserto é uma grande, para mim, analogia da vida. A vida é um deserto. E a gente procura oásis para descansar, tomar água, comer aquelas frutas maravilhosas e continuar no deserto até o próximo oásis. E nessas travessias, aventuras, pessoas ao lado. Se a vida é um deserto, o oásis não é o like. O oásis não é a internet, é o próprio deserto. Essa é a confusão que a gente está vivendo. O oásis no tempo de agora é o quê? É o brincar que a gente está falando. É parar, olhar para o seu filho, tirar. O que eu faço? Bem, para o Daniel, para mim, para a Roseli. O que eu faço? Meu filho de 5 anos está o dia inteiro com o celular. Tira da mão dele. E o que eu faço? Leia um livro para ele. Dê a mão pra ele, desça pra natureza, pra praça. Eu não posso ir pra praia, mas tem uma praça na sua casa. Mas eu moro numa comunidade, sim, tem muitas comunidades. Tem praças, tem sesques. Olhe pra ele, conte sua história, viva. Isso é o oásis. Então tem o oásis. Então existe essa confusão, às vezes, dessa dopamina sendo a grande relação com a felicidade. Por isso que é filosofia, a felicidade está em receber likes, a tristeza está em você ficar, em você receber lá uma negativa, alguém que saiu do seu grupo. É uma discussão profunda, mas o que eu posso falar pra você, e pra vocês que estão ouvindo, tem jeito, os oásis estão aí, às vezes ao seu lado. Por que você não vê que tá do seu lado? Porque você tá com o celular na frente. Abaixa o celular e de repente você olha pro seu lado e tem uma criança te olhando e você vai lá, vou te contar a história da minha vida que eu nunca te contei, como era a minha avó, que ela cozinhava, vamos cozinhar junto. Oásis.
0: Você me fez lembrar agora das histórias. Eu tenho uma tia que ela adora contar histórias, verdades verdadeiras, que ela fala, que é repassar as histórias da família, as histórias, pequenos momentos, e isso fica tão marcado na memória das crianças, Roseli. E aí eu venho pra te perguntar, muitas vezes a gente fala, mas a vida tá muito corrida. Essa percepção de tempo, né? Parece que o tempo tá passando muito mais rápido do que alguns anos atrás. E aí o tempo, vem aquela questão sempre, tempo de qualidade. É aí que a gente faz a diferença na vida dos filhos?
2: Uhum. Essa é uma impressão que a gente tem de que o tempo está correndo demais, né? Porque o tempo continua o mesmo. Eu li outro dia um artigo de um físico falando disso, né? Mas por que a gente tem essa impressão? Porque a gente se dedica a muitas coisas ao mesmo tempo e a gente quer produzir. Aquele momento que a gente senta e fica sem fazer nada, sabe? Só pensando, é considerado, assim, perda de tempo. Não, é um ganho, é excepcional. Então, o tempo de qualidade é aquele em que eu estou com meu filho, não precisa brincar com ele, nem todo adulto gosta de brincar com criança, né? Ou tem jeito para isso. Mas precisa estar verdadeiramente interessado em ouvir o que essa criança tem a dizer, seja com palavras, dependendo da idade, seja com comportamento, com brincadeiras, e que ele tenha a crença de que esta criança tem o que falar. E o que ela tem o que falar é importante. Eu acho que isso é fundamental.
0: Agora, Daniel, trazendo você também para essa conversa, para um outro ponto que preocupa bastante no que diz respeito às redes sociais, é a questão da autoimagem, né? A gente vê crianças muito pequenas primeiro sendo expostas, né, aqueles conteúdos de skincare para meninas de 6, 7 anos. E elas acham super normais e as pessoas acham muito divertido, né, aquele procedimento completamente adulto numa criança. Do ponto de vista até dermatológico, a gente vê vários problemas. Mas aí a gente fala ainda de uma menina, por exemplo, de 13, 14, 15 anos, que olha aquele ideal de beleza que é muito diferente do dela e ela nunca consegue chegar e ela olha no espelho e por mais que ela tente, ela não tem aquele filtro, ela não tem aquele corpo, ela não tem aquela genética ou simplesmente ela não, né, não tem aquele ritmo de vida. Como é que isso pode impactar muito na saúde mental? Porque a gente falou muito de vários aspectos, eu queria entrar um pouco também nessa questão da saúde mental.
3: Existem questões comuns para ambos os gêneros, né? Por exemplo, como você mencionou lá atrás, miopia, sedentarismo, a fragmentação da atenção, as perdas cognitivas que estão acontecendo são muito graves. Crianças estão deixando de pensar. O cérebro passivo ali assistindo vídeos de 15 segundos, a atenção o tempo todo interrompida por vídeos que se acabam com 15 ou 30 segundos sem conteúdo, por notificações excessivas, são às vezes 300, 400, chegar a 2 mil notificações por dia, uma pessoa pode receber, é uma loucura. Então você está o tempo todo sempre interrompido. Tem as questões ideológicas, intolerâncias, nazismo, fascismo, etc. Tudo isso pode ser comum aos dois gêneros. Mas tem um recorte de gênero que é muito interessante e muito trágico, por outro lado, que é, para as meninas, a questão da comparação ascendente, né? A velha história de comparar o bastidor dela com o palco da outra. Então, a menina assiste a blogueirinha que tem a mãe que fica filmando, editando toda a vida dela com os amiguinhos e não sei o quê. Pode ser uma blogueira adolescente, não é infantilzinha, não. E é linda também, toda maquiada. Às vezes já tem até um seio artificial, um seio de silicone, porque tem meninas colocando com 15 anos e tal. E aí chega a outra menina que está assistindo, passou um documentário chamado Anatomia do Posto, que eu recomendo para todo mundo, olhando aquela cena, eu olhando compulsivamente, ela acompanha aquela outra menina todos os dias, vendo aquela vida maravilhosa, editada, sensacional, com as melhores festas, melhores viagens, melhores pais, melhores amigos, melhores lugares, melhores programações, e a menina toda lindona, toda falante, extrovertida. E ela começa a se auto-odiar, ela literalmente diz, eu odeio meu corpo, eu odeio minha aparência, eu odeio minha voz, eu odeio minha personalidade, eu me odeio. Daí, para uma automutilação, uma depressão e um suicídio, não é muito, a distância não é muito. Isso não é exagero, gente, isso está aumentando de forma brutal. Os transtornos alimentares, anorexia, bulimia também estão aumentando de forma brutal e obviamente está muito relacionado com isso. Já para os meninos tem um outro mundo também muito perigoso que vocês todos já devem ter ouvido falar recentemente, que está muito em voga, que é a questão da misoginia e do ódio. O ódio à mulher e o ódio de forma geral. Os meninos, isso você vê quando você cria uma conta do zero no Instagram, tem vários, no TikTok, tem vários experimentos que mostram isso. Para as meninas, você clica só em gatinho, ela começa a receber esse conteúdo de beleza e obsessão com aparência e comparações ascendentes. E também os predadores. Em 32 segundos é a média de tempo que uma menina que posta uma foto bonitinha de 13 anos num perfil, leva 32 segundos para ela receber a primeira visita de um predador, geralmente um pedófilo. E os meninos, você clica só em futebol, você abre uma conta, clica só em futebol e vai começar a chegar conteúdo misógino, primeiro começando com o memezinho da mulherzinha, isso, depois a piadinha da mulher que tem que pilotar o fogão e depois vai para discursos realmente de que a mulher conspira contra o homem, que elas odeiam os homens, que elas só querem saber dos machos alfa e que elas são as prostitutas e que quem se tatua é prostituta, que ela tem que obedecer aos homens. E aí chega um ponto em que os homens da minha geração, baby boomer, né? O Ilan é muito mais novo que eu, né, Ilan? Estou mais ali, mais perto da Roseli, né? Os homens da minha geração, 13% acreditam que as mulheres devem obedecer aos maridos. Nós aprendemos alguma coisa em 60 anos. Os homens da geração Z, que nasceram a partir de 97, O dobro, um terço deles acreditam que as mulheres devem obedecer aos maridos. Olha o ponto que nós estamos chegando. Que a mulher não deve ter os mesmos direitos. Até se propõe nos Estados Unidos que abolir o direito de voto das mulheres, tá? Isso é uma onda bastante crescente nos Estados Unidos. Então, essa misoginia, junto com ódio, racismo, intolerância, também se espalhando, porque são conteúdos que engajam muito. Uma criança recebe aquilo, ela fica completamente absorvida por aquilo, e aquilo mexe muito com as emoções dela, e o menino que não tem uma relação legal com a família, que se sente invisível, pouco cuidado, né? O IBGE agora mostrou numa grande pesquisa, pense que acho que todo mundo devia ver essa pesquisa, quem trabalha com adolescentes, acabou de ser publicada, referente a 2024, mostrando que 25% dos adolescentes se sentem abandonados, ninguém olha para eles, é claro que eles vão procurar o pertencimento e a identificação na internet com esse tipo de grupo, misoginias, nazistas, etc, etc. Então, é um efeito muito nocivo e dos que está mais, digamos assim, criando movimentos sociais muito deletérios para o nosso tempo.
0: Roseli, para
3: fechar... Agora a gente tem que terminar o programa com um otimista, hein, Thaís? Não deixa eu terminar assim, não, pelo amor de Deus. Senão o pessoal vai sair
0: agora,
3: daqui deprimido.
0: Deixar essa responsabilidade aqui com a Roseli.
4: Fala do Oasis, né?
0: Roseli, a gente está falando muito para os pais, né? Para os educadores sempre por aqui. Mas fala para esses jovens que estão vivendo esse mundo, né? Tentando entender ali por que os pais proíbem o celular, mas ele gosta, e o amigo pode, ele não pode, e aí ele recebe esse tipo de conteúdo. Dá aquela palavra de paz e de calma para esse adolescente, para essa criança?
2: Então vamos ver se eu consigo, né? Quando você falava do Oasis, eu fiquei pensando em algo que eu creio que tem feito muita falta na vida dos jovens, e eu gostaria muito que você se interessasse pelas artes. A arte ajuda a gente na vida que você não tem ideia. E ajuda, às vezes, sem que a gente perceba e a gente saiba no que ajudou. Então, o que eu digo, né? Tanto para os pais quanto para os filhos, procurem um pouco mais de arte. Qualquer tipo de arte, né? Olha, a literatura é uma arte, o cinema é uma arte, a pintura é uma arte, a escultura é uma arte. Nossa, tem muita coisa. A música, a poesia... Muita coisa para ajudar a gente a enfrentar essa vida, que não é simples, não.
0: Longe disso, né?
2: Uhum.
0: E olha, que bom que a gente tem ajuda, né? De quem entende, de quem tem essa disposição também para trazer a orientação, a palavra, para você que é pai, que é mãe, que é educador, você que é jovem, tá aqui sempre acompanhando o programa Seus Filhos. É um prazer quando a gente recebe, né? A gente sempre fala isso, uma mensagem, ou quando a gente é parado na rua e alguém fala assim, olha, eu nem tenho filhos, mas eu ouço muito o programa. Porque o propósito é esse, educar... É uma tarefa coletiva, é uma tarefa de toda a sociedade. Por isso, eu agradeço muito a presença, mais uma vez, do Dr. Daniel Becker, pediatra, sempre colaborando com a gente por aqui. Um abraço, Daniel, e até a próxima.
3: Um abraço, Thaís. E só lembrando, né, você tem nas mãos aí o nosso livro, que saiu há pouco. E eu só quero lembrar que existem saídas, né, tanto na família... quanto em políticas públicas, né, o ECA Digital, que é vai trazer uma grande melhoria para tudo isso, ele está esboçado no livro, porque ele foi, na verdade, se tornou vigente mais recentemente, um pouco depois do livro sair, mas tem muitas aí, perspectivas no livro de como a gente ajuda as famílias a saírem desse buraco que a internet, que as redes sociais, especialmente os jogos viciantes, criaram. Né, e uma delas é exatamente essa que a Roseli está falando, a arte, o brincar, o mundo real, as relações, as amizades, né, o convívio em família, contratos, enfim, tem muitas formas da gente fazer isso e não permitir que os nossos filhos percam a sua infância e a sua adolescência. Mas tem que trabalhar.
0: As conversas, né, são sempre deliciosas e ajudam também nessa aproximação e... as palavras através dos livros, e por isso eu indico muito. E volta e meia eu marco lá um livro que eu tô lendo, marco o Ilan, olha, eu tô lendo um livro seu aqui e é muito bacana. Ilan, mais uma vez, é sempre um prazer ter você aqui com a gente, Ilan Brema, escritor, um dos principais nomes da literatura nacional contemporânea. E até a próxima, com certeza.
1: Até a próxima, foi uma delícia de conversa. E vamos embora pro Oasis, e precisamos falar de esporte também. Tudo isso e esporte também é super importante aí pra sair dessa situação.
0: O livro, vou repetir o nome, A Infância Sequestrada pelas Telas, O Desafio de Educar na Era Digital, tá aqui, Editora Papiros. Fica a indicação para você que acompanhou o nosso programa. E olha, o meu beijo especial para você, nosso ouvinte. Quero agradecer muito a produção do Eduardo Frumento, o Celine de Araújo, o José Antônio de Araújo também na sonorização, toda uma equipe para colocar esse programa no ar para você, nosso ouvinte. E lógico, meu carinho especial sempre para ela, minha companheira há tantos anos por aqui. Beijo para você, Roseli.
2: Um beijo carinhoso de volta para você e aquele carinho especial para os nossos ouvintes.
0: Continue ligado, seus filhos você só ouve aqui na Band News FM. Tchau.
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6: Hoje na coluna de tecnologia a gente fala de uma disputa nos tribunais que pode mexer com o mercado da inteligência artificial, Warrison.
7: Edu, começou essa semana um julgamento que coloca de dois lados duas pessoas que, digamos assim, não estão entre as mais simpáticas da atualidade. De um lado do banco está Elon Musk, do outro está Sam Altman. Desse julgamento pode depender o futuro da OpenAI. Acontece que lá para 2015, né, o nosso querido Elon Musk aceitou comprar a ideia do Sam Altman de criar uma empresa dedicada a proteger a humanidade dos malefícios da inteligência artificial. Na época, o Sam Altman, ele estava à frente de uma incubadora, uma dessas estruturas que teoricamente se encarrega de ajudar startups a se transformar em empresas de maior porte, né? É lá pelo ano de 2015, o Sam Altman convenceu o Elon Musk a financiar a criação da OpenAI como uma instituição sem fins lucrativos para conseguir domar a besta que viria a ser a inteligência artificial. Então, essa empresa surgiu assim, né, com todos esses bons pensamentos, mas aí vieram os bilhões e bilhões e bilhões de dólares. No ano passado, a OpenAI mudou a sua relação jurídica e se transformou oficialmente numa empresa for profit, ou seja, por lucro. Só que o nosso querido Elon Musk disse que não é bem assim, que não foi essa a história que ele ajudou a criar. E, portanto, ele foi aos tribunais para reverter toda essa história e fazer com que o Sam Altman e o Greg Brockman, que é o CEO, ou é o presidente, melhor dizendo, da OpenAI, saiam da jogada e revertam tudo que foi feito nesse sentido de transformar a OpenAI numa empresa pró-lucro. O que está em jogo é uma fatia enorme de mercado, porque caso a OpenAI saísse desse jogo, claro que uma fatia grande do mercado de inteligência artificial cairia no colo da XAI, que é a empresa do nosso querido Elon Musk, que está tentando também um lugarzinho ao sol nesse mercado gigantesco da inteligência artificial.
6: Nós tínhamos falado aqui já dessa mudança societária e de função da OpenAI e as implicações dela para o dia a dia do mercado. Existe uma negociação hoje para o lançamento de ações da empresa em bolsa, o que envolve outros bilhões de reais. A gente acompanha e conta tudo aqui na coluna de tecnologia, que volta amanhã.
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0: Agora são 4 horas 29 minutos pelo horário de Brasília. Muito bom dia para você que está sintonizado aqui na Band News FM nesse quase finalzinho de madrugada. Eu, Stephanie Toso, sigo por aqui atualizando os principais destaques do noticiário, do Brasil e do mundo. De olho também nas mensagens que chegam dos nossos ouvintes pelo 11 999 592 100. O José Maurício já passando por aqui desejando um ótimo sábado para todos nós. Tem gente que tá começando o plantão agora também, é o Elias de Biritiba Mirim, já falou assim, ó, bom dia, bora assumir o plantão de sábado, vamos que vamos, hein, gente, tá só começando. Quem mais tá passando por aqui é o Silvio Alves, que fala do Jardim IP em São Paulo, tá mandando um alô pra Band News FM. Temos também o Eduardo Raja de São Bernardo do Campo ligadinho por aqui. O João Carlos mandando um bom dia de novo, é... Ele falou assim, já vou pra casa. Ai, que bom. Daqui a pouquinho eu também. 7 da manhã, é daqui a pouquinho já. Contando as horas pra ir descansar. Ai, gente, sabadou, né? 2 de maio já. É, mês que mal começou, ano que tá voando. Daqui a pouquinho começa toda a correria pra festa junina. Mês de junho é o melhor mês. Além de ser o meu aniversário, tem comilança da festa junina. E só dá pra comer no mês de junho. Ah, eu sou desse time, viu, gente? Eu não vejo ninguém fazendo milho, canjica, quentão, fora de época. Então, junho é aquele mês, né, de tirar e jogar o negócio lá pra cima e falar assim, agora vai. E daí é festa junina em um monte de lugar, todo fim de semana. E é uma delícia, né? Todo fim de semana você fazer uma comemoração em algum lugar diferente. Adoro ir no Memorial da América Latina aqui em São Paulo, por exemplo, né, pra comer comidinhas de festa junina. E aí tem Festival do Milho, Festival do Morango, tem um monte de coisa, né, gente? Bom, vamos nessa? Ó, nesses próximos assuntos, já trazendo outros destaques aqui na nossa programação e daqui a pouquinho, dando mais uma passadinha pelo nosso WhatsApp, vai mandando o seu alô pelo 11 999 592 100. Já trazendo destaque por aqui, em meio a um cenário de desentendimento entre o governo federal e o Congresso, o presidente Lula pode ser impactado entre os eleitores deste ano. A avaliação é da cientista política Daisy Sciocari, que analisou o contexto político atual após as duas derrotas sofridas pelo governo no Legislativo. Em dias seguidos, o indicado do presidente à vaga do Supremo foi rejeitado pelo Senado e o plenário derrubou o veto de Lula ao PL da dosimetria. Daisy conversou com Carla Bigato e Sheila Magalhães.
1: Atualizando sobre os desdobramentos da segunda derrota do governo, duas derrotas importantes, a mais recente delas, o veto do presidente Lula ao PL da dosimetria no Congresso Nacional. Quem vai conversar com a gente sobre esse assunto, além, é claro, da rejeição ao nome de Jorge Messias na indicação do Palácio do Planalto à vaga como ministro do Supremo Tribunal Federal, é a cientista política Daisy Sciocari. Vamos dar as dimensões e os pesos devidos aqui a essas duas derrotas para o governo, pessoalmente para o presidente Lula, em especial quando a gente fala da indicação de Jorge Messias, mas vamos começar falando do PL da dosimetria e a sua leitura em relação às consequências disso. Consequências práticas a gente falou, redução de penas e tal, mas a leitura que há por trás disso e recados também em relação ao Supremo Tribunal Federal, saídos do Congresso Nacional.
2: Olha, o primeiro sinal que a gente tem em relação a tudo isso que aconteceu, mas principalmente nessas últimas 24 horas, é que o governo não tem mais um centro político claro. A gente tem que lembrar que o presidente Lula, nesse Lula 13, ele voltou para o poder com uma coalizão ampla, né? Ampla, heterogênea e pouco coesa. Então, o que a gente poderia esperar, e eu lembro que a gente falou isso na Band News logo nos primeiros meses depois da posse de Lula 3, que isso geraria durante esse governo um problema muito clássico na política brasileira, que é quando você tem muitos aliados, você não tem uma identidade comum, e aí você tem uma baixa disciplina partidária. E é exatamente isso que a gente tem visto agora, isso se manifestou de novo no ano eleitoral. Mas de imediato a gente percebe que o presidencialismo, ele está sem comum. Então, o modelo brasileiro, ele precisa que o executivo, ele tenha uma coordenação ativa sobre o Congresso Nacional. E quando isso falha, não adianta cargo, não adianta emenda, não adianta negociação. Então, o que a gente deve ver agora, até o final desse Lula 3, obviamente, todo mundo já tem percebido, é um Congresso mais forte, mas o presidente Lula, ele vai lutar até o fim, até o último minuto desse mandato, ele vai lutar pela aprovação das medidas dele, e isso vai ter sempre um custo político muito maior, porque o Congresso entendeu, finalmente, que o custo de enfrentar o presidente, ele não gera uma punição clara. Não tem uma retaliação efetiva e não tem um custo eleitoral evidente. Então, nesse xadrez político todo, a conta vai ser muito maior para o Palácio do Planalto.
1: E quando a gente coloca, Deise, essa relação entre o executivo e o judiciário, porque nós vimos, inclusive, em jornais impressos hoje, uma certa desconfiança e colocada pela base aliada do governo de articulação de ministro do Supremo com o Congresso Nacional para, né, rejeitar o nome do indicado pelo presidente da República a ocupar uma cadeira no Supremo Tribunal Federal. Como é que você enxerga, essa fala de aliados? É uma fala, com propósito de aparecer na imprensa, com propósito de ser mostrada à população, aos eleitores, de que há uma tentativa aí de descolar a imagem do executivo do judiciário. Como é que você enxerga isso? E é uma leitura correta essa dessa demonstração pública?
2: Olha, a falha ela já começou há alguns anos, quando o judiciário começou a se manifestar como se fosse um protagonista da política brasileira. Só essa frase aqui, ela já tem, nossa, ela já tem vários aspectos errados, porque o judiciário, o STF, ele tem que ser um árbitro. E árbitro você entende que ele é neutro e isento. O judiciário no Brasil, nos últimos anos, ele ocupou uma posição de protagonismo, a gente chama inclusive isso de supremacracia. Então, o erro começou a partir do momento que os juízes pararam de falar somente através dos autos processuais, né? Então, a partir daí, a gente já começou uma confusão, e isso independe de direita ou de esquerda. É um problema do judiciário. E a gente tem que lembrar aqui, Carla, Sheila, quem está nos ouvindo aqui, que o sistema brasileiro, ele é um sistema onde um poder, ele tem que vigiar o outro e não se sobressair. O sistema brasileiro, a Constituição de 88, ela se motivou em cima desse sistema de separação de poderes, e um poder tem que vigiar o outro. Quando um começa a se sobressair e a pegar o protagonismo da cena política, você já começa uma corrosão da democracia. Então, independente de esquerda, de direita, de derrota do governo, o problema está nesse protagonismo do judiciário. O judiciário tem que retomar os passos, voltar um pouquinho para trás. É óbvio que a esquerda, que perdeu essas últimas disputas nas últimas 24 horas aqui, vai utilizar esse discurso, como a direita também deve utilizar em algum momento, mas o problema todo é que o judiciário tem que voltar simplesmente a ser um árbitro do sistema e não o protagonista. Não dar entrevistas coletivas, falar em redes sociais, não é isso que se espera de um judiciário de um país, né? Então o problema não está especificamente nesse momento, tá? Nessa análise, na direita ou na esquerda, mas no protagonismo do judiciário, que o judiciário chama para si. Então, está na hora de voltar a ser o árbitro do sistema e não o protagonista.
1: Deise, você enxerga riscos para a governabilidade do presidente Lula e que impacto tem essas duas derrotas, efetivamente junto à opinião pública, considerando que esse é um ano eleitoral?
2: Então, essa sequência de derrotas, ela tem um efeito eleitoral, porque a população, ela começa a perceber o governo como fraco. Né, um governo que não tem capacidade de articular. E derrota em política, Sheila, ela gera uma nova derrota. Justamente porque sinaliza fraqueza, incentiva a rebelião e reduz o custo da oposição. Porque foi isso que a gente viu agora, essa rejeição no STF, a derrubada do veto. Então, o governante, ele não consegue mais essa capacidade de comando. Então, você tem uma crise de liderança, uma crise de dominação. E isso no ano eleitoral é muito perigoso, principalmente para quem, para o incumbente, para o Palácio do Planalto, né? Então, o poder do Palácio do Planalto agora, ele depende de uma crença da população na autoridade desse poder. E isso se perdeu nessa semana. Quando o governo sofre essas duas derrotas, a população entende que aquele governo ele não tem mais autoridade. E aí o próprio Congresso deixou de acreditar nesse governo. Então o impacto eleitoral, ele com certeza deve vir, ele deve vir antes mesmo agora, já nas próximas semanas, nessa formação de coalizões, de bastidor, né? O presidente Lula venceu a última eleição com uma coalizão muito forte, isso trouxe ônus e bônus para ele, mas isso vai gerar algumas consequências, principalmente no nível eleitoral e na formação das bases, né? É o resultado de um governo que ocupa o poder, mas já não consegue organizar. E isso, a partir de agora, como eu falei, a possibilidade de mais derrotas, ela é extremamente possível, porque uma derrota vai gerando outra derrota, e aí o governo ele perde a capacidade de coordenar o sistema, nesse caso, o presidencialismo de coalizão, né?
0: Ocupa o poder, deixou de ter essa capacidade de governar, de comandar, como você diz, Deise, e que não organizou uma sucessão, né? Uma sucessão viável. Porque quando você diz que haverá impacto eleitoral e nas próximas pesquisas a gente deve observar, talvez a gente observe um crescimento dos nomes, ligados à direita, né? E aí são alguns nomes que estão surgindo. Queria te ouvir a esse respeito, que deve acontecer nas próximas pesquisas, na sua avaliação, e que de forma isso pode interferir, nessa formação de bases, né? De novos quadros que você está dizendo, e aí novos quadros da esquerda.
2: Toda a esquerda ela tem sido centralizada nos últimos anos no nome do presidente Lula, né? Isso foi um erro gravíssimo da esquerda. E eu penso que isso é muito curioso, porque o próprio presidente Lula ele identificou isso, né? Ele tem sido o único nome da esquerda nas últimas eleições. Isso acaba sendo extremamente problemático. O que as pesquisas que a gente tem discutido aqui na Band têm demonstrado, isso é um dado muito realista, é que o presidente Lula, nesse momento, ele atingiu um teto. É isso, pelo menos, que as pesquisas demonstram para a gente, né? Ele atingiu um teto de popularidade, e como as últimas notícias nos últimos meses elas têm sido extremamente negativas, então a gente tem a CPI do INSS, né? Que ficou essa confusão toda, mas a gente teve o escândalo do INSS, o caso do Banco Master, agora essas duas derrotas para o governo, a rejeição ela tem aumentado. E aí, como a popularidade do presidente Lula ela atingiu um teto, e ele não tem um sucessor, ele não tem uma perspectiva de futuro para além do nome dele, a situação da esquerda ela fica muito, o nome do presidente Lula fica muito encurralado, porque não tem para onde fugir. Você não tem possibilidades aqui, né? E aí agora, nessas últimas 24 horas, duas derrotas extremamente importantes, e a gente tem que lembrar que uma delas é histórica, né? Então isso vai gerar consequências para o período eleitoral, vai ter a esquerda ela vai ter uma dificuldade ali para a formação da base de coalizão, porque os outros parlamentares e os partidos políticos vão ver essa questão da fragilidade como algo assim, como que eu vou me unir a essa proposta, sendo que ela já nasce fraca. A direita, no outro lado, ela tem vários nomes, isso acaba pulverizando a disputa eleitoral, mas também cria muitas possibilidades. A gente tem visto nas últimas semanas o nome do Zema crescendo. O Zema, até 2 meses atrás, ele não era considerado um ativo eleitoral. Então, você tem várias possibilidades. Você tem o Zema de um lado, o Caiado de outro, o próprio Flávio Bolsonaro, que deixou de ser uma perspectiva de nome e, pelas pesquisas, agora ele começa se consolidar mesmo como um pré-candidato, é isso que as pesquisas têm demonstrado. Então você tem maiores chances. A esquerda ela precisa começar a pensar num sucessor do presidente Lula. Isso é um fundamento que precisa acontecer em democracias, porque o que que a gente tem? A gente tem o presidente Lula, que é uma liderança extremamente carismática, e se entende isso na política brasileira, isso funciona muito, mas lideranças carismáticas, elas precisam, no momento, isso é político e é histórico, elas precisam sair do carisma e partir para a tecnicidade. É isso que o presidente Lula precisa fazer agora. Ele precisa criar um sucessor que possa trazer para além do carisma dele, o nome da gestão, apresentar dados, o um nome técnico. Precisa começar a pensar nisso, porque senão a esquerda não vai sobreviver. E aí o que a gente vai ver são outros partidos de centro surgindo, e a esquerda sendo deixada lentamente de lado do processo eleitoral. Então, esse ressurgimento e essa herança do presidente Lula, ela precisa acontecer e de uma forma muito rápida, né? Porque em alguns estados a esquerda não tem nem candidato, né, Sheila e Carla.
1: Verdade. Deise, poderíamos falar aqui mais meia hora, mas infelizmente nosso tempo está esgotado, então eu agradeço demais a sua participação, suas análises aqui com a gente.
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0: Agora são 4 horas 44 minutos pelo horário de Brasília. Seguimos girando o noticiário aqui na Band News FM. Uma técnica de enfermagem acusa o senador Magno Malta de agressão física durante exame. O Márcio Rocha tem mais detalhes.
1: Uma técnica de enfermagem que trabalha no Hospital Death Star em Brasília afirma que o senador Magno Malta, do PL do Espírito Santo, teria dado um tapa no rosto dela durante um atendimento. Em depoimento, a profissional conta que o senador foi realizar exames cardiológicos. No entanto, na hora da realização do procedimento, ela constatou um vazamento e que, quando se dirigiu para solucionar o problema, o parlamentar teria agredido a profissional. Por causa da agressão, o óculos dela ficou danificado. Em nota, o Hospital Death Star informa que iniciou uma apuração administrativa sobre o fato ocorrido e que vem dando todo o suporte à colaboradora que relatou ter sido vítima de agressão. Também em nota, Magno Malta afirmou que houve falha técnica no acesso, mesmo ele alertando por diversas vezes que o procedimento estava incorreto e lhe causava fortes dores, e que, diante da situação e da forma como foi tratado, deixou sozinho a sala de exames, apesar de possuir dificuldade de locomoção.
0: Nos outros assuntos, a Petrobras eleva em 18% o preço do querosene de aviação vendido às distribuidoras. O reajuste segue a política mensal da estatal e acompanha a alta internacional do petróleo. O combustível representa cerca de um terço dos custos das companhias aéreas. Com isso, o setor já prevê pressão sobre o preço das passagens aéreas ao longo das próximas semanas. Voltando aos destaques em Brasília, o Tribunal de Contas da União esclarece que deseja ser informado sobre qualquer movimento para a possível federalização do Banco de Brasília, o BRB envolvido no caso do Banco Master. A área técnica do TCU recomenda que o Ministério da Fazenda e bancos públicos comuniquem atos em até 5 dias após a iniciativa. A exigência inclui estudos, negociações e até ações preliminares relacionadas ao tema. O objetivo é permitir a atuação preventiva e evitar riscos à gestão de recursos públicos. No noticiário internacional, um imigrante cubano morre sob custódia do Serviço de Imigração dos Estados Unidos em um centro de detenção na Geórgia. As autoridades americanas tratam o caso como uma suspeita de suicídio, mas ainda sob investigação. O centro de detenção é operado por uma empresa privada e já foi alvo de críticas por condições e atendimento. A morte ocorre em meio ao aumento no número de imigrantes detidos e ao crescimento de óbitos sob a custódia dos Estados Unidos.

0: No destaque do esporte, o atacante Hulk não é mais jogador do Atlético Mineiro. Fala aí, Matheus Hermógenes.
1: O Atlético informa pelo X, antigo Twitter, a rescisão em comum acordo do contrato com o atacante Hulk. As partes negociavam o destrato desde o último domingo, quando o jogador foi retirado da escalação para a partida contra o Flamengo, em casa pelo Campeonato Brasileiro. Segundo a nota, haverá uma festa de despedida na Arena MRV no dia 10 de maio, antes da partida contra o Botafogo, também pelo Brasileirão. Hulk, porém, não poderá entrar em campo por já ter cumprido 12 jogos, o que o impediria de disputar o campeonato por quaisquer outros times da Série A, caso completasse a 13ª partida. Pelo Atlético foram 140 gols em 311 jogos, além de 56 assistências, totalizando 196 participações em gol. A rescisão abre caminho para o acerto do atacante com o Fluminense, que já havia demonstrado interesse pelo jogador na janela de janeiro. Ele só poderá atuar pelo tricolor das Laranjeiras após a janela do meio do ano, aberta entre os dias 20 de julho e 11 de setembro.
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0: As internações por gripe crescem 92,9% e as mortes pela doença avançam 10% em 2026. Esse é o tema da coluna Olhar Clínico, com o infectologista e colunista da Band News FM, Álvaro Furtado. Ele conversou sobre o tema com Renan Suquevicius e Eduardo Barão.
3: O doutor Álvaro está com a gente para trazer mais detalhes, mais informações. E principalmente, doutor Álvaro, é uma situação que a gente acompanha sempre quando a temperatura começa a cair um pouco no Brasil, né? Mesmo com as vacinas que estão disponíveis. Doutor, conta para a gente esse cenário que é de preocupação.
4: A história se repete. Toda essa época do ano, as condições do inverno, os vírus respiratórios, as pessoas ficam em ambientes fechados, né? Fecha a janela, conglomerados, e infelizmente é um período que a circulação desses vírus acaba aumentando. E nós temos vacina, né? Temos vacinas importantes, inclusive a vacina para influenza. Influenza tem sido o grande vilão esse ano, responsável pela maior parte das internações, né? Porque acho que no imaginário dos nossos ouvintes, das pessoas, uma infecção por vírus influenza é um quadro geralmente leve. Coriza, dor de garganta. E na maioria da população realmente é um quadro leve. Só que existem grupos específicos de pessoas, quando pegam a influenza, podem fazer muito mais do que o nariz escorrendo e uma garganta doendo, que é uma pneumonia mesmo. A pessoa tem um comprometimento dos ambos os pulmões, muitas vezes com a troca de oxigênio prejudicada, falta de ar, vai para o hospital. Recentemente eu atendo no hospital aqui em São Paulo, tinha uma paciente asmática grave com influenza, o pulmão todo comprometido. Então, onde eu quero chegar com essa conversa aqui? Quem tem comorbidades, idosos, pessoas que realmente têm fator de risco de evolução para forma grave, essas pessoas é inadmissível não tomar a vacina de influenza. Porque se esse grupo populacional pega, é o grupo que vai internar, que vai ter complicação. Então, o apelo aqui na nossa conversa de hoje é, claro, existem os grupos prioritários para tomar essa vacina de influenza e que as pessoas não deixem de tomar essa vacina. Uma vacina é completamente segura, Barão e Renan, praticamente nada de evento adverso, vacina inativada, que pega trivalente, né, os três principais tipos de vírus. E agora é a época certa de vacinar, porque antes do inverno você vai ter resposta imune produzida para que, quando no momento mais crítico de transmissão, você já vai ter anticorpo, né, circulando, defesa contra vírus respiratório. Então essa é a grande mensagem da nossa conversa de hoje, é não menosprezar a gripe como algo leve e pode ser muito grave em algumas pessoas.
5: Doutor, chama atenção porque a gente está vendo esse aumento de casos no começo da temporada considerada de frio, pelo menos no centro-sul do país. Nem está tão frio exatamente agora que a gente começou a falar de temperaturas negativas, por exemplo, no sul. Geralmente esse pico se dá mais para o fim de maio, começo de junho, até julho. Isso significa que a gente antecipou, pode estar antecipando esse pico, ou que as coisas ainda vão estar ruim agora e vai piorar mais para frente? O que está acontecendo diferente nesse ano?
4: Pois é, Renan, a dinâmica dos vírus respiratórios, ela sempre tem essa lógica de ter um pico de casos mais para frente, mas assim, quando você circula mais vírus, a dinâmica às vezes se antecipa, né? E até o Ministério antecipou um pouco a campanha, vendo os últimos anos. Então, como você profetizou, e a gente espera que não aconteça isso, porque espera que as pessoas vão vacinar. Mas na época mais crítica, o nosso grande medo é o seguinte: se agora está tendo caso e está abarrotando os hospitais, imagina daqui a algum tempo com o inverno mais rigoroso, a gente não sabe como é que vai ser o inverno esse ano, a quantidade de vagas leitos, né? Aquele cenário lá de 4 anos atrás, quando a gente tinha os hospitais por causa da Covid, óbvio que não vai acontecer igual, mas a gente não gostaria de ter um número de óbitos associados, de internações em UTI, sendo que a gente tem uma vacina disponível no SUS, né? Essa vacina é para prevenir exatamente gravidade. As pessoas, quando tomam vacina, falam: ah, eu tomei vacina de gripe, eu tive gripe, essa vacina não funciona. Esse não é o principal objetivo da vacina. O objetivo da vacina é que você não interne, que você não vá para UTI, que você não tenha uma pneumonia grave por influenza. Então, esse é o objetivo. Então, não acho que, ah, no passado eu tomei e eu tive gripe do mesmo jeito. Ou as pessoas ainda confundem, sabe? Toma a vacina e tem uma febrezinha, acha que é a gripe induzida pela vacina, o que é uma grande besteira. Então, esse é o grande recado aí que a gente deixa para nossa população.
3: O senhor falou do pessoal que tem risco, né? Normalmente aqueles que têm acesso à vacina primeiro. Mas também tem a vacina disponível na rede privada, né? Quem tem que ir lá tomar a vacina, doutor? Todo mundo? Quem deve procurar essa vacina?
4: Muito bom, acho que é uma dúvida de todo mundo, né? Se a pessoa não quer ir no posto, existe vacina na rede privada, inclusive existem vacinas até para com a performance melhor para pessoas 60 mais, né? Vacinas que têm uma proteção até maior. Então, se você, mais de 60 anos, comorbidades, problema do coração, hipertensão, tem asma, bronquite, doença pulmonar obstrutiva, ou se você tem algum déficit do seu sistema imunológico, transplantado, oncológico, gestante, idosos, então, essa população pode tomar no SUS, pode tomar na rede privada, basta não deixar de tomar, tem que tomar a vacina. Isso é muito importante, esses grupos são os, Barão Renan, os que mais internam e evoluem para influenza grave.
5: Muito bem. Ó, tem uma pergunta aqui da nossa ouvinte, justamente da diferença de uma vacina

0: outros assuntos por aqui na nossa programação, indo direto ao sul do Brasil, a Federação das Indústrias do Rio Grande do Sul avalia que a piora da inflação pode interromper o ciclo de cortes dos juros no Brasil. Tem mais informações com a Vitória Fernandes.
1: Mesmo com a redução dos juros básicos no Brasil para 14,50%, o mercado ainda monitora os impactos da guerra no Irã sobre a inflação e o movimento do câmbio. O Comitê de Política Monetária manteve o ciclo de corte aguardado pelo mercado sobre a Selic e a reduziu em 0,25 ponto percentual, o mesmo tamanho do primeiro corte do ano em março. O economista-chefe da Federação das Indústrias do Rio Grande do Sul, Giovanni Badio, explica que, segundo o comunicado da decisão, o Banco Central dá pistas de que, devido ao cenário incerto, a continuidade de um ciclo de redução pode estar em risco.
2: E fazendo uma leitura do comunicado de ontem, a gente avalia que o Banco Central deixou uma porta aberta para também encerrar o ciclo de cortes, de que talvez na próxima reunião, se o cenário piorar muito, tivermos disparada maior do preço do petróleo, dados de inflação mais negativos, se a gente tiver esse cenário se formando, a gente percebe que o Banco Central pode optar por encerrar o ciclo de corte momentaneamente, pelo menos, e deixar a taxa, pelo menos por uma ou duas reuniões, estável no nível de 14,5 como está hoje.
1: Desde o ano passado, a entidade projetava cortes leves nos juros ao longo de 2026. Com a guerra pressionando custos de transportes e de bens industriais, principalmente, o repasse dos preços impacta a inflação, que dificulta ainda mais a redução da Selic. No entanto, o movimento de enfraquecimento do dólar em todo o mundo pode ser um dos fatores a contrabalancear os custos de produção no país. Para Giovanni Badio, esse movimento pode sim conter em partes o avanço da inflação, mas não o suficiente para que o Banco Central acelere o corte dos juros.
2: Então a inflação realmente deve ser pressionada nos próximos meses, né? Então o câmbio deve segurar esse movimento, mas não completamente. A gente acredita que vai ser muito difícil para o Banco Central acelerar o ritmo de cortes, né? Acelerar o percentual de redução, né, de acelerando para 0,5 por ponto, né, ou mais. Então a gente acredita que o ritmo empregado será de corte de 0,25 nas próximas reuniões.
1: A Fiergs projeta para o fim deste ano a Selic a 13,25%. Na última edição do Boletim Focus, divulgado semanalmente pelo Banco Central com a mediana das projeções do mercado, a expectativa foi reajustada para 13% no fim deste ano. A próxima reunião do Copom ocorre em 16 e 17 de junho.
0: O desemprego sobe para 6,1%, mas é o menor da história para o primeiro trimestre. Quem explica é o Guilherme Faria.
3: O desemprego no Brasil sobe para 6,1% no trimestre encerrado em março de 2026, índice 1 ponto percentual acima do observado entre outubro e dezembro do ano passado. Os dados são da Pesquisa Nacional por Amostra de Domicílios Contínua, divulgada nesta quinta-feira pelo IBGE. Apesar da alta, o número é 0,9 ponto percentual inferior ao do trimestre encerrado em março do ano passado. Segundo o Instituto, essa foi a menor taxa de desocupação para um trimestre encerrado em março em toda a série histórica da pesquisa, iniciada em 2012, como explica a coordenadora de pesquisas domiciliares do IBGE, Adriana Beringui.
4: É importante destacar que a queda da ocupação, ou seja, a redução do número de pessoas trabalhando nesse trimestre, ela ocorreu principalmente entre os empregados sem carteira assinada e trabalhadores por conta própria sem CNPJ.
3: O levantamento aponta que o total de trabalhadores empregados no país ficou em 102 milhões de pessoas, enquanto a população sem emprego chegou a 6,6 milhões. O ouvinte da Band News FM, Gabriel Correa, é um dos brasileiros em busca de emprego. Ele considera que o mercado tem ficado cada vez mais competitivo.
5: O mercado de trabalho está realmente muito concorrido, tem sido cada vez mais difícil conseguir se inserir nele. E claro, nós que temos algum tipo de formação, queremos sempre trabalhar em nossas áreas, independente de qual seja. O que eu posso dizer é que a gente não pode parar, mas que está realmente muito difícil, cada vez mais o mercado vem afunilando.
3: O economista Tiago Veloso explica que o aumento do desemprego neste período do ano é esperado e tem relação com a sazonalidade.
6: As empresas geralmente contratam bastante no último trimestre do final do ano, né? E elas fazem esse reajuste nos cargos no primeiro trimestre, no primeiro e no segundo trimestre de 2026. Isso é comum, de fato, no mercado. Só que a gente tem uma resposta positiva, porque no mesmo período do ano passado, que é de fato quando a gente tem que levar mais em consideração o número, o desemprego

0: ele baixou cerca de 1%. Então, de fato, é um fator, uma resposta positiva.
1: A PNAD contínua aponta ainda que a taxa de informalidade no trimestre encerrado em março foi de 37,3% da população ocupada, o equivalente a 38,1 milhões de trabalhadores informais.

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1: Cinco horas em ponto. Muito bom dia para você que tá sintonizado nessa manhã de sábado aqui na Band News FM. Hoje, 2 de maio de 2026. Eu, Stephanie Toso, sigo por aqui até às 7 horas, girando os principais destaques do noticiário. Também de olho nas mensagens que chegam pelo 11 999 592 100. Já tem ouvinte indo embora. Falou assim, olha, terminando o meu plantão, hein? É o Gil, que trabalha como vigilante. O Constantino também tá ligadinho aqui na Band News FM. Nesse início de sábado, de fim de semana, falou assim, olha, eu falo direto da Serra Talhada, no Pernambuco. Muito bem. Vamos que vamos, gente. Sigo de olho, tá? Nas mensagens por aqui, pode mandar o seu alô pelo 11 999 592 100. Quanto isso, nesses próximos minutos, faço mais um giro pelos principais destaques do Brasil e do mundo e já indo direto a Brasília. O Palácio do Planalto avalia que o momento é de fazer a poeira baixar e afastar a derrota da rejeição do ministro Jorge Messias da campanha eleitoral. Quem traz mais detalhes é Augusta Proença.
2: O governo federal ainda está digerindo a sequência de derrotas que sofreu na última semana de abril. A derrubada do veto da dosimetria já era esperada, mas há possibilidade de judicializar o tema no Supremo. Já a derrota de Jorge Messias na votação no plenário do Senado, que negou a possibilidade dele de virar um ministro da Suprema Corte, ainda traz vários questionamentos a Lula e aos aliados. O presidente da República deve, após que a poeira baixar, pensar sobre um novo nome para o cargo, mas não deve ceder a um nome que agrade Davi Alcolumbre. Uma das possibilidades é indicar uma mulher ao cargo, o que colocaria Alcolumbre contra a parede em termos de popularidade, já que ele pretende adiar a votação de uma nova indicação para depois das eleições. Paralelo a isso, outra ala do PT defende que Lula rompa relações de vez com o presidente do Senado e faça retaliação demitindo indicados de Alcolumbre que estão em cargos de segundo escalão do governo. Ainda há um clima de incerteza entre a base, que acredita que houve falha de articulação e até mesmo traição na hora da votação do nome de Messias.
1: O Ministério Público do Estado do Rio denuncia à Justiça o traficante Márcio Santos Nepomuceno, conhecido como Marcinho VP, por crimes de organização criminosa e lavagem de dinheiro. O filho dele, o cantor Oruan, também foi denunciado. Os detalhes chegam direto da capital fluminense com Guilherme Faria.
3: A denúncia do Ministério Público do Rio contra o rapper Oruan, o pai dele, traficante Marcinho VP, e a esposa Márcia Nepomuceno, aponta que o artista usava a carreira musical para dissimular o lucro obtido por meio de atividades ilícitas. A Band News FM teve acesso ao documento nesta sexta-feira. Os três foram denunciados por lavagem de dinheiro e organização criminosa, junto a outras 9 pessoas. Na quarta-feira, a polícia do Rio tentou prender Márcia Oruan e o irmão dele, Lucas Santos Nepomuceno, mas eles fugiram antes da chegada dos agentes. A família nega as acusações.
1: O presidente Lula afirma que determinou que o governo federal apoie as autoridades de Pernambuco para responder aos efeitos da chuva que atingem o estado. A região metropolitana de Recife continua em alerta. Destaque com o repórter Cacá Barbosa.
4: Uma mulher de 24 anos e o filho dela de 6 morrem após o deslizamento de uma barreira sobre uma casa no bairro de Dois Unidos, zona norte do Recife. O caso aconteceu nesta sexta-feira durante as fortes chuvas que atingem a região. O pai da criança e uma bebê de 1 ano e meio ficaram feridos e receberam atendimento médico. E moradores ajudaram no resgate das vítimas. Uma casa foi destruída e outra precisou ser interditada. A região permanece em alerta máximo para chuvas e risco de novos deslizamentos durante todo o sábado.
1: No noticiário internacional, o presidente dos Estados Unidos, Donald Trump, diz não concordar com a proposta de acordo de paz apresentada pelo governo do Irã ontem. O republicano afirma que as condições oferecidas por Teerã são insuficientes. A proposta oficial chegou aos mediadores no Paquistão, enquanto os dois países mantêm um frágil cessar-fogo de 3 semanas. O líder norte-americano nega preocupação com os estoques de mísseis das forças armadas dele e critica a fragmentação política no país persa. As negociações continuam por telefone após o cancelamento da viagem de enviados especiais, mas Washington exige termos mais favoráveis para encerrar o conflito.

0: Depois de um longo tempo de pausa, a Fórmula 1 volta neste sábado com a corrida sprint do Grande Prêmio de Miami. Fala aí, Luiz Fernando Ramos.
1: O campeão voltou. Lando Norris da McLaren conquistou nesta sexta-feira a pole position para a corrida sprint do Grande Prêmio de Miami. Vai largar à frente do líder do atual mundial, o italiano Kimi Antonelli da Mercedes. Oscar Piastri da McLaren é o terceiro do grid. Charles Leclerc da Ferrari o quarto. Quinto, Max Verstappen da Red Bull. Sexto, George Russell da Mercedes, sétimo, Lewis Hamilton da Ferrari, oitavo, Franco Colapinto da equipe Alpine. O brasileiro Gabriel Bortoleto larga na corrida sprint da 11ª colocação. Essa corrida curta do final de semana tem largada prevista para as 13 horas deste sábado do horário de Brasília. O Grande Prêmio de Miami, a corrida principal, acontece no domingo, largada às 5 horas da tarde.
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0: Seguindo com os outros destaques, o novo programa de renegociação de dívidas do governo federal, o Desenrola 2, será lançado na segunda-feira. O pacote inclui débitos do cartão de crédito, cheque especial, crédito direto ao consumidor e FIES. A taxa de juros será de, no máximo, 1,99% ao mês e os descontos podem chegar a 90%. O âncora do Band News no meio do dia e do Jornal da Band, Eduardo Ineg, comenta o anúncio do presidente Lula e o discurso dele durante o Dia do Trabalhador.
3: Essa semana foi uma semana tensa no poder, uma semana tensa na política, e ela termina, e aí a gente vai falar dos eventos, né? A gente vai poder analisar um pouquinho tudo que aconteceu. A gente já falou muito dos fatos, mas a semana termina oficialmente, né? Termina hoje a semana, vai, a nossa semana de dias úteis, mas a semana de dias úteis terminou ontem com o pronunciamento do presidente Lula. E eu não sei se você chegou a ver o pronunciamento do presidente, mas o pronunciamento do presidente é a segunda vez que ele convocou cadeia de rádio e TV esse ano. A primeira vez foi por causa do Dia da Mulher e dessa vez foi em função do 1º de maio, Dia do Trabalho. Mas, o discurso do presidente, na verdade, é a primeira peça de campanha que foi ao ar. Claro, não é ainda o horário eleitoral, mas ele falava não sobre o 1º de maio, mas usando como pretexto o 1º de maio, olhando para o 4 de outubro. A data do discurso do presidente não é 1º de maio, é 4 de outubro, que é o dia do primeiro turno das eleições. E é muito interessante porque o discurso que o presidente leu, construído com muito cuidado pela assessoria do presidente, ele tem ali algumas pistas sobre para onde a campanha deve ir. Claro que toda campanha recebe ajustes e a beleza de uma campanha eleitoral, para quem trabalha com campanha eleitoral, para quem analisa a campanha eleitoral, é esse dinamismo. Você sabe que a campanha eleitoral é como se fosse uma peça de teatro. Só que tem um pequeno detalhe: é uma peça de teatro que vai ser exibida uma só vez. E vai ser naquele dia, no 4 de outubro, claro que pode ter o segundo turno, mas o segundo turno é uma outra composição. Ou você vai ter aplausos, ou você vai ter vaias. E não dá para você falar, não, a estreia não foi muito boa, mas no dia 5 de outubro eu vou fazer melhor. Não, ou você brilha no 4 de outubro e passa para o segundo turno, ou você fica pelo caminho. Ou perde no primeiro turno também, ou ganha no primeiro turno. Então, é uma peça de teatro com um ensaio longo e uma única apresentação. Isso é uma característica. Não é, por exemplo, na televisão, nas novelas de televisão, o sujeito vai gravar uma cena, não ficou boa, grava de novo, grava de novo, grava de novo. No teatro não dá para você fazer isso, né? Se você esquecer a fala, todo mundo vai perceber. Mas na hora da urna é que vem o retorno. Então, tem muito ensaio. Essa é a primeira vez em que uma peça da campanha que vai ser julgada e apresentada oficialmente no dia 4 de outubro, quando a gente for às urnas, ela foi ao ar. E o presidente ele apresenta nessa peça de campanha eleitoral os seus inimigos, aqueles adversários com quem ele vai brigar. E tem um adversário tradicional do PT, que é a elite. A elite sempre presente no discurso do PT, e ontem o presidente afirmou que a elite sempre foi contra as melhorias para o trabalhador. Ou seja, eu sou o candidato contra a elite. No discurso de ontem ele apresentou a elite com essa palavra, elite, mas também variações, né? Uma hora era elite, depois era turma do andar de cima, depois era o andar de cima e também os bilionários. Então, são variações, mas de certa forma, porções da sociedade que estão lá em cima, no topo da cadeia alimentar, e ele como a pessoa que luta pelas camadas populares e sempre fazendo as coisas certas, enquanto as elites, ou a elite, ele já usou no plural, no texto aparece no singular, sempre trabalhando contra o povo brasileiro. Mas tem outros inimigos que o presidente apontou. Um deles é muito curioso, porque aparece pela primeira vez de forma organizada no discurso do presidente, que é o sistema. O sistema. Ele disse que cada vez que damos um passo adiante para melhorar a vida do povo brasileiro, o sistema joga contra. Em outro trecho ele fala: se dependesse do sistema, nem a escravidão teria sido abolida no Brasil. Vale a gente lembrar que o sistema era o inimigo de uma outra candidatura, que era Jair Bolsonaro. Ele era o candidato antissistema. Ele se apresentava como alguém de fora do sistema, alguém que se insurgia contra o sistema. Agora, o presidente Lula tenta ocupar um pouco esse pedaço que é o sistema. E no discurso do presidente, ele faz essa apresentação do candidato que se insurge contra a elite, contra o sistema, que defende a soberania nacional. Ele diz, por exemplo, que o governo, a nossa nação precisa ser protegida, a nossa soberania e nossas riquezas têm que ser defendidas. O Brasil é grande demais para baixar a cabeça, o Brasil não aceita ser quintal de ninguém. É de se perguntar quem é que está tentando fazer o Brasil abaixar a cabeça, quem é que está querendo transformar o Brasil num quintal. Quais são os movimentos quintalescos que a gente tem visto e que não foram citados no texto? Nossa nação tem que ser protegida contra quem, né? Qual é o inimigo externo que está atacando o Brasil? Donald Trump está atacando o Brasil? O que que Donald Trump fez contra o Brasil especificamente? A taxação generalizada contra o mundo todo, inclusive contra aliados dos Estados Unidos, mas é uma parte do discurso, a soberania, nós defendemos a soberania. Por quê? Porque Flávio Bolsonaro e outros candidatos à direita, como fazem um discurso americanoide, permitem que o presidente possa se posicionar contra os Estados Unidos, e de uma maneira nós defendemos a soberania, enquanto as outras candidaturas atacam a nossa soberania por defender interesses americanos, e a gente nunca faria isso. Mas não aparece isso claramente no discurso, só em um mundo cada vez mais instável, o governo tem que estar ao lado do povo, nossa nação precisa ser protegida, nossa soberania, nossas riquezas têm que ser defendidas e tal, e tal, e tal. É interessante que o presidente fala algumas coisas, por exemplo, ele mostrando que nessa defesa contra a elite, contra o sistema, contra os ataques à soberania, o governo trabalha com muito esforço. Por exemplo, com muito esforço, diz ele, tiramos os impostos dos combustíveis, Tomamos uma série de medidas urgentes para conter o aumento de preços, garantir o abastecimento e aliviar o peso da guerra sobre as famílias brasileiras. 28 países baixaram impostos. 28. O Brasil é um dos 28 países a baixar imposto quando a guerra começou. Alguns mais rápido, outros demoraram um pouquinho mais, mas todo mundo baixou os impostos. Então, o Brasil fez esse movimento. Agora, o com muito esforço é muito interessante. Muito esforço de quem? Não é papel do governante fazer isso, quer dizer, reconhecer o esforço de fazer a coisa que tem que ser feita. Mas o mais interessante é que quando o presidente fala em esforço, fica parecendo que de alguma maneira o governo fez algum sacrifício, porque o esforço a que ele se refere não custou nada para o Tesouro. Por quê? Porque ele financiou a desoneração do diesel com a criação de um imposto temporário sobre a exportação de petróleo bruto e de diesel, que ele subiu, era zero, foi para 12% o de petróleo bruto, e era zero do diesel, foi para 50%. Então ele foi lá, tributou um segmento para poder fazer caixa pro outro. Então, não foi com muito esforço, foi com muita tributação. Tudo bem, mas só não foi esforço, foi tributação. Também o presidente fala que na semana que na segunda-feira, vem um novo pacote de refinanciamento de dívidas, que tem até nominho, né? Os programas do governo sempre tem um nome bonitinho. Esse é Novo Desenrola Brasil, porque teve o Desenrola, tem o Novo Desenrola, tem de tudo. E que vai ajudar a resolver, veja só que interessante, ajudar a resolver, não vai resolver, mas a vida financeira das famílias endividadas. Aí ele disse, as trabalhadoras e os trabalhadores poderão negociar dívidas do cartão de crédito, do cheque especial, do rotativo e até do FIES. É interessante ele falar do FIES, porque o FIES está indo para sua terceira rodada de renegociação. A última foi no governo, aliás, a última antes da que ele fez ao chegar, foi no governo Bolsonaro. Aí o governo baixou uma medida provisória, Bolsonaro, em 21, dando desconto de até 99%, exatamente o que vai aparecer agora, com parcelamento de 150 meses. Aí quando Lula entra em 2023, no ano de 23, em novembro, ele baixa uma nova MP, na verdade ele revoga a MP do Bolsonaro e fez uma nova lei com condições praticamente idênticas, só que passou a ter o nome Desenrola FIES, ou seja, esquece o do Bolsonaro, eu vou fazer a mesma coisa com outro nome. E aí o que aconteceu? O FIES, quando foi lançado, ele se imaginava que ia ter uma inadimplência de 10%. A inadimplência foi para 40%. E em 24, depois desse programa que o Lula lançou, a inadimplência foi para quase 60%. Ou seja, ela só aumenta. Por quê? Porque o problema não é a falta de refinanciamento, até porque nós já estamos indo para a terceira, na verdade para o quarto refinanciamento. Mas o fato é, temos um problema de empregabilidade, temos um problema de salário incompatível com a dívida feita. Então, a pessoa estuda, paga a faculdade na expectativa não concretizada de que ele vai ter uma renda capaz de pagar a dívida, e ele não tem. E aí não tem nada a ver com falta de refinanciamento, porque não é preciso ficar refinanciando a dívida o tempo inteiro se você tem uma dívida que é razoável. O verdadeiro problema do FIES é falta de renda, que tem a ver com a dívida do cartão, que tem a ver com a dívida do cheque especial, que tem a ver com a dívida do rotativo. E aí as pessoas estão devendo e vai ter o programa de refinanciamento. Só que o presidente aponta para um inimigo que não existe do tamanho que o presidente sugere. Ele fala, agora o que não pode é renegociar a dívida e continuar perdendo dinheiro e apostando em bet. Por isso, quem aderir ao novo Desenrola ficará bloqueado por um ano em todas as plataformas de apostas online. Não é justo que as mulheres tenham que trabalhar ainda mais para pagar as dívidas de jogo dos maridos. É muito interessante colocar assim, sem nenhum dado, sem nenhum dado. Porque você fala, pô, é verdade, né? Puxa vida, não é razoável, você vai refinanciar e o cara gasta dinheiro com o jogo. As mulheres trabalham e os homens ficam jogando. A verdade é a seguinte, você pega a inadimplência da mulher e do homem, igual. Tem uma pequenina diferença. Os homens ligeiramente mais inadimplentes, mas ligeiramente mesmo, 29,6 contra 29,2, não é? 40 contra 20. As mulheres são muito responsáveis, elas devem um pouquinho. Os homens são irresponsáveis, devem um montão. É 29,6 contra 29,2 em março, em maio de 2025. Então, essa dramatização, as mulheres trabalhando para pagar a dívida dos maridos, não existe. Realmente não é real. E o que que tá dentro do cartão? É bet? Porque se for bet, faz sentido. Olha, sujeito, vamos refinanciar e o pessoal fica gastando dinheiro com bet. Aí você vai olhar o que tá dentro do cartão. O que que tá dentro do cartão? Que é 85% das dívidas das pessoas. Alimentação tá no topo. Alimentação, principal gasto do cartão, alimentação. Mas é alimentação enquanto eles jogam? Não, é alimentação, é gasto com comida. Nas classes D e E, mais da metade da renda é gasta com comida. Então é o seguinte, o salário acaba, o mês não acaba, vai lá e passa o cartão para ganhar uns dias a mais para pagar. Então não é bet. Tem bet? Claro que tem bet. O presidente falou uma coisa que não existe? Não, mas o presidente deu uma dimensão às bets que os números não amparam. E, obviamente, se você procurar o que o presidente falou e comparar com o que o presidente não falou, tem várias coisas que o presidente não falou que tem a ver com o governo e que simplesmente não aparecem. Mas, antes disso, o presidente fala da jornada de 40 horas, a nova aposta do governo para tentar melhorar a situação eleitoral, que é a jornada de 40 horas, né? Carga de 40 horas, que hoje está em 44 no Brasil, mas que vida real é 39. Se você pegar os estudos feitos pelo Zé Pastore, que é o maior especialista em trabalho que hoje tem no Brasil, ele preparou um estudo junto com Paulo Rabelo de Castro e outros autores. Redução de jornada, mudança de escala e bem-estar social no setor de transportes. Mas quando você vai olhar os outros setores, é espantoso. Então, o país com a maior tributação sobre a folha que existe no planeta Terra é o Brasil. Então, todos os outros países que têm jornada menor têm uma carga sobre a folha que é bem menor que a brasileira. Por exemplo, você pega a França com suas 35 horas, a carga, os encargos sobre o salário são de 79%, no Brasil passa de 100%. Você pega a Dinamarca, que tem 37 horas de jornada, tem 11% de carga. Então, faz o seguinte, coloca no projeto de lei que vai reduzir a carga horária, mas vai reduzir os encargos no patamar do país que você vai copiar. Por exemplo, a Alemanha, 40 horas, 60% de carga. Você reduz de 102 para 60. O governo topa? Quer dizer, o governo quer fazer a parte dele, que é propaganda, com o dinheiro da sociedade. E com o caos que isso vai provocar na sociedade. Porque quando você corta de 44 para 40, você está fazendo o seguinte, sem redução de folha, aumentando o custo da hora trabalhada. E a hora trabalhada vai aumentar 10%. Ao aumentar o custo da hora trabalhada 10%, todos vão ter que fazer um ajuste, ou reduzindo número de postos de trabalho, ou indo para a informalidade, ou repassando para o preço. A maioria vai repassar para o preço. Repassando para o preço, você vai reduzir a capacidade de compra das pessoas, que vão ter que ocupar o tempo livre, que não vão ter, procurando um outro trabalho, para poder compensar a queda do poder de compra, que já é menor hoje do que era antes. Então o governo diz que a gente tem a maior renda dos últimos tempos, mas um salário mínimo comprava 40%, você precisava de 40% do salário mínimo para comprar uma cesta básica, hoje você precisa de quase 60% para comprar uma cesta básica. Quando você faz as contas e vê quanto os preços subiram no Brasil, uma coisa é falar da inflação, o presidente diz que é a menor inflação de 4 anos que a gente tem na história, o que é verdade. Mas quando você vê o que subiram os preços, a inflação é uma média ponderada de uma série de preços. Mas quando você pega os itens que dominam o orçamento de quem ganha menos, você vai ver que energia elétrica subiu mais do que a inflação oficial, mas muito mais, subiu 12,31%. Então o IPCA médio do ano passado foi 4,26%, mas a energia elétrica subiu 12%. O aluguel residencial subiu 6%, ou seja, 50% quase a mais do que a inflação. Essa é a vida real das pessoas. Então não adianta o governo falar, porque existe uma fonte de informação muito mais confiável do que os discursos oficiais, que é a realidade das pessoas. É o cartão de crédito, não deixa as pessoas mentirem. Elas sabem que elas não estão gastando com BET. Não importa se o presidente diz que o gasto é com BET. Elas sabem que elas estão gastando com alimentação. Elas sabem que a energia elétrica aumentou. Elas sabem que o poder de compra diminuiu. O que ela não sabe, e que o governo também não conta, é que toda vez que se faz um programa, como por exemplo o aumento do gás, né, o aumento do programa de gás, seria correto dizer: você é que está pagando isso, a sociedade é que está pagando isso. A ampliação do programa de gás, que já existia, não foi inventado por esse governo, vai ser retirado do dinheiro que a gente já paga de impostos, produzindo mais déficit. E isso o governo não fala. Olha, nós estamos produzindo déficit em função disso. E quando o governo produz déficit, ele tem que financiar isso e aumenta a dívida pública. E quando aumenta a dívida pública, isso impede que se baixe a taxa de juros. Então nós estamos falando que o gás do povo vai custar 5 bilhões de reais, pressionando então o déficit. Só que esse gasto é anunciado pelo governo como se fosse um dinheiro disponível que está por aí. Pressiona o déficit, que pressiona a inflação, e isso, quando pressiona a inflação, aumenta as despesas. O governo tem que cobrir isso fazendo o quê? Aumentando impostos, que é o que esse governo fez desde que começou. A carga tributária brasileira só sobe, e isso não está dito no discurso do presidente. Seria também estranho, como uma peça de campanha, admitir que esse governo aumentou a dívida pública, que está elevada a um patamar histórico, que aumentou a carga tributária, que também está elevada a um patamar histórico, e que as medidas como jornada de trabalho são medidas populistas que serão pagas pela sociedade. O custo social virá para a sociedade. O governo não fala nada sobre tirar o Estado das costas do trabalhador. Esse Estado, o Estado disfuncional, não as atividades que o Estado tem que reforçar. Essas o governo não reforça. As agências reguladoras estão abandonadas, a CVM está abandonada, as estruturas de controle estão abandonadas, o que é lamentável. Então, a gente está vivendo um momento em que essas discussões, torço para que sejam feitas durante a campanha. Não acredito tanto assim. Eu acredito num populismo de esquerda e num populismo de direita, e que a gente vai ter o pai do povo de esquerda e o pai do povo de direita, os dois sugerindo pra gente que vão cuidar de nós com muito carinho, com muita atenção, só que quem paga a conta da festa somos nós. Registrada, portanto, a primeira peça de campanha oficial, não é? Mas a primeira peça de campanha estruturada, transmitida em cadeia de rádio e televisão, do candidato anti-sistema, do candidato contra as elites, do candidato que faz conquistas com muito esforço, e isso deve marcar o discurso da campanha. Eu não sei se você concorda ou discorda, essa é a opinião que eu tenho sobre o assunto.
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0: Agora são 5h30, seguindo com os outros assuntos. Após as duas derrotas do governo Lula no Congresso, aliados do presidente já calculam qual pode ser a redução de pena de Bolsonaro com a derrubada dos vetos do PL da dosimetria. A colunista da Band News FM, Mônica Bergamo, avalia o clima de bastidor entre executivo, legislativo e judiciário. Ela conversou com Sheila Magalhães no jornal Band News.
4: Hora de conversar com Mônica Bergamo. Ontem já falávamos aqui sobre a derrota que viria mesmo e veio da derrubada do veto do presidente Lula ao PL da dosimetria. Consequências disso, por exemplo, para o ex-presidente Jair Bolsonaro, que tem uma pena atual de 27 anos e 3 meses de prisão, com essas novas regras, o prazo... essa mudança ocorreria apenas em 2033, as novas regras diminuem o prazo, que pode cair para 2 anos. O impacto pode ser direto na progressão de regime, do regime fechado para o semiaberto. E aí a Mônica hoje vai falar sobre Jair Bolsonaro, exatamente o que deve fazer a partir de agora, depois dessa aprovação na redução das penas de crimes contra a democracia daquele 8 de janeiro.
5: Milagres acontecem, né, Sheila? Porque o Congresso Nacional há décadas vem aumentando penas para todos os tipos de crime no Brasil, né? Acontece alguma coisa ruim, vamos aumentar as penas, como se isso fosse resolver alguma coisa, né? Como se o tamanho das penas fosse a causa, né, dos problemas de violência e de criminalidade que nós enfrentamos. Mas, de repente, do nada, assim, o Congresso resolve diminuir penas de crimes. Os crimes contra a democracia estão com penas menores agora, na verdade, nesse pacotão que a gente viu, de um acordão, né, em que o Davi Alcolumbre se juntou ao bolsonarismo para derrotar o Messias, Jorge Messias, para enterrar a CPI do Master e para diminuir as penas do Jair Bolsonaro. Então, o que acontece? Como disse vocês, os advogados do ex-presidente, o que eles vão fazer agora? Eles estão se debruçando sobre essas novas regras e estão fazendo as contas. As contas que eles estão fazendo são um pouco diferentes dessas que a gente está vendo na imprensa, né? Então, por exemplo, Bolsonaro, como disse você, foi condenado a 27 anos e 3 meses de prisão. Nas contas deles, essa condenação cai para 19 anos e 7 meses, e o tempo em que ele vai ficar preso, depois de somar, dividir, tudo aquilo que a gente sabe que é bem complicado calcular essas penas, né? A progressão dele para o semiaberto, vai para 3 anos e 3 meses, Sheila. Então, essa é a progressão. A progressão e o número de anos que ele ainda teria que ficar preso. Isso daí dá o quê? 2026, 27, 28, 29, lá pelo 2030 ele poderia progredir, né, ir para o semiaberto. Eles vão pedir isso imediatamente? Ainda não está decidido, Sheila, porque, veja bem, isso tem que ficar claro. Para esse acordão aí todo funcionar, né, esse acordão que envolveu o presidente do Senado, Davi Alcolumbre, falta a ponta do Supremo Tribunal Federal funcionar também. Por quê? Quem vai decidir como essas novas regras vão ser aplicadas vai ser o relator do processo contra o Bolsonaro, o ministro Alexandre de Moraes, que é amigo e apoiador do Alcolumbre. É ele que vai analisar o caso do Bolsonaro, concordar com as contas dos advogados e, como relator, aplicar essa redução das penas. Aí sim esse ciclo se fecha, toda esse pacote fica completo, certo? Então ainda tem que passar pelo aval ali, pela assinatura do ministro Alexandre de Moraes. Agora, como são daqui 3 anos só que esse benefício pode ser aplicado, os advogados não vão entrar de imediato, estão ainda estudando direitinho e vendo em que momento eles vão fazer esse pedido, Sheila. Se tiver algum problema com Alexandre, eles têm que recorrer à primeira turma do Supremo Tribunal Federal, que fecha com Alexandre do mesmo jeito, ali ele tem maioria de votos, então vai dar na mesma. Então o convencimento tem que ser realmente ao relator e tudo indica que sim, que ele vai aceitar essas contas, vai aplicar essas regras. E aí tudo vai ficar bem no Brasil, né? Do ponto de vista das pessoas que participaram desse grande acordo. Mas é isso, ô Sheila, são 3 anos, não 2, pelas contas dos advogados. Bolsonaro fica mais ou menos até 2030 em regime fechado mesmo, em casa, porque como passou mal e tudo, ele acabou indo para domiciliar, mas regime fechado, Sheila.
4: Uhum. Bom, o balanço do Supremo é de que esse PL da dosimetria pode beneficiar pelo menos 190 pessoas que foram condenadas e presas pelos atos de 2023. Agora, Mônica, essa era uma derrota, e a gente falava ontem, já contratada, o governo sabia que ia perder, né? Diferentemente daquela derrota da indicação de Jorge Messias no dia imediatamente anterior. E aí começou a surgir uma história, eu queria te ouvir sobre isso, de aliados do presidente Lula entendendo, dizendo convictos de que ministros do Supremo atuaram para consolidar a rejeição a Jorge Messias no Senado, que teriam sido movimentos realizados por Alexandre de Moraes com apoio de Flávio Dino e que teriam ajudado, portanto, Davi Alcolumbre na campanha contra Messias como indicado do Palácio do Planalto a essa vaga no Supremo. O que você apurou em relação a isso? O que você tem ouvido também nos bastidores em relação a isso? E o quanto isso aumenta a temperatura também nessas relações entre Supremo, Congresso e o próprio governo?
5: Olha só, Sheila, o Flávio Dino, desde o princípio, se colocou frontalmente contrário ao nome do Jorge Messias para o Supremo Tribunal Federal. Isso era claro, ele achava que era um erro do Lula, ele não apoiaria. Agora, Flávio Dino não tem assim um enorme prestígio no Senado, né? Como a gente bem sabe. Então, o Flávio Dino não ficou ligando ali para senadores para pedir voto, né? E no caso do ministro Alexandre, quer dizer, eu já ouvi dentro do Supremo o seguinte: não foi o Alexandre que levou o Davi a essa posição, foi o Davi que levou o Alexandre a uma posição dúbia que acabou atrapalhando o Jorge Messias. O Jorge Messias tem convicção de que o Alexandre sim atuou e ajudou o Alcolumbre nisso, ou seja, ao dar o aval para o Alcolumbre, né, a dar a mão, melhor do que o aval, né, a ficar de mãos dadas ali com ele, impulsionou ele para conseguir essa vitória no Senado. Mas é que é um conjunto de equívocos tão gigantesco do governo também, Sheila, que fica difícil, né? A gente, eu ouvi assim de pessoas do governo: ah, foi o Alexandre, ah, foi o Flávio Dino. Qual é o compromisso? Por que que o Alexandre tem que apoiar o candidato que o Lula apresenta, né? Por que que o Gilmar Mendes tem que arregaçar as mangas e ficar pedindo voto? Ele é articulador do governo? Não, ele não é articulador do governo. Quem indicou foi o Lula. O Lula é que tem que fazer essa articulação e seus ministros e seus auxiliares, né? E tem que se acertar com o Davi Alcolumbre, e esse acerto não ocorreu. E como eu disse aqui ontem, né, eu acho que um marco para dificultar esse acordo e esse diálogo foi o escândalo do Banco Master, toda a atitude do Lula ao longo desses 5 meses, né, de ir para a imprensa falar que o Alexandre de Moraes tem que dar explicações, de que não sei quem ia ser preso, o outro ia ser preso, falar nos bastidores, falar que o Toffoli tinha que sair do Supremo. Eles agora mostraram, né, quem que tem que sair. Não são eles, né? Eles estão vivos, estão aí fortes e agora emparedaram o presidente Lula, que estava muito entusiasmado, pelo menos nas entrevistas, com esse escândalo todo. Então, eu acho que a questão do banco, Sheila, esse escândalo e os atos do presidente da República, suas palavras nos bastidores, em público, dificultaram, né, um acordo para que o Messias fosse aprovado, né? O Lula achou que dava para aprovar sem o Davi Alcolumbre. O Davi Alcolumbre mostrou que não, voltou pro jogo, tá forte no jogo, nesse jogo em que esse escândalo do Master joga um papel tão relevante, né? O Sheila.
4: Uhum. Mônica, que nomes começam a ser ventilados, se é que há nomes sendo ventilados nesse momento para a indicação do presidente Lula para essa vaga?
5: Ah, olha, Sheila, é tanto nome, né? Falam da ministra do STJ, Daniela Teixeira, mas aí já tem gente que diz que não, que o presidente se dá bem com ela, confia nela, mas não seria não o suficiente para indicá-la. Eu tô sentindo um silêncio do Lula ali. Eu acho que não tem na cabeça dele ainda um nome para ser enviado, né? O Randolfo Rodrigues já veio a público falando que vai ser rápido, mas eu nos bastidores não tô vendo nenhum nome como a gente via na época do Messias. Não, vai ser ou o Messias ou o Pacheco, tá afunilado entre os dois. Eu acho que tem muita especulação. Falam do Bruno Dantas, que é do Tribunal de Contas da União, mas eu tenho convicção de que não. Convicção não posso dizer, né? Mas eu acho que não. Não é esse o nome. Falam depois de retomar o Pacheco, também eu acho que não é esse o nome, porque seria o Lula ajoelhar para o Davi Alcolumbre. Então eu acho que ainda não tem nomes seguros surgindo como candidatos óbvios. Não, não há ainda, Sheila.
4: Vamos aguardar. Mônica, bom fim de semana pra você, bom feriado. Claro, tendo qualquer bomba, a gente volta a conversar. Um beijo pra você, até segunda.
5: Até segunda.
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0: Agora são 5:41. Bom dia mais uma vez para você, ouvinte sintonizado aqui na programação da Band News FM. Eu, Stephanie Toso, sigo por aqui até às 7 horas, atualizando o noticiário. Tava lendo as mensagens no nosso WhatsApp. O Lucão Carreteiro mandou uma foto maravilhosa da Lua. Aí ele falou assim: essa daqui foi pra encerrar a semana na companhia da Band. Ah, muito bem. Gente, veio um feriado por aí ontem. Muita gente conseguiu uma folguinha, tá esticando com o fim de semana. Mas seguimos por aqui de plantão. E até fiquei feliz que nessa madrugada vários ouvintes estavam trabalhando, mandando mensagem pra cá, imagem de cafezinho, um fazendo companhia pro outro pra não dormir. E vamos que vamos. Amanheceu, começamos o dia, mais um fim de semana por aqui. E aí, já respondendo a pergunta da Annelise, ela falou assim: oi, Stephanie, tudo bem? Hoje chove? hoje, pelo menos aqui em São Paulo, só à noite. Aquela chuva bem isolada, bem fraquinha, vai dar pra curtir o dia. O dia e a tarde também, com calor aí de quase 29 graus na capital paulista. Então aproveita bem. Amanhã vem mudança no tempo, hein, gente? Já antecipando pra você, ouvinte aqui da Rádio Band News FM, a frente fria que tá hoje lá no sul, passa por aqui amanhã. Então amanhã, domingo, aquele dia mais chechelento, nublado, com chove para o tempo todo. E aí com uma queda bem significativa nas nossas temperaturas. Haja saúde! Desejando um bom dia também para Renata Torieri, que é de Ribeirão Preto, tá sintonizada por aqui na Band News FM. Quem também já passou por aqui um tiquinho mais cedo foi o Milton, nosso ouvinte que é de Araçatuba. Falou assim: vamos que vamos, hein? Até às 7, vamos nessa. Nesses próximos minutos, faço mais um giro pelos principais destaques do Brasil e do mundo por aqui na nossa programação. No sul do país, o estado do Paraná decreta emergência hídrica e proíbe o uso de água tratada para atividades não essenciais. Quem explica é o Cleverson Bravo.
6: O Paraná entrou em situação de emergência hídrica por 180 dias. Com a falta de chuvas, o decreto autoriza a Companhia de Saneamento do Estado a adotar ações de contingência para preservar os reservatórios. Entre as ações possíveis estão o rodízio no abastecimento. De cada 3 pontos de captação monitorados no Paraná, 2 estão fora da normalidade, mais da metade está abaixo do nível e outros 16% em estiagem.
0: Nos outros destaques, o Supremo Tribunal Federal decide que é inconstitucional a aprovação de projetos de lei que criem ou ampliem despesas públicas, inclusive por meio de desoneração tributária. Isso sem a indicação das receitas destinadas a compensar o impacto nas contas do Estado. Os detalhes chegam agora com Márcio Rocha.
7: Mesmo com a decisão da maioria dos ministros de declarar inconstitucional uma lei de 2023 que trata da desoneração da folha de pagamento, o acordo entre o Palácio do Planalto e o Congresso Nacional está mantido pelo Supremo Tribunal Federal. O placar foi de 8-2 e o plenário presencial da Corte analisou trechos da legislação que trata do benefício para municípios e os 17 setores da economia que mais empregam no Brasil. A desoneração foi prorrogada, mas acabou suspensa pelo ministro Cristiano Zanin, que alegou que o texto não trouxe a previsão de fonte de receitas, além de não estimar o impacto de 20 bilhões de reais nas contas públicas. No entanto, no ano seguinte, o governo e o Congresso fecharam um acordo prevendo uma reoneração gradual. A Advocacia Geral da União tinha apresentado uma ação que questionou a validade da prorrogação, mas como o acordo foi feito após esse processo, o Supremo decidiu manter o julgamento.
0: A Prefeitura de Porto Alegre amplia a rede de saúde com a ativação de novos leitos hospitalares. O município tenta conter o avanço das doenças respiratórias e o colapso nas emergências. Os detalhes chegam com a Vitória Fernandes.
8: Porto Alegre amplia a capacidade da rede de saúde com a ativação de mais de 100 leitos hospitalares para conter o avanço de doenças respiratórias características da estação. As emergências de hospitais de alta complexidade já operam acima da capacidade. O Hospital de Clínicas tem 285% de ocupação e restringiu novamente os atendimentos e recebe apenas casos com risco de morte, pacientes oncológicos em tratamento e transplantados que estejam em acompanhamento. As UPAs também estão superlotadas e a unidade Moacir Scliar chega a 400% da capacidade de ocupação.
0: No estado de Minas Gerais, a morte de um passageiro em um voo da Azul é investigada. De Belo Horizonte, as informações com a Josiele Lemos.
9: Um avião pousa no Aeroporto Internacional de Belo Horizonte em Confins após a morte de um passageiro durante um voo da Azul na rota Recife-Porto Alegre na última quinta-feira. Segundo a companhia aérea, a aeronave precisou alternar a rota após a identificação de um passageiro enfermo a bordo. A tripulação solicitou à equipe médica do aeroporto ainda em voo que, ao entrar na cabine após o pouso, confirmou o óbito do passageiro. Em nota, a Azul lamenta o ocorrido e afirma que está prestando assistência necessária aos familiares da vítima.
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0: E depois de mais de 20 anos, o filme O Diabo Veste Prada volta aos cinemas com uma sequência da história. Sobre esse assunto, a colunista da Band News FM, Flávia Guerra, conversou com a Carla Bigato e a Sheila Magalhães.
4: Eu tô tem 15 dias enchendo o saco da produção da Band News FM, dizendo eu quero falar sobre O Diabo Veste Prada 2, eu quero falar com a Flávia Guerra, Eis que a Flávia Guerra tá com a gente para falar sobre o lançamento de quem gosta da primeira versão lá dos anos 2000 e agora revive toda aquela história de um outro jeito, é verdade, com O Diabo Veste Prada 2, um sucesso nos cinemas. E a Flavinha tá aqui com a gente.
10: Todo mundo aí já fashion na beca, aquelas gírias de gente antiga, né?
4: Será que a galera tá montando lookinho pra ir ao cinema? A galera montando lookinhos pra ir ao cinema, tô chocada. É isso, né?
10: Tô amando isso também. É isso.
4: E aí, o que você curtiu?
10: Já viu? Vocês já viram?
4: Eu já vi.
11: Eu não.
10: E aí, curtiu?
4: Eu achei melhor que o 1.
10: Eu achei curti muito, gente, mais
4: camadas, mas depois eu falo por quê, assim. Eu acho que tem mais camadas. Ele é mais interessante, ele conversa muito com o nosso tempo. Tem coisas interessantes ali, mas vamos lá, Flá.
10: Mas eu acho que esse é um grande acerto, Sheila. Ele conversa com o nosso tempo. Não daria pra fazer. Esse tipo de filme tá muito em voga, né? Tá em voga, que é o Legacy Sequence, né? A sequência de legado. Filmes que, né, foram grandes sucessos e ganham uma sequência. E aí, às vezes, renova o universo demais, se distancia. Ou, às vezes, é muito nostálgico e fica repetindo a piada. Aqui, eu acho que eles atingiram um equilíbrio muito bom. Tipo, você começa do mesmo jeito, né? Não igual, mas da mesma dinâmica ali, né? A personagem da Anne Hathaway foi demitida da revista em que ela trabalhava. Ela é uma jornalista, né, do que a gente chama séria, né? Ela faz jornalismo investigativo, não é jornalismo, por exemplo, de fofoca, celebridade. Tem muitos jornalismos, mas o dela é esse, né? O hard ali. E aí ela fica sem emprego e ela volta para Runaway, que é a revista de moda, e não é porque é de moda que não é séria. Esse é o ponto, é seríssima. Leva a moda a sério, o mercado de consumo, as tendências, a arte. Então, isso é muito interessante de ver como a moda aqui, ela é levada como o que ela é quando ela é bem coberta. Eu cobri moda muitos anos, então eu sei disso. Dá pra gente fazer muitas abordagens de moda, de cinema, de tudo. E eu gosto disso. E aí, o que que acontece? A gente entra no território não só da moda que está mudando por conta de redes sociais, inteligência artificial, né? A nova geração de empresários que usa tudo de poliéster, aquela piscadinha para quem é da moda e detesta o poliéster, né? Tem o amor ao tecido, a cultura da moda. Então, eu acho isso interessante, Sheila. E o que eu acho mais interessante ainda é que ele usa o jornalismo para falar da crise que a gente passa atualmente, que é: o que que a gente vai ser? Vai ser tudo rede social, a gente não vai ter mais profundidade, a gente está incapaz de ler mais de 3 parágrafos, porque a gente já fica ansioso, porque a gente está sendo adestrado por vídeos de um minuto e pouco, né? A IA vai fazer tudo pelo poder criativo. Então eu gosto muito disso, assim, como manter a essência e modernizar. Modernizar sem perder a essência. Aí eles usam mais o jornalismo do que a moda, o que me surpreendeu muito, assim, pro bem.
4: Nossa, é exatamente o que eu pensei. Eu falei, o primeiro era muito sobre moda. E o segundo é sobre outros temas, entre eles o jornalismo. Então, para quem é jornalista, para quem trabalha com isso, eu achei uma delícia, muito saboroso. Tem questões nossas, muito ali do nosso tempo, da coisa. O que é clicável? Adianta você escrever uma super reportagem aprofundada e tal, se meia dúzia clicam, né? O que é clicável, o que não é, o que as pessoas dedicam de tempo para de fato ler numa reportagem, para se aprofundar naquilo. Então tem muito disso, muito do jornalismo e de como a gente consome notícias, não importam, né? A gente tá falando de moda, mas de como as pessoas consomem notícia e um pouco dessa crise. É também interessante essa coisa dos grandes conglomerados de mídia, super poderosos, e que às vezes vem aquela coisa da sucessão familiar e chega ali o filho, o neto, não sei o que, e fala assim: vende esse negócio e põe tudo IA, entendeu? Uhum. E jornalismo, não, põe tudo IA para fazer esse negócio. Então tem coisas muito do nosso tempo. E acho que também, Flávia, sobre relações trabalhistas. Porque a Miranda é uma mulher, para quem assistiu ao primeiro filme, a Miranda é uma mulher que no nosso tempo de hoje seria impensável no mercado de trabalho da maneira como ela trata as pessoas, né? Ela comete assédio moral atrás de assédio moral.
10: Mas ela suavizou, né?
4: E aí, dessa vez, vem diferente e que vem com alertas, inclusive, de uma daquela funcionária que trabalha com ela. Não, isso não pode falar. Não, isso não pode falar. É interessante isso também no filme, presente no filme, né?
10: Eu acho essencial, é muito interessante, porque eles conseguem manter a piada, porque, vamos confessar, a gente chama assim, né, aquele filme que a gente tem vergonha de dizer que ama. Esse filme, a gente perdeu a vergonha do primeiro, né, de dizer que ama, porque não era um filme de arte, porque não é um filme isso, e todo mundo ama. E aí, quase, né, mas praticamente. E qual que é o guilty pleasure, né, que é o nosso prazer meio culpado ali. A gente tinha um prazer de ver a Miranda humilhar as pessoas, né? Aquela aula que ela dá sobre o azul para Anne Hathaway, que não sabe de nada de moda, como que a moda vai parar no camelô e tal. A gente tinha uma perversidade de rir das piadas. Não era piada, né? Ela é assim. Aqui a gente vê que nesse mundo isso não é legal, isso chama assédio, que hoje em dia tem que ter um equilíbrio. Mas a gente ainda somos pessoas, Miranda não mudou. Você vê que ela dá aqueles olhares, aquelas viradas de olho, ela tira o óculos, ela baixa a cabeça, assim. Meryl Streep é genial, que só com um olhar a gente já entende tudo que ela diria, né? Se ela pudesse, né? Mas ao mesmo tempo ela também mudou, eu gosto disso. Tem uma coisa que eu acho legal no filme, que ele não é panfletário jamais, gente. É uma comédia, é um filme que você sai com o coração quentinho, né? O Feel Good Movie. Mas a Miranda aprendeu a jogar junto, né? Com a personagem de Anne Hathaway, ela entende que se elas não se unirem, vai tudo desmoronar. Então você precisa aprender a jogar junto. E eu acho isso uma curva muito interessante para a personagem, sem fazer discursinho moralista, né? Ela vai vendo ali que é uma questão de sobrevivência, tá uma selva. E eu acho muito bom que a moda está ali,

0: se decepcionar. Tem ponta da Donatella Versace, tem ponta do Marc Jacobs, que eu amo, né? Lady Gaga, que criou a canção Runaway, várias outras pontas. Eu acho muito inteligente também, Sheila, como o filme, como o roteiro, levou a Runaway para Milão. A Prada é italiana, né? A Semana de Milão é importantíssima e a gente fica muito entre Paris, Nova York, né? Paris, Nova York, né? Aí a gente fala, Milão é importante, mas a gente conhece menos. Então, ficou legal também como roteiro, como cenário, como direção de arte, como importância, porque a Itália é um país que preserva também muito suas tradições, né? Seu modo de fazer. Como é que você preserva isso? A tradição do bom jornalismo, da moda, né? Da comunicação, do coleguismo. Então, eu acho que esse filme, de um jeito muito pop, conseguiu dar conta de muita coisa.
1: Ô Flávia, eu não assisti, né, o filme, eu assisti ao primeiro, vi o trailer que estava passando agora aqui na nossa tela e assim, me encheu os olhos, né? São coisas lindas que são mostradas ali, os looks e tudo mais. Mas durante as filmagens, quem é muito entendido de moda estava receoso de entregar ou não entregar os looks esperados, né? Eu ouvi até gente falando o Diabo Veste Zara. Que na verdade é uma coisa de assim, looks, né? Um figurino mais básico do que se esperava para um Diabo Veste Prada 2. Você que trabalhou com cobertura de moda por muito tempo, falou aí, né? Acabou de falar sobre a entrega de moda no filme, mas os looks, entrega os looks que a gente esperava e. Não sei se já dá para, enfim, apostar e olhar para Oscar do ano que vem, mas daria para entrar numa categoria de figurino, em disputa de prêmios, o que que você acha?
0: Ah, com certeza, entrega. Eu acho que é uma coisa importante que esse filme faz. Não é porque a gente fala de moda que a gente tem que falar de esbanjar. A gente está no momento, lembra a gente do Quiet Luxury? O Quiet Luxury é citado, aliás, no filme pelo personagem maravilhoso do Nigel, que é o meu favorito, que é o Stanley Tucci, né? Que é o stylist da revista. Essa figura é muito importante nas revistas de papel de moda, né? Hoje em dia também tem essa coisa dos influencers na internet, mas na revista, esse cara é o cara que dá o caráter visual para a revista, para os ensaios, né? O que vai se dirigir. Não é só a roupa, é o cenário, é a maquiagem, é o cabelo. Esse é o Stanley Tucci. E ele fala disso, né? Olha, não, não, não. Ele fala para Anne Hathaway, isso, a gente está no Quiet Luxury. Essa ocasião é para Quiet Luxury. Não me faz chegar com um vestido de madrinha de casamento Lady Gaga, entende? Mas existe o um espaço também para Lady Gaga, para essa moda disruptiva, essa moda, né? Vamos tirar tudo do lugar e inventar uma coisa nova, que a Lady Gaga também traz, porque ela é uma figura muito fashion e tem a moda tradicional. Então, assim, eu acho que tá muito, né? Entregou muito. O mais interessante, na verdade, é que eu acho que eles fazem uso da moda porque a moda é, tipo, a moda não pode chegar antes de você. Ela tem que chegar junto com você, né? Se a Miranda tá com um look maravilhoso, tem uma cena dramática, né? Que ela tá com um look ele é brilhoso, ele tem um quê de vinil, e ela desenrola, ela desata o laço, assim, no momento em que ela tá muito tensa. Você vê que aquele laço é lindo, que dá uma coisa pro look. Só que ele não tá ali só para isso, ele tá ali para mostrar que ela tá angustiada, e quando ela abre aquilo, ela respira finalmente. Então é muito interessante como a moda é usada aqui, como ela, eu acho que ela deve ser. Ela não chega antes de você, ela tem que chegar com você. E aí tem umas sequências, as sequências de Milão, cada corte que dá, cada look, você queria pausar, eu queria pausar para ficar olhando. Façamos isso quando o filme for pro streaming.
2: Boa. Tem uns dois momentos também ali no filme, uns dois ou três momentos em que se fala sobre brechó também. Fala, ai, mas essa peça que eu comprei de segunda mão, ai, encontrei um bazar ótimo e tal. Que também é uma coisa muito. Que acho que conversa com isso que a gente está falando sobre outro momento também da moda em relação ao primeiro filme, né?
0: Ah, com certeza. E tem uma coisa que aí já é tanto de consumo quanto pessoal. A gente vive nesse momento. Por que que a piada do poliéster está ali? Porque o poliéster está em tudo. Não vou falar muito disso, mas assim, o poliéster é útil, ele tem sua função, ele é interessante. Mas quando é tudo poliéster, que não é uma fibra natural, né? Ele é um polímero, ele é totalmente artificial. Aí a gente fala, peraí, ele é muito barato, você está me vendendo uma peça que custa muito, como se fosse, sei lá, um algodão, um tafetá, uma coisa pura, e ele é, sei lá, 90% poliéster e 10% algodão, e você está me cobrando por um valor de que essa peça, como matéria-prima,

0: Não tem. Então, assim, é interessante você ver que aí você vai onde encontrar peças que tem esse cuidado, que tem forro no brechó, né? Você volta às origens. Então, mais uma vez, o filme brinca até nessas, né, nesses detalhes, Sheila, do como você traz a essência e como você moderniza sem jogar tudo que foi feito fora, né? Então, eu acho que esse é o, assim, a gente diz, né, a tagline do filme. Resumindo o filme, eu acho que ele se resume muito nisso. Sem ser cabeçudo, né? Sem fazer discurso, divertindo. E tem cenários também maravilhosos. Então, acho que é um grande acerto. Acho que vai ser um sucesso estrondoso.
1: Não vai dar tempo da gente falar do filme do Michael.
2: Claro, não parei de falar,
1: Não,
2: gente. Eu queria muito
1: não.
2: falar de
0: Eu
2: Michael
0: também
2: também.
0: não.
1: Call the police! Ô, Flávia, a gente volta a conversar em breve, eu espero. Você quer uma pincelada de Michael Jackson? Ela tá quase chorando aqui. Não
2: Dá
1: dá, né?
2: tempo?
0: Gente, eu sou
2: Ah, ela
0: suspeita.
2: volta no
0: Eu gosto do filme do
2: método. Tá.
0: Michael. Eu gosto do filme do Michael como fã, porque ele tem videoclipes, é disso que a gente gosta no filme. A parte drama construído, eu acho muito telenovela. Mas aí, telenovela também é legal. Se você assistir com esse olhar, eu acho que ele é muito maniqueísta, né? O pai é o grande vilão, aí tem o Quincy Jones, aparece pouco, né? O advogado dele aparece mais que o Quincy Jones, que produziu os dois primeiros álbuns. Tem umas coisas ali que eu acho que davam para ter sido mais desenvolvidas, e não tô falando de polêmica, porque o filme é marcado, né? Ele tem um tempo marcado, ele acaba quando nem as polêmicas existiam na vida do Michael, eram outras polêmicas. Por um outro lado, eu acho que ele traz coisas muito boas para o público jovem, né? Como o acidente do Michael, né? Outras questões ali dele de aceitação, o vitiligo ali bem leve. Tem vários pontos ali que a gente sabe que depois na vida dele vão se tornar mais graves. Então, nesse sentido, eu gosto. Eu só acho que ele podia ter o fanservice, entregar todas as músicas que eu adoro. Eu adoro biografia que a gente, né, de músico, que o músico canta, como eu brinquei já outro dia, o Bruce Springsteen, que tá no streaming, é muito boa. Só que o Bruce Springsteen começa com um acorde e pronto, mudou, já é o drama. Aí também a gente fica frustrado. Então eu acho que esse equilíbrio é interessante e tem que ir para cantar junto mesmo, dançar, e é para isso que esse filme foi feito, para
1: E
0: fã.
1: soltar os gritinhos no cinema. Esse movimento de volta ao cinema eu acho
2: Ah,
1: muito legal. Porque nada se.
2: né?
1: Nada se compara a assistir um filme, né, na telona. Flávia, um beijo para você e a gente volta a conversar em breve, assim espero.
0: Até. Tchau, gente. Bom
2: Tchau,
0: cinema.
2: beijo, até.
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4: 6h02 pelo horário de Brasília. Muito bom dia para você que está sintonizado nessa manhã de sábado aqui na Band News FM. Hoje, 2 de maio de 2026. Eu, Stephanie Toso, sigo por aqui atualizando os principais destaques do noticiário. De olho nas mensagens que chegam pelo 11 999 592 100. Já desejando bom dia para Sônia, que tá acordada, tá ligadinha por aqui nesse fim de semana na Band News FM. O Cleiton Ramos também tá sintonizado por aqui. Quem mais chegando direto da Bahia, ó? Nosso ouvinte mandou mensagem e falou assim: bom dia, Stephanie. É o Vangivaldo que tá mandando esse alô. Falou assim que tá uma chuvinha boa ali na região onde ele mora, Camaçari, direto da Bahia, mandando um alô. O Eduardo Raja tá por aqui também, falou assim: hoje é dia de feijoada, hein, Stephanie? Não esquece. Aí o Zete, direto de Diadema, desejando um bom trabalho para todos nós. Tem ouvinte que já tá indo até para Pirituba. É o Wildemar que tá mandando mensagem para cá. Bom, gente, vamos nessa, hein? Pode mandar o seu alô, a sua mensagem pelo 11 999 592 100. Enquanto isso, eu vou te atualizando os principais destaques do dia. Daqui a pouquinho, na sequência, tem Humanamente na nossa programação.

0: governo do Brasil define regras para adoção de cotas de importação e exportação no acordo entre Mercosul e União Europeia. As regras estão em portarias publicadas ontem, primeiro dia de vigência provisória do Tratado de Livre Comércio entre os dois blocos. O Ministério do Desenvolvimento informou em nota que a incidência de cotas é limitada a cerca de 4% das exportações e 0,3% das importações. As cotas são limites de quantidades impostas a determinados produtos, seja para exportação ou para importação, dentro dos quais a incidência tarifária é mais benéfica. Nos outros assuntos por aqui no Brasil, a ex-ministra do Planejamento e pré-candidata ao Senado por São Paulo, Simone Tebet, do PSB, afirma que o Brasil não vai quebrar com o fim da escala 6x1. A declaração foi feita durante os atos do Dia do Trabalhador em defesa da redução da jornada sem corte de salários. Segundo ela, o país já adotou medidas importantes no passado, como férias de 30 dias e 13º salário, sem um impacto econômico negativo. A fala da ex-ministra reforça o debate sobre a proposta que reduz a carga semanal de trabalho e está em discussão atualmente no Congresso. Ainda trazendo destaque de Brasília, o Distrito Federal tem até o fim deste mês para obedecer ao Conselho Nacional de Justiça e fechar a ala psiquiatra em presídio. Quem explica é a Augusta Proença.
1: Após decisão do Conselho Nacional de Justiça que determinou o fim das alas psiquiátricas em presídios, o Distrito Federal ainda mantém 29 detentos internados. Em 2023, a medida descontinuou as internações até agosto de 2024, mas o prazo foi estendido para maio deste ano. Contudo, o processo de desinternação só acontece quando há garantia de suporte adequado e as duas residências terapêuticas do GDF, com 20 vagas cada, estão sem capacidade para receber mais detentos. Uma lei federal de 2001, conhecida como a Lei da Reforma Psiquiátrica, determinou o fim dos manicômios no Brasil e também a proibição de criação de novos hospitais psiquiátricos.
0: O Santos entra em campo hoje, tentando deixar o Z4 do Brasileirão. Fala aí, Lucas Velotti.
2: Sem o atacante Neymar, o Santos tem pela frente hoje o líder Palmeiras pela 14ª rodada do Brasileirão. O clássico tem bola rolando às 18h30 da noite, com o mando do rival Alviverde. Por conta do gramado sintético do estádio, camisa 10 do Peixe acabou poupado após reuniões com a comissão técnica. Por outro lado, o Gabigol está confirmado entre os relacionados e deve começar como titular. Um provável Peixe tem Gabriel Brazão, Igor Vinícius, Lucas Veríssimo, Luan Pérez e Escobar, Oliva, João Schmidt, Gabriel Bontempo e Rolaser, Gabigol e Barreal. Na 17ª posição, primeira dentro do Z4, o Santos pode ganhar até 7 colocações na tabela em caso de vitória e uma combinação de resultados. A Band News FM transmite o clássico de logo mais a partir das 18h com narração de Silva Júnior.
3: Final de semana segue marcado por temporais do norte ao sul do país. No sábado, uma frente fria avança no Rio Grande do Sul e em Santa Catarina, enquanto no Paraná a chuva se concentra no sul e oeste do estado. Já no sudeste, o predomínio de sol na região e as chuvas ocorrem de forma mais fraca no sul de São Paulo. No centro-oeste, o calor domina à tarde, com risco de temporais no sul de Mato Grosso do Sul. E na região norte e nordeste, as pancadas de chuva ocorrem de forma frequente na costa norte da região. No domingo, a frente fria avança pelo sudeste do país e as chuvas ocorrem de forma mais intensa e com queda nas temperaturas entre São Paulo e o Rio de Janeiro. Na região sul, o ar frio domina e tem chance de geadas nas primeiras horas da manhã na Serra Gaúcha e Catarinense. Já no centro-oeste, o tempo segue mais firme e no norte e nordeste, as chuvas aumentam em São Luís e Belém. Jade Ramos, da Clima Tempo.
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0: gravado ao vivo do auditório do Instituto de Psiquiatria da USP, o IPQ, mais um Humanamente, parceria da rádio com o IPQ, de volta às origens, gravado com plateia, e a gente tem o prazer, eu, Renan Suquevicius, e doutor Daniel Barros, de receber aqui no nosso programa, Geraldo Bussato, é o atual presidente do conselho diretor do IPQ. Muito obrigado pela presença por aqui.
1: Atual presidente e meu antigo orientador de doutorado, para mim um prazer estar aqui com o professor Geraldo conversando nesses 10 anos de Humanamente, que ele me acompanha desde o começo praticamente aí dessa minha carreira na divulgação, por conta dessa nossa relação de mentoria mesmo, de tutoria, e uma das coisas que eu aprendi, talvez a principal coisa que eu aprendi com o Geraldo, ele nem sabe disso, vai saber hoje nessa gravação ao vivo. A principal coisa, eu acho que é a coisa que mais impacta na minha vida, fora da academia inclusive, foi que eu tinha que fazer menos coisa. Na época que eu fui fazer doutorado, eu tava cheio de ideias, cheio de projetos, um monte de coisa, era livro, era aquilo lá. E aí ele, mais maduro, olhou para aquele jovem empolgado e falou: cara, não dá para fazer tudo isso ao mesmo tempo. E isso foi transformador na minha vida. Hoje eu falo não com muito mais facilidade, graças a esse ensinamento. E para mim, muitas vezes as pessoas me perguntam, Geraldo, mas como que você consegue fazer tanta coisa? Eu falo: fazendo menos, né? Porque eu falo muito mais não do que sim. Então esse foi um grande aprendizado. E tem um segundo, que tem vários, né? Mas esse segundo que eu queria aproveitar, que é para a gente começar a nossa conversa, Geraldo, já agradecendo a sua presença, que a gente estava ali bolando a nossa pesquisa e fazendo ali as hipóteses. Eu falei: putz, mas isso aí vai, não sei como é que vai dar o resultado. E aí ele me disse o seguinte: mas quando a pergunta é bem feita, qualquer resposta é boa. Porque não é tanto a resposta: ah, mas deu um resultado negativo. Tudo bem, mas a pergunta era relevante. E essa eu acho que seria um bom começo para nossa conversa, Geraldo, da importância de a gente fazer as perguntas corretas quando a gente está pensando aqui num sistema de saúde, né? A gente está aqui falando há 10 anos, no Humanamente, levando informação. Será que a gente está levando a informação que precisa? Será que a informação é relevante? Pela longevidade do programa, a gente acha que é. Mas eu acho que tem a ver com isso. A gente vive de fazer perguntas aqui, né, no nosso programa. Eu queria que a gente começasse por aí, com essa ideia da pergunta como sendo fundamental para a ciência e também para a divulgação. Mais uma vez, obrigado por participar da nossa festa aqui de 10 anos.
2: Eu que agradeço, Daniel. Finalmente aconteceu, né, a oportunidade de eu estar aqui com vocês. Obrigado pelas tuas palavras. E eu lembro bem dessas conversas, né, e de tantas que a gente teve ao longo desse tempo todo. E essa questão do foco, ela realmente me guia muito também, né? E que bom que na hora de escolher quais eram os focos, você escolheu criar e ficar Humanamente, né? Porque são 10 anos de um trabalho incrível. Acho que para mim isso também é uma oportunidade, né? A partir desse cargo da presidência do conselho diretor do IPQ, te agradecer por esse trabalho incrível, muito relevante, e que cumpre uma das nossas tarefas, né? De extensão para a comunidade, que é levar informação de qualidade para a população. Então, eu acho que é bem importante isso que você colocou como questão inicial, e rapidamente, eu acho que o melhor jeito de começar a fazer essa resposta é explicar o que é essa coisa que já apareceu duas vezes na sua fala, né? Como é que a gente define um sistema acadêmico de saúde? Então, no sistema acadêmico de saúde, você tem uma estrutura hospitalar, que vai prestar os atendimentos para quem necessita, mas nesse mesmo local, nessa estrutura, tem pesquisa acontecendo. E pesquisa, evidentemente, seguindo princípios éticos, princípios de boas práticas, não é experimentação ao léu. São coisas muito focadas e muito seguras, explicadas para os sujeitos da pesquisa. E isso vai acontecer no ambiente hospitalar. Então, para o hospital isso é incrível, porque o que você consegue fazer é trazer inovação, que pode ser implementada nos cuidados hospitalares, por exemplo, testar uma nova técnica cirúrgica, comparar desfechos, índice de infecção hospitalar, etc, etc. E isso tem uma grande vantagem para o hospital, que o hospital onde está havendo pesquisa ativa, ele ganha uma densidade tecnológica e de nível de especialização bastante diferenciado. E também, além disso, as equipes de saúde, elas ganham também um espírito crítico bastante diferenciado por respirar esse ambiente onde acontece pesquisa. E você tem também o caminho de volta, porque quando você envolve o pessoal que está na linha de frente dos atendimentos nessas atividades de pesquisa, quando se respira esse ambiente, surgem novas questões. Então isso pode ser alimentado de volta para quem faz pesquisa, isso pode ser um campo, oportunidades para novos estudos. Então eu acho que, como você é um membro importante aqui da nossa instituição, e essa instituição ela tem muito essas características do sistema acadêmico, né? Você tem esses dois entes, nós temos o Hospital das Clínicas, o IPQ como um dos institutos do Hospital das Clínicas, então esse é um dos entes desse sistema, um dos elementos desse sistema, e ele está organizado de forma muito próxima da Faculdade de Medicina da USP. Os professores do Departamento de Psiquiatria, eles estão sediados aqui, eles lideram pesquisas aqui, vários profissionais do IPQ também que estão nas atividades assistenciais se envolvem nessas pesquisas. Então isso traz, aqui é um ótimo exemplo, assim, um excelente exemplo desse sistema acadêmico que eu estou dizendo para você. E isso facilita muito a gente saber não só as perguntas que podem ser relevantes, mais relevantes, e também o jeito de você transmitir essas respostas, né? Como é que você vai fazer isso chegar de um jeito que seja um jeito ponderado, compreensível, que não crie expectativas irreais. Então, quem respira esse ambiente sabe que às vezes pode aparecer uma novidade muito grande, mas se ela não estiver embasada cientificamente, ela pode fazer mal para a população. Faz sentido para você?
1: É um pouco isso que eu estava pensando mesmo, né? E só para complementar, você falou que nesse sistema acadêmico você tem ali a oferta do serviço, né? Da saúde, pesquisa sendo feita. Ensino é uma parte integral e necessária, ou ela pode ou não tá? Porque aí eu pensei no tripé da universidade, né? Ensino, pesquisa e assistência. A gente falou aqui de pesquisa e assistência. O ensino num sistema acadêmico, ele é opcional ou ele é inerente?
2: Absolutamente inerente. Absolutamente inerente. Porque na hora que você tem esse ambiente com esses entes se relacionando com profundidade, é óbvio que o ensino, como você bem citou, né, fazendo parte do tripé da universidade, o que acontece é que você tem a possibilidade de não só ter esse rigor da informação aplicada ao ensino com esse espírito crítico, mas você consegue motivar quem trabalha no hospital para se envolver em ensino. Então aí você tem de novo os dois entes trabalhando cooperativamente. E é incrível porque você usa o hospital universitário, né? O hospital do sistema acadêmico, você usa ele como uma base para o ensino prático. As duas coisas certamente se encontram em todos os níveis, né? No ensino de graduação, né? Então aqui a gente tem na Faculdade de Medicina não só a graduação médica, mas você tem a graduação de áreas multiprofissionais. A escola de enfermagem está aqui do lado também, geograficamente localizada aqui dentro do ambiente do Hospital das Clínicas. As residências, né? Aqui no IPQ a gente tem a residência médica, tem a residência multiprofissional, tem a pós-graduação. Essa é uma outra coisa também que caracteriza o sistema acadêmico. A Faculdade de Medicina tem uma pós-graduação em psiquiatria, e essa pós-graduação ela também está sediada aqui no prédio do IPQ. Então aí você tem os professores do departamento de psiquiatria e você tem também profissionais do IPQ que são orientadores da pós-graduação. Como você sabe, a gente tem as pós-graduações, elas são regulamentadas pela CAPES, um ente do governo federal, e tem um ranking ali da produção científica e do número de orientações, doutorados, etc. E o nível máximo é o nível 7 da CAPES, e nós somos a pós-graduação a nível 7. Então, em todos esses elementos, você tem o ensino sendo fomentado aqui. Mas eu queria comentar uma coisa também, porque que a gente sempre tem um risco nesse tipo de discurso, de parecer que a gente faz tudo e que nós somos um farol que vai de A a Z, né? E que não tem para mais ninguém. Não é assim. Quando você tem essa lógica do sistema acadêmico de saúde que vai adquirindo densidade tecnológica e expertise técnica, o que você vai poder transmitir de conhecimento a partir da experiência é conhecimento super especializado. Então, se alguém quer ou precisa fazer, por exemplo, os cursos de especialização, os de aperfeiçoamento, que agora são um outro braço importante do nosso ensino, você participa muito ativamente disso, né? Quem vai fazer esse tipo de curso vai aprender, por exemplo, técnicas para depressão resistente a tratamento convencional, ali para os 25, 30% dos pacientes. Então é um ensinamento especializado. E tem um monte de outras coisas, por exemplo, que impactam o dia a dia das pessoas na comunidade e que não vão fazer parte do nosso repertório aqui. Isso é um trabalho muito mais de quem está acostumado a trabalhar em unidade básica de saúde, ou então dos CAPs, que fazem parte da rede de atenção psicossocial. Tem uma outra riqueza de experiência e de conhecimento que está nesses serviços e que também precisa ser, as pessoas também precisam ser treinadas nisso, precisam aprender como lidar com esses aspectos. Isso não vai acontecer no IPQ, né? Então nós não somos.
1: Não fazemos tudo.
2: Não fazemos também tudo, né?
3: Vamos fazer uma pausa aqui no programa e daqui a pouco a gente volta com mais. Até já.
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6: Nossa ouvinte Juliana Tange escreve contando uma coisa muito triste. Ela mora numa casa e o passarinho voando bateu na vidraça da casa dela. Aí ela diz: ai, mano, eu fiquei tão triste. E aí eu resolvi compartilhar com vocês, ouvintes, que isso é uma realidade. É uma tristeza. E olha só, gente, os números são assustadores. Estima-se que nos Estados Unidos até 1 bilhão de aves morram por ano após colisões com vidraças. E isso acontece por um motivo, Juliana, que mistura física com biologia, viu? As aves, elas não enxergam o vidro como a gente. Para elas, aquela superfície transparente ou refletiva pode parecer céu aberto, árvores ou até um caminho livre. Imagine um prédio inteirinho espelhado, refletindo uma floresta ou um verde. Para um pássaro, aquilo é praticamente um convite para voar para dentro. Só que não tem para dentro, né? O problema é que, ao contrário de nós, elas não têm tempo de perceber a barreira física. Muitas espécies voam em alta velocidade e, quando percebem que vão se impactar, já é tarde. E o resultado pode ser grave, exatamente como aconteceu aí na tua janela. Traumatismos, fraturas e até morte imediata. Mas olha só, pequenas mudanças, Juliana, podem fazer uma enorme diferença. Adesivos ou marcas nos vidros, quanto mais visível, melhor. Cortinas ou persianas parcialmente fechadas. Evitar grandes superfícies espelhadas próximas a áreas verdes. E usar películas específicas anti colisão. Isso com certeza ajuda e muito. É muito triste, né, Juliana? Participe também da nossa coluna enviando sua dúvida para elbicho@bandnewsfm.com.br ou então pelo meu Instagram, Manu Carsten. 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

0: Agora são 6:24 pelo horário de Brasília, girando mais uma vez os principais destaques do dia. O ex-ministro da Fazenda e candidato ao governo de São Paulo, Fernando Haddad, diz que só uma lavagem cerebral coletiva explica o empate entre Lula e Flávio Bolsonaro nas pesquisas para as eleições presidenciais deste ano. Levantamentos recentes mostram um empate técnico entre os dois principais nomes da corrida ao Palácio do Planalto. A fala de Haddad foi feita ontem em São Paulo, durante a participação dele em atos do feriado do Dia do Trabalhador. Na ocasião, aliás, o ex-ministro da Fazenda também fez críticas à escala 6x1. Nos outros assuntos, a equipe médica de Jair Bolsonaro informa que a cirurgia no ombro direito do ex-presidente foi realizada sem intercorrências. As atualizações com Rafael Procópio.
1: O ex-presidente Jair Bolsonaro já está se recuperando da cirurgia que foi submetido nesta sexta-feira. Ele foi internado no Hospital DF Star, na área central de Brasília, para operar o manguito rotador, um conjunto de músculos, no caso do ombro direito. A internação já estava prevista e é parte do procedimento para uma cirurgia no ombro. A motivação da operação seria uma lesão após a queda do ex-presidente em janeiro, quando ele estava detido na Superintendência da Polícia Federal. Todo o procedimento precisou ser autorizado pelo ministro Alexandre de Moraes, do STF. Ele é o relator do caso que culminou com a prisão de Bolsonaro a mais de 27 anos de prisão por tentativa de golpe de Estado. A operação durou quase 4 horas e aconteceu sem intercorrências. Não há um prazo para que ele deixe o hospital.
0: O Brasil e outros 11 países condenam o ataque de Israel a uma flotilha humanitária com destino à Faixa de Gaza. Ação envolvendo a interceptação de embarcações em águas internacionais e a detenção de ativistas civis aconteceu ontem. Em uma nota conjunta, os países classificaram a operação como uma violação do direito internacional e do direito humanitário. Os governos também demonstram preocupação com a segurança dos participantes e pedem a libertação imediata dos detidos. O episódio amplia mais uma vez a pressão internacional sobre Israel em meio à crise humanitária na Faixa de Gaza.

0: Começa hoje a 14ª rodada do Brasileirão. Conta aí, Lucas Belotti.
1: 5 partidas abrem hoje a 14ª rodada do Brasileirão. Primeiro embate é entre Botafogo e Remo, às 16h, no Nilton Santos. Já às 18h30, o destaque fica para o clássico entre Palmeiras e Santos no Allianz, com transmissão da Band News FM para boa parte da rede. No mesmo horário, a bola rola para Vitória e Coritiba no Barradão. Às 20h30 é a vez de Atlético Paranaense e Grêmio duelarem na Arena da Baixada. No último jogo de hoje, temos mais um clássico. Às 21h, Cruzeiro e Atlético Mineiro entram em campo no Mineirão. Amanhã, outros 5 jogos fecham a rodada do Nacional. Flamengo e Vasco, São Paulo e Bahia, Inter e Fluminense, Chapecoense, Bragantino e Mirassol e Corinthians.

0: Humanamente está de volta nesse fim de semana, ouvindo Geraldo Bussato. Ele é presidente do conselho diretor do IPQ.
1: Nesse retrospecto dos 10 anos do Humanamente, a gente estava tendo uma conversa lá na Band News FM, desse desafio de ter conversas aqui no ambiente acadêmico, com pessoas da academia, conversando com uma audiência ampla do rádio. Falávamos até, Daniel e eu, um dia desses, numa gravação, que a gente já viu pessoas em situação de rua, morando na rua, morando numa calçada, numa praça, ouvindo a Band News FM. Tinha um radinho de pilha e estava ouvindo. Então, essa conversa que a gente está tendo aqui agora pode estar sendo ouvida por alguém que não tem nem sequer uma casa. Como que se calibra a expectativa de uma pessoa que está numa situação vulnerável, e pode ser uma pessoa que está vivendo na rua, pode ser uma pessoa que está num adoecimento mental muito grande, um outro aspecto de saúde, e o tempo da pesquisa, que é completamente outro? O slogan da Band News FM é: em um segundo tudo pode mudar. Falar isso dentro de um laboratório, de uma sala de aula, é uma alucinação. Mas essa é a demanda das pessoas, é a demanda do Instagram, da rolagem infinita, dos vídeos curtos. Como calibrar as expectativas de uma sociedade que vive em tempos tão diferentes?
2: Que coisa importante e complexa de ser respondida, mas vamos lá. Vocês têm um tempinho?
1: Um segundo.
2: Porque tudo pode mudar, né? Mas não tem jeito, eu preciso gastar um tempinho a mais, porque, na verdade, assim, eu acho que não dá para responder a sua pergunta de forma apropriada se a gente não contextualizar de uma maneira mais ampla do que nós estamos falando, né? Nós estamos falando de uma questão, você está exemplificando algo extremamente importante que diz respeito àquilo que a gente chama de determinantes sociais de saúde. O que são determinantes sociais de saúde? Aguenta firme aí que é sistema acadêmico, então tem que explicar, né? Determinantes sociais de saúde são circunstâncias, são condições de vida, são acontecimentos da vida das pessoas na sua comunidade, e que podem ter um impacto muito grande ao longo da vida na saúde. Por exemplo, a qualidade da educação, o acesso à educação, a poluição ambiental, acesso a áreas verdes, discriminação racial, discriminação de gênero, violência. A lista não para de crescer. E isso é importante globalmente, é importante no Brasil. O Brasil é um país ainda, infelizmente, bastante desigual. O estado de São Paulo, a cidade de São Paulo, tem também as suas circunstâncias também de desigualdade, né? E com determinantes sociais agindo ativamente em função dessa desigualdade. E para a saúde mental, determinantes sociais de saúde são mais importantes ainda. Então imagina o que você está descrevendo, né? Da população de rua. A população de rua, assim, os números, eles são subestimados na cidade de São Paulo, né? Você tem no último censo mais de 300 mil pessoas, mas a gente sabe que é mais do que isso. E se determinante social é importante para a saúde mental, essa população é uma população claramente vulnerável do ponto de vista da saúde mental. Então, levantamentos, eles indicam que mais ou menos 60% dessa população tem transtornos mentais. Então, que bom que existe a possibilidade de escutar o programa. Mas, de novo, as informações que essas pessoas precisam ter, tomara que elas possam ter isso de uma maneira acessível o tempo inteiro, não é assim. O IPQ, ele tem um papel de amparar essas pessoas através de um papel de cooperação com a rede de atenção psicossocial, para que aqueles casos que ficam mais complexos e que precisam daquela densidade tecnológica que eu estava falando no começo, aquela expertise, para que as situações mais graves, né, possam ser encaminhadas, né? Tem consultórios de rua. Aqui da região oeste da cidade tem dois consultórios de rua. Então, você o trabalho de base na linha de frente começa ali no consultório de rua, em associação com os centros de atenção psicossocial, e aí eles vão dar conta desse recado. Então, o ideal seria aqui a gente ter um Humanamente dos CAPs, né? Para que esse tipo de informação chegue também, né? E aquela parcela de casos, que não vai ser pequena, por conta dos determinantes sociais, que precisar dos nossos cuidados, aí pode vir para um hospital de referência como esse, né? E aí nós vamos ter coisas a dizer, mas nós vamos ter coisas a dizer a respeito desse nicho.
3: A gente tem se voltado bastante, Geraldo, no Humanamente, para a discussão mesmo, né, desses determinantes sociais. Temos conversado com especialistas, porque, e até numa das gravações especiais de 10 anos, o professor Eurípides, que foi um dos entrevistados, ele falou de que ele percebeu nos últimos 10 anos uma mudança de foco que era muito focada no indivíduo, no biomarcador, na molécula, e hoje se fala mais sobre determinantes sociais, sobre coisas de impacto na saúde geral da população. O que mais a gente pode fazer, ou que tipo de intervenção que a gente pode fazer para beneficiar a população como um todo? E eu acho que tem dois aspectos aqui, né? Que nisso os sistemas acadêmicos, eles podem ter um papel na medida de validar intervenções nesse sentido, né? Então, porque tem coisas que vão parecer boas ideias, vão parecer bem intencionadas, mas precisam ser testadas. E aí vem o segundo aspecto, que eu acho que é o da ciência, que eu queria te ouvir, que é não ter medo de falar deu errado, né? Que era o que eu falava um pouco na nossa primeira pergunta aqui. Quando a pergunta é bem feita, a resposta negativa, ela também é importante. Então, eventualmente você vai ter uma ideia: ah, eu vou aumentar linhas de ônibus para as pessoas ficarem menos tempo no trânsito, porque a gente sabe que tempo no trânsito, tempo de deslocamento para o trabalho, está associado ao estresse e ao adoecimento. Parece uma boa ideia. Alguém precisa testar. E, eventualmente, testar e mostrar que não deu certo, se não der certo, né?
4: Eu não sei, mas talvez você vai ter que depois repetir a pergunta, porque aconteceu comigo uma coisa que acontece de vez em quando, me atravessou uma lembrança, e a partir do momento que a lembrança me atravessou...
3: Vamos lá.
4: Eu já não consegui mais raciocinar em cima da sua pergunta. Eu tenho uma... E o meu filho vai ficar louco da vida. Vê se você pode cortar depois. Né? Quando eu tive essa oportunidade incrível, né, de fazer doutorado no exterior, eu com o apoio de profissionais mais velhos aqui de Pequim, eu consegui uma bolsa para trabalhar no exterior, no Instituto de Psiquiatria de Londres, né? E era uma coisa super de neurociências, essas coisas, os biomarcadores que você estava falando, etc, etc. E aquilo me pegou de uma maneira tão forte, né? De você começar a raciocinar cientificamente, né? E estava tudo bem lá, as coisas estavam andando bem, e minha esposa ficou grávida, a gente teve um filho em Londres, né? E a gente veio passar férias aqui uma vez. E aí a gente herdou da irmã dela um pulador para você colocar numa moldura de porta, né? E que ele ficava sentado. E ele ficou absolutamente alucinado com aquilo. E ele ficava pulando. E ficava pulando cada vez mais alto.
3: Assim, isso. Na porta.
4: E quando eu vi aquilo acontecendo, eu falei assim: meu, mas será que tem estudos de você avaliar o que pode acontecer com o cérebro do bebê passando por essa experiência? Puta, e não adianta você comparar bebês dessa idade, 9 meses de idade, você tem que fazer estudo de segmento longitudinal para saber o que vai acontecer 10 anos depois, como é que vai ser o rendimento escolar. Dá esse negócio aqui, não quero mais isso aqui em casa. Ele ficou meio chateado no começo, mas aliás, faz tempo eu quase não vi mais esse tipo de coisa, né? Não
3: sei. Talvez alguém tenha feito esse estudo, hein?
4: Desculpa causar aqui na sua celebração. Como é que era a pergunta mesmo?
3: Não, mas as coisas têm que ser estudadas, né? E acho que é um papel da
4: vou responder a pergunta, então.
3: É, sim, porque o papel da academia, eventualmente, é ser chato, como você foi com seu filho, falando: não vai brincar com isso, porque isso pode ser perigoso. E, eventualmente, boas ideias, mesmo que bem intencionadas, e a gente passou isso na pandemia da Covid-19, a gente quase passou isso agora com a polilaminina, assim... Empolgações com ideias bem intencionadas, que alguém precisa falar: calma, gente. E esse calma, gente, é o papel da academia, não?
4: Sim. Não, com certeza. Ó, então já me foquei de novo. Foco. Então, eu tava falando essas coisas assim, a partir do meu cargo atual, né? Que é um cargo muito de gestão hospitalar. Né? Quer dizer, de um dos elementos desse sistema, mas a sua pergunta ela se encaixa mais nesse no outro elemento, que é o elemento mais
2: estritamente acadêmico, e aí você tem várias coisas importantes a partir daí, né? Que é óbvio que num sistema de saúde você precisa ter bastante ciência aplicada, né? Testando aquilo que pode dar certo ou pode não dar certo, né? E eu concordo totalmente com você, desde que os estudos sejam bons, a resposta negativa, ela é extremamente relevante, mas tem também a ciência fundamental, né? Que ela deve também ser muito fomentada no sistema acadêmico, né? Ela pode não ter uma aplicação hospitalar ou de saúde prática imediata, mas ela também precisa ser fomentada. Então essa é uma das coisas importantes para falar sobre isso, né? Essa amplitude da pesquisa, aí ela não deve ser restrita a esse campo ultra especializado hospitalar. Ela precisa ser completamente aberta, né? Então, eu cito toda hora um estudo de uma psicóloga muito experiente, a professora Márcia Skazufka, que é de um dos laboratórios de investigação aqui. Ela liderou um estudo que não tinha nada a ver com o aspecto

0: hospitalar com essa densidade tecnológica, ela é um estudo sobre depressão em pessoas idosas na comunidade e o quanto que é possível você recrutar o apoio de agentes comunitários que trabalham em associação com as UBSs, né? E para que você desenvolva intervenções assim simples de orientação, estimulação comportamental, baseado em vídeos, coisas de fato que agentes bem treinados vão poder trabalhar sobre. E esse estudo, assim, é um estudo com resultado positivo. Funciona, né? Funciona esse tipo de intervenção. Então isso dá um impulso grande para você pensar em políticas públicas, né? Para você aumentar a escalabilidade das intervenções para a população, porque essas questões de saúde, elas são muito importantes. Aí vai ter coisa que vai funcionar, coisa que não vai funcionar, né? Você vai ter aplicativo que eventualmente vai se demonstrar que não vai servir para nada, você vai poder comparar o que você faz por aplicativo, o que você faz com a presença humana do agente comunitário. Se você perguntar para mim se eu teria respostas para isso, né? O que vai funcionar melhor? Não, tem que testar. Algumas coisas vão funcionar, outras não.
1: Mais uma pausa no nosso programa, daqui a pouco a gente volta.
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2: Ronaldo detém o recorde histórico de ser o único jogador a marcar gols em 5 edições diferentes do torneio masculino: 2006, 2010, 2014, 2018 e 2022. Ele balançou a rede 8 vezes em 22 partidas, todas em fase de grupos. O craque teve uma das atuações individuais mais memoráveis da história recente das Copas, com um hat-trick contra a Espanha na Rússia. No último Mundial, ficou marcado por sair de campo chorando após a derrota nas quartas de final, quando começou como reserva. Aos 41 anos, vai disputar a Copa do Mundo pela última vez. Por isso, o craque sonha em se despedir com um título inédito com a seleção de Portugal.

0: Agora são 6:42, reloginho virando para 6:43. Bom dia para você, ouvinte, que está sintonizado aqui na programação da Band News FM nesse início de sábado. Hoje, 2 de maio de 2026, eu, Stephanie Toso, continuo por aqui, girando os principais destaques do noticiário, já trazendo informação de Brasília. Uma técnica de enfermagem acusa o senador Magno Malta de agressão física durante um exame. As informações com Márcio Rocha.
1: Uma técnica de enfermagem que trabalha no Hospital Death Star em Brasília afirma que o senador Magno Malta, do PL do Espírito Santo, teria dado um tapa no rosto dela durante um atendimento. Em depoimento, a profissional conta que o senador foi realizar exames cardiológicos. No entanto, na hora da realização do procedimento, ela constatou um vazamento e que, quando se dirigiu para solucionar o problema, o parlamentar teria agredido a profissional. Por causa da agressão, o óculos dela ficou danificado. Em nota, o Hospital Death Star informa que iniciou uma apuração administrativa sobre o fato ocorrido e que vem dando todo o suporte à colaboradora que relatou ter sido vítima de agressão. Também em nota, Magno Malta afirmou que houve falha técnica no acesso, mesmo ele alertando por diversas vezes que o procedimento estava incorreto e lhe causava fortes dores, e que, diante da situação e da forma como foi tratado, deixou sozinho a sala de exames, apesar de possuir dificuldade de locomoção.
0: A Petrobras eleva em 18% o preço do querosene de aviação vendido às distribuidoras. O reajuste segue a política mensal da estatal e acompanha a alta internacional do petróleo. O combustível representa cerca de um terço dos custos das companhias aéreas. Com isso, o setor já prevê a pressão sobre o preço das passagens nas próximas semanas.

0: O Tribunal de Contas da União esclarece que deseja ser informado sobre qualquer movimento para possível federalização do Banco de Brasília, o BRB, envolvido no caso do Banco Master. A área técnica do TCU recomenda que o Ministério da Fazenda e bancos públicos comuniquem atos em até 5 dias após cada iniciativa. A exigência inclui estudos, negociações e até ações preliminares relacionadas ao tema. O objetivo é permitir a atuação preventiva e evitar riscos à gestão de recursos públicos. O atacante Hulk não é mais jogador do Atlético Mineiro? Conta aí, Matheus Hermógenes.
1: O Atlético informa pelo X, antigo Twitter, a rescisão em comum acordo do contrato com o atacante Hulk. As partes negociavam o destrato desde o último domingo, quando o jogador foi retirado da escalação para a partida contra o Flamengo, em casa pelo Campeonato Brasileiro. Segundo a nota, haverá uma festa de despedida na Arena MRV no dia 10 de maio, antes da partida contra o Botafogo, também pelo Brasileirão. Hulk, porém, não poderá entrar em campo por já ter cumprido 12 jogos, o que o impediria de disputar o campeonato por quaisquer outros times da Série A, caso completasse a 13ª partida. Pelo Atlético foram 140 gols em 311 jogos, além de 56 assistências, totalizando 196 participações em gol. A rescisão abre caminho para o acerto do atacante com o Fluminense, que já havia demonstrado interesse pelo jogador na janela de janeiro. Ele só poderá atuar pelo tricolor das Laranjeiras após a janela do meio do ano, aberta entre os dias 20 de julho e 11 de setembro.

0: bloco do Humanamente deste fim de semana aqui na Band News FM. A gente está ouvindo Geraldo Bussato, presidente do Conselho Diretor do IPQ. A gente tá aqui nessa celebração, né? Nessa uma década de Humanamente. E aí, pensando de 2016 para cá, que realizações importantes aconteceram para você do ponto de vista da pesquisa aqui dentro do IPQ, ou discussões mais amplas de saúde mental? Que avanço importante é possível ser celebrado nessa década?
1: Bom, globalmente a gente tá falando de questões de saúde que afetam um bilhão de pessoas no globo. Em todos os países, todas as culturas, nós estamos falando de condições que afetam as pessoas, a qualidade de vida e a produtividade das pessoas e das suas famílias. Certamente o professor Wagner Gattaz abordou aspectos desse tipo. Eu faço essa introdução para dizer assim, a quantidade de coisas que você pode apontar de avanços, desde estudos epidemiológicos para você ter precisão nesses números, né? Estudos de impacto dos sintomas na população geral e o impacto da perda de produtividade, as intervenções preventivas, conhecimento sobre como fatores genéticos e fatores ambientais, lembra dos determinantes sociais de saúde que eu acabei de falar, e coisas hiper sofisticadas, por exemplo, de neurociências. Eu sou, por exemplo, apaixonado pela área de imagem cerebral, poderia te falar um monte de coisas desse sentido, né? Até a testagem de intervenções novas, né? Que vão desde as coisas do tipo que eu falei agora, né? De estratégias de psicoeducação, de orientação, técnicas psicoterápicas um pouco mais aprimoradas e contínuas, até as intervenções farmacológicas e outros tipos de intervenção biológica que você pode fazer para mitigar os sintomas e prevenir recaídas. Então, em todas essas áreas que eu estou citando, eu poderia falar sobre algum exemplo. Você faz a pergunta para mim, eu queria falar uma coisa da minha área. Né? Que eu trabalho, continuei, fiz, né? Como estava contando para vocês, o doutorado com imagem cerebral. Foi você que tentou me convencer, foi eu que tentei convencer você que a gente trabalhasse com imagem. No fim, a gente falou, vamos parar com isso aqui que não tem nada a ver.
2: Foi assim que começou a nossa relação. Eu achei, acho que vale a pena fazer, aí depois eu vi que não ia e a gente continuou trabalhando junto.
1: Perfeito.
2: Mesmo sem isso.
1: Maravilha, maravilha. Então, essa área, quer dizer, você fazer, por exemplo, exames de ressonância magnética do cérebro em pessoas que já tiveram sofrimento psíquico, pessoas que têm algum diagnóstico de um transtorno mental, familiares de primeiro grau, comparação com pessoas que nunca tiveram sintoma ou não tiveram sintomas nos últimos anos. A quantidade de informação que você tem aí, por exemplo, hoje a gente consegue ter, por exemplo, uma normativa do que seria um cérebro médio para uma determinada faixa etária, ou de homem ou mulher. E você pode fazer técnicas super sensíveis para você ver o quanto que um indivíduo se desvia daquela norma. E o quanto que esses desvios da norma, eles podem ter a influência do sintoma, a influência do tratamento, a influência de determinantes sociais de saúde, como por exemplo, abuso na infância, e você constituir aquilo que a gente chama de assinaturas neurobiológicas para cada um desses componentes. Aí depois você pode pegar modelos estatísticos para ver como é que eles se interrelacionam. Um modelo causal, assim. Então, para uma determinada faixa da população, talvez o que mais predispõe a pessoa a ter um pior prognóstico dos sintomas é um conjunto de assinaturas. Para você transpor isso para a prática, é um desafio gigantesco. Você tem que aí fazer estudos de mundo real, com milhares e milhares de pessoas em diferentes ambientes. Então, nós estamos muito longe de trazer isso para aplicação prática. Mas você imaginar que você consegue, hoje em dia, e no espaço dessa década que você falou, ter esse grau de sofisticação para coisas neurobiológicas, dá para gente, imagina o que eu poderia, outros colegas aqui que vão falar sobre as suas respectivas áreas. Então, é um mundo realmente muito gratificante.
0: Nós ouvimos aqui no Humanamente, gravado direto do IPQ, Geraldo Bussato, ele é o atual presidente do Conselho Diretor do Instituto de Psiquiatria. Muito obrigado por estar aqui com a gente. Até uma próxima.
1: Grande prazer. Muito obrigado.
2: Obrigado, Geraldo, meu orientador de tantos anos, meu mentor constante. Obrigado por participar da nossa festa aí.
1: Grande prazer.
0: Humanamente vai ficando por aqui, a gente volta no próximo fim de semana. Quero agradecer a todas as pessoas que estiveram com a gente nessa manhã de gravação ao vivo aqui no auditório do Instituto de Psiquiatria. Vamos voltar mais vezes, né, doutor Daniel? É muito bom estar aqui com as pessoas.
2: As portas sempre estão abertas.
0: Muito obrigado a todo mundo da equipe técnica também da Band News FM que esteve nos apoiando por aqui, também da nossa equipe de jornalismo. Voltamos no próximo fim de semana. Até lá.

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0: Agora, 6:54, girando a nossa reportagem aqui na Band News FM. A taxação sobre compras internacionais de pequeno valor tem gerado um impacto na economia brasileira. Um levantamento da Confederação Nacional da Indústria aponta que a medida ajudou a reduzir importações, movimentar bilhões de reais no mercado interno e preservar empregos. Especialistas, porém, alertam que os efeitos podem não ser duradouros sem mudanças estruturais no país. Quem explica é a repórter Melina Mello.
1: Implementada para tornar mais parecida a cobrança de impostos entre o comércio nacional e plataformas internacionais, a taxação sobre remessas passou a influenciar o comportamento do mercado brasileiro. Segundo a pesquisa da CNI, a medida evitou 4,5 bilhões de reais em importações em 2025, contribuiu para preservar mais de 135 mil empregos e estimulou a circulação de 19 bilhões de reais na economia nacional. Para o diretor contábil Claudiano Oliveira, sem esse tipo de cobrança, o varejo nacional tende a sentir impactos.
2: Com um aumento significativo de compras pelos brasileiros de produtos internacionais, eles impactam isso diretamente a questão do mercado brasileiro, principalmente nas pequenas e médias empresas, né? Que aí eles não conseguem contratar, ao contrário, eles geram problemas para poder reduzir quadro, para poder tentar se manter aberto, e muitas das vezes não conseguem nem se manter aberto, porque tá tendo uma concorrência desleal, né? Então, e essas compras internacionais, até pouco tempo, não geravam divisas para o Brasil, né? Elas chegavam aqui de forma isenta, não entrava recurso para a política brasileira.
1: O especialista também explica que quando o consumidor prioriza compras no exterior, os efeitos vão além do comércio. Segundo ele, a arrecadação pode cair, reduzindo capacidade de investimentos públicos em áreas como saúde, educação e infraestrutura.
2: Com a implementação da cobrança das taxas, né, para compras acima de 50 dólares, né, tivemos uma entrada de divisas e, mesmo assim, com essa entrada de divisas, as compras continuam sendo feitas no mercado internacional pela quantidade de produtos ofertados e, principalmente, preço. Então, precisamos adotar políticas, né, internas em que sejam eficazes, estimular crédito para as pequenas indústrias, pequenos comércios varejistas, em relação inclusive à questão de carga tributária, e aí se ter incentivos, melhorar a questão da logística, da questão de todo o procedimento, para que essas concorrências sejam mais justas e a gente consiga ter competitividade junto ao mercado internacional.
1: A pesquisa da Confederação Nacional das Indústrias também mostra que no primeiro semestre do ano passado, houve redução de 23% no volume de remessas internacionais, em comparação com o mesmo período de 2024. O dado indica mudança no comportamento de consumo após a cobrança do imposto sobre compras de pequeno valor.
0: Um azeite produzido em Minas é destaque em diversos concursos na Europa. Tem mais detalhes com Matheus Hermógenes.
3: O melhor azeite do Brasil é mineiro, de acordo com o jornal francês Le Monde. O Mantiqueir Grappolo, que é produzido no município de Maria da Fé, na Serra da Mantiqueira, foi premiado como o segundo melhor azeite de todo o Hemisfério Sul e o melhor do Brasil no prestigiado Óleo Novo Days, realizado em Paris no final do ano passado. O produtor Herbert Salles conta sobre o processo de criação e arrisca um palpite sobre o que pode ter rendido o resultado positivo na competição.
4: A gente faz um blend de campo que pega todos os frutos das árvores e misturamos nas caixas. Geralmente a gente seleciona os frutos por variedade, que são chamados monovarietais: arbequina, coroneique, grápula e coratina. Cada fruto tem intensidade diferente, notas de picância, amargor. A gente teve um verão bastante frio, mais chuvoso, colhemos os frutos mais verdes. Ficou bem intenso esse azeite, bem herbáceo. E essa composição mais herbácea talvez tenha sido o diferencial.
3: Mas não foi apenas na França que o Mantiqueir Grappolo fez sucesso. O azeite também foi reconhecido em concursos da Espanha, como no Evo Oleum Awards, onde entrou no ranking dos 100 melhores do mundo, e no prêmio ESAL, da Escuela Superior del Aceite de Oliva, onde conquistou o primeiríssimo lugar na categoria global. Para Herbert, o segredo do sucesso dos azeites brasileiros pode estar na composição diferenciada.
4: Os azeites brasileiros são bem mais intensos, bem mais persistentes em boca. O diferencial é zero química, zero aditivo de sintético ou tipo de tempero ou condimento. É a natureza entregando o que ela realmente está dizendo que é.
3: Um dos maiores desafios, segundo o produtor, foi competir com azeites europeus que contam com anos de tradição e mais tecnologia na produção. Para Herbert, a vitória é de todo o país.
4: Competimos com empresas que já foram Bailey, ficou em terceiro lugar. São empresas que têm quase 100 anos, com tecnologias muito mais avançadas do que a nossa. Existem escolas de pesquisa desde a década de 70 na Espanha. Azeites italianos também, gregos, ficamos na frente de pessoas que são seculares e produzem azeite de oliva há décadas. A gente, na verdade, fala que nós não ganhamos, quem ganha é o Brasil.
3: A produção

0: A produção nacional de azeite deve atingir pela primeira vez na história a marca de 1 milhão de litros este ano. O avanço é impulsionado pela expansão dos olivais em regiões estratégicas, como a Serra da Mantiqueira e o Rio Grande do Sul.
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2: Pontualmente 7 horas da manhã. Bom dia para você ligado, para você ligada. Na Band News FM, neste sabadão, hoje o dia mais maluco em Minas Gerais, dia mais maluco do ano, dizem. Daqui a pouco eu falo por quê. Nós seguiremos juntos ao longo dessa manhã com a atualização dos principais destaques do Brasil, do mundo, falando nesse fim de semana prolongado, ou feriado prolongado pelo fim de semana, né? O mais correto é assim. E conosco nessa manhã, aqui, muito animado, muito disposto, muito cheio de novidade para contar. Fábio França, bom dia, Fábio.
3: Fala, Calabigato, bom dia para você, bom dia também para todo mundo ligado, sintonizado na Band News FM, animado sempre, né? Nesse feriadão prolongado, vamos nessa. Ontem, dia do trabalhador, fizemos jus, trabalhamos, estivemos firmes e fortes aqui, com muitos ouvintes também que trabalharam, hein? Tô sentindo que a cada ano esse negócio de dia do trabalhador, descanso, não tá rolando muito, não. É uma análise mais empírica, é verdade, né? Mas é, a gente faz essa medição pelo WhatsApp. Muita gente no trabalho ontem e tal. É. Com a gente, Fábio, aqui na Band News FM desde cedinho.
2: Mas sabe que eu tenho a impressão, Fábio, que é algo muito seu, né? Muito particular seu. Porque toda hora que eu ligo o rádio nessa Band News FM tem Fábio França no ar.
3: Ah, mas isso é outra história, né? Aí é outra história. Aqui é dia do trabalhador todo dia, já diria o Muricy, né? Que é trabalho, meu filho.
2: Fábio não, França, brincando. Trabalho, meu filho.
3: São coincidências de escalas, cara, Bigato. Vamos nessa, tô por aqui já também esperando o seu WhatsApp no 11999-592-100. Pode mandar desde cedinho, 11999-592-100. Estamos ligados por aqui, vamos juntos nesta manhã de sábado na Band News FM, agora 7 horas 2 minutos, tem muita coisa para conversar hoje.
2: Tem sim. Ô Fábio, sim. Por que é que os mineiros, ontem um ouvinte mandou mensagem para cá falando, Carla Bigato, amanhã é o dia mais maluco do ano, segundo os mineiros, por quê? 2 de maio.
3: Ah, nossa.
2: Hoje é dia 2 de maio de 2026, é um dia.
3: Que foi boa.
2: Não é? É. Dia 2 de maio. E vamos que vamos, então.
3: Se fosse um pouquinho mais tarde, eu daria risada. Sim.
2: Por enquanto ainda não dá, né?
3: Agora, tipo, é aquele negócio que foi boa, mas.
2: Por enquanto ainda não dá. Mas é isso aí. Seguiremos juntos até conseguirmos arrancar um sorrisinho de Fábio França.
3: Eu tenho sorriso largo.
2: Tem. É. Mas vamos lá, porque a gente.
3: Eu deixo o computador fechado, tudo fechado, assim, eu fico meio bravo, sabe? Demora pra ainda não abriu nada, mas tudo bem, vamos nessa.
2: Calma. Bom, a gente começa falando sobre riscos de transtornos por causa da chuva. Ontem mesmo nós falávamos aqui, né, de chuva muito forte no nordeste do país. O risco continua no litoral do nordeste até a noite de amanhã. Hoje o volume de chuva diminui um pouco no Recife, mas aumenta em João Pessoa, em Natal e também em São Luís. A gente tem mais informações chegando com a Stephanie Toso.
4: As condições de chuva ainda continuam em grande parte do litoral do Nordeste e tem uma cautela voltada para áreas entre Recife, Natal e João Pessoa devido ao alto acumulado nas últimas 24 horas. A chuva que ainda cai entre este sábado e amanhã domingo pode trazer novos volumes significativos, deixando essas regiões em situação de emergência. Isso ainda associado à presença de uma zona de convergência intertropical que atua sobre a costa norte do país, organizando áreas de instabilidades e aumentando aumentando a umidade no continente. Algumas capitais, como Fortaleza e São Luís, podem ter o aumento da chuva de forma mais significativa entre o final desse sábado e a madrugada do domingo. A previsão da Climatempo ainda indica volumes entre 100 e 150 milímetros nos próximos dias. A tendência é que a próxima semana ainda seja marcada por muita chuva entre a costa leste e norte do Nordeste, com previsão de temporais e volumes bem elevados.
3: Em Pernambuco, equipes da Defesa Civil Nacional começam a ser enviadas para reforçar o atendimento à população. O governo federal anunciou ontem o apoio emergencial às áreas atingidas. Até agora, os temporais causaram 4 mortes e muitos estragos no estado. Houve deslizamentos de terra e moradores precisaram ser resgatados em áreas de enchente. Um desmoronamento atingiu 3 casas em Olinda, ali na região metropolitana do Recife. Uma mulher de 20 anos e a filha de 6 meses morreram soterradas. Outras 3 pessoas foram resgatadas com vida pelos bombeiros. Em outro bairro, uma cadeirante ficou presa no meio da inundação e precisou ser socorrida também. No Recife, um deslizamento atingiu 2 casas, matou uma mulher de 24 anos e o filho dela de 7 anos. Que tragédia, uma atrás da outra, gente, que coisa. O marido e a filha do casal de 1 ano e 6 meses foram socorridos e a bebê está em estado grave. Em outro ponto da cidade, bombeiros retiraram famílias de bote depois que a água tomou conta da rua toda. Uma mulher grávida foi transportada junto com o marido durante o resgate.
5: Isso é uma revolta, é uma revolta, isso é uma miséria, isso é uma miséria, eu tô grávida. Imagine eu com minhas partes íntimas aí desse rio.
6: Tá, a situação muito grave, tudinho, é muita água, perdendo tudo lá.
2: Além dos bombeiros, vizinhos, parentes e amigos ajudaram moradores que não conseguiam sair de casa. Um abrigo na capital recebeu 80 famílias que precisaram deixar tudo para trás. Se você ligou o rádio agora, a gente está falando da chuva muito forte no Recife, na capital do Pernambuco. A prefeitura do Recife informou que ativou 10 abrigos temporários para receber as pessoas que estão desalojadas. Por causa dos temporais, 14 voos com destino ao aeroporto do Recife foram desviados. A capital recebeu mais de 171 milímetros de chuva nas últimas horas. A chuva forte também provocou estragos no estado da Paraíba. Uma cratera se abriu em uma rodovia depois que um reservatório transbordou em Pedras de Fogo. O asfalto cedeu no trecho da estrada que liga a cidade até João Pessoa, a risco de novos desmoronamentos. A chuva também provocou alagamentos em diferentes pontos da capital paraibana.
3: Uma cratera se abriu numa rodovia depois que um reservatório pegou fogo, como a Carla disse, né? E as coisas ficaram realmente bem complicadas em todo o Nordeste do país. E daqui a pouco a gente traz mais informações a respeito da previsão do tempo nessa região do país e em todo o Brasil também. No Paraná, por exemplo, sul do Brasil, o cenário é outro. O Felipe Dutra tem mais destaques.
7: Por conta da estiagem provocada pela falta de chuvas, o Paraná decretou situação de emergência hídrica em todo o estado. O decreto foi assinado na última quarta-feira e tem validade de 180 dias. A medida autoriza a Sanepar a adotar ações de contingência para preservar os reservatórios. Entre as ações possíveis de serem adotadas estão rodízio no abastecimento, campanhas para redução do consumo e reforço no monitoramento da qualidade da água. Segundo o governo, 69% dos pontos de captação monitorados no Paraná estão fora da normalidade. Mais da metade está abaixo do nível e outros 16% em estiagem.
2: Bem, tem ouvinte do Rio de Janeiro comemorando que no Rio, pelo menos hoje, neste sabadão, temos o tempo um pouco mais firme. A gente vai falar bastante sobre a apresentação, vai ser uma apresentação histórica da cantora Shakira em Copacabana. Já já a gente segue para o Rio de Janeiro, porque agora é hora do destaque de Brasília. O ex-presidente Jair Bolsonaro deve receber alta na segunda-feira, depois de passar por uma cirurgia no ombro direito. A liberação, segundo os médicos, depende da evolução do quadro clínico nos próximos dias. O destaque é do Márcio Rocha.
8: O ex-presidente Jair Bolsonaro já se recupera da cirurgia que foi submetido nesta sexta-feira. Ele foi internado no Hospital Death Star, na área central de Brasília, para operar o manguito rotador, um conjunto de músculos do ombro direito. A internação já estava prevista e é parte do procedimento para uma cirurgia no ombro. A motivação da operação seria uma lesão após a queda do ex-presidente em janeiro, quando ele estava detido na superintendência da Polícia Federal. Ainda segundo os pedidos feitos pelos advogados de Bolsonaro, ele apresentava quadro de dor persistente e incapacidade funcional do ombro direito, mesmo com um tratamento conservador.
3: Ainda no DF Star, uma técnica de enfermagem afirma ter sido agredida pelo senador Magno Malta, do PL do Espírito Santo. Caso teria acontecido na quinta-feira. Segundo a profissional, a agressão ocorreu no momento em que o parlamentar seria submetido a exames cardíacos. Magno Malta foi levado ao hospital depois de sofrer um mal súbito durante uma sessão no Senado. No depoimento prestado à Polícia Civil, a técnica relatou ter identificado um vazamento na aplicação do contraste. Segundo ela, o problema impedia que o líquido chegasse corretamente à veia. A profissional afirmou que se aproximou para ajustar a aplicação quando o senador teria reagido. Ela disse à polícia que Magno Malta se levantou e deu um tapa no rosto dela. Após a agressão, os óculos da técnica ficaram tortos. Ela afirmou ainda ter sido alvo de ofensas verbais, como incompetente e imunda. Depois do episódio, ela chamou uma enfermeira e um médico para continuar o atendimento. Ela se afastou do local, registrou um boletim de ocorrência no mesmo dia. A mãe da vítima, que prefere não se identificar, confirmou a agressão e afirmou que o hospital prestou apoio à funcionária.
9: Direcionou até o local de trabalho para exercer a função dela como técnica. E ao fazer um procedimento no senador, ela foi levando um tapa na cara.
2: Em nota, o DF Star informou que abriu uma apuração interna sobre o episódio. O hospital ainda informou que está dando todo o suporte à colaboradora que relatou a agressão. A unidade também se colocou à disposição das autoridades responsáveis pela investigação e pelas redes sociais. O senador Magno Malta se posicionou, publicou vídeos dizendo que não a agrediu, disse que alertou repetidas vezes sobre problemas na aplicação do contraste.
10: Eu nunca toquei a mão nem nas minhas filhas. Isso é falsa comunicação de crime. Eu estava dentro da sala fazendo uma tomografia. O catéter foi colocado fora do lugar, fora da veia, e todo medicamento, inclusive o contraste, caiu todo dentro do meu braço. Eu comecei a sentir dores, comecei a dizer, tá ardendo, tá doendo. Esse catéter tá errado. Até quando colocou o contraste, eu não aguentei. Fiquei chateado, sentindo dores horríveis. Voltei para meu quarto sentindo dores e o diretor do hospital esteve aqui, juntamente com o médico de plantão, me pediram desculpa.
2: O caso vai ser investigado pela Polícia Civil do Distrito Federal.
3: A Associação de Familiares e Vítimas do 8 de Janeiro afirma que a derrubada do veto ao PL da dosimetria pode beneficiar cerca de 600 pessoas. Segundo a entidade, boa parte dos processos tramita sob sigilo no Supremo Tribunal Federal e impede um cálculo exato. O último balanço do STF indica que pelo menos 190 condenados e presos poderiam ser alcançados pela medida. O projeto abre caminho para a redução das penas por dois crimes específicos: golpe de Estado e abolição violenta do Estado Democrático de Direito. Antes as penas eram somadas, agora deve prevalecer a punição do crime mais grave, no caso, golpe de Estado. Porém, a redução das penas não será automática. As defesas terão de apresentar pedidos ao STF, que vai analisar cada caso individualmente. O jurista Melino Diniz afirma que a principal consequência será a mudança no cálculo da progressão do regime.
11: A grande consequência será o cálculo da progressão do regime fechado para o regime semiaberto, ou uma previsão. O tempo de redução de pena de Jair Bolsonaro e dos outros associados ao 8 de janeiro é algo em torno de redução de pena de 5 anos e 1 mês, o que prevê que ele passe para o regime semiaberto entre 2, 3, no máximo 4 anos já estará no regime semiaberto.
2: Agora, a base do governo pretende recorrer ao Supremo Tribunal Federal e argumenta que a redução das penas é inconstitucional. O Palácio do Planalto acompanha com preocupação a aproximação entre o presidente do Senado, Davi Alcolumbre, e a oposição. Além da derrubada do veto sobre a dosimetria, o movimento terminou com a rejeição da indicação de Jorge Messias ao Supremo Tribunal Federal. Na verdade, ele começou se manifestando pela rejeição do nome de Jorge Messias, e aí essa derrubada ao veto veio no dia seguinte, mas ela já era dada como certa, né? Então não dá para saber exatamente o que veio primeiro. Cronologicamente, em decisões oficiais foi assim, mas essas negociações a gente já não sabe muito bem, né? O que é que veio antes. Ah, como reação, deputados governistas prometem pressionar pela criação de uma CPI do Banco Master. O pedido apresentado por PSOL e Rede já reúne o apoio de 181 deputados e 35 senadores. O presidente Lula também discute uma contraofensiva política após as derrotas no Congresso. Aliados afirmam que ele não pretende abrir mão de indicar um novo ministro para o Supremo Tribunal Federal. Parte dos auxiliares defende a escolha de uma mulher para a vaga. Davi Alcolumbre já sinalizou que não pretende colocar em votação indicações ao STF antes das eleições de outubro.
3: Em entrevista à Band News TV, Flávio Bolsonaro negou qualquer articulação com Alexandre de Moraes para barrar a CPMI do Banco Master no Congresso. Segundo o pré-candidato do PL à presidência, a ala bolsonarista vai continuar defendendo as investigações envolvendo o banco de Daniel Vorcaro.
12: Imagina eu fazendo acordo agora com Alexandre de Moraes, o algoz do presidente Bolsonaro, quem armou toda essa farsa para perseguir não apenas o meu pai, mas centenas de outros brasileiros. Não tem acordo, não teve essa conversa com Davi Alcolumbre, não teve essa conversa com o ministro Alexandre de Moraes, de forma alguma. Mais uma vez, o que foi uma conjuntura de interesses nossos. Quem apostou nisso aí, apostou errado, vai perder dinheiro, porque nós vamos continuar defendendo a CPI do Banco Master.
3: Flávio Bolsonaro também comemorou a rejeição da indicação de Jorge Messias ao STF e a derrubada do veto ao projeto da dosimetria. Segundo ele, as derrotas do governo Lula representam uma vitória para o Brasil.
12: Quando há uma derrota do governo Lula, é sinal que há uma vitória para o Brasil. Isso mostrou que o governo Lula acabou. Ele não tem nenhuma condição mais de manter a sua articulação aqui, tanto com relação à rejeição do nome do senhor Jorge Messias ao STF, quanto à derrubada do veto PL da dosimetria, mostram que a oposição está se articulando cada vez melhor.
2: O presidente Lula apresenta na segunda-feira os detalhes do programa para socorrer os brasileiros endividados. O chamado Desenrola 2 vai permitir o uso de até 20% do saldo do FGTS e a renegociação de débitos do cartão de crédito, cheque especial, empréstimos e até do FIES. A taxa de juros será de no máximo 1,99% ao mês e os descontos podem chegar a 90%.
3: Atenção, eleitor, hein? O prazo para regularizar o título e votar em outubro tá acabando. O Daniel Abreu tem os detalhes pra gente.
13: Eleitoras e eleitores têm até a próxima quarta-feira, dia 6 de maio, para ficarem com o título de eleitor em dia e poderem votar nas eleições de 2026. O cadastro estará oficialmente fechado no dia 7 de maio, conforme prevê a lei das eleições, exatamente 150 dias antes do pleito marcado para 4 de outubro. O alistamento eleitoral e o voto são obrigatórios a partir dos 18 anos e facultativos para os jovens de 16 e 17 anos, as pessoas analfabetas e os maiores de 70 anos. Para regularizar a situação ou tirar dúvidas, o cidadão deve ir até o cartório eleitoral mais próximo ou por meio do número 148.
2: Além de quem vai tirar o primeiro título, só precisa de atendimento presencial quem vai fazer alteração no cadastro e ainda não tem a biometria coletada. Eleitoras e eleitores que já têm essa identificação biométrica podem solicitar qualquer serviço pelos canais digitais. É o que explica a porta-voz do Tribunal Regional Eleitoral de São Paulo, Egle Prado Vilhena.
14: No e-título, é possível regularizar se a pessoa tiver apenas uma multa. Se eventualmente a pessoa estiver com o título cancelado, mas ela já tiver a biometria, ela consegue fazer a regularização pelo autoatendimento eleitoral no site do TSE. Para aquelas pessoas que não têm biometria, é obrigatório o comparecimento ao cartório para que a gente faça a regularização e a coleta biométrica. Lembrando que a biometria ela não é obrigatória para a pessoa votar nas eleições. A pessoa consegue ser identificada pelos documentos de identidade, CNH, RG, SIM, passaporte, carteiras profissionais, mas aquelas pessoas que precisam fazer alguma regularização no título e não têm a biometria, elas obrigatoriamente têm que comparecer para que ela seja coletada.
2: Repetindo os canais digitais da Justiça Eleitoral para solicitar serviços para quem não tem identificação biométrica. Os aplicativos e-título, é fácil baixar, só digitar desse jeito mesmo, você já vai encontrar aí na sua loja de aplicativos, ou pelo site TSE, de Tribunal Superior Eleitoral, tse.jus.br.
3: O governo federal estabelece novas regras que garantem a aplicação do acordo entre o Mercosul e a União Europeia. Com a publicação feita ontem, o Brasil agora passa a contar com diretrizes claras para a utilização das cotas na exportação e na importação de produtos, etapa essencial para colocar em vigor o tratado. Na prática, o acordo já começa a valer, mas de forma provisória, já que os parlamentos de todos os países, os dois blocos, ainda precisam aprová-lo. Mesmo assim, as tarifas já começam a cair. Mais de 80% dos produtos vendidos pelo Brasil ao bloco europeu terão imposto zerado nesta fase inicial. Frutas, suco de laranja, café, mel, pescado, milho, são alguns exemplos. Segundo o presidente da Tagro, Plínio Nastari, a exportação das frutas pode ajudar no desenvolvimento do país, sobretudo nas regiões norte e nordeste.
15: Eu acho que frutas é muito relevante, o Brasil é um grande produtor, mas com um potencial enorme ainda a ser explorado, e a desgravação da exportação de frutas pode gerar muito desenvolvimento, inclusive para regiões importantes no norte, nordeste. Destaco fundamentalmente óleos, porque a existência de um mercado para óleo que viabiliza o processamento da soja e que agrega valor aqui dentro do país.
3: No caso do café, a redução tarifária vai acontecer de forma gradual, principalmente para os industrializados, como o torrado e o moído, e o solúvel, hoje taxados entre 7,5% e 9%. A economista Flávia Floz explica que a diminuição das taxas acontece de maneira diferente para cada produto.
16: E o prazo de desgravação das tarifas, ou seja, da diminuição gradual, vai de zero, ou seja, início imediato, até 20 anos. Então, cada produto tem um prazo diferente.
2: Em relação às importações, o Brasil também vai começar a comprar produtos mais baratos. Máquinas, equipamentos, insumos químicos e tecnologias já chegam com a redução de tarifas. Carros, medicamentos e alguns itens de maior valor agregado também entram nesse movimento, mas de forma gradual ao longo dos próximos anos. Além disso, Fábio França,
3: sim,
2: além dos queijos,
3: uhum,
2: azeites, vinhos, espumantes e até chocolates europeus também chegando com valores menos salgados. Vai ter, como é que chama mesmo aquele queijo?
3: Brie?
2: Gorgonzola. Menos salgado.
3: É, também, né? Eu não gosto muito de gorgonzola.
2: Não, assim, Fábio.
3: Gorgonzola,
2: ele
3: não
2: tem um sabor muito forte, muito, mesmo, muito marcante. Muito.
3: Aí
2: eu curto.
3: Você gosta do gorgonzola?
2: Uhum.
3: É. Eu gosto do brie com geleia.
2: Ai, que delícia.
3: Nossa.
2: Brico
3: esquenta
2: geleia.
3: Ele assim, você passa a faca no meio, ele vai derretendo.
2: Ele dá aquela derretidinha, coisa boa. Ô Fábio, ontem você falou com muita propriedade.
3: Sim, nem tanto
2: sobre,
3: assim.
2: Não, falou espumante e champanhe.
3: Champanhe. É, exato.
2: Ah. Explica aí pra quem não tava ouvindo. Gente, é sábado, tá? É dia de a gente conversar.
3: É porque vinhos, né, europeus, uhum, e o champanhe vão ter, apresentar, que é redução gradual, né? Nas tarifas. E os espumantes seguem um outro processo. Alguns vão já ter tarifa zerada agora. Mas peraí, espumante, champanhe, é o seguinte: champanhe é espumante, mas nem todo espumante é champanhe. Porque o espumante só pode ser chamado de champanhe quando ele vem da região de Champagne, na França, né? Ali, né? Quando produzido ali, ele é o champanhe. Quando ele é produzido em qualquer outra parte do mundo, ele é só espumante, tá? Não pode usar aquele nome, embora a gente chame, né? Champanhe de vez em quando.
2: É
3: isso.
2: Uhum. Excelente explicação, Fábio França. Para comemorar essa explicação,
3: vamos
2: você sabe.
3: Um champanhe.

0: que tá. Já
1: eri de um outro.
0: Eu tinha esse disco.
2: Você tinha esse disco?
3: Eu não, minha mãe, né?
1: C'era stato invito.
3: Vários sucessos.
2: Tem?
3: Muito.
2: Eu lembro só de champanhe.
3: Não, tem outros também. Eu não vou saber de nome. Ah.

0: queijos, azeites, vinhos, espumantes, champanhe, tudo mais barato. Com isso, a indústria e o Estado brasileiro precisam se preparar para enfrentar essa diminuição nos preços, de acordo com economistas. A gente ouviu uma economista, a Flávia Floss, que fala justamente sobre isso.
1: Espera é que a indústria brasileira, em parceria com o Estado, que precisa desenvolver uma política pública para isso, desenvolva a indústria, modernize para que consiga fazer frente a essa nova concorrência.
2: Fala ainda sobre tá. O pepino de Capri, pra quem não sabe, pode ser chamado de pepino em qualquer lugar do mundo, né? Não só em Capri.
0: Não,
2: aliás, em Capri.
0: Em Capri ele é só pepino. É.
2: Uhum. É isso.
0: O presidente da Tagro, Plínio Nastari, enxerga uma abertura de mercado, tanto do Mercosul quanto da União Europeia.
3: Tá havendo uma troca, né? De abertura para o agronegócio nos mercados europeus, em troca de uma relativa abertura de mercados industriais de produtos europeus aqui para o Mercosul.
2: O presidente dos Estados Unidos afirma estar insatisfeito com a nova proposta do Irã para encerrar o conflito no Oriente Médio. Segundo Donald Trump, o novo texto apresentado pelos iranianos não foi suficiente para retomar as negociações. Sem detalhar o conteúdo da proposta, o presidente americano afirmou que não tem certeza se o Irã vai conseguir agradá-lo.
4: Eles querem fazer um acordo, mas eu não estou satisfeito com isso. Eles deram passos importantes, mas não tenho certeza de que um dia chegarão lá.
2: Tá sempre insatisfeito, né? O Donald Trump, né? Não é novidade e...
0: Ninguém tem certeza
2: e ele
0: se qualquer coisa vai deixá-lo satisfeito.
2: Exatamente.
0: Nem a satisfação do Donald Trump tem certeza.
2: Ele sempre joga essa. Não tenho certeza se vão me agradar ou não, se eu vou gostar ou não. Negócio impressionante, né? A prepotência do Trump. Mas seguimos. Na proposta anterior, o Irã não aceitava abrir mão do programa nuclear nem do controle em Hormuz. Em troca, os iranianos indicaram que poderiam reabrir totalmente o estreito. A condição era a suspensão do bloqueio aos portos iranianos e o fim definitivo do conflito. Sem indicação de acordo, a continuidade da ofensiva americana pode entrar em conflito com a lei dos Estados Unidos. Terminou ontem, 1º de maio, o prazo previsto para que o presidente peça autorização ao Congresso. A legislação americana permite ação militar sem aval do legislativo apenas em situações emergenciais. Depois de 60 dias, a autorização do Congresso passa a ser obrigatória. Questionado sobre o prazo, Trump indicou que não pretende buscar a permissão dos parlamentares.
0: Diante da possibilidade de novos ataques, o regime iraniano prometeu uma resposta longa e dolorosa. A ameaça foi direcionada a posições americanas no Oriente Médio. Donald Trump também afirmou ontem, né, na sexta-feira, que os Estados Unidos poderiam assumir Cuba quase imediatamente. A declaração foi feita durante um evento na Flórida. Ao comentar a origem de uma pessoa presente no encontro, Donald Trump citou Cuba, falou sobre uma ação rápida dos Estados Unidos. O presidente não explicou o que ele quis dizer, se existe algum tipo de plano concreto. Essas declarações ocorreram no mesmo dia em que os Estados Unidos ampliaram sanções contra Cuba. Trump assinou um decreto que endurece medidas contra bancos estrangeiros ligados a Cuba. As restrições também atingem setores estratégicos da economia cubana, como energia e mineração. O presidente voltou a classificar a Cuba como uma ameaça extraordinária à segurança nacional americana. Quer outra trilha
2: aqui? Vamos dar animada aí, vai. Ó. Brasileirão, hein? Vamos falar de futebol agora aqui na Band News FM. Começa hoje a 14ª rodada, Lucas Belotti.
5: 5 partidas abrem hoje a 14ª rodada do Brasileirão. Primeiro embate é entre Botafogo e Remo, às 16h, no Nilton Santos. Já às 18h30, o destaque fica para o clássico entre Palmeiras e Santos no Allianz, com transmissão da Band News FM para boa parte da rede. No mesmo horário, a bola rola para Vitória e Coritiba no Barradão. Às 20h30 é a vez de Atlético Paranaense e Grêmio duelarem na Arena da Baixada. No último jogo de hoje, temos mais um clássico. Às 21h, Cruzeiro e Atlético Mineiro entram em campo no Mineirão. Amanhã, outros 5 jogos fecham a rodada do Nacional. Flamengo e Vasco, São Paulo e Bahia, Inter e Fluminense, Chapecoense e Bragantino e Mirassol e Corinthians.

0: ouvindo Pepino de Capri na Band News FM. É 7:30 da manhã, é sábado.
1: Esse é o grande sucesso.
0: Doido demais.
1: Essa é demais.
0: É. Porque sim.
1: Roberta não, né? Roberto.
0: Por quê? Porque falávamos em champanhe. Não, porque falávamos em acordo Mercosul-União Europeia. Isso variou pra champanhe.
1: Redução
0: não, foi pra espumantes. Champanhe. Pepino de Capri. Roberta. Pessoal que tá ouvindo a Band News hoje tá bem animado. Né? Tá, tá
1: demais,
0: inspirado,
1: hein,
0: e por isso a gente tá assim.
1: Ouça um Pepino de Capri de vez em quando.
0: Vamos falar de Grande Prêmio de Miami, Fórmula 1. Depois de um longo período de pausa, a Fórmula 1 volta hoje com a corrida sprint do Grande Prêmio de Miami. Fala aí, Luiz Fernando Ramos.
2: Sábado agitado para a Fórmula 1 em Miami. A quarta etapa do Mundial de 2026 traz hoje a corrida sprint, largada a 1:00 PM e com um grid bastante misturado. A pole position é de Lando Norris, segundo colocado líder do Mundial, Kimi Antonelli, a outra McLaren, em terceiro lugar, Oscar Piastri, testando a evolução da equipe que é a atual campeã do mundo. O brasileiro Gabriel Bortoleto larga nessa corrida sprint da 11ª colocação. Mais tarde teremos a classificação para a corrida principal do final de semana, esse treino de classificação começando a partir de 5:00 PM de hoje. Amanhã a corrida principal, Grande Prêmio de Miami, largada também às 5:00 PM do horário de Brasília.
0: Na Band News FM, a transmissão da corrida sprint do GP de Miami começa ao 12:40. E por isso tem mudança na programação, né, Fabio?
3: É, tem mudança na programação, claro. A Band News FM transmitindo toda essa temporada mais uma vez de Fórmula 1 desde 2005, né? A Band News FM transmitindo Fórmula 1 e agora transmitindo também as sprints. O Luiz Fernando Ramos, que inclusive deve cantar Roberta maravilhosamente bem, porque quem não sabe, Luiz Fernando Ramos tem uma banda, toca muito bem, canta muito bem.
0: Além de ser troglodita, naquelas,
3: então,
0: né? Brincadeira, poliglota.
3: Um troglodita de mão cheia, porque o...
0: Não é muito bom.
3: Ele fala italiano perfeitamente e rapidinho. O Luiz Fernando Ramos aprendeu a falar italiano acompanhando as entrevistas coletivas do Felipe Massa na Ferrari. Ele
0: jura?
3: Foi. Eu tava conversando com ele e falou o seguinte, cara, eu falava inglês, né? Perfeitamente. Enfim, alemão, ele fala perfeitamente. Hoje ele diz que alemão hoje é a língua mãe dele. Ele fala melhor alemão do que português.
0: Meu Deus.
3: E aí ele acompanhava...
0: Mas ele não mora em Viena?
3: Mora em Viena, na Áustria, né? E fala alemão perfeitamente bem também. Ele consegue desenvolver mais em alemão do que em português hoje, segundo me disse. E aí ele falou que acompanhava as entrevistas do Felipe Massa dessa maneira. O Felipe Massa falava em inglês e na sequência ele respondia em italiano a mesma coisa. E ele começou a sacar. Desse jeito. E aprendeu italiano assim, fala perfeitamente italiano.
0: Jura,
3: e deve
0: Roberto.
3: Cantar Roberto de uma maneira incrível.
0: Massa, hein? Band News FM transmitindo, então, ao meio de 40. Ah, lembrei o que eu ia dizer. Por causa dessa transmissão da sprint, a gente vai ter o Economia pra você um pouquinho mais cedo hoje, às 10 horas da manhã,
3: é,
0: né?
3: Isso mesmo.
0: 10 horas da manhã, Juliana Rosa and o Economia pra você.
3: No fighting. Adoro também.
0: Então, falei, Fábio, você quer escolher uma música da Shakira pra gente falar sobre o grande show?

0: Não.
1: Demais, cara.
2: Vai, Fábio, imita a Shakira.
1: Não, né? Tem umas pegadas.
0: Essa aí é assim, a Shakira em Copacabana.
2: Né? Vai. Vinícius Calisto tá na linha, quer falar com ele?
1: Fala, Calisto! Vai acompanhar, meu amigo, o show hoje ou não? Mudou de ideia? Calisto, meu querido?
2: É, telefone tá, a linha tá aberta aqui.
1: Ah, vamos ouvir uma Hips Online, então, vai, enquanto tá assistindo o Shakiro.
2: O Shakiro, o Vinícius Calisto, Shakiro.
1: O Calisto conecta de novo.
2: Vai, vai.
1: Vai. Tá ouvindo agora, Calisto, meu amigo? Tá muito barulho já por aí ou não? Ontem você falou que não ia acompanhar o show. Eu tava por aqui e ouvi você dizer que ia pra casa tomar cervejinha e tal, ver de casa. Mudou de ideia ou não, o Calisto? É de graça mesmo? Mudou de ideia. Tá acompanhando o show já desde agora.
2: Você apertou duas Calisto. Vezes aí, Julia?
1: Ah, pô, Julia Nogueira tá começando hoje, hein, Julia? Não?
2: Pior aqui.
1: Problema na conexão com Vinícius, Calisto. Tem problema não. Tem problema não, a gente volta a falar com o Calisto mais tarde. Uhum. E você viu o vídeo que a Shakira postou lá da sacada do Copacabana Palace?
2: Ela chocada. É, mas tudo com isso é pra número mim. De fãs.
1: É, mas é pra ela, gente, ela é espetacular.
2: É, estavam ali esperando a passagem de show.
1: É.
2: De show. Passagem de som. É. Da Shakira. E ela toda bonitinha, né? Ela é também serelepe, né?
1: É.
2: Não é? Ela tem assim, ela tem uma alma jovem, tem uma jovialidade. Aí eu não tô falando só do aspecto físico.
1: Não, também
2: que
1: não.
2: Também é, porque,
1: sim,
2: né?
1: É
2: ela
1: incrível.
2: Acho que se mantém ativa, faz atividade física. É. Então ela tem esse aspecto muito jovem, mas não é uma coisa só de corpo.
1: Não,
2: ela
1: não é.
2: Demonstra ter
1: uma jovialidade,
2: um espírito muito jovem, né? E a gente tá exibindo na live, então, algumas imagens de Copacabana, aí tem o Copacabana Palace ao fundo, esse palco enorme montado por ali, muita gente, muita movimentação, que legal. É muito bom pro Rio de Janeiro ter um evento desse tamanho, um evento mundial. Oi? Ah, o vídeo tem som, vamos lá. Vai. Aí a passagem de som. Maria Bethânia com ela, ó, Pablito? Maria Bethânia com a Shakira passando som, é...
0: É bonita!
2: É, a gente consegue observar esse palco enorme montado, né? As pessoas ali na passagem de som. São músicos que estão com instrumentos, dá pra perceber, bem brasileiros, né? De samba. Dá pra ver né, uma pessoa tocando um surdo ali, tem pandeiro também, ó, instrumentos de percussão. A gente consegue identificar a voz de Maria Bethânia, que é uma voz inconfundível, e a Shakira também ali ao lado, fazendo essa passagem. Vai ser, pelo jeito, vai ser bonita, vai ser bonita, vai ser bonita essa noite, Vinícius Calisto. Tentativa número 3. Bom dia pra você.
3: Agora sim.
2: Aê.
3: Bom dia, Carla, Fábio, a todos que nos acompanham. Olha, tá uma coisa maravilhosa aqui na frente do Hotel Copacabana Palace. Ontem já tava um clima arrepiante. Hoje é uma coisa que eu posso dizer que, assim, a Shakira podia descer agora e fazer o show aqui do jeito que tá, ela pode fazer o show aqui agora, nesse momento. Porque, gente, tem muita gente aqui concentrada, inclusive as pessoas que vão trabalhar no comércio, já estão todas aqui apostas, trabalhando, já vendendo os seus produtos. Gente, é uma expectativa muito grande. O Fábio me questionou agora há pouco, inclusive, só que vocês, sim, não puderam ouvir a minha resposta. Eu falei que eu ia ficar em casa, tomar, falou, minha cervejinha. Mas olha, eu vou contar pra vocês que tá um clima tão contagiante, mas um clima tão contagiante, que eu tô começando a repensar. A cerveja eu não vou deixar de tomar. Mas pode ser que, ao invés de tomar em casa, eu venha aqui pra Praia de Copacabana, altura do posto 2, onde vai acontecer esse show maravilhoso da Shakira, marcado para as 9h45, que é a hora que ela tá com a previsão de subir no palco. Gente, sério, a movimentação tá muito intensa, muito maior do que ontem, nesse mesmo horário, quando eu entrei aqui ao vivo com vocês. As pessoas já estão numa expectativa absurda, até porque Shakira já veio, já deu um tchauzinho pra galera, entendeu? Então, assim, tá maravilhoso, claro. Vamos ter todo cuidado também, até porque quem quer vir pro show quer ter algum tipo de segurança. E está tendo segurança, tá, gente? Tem muita polícia militar aqui, muitos postos da PM, inclusive, montados aqui para garantir uma segurança para o público. Vão ter torres ao longo da areia também, porque é onde vai ficar a maior concentração de pessoas aqui no show. 2,5 milhões de público é o esperado pela Prefeitura do Rio, uma movimentação financeira aí na economia do Rio de Janeiro de 800 milhões de reais, ou seja, esse show da Shakira, além de ser, tem tudo para ser, e eu acredito que será histórico, tanto no palco quanto para a economia do Rio de Janeiro, inclusive o palco dela é o maior das últimas 3 edições do Todo Mundo no Rio, né? Vamos lembrar que em 2024 a gente teve Madonna, ano passado a gente teve Lady Gaga, e esse ano Shakira, a maior cantora aqui da América do Sul, a maior artista aqui da América Latina, vai se apresentar no maior palco das 3 edições, ou seja, expectativa altíssima, vai ser um grande espetáculo, pessoal.
2: Ô Calisto, agora deixa eu dar uma de megalha aqui, que é o seguinte, você falou, tô repensando e tal, é verdade mesmo? É verdade? Não, eu digo assim, porque é claro que uma boa parte de quem vive no Rio de Janeiro, de quem tá todos os dias, e eu quero te ouvir sobre isso também, sobre como é que as pessoas estão recebendo esse evento gigantesco, eu acho que deve ser muito bom, né, quem é do Rio falar, poxa, olha o tamanho dessa artista vir até aqui a minha cidade se apresentar, é gente do Brasil inteiro, talvez da América do Sul, não sei. Aproveite para vir ao Rio de Janeiro para assistir a essa apresentação. Essa é uma coisa, e aí eu queria saber se é essa percepção que quem mora no Rio tem também, uma sensação de orgulho, né? Assim, um orgulho sentir que a cidade continua sendo tão importante quanto de fato é. A outra coisa é muita gente, né? É muita gente junta. Tem que ter disposição para ir a um show desse, nem todo mundo encara. Então, quero te ouvir sobre essas duas coisas.
3: Não, com certeza, Carla. Assim, falando como carioca, morador, cidadão aqui do Rio de Janeiro, você está em casa hoje, um sábado, você não viajou, por exemplo, você não viajou, feriado ontem, dia do trabalho, você não viajou, você está em casa e você pode, você tem fácil acesso aqui à praia, porque obviamente a gente sabe que não são todas as pessoas do Rio de Janeiro que têm fácil acesso, tem gente que mora muito longe aqui da praia de Copacabana. Mas, com certeza, é um evento que vale a pena vir. É um evento que vale a pena vir. E é um evento que eu sei, que eu acredito que também as pessoas vão vir. Porque eu conheço pessoas que não vão fazer nada fim de semana. Ah, vou ali, vou fazer aquela minha programação de sempre. Vou, sei lá, jogar uma pelada de manhã cedo, mas de noite eu vou no show da Shakira lá em Copacabana. Porque é uma coisa que o carioca, apesar de gostar muito de festa, ainda não estava acostumado no meio de maio, assim, no início de maio, ter essas atrações com artistas tão renomadas que ele acabava vendo a cada, vamos colocar aqui, a cada 10 anos. Porque se a gente colocar a Lady Gaga, por exemplo, a Lady Gaga, a última vez que veio aqui ano passado, tirando o ano passado, foi em 2012 no Rock in Rio. Então, o carioca, ele gosta disso, ele gosta. E outra, além de gostar de festa, a cidade fica um pouco mais segura, pelo menos nesse ponto aqui da Zona Sul, porque o policiamento fica reforçado não só no horário do show, mas a pessoa consegue, ela quer curtir a praia, às vezes ela não quer nem ir no show, mas ela quer curtir uma praia, dar um mergulho, voltar para casa, ela vai conseguir numa boa, porque o policiamento está muito reforçado. Então, o morador aqui do Rio de Janeiro, às vezes, ele fica um pouco inibido, fica um pouco com medo, com receio de sair às ruas por conta. Ele sabe que fim de semana, geralmente, é onde acontecem mais ocorrências, assim, infelizmente, criminosas, com turistas. Mas agora não, agora aqui, nessa temporada de shows do Todo Mundo no Rio, é um evento que atrai as pessoas, sabe? Então, sim, de fato, eu tô repensando de verdade, eu tô repensando de verdade. Eu ainda não decidi completamente. Eu não sei se eu venho, eu, Vinícius. Mas eu acredito que muita gente que ainda tá na dúvida ou obteve uma dúvida como a minha, por exemplo, ontem eu achei que eu não viria, hoje eu já tô na dúvida. Mas muita gente, eu tenho certeza, que achava que não ia vir de jeito nenhum, mas vai vir para poder usufruir dessa beleza que a cidade está oferecendo, além, claro, de toda a beleza natural, mas um evento tão bonito desse, com uma cantora tão renomada como a Shakira é.
2: Viu, Fábio França?
1: Vi. Você 2,5 milhões, nada, 3 milhões agora. Todo mundo pensar desse jeito? Opa!
2: Não, pode ser, pode ser. E aí, Calista, tem ouvinte perguntando do tempo, porque ontem tava chovendo, né? O dia começou feio, fechado. Você foi pra rua ontem, não foi? Pra reportagem?
3: Fui. Eu vim aqui pra Copacabana no momento que eu entrei ao vivo, inclusive, pessoal, ontem com vocês. Tava chovendo bastante, assim, mas muita chuva mesmo, inclusive, o meu microfone tava encharcado d'água, o som tava saindo até estourado, pô, de tanta chuva. Só que agora, outra parada, né? Mudou tudo. Tá um sol maravilhoso, inclusive, já tá quente. Eu tô olhando aqui, ali, ó, o termômetro tá marcando agora, nesse momento, 25 graus aqui em Copacabana, 7h45 da manhã. Solzinho, totalmente diferente de ontem, e a tendência é que o show também seja sem chuva, mas é aquilo, né? A galera que vai vir, os fãs principalmente, não estão ligando se vai ter chuva, se vai ter sol, eles querem é aproveitar. Mas nesse momento tá um solzinho, tá uma delícia para curtir, tá ali, vai dar um mergulho, dá para voltar. Diz a galera que já tá acampada aqui, tem umas barraquinhas na areia, vai lá, dá um mergulho, volta, tira um cochilo na areia, porque praia cansa, a maresia deixa o corpo um pouco mais relaxado, acorda de novo, toma aquela cerveja, ou a sua aguinha também, quem não bebe, e volta e fica aqui de frente pro palco do show da Shakira. Pouco, hein? Falta menos de 24 horas, falta pouquinho.
2: Boa! Excelente dica, Calisto. Perfeito, então a gente volta a conversar um pouquinho mais tarde, que bom que não tá chovendo pra atrapalhar, dificultar o seu trabalho, e a gente vai tendo atualizações aí dos seus planos para essa noite, noite do show da Shakira.
3: Tamo junto.
2: Até mais.

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4: Sete e 7:46, excelente sábado, 2 de maio de 2026. Eu, Mário Dias Ferreira, te faço companhia até o início da tarde com utilidade pública, prestação de serviço, trânsito, estradas, previsão do tempo. Tá bonito agora, não tem chuva, 23 graus, tá fresquinho. Vindo pra cá de madrugada, bateu até uma brisa gostosa, mas céu parcialmente nublado, tempo estável, sem previsão de chuva. Não chove, de acordo com Alerta Rio. Hoje, ventos fracos a moderados, temperatura sobe, máxima de 34 graus. Tá bacana, tá legal pra você dar um mergulho, mas cuidado, tem aviso de ressaca a partir de amanhã. O mar já com algumas ondas. Ondinha, estava vendo as imagens na transmissão da Band News FM em rede, o relato do Calixto sobre Copacabana, e já começaram também algumas interdições.
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4: A cidade entrou em estágio 2 nessa madrugada desde meia-noite, com alguns bloqueios, Avenida Atlântica e acessos interditados de carro de passeio, inclusive incluindo pistas da orla junto às edificações. Além disso, a proibição de estacionamento em Copacabana, Botafogo, Avenida Epitácio Pessoa, na Lagoa Rodrigo de Freitas. De acordo com as informações da Sete Rio, às 18 horas, 6 horas da noite, que vai ter o início do bloqueio geral das vias de acesso a Copacabana, com exceção para táxis e ônibus regulares. Aterro do Flamengo e Enseada também vão ser interditados a partir das 6 horas da noite para preparação do terminal de ônibus destinado ao público. 7 da noite vai ter um bloqueio maior para todos os tipos de veículos, inclusive ônibus e táxis não poderão entrar em Copacabana. Trânsito em Copacabana vai ser totalmente liberado, previsão, a partir das 4 horas da manhã de domingo. Permanecem interditados a orla, a Avenida Atlântica para área de lazer, que é o que está acontecendo agora na pista junto ao calçadão. Lembrando que a cidade em estágio 2, numa escala de 5, significa que há uma mudança de rotina, claro. Previsão de 2 milhões até mais de público ali em Copacabana, portanto, já valendo bloqueios em vias de Copacabana para o show da colombiana Shakira. Tem mais de 30 anos de carreira, pista da Avenida Atlântica bloqueada junto à praia, entre a Rua Francisco Otaviano até a Avenida Prado Júnior. Eu vou fazer uma pausa rapidinha e volto com a participação de ouvintes e também destaque de vias expressas.
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4: Gente, a cidade está com bastante policiamento, Copacabana com um efetivo gigantesco, 8 mil agentes públicos, polícia para dedéu, torres de monitoramento, drones vão estar instalados por lá, mas a gente teve uma madrugada tensa para moradores da Zona Norte, ouvintes que interagiram com a gente. Mensagens chegaram a partir de meia-noite com alguns relatos da criminalidade imperando. A Ângela escreveu: meia-noite e 50, houve um tiroteio muito forte. Ela mora no Grajaú, nas proximidades ali do Morro da Cruz, no Andaraí. O Jorge, meia-noite e 53, tiroteio intenso no Andaraí, próximo à igreja de São Cosme e Damião. Inclusive barulho de explosão, granada, rajada de pistola. Um outro ouvinte nosso, o Maurício, falou de tiroteio na Tijuca. Para ele, a percepção era Casa Branca, Formiga. A chapa esquentou, mandou aqui pra gente também um relato do barulho do tiro assustador. A gente vai trazer aqui pra você o que ele conseguiu captar da residência dele. Quatro e 42 da manhã, nessa madrugada, esse era o som que o nosso ouvinte escutava de pertinho de casa, né? O Maurício. Complicado, hein? A gente tá esperando um posicionamento da polícia para saber se houve alguma operação, por enquanto não divulgada. Alguma guerra entre facções rivais pode ser também. Chegou também um destaque agora de um ouvinte que eu não vou identificá-lo, morador do bairro São Mateus, em São João de Meriti. Às 7:02, exatamente, ele escreveu: amanhecendo com barricadas na rua Álvaro Proença, uma das principais de São João de Meriti. Não dá para baixar a guarda, a polícia tem que se manter presente em todos os pontos do estado. Claro que uma concentração maior hoje devido ao show da Shakira em Copacabana, mas tem muita gente aqui fazendo relatos pelo nosso WhatsApp. 7:52.
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4: As informações do trânsito com a Deise de Assis. Bom dia.
7: Oi, Mari. Um ótimo dia para você. Um bom sábado. Eu começo destacando a linha vermelha, que ainda tem movimentação mais intensa ali na altura da cidade universitária por conta de um carro que enguiçou mais cedo na via. Ainda tem dificuldade para você, motorista, que segue no sentido centro. Já você que está optando pela Avenida Brasil, vai encontrando melhores condições ali na altura de Bom Sucesso. Mais cedo tinha um caminhão enguiçado ocupando uma faixa da pista central, esse caminhão já foi retirado. Você que segue no sentido Zona Oeste da Avenida Brasil também vai encontrando boa movimentação. Falando da ponte Rio-Niterói, é boa movimentação, tanto para você que segue em direção a Niterói, quanto para você que segue em direção ao Rio. 13 minutos é o tempo de travessia. 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Daqui a pouco eu volto aqui na Band News FM.
4: Combinado, são 7:53. Saudar aqui também a galera que nos prestigia, que manda mensagem no WhatsApp 999026970. Grande ouvinte aqui, ó. O Frank, mandando um recado pro Calixto.
8: Bom dia, redação. Tem que tomar cuidado aí. O Calixto falando pra tomar um gorozinho, dar um mergulho, não. Tem previsão de mar agitada, hein? Ontem vocês deram o alerta, eu acho bem, bem válido.
4: É verdade, Marinha emitiu um alerta de ressaca, aviso entra em vigor a partir das 6 horas de domingo, por isso que eu falei, eu já observando as imagens ali de Copacabana com algumas ondinhas. O alerta da Marinha é até as 3 horas da tarde de terça-feira, com ondas podendo atingir os 3 metros de altura. Ainda não tá vigente esse aviso, mas é sempre importante, né? Quem vai beber e até quem não bebe, né? Quem às vezes se aproxima do mar, não tem muita, vamos dizer assim, experiência em nadar. É diferente nadar em piscina, nadar no mar, né? Ainda mais num tempo assim com o mar mexido, como a gente vem acompanhando. Já hoje é uma prévia dessa ressaca. São 7:55. Mandar um beijo também para nossa querida ouvinte

0: Tati Sumaya Randan em Teresópolis participando, mandando aqui pra gente aquele recadinho de sempre. Lindo dia de sol, 16 graus é a temperatura em Teresópolis.
1: Bom dia,
0: Sumaya.
1: Mário, bom dia. Sumaya de Teresópolis, 16 graus, dia lindo, amanhã dia festivo, almoço de Dona Idalina e o nosso Flamengo e Vasco. 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
0: Dona Idalina é uma querida ouvinte que tem uma padaria em Duque de Caxias, sempre participa também no Notícias da Manhã, de 5 às 7, segunda a sexta-feira. Eu com o Zezinho, que hoje tá de folga, José Paulo Sobral, a Sumaya queridíssima. Mandar um beijo também pra Agripina, pro Domingos Cunha, sempre dando aquele bom dia, já na batalha também, ouvintes assíduos. Fiquem à vontade para interagir aqui, trazer o seu destaque do trânsito, a sua informação é sempre muito bem-vinda. São 7 horas e 56 minutos. Daqui a pouquinho a gente volta com o noticiário nacional da Band News FM, destaques do país e do mundo. E a gente vai aqui trazendo também as informações do Rio de Janeiro, as informações relacionadas ao show da Shakira, logo mais, 9h45 da noite, previsão de começar. Também tem a venda da pulseira de retorno do Metrô Rio para o show da Shakira, que eu vou detalhar para vocês daqui a pouquinho.
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0: movimento internacional de advertência a uma situação que é comum a todos nós, viu, Fábio França? Aí, independentemente se você dirige, se você anda de moto, você é pedestre em algum momento. Então, o trânsito, ele diz respeito a todos nós. E todo dia a gente sai de casa com um destino, a gente pretende voltar depois. E esse é um fator que pode interferir diretamente nas nossas vidas, o trânsito. Por isso a gente vai conversar agora com o coordenador do SOS Estradas, fundador do Trânsito Amigo, que é uma entidade de apoio às vítimas de trânsito, o Rodolfo Risotto, para conversar sobre o Maio Amarelo, que é esse movimento internacional que chama a atenção para nossa responsabilidade, né? Para o alto índice de mortes e acidentes de trânsito. Rodolfo, muito obrigada por nos atender neste 2 de maio e para falar sobre esse tema tão importante. Queria justamente começar te perguntando sobre isso, sobre essa conscientização que ainda é necessária para as pessoas, né? Você acha que as pessoas, elas entendem, elas já assimilaram que todas as pessoas, ou todos nós, temos algum tipo de responsabilidade nas ações relacionadas ao trânsito?
1: Bom dia, Carla. Bom dia, Fábio e aos teleouvintes da Band News. Na realidade, não. As pessoas têm o conhecimento teórico, mas a prática delas demonstra uma atitude diferente. Alô?
0: Sim. Estamos por aqui. Tô pensando aqui.
1: Perfeito. Infelizmente, eu estava recordando agora, ouvindo vocês e a vinheta, o nosso saudoso amigo Ricardo Boechat. E eu, na época, durante um período, eu fiz as previsões de quantas pessoas iam morrer no feriado, quantos seriam mortos, quantos feridos e quantos até 30 dias depois iam morrer. Eu previa antes e, sem nenhuma pretensão, nunca errei. Ou seja, nós sabemos o que vai acontecer, nós estamos conscientes do que pode acontecer, e esses movimentos como Maio Amarelo, que nós participamos desde o início, eles são muito bons para o marketing, mas eles não produzem resultados concretos. E por que que eu digo isso? Se você for ver hoje as mídias sociais, nós temos um processo de deseducação em larga escala. Pessoas que postam nas mídias sociais diariamente crimes e infrações de trânsito estão se tornando celebridades, inclusive alguns deles chegam a relatar ganhos reais de mais de 200 mil por mês. Então, os criminosos do trânsito tornaram celebridades. O que que deveria se fazer numa época como essa? Eu acredito muito mais na ação do que no papel da educação num mundo em que tem tanta deseducação e tanta impunidade. O que se deveria fazer era todas as autoridades trabalharem para tirar o conteúdo que essas pessoas postam nesse período, inclusive com apoio das próprias plataformas, das mídias sociais, o que na prática não acontece. Elas, pelo contrário, ganham visibilidade com isso, cliques, e elas vão faturar com isso, assim como as supostas celebridades do trânsito, os criminosos do trânsito.
2: Seria o meu ponto mesmo. Eu ia apresentar três fatores e vou apresentar três fatores para o Rodolfo para que a gente tente chegar a alguma conclusão. A Carla falou sobre conscientização, né? Eu iria tocar nesse assunto também. O que de fato é mais importante abordar, e você já desenhou aí qual é a sua ideia. É um problema de conscientização, é um problema de aplicação de pena, né? Da impunidade aos crimes no trânsito, ou é um problema estrutural das nossas vias e rodovias? Algo me parece, a conscientização, no seu ponto de vista, é de fato importante, mas a impunidade deixa claro de que a pessoa chega àquela conclusão de que, bom, eu posso fazer tudo no trânsito. É mais ou menos isso, Rodolfo?
1: Olha, sem punição não tem educação. Se você posta, como você vê hoje, pessoas que postam crimes e infrações de trânsito nas mídias sociais, que são absolutamente identificáveis pelas autoridades, onde elas moram, o Instagram delas, as mídias sociais delas, tudo que elas fazem está ali. E você não pune essas pessoas? Quem é que você vai punir? Aquele que eventualmente você vai pegar na estrada com uma fiscalização? Agora nós tivemos, por exemplo, nós temos inclusive do ponto de vista legislativo uma série de medidas nos últimos 10, 15 anos, que são para beneficiar os infratores: aumento de pontuação, uma série de recursos para você evitar a suspensão da CNH. Nem 20% das CNHs das pessoas que foram flagradas dirigindo sob efeito de álcool são efetivamente suspensas. Hoje existe uma indústria da multa, que são advogados especializados em trânsito que ensinam como recorrer, né? Você teve agora, por exemplo, nós tivemos a CNH Brasil, que foi alardeada, que vai reduzir custos. E tem coisas boas, não é que você não tenha coisas boas. Mas qual era o objetivo? Eleitoreiro dizer, olha, nós vamos reduzir os custos e você vai ter que fazer só 2 horas de aula prática. Em Portugal você tem que andar 500 quilômetros de aula prática. Na Suécia você faz de 100 a 110 horas aula de aulas práticas em diferentes condições climáticas. Mas as pessoas comemoram, porque está reduzindo o custo. Você teve agora uma mudança, tivemos aquela explosão na Dutra, né? Tivemos agora um outro caso muito triste também no Paraná, com caminhões com cargas tóxicas, em que motoristas que, normalmente, o que você tinha que fazer, você tem a cada 5 anos de fazer um curso de reciclagem no transporte de carga perigosa, transporte escolar e transporte passageiro. A decisão do governo, uma medida provisória, e a resolução 1020 de 2025, acabaram com a necessidade da renovação desse curso, né? Então, você tem a renovação automática hoje, se você não apresenta nenhuma infração. Essas pessoas que postam nas mídias sociais crimes e infrações de trânsito são pessoas que colocam o veículo em nome de terceiros e ainda vão ter a renovação automática. Não vão passar por um exame médico, um exame psicológico. Inclusive, isso também está beneficiando muita gente, teoricamente. Pessoas que às vezes sofreram acidente estão com uma perna, estão sem uma perna e que estão obtendo uma habilitação de renovação automática porque não passam mais por um controle médico. Pessoas que estão com doenças graves, usuários de drogas declarados, né? Nós tivemos uma decisão do Congresso derrubando um veto do presidente da República exigindo o exame toxicológico para a primeira janela, para a primeira habilitação, que é o exame de larga janela que detecta o uso frequente. Você tem um movimento hoje da Secretaria Nacional de Trânsito para não aplicar esse exame. E você tem jovens declarando nas mídias sociais que são usuários de drogas e dizendo para os outros, olha, corre lá no Detran porque ainda não estão pedindo exame. Por outro lado, você tem jovens que estão dizendo, ó, parei de usar droga porque eu quero tirar a CNH, o que é uma grande notícia para a sociedade. Então parece que a gente está sempre andando na contramão. Por isso que eu entendo que motive muita gente, movimentos como o Maio Amarelo, campanhas educativas, mas se nós não punirmos, não aplicarmos a lei com o máximo rigor, nós vamos continuar colhendo corpos. E cada pessoa que morre vai afetar de 60 a 120 pessoas, entre familiares, amigos, pessoas no trabalho, pessoas no convívio. Os que ficam com invalidez permanente, esses vão às vezes causar um drama familiar durante décadas. E a gente não trata esse assunto com seriedade. Agora você vai ver, não só nesta eleição, como em todas as anteriores, o tema trânsito num país que mata quase 40 mil pessoas e tem cerca de 200 mil inválidos por ano, a maioria jovens, é uma geração de inválidos, hoje com motocicleta, então, em que eles estão sendo escravizados, muitas vezes trabalhando em aplicativos, e nós não vamos debater esse tema. A própria imprensa, a Band, inclusive, dedica espaço a isso, a Band News. Eu vi outro dia, inclusive, o Rodolfo Schneider falando sobre o tema, mas pouquíssimo espaço se dá ao debate, se dá ao noticiário das tragédias. E só para terminar com uma má notícia, nos primeiros 2 meses deste ano, nas rodovias federais, já aumentou 13% o índice de mortos. Então, nós devemos sinalizar só nas rodovias federais, com quase 6.900 mortos e 90 mil feridos.
0: Já que você abordou os números, Rodolfo, e me chamou muita atenção no começo da entrevista, você lembrando também, né, do nosso querido Ricardo Boixá, falando sobre a projeção de mortos a cada feriado. A gente está no meio de um feriado prolongado. Como é que se dá esse cálculo? Você fez esse cálculo para esse feriado do 1º de maio de 2026? É uma conta muito difícil, como você diz, ter que tratar de forma pragmática vidas humanas, o que vai acontecer com essas vidas, e não só com essas vidas, como você trouxe aí a extensão do que acontece quando alguém morre num acidente, né? Mais de 60 pessoas impactadas, quando há essa invalidez permanente, são décadas de impacto para toda a família. Como é que essa conta é feita e que tipo de alerta a gente pode fazer a partir desses números, por exemplo, quem está ouvindo agora e vai pegar a estrada, como é que deve agir, o que é que deve evitar, o que é que a gente pode fazer de forma prática nesse momento para tentar fazer com que a sua previsão não se confirme, Rodolfo?
1: Olha, a previsão é muito fácil, a Band pode fazer essa previsão com muita facilidade também. É só verificar o número de mortes e feridos nos anos anteriores, que você vai ter uma estimativa igual, normalmente, ou maior. Eventualmente tem uma redução num feriado e vai acontecer o que aconteceu no Carnaval, quando mais de 100 pessoas morreram só nas rodovias federais. O que as pessoas devem fazer, e aí sim olhar o outro é importante, é entender que na estrada nós somos uma família, todos têm família. E todos precisam chegar, todos têm alguém esperando. Então, o que a gente deve fazer é respeitar as leis de trânsito. Nós temos uma legislação e vamos respeitar a linguagem da estrada, a sinalização da estrada. E, infelizmente, se nós não fizermos isso, nós vamos repetir os números. E aí a gente vai falar em estatística, só que são pessoas, né? O Boechat era uma pessoa. Ele morreu na estrada, de uma forma dramática, que não tinha a ver com o trânsito, mas ele morreu na estrada. Então, as estatísticas parecem números. Quantas pessoas morreram de acidente de helicóptero? Quantas pessoas morreram de acidente aéreo? Ou de outro tipo de acidente? Mas na prática não é acidente. Acidente é se cair um meteoro em cima do veículo. Aí é um acidente. Então, o que eu peço é que as pessoas respeitem as leis de trânsito e respeitem a vida humana.
0: Não é difícil, né? É só fazer o básico, é só fazer o que está escrito na placa, é só não correr, é só não fazer a ultrapassagem em locais onde isso não é permitido.
1: Excesso de velocidade pode na Fórmula 1.
0: Exatamente, Rodolfo. E também, né, como o Rodolfo disse, acidente é quando cai um meteoro em cima do carro. Senão, a gente até citou recentemente, Rodolfo, sobre os sinistros, né? Que são essas situações que podem ser evitadas. A grande maioria, a maioria expressiva delas, pode ser evitada. Então, a gente encara de um outro jeito, não encara mais como um acidente. Eu queria só encerrar, Rodolfo. Você comentou e citou o nosso outro Rodolfo, Rodolfo Schneider, que é o diretor de jornalismo aqui da Band, no Rio de Janeiro também, né? Nosso âncora no Rio de Janeiro. E no Rio de Janeiro, a Band News FM agora tem uma nova campanha, que é a Sobre Duas Rodas, falando sobre segurança para as pessoas que conduzem, pessoas que convivem, no caso somos todos nós, né? Com esses veículos de duas rodas, né? Tem moto, tem agora as bicicletas que são elétricas, tem aquele outro tipo de moto por propulsão, né? São novos veículos. Queria ouvir você também a esse respeito sobre essa nova realidade que a gente vive. O que é que a gente tem que estar atento, né? A que é que a gente tem que se atentar, Rodolfo, para conseguir produzir, já que a gente está num novo momento, né? Com a entrada desses novos veículos no nosso dia a dia, qual seria o ideal para que a gente agisse, para além de seguir as leis de trânsito, né? Porque isso é o esperado de todas as pessoas. Mas para que a gente possa ter uma relação mais segura com esses novos veículos que estão circulando por aí.
1: Na realidade, inclusive, eu vi o Schneider falando sobre a necessidade da punição, né? De aplicar a lei com o máximo rigor. Já existe no Código de Trânsito, inclusive, a previsão, por exemplo, você não pode andar com bicicleta em cima da calçada ou de uma forma agressiva com os pedestres. Mas hoje nós estamos vendo pessoas andando com bicicletas elétricas, com ciclomotores, em velocidades muito acima daquilo, inclusive, que está previsto na norma ou até que diz que o veículo tem de velocidade. Então, infelizmente, o que há é uma falta de respeito total ao ser humano, à vida humana. Você tem idosos que estão circulando, pessoas, mulheres com crianças, né, com carrinho de bebê, que tem que compartilhar a ciclovia com alguém que não vai respeitar nenhum sinal da ciclovia. Vai passar em altíssima velocidade. Então, parece que o ser humano se transforma, igual aquele desenho famoso do Pateta, que um dia vocês podem mostrar aí, ele se transforma ao volante ou, no caso, num veículo de duas rodas, pode ser uma moto, uma bicicleta ou um ciclomotor. O que a gente precisa é ser humano de verdade, e isso é que está faltando. E, naturalmente, as autoridades aplicarem a lei. Infelizmente, quando a autoridade aplica a lei, as pessoas reclamam, dizem que é a indústria da multa. Agora, a situação que nós chegamos, ela era absolutamente previsível, ela era igual o que a gente chama de acidente, que não é, né? É um sinistro, é absolutamente previsível. Você vai liberando, deixando as pessoas circularem. Hoje, pais de classe média alta, né, pessoas totalmente esclarecidas, estão entregando essas bicicletas elétricas para os filhos que estão trafegando no trânsito sem capacete, estão trafegando no meio dos veículos, passando do lado de ônibus. Eu não tenho a menor ideia do que é um ponto cego do ônibus, que o motorista não enxerga. Se você não enxerga o motorista, ele não te enxerga. É simples assim. Então, as pessoas precisam aprender a conviver com o trânsito, e nós não podemos deixar menores circulando de bicicleta ou de ciclomotor ou de bicicleta elétrica no meio do trânsito. Nós precisamos criar outras alternativas e melhorar o transporte público no país, porque esse fenômeno do uso das motocicletas e hoje dessas outras versões em duas rodas é fruto de um sistema falido de transporte público.
2: É, esse ponto é bem importante, né? A questão do transporte público também influencia diretamente no aspecto da violência no trânsito. Rodolfo Risotto, coordenador do SOS Estradas e fundador da Trânsito Amigo, entidade de apoio às vítimas no trânsito. A gente pegou por base o Maio Amarelo, né, o ano de combate à violência no trânsito, para trazer esse assunto de fundamental importância. Rodolfo, obrigado mais uma vez por atender aos ouvintes da Band News FM com as suas explicações. Um bom fim de semana para você.
1: Eu agradeço, espero que não tenha deixado todo mundo deprimido.
2: Não é isso.
1: Vamos aproveitar o show da Shakira e a Fórmula 1.
2: É isso também. Vamos curtir a velocidade na Fórmula 1 aqui na Band News FM, né, gente? E até na Fórmula 1, o ouvinte falou aqui o seguinte: até na Fórmula 1 tem regra e não pode ser tanto assim. Nos boxes ali tem limite de velocidade também, os caras precisam respeitar. Rodolfo, obrigado. Um abraço pra você.
1: Bom dia pra todos.
0: Um abraço, bom feriado. Já que ele falou sobre isso,
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0: 8h20.
1: Semáforos. Nem sinal.
2: Zona Sul, Carlos Nogueira. Bom dia.
3: Bom dia, Band News. O sinal da Dias Ferreira com Ataúfo de Paiva no Leblon tá apagado ali. Pô, rua com bastante movimento. Tinha que ter alguém da Sete Rio para resolver. 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
2: Acidente grave na Avenida Brasil, informação do nosso ouvinte Frank.
4: Mário, acidente grave aqui, motoqueiro no chão, parece que foi atingido por um caminhão. É, BRT Vicário Geral, sentido centro. Pô, é ruim que assim, todo mundo para ficar olhando. Dá vontade de perguntar pro cara se ele é médico, né?
2: Aí complica o trânsito por causa dos curiosos e vai dificultando a situação. Não foi o único acidente envolvendo moto e caminhão, tem um outro na Dutra, característica até similar pelo que informa o Vitor. Fala, Vitor.
5: Bom dia, Band News. Meu nome é Vitor. Eu tô passando agora na altura de Comendador Soares. É, antes de chegar aqui no Atacadão, sentido Rio, na Via Dutra, tem um motociclista que parece sofrer uma queda e tem um caminhão parado na pista de canto, aqui da Via Dutra, sentido Rio, na altura de Comendador Soares. Nesse momento, aconteceu nesse momento. 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
2: E a gente falou agora há pouco, né, em rede nacional, trazendo a entrevista sobre o Maio Amarelo, questão de acidentes. A Band News FM também nessa pegada desde sempre, né? A gente não para de alertar, de fazer avisos, de discutir assuntos importantes.
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6: A Secretaria de Ordem Pública intensificou as fiscalizações na cidade do Rio contra condutores de autopropelidos e bicicletas elétricas que cruzam os principais túneis da cidade, o que é proibido e passível de multa. A infração aplicada é de transitar em local ou horário não permitido pela autoridade, prevista no Código Brasileiro de Trânsito. A multa pode ser aplicada até mesmo a quem utilizar bicicleta comum dentro dos túneis, lançada no CPF do condutor. O valor é de R$130,16. No fim de abril, um ciclista flagrado em uma bicicleta elétrica cruzando o túnel Santa Bárbara em direção a Laranjeiras, na zona sul do Rio, foi escoltado pelos agentes até o fim da via e depois multado.
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7: Alimentos de alto índice glicêmico, como açúcar, pão branco, doces, refrigerantes e massas refinadas, são digeridos e absorvidos rapidamente. Isso faz a glicose subir rápido no sangue. Como resposta, o pâncreas precisa liberar mais insulina, que é o hormônio responsável por colocar essa glicose dentro das células. O problema é que quando isso acontece muitas vezes, o corpo pode começar a perder sensibilidade à insulina, favorecendo resistência insulínica, acúmulo de gordura abdominal, maior risco metabólico e, consequentemente, diabetes tipo 2. Já os alimentos de baixo índice glicêmico, como feijão, lentilha, aveia, vegetais, frutas com casca e grãos integrais, liberam glicose de forma mais lenta e gradual. Isso exige menos esforço do pâncreas, gera menos picos de insulina, melhora a saciedade e ajuda a manter a energia mais estável. Eu sou o Galileu Assis, diretor da MedRio Checkup, e lembro a vocês, saúde é prevenção.
2: O Everaldo tá mandando mensagens aqui, vários vídeos, pedi para ele até resumir, qual é a reclamação principal de sujeira no Meier, qual rua? Bom dia.
8: Bom dia, Band News. Bom, aqui, eu faço há um mês que eu faço a caminhada nessa rua aqui, que é a rua aqui da Ban e Vilela Tavares, aqui no bairro do Meier. Há um mês, essa rua é imunda, imunda. Tem várias escolas aqui, tem, sabe, uma sujeira só. A Colurb, ela passa, faz a coleta, mas sendo que não passa nenhum caminhão da Colurb, aqueles carrinhos da Colurb, o pessoal varrendo a rua. Não tem para varrer a rua. Tem as pessoas, o galera que vem para poder, só para coletar. Entendeu? Então essa rua é imunda. Não tem. Aonde, os locais onde está limpo, é aqui os moradores, os prédios limpam. Mas na realidade a rua está imunda.
2: Tá aí o desabafo do nosso ouvinte. Ó, vindo aqui pra Botafogo hoje, perto da Álvaro Ramos, Oliveira Fausto, tem aqui muitos bares, restaurantes, o bairro tá lotado agora de novas casas, né? Um comércio aumentando bastante, isso é bom, né? Movimenta, claro que a questão da sujeira era muito reclamada, mas hoje de madrugada eu vi passar o caminhão aqui em Botafogo, não notei mais aquela quantidade gigantesca de caçambas, uma atrás da outra, aquelas que a gente tanto falou. Eu queria a percepção do ouvinte. Será que é só por aqui? Será que onde você tá, no seu bairro, a gente ainda encontra algumas, inclusive em Botafogo, tá? Mas diminuiu, era uma atrás da outra e a gente, obviamente, fez aquele questionamento se esse planejamento tava ok, tava correto, se não tinha um excesso. E eu vi caminhão de lixo passando aqui. Lá no Meier, o nosso ouvinte disse que não, né? Então fica aí percepção e a gente quer ampliar esse debate em diferentes regiões do Rio de Janeiro.
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2: Daisy de Assis.
0: Mário, segue ocupada a faixa da Avenida Brasil, altura de Vigário Geral e sua pista central. Teve um acidente envolvendo um caminhão e uma moto nesse momento, ali próximo à Passarela 21, já tem dificuldade desde Coelho Neto. A Polícia Militar, Sete Rios Bombeiros já estão no local. Você que sai da Baixada pode optar nesse momento pela linha vermelha. Foi liberada a faixa da linha vermelha que estava ocupada na altura da cidade universitária por conta de um utilitário enguiçado. Linha vermelha com melhores condições, tanto para você que segue no sentido centro, quanto para você que vai em direção à Baixada. Falando também do entorno da rodoviária, nesse momento o trânsito tranquilo pela Rua Equador e também na Avenida Rodrigues Alves, no caminho para a Zona Sul. 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Daqui a pouco eu volto aqui na Band News FM.
2: Beleza, tá aí a participação interagindo conosco, mandando mensagem aqui no WhatsApp, algumas mensagens de texto também. Márcio escreveu aqui: por gentileza, pode informar se a faixa do BRS está liberada para uso de carros devido ao fechamento da orla, que não tem aviso nenhum para as pessoas. Também não fomos comunicados, então acho melhor por enquanto você seguir o que está aí na placa. Se não me engano, no sábado a restrição é até o fim da manhã, né? Depois libera no período da tarde, mas a gente também não foi, pelo menos nos materiais aqui da prefeitura. Se alguém estiver acompanhando a gente lá do Centro de Operações e tiver essa liberação, a gente passa aqui para você, tá bom, Márcio? Um abraço para você. 999026970, tem outras mensagens chegando aqui pra gente. O Ronan Marinho, bom dia.
9: Mário, em relação a essas caçambas de lixo aí.
2: Fala.
9: Você mencionou aí a questão da diminuição. Eles estão, aparentemente, pelo que eu tô percebendo, eles estão vendo a questão de bairro. Ou seja, você vai ali pelaquela região do Olegário Maciel, não existe nenhuma caçamba dessa. Nenhuma, zero. Agora você vai nos bairros mais periféricos da Zona Norte ali, Leopoldo Bulhões, Martin Luther King. Pode ir lá. É uma poção. Eles estão jogando essas caçambas tudo por bairro mais periférico, né? E na Zona Sul. Zona Sul e Barra. Eles estão colocando bem menos. Ainda mais depois da reclamação do Carlos Andreasa.
2: O Andreasa, o dono lá, Rodolfo Schneider, nossos comentaristas, eu, Zezinho, Ágata, nos programas aqui a gente fala sobre isso bastante. O Márcio, o Pinho, a Fernando, o Sadoc, a Érica, nos jornais, desde Notícias da Manhã, passando para primeira, segunda, terceira edição. Claro, nossa programação, os âncoras têm colocado isso no ar, provocados que somos por vocês também, que percebem na rua como o nosso ouvinte Ronan. 8:30.
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16: Um dos principais nomes da Copa Truck, o pernambucano Beto Monteiro, tenta ampliar a margem na liderança da categoria na terceira etapa do campeonato, neste fim de semana em Cascavel, no Paraná. Ele tem 7 pontos de diferença para o vice-líder, Danilo Dirani. Nos primeiros treinos livres, Leandro Totti foi o mais rápido. Na Super Truck Elite, Márcio Giordano começou os trabalhos na frente. A liderança do campeonato pertence a Maicon Ronsen, com 9 pontos de vantagem para Jô Dias. As duas corridas de Cascavel serão realizadas neste domingo a partir de 12:10, com transmissão ao vivo na tela da Band.
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0: Agora 8h33, pelo horário de Brasília. O aumento no preço do querosene de aviação passa a valer para as distribuidoras em todo o país. A Petrobras anunciou ontem um reajuste de 18% no valor médio do combustível. O aumento representa um acréscimo de R$1 por litro na comparação com o mês anterior. Segundo a Petrobras, vai manter a possibilidade de parcelar parte do reajuste em 6 vezes. A primeira parcela está prevista para julho de 2026. No mês passado, a Petrobras já havia elevado o preço do querosene de aviação em 54%. Foi uma tosse mesmo, tá? Mas foi inclusive para limpar a garganta, para assimilar melhor esse número, Fábio. 56% de elevação no querosene da aviação no mês passado. Segundo a estatal, a medida tenta preservar a demanda pelo combustível e reduzir os impactos no setor aéreo. Petrobras classificou o cenário atual como excepcional, causado por questões geopolíticas, afirmou que o reajuste no Brasil ficou abaixo das altas registradas no mercado internacional. A estatal afirmou que outros países tiveram aumentos maiores por causa de ajustes mais rápidos nas cotações globais.
1: Oruan, o pai e a mãe são denunciados pelo Ministério Público do Rio de Janeiro. Mais informações com Guilherme Faria.
2: A denúncia do Ministério Público do Rio contra o rapper Oruan, o pai dele, traficante Marcinho VP, e a esposa Márcia Nepomuceno, aponta que o artista usava a carreira musical para dissimular o lucro obtido por meio de atividades ilícitas. A Band News FM teve acesso ao documento nesta sexta-feira. Os três foram denunciados por lavagem de dinheiro e organização criminosa, junto a outras 9 pessoas. Na quarta-feira, a polícia do Rio tentou prender Márcia, Oruan e o irmão dele, Lucas Santos Nepomuceno, mas eles fugiram antes da chegada dos agentes. A família nega as acusações.
0: A polícia do Amazonas indicia uma médica e uma técnica de enfermagem envolvidas na morte do menino Benício Xavier. Isso foi em novembro do ano passado, quando o menino recebeu adrenalina na veia. O destaque é de Thaís Gama.
3: A Polícia Civil do Amazonas conclui que a médica Juliana Brasil, a técnica de enfermagem Raíza Bentes e 2 diretores do Hospital Santa Júlia em Manaus são responsabilizados pela aplicação de uma dose incorreta de adrenalina na veia no paciente Benício Xavier, de 6 anos. A criança foi levada ao hospital no dia 22 de novembro, com quadro de tosse seca e suspeita de laringite. Lá, ela recebeu a prescrição de lavagem nasal, soro, xarope e 3 doses de adrenalina intravenosa. Ele foi levado à UTI, mas sofreu paradas cardíacas.
1: Os Estados Unidos vão retirar 5 mil soldados da Alemanha. O anúncio foi feito ontem em meio à crise diplomática instalada pelas declarações do chanceler alemão, que diz que os americanos estão sendo humilhados pelo Irã. Após a fala, Friedrich Merz mudou o discurso e elogiou a importância de uma parceria transatlântica confiável e fez um apelo por uma negociação de paz. Mesmo assim, Donald Trump criticou a declaração e afirmou que o chanceler não deveria se intrometer no conflito, mas sim consertar seu país quebrado.
0: Hulk! Ô, Fábio França, e o Hulk que tá saindo do Galo?
1: É, depois de um tempão, hein?
0: Rapaz, não consigo imaginar agora mais, né?
1: Tava meio conflituosa ali, tinha um tempo.
0: Tava, mas assim, foi uma coisa que se conectou tanto a outra, né? A imagem do Hulk com a imagem do Atlético Mineiro.
1: Eu imaginei que ele fosse encerrar a carreira no Galo,
0: pois
1: né?
0: É.
1: Até pela idade já do Hulk e tal.
0: Uhum.
1: Não tem mais tantos anos pela frente do futebol, mas não vai ser assim.
0: É, bom, com festa, Hulk se prepara pra deixar o Atlético Mineiro, fala Matheus Hermógenes.
4: Hulk não enfrenta o Cruzeiro no Clássico Mineiro deste sábado pelo Campeonato Brasileiro. É o que informa o Atlético pelo X, antigo Twitter. A rescisão em comum acordo do contrato com o atacante já era negociada desde o último domingo, quando o Hulk foi retirado da escalação para a partida contra o Flamengo, em casa também pelo Brasileirão. Segundo o Galo, haverá uma festa de despedida na Arena MRV no dia 10 de maio, antes da partida contra o Botafogo. Hulk, porém, não poderá entrar em campo por já ter cumprido 12 jogos, o que o impediria de disputar o campeonato por quaisquer outros times da Série A, caso completasse a 13ª partida. O distrato abre caminho para que Hulk assine com o Fluminense, que já havia demonstrado interesse pelo jogador na janela de janeiro.

0: 8:38. Vamos a Brasília agora. É o Ivan que tá com a gente? Ivan Brandão tá com a gente direto da capital federal. Hugo Mota convoca sessões extras na Câmara para acelerar a tramitação da PEC da escala 6x1. E aí, Ivan Brandão, bom dia para você, meu querido. Ivanzinho, eu quero te ouvir nesta manhã na Band News FM. Vamos esperar então, vamos refazer a conexão com o Ivan Brandão para que a gente consiga ouvir a belíssima voz de Ivan Brandão neste sábado de manhã falando a respeito dessas sessões convocadas de maneira extraordinária na Câmara para acelerar a tramitação da PEC da escala 6x1, né? Essas convocações foram feitas pelo Hugo Mota, Ivan Brandão, diga aí.
1: Tá me ouvindo agora?
0: Sim, maravilha.
1: Boa.
2: Mas acho que tá voltando.
1: Felicito. Agora parou de voltar.
0: Agora tá bom.
1: Hugo Mota, deixa eu falar. Pelo amor de Deus. Bom dia pra você, Fabio, Carla, bom dia pra todo mundo ligado. Você sabe, eles vão ficar bravos comigo, né, os deputados, porque na cabeça dos deputados, eles trabalham na escala 7x0, porque quando não estão em Brasília, estão trabalhando nos seus redutos eleitorais, nos seus gabinetes que ficam nas suas cidades e tal, mas a bem da verdade, eles costumam trabalhar numa escala ali 3x4, né, tipo foto de RG. Trabalham terça, quarta, quinta, e aí acabou, né? Não tem muita sessão, mas a gente sabe que a PEC vai ser discutida numa comissão especial que já foi instalada, aliás, na terça-feira começam as reuniões, já tem requerimento na pauta, convite para ministro, enfim, eles vão discutir o fim da escala 6x1 nessa comissão especial, só que existe um rito, e esse rito prevê o seguinte: pelo menos 10 sessões do plenário da Câmara para que ela possa ir para o plenário. O ideal seriam 40 sessões, mas a partir de 10 você já consegue apresentar um requerimento, apresentar as emendas e analisar no plenário, ou seja, acelerar a tramitação desse tipo de matéria que exige um quórum muito grande para ser aprovado, uma mudança na Constituição. E aí o que o Hugo Mota fez? Vão trabalhar na escala 5x2 semana que vem, sim. Tem sessão deliberativa convocada na segunda e na sexta-feira, com pauta, né, semipresencial, mas, enfim, sessão para votar matérias, para justamente contar esse prazo já e acelerar a tramitação da PEC na comissão especial e ela poder chegar mais rápido no plenário. Por exemplo, se na próxima semana eles fizerem isso, lá para o dia 10 de maio, dependendo do andamento e da discussão na Câmara, a proposta já poderia ir para o plenário. Então, uma ação do presidente da Câmara, Hugo Mota, que tem falado que essa não tem nada mais importante para ser votado ou discutido na Câmara em 2026 para acelerar essa tramitação. Então, quem trabalha 3x4 vai trabalhar 5x2 para discutir o fim da 6x1. É isso que a gente vai ter na semana que vem. Carla Bigato, Fábio França.
2: Agora, falando em Hugo Mota, ele ficou um tanto quanto, não vou dizer sumido, mas é porque Davi Alcolumbre nessa última semana, Ivan Brandão, brilhou muito, né? Brilhou muito no Corinthians, como dizia o outro. Qual o tamanho do Davi Alcolumbre hoje em Brasília, o Ivan?
1: Assim, Carla, ele nunca teve um tamanho pequeno, né? A gente tá falando do presidente do Congresso Nacional. Mas muito se falava, né, na figura de Davi Alcolumbre, porque ele é um presidente que não dá tantas entrevistas, ele não aparece muito, e aí se questionava a força que ele tem, mas ficou claro nessa semana que a força dele é absurda, porque controla a pauta, controla pedidos de impeachment de ministros do Supremo que chegam, controla aquilo que vai ser julgado no plenário, se vai abrir ou não uma CPI que pode, sei lá, colocar muitos parlamentares no olho do furacão. Então, a partir disso, o poder dele ganha uma outra visão, né? Mas ele tem sido chamado, né, nos bastidores pelos outros senadores, de craque do jogo, né? Porque o que ele fez na semana passada, curiosamente, foi dar um aceno tanto pro governo quanto pra oposição, né? Pautando a indicação de Jorge Messias e pautando no Congresso Nacional a derrubada do veto da dosimetria, que foi derrubado efetivamente lá pelos deputados e senadores. Só que na verdade era um aceno para um lado só, né? Porque ele sabia que as duas derrotas seriam certas pro governo. Então, o tamanho dele é esse, é um tamanho de um parlamentar que comanda a pauta, que pode ou não colocar para tramitar pedidos de impeachment de ministros do Supremo Tribunal Federal, que pode enterrar ou não pedidos de CPI que podem, de alguma forma, atingir parlamentares. Então é meio que todo mundo nesse momento quer ser amigo de Davi Alcolumbre, se você tem algum caso, né, ou está envolvido de alguma maneira com essas duas situações, né? Seja para ter um ganho político, eleitoral ali em relação aos ataques que são feitos ao Supremo Tribunal Federal, seja porque não quer que alguma coisa seja investigada no Senado Federal, né? Ele sai gigante dessa situação, mas a gente ainda não viu o contra-ataque, né? Isso é uma... A gente precisa esperar. O Lula não é um político que costuma, ele mesmo fala, agir ali com os 39 de febre, né? Reagir rapidamente. Então ele tá mantendo, por enquanto, um posicionamento de, a prerrogativa é do Senado, eles derrubaram a indicação do meu ministro, mas não abre mão de indicar mais um ministro, para ocupar a vaga no Supremo Tribunal Federal. Então a gente não sabe também como é que vai ser, se ele vai subir o tom ou não, se vai deixar o Davi Alcolumbre com esse protagonismo agora. Vamos ver na semana que vem, mas acho que ele fica maior por causa disso, mas nunca foi pequeno não, viu?
2: De fato não, mas a gente não sabia que era desse tamanho, né? Oi, Ivan, bom plantão pra você. Como é que estão as coisas aí em Brasília? Bem rapidinho, a gente falou de chuva muito forte no Nordeste do país. São Paulo tá com um dia bonito hoje, mas tem frente fria que passou pelo sul do país, se aproxima do Sudeste agora. E o Centro-Oeste, como é que tá?
1: Hoje é uma lua gigantesca, 6 horas da manhã, Carla. Tava chamando mais atenção que o sol. Aqui a chuva tá indo embora já, né? A gente tá entrando nesse período agora de maio, que é a seca. E a gente deve ficar aí uns 100, 120 dias sem ver uma gota d'água. Cai uma chuvinha ali e outra colar ainda, mas nada que mole muito seu para-brisa ou faça, puxa vida, lavei o carro ontem, não. Agora vai ser comer poeira até o final do ano. Hoje, por exemplo, a temperatura chega aos 28, 29, mínima de 16, fica aquela amplitude térmica, mas dias não tão secos ainda, mas a partir de agora é ladeira abaixo, né? Vai ser um período de estiagem que começa agora em maio, deve ir até ali setembro, outubro.
2: Cara, o Centro-Oeste é demais, Brasília. Ivan Brandão que me apresentou também, né? Uma parte ali, Alto Paraíso, Chapada dos Veadeiros.
1: Nossa, lá ainda tá chovendo. Tem caído uma chuvinha ainda lá.
2: Que lugares. Beijo, Ivan, bom fim de semana.
1: Um beijo, valeu.
0: Horas 45 minutos, assunto importante agora aqui na Band News FM. E a gente precisa entender de fato o que está acontecendo. Para isso, vamos conversar com Rodolfo Hammer, vice-presidente da Comissão de Direito Previdenciário da OAB de São Paulo. São dois assuntos bem importantes, né? A limitação do INSS no número de pedidos de aposentadoria e também uma determinação agora do TCU de intervenção direta no sistema de crédito consignado no país. Primeiro, a respeito dessa limitação no INSS. Rodolfo, por favor, o que de fato muda com essa norma, com essa normativa a partir de agora, e o porquê da tomada dessa decisão? O Rodolfo, bom dia para você.
3: Bom dia, Fábio, bom dia, Carla, bom dia a todos que estão aqui nos ouvindo da Band News FM. Bom, o que nós temos que analisar é que quando o INSS implanta essa proibição de requerimentos dentro de um período de 30 dias, o que ele busca é fazer com que os protocolos ou o número de processos diminua. O governo federal, quando assumiu, ele tinha a missão de reduzir a fila do INSS. E o que a gente tem verificado é que essa fila tem a cada dia se aumentado, ou seja, as pessoas estão esperando muito para ter o seu direito concedido. Então, o governo, numa medida de proibição, o que a princípio eu não vejo com bons olhos, ele limita esses protocolos dentro de um prazo de 30 dias. Eu vou tentar explicar para ficar um pouco mais visível para todo mundo que esteja nos ouvindo aqui. Imaginemos que eu tenho dado entrada num pedido de aposentadoria, e aí esse pedido ele é negado por algum motivo, então eu não tenho, segundo o INSS, direito à aposentadoria naquele momento. O que acontece? eu descobri que realmente eu tinha errado alguma coisa e eu quero dar uma entrada nova. O sistema está me proibindo de dar a entrada nova durante 30 dias. Então é como se fosse um gancho, porque ele fala que existe a possibilidade de eu apresentar um recurso, por exemplo, e por isso ele não permite essa reentrada dentro desse prazo de 30 dias. Somente depois dos 30 dias. E na minha visão, isso é para tentar, obviamente, diminuir o número de processos. Porque muita gente dá entrada, ele é negado, no outro dia já entra novamente porque errou ou esqueceu algum documento, ou porque muitas vezes o INSS pode ter analisado aquele processo de forma automática, sem um servidor alocado ali. O próprio sistema do INSS nega.
2: Uhum. Bom, isso quer dizer que isso talvez não diminua o número ou o tempo de acesso do cidadão aos benefícios aos quais tem direito, né? Mais de 1 milhão de pedidos parados na fila de análise, e essa limitação, inclusive, surpreendeu, né? Como você está dizendo, Rodolfo, surpreendeu profissionais do direito previdenciário. Queria saber de você, então, se de fato esse tempo de espera vai diminuir a partir da redução dessa fila ou do número de processos que vão entrar, e também, como você disse, né, que não vê com bons olhos essa medida. Você acredita que a OAB pode acionar a justiça de alguma forma para tentar derrubar a validade dessa regra?
3: O que a gente enxerga, Carla, e quando você fala em mais de 1 milhão, o número passa hoje de 2,7 milhões de processos em análise, ou seja, é muita gente. O INSS, o que ele tenta, na minha visão, ele tenta fazer com que as pessoas que deram entrada, pelo menos esperem 30 dias para fazer um novo processo. Então, pode ser que diminua momentaneamente, por um período pequeno, esse número de processos. Mas, na prática, o que eu vejo é que não, porque as pessoas continuam buscando o seu direito, vai passar 30 dias, vai dar entrada novamente. O que é preciso para diminuir, na minha opinião, a fila do INSS, a quantidade de requerimentos, é informação, são sistemas melhores e, principalmente, quem analisa processo são servidores públicos. O INSS tem um quadro reduzido, um quadro que não é reposto de funcionários e servidores públicos, de funcionários públicos. E, com isso, não há como você dar conta de tanta demanda um pouco funcionário. Obviamente, a inteligência artificial, tecnologia, sistemas integrados de informação e banco de dados, eles funcionam, ele ajuda, mas a gente sempre vai precisar daquela pessoa que fica entre o computador e a cadeira, que é o ser humano. O ser humano, ele não tem como, nesses casos, ser substituído integralmente pela inteligência artificial ou pela máquina. E quando isso acontece, muitas vezes o número de erros nos processos aumenta. E aí o que acontece, Carla e Fábio? A pessoa sai do INSS e vai para a fila da justiça, porque ele vai buscar ganhar aquele benefício de forma judicial. Então a fila só muda de lugar, ela sai do INSS e vai para a justiça, onde a pessoa, infelizmente, também aguarda mais um tempo. Em relação à sua outra pergunta, se a OAB pode ou não fazer alguma coisa, o que a OAB é? A OAB é uma fiscalizadora, então a gente fica analisando, e se houver alguma infração, se houver algum problema em que a OAB possa e tenha capacidade de fazer alguma coisa, o que ela faz são ofícios fazendo, por exemplo, requerimentos para entender o que está acontecendo, e sempre se colocando à disposição da cidadania, da população, do cidadão, que é a pessoa que está sendo mais prejudicada sempre que a gente enxerga ou tem notícias de qualquer problema em relação ao INSS. E, infelizmente, no último ano aí tem sido muito recorrente a notícia do INSS em todas as mídias, e só por questões ruins, infelizmente.
0: Rodolfo, a gente tem tempo ainda para falar a respeito daquele outro assunto, né, que eu citei logo no início, também importante, porque no dia 29 agora, O TCU determinou a suspensão imediata de todas as novas operações de crédito consignado para aposentados e pensionistas, ao que me parece uma decisão bem radical. E eu queria saber de você quais foram os problemas identificados ali, que tipo de fraude e problemas graves que levaram a essa suspensão total, e se há um prazo definido para que os aposentados e pensionistas voltem a ter a possibilidade do crédito consignado.
3: Fábio, olha que interessante, Carla, presta atenção nisso aqui para vocês analisarem como são as coisas, né? Infelizmente, quando a gente pensa em aposentar, até o próprio significado da palavra, né? Aposentar é retirar-se aos aposentos, mas a gente infelizmente não consegue, a gente aposenta e muitas vezes continua trabalhando, tentando fazer alguma coisa para poder suportar os custos, o plano de saúde aumenta, a comida está cara, a aposentadoria é baixa. E o que as pessoas acabam fazendo? Acabam fazendo empréstimos consignados. E aí, qual é o grande problema? O INSS é gigantesco, o número de aposentados, pensionistas é muito grande. E o que os bancos ou as instituições financeiras perceberam? Aqui a gente tem um bom mar para navegar e conseguir cobrar juros, cobrar um pouco a mais, não justificar algumas taxas de empréstimo, e simplesmente começaram a fazer isso, emprestar dinheiro, porque o crédito ele é praticamente garantido, porque desconta diretamente na fonte, ou seja, a pessoa é aposentada, vai pagar, o risco é praticamente zero, e esses empréstimos começaram a se tornar recorrentes. Mas não foi só isso, Carla, Fábio, olha o que acontece daqui para frente. Além dos empréstimos oficiais, começou-se então a ter fraudes em relação a esses empréstimos. Empréstimos em nome de pessoas falecidas, empréstimos que eram em nome da pessoa viva, mas a pessoa nunca tinha pedido, ia por uma outra conta. Então não existe um controle, talvez pelo tamanho da plataforma ou do banco de dados de aposentados e pensionistas, você não consegue controlar. Então o Tribunal de Contas da União, o que ele faz agora? Ele fala assim, ó, vamos proibir todos, inclusive daqueles que realmente querem, todos, e vamos tentar entender o porquê que não consegue. A gente não tem acesso às informações, não tem acesso à taxa de juros, não sabe se realmente aquela pessoa quer o empréstimo. Há possibilidade, Carla, de empréstimos serem feitos por SMS. Você recebe, dá um ok ali, você já adquiriu um empréstimo consignado sem assinar um contrato, sem fazer a biometria, porque muitas vezes não funciona nem a biometria facial,

0: para que fique suspenso por enquanto, até que se apresente e se consiga comprovar, Fábio, que esses empréstimos realmente são pessoas que querem fazer, quais são as taxas de juros, como funciona, se é com cartão, se vai cair o crédito na conta da pessoa, para que a pessoa possa aí, então, ter o menor prejuízo possível, além de todo o prejuízo que ela já carrega numa vida toda de trabalho e uma aposentadoria, muitas vezes, que não consegue custear as despesas daquela família, daquela vida.
1: Cada vez menos, né? Te agradecer demais aqui ao vice-presidente da Comissão de Direito Previdenciário da OAB de São Paulo, Rodolfo Hammer. Obrigada por acordar cedo nesse sábado, conversar conosco aqui, tirar dúvidas dos ouvintes da Band News FM. Bom fim de semana para você, até uma próxima.
0: Bom fim de semana, Carla. Bom fim de semana, Fábio. Eu acordei cedo porque as crianças já levantaram, querem todas descer para a praia. Você falou do sol, eu tô aqui e tá sol mesmo. Graças a Deus, tá bom tempo.
1: Então bora lá, vai aproveitar o dia porque amanhã tem virada, Rodolfo. Um abraço, obrigada, viu?
0: É isso aí. Tchau, tchau.

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1: Uma galera na bronca reclamando do trânsito em Copacabana, as interdições que já começaram. Daqui a pouquinho no nosso jornal, edição de sábado, vou trazer aqui alguns relatos para você sintonizado na Band News FM. Fique à vontade para participar. E claro, nossa reportagem também lá em Copacabana com o Vinícius Calixto trazendo todas as informações. Fique à vontade para interagir. Mais cedo teve um acidente na Barão do Bom Retiro, na zona norte do Rio, ocupada nas proximidades da rua Acaú, em função desse acidente envolvendo Moto 7 Rio, PM, Corpo de Bombeiros acionados por lá. Um ouvinte mandou mensagem agora há pouco, ele não sabe o que que foi, mas tem um corpo ali próximo ao antigo Jardim Botânico coberto já no chão em direção ao Meier na Barão do Bom Retiro. Mandou mensagem aqui pra gente, não sabe se foi ocorrência policial ou acidente, tem uma viatura da polícia por lá. Eu vou pro intervalo rapidinho e volto já já com a Deise de Assis.
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1: Fala, Deise, conta pra gente qual o panorama de momento.
3: Oi, Mário. A rua Barão do Bom Retiro segue com uma faixa ocupada ali próximo à rua Acaú por conta de um acidente envolvendo uma moto que aconteceu mais cedo. Trânsito intenso para você que segue no sentido Engenho Novo. A Polícia Militar, o Corpo de Bombeiros e também a Polícia Civil, assim como a Sete Rio, já estão no local. Você que está pela região do Maracanã, por Vila Isabel, pode optar pelo túnel Noel Rosa e pela 24 de maio. Você que está por Vila Isabel vai encontrando apenas movimentação intensa no Boulevard 28 de setembro, tanto no sentido Grajaú quanto no sentido Maracanã. Pela Avenida Maracanã, na verdade, pela Avenida Rei Pelé, nesse momento é boa movimentação no sentido Praça da Bandeira. Pela Avenida Maracanã, tem dificuldades ali próximo à Rua Mata Machado, um pouco antes do acesso à Avenida Rei Pelé. 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Daqui a pouco eu volto aqui na Band News FM.
1: Até já.
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4: É hora de dizer tchau, Fábio França.
5: Tchau, Fábio França. A gente continua para os ouvintes de São Paulo, hein? Aquela
4: no Band News São Paulo e também no YouTube aqui da Band News. Agora você fica com as informações aí da sua cidade e da sua região.
5: Tchau, gente.
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1: Já mudou, muito bom dia, excelente sábado, 2 de maio de 2026, a partir de agora, utilidade pública, prestação de serviço, trânsito, estradas, previsão do tempo, esporte, claro, show, entretenimento, Shakira nessa noite, nós aqui vamos trazer tudo, o clima lá de Copacabana, já com Vinícius Calisto, hoje sozinho aqui no estúdio, porque ele tá lá, acompanhando essa movimentação, o turismo em alta, a galera aproveitando um dia lindo de praia, mas com aviso de mar agitado, um trânsito infernal já em Copacabana, o que informam os nossos ouvintes devido a alguns fechamentos previamente que já foram iniciados desde a madrugada. Cidade do Rio no estágio 2 de uma escala de 5. O Jaime reclama.
2: Bom dia, Band. Meu nome é Jefferson, motorista de aplicativo. Meus amigos, o problema é o seguinte: Copacabana já está ficando um inferno, porque acho que a Avenida Atlântica está interditada. Como tem agente de trânsito hoje em Copacabana e nos arredores aqui em Botafogo, ali em Botafogo, os acessos que vão para Copacabana. Estão interditando tudo, essa hora são 8 horas da manhã, 9 horas da manhã. Caramba, o show é 10 horas da noite. Hoje as pessoas têm que trabalhar, cara. Aí dia de semana não tem guarda nenhum, não tem agente de trânsito nenhum. Agora, para show, tem guarda municipal. Entendeu?
1: Pô. O Carlão também tá na bronca, hein?
3: Bom dia, Mário.
1: Bom dia.
3: Pelo anunciado aqui em Copacabana, não seria permitido a entrada de carros a partir de 18 horas. Mas já tem ruas que estão totalmente travadas. Por exemplo, você sair do túnel velho, você não consegue pegar a Siqueira Campos, porque a Siqueira Campos está fechada. Então está todo o trânsito caindo para Santa Clara, que está dando problema na Santa Clara. Outra coisa, como muitas ruas estão interditadas, não custava nada a prefeitura ter liberado a faixa azul, né? Porque tá maior tumulto, exatamente porque não tem para onde você correr. Você pega na Senhora de Copacabana as duas faixas de ônibus e duas faixas de carro. Só que a da esquerda tá um monte de gente parada. Então fica uma faixa só e tá muito confusa a coisa, tanto na Barata Ribeiro quanto na Senhora de Copacabana. Já que vão fechar o bairro, pelo menos libera, né, a faixa azul, né?
1: O questionamento de alguns ouvintes. Tem mais ouvinte na bronca com o trânsito em Copacabana. Agora é o Carlos.
4: Bom dia, bancada.
1: Bom dia.
4: Carlos, motorista de aplicativo. Cheguei aqui, vim da Barra aqui pra Copacabana. Tá muito ruim. Tá muito ruim o trânsito aqui em Copacabana. Como sempre, quando tem esses grandes eventos aqui, eles fecham a Atlântica, né? E fica só Nossa Senhora para ir em direção ao Rio Sul. Então o que que acontece? Cheio de carro parado do lado esquerdo da Nossa Senhora, estacionado. Não libera a faixa dos ônibus, não desliga os radares. E só fica uma faixa para os carros de passeio. E a faixa do ônibus praticamente vazia.
1: Calisto, você que tá aí em Copacabana, na Avenida Atlântica, pertinho do palco, circulando, vamos falar da expectativa do show, a passagem de som ontem, o ensaio da Shakira com Maria Bethânia, com Caetano Veloso, vai ter a Anitta também, 9h45 da noite, a gente vai falar desse espetáculo, atrai o turismo, a economia, movimenta bastante a cidade, mas a população, os ouvintes da Band News FM, os motoristas de aplicativo, os motoristas, quem tá de carro, o morador, tá na bronca aqui, cara. Fala um pouco desse serviço, dessa prestação de serviço, desde a meia-noite com algumas interdições, inclusive área de lazer já iniciada na faixa junto ao calçadão para quem vai em direção ao Leme, não é isso? Bom dia para você.
5: Exatamente, Mário, muito bom dia para você, bom dia a todos os nossos ouvintes e já sim, Mário, já muito complicado para quem quer chegar em Copacabana de carro, porque já tem pontos de interdição, inclusive ali na Avenida Nossa Senhora de Copacabana, na entrada aqui, inclusive na rua Rodolfo Dantas, por exemplo, que dá aqui acesso ao Copacabana Palace, bem na lateral do Copacabana Palace, ali já tem um ponto de interdição já montado pela Polícia Militar, um ponto inclusive estratégico de segurança. Nesse momento, inclusive, só está podendo passar por esse ponto nós da imprensa e os vendedores que estão credenciados pela Prefeitura para trabalhar aqui no show da Shakira. A movimentação é muito grande nesse momento. A Avenida Atlântica só está com uma faixa no sentido Leme, agora funcionando, porque ela tá fechada, já tá pra área de lazer ali da galera, a galera praticando ali esportes físicos, né? Correndo, andando de patinete, bicicleta. Aquela faixa no sentido Ipanema, ela tá fechada, agora só tá aberta no sentido Leme. Então, há muitos pontos de retenção, por exemplo, eu fui dar uma andada aqui só pra dar uma olhada na Avenida Nossa Senhora de Copacabana e na de trás, que é a rua Barata Ribeiro, que é duas das principais vias aqui de Copacabana. Elas estão com o trânsito. A Avenida Nossa Senhora de Copacabana agora começa a fluir um pouco mais o trânsito, mas claro que ainda um pouco lento por conta desses pontos de interdição, que não só montados pela Sete Rio, pela Prefeitura do Rio, como também pela Polícia Militar. A gente lembra que terão 18 pontos de bloqueio montado pela corporação, isso tudo por uma questão de segurança, para que quem estiver vindo para o show mais tarde da Shakira, expectativa de 2,5 milhões de pessoas, eles vão passar por esses bloqueios. Por exemplo, estações da Cardeal Arco Verde, Siqueira Campos e Cantagalo, as três que dão acesso aqui a Copacabana, todas elas terão pontos de bloqueio, pontos de revista de metal, com detectores de metal. Então, a Polícia Militar já fazendo esses bloqueios nessas áreas, no perímetro dessas áreas, dessas três estações. Então, por isso que o trânsito, nesse momento, fica um pouco mais impactado.
1: Eu, ontem à noite, fui a Copacabana, Leme, mas eu passei longe do palco. Fui ali mais pelo Leme, saindo do Shopping Rio Sul. E eu vi vários pórticos montados, que são aqueles cinturões que é para fazer a vistoria, para o pessoal não entrar com garrafa. Geralmente tem detector de metal também. São vários homens. A fiscalização também com relação a comércio ambulante. Os drones que vão ser colocados também na fiscalização. Tem torres espalhadas na praia, já tem muita gente desde cedo aí por Copacabana. Eu quero já que você traga um pouco mais sobre o clima, sobre essa galera na expectativa do show. Mas antes, deixa eu trazer aqui, segura na linha aí, tem informações chegando também de outros pontos do Rio de Janeiro, um acidente na Avenida Itaoca. O César mandou mensagem, vamos pra Zona Norte.
6: Bom dia, Band News.
1: Bom dia.
6: Só fazer um recado, eu já tinha falado isso antes, aqui no entroncamento da Avenida dos Democráticos com a Avenida Itaoca, aqui em frente à padaria Casa Velha, eles fizeram um triângulo muito do mal feito e gigantesco, comendo as faixas, e foi alertado, iria ter um acidente. O primeiro acidente aconteceu hoje, o carro perdeu o controle, bateu, tá lá agarrado em cima do daquele murundum lá que não consegue sair.
7: Dá vontade de perguntar pro cara se ele é médico, né?
6: Entendeu? É complicado.
1: 999026970. Serjão escreveu aqui: aumento de 50 centavos no preço do GNV. O Marcos também observou em vários postos, mandou mensagens aqui pra gente pelo WhatsApp 999026970. Fala, Marcos.
8: Bom dia, Band News, Marcos, taxista. O aumento no GNV foi isso tudo mesmo? 40 centavos de aumento? É isso mesmo? Ou é a quadrilha do posto de combustível para variar roubando o consumidor?
1: Eu questionei se foi um específico ou se foi vários. O complemento do Marcos.
8: Bom dia, Bandinho. Não,
1: foram vários.
8: Vários. É. O da Frei Caneca ali na Apoteose aumentou 40 centavos. O da Rua do Riachuelo com Mendiçal aumentou 40 centavos. O da ali da Tijuca, da Doc Lobo também 40 centavos. Então, pra perguntar, realmente é 40 centavos de aumento? A gente é roubado todo dia por essa quadrilha e ninguém faz nada, diga-se de passagem.
1: Eu tava vendo aqui nas agências de notícias, Petrobras eleva o preço do gás natural em 19,2% a partir agora de maio. Desde ontem, como foi feriado, passou despercebido o reajuste atingindo gás canalizado, GNV usado em veículos, mas não o botijão. Impacto ao consumidor varia conforme tributos e tarifas das distribuidoras. distribuidora, se abre esse precedente, aí o Marcos fez o questionamento. O Serjão também, motorista de táxi de aplicativo, participando aqui conosco pelo WhatsApp 999026970. Tem gente na bronca também com o 746 da Prefeitura do Rio de Janeiro. Mandou mensagem aqui o Joelson de Cascadura.
9: Bom dia, Band News. Bom aqui dia. É Joelson aqui de Cascadura, né? Rua Caetano da Silva, número 20. Eu venho já há mais de um mês pedindo a 1746 para ver se consegue podar essa, arrancar essa árvore podre que está prestes a cair em cima da minha casa, em cima dos fios. Já veio aqui a equipe do secretário de conservação que fez campanha política na época que ele queria ser vereador. Já teve aqui um montão de gente, olha um, olha outro, todo mundo olha para a árvore e ninguém faz nada. Esse 1746 só tem um protocolo. Aguarde, aguarde, aguarde. Então eu gostaria de saber se a Band, por favor, poderia nos ajudar a fazer que a conservação viesse arrancar esta árvore aqui. Nós não estamos mais em campanha, né? Então fica difícil trazer alguém aqui para resolver as coisas do bairro. Muito obrigado, Band News. 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
1: Aqui você reclama, a Band News fiscaliza, a gente obviamente traz a utilidade pública, a prestação de serviço, a gente fala do trânsito, a gente fala aí do gás, as reclamações dos nossos ouvintes, mas também você aqui tem voz, tem vez. Vamos voltar agora pra Copacabana, agora sim, pra falar da festa, da expectativa. Daqui a pouquinho eu trago essa galera na bronca de novo e outras reclamações que chegam aqui com muita frequência. Calisto, a Shakira já apareceu? Tem musiquinha aqui dela. Peguei aqui, abri um clipe aqui da Shakira. Esse aqui é o clipe dela oficial, solteira. Até porque o Piqué, ex-jogador do Barcelona, né? Era o...
10: Vacilão.
1: Vacilão, né? Ex-marido.
10: Vacilão.
1: Né? Deixou ela na pista... E ela arrasta uma multidão, tem muita gente apaixonada pela Shakira aqui no Rio de Janeiro, né?
10: Muita gente, meu camarada. Eu vou trazer logo duas pessoas aqui que são apaixonadas pela Shakira. Inclusive, Mário, não só apaixonadas a ponto de vir ao Rio de Janeiro para vê-la, bate e volta, meu irmão. Ah, vim pro Rio de Janeiro para curtir a praia. Não, vim pro Rio de Janeiro para ver a Shakira se apresentar à Loba na noite de hoje. Show previsto aí para a entrada dela no palco, 9h45. Então vou trazer aqui a participação ilustre do Eziel Freire, de Hortolândia, de São Paulo. Veio de busão mesmo, de ônibus, na raça, na garra. Vai embora depois do show, tá aqui com as amigas dele. Eziel, primeiro bom dia. Como é que tá esse coração? Conta pra gente, você tá ao vivo aqui na Band News FM com o Mário Dias Ferreira. E agora me conta, como é que tá esse coração? Tá esperando a Loba dar um aceno ali?
11: Buenos dias, Bandis! Estamos todos ansiosos aqui esperando a Loba aparecer. É só 10 horas, mas a gente vai fazendo um esquenta até lá, vai todo mundo se juntar, fazer um away, bailar mucho, cantar mucho. E tá todo mundo ansioso esperando ela aparecer. Eu acho que ela, não sei se ela vai dar as caras hoje, mas a gente tá aqui, né? Em frente ao Copacabana Palace. Vai, mulher, aparece!
10: E te falo, você falou que ano passado você estava aqui no show da Lady Gaga. São três edições do Todo Mundo no Rio. Teve Madonna em 24, ano passado Lady Gaga. E hoje você está aqui na Shakira. Você estava me contando antes da gente entrar aqui ao vivo, você está sentindo uma movimentação maior esse ano com a Shakira?
11: Bem maior. Para quem falou que ia flopar, ó, não são nem 10 horas e já está lotado, tá, meus amores? Então não, não vai flopar, Shakira.
10: E agora me conta um pouquinho da tua música favorita. Qual é a música que quando ela subir no palco, que ela cantar, que você vai ficar mais atiçado?
11: Olha, acho que não tem uma que a gente não fique, na verdade. Mas, com certeza, acho que o Waka Waka é o que a maioria tá esperando. Então, acho que vai ser a hora que começar a introdução, vai todo mundo já começar a pular, já vai começar uma coisa... muito louco, então Waka Waka a gente espera muito, que eu particularmente gosto bastante, e aquela sem participação com Black Eyed Peas também gosto bastante.
10: Então vamos dar uma palhinha aí de Waka Waka, vamos lá, eu e tu.
11: Ah, Damina, mina, e, Waka Waka, e, Damina, mina, zanga, leva, anau,
10: garota, aí, Mário Dias.
1: Cara, vai se movimentando aí pra procurar mais algum, fica na linha, pra procurar mais algum fulhão, mais alguém que tá feliz, mas enquanto tem uma galera na bronca aqui, ó.
0: Semáforos. Nem sinal.
1: Pode falar.
12: Bom dia, Band News.
1: Bom dia.
12: Mais um sinal aqui piscando. Só o sinal dali da Santo Afonso, esquina com a General Roca, que tem um movimento absurdo, tá sem sinal ali. Obrigada, se vocês puderem pedir ajuda aí para consertar, obrigada, bom dia.
1: Jacarepaguá também, Carla Jardim.
13: Fala, Mário, bom dia.
1: Bom dia.
13: Sábado de sol. O sinal aqui na estrada de Jacarepaguá, esquina com a Engenho d'Água, que é uma esquina super movimentada, porque tem um shopping enorme aqui, com problema, para variar. E aí, ali é um risco de acidente absurdo. E ontem eu estive em Copacabana para ver a movimentação do show de Shakira. Uma loucura, parecia Réveillon, as pessoas se divertindo na porta do Copacabana Palace. Sim, eu fui para ver a bagunça, mas hoje eu tô fora. Um beijo.
1: Quem tá dentro hoje é ele, Vinícius Calixto, tá de volta, tá lá no furdunço de Copacabana. Tá aparecendo o Réveillon, cara? Esquenta pra virada do ano?
10: Mário, isso aqui, se bobear, tá até melhor que o Réveillon, porque se você parar pra ver, o Réveillon não tem isso tudo de gente que tem aqui, pelo menos nesse horário, 9:18 da manhã agora, marcando no relógio.
1: Você que pensa, tem a galera que fica cedo pra pegar a praia, porque tá sol, ué.
10: Não, a galera vai ali, vai dar um mergulho, mas agora concentrada na frente do hotel Copacabana Palace,
1: é
10: do jeito que tá.
1: Isso
10: não,
1: é.
10: Não fica pra aguardar só uma queima de fogo. Natália, você que também veio de São Paulo, tá aqui com a Natália ao vivo, vai fazer bate e volta também. O que é melhor, vir aqui pro Rio pra assistir a Shakira ou só pra ver o Ano Novo? O que tu acha?
14: E a Shakira, com certeza, que é uma oportunidade que acontece uma vez ou nunca. Ano novo, todo ano.
10: Todo ano. E agora, a Shakira não é todo ano, é uma atração gigantesca aqui para o Rio de Janeiro. Inclusive, o show hoje é esperado pelo maior público, pela prefeitura, 2,5 milhões de pessoas. Como é que está esse coração aí aguardando a Loba?
14: Tô ansiosa, cheguei cedo, mas tô ansiosa para a hora do show.
10: E vem cá, você falou que vai fazer o bate-volta. Se tivesse que vir mais duas, três vezes no Rio só pra ver Shakira, você viria?
14: Viria, de graça, ainda mais de graça, claro que viria.
10: Qual repertório você acha que ela vai tocar que vai te deixar mais empolgado?
14: Eu acho que ela colocou alguns reggaetons que ela tinha tirado da turnê passada pra essa, tipo Louca. Foi uma música que eu acho que ela vai colocar, que ela ensaiou ontem, então, com expectativa.
10: E deixa eu te falar, já que eu e Mário Dias Ferreira, nós estamos aqui conversando sobre dar um mergulho ali no mar, tá quente, tá um pouquinho quente agora. Da manhã, tá quente. Você tá aqui na frente do hotel, tá aguardando a Loba aparecer ali, vai que, né? Ela dá um tchauzinho. Tu vai ali dar um mergulho no mar, tu não quer perder o lugar aqui especial caso ela apareça na sua casa?
14: Não, não vou perder o lugar, não. Outro dia eu posso vir aqui no Rio, ir ali na água gostosa, geladinha, mas hoje não.
10: Tá vendo, Mário? É o que eu tô te falando, meu compadre.
1: Tem que ter cuidado, a faixa de areia de Copacabana, ela é muito extensa. Então, às vezes, não dá pra perceber. Quando a imagem, estava você na transmissão de rede nacional, por volta de 7 horas, noticiário com a Carla Bigato e o Fábio França, dava para ver que já estava com umas ondinhas. O aviso de ressaca, ele ainda não começou, é só a partir de amanhã. Mas já fica o alerta aqui do Guilherme Faria. Segura a onda aí que já eu volto contigo, hein, ô Calixto. Fala, Gui.
15: A Marinha do Brasil emite um alerta de ressaca para a orla da cidade do Rio de Janeiro. O aviso entra em vigor às 6 da noite do próximo domingo e segue até às 3 da tarde de terça-feira. Nesse período, as ondas podem atingir de 2,5 metros a 3 metros de altura. Durante a vigência do alerta, o Centro de Operações do Rio orienta que a população evite o banho de mar e a prática de esportes aquáticos em áreas com condições de ressaca, além de não permanecer em mirantes na orla ou em locais próximos ao mar. Em caso de acidentes, a recomendação é não tentar resgatar vítimas por conta própria e acionar imediatamente o Corpo de Bombeiros pelo telefone 193.
1: Céu parcialmente nublado com tempo estável, sem previsão de chuva, segundo o Centro de Operações da Prefeitura, ventos fracos a moderados, temperatura elevada, máxima prevista de 34 graus. Eu tô num ambiente controlado, 20, 21 graus aqui no estúdio, bem fresquinho. Como é que tá o tempo aí? O que que você observa nos termômetros em Copacabana, Calixto?
10: Mário, muito quente, tá? Muito quente, pelo menos sensação térmica, porque se a gente falar do termômetro, por exemplo, o termômetro aqui da Avenida Atlântica, onde eu tô posicionado em frente ao hotel Copacabana Palace, nesse momento tá marcando 26 graus. Não é aquela temperatura quente, né? Digamos, pelos números, pelo termômetro que o Rio de Janeiro tá acostumado, mas a sensação térmica, sim, é de bastante calor, principalmente, porque a galera aqui não tá só curtindo o calor, né, Mário? Como a gente falou agora há pouco, a galera tá com aquele calor no corpo, esperar a loba aqui dar um aceno, aparecer na sacada do hotel. Ontem ela fez passagem de som, um direito a um dueto com Maria Bethânia, inclusive, um show, né, à parte do que está previsto para hoje. Pode ser que haja surpresas também, a gente não sabe o que, que ela está planejando aqui para esse espetáculo de hoje à noite. Logo mais, falta pouco, mas sim, Mário, tá bastante quente. Então, eu entrevistei agora há pouco a Natália falou que não vai sair daqui de onde ela tá posicionada, na frente do hotel, para ir lá dar um mergulho. Mas tem uma galera indo, tá? Inclusive, parece até turno de emprego, meu irmão. Eles vão, aí deixam um tomando conta, voltam. Quando o outro volta, aí o outro vai lá dar um mergulho. Parece aquele turno.
1: Guardando lugar, né? Guardando lugar.
10: Guardando lugar, meu camarada. É isso mesmo.
1: É que a gente falava na época de escola, guardando caixão, né? Você tá ali guardando o seu posicionamento. Ó, Felipe Garcia tá no meia.
10: É isso mesmo.
1: Céu de Brigadeiro tá muito quente. Mandando mensagem também aqui a Rosânia Correia Itaboraí. 27 graus. Galera aqui no WhatsApp hoje. Prioriza aqui o WhatsApp. Infelizmente a gente não tá na transmissão no YouTube. Tô sozinho aqui no estúdio, mas muito bem acompanhado por vocês no bom e velho radinho, 25 graus, ligadinha na melhor, no Pechincha, Áurea Bittencourt, a tricolor Áurea, interagindo aqui conosco. Deixa eu trocar aqui a vinheta, porque tem informação de trânsito, e ele vai falar lá de Copacabana também.
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1: Relembra para os ouvintes, reforça a interdição aí em Copacabana, qual é a pista que está liberada? É junto aos prédios, né, Calixto?
10: Exatamente, Mário. É a pista junto aos prédios, exatamente, no sentido Leme. A outra pista, a segunda pista, que é um pouco mais chegada no calçadão, ela está fechada para a área de lazer aqui da galera.
1: Tá aí, ó, informação aqui da linha vermelha agora com o nosso ouvinte Marcelo. Fala, bom dia.
16: Bom dia, Mário. Aqui Marcelo Ramos de Nova Iguaçu. Só pra informar aí, linha vermelha sentido Rio, na altura da Infraero, tá tudo tumultuado ali, muita viatura do bombeiro, não vi acidente nenhum, só vi um comboio do bombeiro ali, muita viatura, e o pessoal da Rocan dando uma durazinha ali, de leve ali, tá tudo engarrafado pra quem tá vindo da Baixada sentido Rio, ok? 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
1: Calixto, vou te liberar rapidinho e volto daqui a pouco, querendo que você fale sobre esquema de segurança, porque alguns ouvintes reclamaram de insegurança durante a madrugada, e até se tiver aí porta-voz da polícia, você, por gentileza, procure ver se eles têm algum posicionamento sobre a área ali do Grajaú, regiões do Rio de Janeiro que foram bem impactadas por tiroteios, conforme a gente recebeu aqui da Ângela Leite. Morro da Cruz, no Andaraí. Moro no Grajaú, escutei os tiros 00h50. O Jorge, no Andaraí, tiro intenso. Próximo à igreja São Cosme e Damião, inclusive barulho de explosão, granada, rajada de pistola por volta de 1h. Por volta de 5:15, Maurício Araújo escreveu: tiroteio na Tijuca, Morro, Casa Branca, Formiga. A Glorinha mandou mensagem agora há pouco, disse que escutou também tiros na Tijuca. Não há relatos nesse momento sobre tiros em nenhum ponto do Rio de Janeiro. São relatos da noite, madrugada. E aí eu queria que você também falasse aí com autoridade, se tiver algum porta-voz da PM, para a gente falar daqui a pouquinho sobre o esquema aí de Copacabana e também sobre outros pontos da cidade, para não haver falhas. Temos aí um fim de semana amanhã com o Clássico dos Milhões, Flamengo e Vasco a partir das 16h. A cidade não para, apesar da concentração estar aí em Copacabana. Combinado? Daqui a pouquinho você volta?
10: Daqui a pouco eu tô de volta, meu compadre. Tamo junto.
1: Dá uma olhada no seu WhatsApp aí, que tem alguns pedidos também pra você em rede nacional a partir das 10 trazer atualizações. Dá uma olhada aí no cenário, porque você tá aqui há meia hora comigo, e agora a gente vai trazer também outras informações aqui com a participação dos nossos ouvintes e também com ela, com a Deise de Assis, atualizando o trânsito em outras regiões, depois do rápido intervalo comercial.
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1: 9h27, o meu xará Mário tá notando fumaça saindo de um bueiro em frente à Galeria Condor. É Largo do Machado.
19: Bom dia, Band News.
1: Bom dia.
19: É, só para informar, meu nome é Mário, tem um bueiro fumegando aqui na... em frente à praça da Largo Machado.
1: Pertinho do metrô. Pertinho do metrô. Ali é a Galeria Condor, que é bem famosa, tem várias lojas, tem aquela esfirra maravilhosa. Então tá aqui, ó, saindo fumaça agora em relação aqui sobre o Largo do Machado, zona sul do Rio de Janeiro. Deixa eu chamar agora a Deise.
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1: Fala, Deise, mais uma vez, bom dia.
20: Oi, Mário, falando agora da movimentação pela zona sul da cidade, a Avenida Nossa Senhora de Copacabana tem trânsito de intenso a lento nesse momento, mesmo panorama pela Rua Barata Ribeiro. A gente lembra que as interdições por conta do show da Shakira começaram ontem. A Avenida Atlântica segue totalmente interditada nos dois sentidos pelo Leblon. A Avenida Delfim Moreira, com boa movimentação nesse momento. Você que está pelo Leblon, por Ipanema, vai para o centro, vai para Botafogo, dê preferência pelo caminho, pela Lagoa, Avenida Borges de Medeiros e Epitácio Pessoa, apenas com movimentação intensa. Rua Jardim Botânico também é uma alternativa para você que segue em direção à Gávea e também para você que vai em direção ao Maitá. 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Daqui a pouquinho eu tô de volta.
1: 9h29, conversando com os ouvintes aqui no ar agora há pouco, alguns observadores que as ruas do Rio já têm menos caçambas daquelas grandonas, pelo menos aqui na Zona Sul, em Botafogo, eu observei. E no centro também, o Moacir teve essa percepção.
21: Bom dia, Band News. Bom dia, Mário.
1: Bom dia.
21: Aqui é Moacir, do centro do Rio. Olha, realmente aqui pelo centro também diminuiu bastante, tá? O número dessas caçambas aí. Centro, ali na área da Avenida Rio Branco, Presidente Vargas, até os Correios, que antes era uma do lado do outro, né, do lado da outra. O único lugar que eu tenho observado que ainda tem uma certa quantidade, não muita, também diminuiu bastante, é na Praça Tiradentes. Mas no centro, Presidente Vargas, Rio Branco, ali naquele entorno todo, Rua do Acre, Praça Mauá, Camerino, Porto do Rio, diminuiu bastante. Ok? Bom dia, News FM. 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Bom dia aí pra
1: Bom
21: vocês.
1: Bom dia. Porque não pode ter sujeira, né? A Ana Rosa mandou uma mensagem aqui dizendo que a Rua Kidabano Meyer tá com muita sujeira, a Rua Pedro de Carvalho também, a Conlurbe tem que passar lá para capinar, porque o meio-fio tá um abandono só. Foi o relato que chegou aqui pra gente pelo WhatsApp 999026970. Bom, temos então aqui agora um destaque do noticiário policial. No Twitter da Polícia Militar, nessa madrugada, a corporação informa que, fazendo uma inspeção lá no bairro Zé Garoto, em São Gonçalo, conseguiu prender um chefe do tráfico na região, conhecido como Jogador, apontado como liderança local, utilizava tornozeleira eletrônica. Com ele foi apreendido o radiotransmissor na frequência utilizada ali pelo tráfico da região. Então foi preso. Eu estava procurando aqui se tinha algum posicionamento, alguma resposta da polícia sobre pontos da zona norte do Rio de Janeiro, com relatos aqui de tiros que a gente trouxe agora há pouco. Uma outra situação que teve um desenrolar agora cedo: a Rua Álvaro Ramos foi liberada, teve uma interdição ontem, depois do desabamento parcial de um imóvel, estava vazio, rua 405, número 405, é bem perto aqui da Band, inclusive, o Luiz Valcir tem os detalhes.
2: O teto de uma casa abandonada na rua Álvaro Ramos, em Botafogo, na zona sul do Rio de Janeiro, desaba na noite desta sexta-feira. De acordo com o Corpo de Bombeiros, não houve vítimas, já que o imóvel estava vazio no momento do incidente. A via precisou ser bloqueada na altura do número 353 para atuação dos militares. A Defesa Civil foi acionada para realizar uma vistoria no local.
1: A informação chegando agora com o Guilherme Faria.
3: A despedida do casal morto a tiros na favela do Terreirão, no Recreio dos Bandeirantes, zona sudoeste do Rio, foi marcada por uma forte comoção. No velório realizado nesta sexta-feira, os familiares e amigos fizeram a revelação do sexo do bebê que o casal esperava, como forma de homenagem. A cerimônia aconteceu no cemitério Jardim da Saudade Sulacap, na Zona Oeste. Igor Dante Santos Cordeiro, de 29 anos, e Ariane Anselmo Cortes, de 31, tinham ido pegar uma encomenda para o chá revelação do filho do casal quando foram alvo dos criminosos. O crime aconteceu na última quarta-feira. O homem morreu na hora. A mulher chegou a ser socorrida para um hospital da região, mas não resistiu aos ferimentos. Segundo a família, o bebê foi enterrado nos braços da mãe. No velório, a cunhada de Ariane, Tayane, lembrou que o fim de semana seria marcado por duas comemorações: o aniversário de 32 anos da mulher e o chá revelação do bebê.
22: Acabou aí o que seria festa no domingo. Ela iria comemorar o aniversário dela e fazer a revelação para a família do sexo do bebê. Infelizmente, a gente descobriu antes e a gente vai revelar aqui hoje. A fumaça que seria feita lá, a gente vai fazer aqui em homenagem a ela. Viemos de branco para pedir paz. Agora é se despedir e carregar essa dor, que o que tiraram da gente não vai voltar e não tem mais o que fazer.
3: A mãe de Igor, Jane Santos, lembrou com carinho do filho, destacando que ele era um homem querido por todos e trabalhador.
23: Ele era um filho muito bom, trabalhador, honesto. Não tinha quem não gostasse dele. Ele estava sempre alegre, sempre disposto a ajudar, entendeu? Em casa ele era muito carinhoso, apesar dele estar morando com a menina há 2 anos, ele sempre ia lá em casa, tem um sobrinho dele. Ele curtia com o sobrinho, saía, levava para passear junto com a Ariane também e o filho dela, eles eram muito amigos, né?
3: A Delegacia de Homicídios da capital tenta esclarecer a motivação do ataque. Até o momento, a principal linha de investigação é de que o homem tenha sido confundido com um miliciano. Ele não tinha antecedentes criminais e nenhuma arma foi encontrada no local. A região do Recreio dos Bandeirantes e Vargens vem sendo disputada por grupos criminosos rivais nos últimos 3 anos. Fontes da Band News FM afirmam que, atualmente, a favela do Terreirão é disputada pelo Comando Vermelho, Terceiro Comando Puro e por milicianos.
1: Reclamação de falta d'água agora na região de Fazenda Botafogo, Coelho Neto. O André mandou mensagem.
24: Bom dia, meu amigo Mário.
1: Bom dia.
24: Meu nome é André, moro na Fazenda Botafogo, aqui em Coelho Neto, e gostaria que vocês levassem a questão da falta d'água aqui na região de Coelho Neto, tá aí ao ar, para ver se a Águas do Rio dá alguma resposta, né? Porque a gente acessa o site, acessa o perfil deles no X e não consegue ter informação de nada, de o porquê desse desabastecimento e quando ele vai ser normalizado. Ajuda a gente aí então, por favor. Obrigado.
1: Feita a sua reclamação, já tem os números de protocolo e tudo. Atenção aí, pessoal da Águas do Rio, para resolver a parada. Tem muita gente reclamando do trânsito na Zona Norte.
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1: Avenida Maracanã, Rua Uruguai, General Roca, Santo Afonso, Souza Dantas, área da Tijuca, ali do Maracanã, tá com um trânsito complicado, por quê? Conta aqui pra gente.
26: Bom dia, meus amigos.
1: Bom dia.
26: Da Band. Rapaz, tá difícil, acho que o pessoal não tá trabalhando hoje não, da 7
1: dias. O que, Diego?
26: Da prefeitura, né? Os sinais da Tijuca estão em colapso, cara. Já passei por 8 aqui, tudo com problema, entendeu? Tudo em pontos diferentes, desde ontem ruim. Prefeitura, acho que pegou o feriado ou tá trabalhando só na Zona Sul. Complicado.
1: É o que a gente vem falando aqui. Não pode deixar de lado outros pontos do Rio de Janeiro. Claro que é uma concentração, tem muito turista, tem muito visitante. O Rio, o carioca, ele recebe bem, mas não pode abandonar quem está aqui no dia a dia. Né? Vamos lá para o interior agora. Bom Jesus,
4: bom dia,
1: e Elmo.
4: Mário, bom dia. Plantão da Band News FM Rio. Aqui em Bom Jesus, Tabapuana, 25 graus agora. Tá quente. E eu queria mandar um abraço para as queridas Sumaia Randan e dona Idalina Massorano, que a gente ainda vai um dia lá na padaria dela, tá certo? Se você e o Zezinho estiver lá, vai ser melhor ainda. Grande abraço a todos, ótimo fim de semana.
1: Querida dona Idalina, que mandou aqui também uma mensagem dizendo que o dia tá belíssimo, o sol lá em Duque de Caxias, sempre participando com muito carinho aqui, mandando mensagem pra gente no WhatsApp. Um beijo pra ela, tá na batalha, tá no trabalho hoje também.
5: Bom dia, Mário.
1: Bom dia.
5: Então, Mário, hoje quando eu saí de casa, a lua estava linda.
1: Verdade,
5: Mário.
1: Espetacular.
5: E ela estava na rota dos aviões. A minha casa fica bem na rota dos aviões quando vão pousar ali na ilha. Então parecia que o avião que estava chegando ia se chocar com ela, de tão linda que estava. E assim, bem na rota mesmo dos aviões. E o dia está lindo, lindo, lindo, lindo. Que fique assim, para que o pessoal que vai no show em Copacabana tenha um dia abençoado. Mário, a pena é você não poder ir amanhã, tá bom? Um beijo no seu
1: obrigado
5: coração
1: pelo
5: e obrigada
1: convite
5: por tudo.
1: Dona Idalina, que amanhã tá lá com o pessoal do Camponeses de Portugal, um clube lusitano com almoço especial, antecipando aí o Dia das Mães. Quem quiser mais informações, aí procura nas redes sociais Camponeses de Portugal. Amarildo Martoni, meu querido, bom dia.
6: Bom dia, Mário Dias Ferreira, meu querido amigo. Amarildo Martoni por aqui, passando para desejar um ótimo dia, boa programação. Que Deus abençoe a todos nós. Partindo o show da Shakira, vai ser um espetáculo maravilhoso, inesquecível. Um abraço a todos vocês, Amarildo Martoni para Band News FM. 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
1: São 9:39. Daqui a pouquinho a gente volta a falar sobre Shakira, direto de Copacabana com o Calixto. Mas agora o destaque com o Felipe Macon.
7: A nova pavimentação e a implantação de ciclovia ligando a Zona Norte, à região da Grande Tijuca, ao Alto da Boa Vista, tem um valor estimado de R$34.490.000. Um decreto publicado no Diário Oficial do Município autorizou a abertura de licitação para a obra. O projeto, sob a responsabilidade da Subsecretaria de Engenharia e Conservação, contempla intervenções na Avenida Edson Passos, Estrada de Furnas, Estrada Velha da Tijuca e Rua Boa Vista. Ainda não foi divulgado um prazo para o início das obras.
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8: Via expressa não é lugar de bicicleta ou moto elétrica. Apesar da legislação estabelecer essa proibição, os flagrantes não são difíceis de serem feitos no Rio de Janeiro, seja em Niterói.
9: Eu tô saindo de Niterói e, cara, essa galera da bicicleta elétrica tem que ter uma consciência, cara. Eu quase dei uma porrada com um carro numa bicicletinha dessa, porque o cara cruzou de uma ponta a outra na pista.
8: Em túneis.
11: Eu quase atropelei uma pessoa dentro do Rebouças, a mulher dentro do túnel, a criança agarrada nas costas dela e uma criança entre as pernas dela.
8: Ou até mesmo na Avenida Brasil.
27: Toda hora você se depara. A Avenida Brasil, pra mim, é o cúmulo do absurdo. O cara brinca muito com a vida dele, né?
8: O lugar certo para as motos elétricas que não tem pedal é onde a via tem velocidade máxima regulamentada de até 60 km por hora. Já para as bicicletas elétricas que possuem pedal, o tráfego é liberado na ciclovia. Caso não tenha, também segue a mesma regra das ruas comuns de até 60 km por hora.
1: Tá notando alguma fiscalização agora com relação às bikes elétricas, autopropelidos? Tem área de lazer? Tem muita gente que na área de lazer, ontem quando o Dani estava falando sobre isso, essa campanha em rede nacional, dava para notar a irregularidade e a falta de orientação. Porque nesse primeiro momento, né, Vini, é uma campanha educativa. O que você observa aí com a galera que tá aproveitando essa manhã de sábado, já com um fechamento da pista do lado do calçadão por conta do show da cantora Shakira, mas tem gente que tá aproveitando aí para também passear, né, no meio do feriadão.
10: É, tem gente que tá aproveitando para passear sim, Mário, mas a fiscalização nesse ponto, pelo menos, tá meio fraca em relação, por exemplo, agora na minha frente tá passando um autopropelido aqui na ciclovia, coisa que ele não pode, segundo o que já apurou o nosso Daniel Henrique, que virou especialista no assunto. Autopropelido são aqueles que parecem as motos, né? Que parece até uma motinha, aquelas scooters, ela devia estar andando na rua, né? Ali na faixa da direita, mas está andando na ciclovia. Ciclovia era para andar bicicleta, coisa que também, inclusive, ciclistas estão andando com bicicletas no meio da rua, ao invés de usar a ciclovia, já que a gente lembra que esses veículos com pedal, as bicicletas, tanto bikes elétricas quanto bicicletas normais, convencionais, elas têm que andar na ciclovia. Mas não, o pessoal tá andando na rua normalmente, fazendo aqui seus vídeos, né, mostrando Copacabana Palace, mostrando a movimentação das pessoas, mas não tá tendo, pelo menos aqui nesse ponto, uma fiscalização. Não vi ninguém sendo parado cometendo essas irregularidades, Mário. Agora, outro lado que eu tô
1: e a fiscalização bastante da polícia, da ordem pública. Esses dias você trazia aqui que ambulantes, inclusive, que estavam escondendo produtos na areia, teve aquela operação Tatuí, com relação a esse tipo de ordenamento. Esse tá ok?
10: Esse tá ok, Mário. Esse tipo de ordenamento tá ok, sim. Operação Tatuí, que na noite de quinta-feira, né, finzinho da noite de quinta-feira, apreendeu aí barracas de galera que estava escondendo mercadorias que não deveriam estar sendo usadas, principalmente aqui no show, por exemplo, vidro. Vidro não é permitido a entrada aqui na orla de Copacabana para o show de hoje, para o show da Shakira. Inclusive, tem policiamento, sim, já são 18 pontos de bloqueios montados pela Polícia Militar, inclusive o CICT móvel, né, que a Polícia Militar chama, que é o Centro Integrado de Comando e Controle da PM, e o móvel é porque é um caminhão, ele está estacionado ali na Praça do Lido, onde a Polícia Militar tem acesso a várias câmeras de monitoramento, inclusive com a tecnologia do reconhecimento facial, que ajuda, inclusive, a identificar criminosos com mandados de prisão em aberto, se estiver andando aqui pela orla, uma forma de coibir a movimentação dessas pessoas, para que haja mais segurança. Além disso, Mário, a Polícia Militar também está trabalhando com helicópteros, inclusive um já passou aqui dando uma monitorada para ver como é que está a movimentação. E durante o show, além do monitoramento aéreo com os helicópteros, vai também monitorar pelo mar. Vai ter uma lancha da PM que vai ficar ali de patrulha, passando, dando apoio às equipes aqui em terra. São quase 8 mil policiais prontos para atuar aqui, não só em Copacabana, mas como também em outros pontos, tanto de chegada quanto de saída aqui do show. Aterro do Flamengo, Terminal, Gentileza, Rodoviária, também ali nas proximidades do aeroporto Santos Dumont, porque, como a gente trouxe agora há pouco, tem galera que vai vir, tem gente que veio e vai fazer um bate-volta, vai voltar direto, vai chegar, vai voltar, e aí a polícia também vai reforçar o policiamento nessas áreas.
1: Deixa eu aproveitar que a gente está fazendo um programa bem dinâmico, com a participação dos ouvintes, intercalando com as suas de observação local da reportagem, com base do que a gente vem recebendo também das autoridades. Você falou desse ir e vir, tem policiamento, agora, tem orientador de trânsito, tem guarda municipal, tem agente da Sete Rio, porque o Carlos o Carlos Teixeira tá na bronca e fala aqui sobre várias interdições, ó.
12: Bom dia, Band News, mais uma vez, Zé Carlos. Pô, Band News, tá difícil trabalhar, né? Taxista tem que sofrer mesmo. Pô, o cara fechou já todas as entradas da Nossa Senhora de Copacabana pra Atlântica. Exemplo, Xavier, Constante Ramos, Santa Clara, Siqueira Campos, Hilário de Gouveia, do Vivier. Ele fechou todas as entradas já, uma hora dessa, 9h41 da manhã, as entradas para da Nossa Senhora para Atlântica. Aí fica difícil trabalhar, né? Mais uma vez, um bom dia a todos.
1: Não tinha aí uma, pelo menos foi divulgada a informação que taxista poderia até às 6 horas, só às 7 que ia fechar total, e morador em algumas vias também, depois só com um documento comprovante de residência. O que tem de informação? Tem muita gente na dúvida, tem realmente esse trânsito tumultuado mais pra dentro ali de Copacabana, né? Nossa Senhora, Barata Ribeiro. A verdade, né, Calixto, quem puder hoje deixar o carro de lado nessa região, realmente metrô é a melhor alternativa, né?
10: Exatamente, Mário. O metrô é a melhor alternativa, mas sim, dizer, havia exceção para os táxis e para os ônibus de linha regular para entrar aqui em Copacabana, mas isso, claro, a partir só das 6 horas da tarde de hoje. Meia-noite de hoje já, a partir da meia-noite, a prefeitura já fechou a Avenida Atlântica em ambas as pistas. Só que nesse horário também ocorreu, segundo a prefeitura, a suspensão de 3 mil vagas de estacionamento em todo o bairro e a proibição também dos ônibus fretados. Porém, também haveria a exceção para os taxistas. Há pontos de bloqueio, sim. Se a gente for andar aqui rapidinho, onde, um pouquinho antes de entrar no ar com você, eu andei aqui a Avenida Nossa Senhora de Copacabana. As pistas que dão acesso à Avenida Atlântica, todas elas estão interditadas. Não tem como você passar, até porque não só por uma medida da Prefeitura do Rio, isso é uma medida também de segurança da Polícia Militar, porque é onde está sendo montado aqueles pontos de bloqueio que eu trouxe agora há pouco, são 18 aqui ao longo de toda a orla. Então essas ruas, elas estão sendo usadas como pontos de revistas e bloqueios. Por exemplo, quem descer do metrô e tentar acessar aqui a orla de Copacabana, Avenida Atlântica, claro, a pé, obviamente, eles vão passar por esse ponto de bloqueio, por esse ponto de revista da Polícia.
1: Essa revista já está acontecendo agora ou só logo mais para perto do show?
10: Não, já está acontecendo agora, Maria. Inclusive, para eu acessar aqui à frente do Copacabana Palace, eu passei pela revista e eu estava, mesmo com o crachá da imprensa, o policial falou comigo: irmão, tu vai passar,
1: tá certo,
10: com a imprensa. Mas a tua mochila aí tem o quê? Eu falei, não, equipamento, tô com equipamento da rádio. Ele viu, me revistou e deixou eu passar. Mas isso porque eu tô de crachá e tudo mais. Tô aqui identificado como um trabalhador aqui da imprensa. Mas já tá tendo essa fiscalização.
1: Deixa eu trazer mais uma participação de ouvinte. Vou tocar a vinheta de trânsito, porque essa área de lazer tá montada só em Copacabana. Ipanema e Leblon, uma parada diferente, ó.
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1: Carlos Nogueira.
0: Bom dia, Marinho.
1: Bom dia.
0: Deixa eu te passar.
1: Fala.
0: É, a interdição da faixa da direita está sendo só em Copacabana. No resto da orla está tudo normal. É, passei pelo Leblon, Ipanema, São Conrado e não tem fiscalização nenhuma. Quanto ao dia, sol sem nuvens, brisa bem leve, mar tranquilo. Leblon, praia tá vazia ali, tá deserta aí, acho que todo mundo tá em Copacabana. Mas para quem curtir, quiser um relax antes do show, é um dia bom para curtir praia. 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
1: Aí, olha
0: um plantão
1: a dica
0: aí pra vocês.
1: Olha a dica, hein, Calixto? Tá um furdunço em Copacabana, quem só pegar uma praia, pegar um bronze nesse dia com temperatura agradável, apesar do calor, bate ali uma brisazinha, o mar, pelo menos no Leblon, tá piscininha, aí o Leblon é uma boa. Praia do Flamengo, dá uma chegadinha lá também. Ontem teve show da Ivete, um fervo na Marina da Glória, fui dar uma corrida ali no aterro, na área de lazer, cara, uma quantidade imensa de gente ali no show da Ivete. Então, Copacabana agora, praia agitada, trânsito tumultuado, muita gente chegando pro show da Shakira, fiscalização, pelo menos nisso tá dando, a fiscalização tá ok, você mesmo passou pelo pente fino.
10: Eu passei pelo pente fino, Maria, a fiscalização, pelo menos aqui da Polícia Militar, já está sendo montada, já está sendo, inclusive, já executada aqui pelos agentes. Está rolando. O trânsito, Mário, está ruim, assim. Para falar, sendo direto mesmo para o ouvinte que está circulando de carro aqui por Copacabana, o ideal é tentar evitar, se puder. Lógico, claro, há exceção para taxistas, mas mesmo assim, como trouxe agora o nosso ouvinte, há uma interdição para ele, que é taxista, da qual não estava planejada. A gente, inclusive, vai apurar isso com a Prefeitura do Rio, até porque os taxistas e os ônibus regulares, eles têm sim livre acesso aqui a Copacabana, mesmo após a interdição total, que está marcada para as 6 horas da tarde.
1: Então, vou te liberar para você já procurar essa resposta. Está chegando mais uma bronca aqui do Marcelo agora.
13: Meninos, aqui é o Marcelo, motorista por aplicativo aqui no Rio de Janeiro. Verdade. Verdadeiramente, a Copacabana tá um caos. Não contra o show, mas, poxa, tirar o direito das pessoas de ir e vir é complicado, né? E o que tem de guarda municipal e 7 rios espalhados pelo Rio de Janeiro aqui em Copacabana é um absurdo. 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
1: 9h51, nosso papel é prestar serviço, utilidade pública. Vamos agora com a Deise de Assis.
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1: Fala, Deise, qual o destaque?
14: Oi, Mário. Falando da movimentação pela autoestrada Grajaú-Jacarepaguá, é preciso redobrar a atenção. No trecho próximo ao Cardoso Fonte, por conta de um capotamento de um carro, tem uma faixa ocupada. Você é motorista que vai em direção a Jacarepaguá, dê preferência pela linha amarela. Na linha amarela é boa a movimentação, tanto no sentido Fundão, quanto no sentido Barra da Tijuca. Falando também da Avenida Brasil, ali na altura de Vigário Geral, o trânsito ainda está complicado, desde a altura de Coelho Neto, por conta daquele acidente envolvendo um carro e uma moto que aconteceu mais cedo. A via já foi liberada, mas ainda tem dificuldades. Pela linha vermelha, trânsito melhor para você que sai da Baixada e vai em direção ao centro, mas também tem retenções na passagem pelo aeroporto. 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Daqui a pouco eu volto aqui na Band News FM.
1: Essa notícia aqui que o João Boeri vai trazer, a gente trouxe em primeira mão no último sábado, que é com relação a reajuste de pedágio.
15: A Câmara Municipal do Rio vai solicitar à Prefeitura informações sobre o acordo firmado com a concessionária que administra a Transolímpica via expressa que liga as zonas Oeste e Sudoeste. Na quinta-feira, a Prefeitura anunciou que o contrato com a Via Rio foi prorrogado até 2062, após um acordo que congela o novo valor da tarifa de pedágio por 3 anos. O preço passa de R$8,95 para R$9,95. Já a partir deste domingo, o aumento poderia chegar a quase R$11, como previsto em contrato. Mas a Prefeitura criou uma mesa de negociação com a concessionária para aumentar o reajuste considerado excessivo pelo município. No entanto, especialistas ouvidos pela reportagem da Band News FM apontam que não há garantia de que a concessão da Transolímpica não teria um concorrente com proposta mais vantajosa ao município em 2047, quando se encerraria o contrato original. Para o advogado especialista em direito público, Gilmar Brunizio, o acordo pode ferir princípios de direitos, como a economicidade e a legalidade.
16: Não há nenhuma garantia que em 2047, quando se encerraria a concessão, não se terá uma concorrência com propostas mais vantajosas e tecnologias mais avançadas. O fato de ter uma economia para os usuários agora não pode sobrepor princípios de direitos como a economicidade e a legalidade.
15: Os vereadores que compõem a comissão especial criada para acompanhar o contrato da Via Rio se reuniram também na quinta-feira, após o anúncio do município. Os políticos querem analisar o termo aditivo que foi assinado. O vereador Pedro Duarte, do PSD, que faz parte da comissão, avalia que o acordo assinado pelo município tem que ter o princípio do fundamento do reequilíbrio econômico.
17: Nós vamos sim solicitar informações, inclusive, seja através do gabinete, seja da comissão especial que foi criada para acompanhar especificamente essa questão da concessão da Transolímpica. Também que a gente tem que olhar exatamente esse aditivo, porque o aditivo tem que ter todo o fundamento do reequilíbrio econômico. Então, quanto tempo essa prorrogação daria a mais, né, de lucro para a empresa e o quanto ela deixa, né, de ganhar com essa tarifa congelada.
15: O anúncio do reajuste acontece em meio a reclamações constantes de motoristas em relação à demora no atendimento nas cabines do pedágio e falta de segurança na via. Em nota, a Prefeitura do Rio disse que a concessionária teria o direito de cobrar uma tarifa de R$10,80. O município destacou que, entendendo que esse reajuste prejudicaria os usuários, a Prefeitura negociou a ampliação do contrato, que terminaria em 2047, para 2062, para permitir que a tarifa fosse reduzida e congelada.

0: Você descer sentido Leme. Pô, será que não tinha como liberar essas duas faixas? Porque só hoje só libera após as 2 da tarde. Aí fica difícil, você não consegue sair de Copacabana. Você até consegue chegar, porque tem a Toneleira, tem a Barata Ribeiro, mas agora sair, você ficar preso, Nossa Senhora, um trânsito horrível. Tá complicadíssimo andar em Copacabana, sair de Copacabana.
1: Tá um caos. Mandar um abraço aqui pro Valtinho também, mandando mensagem aqui no WhatsApp 999026970, que é de Copacabana, falando dos autopropelidos também, ó. Da bagunça que tá lá.
2: Deixa eu falar aqui, quem tá falando é Valtinho, de Copacabana, sou professor de educação física. A respeito dos autopropelidos e das bicicletas elétricas, isso já parou. Foi só aquela semaninha, agora tá tudo liberado de novo. Uma bagunça.
1: Pois é, falando de falta de fiscalização. Alexandre também, ó.
3: Mário, bom dia.
1: Bom dia.
3: Quem fala é Alexandre, taxista. Com relação às bicicletas, aqui em Copacabana tá bem organizado. Tá? Tem bicicleta na faixa do ônibus, tem bicicleta na faixa central e tem bicicleta na faixa da esquerda, tá? Então tá bem organizadinho.
1: Pra não dizer o contrário, né? Tá sendo irônico pra falar que tá uma bagunça danada. 9h57, vamos agora relaxar um pouquinho e falar de cinema?
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5: Olá, meu cinef, tudo bem? Já no circuito, o drama Vidas Entrelaçadas, novo filme com a atriz Angelina Jolie. A história mostra a diretora de cinema norte-americana Maxine Walker. Durante a Semana da Moda em Paris, ela conhece a modelo sul-sudanesa Ada e uma maquiadora francesa. Nesse universo da alta costura, as três se encontram para enfrentar desafios e autodescobertas essenciais para reafirmar os seus destinos. Ao mesmo tempo, no qual a americana lida uma jornada de vida ou morte. Vidas Entrelaçadas se concentra em seus personagens e nas suas atuações num cenário fascinante, mas nunca consegue ultrapassar o ritmo calmo para revelar algo potencialmente dramático quando a trama pede esse elemento. O filme ajuda o público a abrir os olhos para uma visão da moda centrada na personalidade, que investe muito mais na conexão do que no espetáculo. E lembrando que cinema é para ser visto dentro do cinema.
1: Vamos bater uma bolinha porque amanhã tem clássico dos milhões, tem Flamengo e Vasco, mas hoje tem Botafogo e Remo, 4 da tarde no estádio Nilton Santos, o Engenhão, e o Fluminense joga contra o Internacional domingo às 6h30 da noite pela 14ª rodada do Campeonato Brasileiro. Mas aqui o ouvinte tem voz, tem vez. Vamos à Ilha do Governador com o rubro-negro Gilberto Machado, que é muito solidário ao José Paulo Sobral. O Zezinho tá preocupado na concentração, vai aproveitar a folga dele hoje para ver o América em campo. Fala, Gilberto.
6: Bom dia a todos. Gilberto Machado, Ilha do Governador, Rio de Janeiro, temperatura de 26 graus. Mário, o maçarico tá ligado.
1: Tá calor, né?
6: Hoje é um dia importante pro Zezinho, hein?
1: É.
6: Ele tá de folga, tá, tem ansioso. A decisão do América no sub-20 contra o Vasco.
1: É, tem isso também.
6: E depois uma virada de chave no brasileiro.
1: Série D.
6: América e Pouso Alegre. E amanhã em Flamengo e Vasco, e vamos torcer para terminar o jogo tudo em paz.
1: Isso.
6: Mas José Firmo, segundo, tudo pode mudar.
1: Na paz, né? E que vença o que for melhor amanhã na partida. Porque o melhor elenco, o melhor time mais rico é o Flamengo, né? Mas eu espero que a torcida do Vasco vá lá fazer a sua festa também, que seja, a gente aproveite que o Rio de Janeiro tem esse Maracanã dividido, tem a festa das torcidas, que não haja briga, que não haja confusão. Eu tô aqui com o coração lá em São Januário, que minha filhota Bianca tá nadando, participando do campeonato aí de natação, mas de tarde eu vou lá acompanhar. Tô só esperando aqui informações da família, dos amigos, torcendo pros colegas também. Nesse caso, eu sou fluminense na natação. 10 horas em ponto, quero agradecer demais a participação de todos vocês, pedir desculpa, porque para dar conta de tudo isso que chega aqui, a quantidade de mensagens, tem 42 não lidas, tentei ler o máximo possível em tempo real e vou com certeza dar atenção a vocês agora na sequência, quando vier o noticiário nacional e internacional, fechando por aqui esse jornal de sábado do dia 2 de maio.
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1: Dar um abraço aqui pro João Tadeu, que mandou aqui também um vídeo agora aqui pra gente pra falar sobre o

trânsito lá com relação ao aluguel de bicicletas também. Vou ouvir a sua mensagem aqui, a dos demais ouvintes também. Um abraço para os Vilmar João Zanettizinho de Criciúma, Santa Catarina também, sempre participando, interagindo conosco. O ouvinte Ricardo Martins Ferreira mandou aqui uma foto do mar já com algumas ondas. Só não falou onde é que é. Bom dia, querido, valeu. Um abraço para você também aqui, mandando mensagem. A nossa ouvinte, final de telefone 5579, tá na bronca, disse que tá sem internet, sem TV, tá reclamando aqui de uma empresa, vou ver qual é. Daqui a pouquinho eu falo com vocês, tento ajudar. Tchau, tchau. Dá oi, da antiga rua.

10:02. Muito bom dia pra você, ligada, sintonizada na Band News FM. Vamos juntos. Eu, Fábio França, sigo com você por aqui com a atualização dos principais destaques desse sábado, 2 de maio de 2026.

0: Será lançado na segunda-feira o plano do governo para socorrer os brasileiros endividados. O programa vai permitir a renegociação de dívidas do cartão de crédito, empréstimos, cheque especial e FIES. As taxas de juros serão de até 1,99% ao mês e haverá ainda a possibilidade de uso de parte do FGTS. Mais de 20 abrigos temporários são abertos em Pernambuco para atender os atingidos pelas chuvas. Até agora, os temporais deixaram pelo menos 4 mortos, incluindo 2 crianças. As cidades mais atingidas estão na Zona da Mata e também na região metropolitana do Recife. No sul, a passagem de uma nova frente fria muda o tempo e aumenta o risco de temporais também. Stephanie Toso.
1: O avanço de uma nova frente fria muda o tempo ao longo deste sábado em todo o sul do país. A chuva já começou durante a madrugada em cidades do sul e do interior do Rio Grande do Sul e deve aumentar mais nas próximas horas. Conforme o sistema avança, cidades do sul e litoral de Santa Catarina e do interior do Paraná voltam a registrar volumes significativos. Outro destaque, além da chuva, é a condição para ventania. As rajadas podem se aproximar dos 80 km por hora entre áreas da Serra, do Rio Grande do Sul e de Santa Catarina. Com o deslocamento do sistema ao longo do domingo, a chuva perde intensidade, mas o frio ganha força. Porto Alegre pode ter mínima de apenas 9 graus na próxima madrugada. A próxima semana pode começar com uma queda bem brusca nas temperaturas sobre a região serrana de Santa Catarina, com as menores mínimas previstas para a região de Urupema, Urubici e São Joaquim.
0: Começa hoje a 14ª rodada do Brasileirão, Lucas Belotti.
2: 5 partidas abrem hoje a 14ª rodada do Brasileirão. Primeiro embate é entre Botafogo e Remo, às 16h, no Nilton Santos. Já às 18h30, o destaque fica para o clássico entre Palmeiras e Santos no Allianz, com transmissão da Band News FM para boa parte da rede. No mesmo horário, a bola rola para Vitória e Coritiba no Barradão. Às 20h30 é a vez de Atlético Paranaense e Grêmio duelarem na Arena da Baixada. No último jogo de hoje, temos mais um clássico. Às 21h, Cruzeiro e Atlético Mineiro entram em campo no Mineirão. Amanhã, outros 5 jogos fecham a rodada do Nacional. Flamengo e Vasco, São Paulo e Bahia, Inter e Fluminense, Chapecoense e Bragantino e Mirassol e Corinthians.
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0: Fãs aguardam, hein, ansiosamente pelo mega show da cantora Shakira em Copacabana. Diga aí, Vinícius Calisto.
4: Com expectativa para mais de 2,5 milhões de pessoas, a cantora colombiana Shakira vai realizar o grande show na noite deste sábado. O palco em que ela vai se apresentar é o maior das 3 edições do Todo Mundo no Rio, que contou com Madonna e Lady Gaga. Segundo um estudo da Prefeitura do Rio, a economia carioca deve ser movimentada em R$800 milhões. Já na orla aqui da praia de Copacabana, a Polícia Militar já está atuando com pontos de fiscalização. Vão ser 8 mil agentes para reforçar a segurança do público. Segundo a PM, o número é 14% maior do que o registrado no ano passado na apresentação da Lady Gaga. A corporação também vai atuar com torres de policiamento e agentes rondando a areia, com drones, helicópteros e uma lancha para monitoramento pelo mar.

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1: Cautela, essa é a palavra repetida pelo Banco Central diante das incertezas em relação à duração do conflito no Oriente Médio. As projeções de inflação aumentaram com a disparada do petróleo subindo, preços de combustíveis, alimentos, preços da indústria. Ainda assim, os juros foram reduzidos para 14,5% e devem seguir caindo nesse ritmo, caso as consequências da guerra não piorem. O que é pouco diante do alto nível de endividamento de pessoas e empresas aqui no Brasil. O programa Desenrola 2.0, será que vai dar qual o tamanho aí desse alívio? E quais são as expectativas para a nossa economia ao longo aí do ano de 2026? Seja muito bem-vinda, muito bem-vindo à Economia para você. Hoje aqui comigo a economista Nathalie Victal, economista-chefe da Sul América Investimentos. Nathalie, sempre bom conversar com você. Obrigada pela entrevista.
2: Obrigada, Juliana. É um prazer estar aqui com você novamente.
1: Vamos começar falando da taxa de juros, porque é uma taxa de juros alta por um período prolongado que está sufocando as condições financeiras de pessoas e empresas, né? A gente tem o Banco Central falando que vai continuar cortando juro. Ele incluiu uma palavra chamada aqui extensão da calibragem no comunicado. Eu sei que vocês vão lendo o Economês, né? Ali as pequenas, uma palavra que entra já é uma sinalização importante, mas também não garante que essa queda vai acontecer, deixa a porta aberta caso a situação piore ali, as consequências da guerra. Até onde você vê espaço para ter queda de juros?
2: Então, Juliana, acho que quando a gente fala da economia brasileira, sim, a taxa de juros está no patamar bastante elevado, estava em 15%, o Banco Central cortou 0,25% duas reuniões, né? Então a gente agora tem uma taxa em 14,5%. Mas quando a gente olha os dados, a gente ainda vê uma economia, um crescimento econômico bastante saudável. Houve uma desaceleração importante no segundo semestre do ano passado, mas os dados desse primeiro semestre indicam aí que a gente vai ter uma reaceleraçãozinha. O primeiro trimestre tem mostrado um comportamento muito ok da economia. Ontem foram divulgados os dados de contratação de trabalhos formais, hoje saiu a taxa de desemprego. Enfim, a gente continua numa economia bastante aquecida, apesar dessa taxa de juros nesse patamar. Né? Então, quando eu junto a sinalização do Banco Central, o fato que o Banco Central projeta 3,5% de inflação no chamado horizonte relevante, porque a gente tem que lembrar que a meta de inflação é 3%, e o Banco Central, quando ele faz as projeções dele, ele considera que a taxa de juros que está na pesquisa Focus, né? Então, a taxa de juros que está na pesquisa Focus são 13% de terminal. Só que a meta do Banco Central, a projeção do Banco Central está acima desses 3%. Ela está em 3,5%. Então, quando eu levo isso para as minhas planilhas e faço as minhas contas, a gente vê um espaço ainda mais reduzido para o Banco Central cortar juros, né? Então, a gente agora, na Sul América Investimentos, a gente está projetando 14% de Selic terminal agora em 2026. Muito por causa dos efeitos da guerra e pelo fato que o processo desinflacionário brasileiro, ele vai ser bastante desafiador.
1: É impressionante a gente pensar que quando a guerra chegou, a gente tinha uma taxa de juros extremamente alta, em 15%, então diferente de outros bancos centrais que pararam de cortar juros, como o Banco Central Americano, e tem discussão até de subir juros, diferente aqui do Brasil, a gente tinha essa gordura para queimar. Mas ainda assim, né, Nathalie, a gente ficou com o juro num patamar alto demais, né? É bom lembrar que esse alto endividamento que a gente tem no país, ele piora com a situação, obviamente, da guerra, agora com a pressão inflacionária, mas a gente chegou num patamar preocupante por conta de uma política econômica que acabou levando a taxa de juros para um patamar demasiadamente alto, né?
2: Acho que quando a gente olha a Selic, né? A Selic é a taxa de referência, mas não é a taxa que todo mundo paga, né? Não é a taxa do cartão de crédito, não é a taxa do cheque especial, não é a taxa de juros do crédito pessoal, né? Então, um ponto que é muito importante, que o Banco Central e governo atrás de governo, a gente tem visto ali que é uma jornada em busca da diminuição desse diferencial, né? Que a gente chama de spread. A gente tem, na teoria econômica, vários candidatos que explicam por que a gente tem tem essas taxas de juros tão elevadas no Brasil, mas fato é que a taxa Selic, ela é um farol, né? Ela não é a taxa que determina qual vai ser a taxa que vai ser paga no cheque especial, no cartão de crédito, etc. Então, se a taxa Selic, ela não tiver condições de ser baixada, o que acontece é que a percepção dos agentes econômicos é que o Banco Central está fazendo um movimento artificial. E aí a emenda sai pior do que o soneto, porque as expectativas de inflação sobem e num segundo momento o Banco Central tem que até que subir juros, mesmo desse patamar tão alto. Então não é à toa que ele está falando em tanta cautela, serenidade. Essas falas, elas são usadas para sinalizar para economistas como eu que o Banco Central vai avaliar o passo dele de 45 em 45 dias, olhando sempre para a meta de inflação, que é o mandato dele, que é entregar a inflação na meta no horizonte relevante, que hoje é o quarto trimestre de 2027.
1: Isso é importante que você está falando, porque o Banco Central, ele não quer de hoje para amanhã levar a inflação para 3%, né? Ele tem que levar ao longo do tempo a inflação para esse patamar, e nesse cenário de alto endividamento, onde isso é efeito do juro, né, da política monetária, que ele já vê as pessoas já com crédito apertado, e essa é uma das questões que levou o Banco Central a enxergar ainda algum espaço para poder cortar juro. O governo está oferecendo a possibilidade agora de renegociação de dívidas com o Desenrola 2.0. Como é que você vê esse programa? Ele é importante? Ele vai dar um alívio temporário? O que precisa ser avaliado a partir dessa oferta para poder reduzir o endividamento?
2: Perfeito. Acho que quando a gente olha, eu ainda não tenho os detalhes do programa, né? Então, mas por enquanto o que foi divulgado pelo ministro da Fazenda e por outros membros do governo é que vai haver uma capitalização do Fundo Garantidor, e por meio dessa capitalização vai ter ali uma oferta de garantias, né? Então, esse Fundo Garantidor vai servir para que bancos consigam renegociar a dívida, ou seja, tentar diminuir ali o risco de crédito, né? A percepção de risco de crédito, de modo a gerar ali uma renegociação. Isso é positivo, né? Porque a gente teria um mecanismo de mercado, né, que poderia ali gerar uma diminuição do endividamento. Mas no final do dia, Juliana, acho que vale o lembrete que taxa de juros é o canal de transmissão da política monetária, né? Quando o Banco Central levou a taxa de juros para 15%, a expectativa e parte do que está no jogo é uma desaceleração do crédito, né? Só que a gente não está vendo essa desaceleração no crédito na intensidade esperada, dado o patamar da Selic. Acho que tem uma série de questões aqui, tem um ponto que nós estamos vendo ali um aumento de competitividade no setor bancário, isso é muito bom, mas isso gera ali um aumento de oferta de crédito por questões microeconômicas do mercado. Então, fato é que, apesar da taxa de juros estar nesse patamar tão elevado, a gente ainda continua vendo concessões, principalmente para pessoa física, em patamares recorde, né? Para pessoa jurídica, a gente começou a ter alguns sinais um pouco mais mistos, né?
1: Mas agora, depois da guerra, principalmente, deu uma secada, né?
2: A gente começa a ver ali alguns sinais mistos, né? Eu não diria ainda que é uma secada, porque quando a gente olha o mercado de capitais, algumas coisas assim, houve também bastante antecipação por parte das empresas, dado que a gente entraria em ano eleitoral, né? 2026 é um ano eleitoral, então as empresas se antecipam ali para conseguir se financiar, acumular caixa, etc., para não precisar entrar no ano eleitoral com necessidade de financiamento elevada, porque é um ano que pode ter algum estresse, porque, enfim, historicamente isso é verdade, né? Então, acho que houve alguns eventos, né? Então, esses eventos sempre acendem a luz amarela para tentar entender o quanto é sistêmico, o quanto é idiosincrático das empresas que apresentaram algumas questões ali relacionadas a risco de crédito, né? E também, quando a gente olha o crédito bancário, os últimos dados para a pessoa jurídica, né, que são as empresas, a gente vê ali um certo arrefecimento. Então, aqui é um ponto que a gente está monitorando. Mas quando a gente olha o crédito como um todo, ainda é um crédito que está num patamar bastante alto, dado que a gente está com a Selic em 15%, né? Eu acho que o ponto é, o Banco Central, no final do dia, ele quer cortar juros, né? Mas ele deveria fazer, e pelo menos a sinalização que ele tem dado pra gente é que ele quer fazer de maneira responsável. E pro país é a melhor coisa possível, né? Então, acho que por isso que a gente está projetando 14%, infelizmente, em 2026, né?
1: Muito alto, né?
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Daqui a pouquinho tem o segundo bloco do Economia para Você aqui na Band News FM com a Juliana Rosa, tá? Daqui a pouco, segundo bloco do Economia para Você com a Juliana Rosa aqui na Band News FM. Ela recebe a economista-chefe da Sul América Investimentos, Nathalie Vital.

0: Ó, tem reclamação aqui pelo WhatsApp 999026970 sobre falta de vacina. O Milton mandou mensagem aqui agora.
1: Bom dia, Band News. Vou passar um informe pra vocês aí, é uma vergonha. Uma opção de gente indo aqui na clínica da família aqui na Curicica pra tomar a dose da vacina. Eles enchem a boca lá no jornal falando que chegou várias milhões de doses, né, de vacina da gripe. Chegamos agora, 10:07 da manhã, não tem mais dose. É uma vergonha isso. Cambada de safados.
0: Tá desabafando.
1: Clínica da família também.
0: Clínica da família. E ontem, o Guilherme Faria trouxe essa notícia aqui da retomada da vacinação.
2: O município do Rio retoma a vacinação contra a gripe para todos os grupos após o recebimento de um novo aporte. A imunização tinha sido suspensa temporariamente na quinta-feira até a chegada da nova remessa, que aconteceu no mesmo dia. Com isso, toda a população com mais de 6 meses de idade já pode se vacinar contra a doença. O imunizante já está disponível nas 3 unidades do Supercentro Carioca de Vacinação, que funcionam de domingo a domingo em Botafogo, na Zona Sul, Del Castilho, na Zona Norte e em Campo Grande, na Zona Oeste. Além disso, a Secretaria Municipal de Saúde recomenda que a população procure manter a carteira de vacinação em dia e se imunizar contra outras doenças. Nesta sexta-feira, a Secretaria de Estado de Saúde emitiu um alerta aos pais de crianças e adolescentes para a necessidade de vacinação contra a caxumba. Dados da Gerência de Doenças Imunopreveníveis da pasta mostram que foram registrados 395 casos no primeiro trimestre de 2026. No mesmo período do ano passado, foram 210 registros. Mais da metade dos casos foi registrada em pacientes com menos de 9 anos. Até o momento, segundo a Secretaria, não há registro de surto nem óbito causado pela doença. A proteção contra a caxumba pode ser feita com a aplicação da vacina tríplice viral, que previne também contra sarampo e rubéola. A indicação para a primeira dose aos 12 meses e a segunda dose aos 15 meses, com a tetraviral, que previne contra sarampo, caxumba, rubéola e varicela. Atualmente, o estado do Rio tem uma cobertura de 85,62% na primeira dose e 70,03% no reforço. Os índices estão abaixo da meta estabelecida pelo Ministério da Saúde. Como alerta o subsecretário de Vigilância da Secretaria de Estado de Saúde do Rio, Mário Sérgio Ribeiro.
3: Importante também lembrar que a nossa cobertura hoje está em torno de 85%, quando, na verdade, o Ministério da Saúde estabelece uma cobertura na faixa de 95%, ou seja, ainda estamos aquém da necessidade de proteger nossas crianças. É uma infecção viral, né, que pode se tornar grave, pode provocar uma meningite viral, pode provocar surdez, inclusive. Mais importante é garantir que a criança esteja protegida com a vacina que está disponível nos postos de saúde gratuitamente.
2: A caxumba é uma infecção viral aguda caracterizada pelo aumento e inflamação das glândulas salivares, gerando inchaço no rosto. Entre os sintomas estão febre, dor ao mastigar, dor de cabeça e de garganta. A transmissão ocorre por gotículas de saliva e os sintomas surgem de 12 a 25 dias após o contato com o vírus.
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0: Mais cedo um carro capotou na Grajaú Jacarepaguá e houve uma interdição da pista sentido Jacarepaguá, altura do quilômetro 6,5. Equipes da 7 Rio, Polícia Militar foram acionadas. Uma atualização aqui pelo Centro de Operações da Prefeitura, liberadas as faixas da Avenida Brasil, altura de Vigário Geral, após retirada de veículos envolvidos num acidente que aconteceu mais cedo, foi entre caminhão e moto.
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7: Ainda com Com esperanças de representar o Brasil na Copa do Mundo de 2026, o atacante Neymar terá uma oportunidade a menos na corrida para convencer Carlo Ancelotti. O camisa 10 do Santos está fora do duelo de logo mais contra o Palmeiras pelo Brasileirão. A motivação da ausência é o gramado sintético da casa do rival. Com isso, Neymar terá apenas mais 4 partidas até a convocação final da seleção no dia 18 de maio. Os jogos são contra o Recoleta pela Copa Sul-Americana, contra o Coritiba pela Copa do Brasil e contra Bragantino e Coritiba mais uma vez, mas agora com ambos pelo Brasileirão.

0: 10h23. O gás natural fica até 19% mais caro no Brasil. O anúncio foi feito pela Petrobras e o aumento está valendo desde ontem. A alta vale para o gás encanado e o GNV usado em veículos. Outro combustível que ficou mais caro foi o querosene de aviação, reajuste de 18%, um acréscimo de R$1 por litro. A Petrobras, no entanto, vai manter a possibilidade de parcelamento de parte da alta em até 6 vezes. O objetivo é reduzir os impactos sobre as passagens aéreas. Nos Estados Unidos, disparada do preço do combustível da aviação fez a primeira vítima. A Spirit Airlines, companhia americana de baixo custo, anunciou falência, cancelou todos os voos e deixou milhares de passageiros na mão. Mais informações com André Coutinho.
1: Em atividade há 34 anos e com uma frota de quase 100 aviões, a companhia aérea Spirit Airlines anuncia o fim das operações. A empresa americana de baixo custo voava para 45 destinos, sendo mais da metade para Bahamas, Caribe e cidades da América Latina. O colapso da Spirit vai acarretar em milhares de demissões e foi acelerado graças à disparada do preço do combustível da aviação durante os conflitos no Oriente Médio. Trata-se também de uma derrota do governo Trump, que havia proposto um acordo de US$500 milhões para salvar a empresa. A companhia informou ainda que todos os voos foram cancelados imediatamente e que o atendimento ao cliente não está mais disponível. Reembolsos devem ocorrer principalmente via justiça, mas os passageiros não terão qualquer tipo de ajuda para reservar viagens em outras empresas aéreas.
0: Depois de um longo período de pausa, hein? A Fórmula 1 volta daqui a pouquinho com a corrida sprint do Grande Prêmio de Miami. Diga, Luiz Fernando Ramos.
2: Sábado agitado para a Fórmula 1 em Miami. A quarta etapa do Mundial de 2026 traz hoje a corrida sprint, largada à 1 da tarde e com um grid bastante misturado. A pole position é de Lando Norris, segundo colocado líder do Mundial, Kimi Antonelli, a outra McLaren, em terceiro lugar, Oscar Piastra, testando a evolução da equipe que é a atual campeã do mundo. O brasileiro Gabriel Bortoleto larga nessa corrida sprint da 11ª colocação. Mais tarde teremos a classificação para a corrida principal do final de semana, esse treino de classificação começando a partir de 5 horas da tarde de hoje. Amanhã a corrida principal, Grande Prêmio de Miami, largada também às 5 horas da tarde do horário de Brasília.
0: Dez horas 10h25, você fica agora com o segundo bloco do Economia para Você. A Juliana Rosa recebe a economista-chefe da Sul América Investimentos, Nathalie Vital. Elas discutem sobre as projeções de inflação do petróleo em meio à guerra no Oriente Médio, o que reflete, claro, também nos combustíveis e nos alimentos.
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4: E me preocupa muito, Nathalie, o fato de que a gente chegou, aí eu volto a essa questão, né? Esse pacote agora do governo, ele tá focado nas pessoas físicas. As empresas, a gente já noticiou grandes empresas com problemas financeiros. Você tem questões de empresas que já estavam alavancadas, já estavam com endividamento e, obviamente, que a questão agora do juro mais alto, agora por mais tempo, com a guerra, piora a situação financeira das empresas, de uma maneira geral, principalmente essas que já têm problema. Agora, vejo com preocupação o fato de que a gente vai continuar com esse juro alto e qual é a capacidade financeira das empresas sobreviverem, né, ao longo do ano de 2026. Então, acho importante também a gente traduzir um pouco assim, por que que a gente chegou num patamar tão alto de juro no país, né? Pois é, e é fruto de uma política econômica que estimulou demais a economia e que isso gerou uma inflação alta, né?
5: A gente tem uma economia que está super aquecida, né? A gente, desde do final da pandemia, da reabertura, a nossa economia está crescendo acima de 3% ano após ano. Independentemente da estimativa, o economista mais otimista ou mais pessimista quanto ao potencial de crescimento da nossa economia, isso é acima do nosso potencial de crescimento. Então, isso gera uma aceleração da inflação. A gente está vendo ali uma inflação mais alta. A inflação de 2025 foi uma inflação um pouco mais baixa, etc. Surpreendeu ali no final, surpreendeu por causa de alimentos, muito bom, né? E por causa de bens industriais, ou seja, o câmbio ajudou bastante a inflação de 2025, mas a inflação de 2026, a perspectiva é que ela seja uma inflação alta. Existe um risco relevante da inflação de 26 ser mais alta do que a inflação de 2025, por causa de todo o efeito do choque e dos efeitos secundários, né? Porque quando a gente fala do choque que está acontecendo lá no Oriente Médio, no Estreito de Hormuz, gerou um aumento do preço do petróleo. O petróleo subiu ali 50, 60%. Cada dia, todo dia de manhã, quando eu acordo, eu entro ali na Bloomberg, que é o terminal que a gente olha para ver os preços de mercado. E, enfim, é um susto, 110, 120, às vezes 35, você fica feliz. Enfim, então, teve um aumento importante do preço do petróleo, que é um insumo importante para vários setores da economia. Tem os derivados de petróleo. Então, quando a gente olha a gasolina no Brasil, ainda não subiu tanto quanto em outros países, porque a gente é produtor, tem a Petrobras, etc. Mas fato é que o custo está subindo bastante, né? Sim. E não é só combustíveis, não são só combustíveis. Tem um problema que provavelmente vai acontecer com fertilizantes. O preço de fertilizantes subiu bastante, fertilizantes nitrogenados. Tem questões relacionadas à cadeia de produção como um todo, ou seja, os preços já estavam altos. A economia brasileira é uma economia que estava muito aquecida, tomou um choque de oferta, né? Que quando a gente fala que um preço de insumo sobe dessa forma no economês, a gente chama de choque de oferta. E esse choque de oferta acelera a inflação, né? Então, o que o Banco Central olha e vai tentar combater não é o preço da gasolina, né? Porque ele sabe que ele não tem poder sobre o preço da gasolina. Não vai ser sobre o preço do querosene de aviação, né? Porque ele sabe que a passagem aérea vai ter um aumento ali por causa do querosene de aviação. O que ele vai olhar muito são o que a gente chama em economia de efeito secundário. Porque o frete, a decisão do restaurante se vai subir o preço ou não, essa é uma decisão que o Banco Central tem algum controle sobre ela quando ele esfria ou aquece a economia.
4: Porque, né? A economia brasileira também, ela se espalha rapidamente.
5: Exato.
4: Né?
5: Então, é isso que ele está olhando. E aí, quando eu rodo os meus modelos, tento entender o que está acontecendo com a economia brasileira, infelizmente, eu acho que a nossa economia está muito propícia para a propagação de efeito secundário por tudo que é lugar. Não é à toa que a gente está sendo surpreendido pela inflação de maneira sucessiva. E ainda começou o efeito do choque, né? Então, a minha preocupação é o que vai acontecer no próximo IPCA, no próximo IPCA 15. O IGPM, que foi divulgado essa semana, eu até, a economista da minha equipe, quando a Mariana falou, Nathalie, a gente está projetando 2,5% para o IGPM. Para o ano? Ela, não, Nathalie, para o mês. Eu, oi? 2,5% para o mês, né? Por quê? Porque o IGPM, ele tem ali um peso maior do diesel, porque tem um índice ao produtor, ou seja, é uma gravidez de inflação ali que potencialmente está vindo, e o Banco Central está preocupado com isso, ou deveria estar, né? Ele mostrou ali uma certa preocupação com isso, reavaliou a parte de inflação, falando que os núcleos de inflação estão acelerando. Então, infelizmente, é por isso que a gente revisa a inflação para cima, a Selic para cima, porque a gente vê um panorama inflacionário um pouco mais complexo, e a gente sempre tem que lembrar, endividamento é ruim, juro é ruim, mas o imposto mais cruel que existe é a inflação, né? É a gente ir no supermercado e o nosso salário não chegar no final do mês.
4: É, como já está acontecendo, né? A gente está vendo também, Nathalie, quando você pensa em efeito que você está falando desses efeitos secundários que você está falando, a economia brasileira, ela é muito indexada, e isso é fruto da hiperinflação da década de 80, 90, onde vários preços são reajustados com base na inflação passada, né? O salário mínimo, aluguéis, plano de saúde, enfim. Então, uma vez dado esse aumento, depois você não consegue tirar, né? Então, você vai arrastando uma inflação alta por mais tempo. Então, isso é algo difícil realmente de controlar, especialmente num país que tem essa característica, né?
5: Perfeito. Primeiro, tem a indexação, né? Então, a gente olha muito para a inflação passada para dar o reajuste futuro, né? Então, isso que a gente chama de indexação. A inflação brasileira é muito dependente de quanto foi a inflação no ano anterior, no período anterior. Então, uma inflação mais alta em 2026, ela se reflete meio que por construção numa inflação mais alta em 2027. Além da questão da indexação, que já é um problema para o Banco Central, tem a questão das chamadas expectativas de inflação. As expectativas de inflação, elas são um farol, né? Então, é quando... A inflação também é um pouquinho de fenômeno psicológico, né? Porque é o dono do supermercado, é a dona do salão de beleza, etc., que reajustam os preços da economia, né? Então, tem um pouco de fenômeno psicológico. Se todo mundo acreditar que os preços vão ser mais altos, os preços serão mais altos. Porque todos os agentes da economia vão reajustar os seus preços.
6: Expectativa vira realidade.
5: Exato, expectativa vira realidade. Expectativa é um pouco, tem um pouco de autogeração, né? Sim. A inflação tem esse componente. E as expectativas de inflação no Brasil, elas estão no que a gente chama no jargão no economês, desancoradas. Elas estão acima da meta em todo o horizonte, até 2029, né? Por uma série de motivos, o Banco Central tenta estudar bastante isso, e aí o que a gente sabe é que a expectativa de inflação no Brasil, ela também responde a essa inflação corrente.
6: Tem um componente político também, né? Então é difícil o Banco Central, obviamente que ele não olha só para isso, mas a gente também tem esse componente que é o que você falou, da confiança, e aí eu acho que passa muito pelo debate também da campanha eleitoral, trazendo uma confiança em relação ao que vai ser da política econômica de 2027 em diante.
5: Perfeito,
6: né?
5: Perfeito. Eu diria que aonde a gente estava era toda a questão eleitoral, mas principalmente de política fiscal, né? Se a gente tem uma visibilidade ou não de uma trajetória de endividamento controlada, né? Mas o que está acontecendo na margem me parece ser as expectativas de inflação reagindo a um cenário de inflação mais complexo, né? Então a gente viu a expectativa de inflação de 2026 esperado subir bastante por causa do preço de combustíveis,
6: agora,
5: alimentos,
6: mais recentemente,
5: etc.
6: Que você está falando, né?
5: Isso.
6: Entendi.
5: Isso aconteceu nas últimas 4 semanas.
6: Entendi.
5: Né?
6: Então, isso vai se alastrando para os anos seguintes.
5: Exato,
6: né?
5: Por causa desse componente inercial. Então 2027 sobe porque 2026 subiu, e aí a grande surpresa foi 2028. Uhum. Né? 2028, estrito senso, não tem um motivo para subir. Se 2028 está subindo, em parte são os agentes econômicos desconfiando que o Banco Central, política econômica como um todo, pode não fazer o seu trabalho da maneira a garantir a inflação de 2028, uhum, numa trajetória decrescente. Por isso que a gente viu o diretor Paulo Piketty nos eventos paralelos ao FMI. Eu estava em Washington há 2 semanas atrás, mostrando bastante preocupação com esse movimento das expectativas mais longas. Porque essas expectativas mais longas, elas são, em parte, um farol ali, tanto quanto ao comportamento futuro da inflação, mas também quanto à percepção de credibilidade do Banco Central. O Banco Central se preocupa muito com expectativa longa, porque se expectativa longa fora da meta, significa que o processo de desinflação para trazer a inflação para baixo, para controlar a inflação, ele fica muito mais desafiador. E o que é ficar mais desafiador? É uma necessidade de uma taxa Selic ainda mais alta, né? Você cortar a Selic de uma maneira mais lenta, coisas nessa linha. Ou seja, você precisar de uma Selic mais contracionista do que seria o chamado contrafactual. Então, se a expectativa de inflação de 2028 continuar subindo, esse processo desinflacionário, ele fica ainda mais custoso, fica ainda mais difícil de acontecer. É diferente de outras economias, como Estados Unidos, Europa, que tem expectativa de inflação ancorada. Ou seja, quando você olha horizontes mais longos, agentes econômicos acham que a inflação, uhum, vai voltar para a meta. Ou seja, é muito mais fácil que o choque aconteça e a inflação caia. No caso brasileiro, a gente tem um risco de tomar o choque, ou seja, a inflação que antes a gente estava projetando que ia ser 4,1, a gente está projetando hoje uma inflação em 4,9, ela continuar neste patamar, ela não voltar.
6: Não volta rapidamente.
5: Não volta rapidamente. Por quê? Porque a expectativa de inflação acaba atrapalhando essa queda da inflação. Por isso que o Banco Central fala o tempo todo que expectativa de inflação desancorada é algo que aumenta o custo da desinflação.
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1: Como é que tá a linha amarela, Deise de Assis?
2: Oi, Mário. Linha amarela com movimentação mais intensa nesse momento, sente do Fundão ali no trecho de Bom Sucesso. Você que segue no sentido Barra vai encontrando o trânsito livre, mesmo panorama pela Avenida Ayrton Senna, tanto no sentido Orla quanto no sentido linha amarela. Avenida das Américas com trânsito bom no sentido São Conrado e também no sentido Recreio. Pela Avenida Lúcio Costa, aí sim, tem retenções, trânsito um pouco mais lento ali na altura do acesso à Avenida Ayrton Senna. A gente lembra que tem obra nesse trecho da Avenida Lúcio Costa, por isso esse trânsito mais lento e melhora logo depois da chegada ao posto 8. Mais à frente, caminho para a Zona Sul, Elevada das Bandeiras e também a Lagoa Barra, com bom panorama. Túnel Zuzu Ângelo, já na Zona Sul, também com trânsito bom nesse momento. Tem apenas uma pequena retenção ali na saída do túnel, na Avenida Padre Leonel Franca, por conta do sinal de trânsito. Você que segue no sentido Barra da Tijuca, pela Lagoa Barra, também vai encontrando o trânsito bom nesse momento. 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Daqui a pouco eu volto.
1: Combinado.
0: Semáforos. Nem sinal.
1: Onde, Wallace?
3: Mário, outra coisa, os sinais da Marechal Rondon estão todos apagados. Todos apagados. É uma maravilha essa prefeitura, né?
1: Galera tá na bronca também com o reajuste no GNV. Idineu mandou mensagem.
4: Bom dia, Band News. Bom dia, ouvintes da Band News. Aqui quem tá falando é Edneu Fidalgo. E aqui em Jacarepaguá, alguns postos, o aumento chega a 60 centavos. Quase igualando ao preço do etanol. Quase igualando o preço do etanol.
1: 60 centavos. Wagner, fala também sobre o assunto.
5: Bom dia, aqui professor Wagner Monteiro de Nova Iguaçu. A respeito do preço do GNV, houve realmente um aumento de mais de 40 centavos em alguns postos. O que eu costumo abastecer da bandeira Ale, em Nova Iguaçu, posto Highway, próximo à Via Light, ele era 409, agora está 469, na antiga rua Doutor Plínio Casado. Não está fácil para ninguém.
1: Não está fácil também para quem roda no aplicativo Uber, ainda com problema, Ricardo Paiva.
6: Mário, bom dia.
1: Bom dia.
6: Já é o terceiro dia que o aplicativo da Uber Conta, né, que faz os repasses dos valores das corridas dos motoristas, está com problema. Ah, quem não tiver nenhuma conta cadastrada já na conta, no aplicativo, não consegue sacar o dinheiro. Então está trabalhando aí sem saber quando vai receber.
1: Pois é, reclamação também de quem tá querendo trabalhar e não consegue porque ainda bloqueios antecipados em Copacabana, reclamando da Guarda Municipal, taxista Bolívar.
7: Bom dia, equipe Band News, aqui é o Bolívar, taxista. Queria fazer uma reclamação, a Guarda Municipal já fechou a rua Siqueira Campos na saída do Túnel Velho. Não está deixando o táxi passar, só se tiver tripulado. Até aqui que eu estou sabendo, o táxi está livre para circular em Copacabana hoje até às 7 horas. Queria uma ajuda aí, uma luz, o que a Guarda Municipal fala sobre isso.
1: O Calixto está lá em Copacabana, está aguardando um posicionamento, já cobrou a Guarda Municipal, a gente está em cima também da Prefeitura, muita reclamação da Sete Rio, antecipações sobre trânsito, alguns ouvintes até ponderando, gente, mas passar em Copacabana num dia de um show dessa quantidade de gente esperada, mas tem trabalho essencial, tem gente que precisa chegar ao seu serviço, tem morador também. 10h41.
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1: Nosso ouvinte aqui fala ainda sobre a Polícia Militar fechando ali o acesso ao túnel velho.
8: A Polícia Militar fechar a Figueiredo Magalhães, sentido túnel velho, para fazer estacionamento para o pessoal da PM, isso é uma denúncia, tá? Que a corregedoria puna o responsável e exonere os comandantes de Copacabana, porque isso é uma vergonha.
1: Tá na bronca o Faia, mais um ouvinte aqui que tá hoje. Cara, hoje especialmente, muita mensagem, principalmente de Copacabana. A gente sabe da grandiosidade do esquema operacional, do planejamento que foi feito, mas algumas situações aqui estão surpreendendo a todos. Sobre trânsito, Laerte.
9: Bom dia aí, galera da Band, eu informo de trânsito. A rua Figueiredo Magalhães encontra-se fechada aqui na altura do batalhão.
1: Aí.
9: Se você quiser acessar o túnel velho em direção ao Botafogo, tem que vir aqui na Anitta Garibaldi, que eles botaram uma mão invertida da rua. Um abraço.
1: Valeu, um abraço pra você. O Erenilto também tá na bronca. O negócio é o seguinte: se você puder evitar Copacabana, utilizar o metrô é a melhor alternativa. Desde cedo as reclamações chegando aqui com a frequência muito grande. Ney Taxista.
10: Bom dia, Bandineiro. Bom dia, Ney Taxista, tudo bem? Então, tô passando aqui pela Lagoa Rodrigo de Freitas, o trânsito muito bom, Ipanema, Leblon, fluindo nos dois sentidos da lagoa, sentido Rebouças aqui, sentido Ipanema.
1: O Carlos Nogueira mais cedo falou também sobre isso, a movimentação tava menor nessas áreas. 10h43.
11: 10h44, rejeitado no Supremo Tribunal Federal, Jorge Messias volta ao trabalho na próxima segunda-feira. Destaque de Brasília com Ivan Brandão.
12: Ainda não se sabe o futuro político do ainda advogado-geral da União, Jorge Messias, rejeitado pelo Senado Federal ser indicado para uma vaga no Supremo Tribunal Federal. Ele teria dito a interlocutores ao próprio Lula que não ficaria mais à frente da AGU, mas ouvido do presidente um pedido para que fique no governo. Os dois ainda devem conversar antes que uma decisão seja tomada. Ontem Messias voltou a se manifestar sobre todo o processo de sabatina e votação no Senado e agradeceu pelos 32 votos que recebeu a favor da indicação. Enquanto isso, o STF continua com 10 ministros e ao menos 684 processos que eram relatados por Luiz Roberto Barroso aguardam pelo novo membro da corte. Na lista constam ações que questionam a constitucionalidade de leis, habeas corpus, reclamações e até inquéritos.
11: A polícia do Amazonas indicia uma médica e uma técnica de enfermagem envolvidas na morte do menino Benício Xavier. O caso aconteceu em novembro do ano passado, quando ele recebeu adrenalina na veia. Destaque da Thaís Gama.
13: A Polícia Civil do Amazonas conclui que a médica Juliana Brasil, a técnica de enfermagem Raíza Bentes e dois diretores do Hospital Santa Júlia em Manaus são responsabilizados pela aplicação de uma dose incorreta de adrenalina na veia para o paciente Benício Xavier, de 6 anos. A criança foi levada ao hospital no dia 22 de novembro com quadro de tosse seca e suspeita de laringite. Lá, ela recebeu a prescrição de lavagem nasal, soro, xarope e 3 doses de adrenalina intravenosa. Ele foi levado à UTI, mas sofreu paradas cardíacas.
11: Com festa, Hulk se prepara para deixar o Atlético Mineiro, Matheus Hermógenes.
14: Hulk não enfrenta o Cruzeiro no Clássico Mineiro deste sábado pelo Campeonato Brasileiro. É o que informa o Atlético pelo X, antigo Twitter. A rescisão em comum acordo do contrato com o atacante já era negociada desde o último domingo, quando Hulk foi retirado da escalação para a partida contra o Flamengo, em casa também pelo Brasileirão. Segundo o Galo, haverá uma festa de despedida na Arena MRV no dia 10 de maio, antes da partida contra o Botafogo. Hulk, porém, não poderá entrar em campo por já ter cumprido 12 jogos, o que o impediria de disputar o campeonato por quaisquer outros times da Série A, caso completasse a 13ª partida. O distrato abre caminho para que Hulk assine com o Fluminense, que já havia demonstrado interesse pelo jogador na janela de janeiro.

0: Você fica agora com o terceiro e último bloco do Economia para Você. A Juliana Rosa recebe a economista-chefe da Sul-América Investimentos, Nathalie Vital.
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2: E um ponto interessante, importante nessa discussão é que, primeiro, ninguém sabe exatamente quando que a guerra vai acabar, mas o que a gente vê nas projeções é uma expectativa de que em breve a guerra termine, e embora ninguém saiba, né? Mas eu acho que mais, né, do que quando a guerra vai terminar, é o que vai acontecer com o preço do petróleo, uhum, né? Porque essa é a variável chave, né? E as previsões também estão apontando que o petróleo pode se manter alto por um período mais prolongado, mesmo com o fim da guerra, porque é uma região que ficou insegura, você tem uma série de ainda problemas ali para a normalização da própria oferta do petróleo. A gente está dependendo, obviamente, do fim do conflito, mas como é que você está vendo hoje a trajetória da inflação ligada exatamente ao comportamento do petróleo barra guerra, né?
3: Perfeito. Acho que o petróleo é o primeiro canal, né? Que a gente pensa, petróleo, derivados, ou seja, gasolina, diesel, são os combustíveis que a gente usa no dia a dia. Mas também tem outros canais de transmissão. Mas focando no petróleo no primeiro momento, o que eu tenho ouvido dos especialistas no setor de petróleo, né, de óleo e gás, é que analistas de commodities, né, que como a gente chama no mercado financeiro, é que parte do estrago já está feito e que vai demorar para normalizar a oferta. E também eles projetam que assim que normalizar a situação no estreito, porque no final do dia é tudo sobre o Estreito de Hormuz, né? Que é esse pedacinho de terra por qual passa 20% da produção mundial de petróleo, né? Então, esse pedacinho, desculpa, de pedacinho de terra não, pedacinho de mar, é que passa 20% da produção de petróleo mundial. Então, no final do dia, o que a gente está monitorando muito nos mercados é se normaliza ou não o fluxo no estreito, né? Todo dia de manhã a gente olha lá quantos navios passaram pelo estreito. Mercado financeiro, a gente é neurótico assim. Então, o que a gente está vendo, e os analistas estão falando, que assim que normalizar a situação no estreito, primeiro, normalizar a situação no estreito não é só um cessar-fogo, né? Tem toda uma burocracia ali que, quando falarem war is over, né, a guerra acabou, você tem ali uma questão burocrática que deve levar ali algumas semanas ou até meses para normalizar.
2: Né, de navios,
3: tem fila de navio, tem uma questão de segurança, sim, tem os sindicatos que tem que sinalizar para os seus pros marinheiros, né, que tem uma certa segurança, tem os portos que tem que abrir, enfim, tem toda uma questão ali burocrática que a gente acabou aprendendo um pouquinho com essa questão da guerra que precisa ser normalizada. Mas vamos supor que normalizou. O que o pessoal de commodities tem falado é que eles veem uma demanda também aumentada. Por quê? Estoque de petróleo começou a ser muito valioso. Alguns países já estão sofrendo com medidas de racionamento, parecida com o que a gente viveu no Covid, né? Então, alguns países já estão na Ásia, estão adotando semanas de 4 dias, já estão recomendando home office. A gente viu que na Austrália já tem também algumas medidas ali para tentar diminuir a demanda por petróleo. Ou seja, a gente começou a ver que países que não tinham tanto estoque foram afetados primeiro. E o que os analistas de petróleo estão falando, de commodities estão falando olha, esses países que têm recurso vão começar a querer ter estoque de petróleo.
2: O petróleo que estava na casa dos 70, provavelmente, mesmo que saia de 120, que foi o pico, talvez fique ali 90.
3: Exato.
2: Você não vai voltar para os patamares anteriores à guerra.
3: Exato, porque mais países vão querer comprar. Então, primeiro, a gente tem a recomposição dos estoques que estão sendo consumidos hoje, né? Porque hoje tem menos petróleo no mundo do que menos petróleo rodando no mundo do que tinha antes. Ou seja, o que os países estão fazendo é consumindo seus estoques. Então, primeira coisa, os países vão querer recompor os seus estoques. Quem tem estoque alto. Quem não tem estoque, o estoque começou a ser valioso, né? Então, um país como a Austrália, que é um país ali mais desenvolvido, vai provavelmente querer ter um estoque um pouco maior.
2: O Brasil ser grande produtor, exportador de petróleo é um dos fatores, inclusive, que tem atraído os estrangeiros.
3: Exatamente.
2: E ajudado na queda do dólar. Ninguém imaginava que esse é o lado bom da história, né? Que o dólar ficaria abaixo de R$5 esse ano, né?
3: Exatamente. Eu acho que o Brasil se beneficia por uma série de canais. Mas aí, quando a gente fala de petróleo, o que a gente tem é mais países comprando, ou seja, mais demanda, uma dificuldade da oferta se normalizar. Então, Os analistas de commodities falam que, olha, 90 é piso para esse ano. Ou seja, para o Banco Central, para a inflação, é um desafio, né? Porque hoje está 115, eu acho que fechou no dia, mas, a gente tem uma volatilidade gigantesca, sim. Então não sei exatamente quanto foi, mas está mais de 110, isso a gente sabe. Então, o petróleo, ele voltar para 90 é bem acima do que ele estava antes, né? Então, a gente tem ali um petróleo acima do que estava antes, a gente também tem uma perspectiva de problemas com fertilizantes, a gente tem essa perspectiva de questão de logística, ou seja, várias fontes de pressão inflacionária, na nossa opinião, que já estão contratadas, né? Mesmo se normalizar o fluxo no estreito. Por isso que a gente está projetando um espaço para corte da Selic um pouco mais baixo. É um pouco menor, né? E aí, quando você perguntou do câmbio, acho que o Brasil tem uma série de pontos aqui que acaba nos deixando um pouco mais bonito na foto quando a gente pensa do ponto de vista relativo. Porque o investidor estrangeiro, ele compara o Brasil com países parecidos com a gente. Primeira coisa, a gente está longe, né? Tem uma questão geográfica.
4: Sim.
3: A gente está longe do problema. Segunda coisa, a gente produz o que está faltando no mundo, né? Então, a gente é net exportador do que está faltando no mundo. Então, por exemplo, economias asiáticas, que são muito dependentes do petróleo do Oriente Médio, sofrem diretamente com esse choque. A gente, Brasil, tem mais dinheiro no fiscal e uma balança comercial que tende a se beneficiar também. Ou seja, o Brasil se beneficia em parte do choque quando a gente pensa do ponto de vista fiscal e do ponto de vista de balança comercial, né? A diferença entre o que a gente compra e o que a gente vende lá de fora. Sim. Então, entra mais dólar no Brasil por causa da nossa venda de petróleo. Claro que não é que o Brasil não é afetado, né? Acho que todo mundo que está indo nos postos de gasolina vê que a gente já teve ali um reajuste de gasolina, teve um reajuste relevante de diesel. A economia brasileira, ela só é bem menos afetada do que outras economias e isso acaba ajudando a nossa moeda.
4: Tá certo. Infelizmente, nosso programa vai chegando ao fim. Nathalie, tem muita informação sempre. É muito bom você ajudar a gente a traduzir, porque é isso. Tem tanta coisa que até os economistas estão aprendendo ainda, exato, né? E trocando pneu com carro andando. Nathalie Victal, economista-chefe da Sul América Investimentos. Sempre um prazer. Obrigada mais uma vez por ter vindo ao programa.
3: Obrigada, Ju. Um prazer estar com vocês mais uma vez.
4: Obrigada. Muito obrigada a você por estar comigo aqui no Economia para você. Até o próximo.
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0: Vamos lá, que tem mais reclamação chegando agora sobre Copacabana, não só com relação ao trânsito, mas os comerciantes na bronca. A Tatiana mandou uma mensagem aqui.
1: Olá, colegas da Band News, tudo bem? Meu nome é Tatiana Campolina e vim aqui hoje registrar minha reclamação, porque eu sou sócia do meu marido num empreendimento, num depósito de bebidas, loja de conveniência, na Figueiredo de Magalhães, entre a Avenida Atlântica e a Domingos Ferreira. E nós fomos surpreendidos esse ano com a barreira que a prefeitura montou para a entrada no show da Shakira. Historicamente, eles sempre deixam o comércio, né, livre da barreira, livre como? Ou montam a barreira lá na Atlântica, como foi no Réveillon, que aí as pessoas fazem fila, mas não isolam o comércio local, né, com essas estruturas metálicas, ou na Lady Gaga, que a revista foi lá na Domingos Ferreira. Então as pessoas passavam pela barreira e tinham acesso ao comércio. E hoje, não, eles isolaram o nosso comércio, que não é só o meu, né, nós temos restaurantes aqui, depósitos, com essa estrutura metálica. Então a pessoa, para vir comprar por nós, tem que sair da fila, vir comprar e provavelmente voltar lá para o final da fila. Elas não vão conseguir vir aqui no nosso estabelecimento. Ou seja, todo o nosso investimento, né, ele foi por água abaixo, porque nós estamos isolados aqui. Tô muito decepcionada, porque a gente paga o IPTU caríssimo, é muito difícil manter uma estrutura aqui em Copacabana, próxima à praia.

0: para buscar essas respostas, né? Claro, a gente tem aqui o papel de trazer a festa, de falar sobre o que vai acontecer, vai ter Shakira com Maria Bethânia, com Caetano Veloso, mas não pode esquecer da população, do comerciante, do carioca, do fluminense, de quem está trabalhando, seja no carro, seja no comércio, que é o caso da Tatiana e do marido. Estamos ainda cobrando e buscando as respostas. Fernando mandou mensagem aqui sobre fechamento.
1: Fala, bom dia, pessoal da Band. Band, é o seguinte, Fernando, taxista. Eu trabalho numa clínica de hemodiálise na Santa Clara. Meu amigo, os caras fecharam tudo. Tô com paciente para deixar lá e depois pegar outro. Tá, os ônibus estão descendo pela Santa Clara, os caras fecharam todas as entradas. É brincadeira. Ontem fecharam a Figueiredo à tardinha, 5 horas da tarde, para parar carro de PM. Porra, é brincadeira.
0: Olha só, o Fernando trabalha numa clínica de hemodiálise com pacientes que precisam de tratamento. Tem que ter um pouquinho mais de planejamento e saber o que você tem que dar prioridade. Nesse caso aí, total, né? Saúde em primeiro lugar. São 10 horas e 57 minutos. Fique à vontade, participe, mande sua mensagem aqui no WhatsApp 999026970. A prioridade é para você, ouvinte da Band News FM. Prestigiando quem nos prestigia, eu trago agora também aqui reclamação de um ouvinte sobre a madrugada de violência, de tiroteio ali na zona norte do Rio de Janeiro. A Glorinha mandou uma mensagem aqui.
2: Oi, Mário, bom dia.
0: Bom dia.
2: Meu nome é Glorinha, eu moro aqui na Tijuca, na Avenida Maracanã, próximo a Rua Uruguai. Essa madrugada eu vi muito tiro, armamento pesado. Eu pensei que era da comunidade Casa Branca, porque é a que fica mais próxima daqui, mas aí eu ouvi no noticiário de vocês que foi lá no Andaraí, né?
0: Alguns ouvintes falaram que foi ali pela área do Andaraí, sim. A gente está aguardando ainda um posicionamento da polícia. Morro da Cruz, segundo a Ângela Leite, tiroteio intenso no Andaraí também por volta de 1h, perto da igreja Cosme Damião, segundo Jorge Modesto. Não tem tiro agora, hein? Menos mal.
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nesse sábado, dia 2 de maio de 2026. Como sempre, você ouvinte está mais do que convidado a participar. Nosso WhatsApp está aberto para você, o 11 999 592 100. Pode fazer aí o teu comentário, mandar um bom dia, me conta, tá trabalhando que nem eu, tá curtindo uma folga. Tanto faz, o importante é que você tá por aqui, fica muito bem informado e se quiser, não deixa de participar. É o 11 999 592 100. A governadora de Pernambuco, Raquel Lira, sobrevoa as áreas atingidas pelas chuvas que já deixaram 4 pessoas mortas. Apenas na Grande Recife são quase 1.500 moradores desalojados ou desabrigados. Depois do sobrevoo, a governadora coordenou uma reunião no Centro Integrado de Operações da Defesa Social para alinhar as ações emergenciais. Além de Pernambuco, os temporais também afetam a Paraíba. O estado já contabiliza 2 mortes. O ex-presidente Jair Bolsonaro tem quadro de saúde estável depois de passar por uma cirurgia no ombro. Os detalhes que chegam agora com o Ivan Brandão.

11:01, agora 11:01. Oi, oi, bom dia! Excelente manhã de sábado pra você que tá chegando agora na nossa programação, também pra você que tá com a gente desde mais cedo. Eu sou Larissa Biscaia, vou ficar com você pelas próximas horas e te atualizo do que é notícia, do que é novidade, te conto o que é destaque no Brasil e no mundo.

0: Daqui a pouco a gente traz os detalhes sobre o estado de saúde do ex-presidente Jair Bolsonaro. Ele, como a gente falou aqui, tem um quadro de saúde considerado estável. Fez essa cirurgia específica ali no ombro e deve ter uma recuperação tranquila. Depois que ele tiver alta, ele volta para a prisão domiciliar em Brasília. Agora sim, a gente vai com a informação do Ivan Brandão.
1: O ex-presidente Jair Bolsonaro passa bem a noite após a cirurgia que fez no ombro direito em um hospital particular aqui de Brasília. A informação é da ex-primeira-dama Michele, que pelas redes sociais disse que a situação está sob controle. A evolução do quadro de saúde do político do PL é que vai determinar o momento em que ele deve receber alta, ainda prevista para a segunda-feira. O procedimento foi realizado sem nenhuma intercorrência. Ainda ontem, Bolsonaro, que segue sob observação, deixou de precisar do suporte de oxigênio e voltou a mexer a mão após o efeito da anestesia.
0: De olho na capital federal, a Câmara dos Deputados vai ter sessões de segunda a sexta-feira com o objetivo de acelerar a discussão da mudança da escala 6x1. Essa decisão foi anunciada pelo presidente da casa, Hugo Mota. A comissão especial tem até 40 sessões para apresentar o texto. O relator da PEC será o deputado Léo Prates, do Republicanos da Bahia. E nos assuntos internacionais, as Forças Armadas do Irã afirmam que é provável que o embate com os Estados Unidos pode ser retomado em breve. A guerra no Oriente Médio foi suspensa há quase um mês após o cessar-fogo temporário. Segundo o governo iraniano, a gestão Donald Trump não será comprometida com algum acordo. Oficialmente, os Estados Unidos não comentaram o assunto, pelo menos até o momento.
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3: O final de semana segue marcado por temporais do norte ao sul do país. No sábado, uma frente fria avança no Rio Grande do Sul e em Santa Catarina, enquanto no Paraná a chuva se concentra no sul e oeste do estado. Já no sudeste, o predomínio de sol na região e as chuvas ocorrem de forma mais fraca no sul de São Paulo. No centro-oeste, o calor domina à tarde, com risco de temporais no sul de Mato Grosso do Sul. E na região norte e nordeste, as pancadas de chuva ocorrem de forma frequente na costa norte da região. No domingo, a frente fria avança pelo sudeste do país e as chuvas ocorrem de forma mais intensa e com queda nas temperaturas entre São Paulo e o Rio de Janeiro. Na região sul, o ar frio domina e tem chance de geadas nas primeiras horas da manhã na Serra Gaúcha e Catarinense. Já no centro-oeste, o tempo segue mais firme e no norte e nordeste as chuvas aumentam em São Luís e Belém. Já de Ramos, da Clima Tempo.
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0: O choro que ninguém entende. A birra na hora do mercado. Ou aquele silêncio repentino no quarto dos adolescentes. Criar um filho é viver em uma constante interrogação. Aqui no programa Seus Filhos, a gente tenta descomplicar. Afinal, eles não vêm com um manual de fábrica. Hoje, o nosso foco por aqui é tirar dúvidas mais frequentes dos ouvintes. Pais, mães, professores e até dos jovens. Esse é o programa Seus Filhos em versão ampliada. Eu, Thaís Dias, sigo por aqui e junto comigo sempre, Roseli Saião. Tudo bem, Roseli?
1: Tudo bem, Thaís. Vamos às dúvidas, né? Das nossas mães, pais, dos nossos ouvintes em geral.
0: Eu fiz uma seleção de temas, Roseli, dessa vez, porque são muitos os ouvintes que compartilham com a gente essas dúvidas. E eu fui tentando aqui selecionar aqueles temas mais recorrentes. E eu acho que se tem um tema que passa por todas as idades, é essa conexão entre filhos e pais. Como eu educo sem perder uma conexão com os meus filhos? Na infância ali, com aqueles primeiros nãos, né? Não mexe nisso, não mexe naquilo. Como é que eu coloco o tal do limite? Na adolescência não é muito diferente, parece que há um ruído. De uma maneira geral, como criar essa conexão educando ao mesmo tempo?
1: É bem interessante essa questão, porque de algumas décadas para cá, a gente criou esse receio de dizer não para os filhos, principalmente quando eles são crianças, né? E para adolescente também, mas aí é um receio diferente. De onde surgiu esse receio de dizer não, né? Talvez da ideia de que o não provoca frustração, frustração provoca infelicidade, e filho infeliz não faz vínculo com os pais. Não é assim, né? Os pais são autoridade para os filhos e essa autoridade vai sendo constituída a partir mesmo do desenvolvimento do filho, da filha e a partir do relacionamento entre todos. E olha, tem uma coisa que as pessoas fazem uma certa confusão e eu quero explicar. A autoridade é respeitada, mas ao mesmo tempo é temida. Quando não é temida, não é autoridade. Então eu vejo muita gente de gerações mais novas dizerem: ah, eu não quero que meus filhos tenham medo de mim. É para ter esse medo, por exemplo, né, de transgredir uma regra e saber que terá uma consequência. Isso é o medo, né? Não é o medo do pai, da mãe em si, mas da consequência que eles trarão, dependendo do comportamento do filho. Então é importante, né, que a gente saiba que o que estabelece a conexão não é a ausência de não, mas é a presença que conduz o filho para descobrir a vida de uma boa maneira.
0: Agora, Roseli, eu também recebo muitas mensagens de pais e conversando com amigos a gente tem um pouco dessa percepção que tem sempre aquela frase: ai, mas você é muito chata. Seja do pequenininho até do mais velho. Você é muito chato, você é muito careta. E aí o pai se sente naquela culpa, a mãe, né? Nossa, mas eu sou chata, eu queria tanto ser amigo do meu filho. E tem uma diferença entre ser pai, mãe e ser amigo, né? E ser chato não tem problema nenhum.
1: Não, ao contrário, né? O pai e a mãe que exercem verdadeiramente a sua função com os filhos são chatos. Porque o exemplo que você deu, não mexe aí. Não dá para mexer aí por enquanto, você precisa crescer para depois mexer aí, né? Então nós, pais, somos chatos por excelência, devemos ser chatos e mais, né? Nós somos representantes do passado. É nossa vida que já foi vivida, né? E o passado, o nosso filho não vai viver mais. Então, a gente precisa apresentar esse passado para ele. E é isso que a gente faz, que leva os filhos a chamar a gente de careta. Chato e careta, ótimo pai, ótima mãe.
0: Roseli, você sempre fala aqui para os nossos ouvintes, né, de uma maneira geral, com filhos de diferentes idades, conheça o seu filho. Eu abri o programa falando, olha, aquele choro que ninguém entende, a gente fica num desespero, né? Mas aos poucos a gente vai começando a entender. Esse choro aqui normalmente é voltado para uma necessidade de trocar uma fralda. Esse aqui, ele tá um pouco mais ansioso, acho que precisa só de um carinho. Ao longo da vida, como é que a gente vai entendendo essas mudanças e conhecendo o filho? É estando aberto, observando? E eu imagino que é muito difícil, né, esse conhecimento do filho, por exemplo, naquela fase de transformação da adolescência, em que nem eles se conhecem, estão se formando. Então fala um pouquinho pra gente sobre esse conhecimento dos filhos.
1: Eu vou começar com o choro, né? Eu cheguei em casa com meu bebê e ele chora. E o que significa esse choro? Porque o bebê só chora. Tudo ele comunica com o choro, né? Mas aos poucos, na convivência, a gente vai descobrindo que determinado choro eu amamentei, ele sossegou. Então, aquele tipo de choro é de fome. Depois teve um outro dia que ele estava desassossegado, chorando. Eu troquei as fraldas e ele sossegou. E é importante que a gente aprenda a interpretar esse choro. Mas a gente não acerta 100% das vezes. Às vezes a gente erra. Mas é assim mesmo, conhecer o filho supõe essas nossas falhas de interpretação, porque eles mudam diariamente e nós também. Então, conhecer o filho. Vou dar um exemplo, Thaís. Eu acho que você já teve oportunidade, e nossos ouvintes também, de verem um diálogo entre mãe, filho, pai, filho, em que o pai ou a mãe parecem desinteressados da conversa. Conversam assim, pro forma, só para isso. Isso não é conhecer o filho, não é assim que a gente consegue. A gente sempre tem que estar verdadeiramente interessado naquilo que eles falam. Para a gente pode ser uma bobagem? Pode ser, mas é pelas bobagens que a gente vai entender onde ele está se situando nesse mundo cheio de valores que nem sempre são aqueles que a gente gostaria que ele tivesse.
0: Agora, Roseli, a gente está falando de conhecer o filho, né? E eles vão ganhando autonomia com o passar de cada fase. Então, a gente chega com aquele recém-nascido que daqui a pouco começa a balbuciar algumas coisas, engatinhar, e aí já é um pouco mais de independência, ele começa a andar. São muitas essas fases. E aí chega a fase da birra. Eu acho que toda vez que a gente fala de birra, gera uma interação muito grande entre os nossos ouvintes. Tem birra de adulto, mas não é essa que a gente está falando agora. A gente vai falar da birra da criança. É um ponto importante do desenvolvimento dessa criança e a gente precisa bancar também, aí como você disse, a autoridade de pai nessa hora, a gente precisa ter um acolhimento. Como é que funciona também o lidar com a birra?
1: Primeiro é preciso entender o que é a birra, né? E, em geral, a gente entende de um modo negativo, de tanta reclamação, de tantos lamentos. Mas a gente não deixa de passar pela fase das birras se a gente tem filho. Vai acontecer. E por quê, né? É porque a partir de determinado ponto da vida da criança, ela começa a perceber que ela precisa lutar para conquistar alguma coisa que ela quer. E aí, ela procura os recursos que ela tem e ela descobre a birra. Começa com um descontrole motor, e aí, dependendo muito da reação dos adultos que estão ao seu redor, principalmente pais, professores, principalmente também. Ela vai encarando aquilo como uma estratégia boa que conduz a ela ter aquilo que ela quer, aquilo que ela olha. Então, na verdade, a birra é um sinal de que a criança está aprendendo a lutar por aquilo que ela quer. A estratégia não é boa para nós não é, mas para a criança é, porque é o que ela tem nesse momento, né? Então, a gente tem que primeiramente acolher, sem dúvida, né? Por dentro a gente precisa sentir orgulho, olha, os nossos filhos estão crescendo e estão aprendendo a lutar aí pela vida, né? E em segundo lugar, achar alguma estratégia que funcione naquele contexto que ajude a criança a esquecer o motivo da birra. Porque, olha, passa um minuto, a criança já não sabe mais por que que ela está gritando. Ela esquece. Mas acontece que todo o movimento corporal da birra se retroalimenta. Então a birra vai crescendo como a agressividade, sabe? Numa espiral. Então é interessante uma contenção firme, mas amorosa. Às vezes funciona o bom humor, às vezes não funciona. Às vezes funciona uma distração totalmente fora do texto, às vezes não funciona. É paciência para passar por essa fase, Thaís, até a criança ter condições de descobrir outras estratégias que vão funcionar melhor para ela.
0: Roseli, muitas vezes a estratégia usada é a tal tela. Ah, eu vou dar o celular um pouquinho, o game um pouquinho, porque aí ela se distrai e sai dessa espiral de ansiedade, né? De agitação. É o caso, Roseli?
1: Ah, não, não. Principalmente agora que a gente sabe de todos os prejuízos que a tela pode provocar na criança pequena, que é a criança que faz birra, né? Não vamos nem comentar também a birra do adolescente, que eles têm aprendido a usar isso também, né? Mas, Olha, uma criança de 5, 6 anos, 4 anos, numa tela, principalmente numa tela pequena, como o smartphone, como o tablet, prejudica fisicamente, biologicamente, a postura vai ficando difícil para a criança aprender depois a ter uma boa postura, a visão é prejudicada. Tudo isso está comprovado. Fora o fato de que, vendo aqueles vídeos rápidos, que eles são ótimos para distrair a criança, ele aprende a não prestar atenção durante muito tempo em alguma coisa. Olha que interessante, a gente dá tudo isso para eles e depois a gente reclama que eles não conseguem prestar atenção numa coisa só. Não, eles aprenderam a não prestar atenção, a não ter foco.
2: Vamos navegar!
0: E com foco na educação dos filhos, Roseli, qual é a sua dica?
1: Eu vou sugerir para os nossos ouvintes a exploração de um site que é de uma revista destinada principalmente a pais e mães, né? A revista é Pais e Filhos. O título, o endereço é exatamente esse, paisefilhos.com.br. Não tem um artigo específico, olha, tem de tudo, fala sobre família, sobre criança de várias idades, sobre gravidez, sobre o bebezinho que acaba de chegar em casa. Olha, dá uma boa exploração. Inclusive, eles fazem seminários que são muito interessantes. Vale a pena essa exploração. paisefilhos.com.br.
0: E a gente volta já já com o programa Seus Filhos, que fala sobre aqueles temas que mais geram interação entre os nossos ouvintes por aqui, as dúvidas principais dos nossos ouvintes. Não sai daí não, participe conosco através do e-mail seusfilhos@bandnewsfm.com.br.
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1: Amigo ouvinte, dia 1º de maio é feriado na maior parte do planeta, porque é o Dia Internacional dos Trabalhadores. Quando vivíamos na ditadura, era chamado Dia do Trabalho. Mas isso é errado, é coisa de ditadura. Não queria se dar valor aos trabalhadores. Dia Internacional dos Trabalhadores. Tudo começa com uma greve geral em Chicago, em 1886, a 1º de maio, por limitação da jornada de trabalho em 8 horas. Então, ocorreu um choque sangrento, que durou 3 dias, com policiais e operários, deixando um saldo de 38 mortos e número infinito de feridos. Esse teria sido a origem do 1º de maio em 1886. Em 1890, houve uma greve geral nos Estados Unidos para estender a jornada de trabalho por todos os locais. Agora, hoje está se falando muito da jornada 6x1. E naquela época, isso já era uma prioridade em vários países. Em 1890, a 1º de maio, a data é comemorada em âmbito mundial por indicação da Segunda Internacional. Em 1891, a 1º de maio de 1891, em Fourmies, uma cidade têxtil do norte da França, houve uma greve. A polícia atacou, houve 7 mortos e 30 feridos. No Brasil, a data é comemorada pela primeira vez em Santos, por iniciativa do Centro Socialista, em 1895. Depois tivemos novas paralisações com 20 mil participantes no Rio de Janeiro em 1903, em 1915, em 1919, esse também muito por influência da Revolução Comunista, até que em 1920, depois de muita luta, o feriado passa a ser seguido em todo o nosso país. Particularmente, o dia 1º de maio, na época de Vargas, era comemorado com grandes festas. E até há pouco tempo ainda se fazia repressão aos operários no dia 1º de maio. Mas seja como for, hoje é uma realidade e nós vamos ter esse feriado, que é um direito do trabalhador.
2: E tá rolando esse feriadão aqui no Rio de Janeiro, já que hoje é dia 2, né? Dia 2 de maio, e sábado, diante dessa expectativa pro show da Shakira, pra cidade mobilizada aí com muitas, né? Reclamações do trânsito, participação aqui dos nossos ouvintes também de outros pontos. Alguns na expectativa para o show, outros nem tanto, mas a gente está aqui trazendo as informações para você. Inclusive, vai chegar uma agora de trânsito.
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3: Mário, movimentação intensa no caminho para a Zona Sul pela elevada da Avenida Paulo de Front. Tem mais melhoras já na chegada ao túnel Bolsas e também no acesso à Lagoa. Você que vai em direção ao Rio Comprido vai encontrando melhores condições pela Avenida Borges de Medeiros, já que o trânsito está de intenso a lento na Avenida Epitácio Pessoa, a partir do Parque da Catacumba até o acesso ao túnel Rebouças. Você que está optando pelo 31 de março, o túnel Santa Bárbara vai fazendo um bom negócio, o trânsito bem melhor por lá, tanto no sentido Laranjeiras, quanto no sentido Santo Cristo. Falando também de Copacabana, a gente lembra que tem interdição, a Avenida Atlântica interditada em ambos os sentidos pela Avenida Nossa Senhora de Copacabana. Trânsito de intenso a lento nesse momento. A opção para você, motorista, é a Figueiredo de Magalhães e o túnel Velho, isso para você que vai em direção a Botafogo. Já você que está pelo Leblon e Ipanema, dê preferência pelo caminho pela Lagoa, principalmente a Avenida Borges de Medeiros, assim você ganha tempo. 5/5 do Dia das Mães do Mercado Livre, até 70% off e até 21 vezes sem juros no Mercado Pago. 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Daqui a pouco eu volto.
2: Combinado. A Renata reclama da desordem em Copacabana, mandou aqui uma mensagem de áudio no WhatsApp.
4: Bom dia, Band News. Bom dia. Do lado do Teatro Glaucio Gil, em plena Copacabana, desordem instalada, barraca de camping, lotado de camelô.
2: Tá vendo? Daqui a pouquinho a gente traz mais, hein?
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6: A seleção espanhola tem um novo xerife e ele tem só 19 anos. Pau Cubarsí, o pilar do Barcelona, chega à Copa de 2026 com grande expectativa na fúria. A saída de bola impecável e a antecipação de veterano fazem de Cubarsí um jogador-chave na Espanha. Na Copa do Mundo de 2026, ele é a grande aposta de Luis de la Fuente para blindar os espanhóis e buscar o bicampeonato.
7: Onze horas 25 minutos, o Tribunal de Contas da União arquiva a representação que foi apresentada pelo Ministério Público contra o deputado Nicolas Ferreira por ter usado um jatinho do ex-banqueiro Daniel Vorcaro durante as eleições de 2022. O relator do caso, o ministro Antônio Anastasia, justificou que os fatos foram declarados normalmente à Justiça Eleitoral. De acordo com a representação, o deputado usou uma aeronave ligada ao empresário para fazer campanha para o então presidente Jair Bolsonaro. O pastor Gilberto Batista, que é ligado à Igreja Lagoinha, integrou essa comitiva. Em nota, o deputado admitiu o uso da aeronave, afirmou que à época não tinha conhecimento sobre quem era o proprietário e minimizou a situação.

0: E o pessoal tá no esquenta pro show da Shakira. O público se prepara pra emoção do show da cantora no Rio de Janeiro. Fala aí, Vinícius Calisto.
1: Com expectativa para mais de 2,5 milhões de pessoas, a cantora colombiana Shakira vai realizar o grande show na noite deste sábado. O palco em que ela vai se apresentar é o maior das três edições do Todo Mundo no Rio, que contou com Madonna e Lady Gaga. Segundo um estudo da Prefeitura do Rio, a economia carioca deve ser movimentada em 800 milhões de reais. Já na orla aqui da praia de Copacabana, a Polícia Militar já está atuando com pontos de fiscalização. Vão ser 8 mil agentes para reforçar a segurança do público. Segundo a PM, o número é 14% maior do que o registrado no ano passado na apresentação da Lady Gaga. A corporação também vai atuar com torres de policiamento e agentes rondando a areia, com drones, helicópteros e uma lancha para monitoramento pelo mar.

0: Hoje o programa Seus Filhos é voltado para tratar dos assuntos que mais geram dúvidas nos nossos ouvintes, que mais geram interações aqui pelo nosso e-mail, também pelas nossas redes sociais. Apesar de ser um programa que é voltado na maioria das vezes para trazer, né, esclarecimentos para os pais, a gente tenta sempre abrir espaço para os filhos. E por isso agora vamos trazer temas que costumam ser abordados pelos jovens, mas que também trazem lições valiosas para as pessoas de todas as idades, pais, professores que estão sempre ali interagindo, os avós, os tios que sempre mandam mensagem. Vamos mergulhar nesse universo digital, nos conflitos de quem está crescendo, tentar também ampliar o diálogo entre as gerações. Vem com a gente por aqui no programa Seus Filhos. Roseli, a gente falou aqui agora nessa reta final, né, muito sobre diálogo, sobre conhecer. Você falou da importância de estar atento quando o filho fala. E eu queria começar, né, exatamente trazendo essa ideia do diálogo com os nossos filhos. Porque muitas vezes a gente fala, ah, eu falo, ele não me escuta. Ou eu falo e ele não quer interagir comigo, né? Principalmente ali naquela fase da segunda infância até a adolescência. Como é que a gente estabelece esse diálogo? E vamos falar também com esses jovens, né? Como é que eles enxergam esse diálogo dos adultos?
1: Também há uma certa confusão aí em torno da palavra diálogo, né? Porque para muitos jovens, e eu ouvi isso deles, diálogo é quando eles conversam com o pai e convencem os pais a aceitarem o ponto de vista dele, do interesse dele. Mas isso não é diálogo, né? Isso é persuasão. O diálogo supõe as ideias de mais de uma pessoa, duas ou mais. Aí é diálogo, né? E quando é que o diálogo avança? Quando as ideias se comunicam entre si e daí parte o nascimento de uma nova ideia a partir de duas diferentes. Então, assim, o diálogo dos pais com os filhos é difícil começar com os pais. É mais fácil a gente começar a dialogar com os filhos quando eles trazem alguma questão. E sempre eles trazem, né? Eles sempre têm uma pergunta, que às vezes a gente se incomoda com a pergunta que eles fazem. Eles sempre têm relatos de acontecimentos escolares, ou às vezes eles têm sentimentos que eles não entendem muito bem, querem conversar com os pais. E muitos pais deixam de aproveitar essas oportunidades para estabelecer o diálogo. Então, a gente não consegue estabelecer de cara, né? Olha, é um treinamento recíproco, porque tanto os pais quanto os filhos precisam aprender essa estratégia de um usar a ideia do outro. Porque hoje, no mundo adulto, Thaís, quando alguém está tentando conversar com outra pessoa, ela termina de falar uma coisa e ela já está pensando naquilo que ela vai falar depois. Isso impede a escuta. A escuta daquilo que o outro está falando, né? Então é isso que a gente precisa prestar atenção nos filhos. A gente consegue dialogar quando a gente consegue escutá-los.
0: Roseli, mediadores são importantes porque ainda há, né, para muitas famílias temas que são tabus. Então, às vezes eu quero tratar de uma questão, eu sei que aquilo é importante, né, pro meu convívio com o meu filho, pro crescimento desse jovem que vive ali comigo, mas eu não sei como começar essa conversa. E às vezes parece careta mesmo, senta aqui, vamos conversar sobre iniciação sexual. E aí o jovem, não quero falar sobre isso. Como é que esses mediadores trazem aí essa oportunidade de conversa?
1: Olha, em geral, é importante a gente procurar um mediador que se comunique com a idade do nosso filho. Então, por exemplo, tem de 6 a 10 anos, mais ou menos, nós temos uma literatura dirigida ao mundo infantil que é maravilhosa e trata de todo tipo de assunto, dos mais delicados aos mais banais. Do sono, sim, a criança não quer ir dormir cedo. Tem livros que falam a respeito disso, né? Hoje fala-se, e a gente escuta muito falar de feminismo, machismo, o que é isso? Tem livro que ajuda o pai e a mãe a conversarem com os filhos a esse respeito. Na adolescência, é mais fácil dialogar com alguns deles por filmes, mas outros adoram a leitura, né? Que vamos ler juntos isso aqui, ó. Até amanhã a gente lê essas páginas aqui, depois a gente conversa sobre a ideia que o autor traz para esse protagonista. Então, os mediadores são isso. Olha, passear juntos, fazer um programa juntos, e em geral um programa que ele não faça por conta própria. Nenhum grupo de adolescente se reúne para ir ao museu, por exemplo, ou à apresentação de uma orquestra de música clássica. Então, esse é o tipo de coisa que os pais podem fazer para começar essa aproximação por meio de um mediador.
0: Eu uso muito, no meu caso, jornalista, né? Reportagens. Então, às vezes, eu quero falar sobre proteção, autoproteção, né? Então, eu mostro uma reportagem que trata dessa questão. Vamos conversar? Como é que vocês percebem isso? Como é que tem sido na vida de vocês? E funciona. Acho que funciona muito bem essa... a ideia real, né? Aconteceu de verdade. Então, eu preciso entender um pouco melhor. Agora, Roseli, eu ouço muito a frase na minha casa. Assim, perdeu no argumento, né, mãe? E aí, volta e meia, o Bento fala pra mim: mãe, perdeu no argumento e agora vai na autoridade. E a gente tem medo de colocar na autoridade. Então a gente vai num argumento que muitas vezes não convence, né? De que a gente tá certo e de que aquilo precisa ser feito. Quando a gente perde no argumento, Roseli, vai na autoridade mesmo?
1: Eu adorei isso aí, né? Eu já ouvi de outras formas, mas dessa eu nunca tinha ouvido. É isso, né? Tenta convencer com argumentação uma criança de 5 anos a comer aquilo que ela diz que não gosta. Não há argumento, não há. Eles são melhores do que nós nos argumentos. Tenta discutir política com um adolescente que se interessa por isso. Os argumentos deles são muito melhores que os nossos. Então, quando se trata de uma decisão ou de uma escolha que os pais fazem pelos filhos, aí é na autoridade mesmo, não tem jeito.
0: Roseli, eu ouço muito desses jovens, né? Quando a gente entra na questão das telas, eles falando: olha, mas vocês querem proibir as telas, mas a gente vive nesse mundo. Eu vou ser excluído da conversa, eu vou ser excluído do que tá bombando, que não é mais bombando, que eu já descobri que eu tô ultrapassada, né? Que tá farmando aura, mãe. E é muito difícil você realmente não se colocar no lugar desse jovem, dessa criança, desse adolescente, e você fala: poxa, realmente, tá todo mundo vivendo essa realidade, ele se sente um pouco excluído. Como é que a gente faz uma espécie de dosimetria, né? Pra entender e pra ir liberando aos poucos, ou não ir liberando. Como é que funciona isso, hein?
1: Eu acho que uma boa tática, Thaís, é tentar perceber, observar o filho, como é que ele vive no mundo público. Como é que ele se porta na escola, a gente sempre fica sabendo. Como é que ele se porta na rua, quando a gente sai junto com eles, porque a internet é um espaço público. Será que ele já tem condições de preservar a sua intimidade estando no espaço público? Quando ele sai para andar de bicicleta, por exemplo, numa praça ou num parque, ele sabe que tem algumas coisas que ele não vai falar, nem pensa nisso. Diferente. Eles acham que tem coisas que podem ser faladas e eles pensam nisso, né? Então, eu creio que a melhor maneira é conhecer o filho, conhecer todas as conquistas que ele já conseguiu alcançar em termos da autonomia. Muitas conquistas ele ainda terá de batalhar para conseguir. Então, é assim, avaliar a idade dele cronológica, a maturidade emocional e de convivência, e aí sempre tutelar, né? Se acha que é hora que é possível permitir que ele fique mais tempo na internet, você precisa saber onde ele vai, com quem ele conversa, o que ele fala, o que ele escuta e o que ele vê também, né?
0: Roseli, lembrei de uma música agora do Renato Russo, né, do Legião Urbana, que fala assim: você diz que seus pais não te entendem, mas é você que não entende seus pais. E hoje tem, né, viralizado muitos vídeos de pais falando assim: eu não entendo nada do que os meus filhos dizem ou escrevem. Eles mandam uma mensagem e eu fico olhando, tentando assim, decifrar aquele código, né, que tá ali, ou mesmo numa conversa. Então são várias gírias novas. E é engraçado porque quando a gente é muito novo, a gente fica tentando se comunicar com o pai, né? Olhar para essa linguagem que o pai tem e falar essa linguagem. Depois, quando a gente cresce, a gente tenta se comunicar com o filho nessa linguagem dele. Eles vão crescendo, a gente vai tentando chegar nessa linguagem. Como é que a gente se aproxima? Dá para chegar no meio termo? Ou sentar mesmo? Traduz para mim o que você está dizendo. É possível isso?
1: A primeira coisa que eu quero dizer é que eu acho que isso é uma evolução, Thaís. Porque assim, em termos conceituais, na entrada da adolescência, eles conseguem perceber que eles precisam se afastar dos pais. Se afastar emocionalmente, no sentido de obter a própria vida sob controle pessoal e não mais controle dos pais. E para não viver nesse mundo em que os pais controlavam tudo, eles inventam uma linguagem. Isso é absolutamente esperado. O meu susto foi quando 10, 15, 20 anos, nos últimos 20 anos, a linguagem era idêntica dos pais e dos filhos na adolescência. Isso para mim ficou um pouco assustador, porque eu pensava assim, esses filhos não querem essa busca da própria vida, eles querem continuar sob a tutela dos pais? Então, quando começou a surgirem essas novas gírias, que têm uma relação muito intensa com a internet, com o espaço virtual, né? Eu falei, finalmente, eu pensei, chegou a hora de uma geração se rebelar. Então, assim, eu acho que a gente tem que pesquisar o significado, mas não acho que a gente deva adotar essa linguagem com eles, porque vai parecer artificial e será artificial, né? Mas a gente precisa entender o que ele está dizendo e ele certamente vai entender o que nós dissemos sem usar essas gírias.
2: Me conta uma história.
0: Para melhorar, Roseli, esses diálogos, essas conversas, tem dica chegando?
1: Ah, tem dica. Nós falamos agora há pouco dos mediadores, né? Então eu procurei um livro que vai ajudar pais de crianças que precisam e até querem saber a respeito de algumas palavras, algumas ideias que eles ouvem, porque criança hoje está carregando o mundo adulto nas costas, né? Então tudo eles ouvem, tudo eles sabem. Então eu escolhi um livro que primeiro os pais devem ler, mas o livro é dirigido para a criança. Mas é bom que os dois leiam, os pais leiam primeiro, depois eles leiam para os filhos, com os filhos, para ajudar. O título do livro é Diálogos Feministas, Antirracistas e Nada Fáceis com as Crianças.
0: Diálogos feministas, antirracistas e nada fáceis com as crianças. Essa é a indicação da Roseli para você que nos acompanha, não só para os pais de crianças, como ela disse, tem sempre pontos fundamentais que são ditos, né? E que são mostrados em livros infantis. Esteja aberto a esse aprendizado também. A gente volta já já com o programa Seus Filhos, que trata dos assuntos que mais geram participações dos nossos ouvintes aqui ao longo da nossa programação. Então, manda você também sua mensagem, seusfilhos@bandnewsfm.com.br.
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2: Em Mário, Avenida Brasil, com um trânsito intenso nesse momento, ali no trecho da Maré, para você que segue no sentido Zona Oeste, um pouco antes da Avenida Brigadeiro Trompovski. Já você que segue no sentido centro da Avenida Brasil vai encontrando bom panorama de trânsito, apenas intenso ali no trecho da Penha e também na chegada à rodoviária. Você que está pela linha vermelha vai encontrando melhor panorama de trânsito, trânsito bem tranquilo nesse momento, tanto no sentido centro quanto no sentido baixada. BR-040 também com trânsito livre, mesmo panorama pela rodovia Presidente Dutra. Falando também da ponte Rio-Niterói, você que segue em direção ao Rio e também em direção a Niterói, trânsito tranquilo nesse momento, 13 minutos é o tempo de travessia. Na chegada a Niterói, observo retenções pela Alameda São Boaventura até o trecho do Getulinho. 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
1: 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E quem já deve estar na Dutra voltando pra casa depois de deixar uma turma que veio pra Copacabana pra acompanhar o show que ele espera que seja espetacular, mas vai estar em casa, observando tudo e acompanhando as informações aqui pela Band News FM, o querido Amarildo Martins. Tony.
3: Fala, Mário. Opa. Meu querido amigo. Ô, Mário.
1: Oi.
3: Quando eu falei pra você partir o show da Shakira, eu não estava indo pro show, não. Eu estava levando o pessoal pro show. Eu não tenho mais gás pra isso, não. Pra aguentar uma rotina dessa de show de horas assim, em frente do palco, em pé. Pra mim não dá mais, não. Do mais, deixando um abraço gigante pra você aí, meu amigo.
1: Um abraço, valeu.
3: Um ótimo final de semana. Sem dúvida será um show espetacular, que eu vou curtir pela televisão. Grande abraço.
1: Valeu.
3: Amigo.
1: E tá com distribuição de água da SEDAI, tá com toda a estrutura, até alguns ouvintes reclamando, mas o sistema de segurança tá criterioso, por isso que algumas vias estão sendo fechadas, algumas antecipadamente, mas o André, que mora em Copacabana, o morador sabe que a situação sempre, e ele diz, por que que não tem um revezamento, não bota um show na Barra, em outras praias?
4: Copacabana não aguenta mais, cara, a orla do Rio de Janeiro é enorme. É preciso fazer um revezamento. Esses eventos têm que acontecer também na Barra, no Recreio. Ah, mas os hotéis estão aqui na Zona Sul. Mentira, tem hotel também lá na Zona Oeste. E outra, o mesmo turista que sai do hotel lá na Barra da Tijuca, no Recreio, vem assistir em Copacabana, faz o trajeto oposto também. Os moradores não aguentam mais. Se não é o maior IPTU, é um dos mais caros da cidade. E tudo em Copacabana. Da missa que não aconteceu do Papa até desfile militar, que era na Presidente Vargas, foi transferido para Copacabana. É, parada gay, parada contra o aborto, a favor do aborto, parada do Lula, parada do Bolsonaro, parada dos marcianos, dos netunianos, enfim, cara.
1: É, mas tem o Rock in Rio, que é na cidade do Rock, lá na Aragão Sudoeste agora, tem o Sambódromo e aqui na região central, tem o Aterro do Flamengo, que o pessoal reclama quando tem corrida, quando tem fechamento. É difícil agradar a todos, cara, é uma cidade turística o Rio, né?
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6: Grandes ídolos do futebol mexicano, o goleiro Ochoa anuncia que vai pendurar as chuteiras depois da Copa do Mundo de 2026. Aos 40 anos, o guarda-redes defende atualmente o Limassol, do Chipre. No Mundial desse ano, Ochoa corre atrás de um recorde histórico. Caso seja convocado, o experiente goleiro chegará à sexta Copa do Mundo no currículo, igualando Messi e Cristiano Ronaldo, que também se encaminham para o mesmo número de participações. Ao todo, pela seleção mexicana, Ochoa tem 152 jogos e 8 títulos conquistados. 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

0: 11h45, o governo do Rio Grande do Sul vai aumentar o número de leitos depois da superlotação de hospitais em meio ao aumento de casos de doenças respiratórias. Informações com a Laura Tedesco.
1: O decreto de estado de emergência em saúde pública no Rio Grande do Sul aumenta o número de leitos disponíveis. O documento é válido para todo o território gaúcho e já está em vigor. A decisão considera a análise de indicadores epidemiológicos que apontam aumento significativo na circulação de vírus respiratórios, o que pressiona os serviços de saúde. Em cidades como Porto Alegre, emergências e unidades de pronto atendimento já apresentam superlotação. Na rede pediátrica, também há um crescimento contínuo das filas de espera em emergência, bem como do risco de saturação do Sistema Único de Saúde. O estado de emergência tem validade de 120 dias, podendo ser prorrogado de acordo com a evolução dos indicadores epidemiológicos.
0: Seguem as investigações depois de um homem ser acusado de jogar ácido em pessoas que estavam em um terreiro de Umbanda. Fala Felipe Dutra.
2: Um homem investigado pela autoria de um ataque com ácido contra frequentadores de um terreiro de Umbanda foi preso pela Polícia Rodoviária Federal na manhã de ontem na BR-116 em Fazenda Rio Grande, na região metropolitana de Curitiba. Durante a abordagem, após a conferência da documentação do homem que pilotava uma moto, os policiais identificaram que ele possuía um mandado de prisão em aberto por lesão corporal. O motociclista foi detido e encaminhado à cadeia pública de Curitiba. O ataque com um líquido corrosivo ocorreu no último dia 12 de abril na capital paranaense e feriu 10 pessoas.
0: E o Corinthians encerra hoje a preparação para voltar ao campo pelo Campeonato Brasileiro. Fala aí, Lucas Belotti.
3: O técnico Fernando Diniz vai definir no treino de hoje o time titular do Corinthians para o duelo contra o Mirassol pela 14ª rodada do Brasileirão. A partida será amanhã no interior paulista, às 8h30 da noite. A expectativa é de que Diniz leve a campo um time bem semelhante ao que venceu o Peñarol pela Libertadores. As únicas mudanças devem ser motivadas por suspensões. O treinador não vai contar com André, Carrídio e Gustavo Henrique. No meio, Alan deve ser titular e na defesa, a vaga deve ficar com André Ramalho. Atualmente o 15º colocado com 15 pontos, o Timão tenta dar sequência ao bom momento para se afastar de vez do Z4. A distância para o Santos, primeiro dentro da zona de rebaixamento, é de apenas um ponto.

0: Seguimos juntos no programa Seus Filhos e hoje falando sobre os temas que mais geram dúvidas, participações dos nossos ouvintes. E agora o nosso foco vira para dentro das salas de aula. Ser educador hoje vai muito além de ensinar conteúdo. Eles mediam, né, esses profissionais conflitos, eles tentam entender realidades diferentes, lidar com as pressões que nem sempre estão nos livros. Nesse bloco a gente também abre espaço para tirar dúvidas dos profissionais da educação que sempre interagem conosco. Conosco aqui no programa Seus Filhos, vamos falar sobre os desafios da capacitação constante, da relação nem sempre fácil entre escola e família. Tem sempre um tema urgente para a gente tratar dessa questão: informação, acolhimento a quem dedica a vida, né, a formar os nossos jovens, as próximas gerações. Esse é o nosso foco a partir de agora no programa Seus Filhos. Roseli, é um tema urgente a gente falar sobre a formação dos nossos professores. É um desafio muito grande educar nos tempos contemporâneos, né? E aí educar, como eu digo, na sala de aula mesmo. Você que vem acompanhando esse trabalho há muitos anos, qual é a principal linha de diferença que você observa?
1: Olha, Thaís, primeiro eu quero deixar claro uma coisa. Quando a gente fala escola, a gente não está falando de professores. A gente está falando de uma instituição, de uma organização que tem regras, normas, burocracia, que tem diretores, dirigentes, e que sempre precisa também aceitar o que vem de cima, que nem sempre é o que a escola quer. Então, quando a gente fala de escola, a gente fala de todo esse, como é que eu diria? De tudo isso que está lá, né? Antes dos professores. A escola, por exemplo, tem a obrigação de formar os seus professores. Porque ser professor de uma disciplina, a gente aprende na faculdade. Mas ser professor de uma disciplina naquela escola, a gente aprende naquela escola. Porque cada escola é diferente. É diferente em relação à população que a frequenta, à comunidade em que ela está inserida, aos colegas que vão trabalhar em equipe. Então, a escola, a obrigação da escola fazer essa formação permanentemente. Então é preciso ter uma reunião semanal. Ah, mas toda escola tem. Eu conheço muitas reuniões semanais de muitas escolas e tudo que eles discutem são questões administrativas daquela instituição. Nota, falta, laudo, sabe? Não é isso. A reunião deve ser uma reunião pedagógica, onde os professores conseguem colocar suas dificuldades, e todos temos, né? Quando a gente se vê frente a uma turma de alunos, a gente enfrenta muitas dificuldades, por mais bem formado que a gente seja. E é possível daí ouvir outras vozes a respeito de outras experiências que são dos colegas, né? E também uma condução teórica, metodológica, para algumas questões que possam surgir. Então, o que é diferente do contexto de hoje, de algumas décadas atrás? O nosso público mudou muito, o público escolar, né? Que frequenta a escola. E a escola não mudou quase nada. Então, o que acontece? A escola não se adaptou a essa nova população que vai para a escola. E quando eu digo nova, é assim, olha, é outra formação. E também é um público muito maior, muito mais ampliado do que tinha antes. Então é preciso que, além da formação dos professores, que a escola tenha disponibilidade para perceber as nuances, né, dessa formação e entender uma coisa. Nós temos muitas notícias de violência contra professores, de alunos contra professores. Muitas, né? Eu sempre me assusto com isso. Mas aí a gente precisa pensar, esses alunos vão para a escola, ficam passivamente na escola, precisam assistir a todas as aulas, fazer a prova quando a escola determina, isso na maioria das vezes, não é em todas, né? É preciso que a gente comece a escutar o aluno e aprender a fazer com que ele seja um participante ativo do seu processo de aprendizagem. Então, muita dessa violência contra a escola, e aí os personagens mais próximos são os professores, é uma rebeldia que a gente entende, porque o aluno não tem voz na escola, quase nunca.
0: E Roseli, você falando, eu fiquei aqui pensando, você já começou assim, a escola é a instituição. E você tem a instituição família também, né? Que é uma questão mais ampla. No meio disso, as duas pontas que estão ali conectadas com cada um desses aspectos. O aluno e o professor. Porque nesse confronto, quem está ali no meio, na prática, isso, no dia a dia, recebendo toda essa carga, são essas duas pontas, o aluno e o professor. E eles ficam muito reféns dessa relação que cada dia mais parece que tem um ruído, né? Um ruído que provoca uma dificuldade de comunicação. O que, que você diria para essas duas pontas, tanto para os alunos quanto para esses profissionais?
1: É bom lembrar que os alunos, quando chegam na escola, eles trazem toda a bagagem da família deles, mesmo quando eles não falam nada da família. E o professor, quando entra numa sala, ele traz toda a bagagem da sua formação e da sua falta de formação, ou da sua ausência de lugar próprio naquela escola. Então, é uma comunicação muito sutil essa que acontece. Quando o filho chega em casa, a filha chega em casa e diz: ah, eu vou precisar fazer um trabalho e eu vou me reunir na casa de fulano, você precisa me levar e me buscar? E a mãe ou o pai reclamam disso: ah, essa professora, esse professor não tinha mais nada que inventar. Isso é absorvido pelo aluno e transparece na comunicação dele com o professor, com a professora. Então seria bom assim, olha, que a escola respeitasse mais as famílias, cada uma delas do jeito que é, não querer mudar a família, que a gente não consegue, e que as famílias respeitassem a escola que o seu filho frequenta, e que ela, essa família pode tentar ter uma atitude mais ativa nessa escola, mas não em relação ao filho dessa família, em relação ao ensino que essa escola pratica para todos os alunos.
0: Roseli, ouvindo você falando e pensando um pouco naquela conversa anterior que a gente teve sobre diálogo, né? Eu fiquei aqui pensando nesse trabalho de um conhecimento também emocional desse jovem, desse espaço de diálogo que é a escola, mas até isso está sendo cerceado, né? Porque a escola, que era aquele espaço de amplo debate sobre qualquer assunto, de diálogo aberto, franco, de esclarecimento de algumas questões que até eram tabus em outros ambientes, e a escola agora vem sendo muito cobrada para não tratar de algumas questões. E aí o professor fica refém, como você disse, né? De uma pressão de fora, de uma pressão dessas instituições. Como lidar, né, nesse caso, com essa necessidade que a sociedade está colocando de cercear o debate?
1: Quando a escola consegue ouvir os seus professores, facilita ao professor ouvir os seus alunos e identificar conflitos, tanto com os alunos quanto com o que eles trazem de fora, porque os alunos trazem coisas de fora, né? Então, toda vez que surgir esse conflito, seria necessário trabalhar, e sempre, Thaís, sempre, eu preciso muito que os nossos ouvintes entendam, todo assunto é assunto que deve ser tratado na escola. Todo e qualquer. É morte? É, a morte acontece na vida. Tem teorias a respeito disso, então deve ser tratado na escola. Tem conhecimento sistematizado a respeito disso, como tratar com as crianças, com os adolescentes, deve ser tratado na escola. As emoções, mesma coisa, né? Política, não se trata de fazer apologia

0: política, não se trata de fazer apologia a partidos políticos, mas de ajudar os seus alunos a entenderem o que é política. É, ou seja, não apenas em época de eleição, mas no dia a dia a gente vive política. Então, todo assunto é assunto para a escola. Ah, mas a escola tratou de um assunto que em casa a gente não considera adequado. Então a gente não fala disso. Mas seu filho é diferente. Ele está ouvindo a esse respeito. E se ele não trata disso na escola, que tem base para tratar isso, ele vai na conversa de notícias falsas, de opiniões pessoais, achando que aquilo é conhecimento.
1: Vi e curti. Nesse programa especial para tratar dos temas, né, que mais geram participação dos nossos ouvintes, profissionais de educação, pais, né, família de uma maneira geral, os jovens também. Roseli, a gente está trazendo dicas, né, ampliadas, vamos dizer assim, que ajudam numa reflexão sobre essas relações. Qual é a dica de filme ou de série que você traz agora?
0: Hoje eu trago a dica de um filme que aí tem um toque de comédia e um toque dramático também. É a história de uma família que logo de cara mostra pra gente que não é aquela família margarina que a gente idealiza, né? É um homem que perde a sua esposa, ela morre, ele tem 3 filhos e a partir daí, no dia a dia, ele começa a perceber que tá difícil para os filhos e para ele, e ele resolve mudar de vida. E aí ele, em busca de uma mudança de casa, ele acaba comprando um zoológico e vai enfrentar o desafio de fazer esse zoológico funcionar junto com os filhos. É bem interessante, dá boas discussões entre pais e filhos, bons diálogos. O título do filme é Compramos um Zoológico.
1: Compramos um Zoológico, a indicação para você que nos acompanha por aqui no programa Seus Filhos. E lógico, fica o nosso convite para você sempre interagir conosco através do nosso e-mail, seusfilhos@bandnewsfm.com.br, ou também nos acionando pelas redes sociais, @RoseliSaião, Roseli com Y, Saião também, ou @ThaísBDias, Thaís com H. O programa fica disponível para você acompanhar no nosso canal no YouTube, também nos principais tocadores de áudio e no site da Band News FM. Quero agradecer a produção do Eduardo Frumento e a sonorização do José Antônio de Araújo. E o nosso beijo especial, carinhoso, para vocês, nossos ouvintes que sempre participam, mandando as dúvidas, mandando opiniões, percepções, sugestão de temas. Manda para cá para você também participar conosco, agradecendo muito essa interação. E o meu beijo especial para minha companheira de todas as semanas por aqui, Roseli Saião. Um beijo para você e na semana que vem tem mais.
0: Tem mais, toda semana tem mais. Um beijo de volta, Thaís. Muito carinho gostoso para os nossos ouvintes.
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1: A ausência de reação de motoristas foi responsável por 15,8% dos acidentes em rodovias federais no ano de 2025. Ao todo, o panorama de acidentes rodoviários da Confederação Nacional do Transporte registrou quase 72.500 acidentes. O total representa uma leve redução na comparação com 2024, de 0,9%, o que ainda inspira preocupação para a segurança viária do país. Nos casos com mortes, que reduziram 1,8% na comparação com 2024, os comportamentos de maior risco ganham relevância, como trafegar na contramão, com 15,9%. Apesar da melhora no cenário, o coordenador do SOS Estradas e fundador da Trânsito Amigo, Rodolfo Risotto, aponta que há uma tendência de aumento no número de acidentes neste ano.
2: No ano passado, nós tivemos nos primeiros meses do ano a Operação Descanso Legal da PRF, em que era fiscalizado rigorosamente a jornada dos motoristas profissionais. Isso produziu resultados imediatos de redução de mortos e feridos. Infelizmente, a partir de pressões políticas, esse movimento diminui e nós já temos uma tendência nos primeiros dois meses deste ano.

0: ano de aumento de 13% do número de mortos. Devemos chegar ao final do ano com 6.900 mortos e 90 mil feridos.
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2: Meio-dia e dois, para você que tá chegando agora, seja muito bem-vindo. Band News FM, 2 de maio de 2026, trazendo toda a cobertura, reclamações de ouvintes, ponderações dos moradores de Copacabana, gente que não aguenta mais evento internacional grandioso por lá. Agora há pouco chegou a mensagem de um ouvinte, coloquei no ar, um outro que é vizinho, não gostou da minha ponderação, porque eu falei, são eventos grandes, Copacabana, e a ponderação era que tem Barra, tem Recreio, tem outros pontos. Eu citei que também tem eventos em outros pontos, aqui no Rio, tem o Sambódromo, tem no Aterro, corrida todo fim de semana, feriado. Claro que quando é um evento desse tamanho, desse porte, para quem mora, para quem vive, é complicado. E a discussão é interessante de ter outras possibilidades. Ah, porque o Rock in Rio não é sempre, show internacional, tem o Todo Mundo no Rio é sempre em maio, o Réveillon é sempre na virada do ano, e há outros eventos sim, outras situações, né? Outros, é passeata, então a galera fica na bronca. Mas na paz, gente, que isso, sem estresse, pra que ficar revoltado? Não sei o nome desse locutor, não, eu tô aqui, Mário Dias Ferreira, eu apenas fiz ponderações e sou sempre aberto ao diálogo. Fique à vontade pra participar, criticar, fique à vontade, o que a gente quer é que tenha interatividade com vocês. Ó, mudando de assunto, a gente recebeu aqui uns vídeos que foram compartilhados, não foi nenhum ouvinte que tava lá exatamente, mas já peço atenção, tome cuidado, Estrada do Gabinal. Parecia ali tiros na região, PMs em confronto com criminosos. A gente já está aguardando um posicionamento da polícia para saber se isso foi agora, se foi mais cedo. A gente teve, inclusive, alguns episódios de violência mais cedo aqui no Rio de Janeiro, na madrugada, que a gente também está aguardando um posicionamento. Deixa eu trazer aqui outras participações no nosso WhatsApp 999026970. Eu trago na sequência, porque esse noticiário local foi tão curtinho, né? E a gente daqui a pouquinho volta agora a destaques do país e do mundo.
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12: Meio-dia, 7 minutos, agora 7:00. Oi, oi, uma boa tarde para você que tá sintonizado junto com a gente aqui na programação da Band News FM. Seguimos juntos por aqui na atualização do que é notícia, informação e destaque. Nesse sabadão, dia 2 de maio de 2026. Eu sou a Larissa Biscaia, fico com você. E você, ouvinte, está sempre convidado a participar pelo nosso 11-999-592-100. A gente começa com a atualização do boletim médico do ex-presidente Jair Bolsonaro. Nota que saiu há pouco. O Hospital DF Star, onde ele está internado, informa que o ex-presidente Jair Messias Bolsonaro encontra-se internado depois de passar por uma cirurgia de reparo artroscópico do manguito rotador à direita. Ele apresentou boa evolução e bom controle álgico. No momento, segue internado em apartamento para analgesia, medidas de prevenção de trombose e vai começar o protocolo de reabilitação motora e funcional. Nota que é assinada por toda a equipe ali que está cuidando do ex-presidente. O governador da Paraíba, Lucas Ribeiro, mobilizou uma força-tarefa e decreto de estado de calamidade pública depois do temporal que atingiu o estado ontem. Algumas cidades chegaram a acumular quase 200 milímetros em apenas 24 horas. De acordo com o governo estadual, os municípios de Ingá, Itabaiana, Mangueiro, Pilar e Salgado de São Félix atingiram a situação mais crítica. Ao todo, mais de 60 bombeiros militares foram mobilizados para esses locais. Segundo o governo, já são 2 mortes registradas. Em Pernambuco, o temporal deixa mais de 1.000 pessoas fora de casa e 4 pessoas morreram. O governo Lula deve se reunir na semana que vem com Jorge Messias para discutir o futuro da AGU no governo. Até a última quinta, ele estava de férias para se concentrar na sabatina na CCJ do Senado. Depois da derrota que o Jorge Messias sofreu no Congresso, ele demonstrou aliados que não têm interesse em permanecer no cargo de advogado-geral da União. A Agência Brasileira de Promoção de Exportações e Investimentos projeta que já no primeiro ano de vigência do Acordo Mercosul-União Europeia, que começou a valer provisoriamente ontem, o Brasil vai poder ampliar as exportações em até US$1 bilhão. A estimativa considera 543 produtos com maior potencial de ganho imediato, dentro de um universo de cerca de 5 mil itens do Mercosul que passam a ter a tarifa zerada desde ontem. Na prática, 54% das exportações do bloco passam a contar com a isenção do tributo, enquanto aproximadamente 10% dos produtos europeus terão o mesmo benefício no acesso ao mercado sul-americano. E no esporte, começa hoje a 14ª rodada do Campeonato Brasileiro. A informação que chega agora é com o Lucas Belotti.
13: 5 partidas abrem hoje a 14ª rodada do Brasileirão. Primeiro embate é entre Botafogo e Remo, às 16h, no Nilton Santos. Já às 18h30, o destaque fica para o clássico entre Palmeiras e Santos no Allianz, com transmissão da Band News FM para boa parte da rede. No mesmo horário, a bola rola para Vitória e Coritiba no Barradão. Às 20h30 é a vez de Atlético Paranaense e Grêmio duelarem na Arena da Baixada. No último jogo de hoje, temos mais um clássico. Às 21h, Cruzeiro e Atlético Mineiro entram em campo no Mineirão. Amanhã, outros 5 jogos fecham a rodada do Nacional. Flamengo e Vasco, São Paulo e Bahia, Inter e Fluminense, Chapecoense e Bragantino e Mirassol e Corinthians.
12: Agora, 12h11, o fim da escala 6x1, sem o debate adequado sobre os impactos no setor produtivo, pode provocar preços maiores em bares e restaurantes e o fechamento dos estabelecimentos de menor porte. Essa avaliação quem faz é o presidente da Associação Brasileira do Setor, a Abrasel, que é o Paulo Soumuti. Ele explica que, em média, os restaurantes brasileiros têm 6 funcionários. E dá o exemplo de um estabelecimento que precise contratar pelo menos 1 pessoa para compensar as folgas a mais do restante dessa equipe. Paulo Somuti diz que isso seria difícil num setor no qual apenas uma de cada três empresas tem lucro, que poderia puxar para cima aqueles preços que são cobrados para os clientes.
14: Isso implica em aumentar o custo do restaurante em 20%, que vai gerar um repasse de preços de aumento de cardápio de 7% a 8%. Ou seja, o primeiro problema que nós temos aí é que tudo vai ficar mais caro nos restaurantes de 7% a 8%, mas numa clínica médica, por exemplo, onde a mão de obra é muito mais intensa do que num restaurante, 80% do custo, o aumento de preço vai ser de 15% a 18%.
12: Segundo o Paulo Somuti, outro problema é o fato que o setor enfrenta um cenário de falta de mão de obra. Com isso, os pequenos negócios, que normalmente movimentam a economia e entregam trabalhadores locais, poderiam perder funcionários para bares e restaurantes maiores e fechar as portas.
14: Restaurante rico vai na periferia, vai tomar a cozinheira desse restaurante que eu falei, tinha 6 pessoas, vai ficar sem a cozinheira e, portanto, sem condições de funcionar. E aí o que pode acontecer? Ou a gente desemprega esses 5 outros colegas, né, que são garçons, copeiros, e eles perdem o emprego, ou acontece com eles o mesmo destino da cozinheira, vai trabalhar no restaurante rico ou na empresa grande.
12: O presidente da Associação Brasileira de Bares e Restaurantes ainda destaca um possível impacto dessa mudança na rotina do trabalhador, que poderia anular o benefício do dia mais de folga.
14: E essa turma que vai trabalhar lá no restaurante rico, normalmente eles estão distantes da sua moradia. Então vai pegar, às vezes, 2 horas de ônibus, se for em São Paulo, nunca menos que 2 horas de ônibus para ir, 2 horas de ônibus para voltar. 4 horas por dia, que antes ele não gastava. Aí, 4 horas, vezes os 5 dias de semana de trabalho, dá 20. Então, para deixar eventualmente trabalhar um dia, vai gastar 20 horas a mais no ônibus, vai ficar longe da família. Então, existe um conjunto de custos que precisam ser melhor conhecidos.
12: Paulo Somuti avalia que a discussão do assunto deveria ser feita com mais calma, uma participação maior do setor produtivo e uma análise dos impactos em cada segmento da economia. Mas ele diz que o governo tem acelerado o processo e deixado de dar atenção necessária ao aumento de custos por ser um ano eleitoral.

0: pela indústria em ação, a FEIMEC 2026 acontece de 5 a 9 de maio.
1: Meio-dia e 14, você está em 90.3 Band News FM. Carla Jardim mandou mensagem aqui pra gente. Ontem ela foi lá, viu aquele furdunço, disse que realmente o fechamento das ruas foi muito cedo, concorda com vários ouvintes. Ela não mora em Copacabana, mas ela destaca uma situação aqui que o policiamento está ostensivo e pelo menos com a sensação de segurança, as pessoas que estão chegando lá, estão sendo revistadas, também foi observado pelo Calixto.
2: Mário, eu desci ontem na estação Arco Verde, isso eram 6:30 da tarde, mais ou menos, e super bem policiado. Assim, a praia estava um pedaço do Copacabana Palace com muita polícia. Ali na estação, você sai da estação Arco Verde, as ruas todas fechadas, mas tinha muito policiamento. E o pessoal na porta do Copacabana Palace invocando Shakira.
1: E qual é o panorama agora em Copacabana, Calixto?
3: Fala, Mário, tô de volta, meu amigo, para falar da movimentação aqui na frente do Hotel Copacabana Palace, bem em frente também ao palco da cantora Shakira, onde ela se apresenta logo mais, em mais uma edição do Todo Mundo no Rio. Mário, olha só, a gente andando aqui pela areia, a gente observou que, cara, tem comerciantes vendendo lugares, inclusive a Secretaria Municipal de Ordem Pública tá ali agora nesse momento abordando esse rapaz que tá vendendo lugar, olha só, na areia por R$100, você acredita? Inclusive que até isso, com placas escrito reservado, um lugar na areia, ou seja, uma espécie de camarote montado por esse comerciante, será que podemos chamar assim, se é que podemos, e a Secretaria de Ordem Pública agora colocando ordem, fiscalizando, tirando essa reserva, colocamos assim, que ele colocou ali no meio da areia, em frente ao palco, uma visão de fato privilegiada na Praia de Copacabana, mas não pode, né? Está no meio da areia, uma área pública, você não pode demarcar um lugar e vender esse espaço que poderia qualquer pessoa chegar ali e usufruir desse local. Bom, os agentes da Secretaria de Ordem Pública já estão ali tirando essas demarcações que esse rapaz fez. A movimentação na frente do hotel é muito grande, mais e mais fãs vão chegando aqui à espera pelo menos de um aceno da Shakira, que ela possa fazer o que ela fez na última quinta-feira, dar um alô aqui pra galera. Na areia também já há uma grande movimentação, até porque está quente, o pessoal está também aproveitando para dar aquele mergulho. Inclusive, Mário, um homem foi conduzido à delegacia por assediar uma fã agora há pouco, inclusive, isso aconteceu. Ele foi levado por agentes da Secretaria de Ordem Pública, pela Polícia Militar também. A fã que estava aqui na areia, ela denunciou, os agentes rapidamente chegaram até ele e ele foi conduzido aqui até a delegacia da região. Já já eu volto com mais informações. Muita expectativa, muita gente aqui aglomerada na frente do Copacabana Palace para ver a grande estrela Shakira que se apresenta logo mais. Volto contigo.
1: A observação do Calixto fiscalizando tudo, tem sempre um cafajeste desse, ainda bem que ele foi detido. Você falou em ocorrência, cara, teve uma do Corpo de Bombeiros agora de manhã, a corporação foi acionada para um salvamento na praia de Botafogo, um operador de grua de 22 anos passou mal enquanto trabalhava em uma cabine elevada, equipes do bombeiro ali do Catete, atuando na ocorrência, apoio à vítima retirada com segurança, consciente, o homem foi colocado na ambulância com náuseas, taquicardia e encaminhado para UPA de Botafogo. E também, detalhe desse sábado, a prisão de um sargento da PM com veículos roubados, inclusive 4 motos e 1 carro encontrados na casa do agente em Duque de Caxias. Daqui a pouquinho a gente fala mais sobre esse assunto.
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1: Tem um caminhão enguiçado na Avenida Brasil, altura da Maré, interdição na pista sentido Zona Oeste, próximo à estação BRT Rubens Vaz. Sete Rio no local, de acordo com o Centro de Operações da Prefeitura, o trânsito está lento ali naquele trecho. Vias expressas têm atualização também sobre a Grajaú Jacarepaguá liberada no sentido Jacarepaguá, altura do quilômetro 6,5, a retirada de um carro que capotou mais cedo, ficou bem danificado da parte da frente ali desse veículo. Lembrando que mais cedo teve um acidente também na Brasil em Vigário Geral, mas também já foi retirado o veículo envolvido nesse acidente, sentido centro, tá com trânsito ok já nesse ponto.
8: Agora meio-dia e 20 minutos, a PGR não concorda com a proposta do governo do Distrito Federal, que quer usar bens públicos para recompor as contas. Conta pra gente aí, o Ivan Brandão.
9: O Procurador-Geral da República, Paulo Gonê, se manifesta contra a possibilidade de que o governo do Distrito Federal venda imóveis públicos para reforçar o caixa do Banco de Brasília. Depois de idas e vindas na primeira instância, o caso foi parar no Supremo Tribunal Federal. O presidente do STF, Edson Fachin, em decisão monocrática, decidiu que os terrenos podem sim ser vendidos para reforçar o caixa. Então, o posicionamento da PGR diverge do que pensa o ministro. Fato é que o caso só terá uma definição após o julgamento no plenário da corte de forma virtual, marcado para começar no dia 8 de maio.
8: O estado do Paraná enfrenta estiagem e o governo adota medidas de segurança. Fala, Felipe Dutra.
10: Hora de conversar com Mônica Bergamo ontem.
8: Bom, como você ouviu, esse não é o Felipe Dutra. Agora sim, o Felipe.
11: Por conta da estiagem provocada pela falta de chuvas, o Paraná decretou situação de emergência hídrica em todo o estado. O decreto foi assinado na última quarta-feira e tem validade de 180 dias. A medida autoriza a Sanepar a adotar ações de contingência para preservar os reservatórios. Segundo o governo, 69% dos pontos de captação monitorados no Paraná estão fora da normalidade. Mais da metade está abaixo do nível e outros 16% em estiagem.
8: E o ministro da Defesa da Alemanha afirma que a retirada planejada de 5 mil soldados dos Estados Unidos do território alemão em até um ano deve servir de impulso para que os países europeus reforcem as próprias capacidades de defesa. Essa declaração foi dada depois que o governo de Donald Trump anunciou a medida, depois de divergências relacionadas à guerra no Irã, entre o republicano e o premier alemão, o Friedrich Merz. O líder europeu chegou a dizer que os americanos estavam sendo humilhados pelo regime do Irã. E na sequência, Trump respondeu dizendo que Merz não tem noção do que está falando. Meio-dia 22, o governo federal divulga um relatório sobre a diferença salarial entre homens e mulheres. Reportagem do Afonso Marangoni.
12: As mulheres recebem em média 21% a menos que os homens em empresas do setor privado com 100 ou mais funcionários. O levantamento faz parte do 5º relatório de transparência salarial e de critérios remuneratórios divulgado nesta segunda-feira pelo governo federal. Em 2023, o presidente Lula sancionou uma lei que estabelece que empresas com 100 ou mais empregados devem adotar medidas para garantir a igualdade salarial entre os gêneros. Os dados mostram, no entanto, que a desigualdade salarial não apresentou redução em relação ao relatório divulgado no primeiro ano de vigência da legislação. O cenário permanece estável, mas em números absolutos, a desigualdade salarial aumentou levemente, passando de 20,7% para 21,3%. Ao participar do lançamento do relatório em Brasília, a ministra das Mulheres, Márcia Lopes, destacou a importância da igualdade salarial entre homens e mulheres.
13: Porque a gente sabe que isso desencadeia muitos outros processos, que não é de disputa, que não é de revanche, que não é nada disso. É de trabalho conjunto, é de trabalho igual, é das oportunidades.
12: Um dado positivo é o de crescimento da proporção de empresas que afirmam promover mulheres, passando de 38,8% para 48,7%. O ministro do Trabalho e Emprego, Luiz Marinho, reconheceu que os dados não são dos sonhos e destacou que o desejo é a equiparação de homens e mulheres também em funções de alto escalão.
14: As empresas constituir planos de cargo e salário é uma parte inerente do processo, mas não é o todo. O total, o desejo, é que se tenha uma diretoria formada por 10, que tenha lá 5 mulheres, 5 homens, 6 mulheres, 4 homens, e as coisas vão se tornando natural, de que forma que a ascensão das mulheres seja igualmente a de homens.
12: O relatório também aponta aumento de 11% da participação feminina no mercado de trabalho, com ampliação das oportunidades para mulheres negras e pardas. Os estados com menor desigualdade salarial são Acre, Piauí e Distrito Federal. Já os com maior desigualdade são Espírito Santo, Rio de Janeiro e Paraná.
8: Bom, já que a gente falou sobre questões salariais, mercado de trabalho, o Brasil registrou a geração de mais de 228 mil vagas de emprego com carteira assinada no mês de março. Esses dados foram divulgados nessa semana pelo Ministério do Trabalho e Emprego e a informação chega com a Vanessa Fontanella.
15: O Brasil fechou o mês de março com saldo positivo de 228.200 vagas de emprego com carteira assinada. De acordo com dados do Cadastro Geral de Empregados e Desempregados, divulgados nesta quarta-feira pelo Ministério do Trabalho e Emprego, o crescimento foi de 185% no comparativo com março de 2025, quando foram criadas 79.900 vagas. Já no comparativo com fevereiro de 2026, houve queda de 10,5%. Dos 5 setores da economia, 4 apresentaram crescimentos no período. O destaque foi para o setor de serviços, com 152 mil postos de trabalho criados, seguido por construção, com 38 mil, indústria, 28 mil e comércio, 27 mil. Apenas o setor da agropecuária encerrou o mês de março com saldo negativo de 18 mil vagas. Das 27 unidades da federação, 24 registraram saldo positivo de empregos. O melhor resultado foi registrado em São Paulo, que abriu 67 mil vagas no mês. No acumulado dos 3 primeiros meses de 2026, o saldo de empregos criados chegou a 613 mil. O ministro do Trabalho e Emprego, Luiz Marinho, destaca que o ritmo de emprego ainda é fortemente impactado pela alta dos juros, especialmente quando se analisa o resultado do trimestre de 2026 com o de 2025.
16: Nós temos, no ano passado, no primeiro trimestre, 675.119, e esse ano 613.373. Talvez esse indicador seja mais adequado do que a comparação de março para março, sinalizando, né, confirmando que nós estamos falando, na verdade, desde 24, que entraríamos 25 num processo de decréscimo, ou seja, diminuição da velocidade do crescimento, em relação 25 para 24, de 26 para 25. O juros está muito alto e isso interfere nesse ritmo aqui. Acho que isso é a confirmação disso.
15: Em 12 meses foram criados 1.210.000 empregos no país.
8: Falando um pouquinho de educação, você já parou para pensar qual que é a importância de ser alfabetizado ainda na infância? Guilherme Faria vai explicar pra gente.
17: A alfabetização na idade certa é essencial para garantir o desenvolvimento das crianças na escola e também em sociedade. A análise é de especialistas ouvidos pela reportagem da Band News FM, que apontam que alfabetizar no tempo correto melhora o desempenho acadêmico futuro do estudante, além de gerar mais autonomia e capacidade crítica à criança. Em 2025, o Brasil superou a meta estabelecida de 64% das crianças alfabetizadas, atingindo a marca de 66%. O resultado foi divulgado pelo INEP no fim de março. Além do agregado, 19 estados e o Distrito Federal também alcançaram a meta estabelecida para o ano passado. Entre os estados que se destacaram estão Ceará, Goiás e Paraná, todos com 80% de índice de alfabetização ou mais. A especialista em educação e ex-diretora do Banco Mundial, Cláudia Cochin, aponta que a colaboração entre estados e municípios é um dos fatores mais importantes para a obtenção de bons resultados.
18: mas não é o único.
19: Também é importante essa visão que começou no Ceará de que a gente inicia a alfabetização na pré-escola. Muitas vezes há uma visão um pouco poética sobre alfabetização ou sobre educação, que é, então, importante ao livre brincar. É verdade, é muito importante para criança pequena o livre brincar. Mas as crianças mais vulneráveis não têm falta de livre brincar. Eles têm falta de aprendizagem.
18: No Brasil, uma política pública chamada Compromisso Nacional Criança Alfabetizada propõe assegurar que todos os estudantes brasileiros estejam alfabetizados ao final do segundo ano do ensino fundamental. O objetivo é que até 2030 o país atinja a meta de pelo menos 80% das crianças alfabetizadas. Além do trabalho do poder público, diferentes instituições buscam apoiar políticas de alfabetização. Uma delas é a João e Maria Bacoiser, que funciona no estado do Rio. A presidente do Conselho do Instituto, Ana Bacoiser, destaca que alfabetizar na idade certa é importante também para evitar a evasão escolar.
20: Se ele não se alfabetiza na idade certa, ele começa a ter dificuldades para evoluir, né, no ciclo de aprendizagem. Então, isso explica também muita questão da evasão, né? Evasão é uma questão séria no país e isso se dá também exatamente para a criança não ser alfabetizada na idade certa.
18: O estado do Rio foi um dos que não atingiu a meta de crianças alfabetizadas em 2025. Também apresentaram resultados abaixo do esperado para o ano passado: Amazonas, Pará, Rio Grande do Norte, Rio Grande do Sul e Santa Catarina.
8: Meio-dia e meia agora, para complementar a informação. Agora há pouco a gente trazia um boletim médico atualizado do ex-presidente Jair Bolsonaro. Ele passou por aquela cirurgia, está se recuperando, já está internado em apartamento para analgesia, passa ali por medidas de prevenção de trombose e começa a reabilitação motora e funcional. Para complementar a informação, a expectativa é que ele tenha alta ainda na segunda-feira, dia 4 de maio. Com essa alta, o ex-presidente volta para casa em prisão domiciliar humanitária e segue a recuperação por lá com acompanhamento da equipe médica.

0: Meio-dia e meia. Tem participação de ouvinte aqui que tá animada, tá indo pra Copacabana. É isso, Alessandra?
1: Bom dia, Mário Dias de Ferreira.
0: Boa tarde.
1: Bora! Bora dançar o Waka Waka, mexer o esqueleto. Eu tô indo, hein?
0: Tá.
1: Me encontra lá.
0: Beijo. Vê se é essa aqui. Essa aqui foi a Shakira. Foi a música oficial da Copa do Mundo da FIFA. Foi um sucessaço da Shakira, 30 anos de carreira. E hoje vai, obviamente, fazer um show espetacular. Ontem teve a passagem de som com ensaio com Maria Bethânia, Caetano Veloso, a Anitta teve lá no Copacabana Palace. Daqui a pouquinho vou trazer um trechinho da Bethânia, que a Bethânia postou agora há pouco nas redes sociais dela. Mas deixa eu aproveitar essa música pra trazer isso aqui, ó. Tá chegando mais uma Copa. Mas antes, figurinha.
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0: Aline Fanelli.
4: O maestro croata Luka Modric transformou a equipe em uma potência global, participando de 4 edições do torneio, 2006, 2014, 2018 e 2022. Na Rússia, foi eleito o melhor jogador após liderar a Croácia à final inédita, o que também o levou ao prêmio de melhor do mundo. No Catar, eliminou o Brasil nas quartas de final e conquistou o bronze contra o Marrocos. Modric detém o recorde de mais partidas feitas pela Croácia em mundiais e é o primeiro jogador a disputar tanto a Eurocopa quanto a Copa do Mundo em 3 décadas diferentes.
0: A última tirou a gente.
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5: Alimentos de alto índice glicêmico, como açúcar, pão branco, doces, refrigerantes e massas refinadas, são digeridos e absorvidos rapidamente. Isso faz a glicose subir rápido no sangue. Como resposta, o pâncreas precisa liberar mais insulina, que é o hormônio responsável por colocar essa glicose dentro das células. O problema é que quando isso acontece muitas vezes, o corpo pode começar a perder sensibilidade à insulina, favorecendo resistência insulínica, acúmulo de gordura abdominal, maior risco metabólico e, consequentemente, diabetes tipo 2. Já os alimentos de baixo índice glicêmico, como feijão, lentilha, aveia, vegetais, frutas com casca e grãos integrais, liberam glicose de forma mais lenta e gradual. Isso exige menos esforço do pâncreas, gera menos picos de insulina, melhora a saciedade e ajuda a manter a energia mais estável. Eu sou o Galileu Assis, diretor da MedRio Checkup, e lembro a vocês, saúde é prevenção.
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0: Agora ali em Niterói, tá uma confusão danada, chegou aqui mensagem, ó. Uma queima de fogos em frente ao cemitério de Niterói, mas qual deles? Deixa eu ver se eu consigo ver aqui. Pararam umas motos, o Gil Campos está mandando aqui pra gente e uns fogos de artifício. Gil, se você puder me mandar aqui, é no Maruí. Tô vendo aqui pela imagem que ele mandou. É uma algazarra de motociclistas em frente ao cemitério de Niterói do Maruí, que fica ali no Barreto. Ele não sabe exatamente o que é, mas acabou de mandar isso aqui, chama a atenção de quem tá passando de carro, o pessoal se assustando, e eles estão soltando ali fogos, parece até tiro, né? Mas o que parece mesmo é fogo de artifício, né? De acordo com o nosso ouvinte Gil. Vamos apurar direitinho, ver o que tá acontecendo por ali. Acabou de chegar a mensagem, já coloquei aqui no ar. Mandar um abraço aqui pro Cristóvão, que participou mais cedo, interagiu conosco. Toda essa galera, daqui a pouquinho você vai ter Fórmula 1 e à tarde, daqui a pouco o Calixto te acompanha, Agatha Meirelles. o Daniel Henrique. Eu vou ficando por aqui e volto na segunda-feira às 5 horas, Notícias da Manhã. Tchau, tchau. Excelente show pra você que vai ao show, pra você que tá no transtorno do trânsito, a gente vai informando também.
6: Agora meio-dia e 36 minutos, segue a expectativa pelo show da Shakira, que acontece hoje na praia de Copacabana. Nossa equipe tá lá no Rio de Janeiro, tá acompanhando desde ontem a expectativa, os fãs acampados ali na frente do hotel da Shakira. E ontem, gente, teve ensaio, ensaio que foi aberto, inclusive, com participação especial. Já vinha se falando muito sobre a possibilidade da Anitta participar do show da Shakira, porque elas têm uma música juntas e foram vistas juntas, publicaram vídeo nas redes sociais. E ontem, a Maria Bethânia e o Caetano Veloso estiveram no palco da Shakira durante o ensaio. A Bethânia ensaiou a música Que É O Que É, de Gonzaguinha, até sambou com a Shakira. E o Caetano cantou com ela a canção Leãozinho. Vamos ver se eles vão subir ao palco, acho difícil que não subam ao palco hoje, participando do ensaio ontem, mas a gente fica na expectativa por aqui. Nossa equipe tá no Rio de Janeiro, vai trazendo destaques ao longo de todo o dia sobre a movimentação, organização por lá, reforço na segurança. Tudo isso faz parte dessa programação, terceira edição do Todo Mundo no Rio. A gente já teve Madonna, já teve Lady Gaga e agora vem a Shakira por aí, expectativa muito grande. Quantos fãs será que a Shakira vai conseguir levar pra praia de Copacabana? A gente acompanha ao longo do dia e, claro, traz todos os destaques pra você.

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0: ouvinte Band News FM, estamos chegando porque Fórmula 1 está de volta. Depois de um mesinho ausente, em função dessa terrível guerra que acontece na Arábia Saudita, nós estamos aqui agora com o Grande Prêmio de Miami, dos Estados Unidos. Mas hoje vai rolar na corrida curta, a pré, a isso, aquilo que a gente pode esperar para a corrida de amanhã. Daqui a pouquinho teremos aí um terço de prova, serão 19 voltas pelo circuito de Miami, com algumas alterações da Fórmula 1 desde a última corrida. E alterações importantes, porque mudou bastante o cenário. Lando Norris voltou a andar bem e conquistou a pole position com o time da McLaren. McLaren, que tem o mesmo motor da Mercedes, parece que começa a se acertar depois dessas alterações do regulamento neste último mês. Antonelli da Mercedes continua andando bem, é o segundo no grid. Piastri, também com McLaren, é o terceiro na largada de hoje. Leclerc e Ferrari mostrando uma boa evolução também da equipe italiana, larga em quarto. Max Verstappen continua reclamando, mas é o quinto colocado. George Russell larga em sexto, Hamilton é o sétimo colocado. Colapinto largando em oitavo, a grata surpresa em Conradiar em nono. E Gasly na décima posição. O brasileiro Gabriel Portoleto largando na 11ª colocação. Lá do fundão tem Alonso Stroll. E Hülkenberg está ameaçado a participar da corrida sprint de hoje. Movimentação da equipe de automobilismo da Band News FM, 32 graus e a temperatura neste momento no circuito de Miami. Tem previsão de chuva para amanhã. Aquelas chuvas malucas que acontecem nos Estados Unidos. E se for durante a corrida, pode comprometer, porque me parece que a previsão é de uma chuva bastante intensa. 47 graus é a temperatura da pista. O sol está rachando mamona no circuito de Miami. Alô, Ico. Alô, Luiz Fernando Ramos. Boa tarde para você, Ico.
1: Olá, todo mundo ligado na nossa transmissão. Boa tarde, Odinei. Muita expectativa com essa Fórmula 1, um pouco diferente, né, Odinei? Longa pausa por conta aí do cancelamento das duas corridas que estavam previstas para o mês de abril, né? Bahrein e Arábia Saudita. E as equipes trabalharam nos carros. A McLaren, especialmente, trouxe um pacote diferente. E o resultado, olha só, o Lando Norris conquistando a pole dessa prova sprint, o Piastri em terceiro. A McLaren esperava chegar mais perto da Mercedes, mas viu só na pista, já está andando na frente da Mercedes logo na primeira tentativa. Foi só uma classificação para a corrida sprint, é uma classificação diferente. Vamos ver se isso confirma para a corrida, mas a Fórmula 1 chega com uma cara diferente agora da cara que ela teve nas três primeiras corridas do ano, Diney.
0: São 12 horas e 42 minutos, a partir das 13 horas, horário de Brasília. Teremos a volta de apresentação e a largada para 19 voltas da corrida sprint. Quem diria, hein? O homem apareceu. Fábio França, boa tarde, Fábio. Você mesmo tá por aí ou ia?
2: Sou eu. Dizem que sou eu, Odinei. É, vamos descobrir ao longo, vamos descobrir, deixar esse mistério pro nosso ouvinte ao longo da transmissão da Fórmula 1. Tô de volta, Odinei, que a Fórmula 1 parou por muito tempo, né? Eu tava aqui esfregando as mãos esperando só por esse Grande Prêmio de Miami. E aí quando eu vi
0: a Fórmula 1 30 dias, você 12 meses.
2: E aí quando eu vi durante a semana que ia ter reunião pra lá, reunião pra cá, pra discutir a possível tempestade, eventual tempestade de domingo nos Estados Unidos, na região da Flórida, eu já fiquei tenso. Falei, não é possível que vai atrasar de novo, que mais uma corrida vai pro espaço. Mas não, estamos aqui firme e forte, Adinei, para acompanhar a sprint, como o Ico disse, né, com a McLaren aí aparentemente renovada, depois de um domínio da Mercedes nessas primeiras três corridas do ano. A McLaren parece que chega forte a partir de agora. Vamos acompanhar se foi só na sprint ou se no treino de classificação logo mais e para a sequência da temporada a McLaren também consegue retomar a boa performance do ano passado, depois das mudanças que a gente teve, e ao longo da transmissão a gente vai discutir com o nosso ouvinte se foram mudanças consideráveis ou não na Fórmula 1 em 2026 durante essa pausa. Conto com a participação em 11 999 592 100, é o número do nosso WhatsApp.
0: Que número que eu não entendi, Fábio?
2: Anota aí, Odinei, 11, que é o DDD de São Paulo, né? Você precisa, porque você está fora de São Paulo, não é? 999-592-100.
0: Você fala muito rápido, Fábio.
2: É a agilidade do rádio, né, Odinei?
0: Pois é.
2: Mas eu...
0: 11-999.
2: Eu concordo com você,
0: 592.
2: Né? 592. 100. Tem que ser mais cadenciado, né? É, a depender da informação, né?
0: Tá, tem razão. Às vezes o cara tá lá, quer anotar, não consegue, já falou, esqueceu os últimos números. Lembra dos últimos, não lembra do primeiro.
2: É, você tem razão.
0: Complica, tem que falar devagarzinho.
2: É isso.
0: Você decorou, Ico?
1: 11-99-592-100.
0: Aí, já errou.
2: Faltou 9, mas tudo bem.
0: Tá vendo?
2: Bem.
0: Falei pra você.
2: Mas quando o Ico morava no Brasil, eram só 4, nem 4 eram, né? Eram 4, eu acho, na época.
1: Eram 4.
0: Não, quando o Ico morava no Brasil, era só 6.
2: Não tinha nem mais
0: claro. Ele saiu,
2: era só fixo, né?
0: Era só isso, não tinha pra ninguém, meu amigo. Rápido intervalo comercial e voltamos já já com essas novas regras, esse novo regulamento e essa nova, ou pelo menos tentativa de nova cara da Fórmula 1. Com os trabalhos técnicos aí de toda a galera da Band News FM, voltamos em instantes. Band News, o homem tá tomando café até agora. 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
0: 11:46. Quem tá tomando café é o Marcelão, porque o João Marcelo tá tentíssimo na Central Técnica Band News FM, levando para você todas as emoções e toda a vibração desse som. Fórmula 1 fez instantes atrás uma homenagem merecidíssima para Alex Zanardi. Foi piloto, mais que isso, foi um exemplo de vida. Perdeu as duas pernas, continuou competindo de forma diferente, sempre lutando com aquilo que sobrou. E eu tenho um exemplo muito próximo disso, com essa filosofia de vida, essa garra de viver com o que sobrou. Então Alex foi embora, e foi embora um grande exemplo, o que tanto sente falta hoje o ser humano, de exemplos, de ética, de dignidade, de caráter. É isso que falta nos comandantes lá em cima, para trazer um pouco de exemplo para a população mais embaixo. E Alex tinha tudo isso. Tinha exemplo, acima de tudo, a vontade de viver, a ganância pelo que sobra de positivo, de caminhar em frente, de seguir um caminho reto com as coisas boas que a vida pode oferecer. E foi embora. Foi embora depois de uma luta bastante grande, depois de muitos acidentes, e o último não foi tão fácil para ele e acabou não superando. E foi embora Alex Zanardi, que passou pela Fórmula 1 e por tantas outras competições esportivas. O Ico conheceu bem, não, Ico?
1: Sim, eu conheci o Zanardi quando ele já estava começando ainda na Fórmula Indy, como se chamava aí nos anos 90, quando correu no Rio de Janeiro. E ele já chegou e já se tornou um dos grandes nomes e já foi campeão da Fórmula Indy depois de uma passagem muito discreta na Fórmula 1. Foi algum tempo depois, em 2001, se eu não me engano, que ele sofreu um acidente em Lausitz, na Indy, brutal, que acabou causando a perda das duas pernas, né? E aí que você falou do exemplo dele, né? Ele sai do acidente, todo mundo lamentando um acidente horroroso e o fim praticamente da carreira dele. Ele disse: não, tô com vida, tenho a minha esposa, tenho a minha família, tá tudo bem. E eu vou abraçar essa vida, eu vou fazer o melhor dessa vida. Voltou a competir no automobilismo, em várias categorias também. Voltou a ter sucesso no automobilismo, foi campeão paraolímpico e mostrou que realmente a vontade de superar obstáculos é sempre maior do que o próprio obstáculo. Então é um grande nome do esporte mundial e que superou, talvez vamos dizer, o ambiente da Fórmula 1 para brilhar no geral, na vida pública em geral. A gente vai deixar muita saudade o Alessandro Zanardi.
0: Muito bem, daqui a pouquinho teremos a volta de apresentação, menos de 10, um pouquinho mais de 10 minutos para esta volta de apresentação e depois a largada para o grande prêmio, pelo menos para Sprint Race. E ainda hoje, vamos ter a classificação para a corrida de amanhã, o treino de definição do grid largada para a corrida de amanhã. Que também tem transmissão por aqui, né, Fábio? Você vai estar também amanhã ou não, bom, Fábio?
2: Amanhã André Coutinho fará companhia a vocês, viu, Odinei?
0: Eu sei, o André sempre é muito bem-vindo. A pergunta não foi essa, a pergunta é se você vai estar ou não.
2: Eu vou acompanhar de um, assim, sabe, de um lugar bem
0: você
2: especial.
0: Você entendeu, meu amigo, por que o político no Brasil é tão rápido?
2: Bem,
0: ou seja,
2: gostoso,
0: os caras usam o tempo, usam o microfone para não responder a pergunta que você fez. É igual debate político, é a mesma coisa. O cara não vai vir, eu não vou estar aqui amanhã. Isso não sai, não sai com facilidade.
2: Eu estarei aqui amanhã, só que 7 horas da manhã.
0: Tá certo. Então já tá 7 da manhã. E a corrida que hora vai ser amanhã?
2: A corrida é 5 da tarde, né? Aí fica
0: amanhã?
2: Fica um pouco esticado demais, né?
0: É, tá certo. O cara não gosta da gente, não vale a pena. Tá vendo? O esforço não vale a pena. Vai embora, vai pra casa, vai descansar. 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Meio-dia 51 e já tem participação do ouvinte aí. Quem é que ganha essa Sprint Race hoje, o Fábio França?
2: 11 999 5925, pessoal participando. Sérgio Magalhães já tá ligado. São Sebastião do Paraíso, Minas Gerais, está sempre ligado. Fábio Dineico, tô sempre sintonizado com vocês, seja sprint, seja corrida maior. Grande abraço para vocês, valeu, Sérgio. Manda quem você acha que ganha, Sérgio. Quero ver sua mensagem. A Alessandra tá por aqui também, mandando mensagem no WhatsApp da Band News FM. O Cristiano de Guarulhos diz que vai dar McLaren hoje. McLaren voltando com tudo e na torcida dele, diz o Cristiano. O Eliseu tá com a gente também em Salvador, ouvindo a Band News FM. Diz que tá torcendo pra McLaren voltar a boa performance, ao bom desempenho do ano passado. Vamos ficar de olho, Eliseu. Podem continuar a mandar as mensagens, eu tô de olho aqui no WhatsApp.
0: Muito bem, obrigado a todos que participam com a gente aqui da transmissão. A Alessandra Alves não tá porque ela foi só pra Itália.
2: Só
0: foi
2: isso?
0: Foi participar de uma mini maratona, foi lá assistir jogos de futebol e tal, não quis saber da Fórmula 1 esse fim de semana, pegou umas fériasinhas e bumba, zarpou, foi comer uma massa, uma pasta italiana, Alessandra Alves. Ô, Ico, diga uma coisa pra mim, o que mudou da última corrida pra essa no regulamento, Ico?
1: A gente teve diversos ajustes, eu não diria de mudanças, mas foram mais ajustes e especialmente em relação ao ponto polêmico desse início de temporada, que é a parte do motor elétrico dos novos carros da Fórmula 1. Agora, basicamente, para você recarregar, o que acontecia no início do ano? O piloto estava acelerando tudo na reta e o motor, para recarregar essa bateria elétrica, o próprio motor tirava a potência. O piloto está lá de pé embaixo, mas o motor tira a potência que esse motor está desenvolvendo para recarregar a bateria e ele perdia velocidade na reta. Agora, os níveis de potência diminuíram, ele vai poder recarregar mais rápido e ganhar mais potência, então antes ficava de 6 a 8 segundos numa velocidade mais lenta na reta, agora isso vai diminuir talvez para 2 a 4 segundos por volta. Então é uma diminuição, mas não é uma solução do problema. Outra mudança, Odinei, a retomada, o boost, né? Os pilotos tinham uma potência extra se estavam próximos de outro para atacar, mas às vezes o piloto estava saindo de uma curva, usava o boost e chegava muito próximo do outro piloto, isso acabou gerando um acidente até perigoso no Grande Prêmio do Japão, a gente lembra lá com o Oliver Berman. Então agora essa potência vai ser mais gradual, na saída de curva um pouco de menos potência e aí na reta esse boost vai entregar mais potência. E a terceira mudança é em relação à largada, em relação a esse momento de carregar o motor para a largada, e a expectativa dessa mudança dos índices de carregamento é que a gente tenha largadas menos caóticas. A gente tinha muitas trocas de posição na largada, uns carros largando muito lentos, outros saindo a 1000 por hora e talvez com algum risco de acidente maior na largada. A gente teve essa mudança também. Então foram ajustes, vamos ver hoje na prática. A primeira corrida essa sprint, amanhã tem outra corrida principal. Vamos ver na prática se essas mudanças vão gerar o efeito desejado, né?
0: É o que se espera. Mudanças e que os pilotos reclamem menos. E acabou resultando na reclamação dos pilotos quando veio a segurança em jogo, né? Porque na reta principal o carro desacelerava fortemente, não porque o cara tirava o pé do acelerador, porque simplesmente pedia potência do elétrico. E aí tava aquele famoso brake test, quase o carro que vinha atrás, nessa alta velocidade e nesse limite que os carros têm que andar, poderia provocar acidentes e poderia trazer insegurança. Foi só por isso que eles escutaram os pilotos, porque na verdade eles estão buscando o quê? Espetáculo para a galera que assiste, mesmo que o automobilismo seja prejudicado, sem a razão principal do produto ser tratado com carinho para que tenha sustentabilidade o esporte automobilismo e piloto. Né? Porque na verdade tá aí, o desafio é esse, é o piloto tirar o máximo possível de rendimento de uma máquina em altíssima velocidade, em condições extremas. E é o que a Fórmula 1 sempre proporcionou, essa ligação de trazer o ser humano dominando a máquina. Vamos ver se isso vai continuar acontecendo ou se vai mudar esse critério da Fórmula 1. O elétrico é uma coisa complicada, porque não é uma coisa que tem vida, né? Não é uma coisa que responde automaticamente às emoções do humano. É uma coisa que serve de uma forma gelada, fria. Tanto é que a categoria elétrica não teve tanto sucesso assim a Fórmula E, e já até quase pensando em destinos alternativos, porque vai ser complicado trazer essa emoção mais forte. E a Fórmula 1 sempre teve essa pegada forte, como essa música tem para atrair a gente. Vamos ouvir.

voltando depois de uma parada por questões de guerra. Duas corridas foram canceladas e agora tem a sprint do Grande Prêmio de Miami deste final de semana, com Lando Norris largando na pole position, Antonelli em segundo e Piastri na terceira posição. Daqui 3 minutinhos, volta de apresentação.

0: para testar essas novidades grandes em relação à gestão das unidades de potência. E hoje, então, fica meio de um ensaio. Acho que quem larga mais atrás, não larga pensando, vou atacar, vou ganhar ponto. Eu vou aprender para a corrida de amanhã, que é que vai dar mais pontos. Por isso que a gente tem decisões, por exemplo, todo mundo vai largar de macio, menos a equipe Cadillac, lá no fundão, onde vai largar com os pneus duros, e a equipe Aston Martin, também lá do fundão, com os pneus macios. O resto, com os pneus médios. Então, você tem escolhas diferentes, até porque quem larga no fundão começa a fazer alguns testes ainda durante a corrida sprint. Não tem expectativa de pit stop, como você falou, mas vamos ver como os pilotos vão fazer essa questão do gerenciamento de pneus. E para quem acompanhou, o Odinei falou no começo, né? Você falou no começo do Hülkenberg, né? Ele teve um incêndio mesmo, um princípio de incêndio na unidade de potência. Foi pro grid, mas é difícil imaginar que ele vai largar essa corrida. Não consigo acompanhar pela televisão se o carro ali tá ou foi tirado do grid. Por enquanto ele tá ali no grid, mas pelo tamanho do incêndio, é difícil imaginar que o Hülkenberg consiga participar da corrida. E foi uma preocupação da Audi, que é a equipe do Gabriel Bortoleto, nas primeiras corridas. O Hülkenberg não participou de uma largada, o Bortoleto de outra, então é um carro que está dando problema de confiabilidade. E indo para o grid agora da corrida Sprint Miami, esse problema de confiabilidade volta a aparecer. A Audi, Odinei, que está com um novo diretor esportivo, saiu o Jonathan Whitley, né, de maneira surpreendente. Chega agora um ex-piloto e um piloto com muita história na Audi, o escocês Alan McNish, para ser o diretor esportivo da equipe, Odinei.
1: Tá quase tudo pronto, meus amigos, os cobertores de proteção de aquecimento de pneus já saíram, agora saem os mecânicos, ficam as máquinas e os pilotos para guardar a autorização dessa volta de aquecimento de pneus, dessa volta de apresentação. Grande maioria com os pneus médios, o Lindblad vai largar dos boxes. Lá no fundão tem apenas o Pérez e o Bottas com pneus duros, com os pneus brancos, pelo menos essa é a informação através do sistema de computação, e autorizada-se, portanto, a volta de apresentação. Em um circuito que tem duas boas retas para mostrar para a gente se essa mudança no regulamento deu certo, né, Ico?
0: Duas boas retas, dois pontos de alta aceleração e as imagens aí, quem acompanha com imagens, já tá ali no box, braço cruzado, cara de poucos amigos, claro, mais um problema de confiabilidade, mais uma corrida que ele não participa por conta da Audi. É uma pena, a Audi é uma equipe nova que está desenvolvendo também a unidade de potência, então para ela é uma novidade, é normal, alguns probleminhas iniciais, mas é algo que tem acompanhado a equipe em todo esse início de temporada e volta a acompanhar aqui em Miami. Um circuito cheio de pontos de alta aceleração, ainda que com curvas sinuosas, então é um circuito interessante esse circuito de Miami, no entorno do estádio do Miami Dolphins, da Liga Americana, o quinto estádio mais antigo, Odinei, da Liga Americana. Eu achava que era um estádio novinho, ele tem cara de novo, mas é da década de 70, e na Liga de Futebol Americano o estádio da década de 70 já é velho, Odinei.
1: Tenha dúvida, o Fábio França vai estar lá com o futebol da Copa do Mundo, não vai estar não, Fábio?
2: Estaremos lá, Odinei, nos Estados Unidos, grande equipe da Band News FM em Nova Jersey, em Dallas, em Miami, na Filadélfia, por onde o Brasil jogar também, a equipe da Band News FM para levar uma grande transmissão da Copa do Mundo de 2026 para o nosso ouvinte.
1: E nesse estádio tem jogo de Copa também, não tem?
2: Tem um monte de jogo em Miami, um monte de jogo em Miami.
1: O Brasil vai jogar aí, inclusive.
2: A terceira partida do Brasil na fase de grupos, né, na primeira fase, será em Miami. André Coutinho, inclusive, estará em Miami acompanhando todos os jogos que acontecerão na cidade. Eu estarei em Nova Jersey, mais perto da seleção brasileira. Enfim, nossa equipe toda espalhada pelos Estados Unidos, México e também Canadá para cobertura.
1: André Coutinho, é mais fácil falar onde ele não está. Porque o cara não para, meu amigo.
2: Homem, é dureza.
1: Vamos lá, portanto, volta de apresentação, balanço dos carros buscando aquecimento de pneus. Daqui a pouquinho eles vão para a formação do grid e para autorizar a largada para Sprint Race, para a corrida de 19 voltas nesta etapa de Miami. E aí, quem vence a corrida? Galera, tá confiante em quem aí, Fábio?
2: Tem muito voto pro Norris, já pesquei aqui uns 5, 6 palpites pro Norris. Tem gente falando que o Hamilton vai vencer, o Juca. Boa tarde, vai dar Hamilton hoje, é o Juca, da Zona Oeste, da cidade de São Paulo. Mas McLaren, de uma maneira geral, e sobretudo Norris, lideram aqui os nossos palpites, Odinei.
1: Você acha que vai dar?

0: Keiko.
1: Charles Leclerc.
0: Vai dar Leclerc. Eu acho que o Antonelli leva essa. Você, Fábio França?
2: Ah, vou ficar com o Norris mesmo. Acompanhar os nossos ouvintes.
0: Você tá preguiçoso hoje, hein, Fábio? Até pra pensar, não tô, você não comeu pão com manteiga, não.
2: Ih, né? Hoje não, cara.
0: É, tá explicado. Vamos lá, meus amigos, pelotão da frente já alinhou. Vai ser dada a largada para sprint de Miami. Nesse ano de 2026, bom público presente no autódromo em Miami. Chegando o Lance Stroll, é o último lá no fundão, junto com Fernando Alonso. Quem diria o Alonso, hein? Todo de terdão, cor de rosa e tal, tá aderindo à área da moda. Vamos lá, meus amigos, atenção! Bandeira verde já passou no fundo. Vai ser autorizada a largada. Ainda aquecendo e enchendo o turbo. Autorizada a largada para o grande prêmio, ou seja, para a Sprint Race. Larga bem Lando, larga bem Piastri. Segunda posição, já tem Leclerc ali na terceira colocação. Subindo uma, Antonelli cai para quarto. Depois vem George Russell, Verstappen sobe mais uma posição, vai ali brigando. Vai todo mundo tentando fazer uma largada limpa neste começo da sprint. Norris é o primeiro colocado, Piastri é o segundo. Terceira posição, Leclerc. Antonelli vem para quarto, perdeu duas posições o italiano. George Russell é o quinto colocado. Verstappen é o sexto, caiu uma posição também. Hamilton se manteve em sétimo, Gasly o oitavo, subiu duas posições. Colapinto é o nono. Bortoleto ganhou uma posição, sobe para a décima colocação o piloto brasileiro. Já vem Antonelli tentando recuperar o tempo perdido. Vai para cima do Leclerc, tentando brigar pela posição do Leclerc. Quanto isso, Lando Norris vai abrindo já a diferença. 1.1 em cima do Piastri. E vem acelerando forte. Lando Norris tem tudo para levar de ponta a ponta a Sprint Race de Miami. Ele que conhece tão bem essa pista, onde conquistou também a primeira vitória. Oscar Piastri é o segundo colocado, ganhou uma da largada. Leclerc é o terceiro, também subiu uma na arcada da Antonelli. Antonelli não está largando bem, ainda não aprendeu ali os seus momentos certos de largada, Ico.
1: Não, tem sido uma constante dele na temporada e volta a se repetir nesse sprint. O Dinei largou em segundo, o Donnelly cai em quarto, quase perdeu a posição para o Russell, o companheiro que quis evitar o acidente, não forçou demais ali e ficou atrás. Mas bom início para a McLaren, Norris liderando, o Piastri em segundo, dobradinha laranja na frente do grid do Grande Prêmio de Miami, Dinei.
0: Já vem para a segunda volta, a primeira já foi completada. Antonelli tenta atacar Leclerc, mostra que tem mais equipamento neste momento, mas tem na frente dele Leclerc, que consegue fazer boas defesas e está conseguindo um bom desempenho. Com Lando em primeiro, já 1.2 à frente do Piastri, que está 1.2 à frente do Leclerc, que está 6 décimos à frente do Antonelli. George Russell meio segundo atrás ali do Antonelli. Depois aparece o Hamilton a 9 décimos do George Russell. Verstappen a 6 décimos do Hamilton. Gasly 9 décimos do Verstappen. Tá todo mundo muito bem ali colado. E tem rádio já. Tem Leclerc no rádio.
1: Ele está reclamando da pilotagem do Kimi Antonelli, diz que ele está movendo na freada e que a gente vai bater. O Leclerc está se defendendo, mas está reclamando aí dos ataques do Antonelli, que acabou errando um pouquinho, e agora o Leclerc abriu um pouquinho de distância, um respiro pelo menos nessa segunda volta, de novo.
0: Segunda volta vai ser concluída de total de 19 voltas. É a Sprint Race que você acompanha aqui pela Band News FM. Mais atrás, o pelotão de trás ali sentindo um pouco de dificuldade. Gasly é o oitavo colocado a 1.3 atrás do Max Verstappen. Colapinto está em nono. Bortoleto é o décimo a 1.7 atrás do Colapinto. E ele está à frente do Radjar, 7 décimos separando ele do Radjar, não vai ser fácil segurar o Radjar da equipe Red Bull, que está na 11ª posição. Lá na frente, Hamilton crava a volta mais rápida neste momento, marca de 1:32.522, mas ele é apenas o sexto colocado. Ganhou uma posição desde a largada, Lewis Hamilton. Lá na frente, os McLarens vão dominando bem, com Lando em primeiro, 1.2 à frente do Piastri, que está 1.2 também à frente do Leclerc. Portanto, só gerenciando neste começo de sprint os carros da McLaren. McLaren andando forte, andando bem em casa, correndo muito bem Lando Norris e Oscar Piastri. E aí, Fábio França, gostando desse começo de prova?
2: Pois é, né? Sempre o começo de prova da sprint parece ser mais conservador, né? Até porque não tem muito o que o piloto fazer, né? Quem tá ali na frente, se conseguir controlar bem a corrida, leva até o final. O Antonelli parecia questão de tempo, né, para ultrapassar o Leclerc, mas acabou escorregando ali, fez um errinho e perdeu um pouquinho de contato. O Russell se aproximou bastante dele, mas é isso, ao que parece, as duas McLarens controlando bem a sprint até agora, Dinei.
0: É, e dá para perceber que tem um pouco de vento, os carros que passam ali balançam as árvores, Zico.
1: Mas tem um pouquinho de vento, né? Tem até essa expectativa de mudança de clima para amanhã, né? Com tempestade, chuva, talvez seja esse começo de mudança de pressão barométrica aí acontecendo, Adinei. Um destaque que não é importante em termos de pontuação, mas é uma motivação para uma equipe nova, né? O Pérez está andando em 15º, ultrapassou o Lawson, ou seja, a Cadillac, que andava só lá atrás e andava para trás, de certa forma, ao longo das corridas, chega talvez com novidades aí, um carro um pouco mais equilibrado. É pouco para pontuar, mas para a equipe que está estreando é muito, e é a primeira corrida deles em solo americano, a Cadillac ao lado da Haas, duas equipes norte-americanas no grid. Então, um sinal para motivar o time esse início de prova, Dinho.
0: 13:09, 1:09 da tarde, horário de Brasília. Você curtindo aqui pela Band News FM a Sprint Race. 4 voltas serão concluídas de um total de 19. Lando é o primeiro, Piastri é o segundo. 1.4 separando os dois primeiros colocados. 1.6 separando Piastri do Leclerc, que está na terceira posição. Antonelli continua colado no Leclerc com 7 décimos, menos de 1 segundo, mas não conseguiu fazer a ultrapassagem. George Russell é o quinto colocado a 7 décimos do Antonelli, também vai mantendo esta posição. Hamilton é o sexto colocado a 6 décimos do George Russell. Dá para observar, Ico, que esse pelotão aí tá todo mundo andando a menos de 1 segundo do outro. Até o Gasly, que é o oitavo, que está 3.9 atrás do Max Verstappen. Mas o Max Verstappen está 6.4 do Lando, que é o líder. Está todo mundo com condições de ultrapassagem, mas está difícil passar, Ico.
1: É, parece que o Norris está ditando um ritmo, não forçando o máximo, né? Meio que ditando para controlar ali esse ritmo de corrida. Mas está difícil passar. Quem acabou perdendo a posição agorinha, infelizmente, foi o Bortoleto. O Radjar atacou ele naquela grande reta no final da volta, antes da penúltima curva, e conseguiu uma diferença de velocidade e passou por fora o Bortoleto. Mas até agora, a única ultrapassagem que eu vi registrada aqui nesse início de prova, fora a largada, foi essa do Radjar no Bortoleto. Não está fácil passar, como talvez era ou foi nas primeiras corridas do ano, né?
0: Pois é, já começa a complicar um pouco essa questão de ultrapassagem, esse ajuste no regulamento, Fábio França. Será que os caras vão ficar felizes, os novos proprietários aí da Fórmula 1, porque não tem aquele exagero de ultrapassagem que tinha em função do regulamento e da questão da energia das baterias?
2: Pois é, mas eram ultrapassagens camufladas, né, Odinei? Ultrapassagens maquiadas, não tinha muito a ver com a competição mesmo, era um momento de corrida ali. Ficava difícil a gente saber que de fato era real ou não, né? Se o carro era realmente superior ao outro, se o piloto tinha feito um melhor trabalho que o outro ou não. Era só um fator pontual do uso da bateria, recuperação de velocidade. A gente tava vendo agora a repetição da largada, né? Eu não sei não se não tem algo além de uma má largada do Antonelli, porque foi muito mal, né? Ele saiu muito mais lento que os outros, né? Não sei se pode ter havido algum tipo de problema ali no carro no momento da largada, mas foi muito mal realmente o Antonelli na largada. Ele chegou a perder 3 posições, né? Chegou rapidamente a perder a posição do Russell também, e na sequência retomou, mas largou mal demais, né?
0: É, não foi bem não. E me parece que também teve um chega pra lá do Hamilton com o Verstappen. O Verstappen acabou passando, mas depois teve que devolver, ou eu vi mal, Ico?
1: Viu bem, parecia estoque caro, Dinei, os dois tocando mesmo, lado a lado ali, disputando cada espaço ali da primeira curva, e o Verstappen, o Hamilton colocou de lado, tinha mais velocidade, o Verstappen falou, aqui não, meu amigo, e realmente forçou um pouquinho, mas me parecia o lance de corrida. O Hamilton já ganhou agora na pista. O Hamilton já ultrapassou o Verstappen na pista, e o Verstappen reclama agora que ele não consegue frear bem. porque o eixo traseiro está pulando para cima e para baixo, e o engenheiro disse entendido. Não tem muito que o engenheiro fazer nessa hora, mas vai recebendo o feedback do piloto, e o Verstappen não muito satisfeito com o comportamento do carro nas freadas nessa corrida sprint, Virginia.
0: Pois é, o Hülkenberg nem participou, o Lindblad já abandonou, tem 20 carros na pista, portanto. É o Max Verstappen que, ao longo dos últimos, ou seja, nos últimos tempos, com esse novo regulamento da Fórmula 1, vem ameaçando abandonar a categoria, a cuidar da vida, ficar mais perto da família, correr em outro lugar, ameaçando daqui, ameaçando dali, mas tá parecendo político, viu, Mico? Será que ele vai largar isso mesmo, a Fórmula 1, não?
1: É, ontem, um bom dia para a Red Bull, ele não falou muito de reclamar do carro e da categoria. Ele estava feliz que a Red Bull deu um sinal de evolução. Segundo ele, para essa final de semana, pelo menos o entendimento dele de ontem, a Red Bull cortou pela metade a diferença que ela tinha para a Mercedes lá na frente. Então, eu acho que às vezes a falta de resultado influi também no julgamento dos pilotos, Odinei. O Verstappen correu nessa pausa aí na Europa, em Nürburgring, algumas vezes, e num ponto de vista pessoal também teve a sorte, o pai dele sofreu um acidente gravíssimo no rally, saiu ileso.
0: Você viu o Antonelli?
1: Foi uma batida, escorregou de lado, Antonelli, num trecho perigoso ali, quase perde o controle, Odinei.
0: Pois é, deu uma escapada de traseira, mas depois segurou no braço. Não é fácil, meu amigo. É esse cavalo chucro. Esse cavalo que tem que ser domado. E aí vai pra cima agora, Antonelli dá a posição, abriu e faz a inversão, George Russell. Vai, portanto, pra cima agora, é George Russell, quarto colocado, Antonelli é o quinto. E parece que teve uma ordem de equipe, não sei se ele tá satisfeito. Ele vem pra cima de novo do George Russell. Vai colocando roda dianteira com traseira, vai gerenciando ali, mas o George Russell vai tentando se manter com o Antonelli em quinto, o George Russell na quarta posição. Parece que foi uma ordem de equipe essa, não foi não, Fábio?
2: A impressão que deu é que alguma coisa aconteceu realmente, porque passou com extrema tranquilidade o Russell, né, pelo Antonelli. E o Hamilton atrás chegou firme, chegou forte também para encostar ali no Antonelli, trazendo com ele o Max Verstappen.
0: Agora George Russell é o quarto colocado, Antonelli é o quinto. Neste momento, menos de 0,15 centésimos separando o Antonelli do George Russell, que não tá feliz. E lá vem Hamilton, de novo Hamilton, brigando por ali com Verstappen. Vai para cima, Verstappen! Ganha a posição de Lewis Hamilton. Esse Verstappen, meu amigo, não é brincadeira, o cara é osso duro, hein? O cara é osso duro. E agora Hamilton caiu a posição
1: reclamação.
0: E perdeu pro Verstappen. Vai, claro, vai ter reclamação, vai ter protesto, vai ter STF, vai ter tudo aquilo que a gente já conhece.
1: É, o Hamilton dizendo que o Max me ultrapassou por fora da pista. Eu vou ter que falar, Odinei, acho que o Hamilton tem razão. O Verstappen tentou uma manobra boa, ousada, mas ele teve que usar a parte
0: já
1: de
0: devolveu.
1: Fora da pista para completar. Devolveu, exatamente.
0: Já e devolveu a posição para não ser punido, é. Ou seja, ele fez delação premiada, Fabio. Confessou e entregou logo.
2: É isso. Devolveu logo na sequência. A equipe deve ter cochichado ali no ouvido dele, ó. Devolve porque.
0: É, saiu da
2: não
0: papuda
2: foi
0: e foi lá pra cela maior um pouquinho.
2: Ele realmente saiu inteirinho da pista, né? Na hora da ultrapassagem ali sobre o Hamilton. E aí, meia volta depois, devolveu a posição.
0: É, meu amigo, não é fácil não. Tá todo mundo de olho, que tem de câmera, que tem de gravador, gravando as coisas. Tá difícil a situação para aqueles que não seguem a lei. Tá difícil se manter escondido. Vamos lá com Lando Norris em primeiro, com Piastri em segundo, Leclerc em terceiro. Antonelli em quarto, George Russell em quinto, Hamilton é o sexto. Verstappen tá em sétimo agora, Gasly o oitavo. Colapinto é o nono e Radjar tá na décima posição. Com Bortoleto caiu uma posição e é o 11º colocado. 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
0: 13:17, horário de Brasília. Estamos com a sprint de Miami. 9 voltas serão concluídas e lá vem de novo Max Verstappen para cima de Lewis Hamilton. Foi e levou. Ganha a posição neste momento. Max Verstappen ultrapassa Lewis Hamilton. E agora dentro da pista, Ico.
1: Agora foi, agora valeu na antepenúltima curva ali, depois da grande reta, colocou por dentro e fez uma bela manobra. O carro da Red Bull estava reclamando ali da suspensão traseira, mas parece que o carro está mais equilibrado do que estava nas primeiras corridas, e uma Red Bull atacando uma Ferrari, algo que a gente não via nas primeiras etapas. Agora é uma boa briga entre ele e o Hamilton, e ele consegue recuperar essa sexta colocação, Edinho.
0: Pois é, olha só o Hamilton tomando mais uma chicotada do Verstappen. Enquanto o Leclerc está lá na frente na terceira posição. Fábio França, não está fácil para Hamilton não, hein? Não. Será que ele está como alguns políticos aí, passando da hora de parar, Fábio?
2: Então, o Hamilton chegou com muita expectativa na Ferrari, né? E sempre quando a expectativa é muito alta e ela não é alcançada, a gente começa a pensar nas possibilidades, né? E no que aquilo, o que pode ter causado aquilo, né? Baixo desempenho. Realmente a temporada passada do Hamilton foi horrorosa, né? Esse ano parece que a coisa começou melhor, mas hoje tá complicado pra ele, hein, Odinei?
0: Não tá fácil não, tá tomando um saldo o Verstappen, teoricamente não teria carro de competição, tá reclamando muito do carro ainda o Verstappen, e mesmo assim já fez duas passadas, uma por fora, é verdade, teve que devolver, mas agora foi legal. Foi dentro da pista, Verstappen o sexto e o Hamilton o sétimo colocado. Me parece que o Hamilton não errou tanto assim, não cometeu um equívoco para poder facilitar a vida do Verstappen, hein, Ico?
1: Não, parece que foi o Verstappen, saiu melhor na última curva antes da longa reta, ganhou mais velocidade, usou obviamente o boost para ajudar, mas o Hamilton não foi não. A gente teve um pedaço de carro voando ali da Haas e o outro carro da Haas na volta seguinte passou por cima e espalhou um monte de detrito. Então vamos ficar de olho aí se vai ter alguma neutralização ou se vai ter algum pneu furado também. Mas de fato ali na parte intermediária do circuito, muitos detritos na pista por conta de um pedaço do carro da Haas que saiu voando, João.
0: 11 voltas serão concluídas de um total de 19. 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
0: Lando Norris sossegado na primeira posição, quase 3 segundos de vantagem para cima do Piastri, que tem agora 8 décimos à frente do Leclerc. É o Piastri que tá segurando o Lando com, voltou aquela história, viu, Mico? Ar limpo faz uma diferença enorme, muito mais do que antes da mudança do regulamento.
1: É o que parece, o Norris controlou no início, depois agora abriu uma vantagem e tá só controlando a vantagem do Piastri. O Piastri tá sobre a ameaça do Leclerc, né? O Leclerc que recebeu uma pressão inicial da própria equipe da Mercedes, agora se livra da Mercedes e começa a pressionar o Piastri pela segunda colocação. A gente tem uma bandeira, uma advertência para Antonelli pela questão dos limites de pista, deve ter algum ponto que ele deve estar passando fora da linha branca, e o engenheiro falou, olha, a gente tem uma advertência próxima, amigo, é punição, fica de olho.
0: Mais para trás um pouquinho tem briga por ali, vamos ver Colapinto com Gasly brigando fortemente com Radiar, também tentando entrar na disputa. Max Verstappen é o sexto colocado, mas está 3.2 atrás do George Russell. George Russell, neste momento, é o quinto colocado e voltou a ficar atrás do Antonelli. O Antonelli subiu para quarto e o George Russell é o quinto colocado. Antonelli tá no tudo ou nada, hein, Fábio França?
2: Pois é, depois da péssima largada, o jeito é partir para cima. E não tem muito tempo, né, Odinei? A gente já tá com 12 voltas, faltam só 7 para acabar a corrida. Então é partir para cima, não tem muito a perder, não.
0: E tem jogo a liderança do campeonato. O Antonelli está na liderança e aí tem pontos para serem marcados, meus amigos. 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
0: E você está percebendo alguma mudança de desaceleração na reta principal, Ico?
1: Na verdade, não. Acho que a sensação é essa, de que o carro não, perde muita velocidade para recarregar, por isso que eles estão no trenzinho, né? Por isso que não tem mais essas diferenças do que eles chamam de super clipping, né? Que é quando o motor elétrico entra em modo de recarregar e tira a velocidade no meio da reta do carro. Então, a mudança parece essa, os carros estão tendo um comportamento mais normal, mas dentro do esperado, e isso aumenta um pouco a dificuldade de ultrapassar. Agora o piloto, como eles queriam, né? Vai ter que fazer mais a diferença e arriscar mais nos pontos de freada, porque essa diferença de velocidade na reta parece que diminuiu bastante.
0: Pois é, tô curioso, Fábio França, para ver a corrida de amanhã.
2: Sim.
0: Que é aonde a onça vai beber água e a gente vai saber se vai ter aquele monte de ultrapassagens ou pelo menos um pouco delas, porque ficar no trenzinho o tempo todo também não é legal não, né, Fábio?
2: É, mas o negócio tava meio 880, né, o Dinei? O que o Ico disse ainda há pouquinho é a verdade, eu tinha dito logo no começo, eram ultrapassagens fakes, né? Você não sabia ao certo se era o trabalho do piloto, se era o carro realmente, ou se era só uma diferença de velocidade momentânea naquele trecho da pista para recarregar a bateria. Então, assim, para quem tava vendo, parecia ser interessante, né? São muitas ultrapassagens, mas pro piloto realmente a coisa fugia da competição, né? A competitividade tava ali ameaçada por um fator do regulamento apenas. Então a gente precisa ver a partir de agora, nessa corrida maior de amanhã, se as coisas voltaram para os eixos, né? Mas também não dá para ficar assim, trenzinho é ruim, eles têm de achar um meio do caminho, né? Dosar aí o remédio.
0: Pois é, e não tá acontecendo isso, caminhamos já para a 14ª volta de um total de 19 e posições inalteradas, meus amigos, com Lando em primeiro, Piastri em segundo, Leclerc em terceiro, Antonelli em quarto, George Russell em quinto, Verstappen em sexto, Hamilton em sétimo, Gasly oitavo, Calapinto em nono e Radjar na décima posição com o brasileiro Bortoleto em 11º lugar. 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
0: Vamos pra 14ª volta de um total de 19 voltas. Ico, o que é que te chama a atenção nesse momento, Ico?
1: A briga do Leclerc com o Piastri, né? Uma briga que vale a segunda colocação. O Norris lá na frente tá com a vitória tranquila, garantida, só um problema mecânico pode ameaçar ele, mas o Piastri sofrendo essa pressão do carro da Ferrari. A McLaren definitivamente deu um belo salto aí de performance, tanto na classificação da sprint como na performance que a gente está vendo agora, mostra que o carro está evoluindo, mais equilibrado, lidando melhor com desgaste de pneus e tudo. E uma Ferrari que está no ritmo da McLaren. Então o campeonato que começou de Ney com a Mercedes tão dominante, ganha uma perspectiva diferente depois de ontem e de hoje, né? Porque a gente vê McLaren bem, Ferrari no nível da McLaren e a Mercedes sofrendo um pouquinho para acompanhar o ritmo das duas. O que parecia que ia ser um passeio, agora já está com cara de um campeonato com mais equipes e mais pilotos na briga por vitórias e, claro, também pelo
0: agora,
1: título,
0: né? Essa mudança tirou alguma coisa que a Mercedes tinha de diferente?
1: Eu acho, Adnei, que a mudança dos níveis do motor para a Mercedes não muda muito a questão. O fato é que as outras equipes evoluíram nas novidades. A gente teve muitas novidades no carro da McLaren, algumas boas no carro da Ferrari e poucas no caso da Mercedes. A Mercedes parece que largou bem no campeonato em termos de entender como esse novo carro ia funcionar com regulamento, tanto no gerenciamento de motor como na aerodinâmica. As outras equipes estão entendendo melhor como programar o motor delas, alguns, no caso da McLaren, o motor é da própria Mercedes, né? Mas estão especialmente equilibrando o carro melhor aerodinamicamente, os carros mais equilibrados, os pilotos conseguem tirar mais performance deles, Adinei.
0: Leclerc vai se defendendo como pode, vai atacando como pode Piastri e deixando Antonelli cada vez mais distante. É Leclerc tentando brigar pela segunda posição, a briga do momento. 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
0: 16 voltas serão concluídas. De um total de 19, ficarão faltando 3 voltas para terminar. Vai dar tempo do Leclerc atacar Piastri? Ou Piastri vai se defender bem e fazer a dobradinha da McLaren na sprint de Miami? Com Lando em primeiro, Piastri em segundo, Leclerc em terceiro. Antonelli voltou para a quarta posição com George Russell em quinto. Verstappen em sexto, Hamilton em sétimo. Gasly oitavo, Colapinto nono, Radjar é o décimo colocado. Como voltou a andar bem aí o Colapinto, que estava lá no fundão, é, junto com o Gasly, a equipe deu um salto importantíssimo e anda agora no pelotão do meio depois desses ajustes feitos no regulamento na Fórmula 1. Vamos caminhando para mais uma volta, 16 já foram concluídas, eles abrem a 17ª volta de um total de 19. 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
0: Fábio França, acho que bandeira quadriculada vai ser para Lando mesmo, hein?
2: Pois é, né? A sprint é isso, né, Odinei? Quem larga ali na frente e faz um bom trabalho, fica difícil realmente ser superado, né? A ultrapassagem agora do Radjar para cima do Colapinto talvez tenha a ver com a diminuição de velocidade, vocês viram aí? Né? Porque
0: pra cima do Colapinto.
2: É, porque
0: ele ganhou a posição, é o nono colocado.
2: Eu quero ver na repetição, porque ele quase embutiu ali na traseira do Colapinto e teve que tirar rapidamente o carro pra direita pra conseguir fazer a ultrapassagem. No corte de câmera já estava acontecendo a ultrapassagem, mas eu gostaria de ver na repetição pra ver qual foi a circunstância. Mas de fato é isso, o Norris fez o trabalho que tinha que fazer ali e provavelmente vai levar de ponta a ponta.
0: Tá levando com o ar limpo, andando muito bem, com 4 segundos de vantagem para o companheiro de equipe que é o Oscar Piastri. Lando Norris anda forte, Colapinto e Radjar agora brigando novamente ali pela posição. Vamos ver, o Radjar subiu para nono, Colapinto é o décimo colocado. 18 voltas serão concluídas, vai fechar portanto a penúltima volta daqui a pouco Lando. E abrir a última volta da sprint de Miami. Instantes finais da competição. Lá no fundão tem Pérez em 16º, Alonso em 17º. Lance Stroll é o 18º colocado, com Bottas em 19º. E Albon, que está na última colocação. Quem mais ganhou posições do fundo foi o Ocon, que subiu 4 posições desde a largada. E o Huckenberg nem largou, tá lá no fundão, coitado, está nos boxes, decepcionado com a equipe. E o Lindblad, que também abandonou. 18 voltas serão concluídas. Vamos aí observar a passagem de Lando Norris, que vai abrir a última volta na sprint de Miami. Oscar Piastri e Leclerc, olha o Leclerc dando uma escapada. Vai ao limite, mais do que o limite, deu uma fugida da pista, Ico.
1: Pois é, perdeu o ponto de freada, deve ter travado o pneu ali e teve que ir para a área de escape para tirar a velocidade do carro e não ir para a barreira de pneus. Agora deu uma distância para o Piastri, que respira aliviado. A gente vai entrar na última volta, tudo aponta para dobradinha da McLaren, Odinei. Dá para dizer com esse resultado, né, o campeão voltou, né, o atual campeão Norris fazendo pole, ganhando uma corrida sprint, e a campeã voltou, né, a McLaren. Realmente, com as novidades no carro, parece ter dado um salto. E até agora, nesse final de semana, a gente vai ter daqui a pouco outro treino classificatório. Mas andou muito mais que a Mercedes, que vinha dominando a temporada até aqui, Odinei.
0: Penúltima volta concluída, vamos para a volta final. Última volta para Lando Norris, na sprint de Miami. Ele vem de ponta a ponta, conquistou a pole position no treino que definiu o grid ontem. E tá aí o campeão voltando para a liderança da Fórmula 1. Lando Norris vem para os últimos metros para receber a bandeira quadriculada, sendo seguido por Oscar Piastri em segundo. Leclerc já perdeu o ponto, tá 2.2 atrás do Piastri. Vai se definindo na terceira colocação, Leclerc com Piastri em segundo. Antonelli, quarto colocado, perdeu 2 posições desde a largada, largou em segundo. E tá para chegar em quarto. George Russell subiu uma posição desde a largada, está em quinto. Verstappen perdeu uma posição e está chegando em sexto. Hamilton tá no 0-0, largou em sétimo e tá chegando na sétima colocação. Gasly, oitavo. Radjar é o nono. Nicola Pinto aparece na décima posição. Brasileiro Gabriel Bortoleto é o décimo primeiro colocado. Lá vem Lando Norris, já trabalhando mais tranquilo, tirando um pouco o pé. Diferença cai para 3.7. Vem gerenciando esses últimos instantes. Passa para receber a bandeira quadriculada, Lando Norris. Vence a sprint de Miami, com dobradinha da McLaren, Oscar Piastri em segundo. Leclerc cruza a linha na terceira posição. Sem grandes surpresas depois da largada. Lando, Piastri e Leclerc, os três primeiros na sprint Miami. Antonelli em quarto, George Russell em quinto e Verstappen na sexta posição. Hamilton vem para fechar na sétima colocação, com Gasly chegando em oitavo, Radjar em nono e Colapinto na décima posição. E a pontuação, como é que fica depois dessa sprint? Já tem por aí, Fábio?
2: Ah, dá uma olhadinha aqui na classificação depois da sprint, né? Mas é isso, o Norris se recuperando aí no campeonato e o Antonelli começando a coçar a cabeça, né, Odinei?
0: Vou atualizar. Diga aí, Cô.
1: É uma boa corrida da McLaren, uma excelente corrida da McLaren, aliás, com Leclerc em terceiro. Surpresa também a Ferrari andando na frente da Mercedes. Vamos ver o rádio.
4: Great job. Let's do it all over again.
1: Essa foi a licitação, um belo trabalho. Vamos fazer isso de novo. Norris bem tranquilo, não é um piloto muito emotivo normalmente, e aí celebra essa vitória junto com a equipe que fez funcionar as novidades. A diferença agora do Antonelli para o Russell, Diney, sobe para 10 pontos.
4: Nice job, Oscar. Strong P2. And McLaren 1-2 as well. We're really happy with that. Good job.
5: Hey, everyone, on everybody. Good job. Nice to see the pace. Was pretty good, obviously. Sure, there's a couple of things to work on, but nice to be able to hold off everybody else. So thank you. Let's go again this afternoon.
1: McLaren colhendo os frutos aí, falando com o Piastri também, segundo colocado, e ele está com um ponto importante. Nosso ritmo está muito bom, estou muito feliz com esse ritmo de corrida. A gente ainda tem o que melhorar, mas a gente está no caminho certo. Então a McLaren, de fato, confirmando na pista tudo que eles viram no laboratório, nos túneis de vento e tudo mais, e vendo essas atualizações fazerem um belo de um resultado, Diney.
0: Pois é, tô curioso para a corrida de amanhã. Com o resultado de hoje, Antonelli 77 pontos, George Russell 67, 67. A diferença sobe para 10 pontos. E curioso para saber como é que vai ser a conversa interna da Mercedes, viu, Fábio? Porque George Russell pediu, a equipe deu para ele a vantagem, trocou posição, depois o Antonelli reassumiu de novo a posição. Não deve estar fácil a vida para George Russell negociar com o time da Mercedes, hein, Fábio?
2: Pois é, deve estar complicado ali a vida do Russell, né? Que agora, como você disse, está 10 pontos atrás do Antonelli. E a McLaren, mesmo com esse bom resultado, ainda muito atrás, né? O Norris chega a 25, ganha 33 pontos, né? Ainda muito distante do Kimi Antonelli, que está na liderança da competição.
0: Tem que gerenciar. Vamos ver o que vai falar agora o Lando. David Coulthard é quem vai ser o speaker que vai entrevistar os primeiros colocados. Vamos ver o que eles falam. Max Verstappen olha atentamente para o carro. As fãs histéricas continuam gritando por ali, junto com os fãs também que continuam pulando bastante depois da vitória do Lando Norris e do Oscar Piastri. Lewis Hamilton mais cabeça baixa, não está nada feliz. Afinal de contas, Leclerc chegou em terceiro, ele fez apenas a sétima posição. Tem o boy do som pulando ali como um maluquinho, para lá e para cá, curtindo a musiquinha dele, enquanto está todo mundo querendo ouvir os pilotos. Vamos aí ouvir o que tem para falar Lando Norris. Tá chegando Lando Norris, venceu de ponta a ponta. Sua torcida volta a ficar feliz. Já estacionou o carro na primeira posição. E lá vai ele. O pessoal gosta do Lando mesmo, hein, Ico?
1: A torcida é animada, mas eles pegaram ali uns 25 pessoas e juntaram na frente do pódio e falaram, grita bastante aí, porque o público lá na arquibancada tá mais tranquilão, tá curtindo o fim da corrida de uma maneira menos barulhenta, digamos assim. Mas a Fórmula 1 é festa, o público tá lá, tá curtindo. Hoje com sol, amanhã com a expectativa aí de uma tempestade, vamos ver de que maneira isso pode influenciar na corrida. Mas a Fórmula 1 já vivendo essa nova realidade. A Mercedes já não tem um domínio extremo que ela demonstrou nas três primeiras corridas. Na sprint foi a McLaren que ganhou.
0: Opa, Antonelli tomou 5 segundos de pênalti, hein?
1: Isso deve mudar a pontuação. Vamos ver a diferença dele para o Russell.
6: So, welcome to the interview.
1: Vamos ver a entrevista. O Coulthard.
6: Brian Tyler, the composer of the F1 theme tune. He's just on a world debut of the
1: o
6: remix.
1: Compositor do We tema da Fórmula 1 estava.
0: Antonelli foi para DJ. Que foi para sexto lugar.
1: Sexto lugar. Então, ele cai para 8 a diferença agora. Vamos lá, o Leclerc. Leclerc, novidades da Ferrari, você lutando com o Piastri. As novidades no carro funcionaram bem. A equipe fez um ótimo trabalho nessas 5 semanas de pausa. Mas eu não estou satisfeito com a terceira posição. A gente esperava chegar um pouco na frente. Mas a McLaren também trouxe muitas novidades e deu um grande passo à frente. Mas temos um carro rápido e acho que para amanhã, se a gente fizer tudo certo e eu largar mais à frente, a gente consegue um bom resultado.
6: And it's my pleasure to give you your award for finishing third
1: então,
6: in the sprint.
1: Vou te dar prêmio pelo terceiro lugar na sprint.
6: Just over there, and I'm going to bring in Oscar.
1: So Oscar, e agora o Oscar Piastri, segundo colocado.
6: Nós
1: falamos antes da largada, você estava animado pelas novidades do seu carro, pelas atualizações. E agora, satisfeito com essa segunda posição? Claro. Ainda tem um pouco para melhorar, para ficar andar próximo de Lando, mas de maneira geral foi uma boa corrida. A classificação também foi um avanço, então vamos aguardar. Vamos tentar manter isso para o resto do final de semana. E aí ofereço o prêmio pela segunda colocação. E agora, Lando Norris, parabéns. 19 voltas no calor, mas você teve tudo sob controle. Sim, foi uma corrida boa. Legal voltar ao degrau mais alto, mesmo que seja sprint, mas uma ótima corrida. A equipe fez um excelente trabalho trazendo atualizações e o carro está muito bom nesse final de semana, então tem que agradecer a equipe. Mas foi uma corrida quente, tentando encontrar um equilíbrio entre acelerar e não fazer erros. É um bom início do final de semana, mas agora começa tudo de novo, a gente tem que trabalhar de novo. O quanto você aprendeu nessa corrida? Você vai mudar alguma coisa para a classificação? Talvez não muitas. Se não está quebrando, eu não quero mudar. Está funcionando bem. Vamos mudar uma coisa ou outra. Então, eu vou fazer uns ajustes. Mas vamos manter trabalhando e continuar tentando tirar o máximo do carro.
6: Reid Wiseman, who was the commander on the recent Artemis 2 mission
1: to the moon and back. O astronauta da Artemis vai dar o prêmio da vitória na sprint para o Norris, então, juntando aí a corrida espacial com a corrida de carros de Fórmula 1 e uma memória, uma homenagem ao Alessandro Zanardi também, para celebrar a corrida como uma comunidade, Ginei.
0: Tudo bem, tudo certo, tudo tranquilo. Pior, prejuízo maior para o Antonelli. Deve ter sido o excesso de limite de pista, né? Ele já tinha sido advertido.
1: Provavelmente.
0: E na última volta deve ter errado de novo. Saído da pista, cometeu o excesso e tomou 5 segundos de punição. O Antonelli muda a configuração final, caindo para sexta colocação. George Russell termina em quarto. Verstappen em quinto. E Antonelli cai para sexta posição com Hamilton na sétima colocação. Isso tira 2 pontos na tabela do Campeonato Mundial de Pilotos, tiram 2 pontos do Antonelli. E a diferença dele agora para o George Russell fica em 8 pontos depois da sprint de hoje. Sete. Gostou da corrida, Fábio França? Perdão, Mico?
1: Eu errei na matemática, 7 pontos agora a diferença.
0: É, 75 a 68. Exatamente. 75 a 68.
1: 7 pontos.
0: 7 pontos, portanto, a diferença de George Russell para Antonelli. Não é uma boa notícia para o piloto italiano, Fábio França.
2: Não é, Odinei. Sobretudo o desempenho da McLaren nessa corrida curta, né? Essa talvez seja a pior notícia para o Antonelli do que o resultado em si, né? A diferença ainda é boa para o Antonelli à frente do campeonato e tal. A McLaren está bem atrás, mas o desempenho realmente da equipe da McLaren foi muito superior nessa corrida curta, 19 voltas apenas. A gente precisa ver como é que a equipe vai desempenhar amanhã na corrida longa, né? Na corrida oficial mesmo. Mas, ao que parece, a McLaren voltou para a disputa em 2026. Você perguntou se eu gostei da corrida? Ah, o Diney não teve muita coisa, né? Vamos falar a verdade? Não teve muita coisa. Foram 19 voltas em que o Norris dominou, o Piastri atrás. Não fosse a largada muito ruim do Antonelli, talvez ele tivesse conseguido ficar entre os dois, talvez, mas a McLaren com um desempenho melhor que apresentou pudesse fazer a dobradinha mesmo com o Antonelli largando bem, mas não teve muita coisa, né? Uma ultrapassagem um pouco mais, chamou um pouco mais de atenção, que foi a do Radiar para cima do Colapin, mas ali no meio do pelotão, e a briga ali por duas voltas do Hamilton com o Verstappen, né? Verstappen chegou a ultrapassar por fora da pista, teve de devolver a posição e só isso. Acho que eu não esqueci de nada, né? Foi isso que aconteceu de fato de mais importante na corrida, né, Dini?
0: Exatamente, você esqueceu de comer o pão com manteiga de manhã.
2: É, hoje de manhã não rolou, é verdade. Não, mas a gente comeu outras coisinhas, né? Se vira como dá, né, Odinei?
0: Não tá subnutrido não, né?
2: Não,
0: tá
2: tudo de bem. Jeito nenhum, imagina. Tamo firme aqui.
0: Valeu, Fábio. Vamos para um rápido intervalo comercial e voltamos já com as considerações finais. 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
0: 13 horas e 46 minutos, horário de Brasília. 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Acompanhamos há instantes atrás a sprint de Miami, a corrida curta. Lando Norris venceu. Oscar Piastri chegou na segunda posição. Leclerc foi o terceiro colocado. E agora a expectativa fica para o treino que vai definir o grid de largada para a corrida de amanhã. Vai acontecer hoje ainda e amanhã. Às 5 da tarde, horário de Brasília, largada para o Grande Prêmio de Miami. Aí sim a gente vai ver onde é que a onça vai beber água. Hoje, para a classificação, você acha que o que eles tiveram de informações até aqui com a sprint vai ser muito importante para definir o grid de amanhã? Ou poderemos ter surpresa? McLaren vai dominar ou teremos surpresa, Zico?
1: Eu acho que a McLaren é favorita, mas dominar não vai. A gente teve uma Ferrari ontem andando muito próxima da McLaren ao longo todo do final de semana. e ontem também na classificação, e o Kimi Antonelli ficando a poucos décimos de segundo ali do Norris na volta rápida que contou no Q3 também. Então acho assim, a McLaren é a favorita, vem motivada, faz um ótimo final de semana, fez bons treinos livres, mas a Ferrari também fez bons treinos livres, e a Mercedes parece que cresce um pouco na volta rápida, e o Antonelli quase beliscou uma pole ontem. Então não vai dominar, mas é favorita, mas a gente pode ter outras equipes nessa briga também, e eu não descarto a própria Red Bull, que classificou bem ontem com o Verstappen, classificou em quinto, é verdade, mas a diferença dele para frente não era muito grande, e o Verstappen sempre é um potencial de alguma surpresinha numa volta rápida, Odinei.
0: É, meus amigos, amanhã, portanto, teremos a corrida grande de Miami. Esperamos mais emoção amanhã, né, Fábio França?
2: Ah, muito mais emoção, porque a corrida vai ser maior e sobretudo por causa da chuva, né, que tá prevista. Ô, Ico, a gente teve inclusive reunião, né, importante envolvendo aí a direção da Fórmula 1 e os pilotos para tratar dessa eventual tempestade de amanhã em Miami. Qual que é a previsão de fato, né? Chuva desde antes da prova, vai cair pesada durante a prova, já dá para ter uma ideia? E o que foi de fato discutido nessa reunião?
1: É, tem essa questão, que é uma questão mais dos Estados Unidos do que da chuva em si. A gente sabe que a Fórmula 1 com chuva é um problema, e tem sido na história recente da Fórmula 1, quando tem muita chuva, dá bandeira vermelha, interrompe, o carro tem uma tendência a aquaplanar, geração anteriores de carro com efeito solo. Talvez com essa geração atual a questão da aquaplanagem diminua um pouco, mas continua sendo uma preocupação. Mas as próprias leis norte-americanas dizem eventos em que há raios, tem que parar o evento e proteger o público. É uma lei norte-americana, e que se tiver tendo trovoadas ali, raios no momento da corrida, isso é uma possibilidade de acordo com a meteorologia. Aí tem bandeira vermelha e recolhe o público, provavelmente para dentro do estádio do Miami Dolphins ali, que é uma área coberta, e espera passar os raios. Então, os pilotos têm uma preocupação, o carro andou pouco na parte molhada, mas tem uma preocupação também em relação às leis norte-americanas. Vamos torcer para que tenha uma chuvinha leve, se for chover mesmo, mas não uma tempestade com raios, e aí a gente não tem problemas aí com horário, interrupção, essas coisas, e a corrida segue um fluxo mais normal, Fábio.
2: E isso que o Ico destacou, Odinei, é muito importante, né, para o nosso ouvinte também entender. O problema maior, realmente, de acordo com as leis dos Estados Unidos, o problema maior está na possibilidade de raios e não na quantidade de água em si. E a gente lembra muito bem, né, Ico, do campeonato mundial de clubes que foi disputado nos Estados Unidos no ano passado. Foram muitos e muitos jogos interrompidos e jogos que ficaram ali paralisados por uma hora e meia, duas horas até, e que não caiu uma gota. E aí, de repente, quando o pessoal da previsão do tempo via ali no mapa que não tínhamos mais a probabilidade de raios, aí a coisa era liberada e o público voltava para o estádio, né? Todo mundo tem que sair, ficava na parte de dentro dos estádios, né? Na parte coberta.
0: Eles não conheceram o para-raio lá ainda?
2: Pois é, então, ficavam ali na parte coberta dos estádios, e aí quando havia liberação, às vezes duas horas depois, todo mundo voltava para as arquibancadas, e muitas vezes sem cair uma gota de chuva, né? Então o problema maior está na possibilidade de raios. E isso tem sido discutido muito também com a FIFA para a disputa da Copa do Mundo. E imagina só, a Copa do Mundo vai ser disputada num período em que as chuvas acontecem nos Estados Unidos e as tempestades podem acontecer. Imagine só com um atraso de uma hora e meia, ou paralisação de uma hora e meia em vários jogos da Copa. Isso faz um efeito cascata, né, para toda a tabela de jogos, e a FIFA está coçando a cabeça também com relação a isso.
0: Portanto, meus amigos, amanhã jogo, vamos, né, ficar de olho nessa questão.
2: Só 104.
0: Como é que é, Ico?
1: Ainda bem que tem pouco jogo na Copa, aí fica fácil relocar os jogos, né?
2: Ô Ico, aliás, por falar em relocar, em reagendar, a gente já falou muito sobre isso desde que houve o cancelamento das provas, né? Por causa da guerra, mas tem muito ouvinte perguntando exatamente sobre isso. As duas provas que foram canceladas, tem possibilidade de serem reagendadas ainda para este ano, ou cancelou de vez mesmo, não tem mais?
1: Tem a possibilidade. É, por questão financeira, obviamente, tanto o Bahrein como a Arábia Saudita pagam muito dinheiro pelos direitos de provas, e é interesse da FIA, das próprias equipes, de, se der para realizar essa prova ainda esse ano, ainda que seja no final do ano, eles vão realizar. Então, depende, obviamente, dessa evolução geopolítica aí no Oriente Médio, que a situação não está nada fácil. Parece, né, que o conflito vai se estender mais do que o anunciado inicialmente, mas é o que a FIA vai monitorar. Não tão oficialmente canceladas, elas estão adiadas, uhum, e existe a possibilidade delas serem realizadas num momento, talvez aí na perna final do campeonato ali para novembro, dezembro.
2: Mas tem brecha na data, Ico? Porque assim...
1: Teria. Para a Fórmula 1 fazer tripladinhas, né? Ou três corridas na sequência, rodadas triplas, né? Seria fácil, então... Uhum. Teria alguma janela ali para fazer. Não muitas, mas teriam. Especialmente depois do Grande Prêmio do Azerbaijão. Tô tentando achar o calendário aqui.
2: Eu tô vendo o calendário aqui, ó.
1: Final de setembro tem duas semanas livres.
2: Exato. Entre Azerbaijão e Singapura tem ali o fim de semana livre, né?
1: Em pode outubro, ser uma possibilidade. Né?
2: A primeira de outubro, primeiro fim de semana de outubro, né?
1: Entre Singapura e os Estados Unidos, aí seriam cinco corridas consecutivas, é difícil. Seria em setembro e início de outubro, seria aí a possível janela. Vamos ver se o mundo dá uma acalmada e uma tranquilizada até lá.
2: Entre Espanha e Azerbaijão.
0: Grupos de 11, corre no domingo 11 do lado, ou do outro.
2: Depois
0: some os tempos, divide por dois e tal, e vê quem tá na frente.
2: Aí sai o campeonato carioca, né? Entre Espanha e Azerbaijão também tem um fim de semana livre aí, né? Grande Prêmio da Espanha 13 de setembro, do Azerbaijão 26 de setembro. Mas aí teria que fazer um bate-volta ali pra Ásia, né?
1: Mas ali do Azerbaijão é fácil. Bahrein pro Azerbaijão seria logisticamente não tão complicado.
0: Um míssil pra cá, outro pra lá, vai rapidinho, viu, Fábio?
1: Esse é o problema.
2: As coisas precisam ficar mais bem estabelecidas naquela parte do mundo. Vamos ver se rola, né? Vamos ver se dá.
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0: 13:55, estamos chegando ao final de mais uma transmissão de automobilismo, hoje com a Fórmula 1, a corrida Sprint Miami, preparativo para o grande prêmio que acontece amanhã, com transmissão na íntegra também aqui pela Band News FM. Hoje deu vitória de Lando Norris, de ponta a ponta. Piastri subiu uma posição desde a largada, chegou em segundo, dando dobradinha para o time da McLaren. O Leclerc com a Ferrari chegou em terceiro, George Russell terminou em quarto, Verstappen em quinto e o Antonelli foi punido na última volta em 5 segundos por excesso de saída de pista. Era para terminar em quarto, acabou caindo para sexta posição. Hamilton, o sétimo colocado, Gasly, oitavo, Ricciardo, nono e Colapinto terminou em décimo. O brasileiro Gabriel Bortoleto chegou na 11ª posição. Amanhã, a largada a partir de que horas, Fábio França?
2: 5 horas a largada pelo horário de Brasília, transmissão da Band News FM começando às 4:20, Odinei.
0: 4:20, 16:20, horário de Brasília. Campeonato Mundial de Pilotos tem Antonelli na liderança com 75 pontos, 7 pontos de vantagem para George Russell, que é o segundo, tem 68. Leclerc é o terceiro no campeonato com 55, Hamilton o quarto com 43, Lando Norris, depois da vitória de hoje, beliscou 8 pontos, subiu para 33, mas é o quinto colocado no campeonato. Oscar Piastri fica na sexta posição com 28 pontos. São esses os primeiros colocados aí. No Campeonato Mundial de Construtores, a Mercedes deita e rola ainda, 143 pontos. A Ferrari é a segunda colocada com 98. E a McLaren, que ganhou 15 pontos hoje, foi para terceiro lugar com 61 pontos. A Red Bull, 20 pontos, é a quarta colocada. Aliás, que bagunça tá na Red Bull, hein? O último que ficar, apague a luz.

0: Abraço, Fábio.
1: Valeu, Odinei, abraço.
0: Obrigado a todos aí da Central Técnica, João Marcelo, toda a galera com a gente acompanhando. Valeu, Ico, até amanhã, Ico.
2: Um abraço, Odinei, abraço, Fábio, abraço a todo mundo e até amanhã.
0: Diz que amanhã o Reginaldo Leme vai tomar um café, vai estar aqui com a gente, é isso, Fábio?
1: Exatamente, teremos Regi amanhã, hein, Reginaldo Leme. Opa, na transmissão com a gente.
0: Reginaldo Leme vai estar amanhã na transmissão com a gente no Grande Prêmio de Miami. E aqui vem tranquilo, Regi, porque aqui a gente fala, pode errar à vontade, não tem problema nenhum, aqui a gente se solta. 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
2: Pontualmente, 14h. Oi, oi, boa tarde pra você que tava com a gente acompanhando a nossa prévia da Fórmula 1. Pra você que tá chegando agora na nossa programação, você tá sintonizado na Band News FM em todo o Brasil ou quem sabe até fora dele. Eu sou a Larissa Biscaia, vou ficar com você mais um tempinho aí, te atualizo do que é destaque, do que é novidade, do que é notícia. Hoje é dia 2 de maio de 2026. Você é ouvinte, tá mais do que convidado a participar. Nosso WhatsApp tá aberto pra você pelo 11 999 592 100. Faz aí teu comentário, manda um boa tarde pra gente. Se quiser, não esquece de participar. Deixa tua mensagem pra gente, é o 11 999 592 100.

0: Nos principais assuntos do dia, o governo Lula prepara o anúncio do Desenrola 2.0, programa que promete ajudar os endividados. Conta aí, Iva Brandão.
1: Presidente Lula apresenta nesta segunda-feira os detalhes do programa para socorrer os brasileiros endividados. O chamado Desenrola 2.0 vai permitir o uso de até 20% do saldo do FGTS e a renegociação de débitos do cartão de crédito, cheque especial, empréstimos e até do FIES. A taxa de juros será de no máximo 1,99% ao mês e os descontos podem chegar a 90%. Segundo o presidente, que anunciou o novo programa durante o pronunciamento do dia 30 de abril em função do Dia do Trabalhador comemorado ontem, quem aderir ao programa de renegociação vai ficar bloqueado por um ano de todas as plataformas de apostas online conhecidas como bets.
0: As fortes chuvas que atingiram o estado de Pernambuco entre ontem e hoje já obrigaram mais de 2.000 pessoas a deixarem as próprias casas. Segundo o levantamento da Defesa Civil, são 1.000 desabrigados e outros 1.000 desalojados. Além disso, são 5 mortos em todo o estado. E tá chegando a hora do show da colombiana Shakira na praia de Copacabana. Conta pra gente, Vinícius Calisto.
2: Com expectativa para mais de 2,5 milhões de pessoas, a cantora colombiana Shakira vai realizar o grande show na noite deste sábado. O palco em que ela vai se apresentar é o maior das 3 edições do Todo Mundo no Rio, que contou com Madonna e Lady Gaga. Segundo um estudo da Prefeitura do Rio, a economia carioca deve ser movimentada em R$800 milhões. Já na orla aqui da Praia de Copacabana, a Polícia Militar já está atuando com pontos de fiscalização. Vão ser 8.000 agentes para reforçar a segurança do público. Segundo a PM, o número é 14% maior do que o registrado no ano passado na apresentação da Lady Gaga. A corporação também vai atuar com torres de policiamento e agentes rondando a areia, com drones, helicópteros e uma lancha para monitoramento pelo mar.
0: Nos destaques internacionais, a vida da ativista iraniana Narges Mohammadi, de 53 anos, que venceu o Nobel da Paz em 2023,

estaria sob controle do regime persa. Informações são do comitê do prêmio. Segundo o grupo, a saúde dela estaria seriamente deteriorada. Médicos e a família da ativista continuam pedindo à autoridade local os acessos a um hospital na capital, Teerã, além da, claro, soltura da ativista. E Lando Norris, da McLaren, vence de forma absoluta a corrida sprint do GP de Miami de Fórmula 1, seguido pelo companheiro de equipe, o Oscar Piastri. O Charles Leclerc, da Ferrari, completou o pódio da prova americana, enquanto o Gabriel Bortoleto, brasileiro da Audi, chegou em 11º. Norris largou bem, permaneceu na ponta, enquanto o Piastri foi para o segundo e segurou Leclerc. Amanhã é dia de corrida a partir das 4h20 da tarde, no horário de Brasília. Narração do Odinei Edson, comentários de Luiz Fernando Ramos e Reginaldo Leme.

0: E claro que a transmissão da Fórmula 1 você acompanha com tudo aqui na programação da Band News FM no dial do seu rádio. Para você que nos acompanha também pelo YouTube e pelas redes sociais, a gente te traz todos os detalhes da corrida de amanhã.
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0: seja bem-vindo, você ouvinte Band News FM, sintonizado com a gente em mais um Band News em Forma. E hoje a gente vai falar do look do dia, o look do treino. Você já ouviu falar que o melhor pré-treino é um look novo? Você se arruma, tá empolgado pra treinar com um lookinho novo. A gente vai falar de uma tendência chamada athleisure, quando a gente usa o look do esporte pra seguir no nosso dia a dia com mais conforto e entender se essas peças, elas têm alguma diferença para as outras. Tem tecnologia envolvida, o que muda na hora de criar uma peça que é pensada justamente para o esporte, seja para o treino de musculação, seja para a corrida, para o surf, para a prática de esportes na neve. Tudo isso no episódio de hoje, não é isso, Camila?
1: É isso, Isabela. Tem aquela famosa, né, que a gente fala assim, a pessoa antes de começar a se mexer, ela já tem todo o kit de parafernálias, de roupa, de adereço e acessórios, para daí ela começar, né, falar, tô preparada. Mas eu acho que a roupa esportiva, o mundo esportivo invadiu muito mais do que simplesmente isso, do que ter a roupa simplesmente para a gente praticar atividade, né? Ele está envolvido na vida das pessoas, no estilo de vida de algumas pessoas. Então, eu acho que hoje a gente vai conversar um papo bem gostoso aqui para ver, gente, ver onde a gente se identifica, qual que é o nosso estilo mesmo.
0: Muito bom, e a gente também está falando de economia, né? Um mercado que movimenta muito aqui no Brasil e no mundo inteiro. Para a gente bater esse papo aqui no Band News Informa, a gente recebe duas especialistas. A Luísa Sorgato Amorim, que é estilista, vai explicar para a gente as questões técnicas. Oi, Luísa, seja bem-vinda.
2: Olá, obrigada por me receber.
0: E também recebemos aqui no Band News Informa a Caroline Lardosa, que é historiadora da moda formada pela Universidade Federal do Rio de Janeiro. Carol, muito obrigada por compartilhar seu tempo com a gente.
3: Eu que agradeço, meninas. Com certeza vai ser um ótimo papo.
0: Lu, eu quero começar com você explicando para o nosso ouvinte o que que no básico de uma roupa de porte tem de diferença nessa construção. Quando vocês, estilistas, sentam para discutir ali, o que que muda de uma roupa do dia a dia? Então, um short, uma camiseta, tem um tecido diferente? Claro, daqui a pouco a gente vai entrar nas tecnologias, mas no básico ali, o que muda?
2: Eu acho que o principal que um estilista, quando está fazendo uma roupa, tanto para performance quanto para ser esse híbrido, né, do athleisure, é pensar que a roupa vai ter movimento. Então, é desde a escolha do tecido, do aviamento, da costura, da modelagem. Então tem todo um processo e até mesmo o teste das peças, né? Porque são peças que precisam ser testadas para ver se tem essa funcionalidade ou se precisa de algum ajuste. Ajustes são bem comuns na nossa área, então às vezes a gente planeja alguma coisa e vai ajustando ao longo do processo.
0: Lu, e o athleisure, para quem não está acostumado com esse termo, então são as roupas que a gente usaria para o treino e que dá para esticar um pouquinho e passar o dia inteiro com elas?
2: Exatamente, é uma tendência que já vem de alguns anos, né? Na verdade, ela não é tão nova, mas eu acho que a gente vai se familiarizando com o termo, que é essa roupa que você pode tanto usar no treino, no esporte, quanto ir fazer compras, trabalhar em alguns casos, né? É uma roupa mais de dia a dia e ficar confortável em casa também, porque eu acho que é essa roupa bem coringa para a gente poder ter ela em diferentes cenários.
1: Eu acho que a gente invade um pouco, principalmente para as mulheres, o mundo feminino nisso, né? Os homens também têm, mas eu acho que aí a Caroline até pode falar um pouquinho para a gente, né, da história, dessa evolução toda, porque eu tenho 50 anos, né, gente? E eu trabalho com atividade física e esporte desde sempre, sempre fui esportista. Então, falando exatamente 30 anos atrás, quando eu tinha 20, que eu estava me formando e eu já trabalhava com isso, em São Paulo, porque acho que também tem essa coisa regional, né? Que acho que a Caroline também pode falar um pouquinho. Morei depois um tempo no Rio de Janeiro, que era completamente diferente de São Paulo. Mas a gente sair de roupa de ginástica era uma coisa assim... Primeiro que não era super fácil encontrar roupas diversas, que fossem bonitas, descoladas, que tivesse moda, que tivesse, né, coleção nova. Então isso quase não existia, né? E além disso, as pessoas viam a gente como não estar trabalhando aquela roupa, né? Então, o esportista também sempre teve muito isso. Mas eu acho que hoje já está envolvido demais, né, essa aceitação. Então, antes, eu lembro as primeiras vezes quando eu tinha acabado de me formar, estava trabalhando, ganhando um pouco mais, fui dentro do shopping de roupa de ginástica. Minha mãe, que nunca foi uma pessoa super arrumadona, assim, virou e falou: minha filha, mas você vai de roupa de ginástica? Eu falo: mãe, eu sempre vou. E as pessoas achavam estranho. Sim, elas olhavam com um olhar diferente. E hoje, as pessoas. É até legal isso, é muito engraçado. As pessoas acham que isso é uma coisa muito legal, né? É quase como uma tribo, assim. Então, eu acho muito bacana, porque eu acho que a gente abre as possibilidades, como sempre, para cada um ser o que quiser, né? Ou em cada momento, ou realmente ser. Mas eu acho que isso tem muito a ver com a nossa cultura e com a evolução, né, Caroline?
3: Com certeza. Eu não consigo pensar nesse papo sem pensar nas questões de gênero, né? E o quanto isso impacta na forma como a gente escolhe essa roupa, como você bem trouxe esse exemplo, né? Que nem sempre nós mulheres nos sentimos confortáveis de estar em determinados espaços usando essas peças. Primeiro, porque normalmente são peças que marcam um pouco mais o corpo, a gente tem medo desse julgamento, desde os nossos espaços mais profissionais. Então, como a gente vai ser lido dentro disso, né? Questão de respeito, aceitação, sucesso. Eu acho que todas essas palavras, elas estão vinculadas dentro do que a gente escolhe vestir no nosso dia a dia, né? E a partir do momento que a gente começa a falar de corpo mais livre, de questões de gênero, onde a gente tem mais autonomia para fazer essas escolhas, a gente começa a pensar também nessa flexibilidade desse vestir. E eu acho que essa moda mais casual e também relacionado a essa moda esportiva, ela entra como uma possibilidade. E aqui eu vou fazer um recorte do meu território, né? Eu estou aqui do Rio de Janeiro, da Zona Oeste, mais especificamente de Bangu. Então, aqui é um território muito quente, tá? Então, as pessoas aqui, elas sempre se vestiram de uma forma onde tivesse o mínimo de conforto para enfrentar essa temperatura, principalmente nesses primeiros meses do ano, né? Então, era algo comum para mim ver as pessoas usando roupas que seriam ali consideradas como roupa de academia, né? Algo nesse sentido. Mas por um outro motivo. Talvez elas nem frequentassem a academia, mas elas queriam esse conforto para o dia a dia delas, para pegar um ônibus, para se locomover de uma forma mais tranquila. Então, agora, após essa aceitação do wellness, né? Como mais uma forma de consumir essa moda e pensar em produtividade, a gente acordar cedo e ter essa dinâmica de ir para a academia, eu enxergo hoje usar essa roupa de moda esportiva até como um status também. Então, há essa locomoção entre o que essa roupa já significou e ainda significa, dependendo do território, e como ela vai ser interpretada também como esse simbolismo, né? Onde as pessoas vão dizer: olha, eu tô com a minha roupa do yoga, então significa que eu tenho tempo para isso, eu tenho um tempo de qualidade para me dedicar nessa vida onde eu olho para mim, eu olho para o meu corpo. Então, acho que essas mensagens não explícitas, elas estão nas roupas, né? Elas estão nos tecidos desde sempre. E eu vejo muito isso quando eu penso nessa moda esportiva que está no nosso dia a dia também.
0: Nossa, total. Quando a gente começou a conversar sobre essa pauta, eu falei para Camila que, para mim, o grande ponto é que a gente está mudando a forma de segregação pelas roupas. Antes a gente falava da alfaiataria, do blazer, da estrutura para mostrar que você tem poder. E hoje não. É o athleisure. É você ter uma calça da Alo ou da Lululemon. São essas marcas que estão hypadas lá fora para falar que você tem tempo. Porque afinal, quem que pode passar o dia com a roupa da academia? É um grupo específico. Ou alguém trabalha na área, tem flexibilidade, home office. Ou alguém que tem uma condição socioeconômica muito maior, que não tá preocupado em trocar de roupa para ir pro ônibus. Será que eu posso usar essa roupa no ônibus? Será que eu posso usar essa roupa no trabalho? Então tem isso também, né, Carol? A gente tá falando de muito legal, é um super desenvolvimento, mas também é uma nova forma de segregação, né?
3: Com certeza, meninas. Eu trabalho bastante isso dentro das redes, né? De fazer esse recorte necessário, que é essa perspectiva social sobre a moda, de analisar como o mesmo elemento ele vai ser interpretado de maneiras distintas a partir do conceito de classe, né? Então, com certeza, assim, analisando o Brasil, que é tão plural, né? A gente vai perceber como essas tendências elas são incorporadas de maneiras muito diferentes. Então, eu dei o um exemplo aqui do meu território por uma questão climática, né? É, eu percebo como isso é de uma maneira interpretada assim mais especificamente local, mas eu também percebo essa diferença do que vocês trouxeram, né? Principalmente essa questão do tempo, que é realmente hoje um fator muito determinante de privilégio. É, a gente negocia o nosso tempo, a gente vende o nosso tempo o tempo todo. Né, o trabalho é isso, né? A gente vendendo a nossa mão de obra. Então, se a gente mostra que tem esse tempo livre, hoje é um status assim, que talvez não passe no cartão de crédito, né? Realmente sob privilégio.
0: Band News Informa faz uma pausa rápida para atualização do noticiário de hoje e volta já.

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1: Alguns donos de autopropelidos têm adaptado os veículos com a instalação de uma cadeirinha para criança, posicionada entre as pernas dos condutores. Elas são aparafusadas ao piso ou então amarradas com uma fita elástica. A prática, no entanto, não é permitida. O Conselho Nacional de Trânsito afirma que não há permissão prevista na legislação para alterar as características originais do equipamento, o que acontece a partir da inclusão desse tipo de dispositivo. A regra adotada no país é clara: somente duas pessoas podem ocupar uma moto elétrica ao mesmo tempo, utilizando os assentos do condutor e atrás dele.
2: 2:17, boa tarde. Excelente sábado para você sintonizado em 90.3. Você que ligou o rádio agora, seja muito bem-vindo, muito bem-vinda. 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Você sabe que pelas próximas horas, nos noticiários locais, a gente atualiza com as principais informações do nosso estado, da nossa cidade. Eu, Agatha Meirelles, te faço companhia e te convido a participar da programação. 999026970 é o nosso WhatsApp. Vou repetir: 999026970. Não me deixe só nesse sabadão de Shakira no Rio de Janeiro, movimentando e esquentando Copacabana, inclusive com interdições, principalmente a partir das 6 horas da noite. Se você tá pensando em passar perto de Copacabana, esqueça. Se você não for o show da Shakira, óbvio. Esqueça, deixa para amanhã, porque realmente as interdições vão complicar demais o trânsito e não dá para acessar a região ali do entorno, óbvio, se você não for morador ou se não for por transporte público ou a pé. Falando em Copacabana, seu caminho. Trânsito em outros pontos da Zona Sul, Jardim Botânico, agora com pontos de lentidão, mas sem grandes problemas pro motorista. Panorama é o mesmo na Borges de Medeiros. Na verdade, na Borges de Medeiros, para quem vai no sentido do túnel Rebouças, tem um pouco de retenção já quase no acesso à subida lá do túnel Rebouças. O motorista perde tempo nesse trecho. A Epitácio Pessoa, aí sim tem mais complicações também no sentido do túnel Rebouças, mas ao longo de quase todo o trecho da Epitácio Pessoa. Para quem vai no sentido Gávea, no sentido Leblon, perdão, o trânsito é um pouco melhor. Duas e 19, vamos girar a reportagem, Luiz Valcir.
3: A concessão de crédito de ICMS sobre o óleo diesel e o biodiesel no estado do Rio de Janeiro é prorrogada. A medida assinada pelo governador em exercício, o desembargador Ricardo Couto de Castro, foi publicada em edição extra do Diário Oficial do Estado nesta quinta-feira. Com a decisão, o benefício fica válido até 31 de dezembro deste ano. A medida é voltada ao setor de transporte coletivo e beneficia empresas concessionárias, permissionárias, além das operações intermunicipais e intramunicipais. O decreto prevê ainda crédito de 50% da alíquota do ICMS sobre o diesel e o biodiesel utilizados no transporte urbano e hidroviário.
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5: Um dos principais nomes da Copa Truck, o pernambucano Beto Monteiro, tenta ampliar a margem na liderança da categoria na terceira etapa do campeonato, neste fim de semana em Cascavel, no Paraná. Ele tem 7 pontos de diferença para o vice-líder Danilo Dirani. Nos primeiros treinos livres, Leandro Totti foi o mais rápido. Na Super Truck Elite, Márcio Giordano começou os trabalhos na frente. A liderança do campeonato pertence a Maicon Ronsen, com 9 pontos de vantagem para Jô Dias. As duas corridas de Cascavel serão realizadas neste domingo a partir de 12:10 com transmissão ao vivo na tela da Band.
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7: A seleção espanhola tem um novo xerife e ele tem só 19 anos. Pau Cubarsí, o pilar do Barcelona, chega à Copa de 2026 com grande expectativa na fúria. A saída de bola impecável e a antecipação de veterano fazem de Cubarsí um jogador-chave na Espanha. Na Copa do Mundo de 2026, ele é a grande aposta de Luis de la Fuente para blindar os espanhóis e buscar o bicampeonato.
8: Duas horas 22 minutos, a Câmara dos Deputados terá sessões de segunda a sexta-feira para acelerar a discussão da mudança da escala 6x1. Essa decisão foi anunciada pelo presidente da casa, pelo Hugo Mota, e a comissão especial tem até 40 sessões para apresentar esse texto. O relator da PEC será o deputado Léo Prates, do Republicanos da Bahia. O ex-presidente Jair Bolsonaro segue internado depois de passar por uma cirurgia em Brasília. Informação que chega agora com Augusta Proença.
9: No dia seguinte, a cirurgia de Bolsonaro, o ex-presidente continua internado e tem uma boa evolução na recuperação, conforme boletim médico. Ele segue no quarto para tratar das dores e também usando medidas para prevenção de trombose e logo inicia a reabilitação das movimentações. Ele foi internado no Hospital Def Star na manhã da sexta-feira para operar o manguito rotador, um conjunto de músculos no ombro direito. A motivação da operação seria uma lesão após a queda do ex-presidente em janeiro, quando ele estava detido na Superintendência da Polícia Federal. Segundo o pedido dos advogados de Bolsonaro, ele apresentava um quadro de dor persistente e incapacidade funcional no ombro direito. Todo o procedimento precisou ser autorizado pelo ministro Alexandre de Moraes, do Supremo Tribunal Federal. Ele é o relator do caso que culminou com a prisão de Bolsonaro há mais de 27 anos por tentativa de golpe de Estado.
8: Depois de 300 dias, o meia Paulinho pode atuar novamente no Palmeiras. O atleta foi relacionado para o jogo contra o Santos a partir das 6:30 PM, 14ª rodada do Campeonato Brasileiro. Fora de combate desde o dia 4 de julho de 2025, quando jogou a Copa do Mundo de Clubes no sacrifício, o camisa 10 passou praticamente os últimos 2 meses em processo de recondicionamento físico já em campo. Band News FM, inclusive, transmite esse jogo, hein? A partir das 6 horas da tarde pelo horário de Brasília. Narração é do Silva Júnior, com comentários do Marcos Assunção e Lucas Velotti na reportagem. Apresentação do Plantão Esportivo fica com Yuri Queiroga.

0: Estamos de volta no Band News Informa de hoje falando sobre athleisure. É o nome que se dá para a tendência da moda esportiva ultrapassando as academias. Eu, Isabela Mota e a Camila Richa, a gente recebe a estilista Luísa Sorgato Amorim e a pesquisadora de moda da Universidade Federal do Rio de Janeiro, Caroline Lozarta. Camila, além de mudanças de tecnologia, a gente também está vendo mudanças de mentalidade. Você contava aqui antes de gravar que é uma conquista para muitos esportistas, né?
1: E eu falo hoje disso sorrindo, né? E feliz, porque eu acho que é uma liberdade que a gente conquistou e espero que continue sendo assim. Mas é uma briga, né? É uma luta, sim, por esse julgamento, por a pessoa não faz nada, é só aquela coisa, ela tem que estar arrumada, tem que estar com uma calça meio que social, um sapatinho. Isso quer dizer que a pessoa trabalha mais ou trabalha menos, ou é menos ou mais profissional, né? Mas isso em mim está super superado, mas espero que essas pessoas, essa geração, não precise lutar contra isso, né? Mas eu acho que tem uma coisa muito boa que a gente vê, a gente sai na rua e eu vejo hoje uma coisa que eu não via aqui de novamente na nossa cidade, pessoas na rua, em avenidas, mulheres principalmente de top e de calça e a garrafinha na mão e indo para algum canto, se ela vai fazer beach tennis, se ela vai fazer aula de bike, se ela está indo fazer uma aula de boxe, se ela está andando realmente na rua dessa maneira e se sentindo livre para fazer isso, né? Então, eu acho isso, para mim, é uma coisa assim maravilhosa que a gente realmente conquistou, né? E, obviamente, né, que isso impacta nas roupas que a gente usa mais, também socialmente saindo, mas a roupa esportiva que a gente usa para praticar, que eu acho que são duas coisas também diferentes, né, Luísa? Eu tenho roupa, por exemplo, que eu tô mais sossegada e ela é esportiva, mas eu tenho roupas, quando eu vou treinar, ela é completamente diferente, inclusive, da que eu tô sossegada, sabe? Depende de onde eu vou ali do esporte que eu vou fazer.
2: Uma coisa que eu acho interessante até falar de comportamento, linkando com o que vocês falaram, é que se antes as pessoas tinham... É que eu acho que Rio de Janeiro, por ter praia, já é um ambiente que as pessoas se encontravam e propicia mais os esportes, né? Sendo de São Paulo, eu vejo um comportamento diferente. Hoje em dia as pessoas têm o grupo de corrida, o grupo da caminhada, o grupo do beach tennis, o grupo da academia, do grupo de dança. Então,
1: as tribos, né?
2: Tribos, exatamente, foi mudando, né? Se antes as pessoas se encontravam no bar, hoje em dia o comportamento mudou. Eu acho que, né, todo o mercado acompanhou essa mudança. E eu acho que isso que você falou, Camila, da roupa que a gente usa para praticar um certo esporte, ou para a roupa que a gente usa para ficar confortável, mas se tiver que fazer uma caminhada ou algum esporte assim que seja um pouco mais leve, é possível. Então, eu acho que tem roupas bem específicas, né, para a gente praticar certos esportes para ficar confortável, e tem as camadas que a gente vai colocando por cima, né, que é para a gente poder caminhar na cidade, enfim. Mas eu acho interessante isso do top, porque era um grande tabu, né? Antes não podia nem aparecer uma alcinha de alguma roupa de baixo. Hoje em dia as pessoas, elas têm o orgulho de mostrar o kit, né, o conjunto, que é o top, o short, ou o top e a legging, combinando, que eu acho que isso também é um símbolo, né, de como as coisas mudaram. Antes a gente usava roupas que iam pegando assim, a camiseta que ganhou da promoção ou do político, e hoje em dia a gente pensa exatamente no look que a gente quer ser visto na academia, na aula de beach tennis, no vôlei de praia. E eu acho que isso daí é muito legal, assim, né? Como a gente foi mudando e como a saúde tá como prioridade. Que eu acho que isso, como comportamento hoje, né, a gente fala muito de longevidade, e a roupa, ela acompanha exatamente todas essas tendências de comportamento que a Carol tanto estuda, entendeu? Que eu acho que é uma coisa que a gente vai vendo. Hoje, quando eu falo que eu estudo comportamento, eu estudo muito o dia a dia. Então, eu estou vendo, acompanhando agora, né? Eu acho que é interessante ver isso, porque antes da pandemia a gente tinha, né, já isso muito forte, mas eu acho que ficou mais forte ainda depois, porque as pessoas, elas se preocupam mais mesmo.
0: E Luísa, quando você está fazendo uma coleção, você que trabalha lá fora, ou seja, também aqui para o Brasil, existe uma ferramenta diferente para fazer quando a gente está falando de performance em alguns casos, eu sei que em casos específicos, como a roupa do surf, ela tem ali as tecnologias, mas o que que isso pode agregar para quem está fazendo, seja qual tipo de esporte for, que treino for, o que que a roupa consegue influenciar?
2: É, na verdade, assim, existem roupas que elas vão estimular a tua flexibilidade, né? Que não vão prender o teu movimento. Então, eu acho que existem algumas roupas que o tecido, ele influencia muito na escolha do tecido, né? Por conta disso, porque ela não vai limitar o teu movimento. Eu acho isso muito importante. Existem roupas que vão servir tanto para usar seco quanto molhado, que é no caso de surf, entendeu? Você tem que pensar como que a roupa vai secar. Tem também a questão do atrito, né? A gente, quando faz esporte, movimento, a gente tem atrito em algumas partes do corpo, que, por exemplo, a costura tem que ser um pouco mais reforçada, ou o fio da costura tem que ser especial para realmente não machucar a pele. Então, tem toda uma escolha que começa na matéria-prima, que seriam os tecidos, mas vai permeando por outras partes da roupa, assim, que é, o recorte, às vezes a gente falou agora do top, né? Às vezes o recorte do top, dependendo do exercício que você faz, o top para você fazer yoga é diferente do top de uma corrida, porque o de corrida tem que ter uma sustentação, enquanto o de yoga, ele tem que te dar flexibilidade, ele tem que ser um recorte que você consiga fazer o movimento bem amplo, né? Então, eu acho que tem todo esse pensamento que é claro que tem algumas peças que podem ser usadas para diferentes tipos de esporte, mas eu acho que tem algumas limitações, assim, que você vai se sentir mais confortável. E também o formato do corpo, né, gente? Vamos falar que a gente é plural, né?
1: É,
2: e aí
1: isso.
2: Cada um tem um corpo, então talvez o top que sirva melhor para mim é o top diferente da Carol, que vai ser o top diferente da Isa, que vai ser o top diferente da Camila, entendeu? Mas eu acho que é isso, cada esporte tem algumas demandas, né? Então, uhum, é importante também ter algumas roupas bem específicas.
1: Durante alguns anos, eu tive patrocínio de marcas, assim, grandes, que, né, durante uns 15 anos. E virava e mexia, as marcas me procuravam para eu usar algumas roupas como teste mesmo. Então, por exemplo, né, ela falou sobre costura, sobre o, óbvio que tem o formato do corpo, mas hoje a gente vê um mundo muito aberto. Antes, shorts era shorts, né? Então, e normalmente era o modelo, tudo que a gente falava de esporte era mais o masculino, que passava assim, pro feminino, e aí que ia ser adaptado. Então, não existia nem cor feminina, né? Então, por exemplo, eu usava, às vezes, os shorts de corrida, fazia muita coisa para corrida, e falava o que que tem que melhorar. Então, eu treinava com ele e falava o que que aqueles shorts me incomodava, né? Ou a própria regata. As regatas, às vezes, a gente não dá muito valor, mas a regata, ela é uma... E a Luísa pode falar isso aqui, né, Luísa? Com certeza, muito... Assim, o quão cavada ela é, o quanto ela te pega numa axila, dependendo do esporte que você vai fazer, né? As meias. Então, a gente às vezes tinha aquela noção de, ai, a meia é grossa, a meia é fofinha, é ótimo. O tecido, obviamente, né? Eu, agora passando férias na praia, eu tava com shorts de corrida, não fui correr, mas treinei, fiz outro esporte com shorts. Fui tomar banho e eu que lavava minhas roupas. E tava com o top ficou super molhado, não sei o quê. Eu entro embaixo do chuveiro para lavar realmente a minha roupa. O meu shorts, eu pegava, tirava ele, a hora que eu tirava da água, amassava, estava praticamente seco. Tem muita tecnologia envolvida hoje nessas roupas de esportes, né?
2: Tanto tecnologia, como você falou, de secar rápido, de transpiração, de realmente não reter a transpiração. Tem a questão do odor também, que eu acho que, né, quando a gente faz esporte, às vezes a lavagem da peça é diferente, mas ao mesmo tempo ela não pode ficar com odor ali, né? Ela tem que, na hora da lavagem, já sair tudo. Então, eu acho que tem algumas tecnologias que a gente está mais habituada no dia a dia, né? Que a gente nem sabe que foi pensado, mas tem ali que antes da estilista escolher o tecido, tem toda uma cadeia que fez o estudo, né? Que são os engenheiros, que são pessoas que trabalham exatamente no têxtil e nas tecnologias de inovação mesmo, para trazer para a roupa, ou do dia a dia, ou do esporte, essas tecnologias de uma maneira aplicada, né? Então, a escolha do tecido para cada peça é muito importante. E a gente está, tanto que, assim, você deu alguns exemplos, mas a gente sempre tem coisas que a gente não pensa, né? Ah, por exemplo, a meia. Para mim, a meia foi uma revolução, porque antes a gente tinha um tipo de meia, assim. Tinha, aliás, tinha o cano mais baixo, né, a meia invisível, tinha a meia soquete, tinha a meia mais altinha. E hoje em dia tem a meia de compressão, tem a meia de poliamida, que é, enfim, são fibras diferentes que para cada esporte, para aderência, para atrito, são meias diferentes mesmo. Por exemplo, para correr uma maratona, você não vai poder usar a mesma meia de ir para a academia, porque é muito atrito, né? Então a gente tem que pensar no conjunto como um todo, que tem que propiciar para o esporte que a gente vai praticar. Então tem toda uma categoria de acessórios também que estão linkadas. Se te quieres divertir.
0: Voltamos já já para o terceiro e último bloco do Band News em Forma de hoje.

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1: Alô, ouvintes da rádio Band News FM Rio, saudações cervejeiras. Bem-vindos ao Carta de Cerveja de hoje. Essa semana a gente celebra o Dia das Mães. E eu vou te dar uma dica que foge totalmente do óbvio. Cerveja artesanal pode sim ser um excelente presente para sua mãe. Ainda existe aquele preconceito de que cerveja é coisa de homem. E isso não faz o menor sentido. Cada vez mais mulheres estão inseridas no universo cervejeiro, produzindo, estudando, trabalhando e, claro, apreciando boas cervejas. A dica é simples: para cada tipo de mãe existe um estilo de cerveja que vai agradar. Se a sua mãe gosta de algo leve e refrescante, monte um kit com Witbier, Pilsen, Catarina Sauer, junto com uma taça bonita. Fica um presente elegante e diferente. Se ela curte sabores mais intensos ou vinhos, por exemplo, dá para apostar em estilos mais complexos, como Barley Wine ou até mesmo uma Russian Imperial Stout. Ou monte uma cesta com diferentes estilos, uma mini degustação em casa para ela experimentar com calma e descobrir novos sabores. Mas quer surpreender mesmo? Vai de cerveja rolhada, aquela que quando estoura cria um momento especial, perfeito para brindar, como os espumantes. Para ser ainda mais especial, que tal preparar um almoço ou jantar harmonizado com cerveja? Com estilos certos para acompanhar cada prato e transformar o dia dela numa experiência. Saudações cervejeiras, e se você gostou da dica da coluna, já me segue no Instagram, @PadilhaSommelier.
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2: Duas horas 38 minutos pelo 999026970. Nossos ouvintes estão reclamando de trânsito na Avenida Brasil por causa de uma blitz. Motorista perde tempo na altura de Deodoro e também no trecho um pouco mais à frente de Vigário Geral. Ainda sobre vias expressas, há lentidão também na altura do Caju, na linha vermelha, tanto no sentido Baixada Fluminense, quase que não sai, tanto no sentido Baixada Fluminense quanto para quem vem no sentido Zona Sul, nesse trecho do Caju, o motorista perde tempo e há problemas. Na linha amarela, o problema é em Bom Sucesso, naquele acesso ali, quem sai da linha vermelha e também quem sai da Avenida Brasil para acessar a linha amarela, o trânsito está lento nesse trecho. O motorista perde tempo, depois melhora no sentido Barra da Tijuca. No sentido contrário, está livre, sem problemas para o motorista.
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2: Maria Eduarda Vieira.
3: O meia do Flamengo, Arrascaeta, vai dar sequência ao tratamento da lesão na clavícula direita no centro de treinamento do clube a partir de segunda-feira. Nesta sexta, o atleta recebeu alta do hospital após realizar um procedimento cirúrgico de correção da fratura. De acordo com o Flamengo, a cirurgia correu bem. Na quarta-feira, o camisa 10 do rubro-negro foi substituído aos 16 minutos do primeiro tempo da partida contra o Estudiantes em Buenos Aires, após cair de mau jeito e sentir o ombro. O craque deve desfalcar o Flamengo por pelo menos 9 jogos. A cirurgia foi feita para antecipar a volta aos gramados e não prejudicar a convocação do meia para a Copa do Mundo pela seleção uruguaia. 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
5: grandes ídolos do futebol mexicano, o goleiro Ochoa anuncia que vai pendurar as chuteiras depois da Copa do Mundo de 2026. Aos 40 anos, o guarda-redes defende atualmente o Limassol, do Chipre. No Mundial desse ano, Ochoa corre atrás de um recorde histórico. Caso seja convocado, o experiente goleiro chegará à sexta Copa do Mundo no currículo, igualando Messi e Cristiano Ronaldo, que também se encaminham para o mesmo número de participações. Ao todo, pela seleção mexicana, Ochoa tem 152 jogos e 8 títulos conquistados.
6: 12h41. Um homem de 21 anos suspeito de participar de um estupro coletivo de duas crianças no bairro de São Miguel Paulista, zona leste de São Paulo, é preso na Bahia. Ele estava escondido na cidade de Jequié, que fica a mais de 1.600 quilômetros da capital paulista. Com o mandado de prisão temporária cumprido, o homem deve ser transferido, no entanto, ainda não há previsão de quando isso deve acontecer. Além desse adulto que foi preso, outros 3 adolescentes suspeitos de participação foram apreendidos. 2 deles estavam em São Paulo e outro estava na cidade de Jundiaí, que fica na região metropolitana. O Tribunal de Contas da União arquiva a representação apresentada pelo Ministério Público contra o deputado Nicolas Ferreira, do PL de Minas Gerais, por ter usado um jatinho do ex-banqueiro Daniel Vorcaro durante as eleições de 2022. O relator do caso, o ministro Antônio Anastasia, justificou que os fatos foram declarados normalmente à Justiça Eleitoral. De acordo com a representação, o deputado usou uma aeronave ligada ao empresário para fazer campanha ao então presidente Jair Bolsonaro. Pastor Gilberto Batista, que é ligado à Igreja Lagoinha, integrou essa comitiva. Em nota, o deputado Nicolas Ferreira admitiu o uso da aeronave, afirmou que à época não tinha conhecimento sobre quem era o proprietário e minimizou a situação. A Prefeitura de Belo Horizonte vai ter que explicar a decisão que reduziu o número de funcionários em unidades do SAMU. Quem conta pra gente é o Matheus Hermógenes.
7: O SAMU de Belo Horizonte passa a operar com 33 profissionais a menos. A Prefeitura tem 72 horas para explicar à Justiça o corte dos técnicos de enfermagem. Agora, parte das ambulâncias vai circular com apenas um técnico por plantão. A categoria teme prejuízos no atendimento, mas o município afirma que segue normas do Ministério da Saúde.
6: E o Botafogo entra em campo contra o Remo pela 14ª rodada do Campeonato Brasileiro. Fala Mário Dias Ferreira.
8: Em negociação com o Palmeiras, o zagueiro Barbosa não foi relacionado pelo técnico Franklin Barbosa para o jogo do Botafogo, que hoje recebe o Remo às 16h no estádio Nilton Santos. A defesa deve ser formada por Bastos e Ferrarese, juntos com os laterais Vitinho e Alex Telles. O time é o 8º colocado no Campeonato Brasileiro e a equipe paraense está na zona de rebaixamento.

0: Band News informa de volta, falando sobre as roupas de academia, de esporte, de treino de neve, de surf, o que tem de tecnologia na hora de você se vestir pro esporte. Para falar desse assunto, eu, Isabela Mota e a Camila Rich, a gente tá recebendo a estilista Luísa Sorgato Amorim, pesquisadora de moda da Universidade Federal do Rio de Janeiro, Caroline Losarta. Caroline, esse também é um momento de mudança geracional, né? Uma geração que vem agora, nativa digital, que já vê o esporte com uma visão diferente do que a minha geração viu, do que a geração da Camila, a de vocês, porque eles estão inseridos em um mercado wellness, de bem-estar. Isso tem um lado positivo, ótimo, deles fazerem esporte, mas também tem um lado negativo, né? A gente vê no TikTok, por exemplo, aquelas meninas super pequenininhas, 6, 7 anos, que já fazem aula de pilates e aí todas estão com a garrafinha térmica da marca X lá dentro. Tem que ter o matcha da marca Y e tem que estar vestindo o short da marca Z. E vira uma questão de tendência. A gente está vendo uma mudança do que esse consumidor infanto-juvenil prioriza?
1: Com certeza. Eu acho que as redes sociais, ela entra muito como um fator fundamental nessa nossa conversa aqui hoje, né? Até pelo fato de que as roupas que a gente veste não só agora está sendo julgada pelo outro que está do nosso lado, mas talvez por uma pessoa que a gente nem conheça, né? Que tá ali no Instagram só olhando a nossa vida, enfim. E quando a gente nasce dentro dessa lógica, né, dentro desse universo onde você basicamente vloga a sua vida, né, e transforma isso em uma profissão e rentabiliza a partir disso, obviamente tudo que tá ali vai ser pensado, ou para gerar o like, o engajamento, né, formar uma comunidade. Então, como a Lu trouxe, né, tem a comunidade da corrida, da galera que acorda 5 horas da manhã. Então a gente começa a se encaixar dentro dos grupos, assim, né, para ter essas identificações. E aí eu percebo muito isso também, até a partir de um livro que eu li bem recentemente, que é A Sociedade do Cansaço. O quanto a gente tá numa performance o tempo todo, né? Antes a gente tinha a sociedade disciplinar, então a gente cumpria as regrinhas ali para chegar em determinado lugar da nossa vida, né? No sucesso, numa carreira mais linear. Hoje as coisas são tão maleáveis, né? Que agora o nosso chefe é a gente, né? A gente tá o tempo todo, olha, eu preciso ir malhar esse horário, preciso postar tal coisa. Então a gente tá ali dentro da performance mesmo, para mostrar para as outras pessoas esse sucesso e tudo mais. E aí eu acho que essa moda esportiva, obviamente, ela entra muito dentro desse wellness, né? Agora são os conjuntinhos da academia, tem vários estudos aí até analisando se colocar uma roupa de academia logo cedo te faz ir malhar mesmo, assim, né? Te dá esse ímpeto, essa vontade. Então, as pessoas compartilham muito isso nas redes, né? Então, isso acaba influenciando a maneira como a gente interpreta essas peças. Outra coisa que eu fiquei lembrando, conforme vocês falavam também, é sobre as camisas de time, né? Que antes a gente via exclusivamente dentro de um ambiente majoritariamente masculino, né? E hoje a gente vê isso dentro de tendências de moda que estão desde as maiores players, influenciadoras do mercado de moda, transformando isso numa tendência. Mas, por exemplo, aqui na minha área isso sempre foi moda, viu? A galera sempre usou e era lido como uma coisa, tipo, talvez menos arrumada, sabe? Então, assim, poxa, você tá com uma blusa de time, você vai num aniversário com essa blusa. Isso é quase uma falta de respeito ou algo nesse sentido. Então, as pessoas se cobravam, né, para não usar essas peças. E hoje, quando isso é incorporado como uma tendência, primeiro, muda a precificação, muda a forma como isso é vendido. E segundo, que essas pessoas, elas passam a, tipo, nossa, eu usava e era ruim e agora é uma coisa boa. Né? Então, tem toda essa nova interpretação. E eu acho que é isso.
2: Você sabe, Caroline, que você falou disso do futebol, da onde você vive e tudo. Eu fui bailarina clássica há muitos anos. E eu vivia de coque. E aquelas roupas muito de bailarina, né? Então, sempre camiseta cortada, sempre, porque eu já tava de meia calça e a gente dava uma ou duas, então, andando. E minha mãe, eu ia às vezes para os lugares direto, assim. Minha mãe falava, minha filha, mas você vai assim? Eu falava, mãe, mas eu então, tava de coque suadinha e o coque tava lá, entendeu? E a camiseta cortada, tava tudo certo. Mas era uma coisa que não era bem vista. Existem, acho que alguns esportes ou algumas atividades que a roupa fica um pouco mais aceita, mais fácil, né? As outras às vezes chama um pouquinho mais de atenção, né? E eu queria te perguntar, Luísa, porque assim, que tipo de, você falou um pouco das roupas que estão hoje adaptadas a esse novo mundo, né? Na calça, aquele espaço para botar o celular, alguma coisa. Eu fico impressionada agora aqui com essa história do beach tênis. Imagino que na praia, quem viva na praia, ou altinha, ou futevôlei, já vejam isso há muito tempo. Mas o chinelo foi uma coisa onde foi um acessório que virou parte das roupas. Você entra em loja de roupa de ginástica, tem chinelo. E não é um chinelo as havaianas, ou aquele chinelo que você usa. Não, é um chinelo ele implica em muitas coisas, é o conforto, os meus filhos nadam e tem o chinelo XYZ, eles nem buscam tanto, mas a gente vê o beach tênis, então a pessoa se encontra em alguns lugares, o chinelo faz parte, é um acessório que faz parte do vestuário, absurdamente, né? Tem algum outro acessório que surgiu e que as marcas às vezes nem produziam e hoje produzem, por exemplo, né? Às vezes a marca nem fazia e começou a fazer.
3: Eu acho que o chinelo é um bom exemplo, porque cada marca, enfim, vai incorporar alguns esportes, então tem o chinelo que é para literalmente você ir para a praia, tem o chinelo que é para você usar na cidade, tem os chinelos que a gente sabe que são bem cara de usar, tipo, com roupa normal e o chinelo mesmo para ir para...
2: O arrumadinho, né? O chinelo arrumadinho.
3: Exato, exato. E o chinelo que é para usar com meia, né? Que é aquele híbrido que também tá um pouco mais frio, mas é confortável, né? Que a gente sabe que tem gerações que usam, os mais jovens principalmente. Mas assim, pensando assim, em outros acessórios, por exemplo, um acessório que mudou muito ao longo do tempo foi o boné, né? O boné antes ele era visto quase como um outdoor pelas marcas, porque era um lugar que as pessoas olhavam e estava ali a marca, o logo. E aí teve a época da barbearia, né? Que os homens, principalmente, né, começaram a cuidar mais do cabelo e tal. E aí as vendas caíram um pouco dos bonés. E agora as marcas elas estão investindo mais em bonés com funcionalidade. Então, ou mesmo acabamentos internos que não marquem, que eu acho que também é um ponto importante. Fechamentos diferentes. Então, tanto um boné que possa o homem usar quanto a mulher, então a gente sabe que prender o cabelo, você às vezes não consegue usar alguns bonés, então dependendo da amarração do boné, você consegue usar. Então, são bonés também às vezes que tem proteção UV, né? As roupas às vezes tem essa coisa da proteção UV para você poder usar outdoor e também tá protegido, que a gente sabe, né, que os raios solares eles prejudicam bastante, então... Tem vários acessórios que são, e até mesmo se a gente for pensar na corrida, né? Tem o óculos de corrida, que dizem que você diminui seu tempo de corrida, né? Que você aumenta o teu passo na corrida. Então, eu acho que tem alguns acessórios que eles foram mudando. Se antes o óculos ele era mais como uma coisa do look mesmo, hoje em dia são óculos funcionais para o esporte, né? Eu já pratiquei vela, né? Aliás, sou praticadora, que não é o tempo inteiro, mas eu aprendi vela no passado e tinha um óculos muito específico, porque para velejar você não consegue usar o óculos normal que você vai na rua, então tem que ser um óculos que prenda na cabeça, né? Você tem aquela cordinha que você tem que usar, o boné também é a mesma coisa, então quando tem um esporte com muito vento ou água, você tem que ter alguns acessórios bem específicos.
4: É um mercado e tanto agora se movimentando. Dados do Fashion Network mostram que esse mercado de athleisure está crescendo muito rápido, gente. Estimativa, olha só, é de movimentar trilhões de reais até 2033. Só em 2025, no ano passado, a movimentação foi de 472 bilhões de reais. Então, a gente está vendo o mercado de moda e do esporte mudar muito. E agradeço a estilista Luísa Sorgato Amorim por compartilhar com a gente um pouquinho da visão técnica disso tudo. Luísa, foi um prazer falar contigo.
3: É um prazer falar com vocês, muito obrigada e foi muito legal.
4: Caroline Lardosa, historiadora de moda da Universidade Federal do Rio de Janeiro. Carol, obrigada por trazer pra gente esse olhar social e do comportamento das nossas escolhas, além do look do dia.
1: Obrigada, meninas. Foi ótimo o nosso papo. Aprendi muito aqui com vocês. É sempre bom a gente ampliar nossos horizontes, né? Então, foi ótimo.
4: Com certeza. Camila Rich, a gente volta na semana que vem com mais um Band News Informa falando de saúde e atividade física. Não precisa sair daqui desse episódio comprando o mundo, né? Dá pra gente começar a treinar com o que a gente tem e também olhar no seu Instagram, pegar umas dicas de treino. Não precisa ficar assustado, né?
2: É isso, eu sempre falo, falo pros meus filhos, falo, ó, não adianta, não precisa daquela garrafinha pra começar a se mexer, não, né? E não adianta colocar a roupa e achar que treinou, porque não é porque passou o dia inteiro de roupa de ginástica que fez exercício. Né? E vamos, e esse consumismo, a gente sempre tem que ficar de olho bem aberto, né, gente? Mas enfim, eu tô lá no Instagram, é só me procurarem. A gente volta semana que vem no Instagram, no arroba Camila, _, aquele risquinho embaixo, Hirsch, H-I-R-S-C-H. Tchau, Isabela. Tchau, meninas.

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0: 2:56, girando a nossa reportagem, óbvio, a expectativa pro show da Shakira, Érica Levigard.
1: Pessoas de diferentes estados do Brasil e de outros países dominam a calçada do Copacabana Palace na zona sul do Rio à espera de Shakira. A colombiana vai se apresentar no sábado na terceira edição do Todo Mundo no Rio. O show de Shakira está programado para começar às 9:45 da noite, com direito à participação especial de Anitta. A expectativa da organização do evento é a de que mais de 2 milhões de fãs acompanhem o espetáculo na praia de Copacabana. Enquanto a colombiana não sobe ao palco, os fãs a esperam. Vinícius Miranda e Vinícius Gabriel vieram diretamente de Goiás para acompanhar o mega show. Shakira fez parte da infância da dupla, que passou o dia em frente ao hotel para conseguir um aceno da ídola.
2: Assim que ficou sabendo que teve a confirmação que ia ter a Shakira aqui no Rio, a gente já comprou as passagens, já se organizou para vir, porque esse é um evento histórico, a gente já acompanha a Shakira há muitos anos, desde os primeiros CDs dela, então assim, a gente não podia ficar de fora dessa não.
3: Mas vamos chegar assim para ficar o mais perto possível do palco.
1: Segundo a Prefeitura do Rio, além de movimentar o turismo da cidade, o evento deve gerar uma movimentação econômica de 600 milhões de reais. Um levantamento realizado pelo Clube de Diretores Lojistas do Rio e do Sindicato dos Lojistas do Comércio do Município do Rio indica que o comércio carioca, especialmente das zonas sul e oeste e do centro da cidade, terá um crescimento de 2% nas vendas com o show da Shakira em relação à apresentação da cantora Lady Gaga. O empreendedor José Ricardo e a esposa aproveitam as edições do Todo Mundo no Rio para fazer uma renda extra. O casal vem de São Paulo pro Rio todos os anos para vender camisetas e faixas de cabelo. Em 2025, a renda foi de 7 mil reais. Este ano, a expectativa é ainda maior.
4: É, eu e minha esposa chegamos aqui na segunda-feira, estamos desde segunda-feira vendendo. Quando não tinha ninguém ainda aqui, a gente vendia no calçadão. E o pessoal tá comprando. Tá bem legal, tá bem legal. Na Lady Gaga eu faturei 7 mil. Eu espero superar amanhã, né? Ou entre hoje e amanhã, né?

0: montado em frente ao Copacabana Palace. Após a apresentação de Shakira, a partir de 12:15, outro DJ assume o comando para manter o público animado.
1: Se você não tá animado, só você não tá, ouvinte da Band News FM. É óbvio que tem muita gente que não curte a cantora Shakira, enfim, mas não dá pra negar o que tá rolando no, na cidade do Rio de Janeiro. Movimentação pra economia, movimentação de turismo, óbvio que aí, como consequência, a economia também gira. Você coloca o Rio de Janeiro nas principais páginas de notícias, principais páginas das redes sociais. Você coloca o Rio de Janeiro, então, bem na foto. E é óbvio que a festa vai ser linda, como se espera, como foi da Lady Gaga, como foi da Madonna. É, literalmente todo mundo no Rio, e que bom que tá todo mundo no Rio. 2:59 agora.
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8: 3:01, agora 3:01. Oi, oi, boa tarde, excelente meio de tarde pra você que tá junto com a gente aqui na programação da Band News FM nesse sabadão, dia 2 de maio de 2026. Eu sou Larissa Biscaia, fico mais um pouco contigo e te atualizo, te conto que a notícia, a novidade e destaque nesse sabadão, dia 2 de maio. Você ouvinte, como sempre, tá mais do que convidado a participar. Nosso WhatsApp tá aberto para você pelo 11 999 592 100. Pode fazer aí o teu comentário, mandar um boa tarde, tua dúvida também, por que não? Só não esquece, é claro, de se identificar. É o 11 999 592 100. Nos principais assuntos do dia, o presidente Lula deve se reunir nessa semana. Aliás, na semana que vem, com o Jorge Messias para discutir o futuro da Advocacia Geral da União. Até a última quinta, ele estava de férias para se concentrar na sabatina na CCJ do Senado. E depois daquela derrota no Congresso, o Messias demonstrou a aliados que não quer permanecer no cargo. Não tem jeito, não tem outro assunto. Multidão tá chegando na praia de Copacabana pro show da Shakira. Quem tá por lá e acompanha, conta tudo pra gente, é o Daniel Henrique. Boa tarde, Daniel.
9: O clima é esse, Larissa. Boa tarde pra você, a todo mundo que nos acompanha. Uma movimentação cada vez mais intensa aqui em Copacabana pra acompanhar esse show da Shakira logo mais. Ainda falta bastante pro show começar, tá marcado pra 15 para as 10 dessa noite aqui na Zona Sul do Rio de Janeiro, mas o pessoal chegando cada vez mais em peso aqui em Copacabana. Ainda tem bastante espaço aqui, dá pra chegar com calma. O pessoal que tá chegando tá passando por barreiras ali feitas pelas forças de segurança pra ver se não tá entrando com nada que não pode, garrafa de vidro, objetos perfurantes, nada disso pode entrar. Então o pessoal que vai chegando passa por essa barreira para se acomodar aqui na areia da Princesinha do Mar e buscar o melhor espaço para acompanhar o show. Onde já não tem mais espaço, Larissa, é perto da grade ali, seja na parte de frente ali pro palco, seja na lateral. O pessoal chegou cedo aqui para conseguir

0: essa visão privilegiada ali da apresentação da colombiana, então não tem mais espaço. Se chegar perto ali, é capaz até do pessoal brigar para não dividir ali o espaço perto da grade. Então, por ali já está bastante aglomerado. A gente também está aglomerado em frente ao Copacabana Palace, porque o show, o palco está montado em frente ao hotel, é onde a Shakira também está hospedada. Então, muitos fãs ainda se aglomerando em frente ao Copacabana Palace para tentar ali, de repente, o último tchauzinho da cantora antes dela atravessar a passarela, que vai dar direto no palco ali, que está montado, o maior palco já montado por todo mundo no Rio. A expectativa também da prefeitura é que supera os 2 milhões de fãs acompanhando aqui o que foi no ano passado a Lady Gaga, também no primeiro ano de um evento com a Madonna. E o que chama atenção também é a quantidade de leques sendo batidos aqui pelos fãs. Uma febre esses leques, desde a Madonna principalmente, começou esse movimento do pessoal compra leque aqui personalizado com a foto da Shakira, com a bandeira da Colômbia, e fica batendo ali. Então, se você olhar para cima ali, já vai ver uma multidão de gente batendo esses leques. Eu falei que a apresentação começa às 9h45, mas já tem programação daqui a pouco. 15 para as 6 da noite começa já o esquenta ali com DJ Vintage Culture e também o DJ Mais, já vão começar a esquentar ali a galera para quando a Shakira entrar, tá todo mundo já no clima dessa festa. Vamos ver se vai chegar nesses 2 milhões de pessoas, que é a expectativa da prefeitura, Larissa.
1: Vamos ver se vai chegar, que a Shakira tem capacidade de mobilizar multidões, eu não tenho nem dúvida, mas vamos ver se ela consegue o que a Madonna e o que a Lady Gaga conseguiram nos anos anteriores. Ô Daniel, você falou dos leques, eu acho que eles vieram tomando, entrando muito bem na cena brasileira. A gente tem carnaval, o leque já foi um fenômeno. Eu fui pro Lollapalooza esse ano também, tomaram todas as atenções, os leques pra cima e pra baixo. Eu queria te perguntar, é que ontem os fãs tiveram um spoiler, né? Teve a Bethânia e o Caetano passando show junto com a Shakira, tinha uma expectativa que a Anitta também fizesse participação especial. Tá sabendo de alguma coisa por aí? O que já surgiu, pelo menos de boato pra gente?
0: O que a gente tem é de boato, expectativa muito grande para participações especiais aqui de artistas brasileiros. Tem gente esperando Anitta, Zé Sangalo também está praticamente confirmado. Ontem mesmo eu estive aqui em frente ao Copacabana Palace, era bem tchauzinho ali a Zé Sangalo para o pessoal que estava em frente ao hotel. Caetano Veloso, Maria Bethânia também ontem passaram o som aqui no palco que está montado. Então, muitas participações especiais, algumas já quase confirmadas, como esses nomes que eu falei. Quem sabe também não aparece mais gente ali de última hora para fazer a surpresa para essa galera. Mas realmente o leque, principalmente nesses shows da Estivas Pop Mundial, tem sido realmente uma febre. Esses leques, antigamente a gente via muita gente comprando camisa, mas agora parece que se tornou obrigatório a camisa e também o leque. Muitos ambulantes aproveitando essa febre para também faturar aqui no show em Copacabana.
1: Vamos ver qual que vai ser, quem são as surpresas especiais. Shakira, vamos concordar da Shakira. Daniel, valeu, bom trabalho pra você.
0: Um abraço, até mais.

Atenção, senhoras e senhores ouvintes, passageiros da Band News FM. Está na hora de embarcar com a gente no nosso programa de viagens. Partiu Band News. Um pedaço da Grécia dentro dos Estados Unidos. A capital mundial dos dentes de tubarão. Uma simpática cidadezinha cheia de cervejarias e ótimos restaurantes. Uma ciclovia de centenas de quilômetros. Um bar com milhares de dólares pendurados nas paredes. Um restaurante que celebra o Natal todos os dias. Lindas praias, orlas banhadas pelo mar do Golfo do México. Um safari com crocodilos, guaxinins e cervos. Fórmula Indy. O programa de hoje desembarca na Flórida, nos Estados Unidos. Mas não é aquela Flórida que muitos brasileiros já conhecem. Nós vamos passar por destinos diferentes, fazer passeios inusitados. Partiu? A nossa jornada começa em Dunedin, uma cidadezinha extremamente charmosa, à beira-mar, que cresceu sob forte influência britânica, mais precisamente dos escoceses. Para facilitar a sua busca, se escreve Dunedin, mas os americanos falam Dunedin. Fica na região de St. Pete Clearwater, a 40 minutos de Tampa, 35 minutos de São Petersburgo e cerca de 2 horas de

0: Nós ficamos duas noites por lá, em um dos hotéis mais importantes e clássicos dessa área. E mais pra frente eu vou falar sobre ele. Mesmo estando tão pertinho de outros centros bem turísticos e conhecidos dos brasileiros, a atmosfera em Danirian é única, calma. Eu cheguei a dizer que a sensação por lá é que todos os dias são domingo. Pessoas de todas as idades passeando de bicicleta ou caminhando. Simpáticos cafés, lotados de gente sem nenhuma pressa. Uma ótima oferta de bares e restaurantes de gastronomia variada, dos sanduíches elaborados a sushis e sashimis. Danirian segue a rotina em ritmo de férias, todos os dias. E tudo isso acaba atraindo um público mais maduro, em sua grande maioria. Inclusive, essa parte da Flórida, na costa do Golfo do México, é um dos lugares preferidos dos americanos para aproveitar a aposentadoria. Mas nós pudemos notar casais mais jovens, famílias com crianças, curtindo bastante a região também. E uma das primeiras atividades que fizemos foi pedalar.
1: Essa trilha aqui praticamente pega toda essa parte da Flórida. Eu já escutei dizendo que tem 42 milhas ou, sei lá, quase 70, 60 quilômetros. Outros disseram que tem 70 milhas. Eu não vou descobrir onde é o fim ou onde é o início dessa trilha.
0: Pinellas Trail, a trilha do Condado de Pinellas, passa por diversas cidades da região. É extremamente agradável, segura e arborizada. Além das bicicletas, você vai cruzar com pessoas andando a pé, correndo ou até de patins. Como ela foi ganhando algumas ramificações, o real tamanho da trilha é controverso. A realidade é que ela é muito grande.
1: E se você acha que pedalar por aqui tá demais para sua atual forma física, não tem problema. Basta você alugar uma bicicleta elétrica.
0: Nós alugamos essas bicicletas em um lugar que fica na própria Pinellas Trail, Café Racer, café com K. De lá, nós pudemos explorar bem os principais pontos turísticos, o centrinho, e ainda visitamos a Honeymoon Island, onde um parque nacional protege cerca de 7 quilômetros de praias, de areia branquinha e mar bastante claro. De volta ao centrinho de Danirian, nós devolvemos a bike elétrica e caminhamos até uma das cervejarias da região.
2: Hi, I'm John Cuny, at Cuny Brewing Company. I'm one of the owners and the brewer here.
0: Nossa primeira parada foi na cervejaria Cuny, onde conversamos com John, o proprietário e mestre cervejeiro desse lugar.
2: In Dunedin, there are 8 breweries.
0: Ele nos explica que há pelo menos 8 cervejarias artesanais em Dunedin, sendo que 7 estão a alguns passos de distância entre elas. Ou seja, dá tranquilamente para fazer um tour cervejeiro a pé. O curioso é que a história de John é parecida com a de muitos empreendedores.
2: Many years ago, 2010, I just started as a home brewer. I had a friend that said I should try home brewing.
0: Muito tempo atrás, em 2010, eu morava em Columbus, Ohio, e decidi seguir o conselho de um amigo. Iniciei uma produção caseira de cerveja, que começou como um hobby, se transformou em uma paixão. Foi então que eu e a minha esposa decidimos que não queríamos mais viver em Ohio. O inverno lá é muito rigoroso. Então vendemos tudo, largamos tudo e abrimos essa cervejaria aqui em Danirian, na Flórida. Todos os meus recursos foram investidos nesta cervejaria.
2: And all of our resources went into opening this brewery.
0: Bem pertinho dali, continuamos o nosso tour cervejeiro. Caminhamos por cerca de 10 minutos e chegamos a uma outra cervejaria artesanal bem grande, com decoração lúdica, algumas caveiras, bandeiras escocesas, mesinhas e cadeiras em uma agradável área aberta. Dunedin Brewery é a micro cervejaria mais antiga da cidade, fundada em 1996.
1: Eu fui logo pedindo uma amostra com 4 tipos diferentes de cerveja. Essa aqui, eles dizem que é uma das mais tradicionais aqui da casa. Damasco e pêssego. Interessante, hein?
0: Provei e aprovei. Se você gosta de cervejas artesanais, a região de St. Pete Clearwater, na Flórida, vai ser um verdadeiro paraíso. Se você apenas curte esse tipo de ambiente, mas não bebe, Danirian também não vai te decepcionar. Aliás, a produtora aqui do Partiu Band News pediu uma água com gás à base de lúpulo, sem álcool. E ela adorou.
3: Sabores do Mundo.
0: Comer muito bem faz parte da experiência dos viajantes que escolhem explorar a região de St. Pete Clearwater, na Flórida. Em Danirian, a maioria dos bares e restaurantes está concentrada no entorno da Main Street, a rua principal do centro. Lugares charmosos, com pratos locais e de cozinha internacional. Nós almoçamos no Pisces Sushi e Bistrô, que fica em uma esquina, bem perto de uma rotatória. Do lado de dentro, uma decoração típica de restaurantes de frutos do mar, com uma vitrine bem característica daqueles restaurantes japoneses. Como o dia estava agradável, decidimos nos sentar na varanda. No cardápio encontramos combinações de sushis, sashimis e arroz frito. Uma delícia! Para jantar, nós fomos convidados a conhecer o Black Pearl, que tem décadas de tradição, servindo pratos de alta gastronomia em um ambiente com apenas 12 mesas.
3: This restaurant's been here for about 30 years, since 1996.
0: O chefe Chris Airtrip nos contou que o restaurante funciona ali desde 1996. Mas a história vai muito além, já que neste mesmo local funcionou uma barbearia no início dos anos 1900, depois foi o escritório da prefeitura até se transformar radicalmente em restaurante. Segundo o premiado chefe, o cardápio vai oferecer uma mistura de sabores com influência da culinária francesa, mas ele nos revela que busca inspirações em outros lugares do mundo e que até já colocou o nosso pão de queijo como uma das entradas do cardápio. Alguns pratos, como o filé mignon, são permanentes, mas os outros pratos principais acabam mudando com frequência. Outro lugar que se mistura com a história e a tradição de Dunedin é o Fenway Hotel, um hotel centenário que se desenvolveu no auge da era do jazz, no final dos anos 1920. E para falar mais sobre tudo isso, nós conversamos com o gerente-geral, Adam Duffy.
4: Fenway originally opened in 1927.
0: O Fenway abriu originalmente em 1927, então é um hotel praticamente centenário. E foi justamente durante os anos 20 e 30 que aqui nos Estados Unidos havia a Lei Seca, que proibia a fabricação, o transporte, a venda e o consumo de bebidas alcoólicas. Acontece que aqui mesmo, no Fenway, funcionava um speakeasy, um bar secreto. As pessoas conseguiam uma senha, entravam e tinham à disposição bebidas contrabandeadas. Hoje, no nosso lobby, nós mantemos um pequeno museu ali na entrada de onde era esse bar secreto. Outro fator interessante da nossa história é que na concepção original do prédio do hotel aconteceram algumas dificuldades burocráticas e a solução encontrada na época foi colocar uma torre de transmissão de rádio sobre o nosso edifício. Foi a primeira do condado de Pinellas. E ali começava a nossa herança musical. Hoje nós temos um palco logo na entrada do lobby. O nosso bar, no rooftop, se chama Hi-Fi. Hoje nós somos mais do que um hotel. Um local muito confortável para os turistas se hospedarem. Nós fazemos parte da história de Dunedin. E temos uma missão de sermos parceiros e bons vizinhos. O nosso rooftop é frequentado por turistas, sim. Mas muitos locais vêm para cá. E nós temos música, eventos ao vivo. Realmente somos um hotel muito divertido e especial.
4: Have fun at the rooftop bar when we are having music or live events or those kinds of things. So it's a really fun and special hotel.
0: Nós passamos duas agradáveis noites neste hotel histórico. Jantamos na aclamada Steakhouse e, claro, conhecemos o famoso bar no rooftop.
5: Em dias claros e de céu azul, como é o caso de hoje, não perca estar aqui no momento do pôr do sol. Além da vista, você vai ainda encontrar uma surpresinha preparada pelo pessoal do bar.
0: Eles comandam uma espécie de ritual. E eu mesmo fui o cliente escolhido para participar desse divertido momento. Quando o sol está prestes a se pôr, o barman vai iniciar uma contagem regressiva. E quando essa contagem chega a zero, o cliente, no caso eu, preciso homenagear o Astro Rei. E ao participar desse pequeno ritual, no topo do Fenway Hotel, com os pratos nas mãos, pratos e instrumentos musicais, chegamos ao final do primeiro bloco do nosso programa de hoje, gravado na região de St. Pete Clearwater. Nesta primeira parte, visitamos Dunedin, Dunedin, uma simpática cidade de influência britânica. E no próximo bloco, vamos para um pedacinho da Grécia em plena Flórida. Se quiser acompanhar as minhas viagens, basta me encontrar no Instagram. Cadê o Coutinho? Eu coloquei um destaque de Dunedin, de Dunedin, no meu Instagram. Cadê o Coutinho? Não saia daí, voltamos já.

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2: Pelo 999026970, a participação dos nossos ouvintes. Quem fala agora é o Flávio.
3: Oi, Band News. Todos os sinais da Marechal Rondon estão apagados. Passei agora, todos apagados.
2: Aí, então, informação do Flávio, Marechal Rondon com todos os sinais apagados. Falando ainda de trânsito, a Barra da Tijuca tem boa movimentação, Avenida das Américas, com o trânsito livre, sem problemas para o motorista. Panorama é o mesmo na Lúcio Costa. Inclusive, hoje deu um praião para quem pôde aproveitar, não só na Barra da Tijuca, mas aqui na Zona Sul, a Praia do Flamengo estava um deslumbre. Um deboche, como a gente costuma dizer, água clarinha. Quem não aproveitou hoje não tem problema, amanhã tem previsão de mais sol também. Então vai poder aproveitar o tempo, a folga na praia, que é o que a gente gosta, né? Agora bora girar a reportagem, Maria Eduarda Vieira.
4: Uma ouvinte da Band News FM denuncia falta de atendimento por parte do SAMU, levando à morte do pai dela em Costa Barros, na zona norte do Rio. O caso aconteceu na madrugada desta sexta-feira, na rua Monarca Davi. Segundo Gisele Rodrigues de Oliveira, o pai dela, Cosme Rodrigues de Oliveira, de 74 anos, começou a passar mal com dores na garganta e no peito por volta das 2h30 da manhã. Pouco tempo depois, às 3h17, ela ligou para o SAMU solicitando atendimento, pois as dores do idoso estavam mais intensas. Com a demora dos socorristas, Cosme acabou falecendo menos de uma hora depois do acionamento. De acordo com Gisele, quando ela entrou em contato novamente com o SAMU, questionando a demora, foi informada de que os profissionais alegaram que não poderiam entrar porque havia bandidos no local.
5: Quando foi 3h17, eu acionei a SAMU. Me deram o número de protocolo e falaram: aguarda que a gente estamos chegando. Eu falei pra ele: está passando muito mal, está sentindo dor no peito, uma dor na garganta. Ele está gritando muito, ele gritava muito, muito desesperado. Fiquei no portão até 4h pouca da manhã. A SAMU não apareceu. Quando foi mais 4h20, ele veio a óbito. Faleceu, não aguentou. E disseram pra gente que tinha bandidos que não deixaram eles passar. Impossível, porque não tinha ninguém. A gente foi no meio da estrada, não tinha ninguém, ninguém.
4: Ainda segundo Gisele, ela procurou a delegacia da Pavuna na manhã desta sexta-feira para denunciar a falta de atendimento. Porém, quando chegou ao local, a instituição estava fechada. Em nota, a Polícia Civil negou o fechamento da unidade, afirmando que a delegacia funciona 24 horas por dia. Ainda segundo a corporação, não houve interrupção do trabalho durante a madrugada, tendo inclusive realizado atendimentos e registros no período citado. Em um comunicado, a Polícia Militar informou que não foi acionada para a presença de criminosos na região nesta madrugada. A reportagem aguarda posicionamento da Secretaria de Estado de Saúde, responsável pelo serviço do SAMU.
2: Agora quem traz a informação é o Felipe Macon.
6: A nova pavimentação e a implantação de ciclovia ligando a Zona Norte à região da Grande Tijuca ao Alto da Boa Vista tem o valor estimado de R$34.490.000. Um decreto publicado no Diário Oficial do Município autorizou a abertura de licitação para a obra. O projeto, sob a responsabilidade da Subsecretaria de Engenharia e Conservação, contempla intervenções na Avenida Edson Passos, Estrada de Furnas, Estrada Velha da Tijuca e Rua Boa Vista. Ainda não foi divulgado um prazo para o início das obras.

0: Guilherme Faria.
1: O subprefeito da Zona Sul, Pedro Angelito, vai denunciar à Polícia Civil as duas pessoas que aparecem em uma imagem de câmera de segurança destruindo um poste em Botafogo, na Zona Sul do Rio. A informação foi confirmada pelo vereador Flávio Vale nas redes sociais. O caso aconteceu na madrugada desta sexta-feira, na esquina das ruas Fernandes Guimarães e Arnaldo Quintela. Nas imagens é possível ver o momento em que as duas pessoas se aproximam e derrubam o poste para retirar e levar uma placa com o nome da via.
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4: Cristiano Ronaldo detém o recorde histórico de ser o único jogador a marcar gols em 5 edições diferentes do torneio masculino: 2006, 2010, 2014, 2018 e 2022. Ele balançou a rede 8 vezes em 22 partidas, todas em fase de grupos. O craque teve uma das atuações individuais mais memoráveis da história recente das Copas, com um hat-trick contra a Espanha na Rússia. No último Mundial, ficou marcado por sair de campo chorando após a derrota nas quartas de final, quando começou como reserva. Aos 41 anos, vai disputar a Copa do Mundo pela última vez. Por isso, o craque sonha em se despedir com um título inédito com a seleção de Portugal.
5: São 3h26, a governadora de Pernambuco, a Raquel Lira, sobrevoa aquelas áreas que foram atingidas pelas chuvas que deixaram 5 mortos, sendo uma criança de 2 anos uma das vítimas. Só na Grande Recife são quase 1.500 moradores desabrigados. Depois desse sobrevoo, a governadora coordenou uma reunião no Centro Integrado de Operações da Defesa Social para alinhar as ações de emergência. Além de Pernambuco, os temporais também afetam a Paraíba. O estado já contabiliza 2 novas mortes. No sul do país, o governo vai aumentar o número de leitos no Rio Grande do Sul depois da superlotação de hospitais em meio ao aumento de casos de doenças respiratórias. Manchete da Laura Tedesco.
6: O decreto de estado de emergência em saúde pública no Rio Grande do Sul aumenta o número de leitos disponíveis. O documento é válido para todo o território gaúcho e já está em vigor. A decisão considera a análise de indicadores epidemiológicos que apontam aumento significativo na circulação de vírus respiratórios, o que pressiona os serviços de saúde. Em cidades como Porto Alegre, emergências e unidades de pronto atendimento já apresentam superlotação. Na rede pediátrica, também há um crescimento contínuo das filas de espera em emergência, bem como do risco de saturação do Sistema Único de Saúde. O estado de emergência tem validade de 120 dias, podendo ser prorrogado de acordo com a evolução dos indicadores epidemiológicos.
5: E a Agência Brasileira de Promoção de Exportações e Investimentos projeta que, já no primeiro ano de vigência daquele acordo Mercosul e União Europeia, o Brasil vai poder ampliar as exportações em até US$1 bilhão. A estimativa considera 543 produtos com maior potencial de ganho imediato, dentro de um universo de cerca de 5 mil itens do Mercosul que passaram a ter a tarifa zerada ontem. Na prática, cerca de 54% das exportações do bloco europeu, aliás, do bloco, passam a contar com isenção de tributos, enquanto aproximadamente 10% dos produtos europeus terão o mesmo benefício no acesso ao mercado sul-americano.

0: De volta com o nosso programa de hoje, visitando destinos inusitados e menos conhecidos dos brasileiros na Flórida, nos Estados Unidos. Com nomes das ruas em grego e bandeira da Grécia por todos os lados, Tarpon Springs mantém viva a forte influência helênica há quase 150 anos. Essa cidadezinha da costa sudoeste da Flórida tem a maior comunidade grega dos Estados Unidos. Os primeiros imigrantes começaram a chegar na década de 1880 e eles eram contratados para trabalhar como mergulhadores na crescente indústria de colheita de esponjas. Os gregos revolucionaram essa atividade ao introduzir técnicas eficientes, além da utilização de um traje conhecido como escafandro.
1: We have been doing this now, going on 102 years. My grandfather started this back in 1924.
0: O capitão George Biliris comanda um verdadeiro mergulho na história grega de Tarpon Springs, em um dos passeios mais interessantes que eu já fiz na Flórida. Ele conta que está mantendo uma tradição de 102 anos, desde 1924, que começou com o avô dele. Tarpon Springs ficou conhecida como a capital mundial da esponja do mar. Hoje em dia, elas estão por toda a parte e são vendidas principalmente em lojinhas próximas ao porto. E foi justamente dali que saiu o nosso passeio chamado San Nicolas Boat Tour.
2: So what we do is basically a demonstration, a historical boat tour, where we tell you all about the sponge industry, how it began here in Tarpon.
0: O capitão contou pra gente que esse passeio tem duração de cerca de uma hora e que vai apresentar a história da maior comunidade grega dos Estados Unidos. Os turistas vão saber detalhes sobre a colheita das esponjas e sobre quais são os diferentes tipos que existem desse animal. Sim, as esponjas do mar são animais invertebrados.
3: O que nós vamos acompanhar a partir de agora é como eles faziam no final dos anos 1800. Aqui é um mergulhador, ó. Ele é de verdade. Não é algo...
0: Eu estou ao lado de um rapaz de escafandro, um traje que pesa quase 80 quilos. Uma roupa que, só para você ter uma ideia, precisou da ajuda de outros dois homens para ser colocada. O capacete, acreditem ou não, precisa ser rosqueado em uma peça de aço que foi parafusada na vestimenta, também com o auxílio desses rapazes. As botas têm ferro para poder caminhar no fundo do mar à procura das esponjas. Trata-se, é claro, de uma simulação, de um passeio turístico, mas tudo é feito para mostrar como os mergulhadores gregos faziam para colher as esponjas há mais de 100 anos. Eu confesso que eu jamais imaginei comer pratos gregos tão frescos e tão bem preparados em pleno Estados Unidos.
4: My name is Emmanuel Somas. I'm the general manager and the head chef of Hellas Restaurant and Bakery in Tarpon Springs, Florida.
0: Nós tivemos a honra de sermos recebidos por Emmanuel Somas, o Manny, gerente geral e chefe do restaurante Hellas, um dos maiores e mais tradicionais de Tarpon Springs, na Flórida. Lá dentro, no enorme salão, você vai se sentir realmente na Grécia, graças à decoração. E o seu maior desafio vai ser escolher o que comer diante de um menu completo.
4: We're very familiar with the flaming cheese, which I'm going to let you try this. Octopus, the pulpo is very, very, very nice.
0: O chefe nos conta que eles são muito conhecidos pelo saganaki, o queijo que chega flamejante à mesa, e também pelo polvo. Como estávamos gravando, eu tive a dura missão de provar os dois pratos. E de provar também a salada grega, a moussaka, o gyro e muitos outros pratos deliciosos e típicos da Grécia. De verdade, não tenho motivo para inventar. Estava tudo muito, mas muito fresco e saboroso. E o mais maluco, em plena Flórida, nos Estados Unidos, a cerca de 2 horas dos parques temáticos de Orlando. Anote aí, Tarpon Springs. Vale muito a visita. Pegamos estrada e dirigimos no sentido do sul, em direção a São Petersburgo, a mais populosa das 24 cidades que compõem um condado de Pinellas. Foi a minha segunda vez por lá em gravação. Estivemos em junho de 2022 e já naquela ocasião eu tinha me encantado por esse lugar. St. Pete tem um ar de cidade grande de praia. Aliás, é preciso ressaltar a diferença entre St. Pete, onde fica o centro, e o famoso pier de St. Pete Beach, uma enorme ilha bem comprida que oferece praias de areia branquinha. Nós ficamos hospedados no gigantesco Trade Winds Islands Grand Resort, um hotelzão pé na areia que fica em St. Pete Beach. Um resort com várias piscinas, opções de estações gastronômicas e muitas atividades de praia para toda a família. Era início do mês de março e estava começando a temporada da IndyCar Racing. A Fórmula Indy, como é conhecida aqui no Brasil, tem transmissão na tela da Band. E eu aproveitei para conferir de perto o Grande Prêmio de São Petersburgo, que é considerado pelos fãs do automobilismo como uma das melhores experiências em loco. Logo de cara, nossa experiência já começou muito boa com o sistema de transporte. The Sun Runner é um ônibus que conecta Sun Pit Beach a Sun Pit. Pegamos o ônibus no ponto bem em frente ao resort e em cerca de meia hora descemos no ponto ao lado de uma das entradas para a pista de rua que recebe a Fórmula Indy. Tudo muito fácil e barato.
5: Se você é um apaixonado por velocidade, esse é o lugar. Agora, se você pensa que não gosta do esporte, eu vou provar a partir de agora porque você deve vir para cá, para Sun Pit, para acompanhar o Grande Prêmio de Fórmula Indy.
0: Torcedores no gramado, privilegiados em iates de luxo. O traçado da corrida é montado em uma das partes mais belas da cidade, em downtown. Acompanhar uma prova de Fórmula Indy em Sun Pit é como estar em uma espécie de festival. Barraquinhas de comidas, de produtos, de bebidas. Quem adquire o passe para o paddock ainda vai poder ficar próximo dos pilotos e dos carros. A convite da organização e do pessoal de turismo de Sun Pit Clearwater, ainda tivemos o acesso a uma área de camarotes, chamada de suítes. Seja nas áreas VIPs ou nos ingressos mais baratos, eu percebi que essa é uma experiência imperdível. E nada melhor do que conversar com um campeão da Indy, um brasileiro, para confirmar essa minha percepção.
6: A Indy é um produto diferente se a gente for comparar com outras categorias, mas o americano, isso aqui é um evento. Lógico que é uma corrida, mas assim, você olha o paddock, todo mundo, você pode comprar um passe para entrar no paddock. Se você olhar aqui do lado, tem um monte de gente que pagou para entrar, eles estão na frente dos pilotos, os carros estão aqui do lado, então é um ambiente mais familiar e mais aberto ao público. É realmente feito para os fãs.
0: Tivemos a honra de bater esse papo com Tony Canaan, chefe da equipe Arrow McLaren e campeão da Indy em 2004.
6: Cara, fiz a minha carreira aqui, né? São 26 anos de Fórmula Indy, então se acostuma. Na verdade, a gente, lógico, tem a relação com a McLaren da Fórmula 1. Eu vou para algumas corridas e você entra no paddock, é super estranho, porque é super vazio. É o oposto. Mas assim, de novo, é um produto diferente. Para mim, eu adoro isso aqui. Eu sou brasileiro, a gente gosta de muvuca, a gente gosta de confusão. Esse tipo de a gente interagir com os fãs nessa proximidade, eu acho super importante.
0: Eu comento com o Tony que estava um dia bem bonito, de sol, e que o circuito de Sun Pit fica em uma área muito especial da cidade.
6: Se você olhar o lugar, né, Flórida, tem mar, não vamos comparar com nenhum, com Mônaco, não tem nada a ver. Mas se você olhar a atmosfera, por ser Flórida, por ser essa época do ano que é inverno nos Estados Unidos, e se você olhar uma foto de cima da pista, tem ali todos os iates e tal. Então, quer dizer, é o melhor lugar para começar a temporada, com certeza. Essa época dos Estados Unidos, todo mundo quer morar na Flórida.
7: Você está morando aonde?
6: Indianápolis, né? Hoje eu virei empregado do Sr. Zac Brown. Eu morei, lógico, em Miami 26 anos, mas com a minha nova função, não tinha jeito. Eu estou na equipe hoje 13 horas por dia, todos os dias. Mas minha mulher é de Indianápolis, a família dela é de lá, a gente tem 4 filhos, então essa é a desculpa que eu fico usando, porque eu odeio o clima de lá, mas não tem jeito, é por uma boa causa.
7: Qual a dica para o brasileiro que quiser assistir uma corrida aqui?
6: Cara, assiste na Band para você entender mais ou menos como é que é, mas venha, você tem todo o acesso de credencial. Agora, qual corrida? O Sun Pit, né? Ou Indianápolis. E vocês vão ter, tem sessão de autógrafos, vocês podem vir aqui bater na porta, pedir um café que a gente, se é brasileiro a gente bota pra dentro, se é americano a gente pensa, mas não venham, cara, é um lugar que qualquer corrida de Indy é a mesma coisa aqui, vocês vão ter um acesso que em lugar nenhum vocês vão ter.
0: Definitivamente tem muita coisa bacana para fazer em Sun Pit, na Flórida, e tem um programa completo que eu gravei por lá em 2022. Do espetacular Museu Dalí ao ótimo James Museum.
8: Here you'll find a collection of artwork that depicts the Western landscape and culture of the people.
0: O simpático funcionário que nos recebeu nos levou a um tour pelas 7 exposições permanentes do Museu James, com obras que retratam pessoas, paisagens e a história do Oeste americano, dos nativos americanos e da vida selvagem.
8: I think it's the perfect place for our Western Art Museum to be.
0: Downtown San Pete é muito charmosa. Dá pra caminhar, parar nos museus, esticar até o pier. A gastronomia é definitivamente um dos pontos altos. Estivemos no Fortu, indicado pelo Guia Michelin. Conhecemos The Library, onde provamos um brunch delicioso em um ambiente de uma bela livraria. De noite, fomos até o In Between Days, um bar descolado com super equipamentos de música, capazes de tocar discos de vinil com a maior qualidade. Uma mistura de restaurante e balada mais calminha, que virou febre em Tóquio. E lá, nós conversamos com Zach Ashton, um dos proprietários e DJ.
9: When you step into In Between Days, you feel as if you've been transported to actual Tokyo.
0: Ele nos contou que o conceito é justamente transportar os clientes para um bar típico de Tóquio no Japão, com drinks feitos à base de sake e pratos inspirados na culinária japonesa. No In Between Days, trabalham 5 sommeliers de sake formados pela Associação de Sake de Londres. Tudo isso em um ambiente intimista de apenas 7 mesas.
9: We say it's not Tokyo, but it's close.
5: Se a gente começar a falar em português, você consegue me entender?
9: Sim, vamos falar.
5: Conta um pouco da sua história com o Brasil.
9: Minha história com o Brasil é uma grande história. Com música, com trabalho, para visitar as praias, para surfar. Tem muitos amigos lá ainda. Eu sempre falar com gente lá. Gosto para surfar lá, passear. Mas eu não fui para quase 4 anos. Eu acho que esse ano eu vou de novo.
5: Zach, thank you so much for having us here. So kind. Thank you so much.
9: Thank you very much.
0: O programa de hoje vai para mais uma rápida pausa. Enquanto isso, eu te convido a dar uma olhada nas fotos e vídeos que fizemos durante as nossas gravações na região de San Pete Clearwater. Cadê o Coutinho? Eu coloquei destaques da viagem no meu Instagram. Cadê o Coutinho? Não saia daí, porque voltamos já já.

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1: Apenas dois ocupantes, o condutor e até um passageiro. Esse é o limite de pessoas que podem andar ao mesmo tempo em uma moto ou bicicleta elétrica. A norma foi reforçada no decreto da Prefeitura do Rio que regulamentou esses veículos na cidade, mas também vale para outros municípios do país que seguem as normas estabelecidas pelo Conselho Nacional de Trânsito. Nelas, o limite também é de duas pessoas, no máximo. No caso dos patinetes elétricos na cidade do Rio, só pode ter o condutor, sem passageiro. Apesar disso, não é difícil encontrar os condutores levando duas ou mais pessoas nesses veículos elétricos, o que, além de ser uma infração, leva perigo aos ocupantes, como explica o especialista em gerenciamento de risco, Gerardo Portela.
2: É um risco acima do aceitável e as pessoas não estão sabendo lidar com isso, não estão tendo a percepção do risco e colocando a sua vida, a vida dos seus filhos, a vida da sua família em risco por ignorância, muitas vezes, de como funciona esse equipamento, que é um equipamento instável.
3: Três horas 42 minutos, girando a reportagem aqui no Rio de Janeiro. Quem traz a informação agora é o Guilherme Faria.
4: A denúncia do Ministério Público do Rio contra o rapper Oruan, o pai dele, traficante Marcinho VP, e a esposa Márcia Nepomuceno, aponta que o artista usava a carreira musical para dissimular o lucro obtido por meio de atividades ilícitas. A Band News FM teve acesso ao documento nesta sexta-feira. Os três foram denunciados por lavagem de dinheiro e organização criminosa, junto a outras nove pessoas. De acordo com a denúncia, o chefe do Comando Vermelho ainda exerce influência hierárquica na facção criminosa, coordenando recursos financeiros e estratégias para a expansão do crime organizado. Isso tudo é feito de acordo com as investigações de dentro da cadeia, sob o comando de Marcinho VP, que está preso há mais de 20 anos. Segundo o MP, a facção criminosa é dividida em quatro núcleos: de liderança encarcerada, familiar, de suporte operacional e de liderança operacional. A denúncia aponta que conversas e registros analisados pelos promotores mostram uma relação direta e íntima de Márcia Nepomuceno com chefes do tráfico de drogas dos complexos da Penha, do Alemão e da Rocinha. Ela é apontada como gestora financeira do grupo. O Ministério Público apurou ainda que Oruan delegou ao irmão a função de administrar os negócios do crime.
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6: Um dos grandes ídolos do futebol mexicano, o goleiro Ochoa, anuncia que vai pendurar as chuteiras depois da Copa do Mundo de 2026. Aos 40 anos, o guarda-redes defende atualmente o Limassol, do Chipre. No Mundial desse ano, Ochoa corre atrás de um recorde histórico. Caso seja convocado, o experiente goleiro chegará à sexta Copa do Mundo no currículo, igualando Messi e Cristiano Ronaldo, que também se encaminham para o mesmo número de participações. Ao todo, pela seleção mexicana, Ochoa tem 152 jogos e 8 títulos conquistados.
7: Três horas 40 minutos, seguem as investigações depois de um homem ser acusado de jogar ácido em pessoas que estavam em um terreiro de Umbanda. Os detalhes chegam agora com o Felipe Dutra.
8: Um homem investigado pela autoria de um ataque com ácido contra frequentadores de um terreiro de Umbanda foi preso pela Polícia Rodoviária Federal na manhã de ontem na BR-116 em Fazenda Rio Grande, na região metropolitana de Curitiba. Durante a abordagem, após a conferência da documentação do homem que pilotava uma moto, os policiais identificaram que ele possuía um mandado de prisão em aberto por lesão corporal. O motociclista foi detido e encaminhado à cadeia pública de Curitiba. O ataque com um líquido corrosivo ocorreu no último dia 12 de abril na capital paranaense e feriu 10 pessoas.
7: O ministro da Defesa da Alemanha afirma que a retirada planejada de 5 mil soldados dos Estados Unidos do território alemão em até um ano deve servir de impulso para que países europeus reforcem as próprias capacidades de defesa. A declaração foi dada depois que o governo de Donald Trump anunciou a medida depois de divergências relacionadas à guerra no Irã entre o republicano e o premier alemão, o Friedrich Merz. O líder europeu chegou a dizer que os americanos estavam sendo humilhados pelo regime iraniano. E na sequência, Trump respondeu dizendo que Merz não tem noção do que fala. Mas aqui no Brasil, hein? Santos entra em campo hoje, tentando deixar o Z4 do Brasileirão. Fala aí, Lucas Belotti.
9: Sem o atacante Neymar, o Santos tem pela frente hoje o líder Palmeiras pela 14ª rodada do Brasileirão. O clássico tem bola rolando às 18h30 da noite, com o mando do rival Alviverde. Por conta do gramado sintético do estádio, camisa 10 do Peixe acabou poupado após reuniões com a comissão técnica. Por outro lado, o Gabigol está confirmado entre os relacionados e deve começar como titular. Um provável Peixe tem Gabriel Brazão, Igor Vinícius, Lucas Veríssimo, Luan Pérez e Escobar, Oliva, João Schmidt, Gabriel Bontempo e Rolaser, Gabigol e Barreal. Na 17ª posição, primeira dentro do Z4, o Santos pode ganhar até 7 colocações na tabela em caso de vitória e uma combinação de resultados. A Band News FM transmite o clássico de logo mais a partir das 18h com narração de Silva Júnior.

0: último bloco do nosso programa de hoje. Durante 10 dias, nós exploramos um lado da Flórida, nos Estados Unidos, menos conhecido pelos turistas brasileiros, o sudoeste do estado. Iniciamos a viagem em Dunedin, passamos por Tarpon Springs e fomos descendo pelo condado de Pinellas, Clearwater, Sunpete Beach. E de lá, nós continuamos beirando o Golfo do México um pouquinho mais ao sul. Localizado a pouco mais de 2 horas de Orlando, Punta Gorda Englewood Beach é um destino que oferece o melhor do estilo de vida da Flórida. Extensas areias de praia, ótimas opções gastronômicas com belas paisagens, atrações em contato com a natureza. E para poder explorar tudo isso, o pessoal do turismo local e do Visit Florida caprichou na nossa base. Ficamos 3 noites no Sunseeker Resort Florida Gulf Coast Curio by Hilton, um enorme resort que fica estrategicamente localizado no Peace River, com uma vista deslumbrante para Charlotte Harbor. O resort em si já é uma atração da região, e como ele fica bem central, de lá nós pudemos facilmente visitar as experiências da região de Punta Gorda e Englewood Beach.
1: One of the hidden gems of our country.
0: Uma das joias escondidas do nosso país. Foi assim que a simpática senhora nos recebeu para guiar um passeio pelo Peace River Botanical and Sculpture Gardens.
1: In 2017, the gardens were opened. So we're kind of young.
0: Inaugurado em 2017, Peace River é um jardim botânico de esculturas, um santuário de 30 acres que combina o melhor de 5 ecossistemas. Nós tivemos o privilégio de fazer um passeio guiado com uma senhora que sabia tudo sobre o passado deste lugar e também sobre as plantas e esculturas. Para quem curte esse tipo de atração, basta parar o carro no estacionamento, pagar o ingresso e curtir com calma todo o ambiente. Ou melhor, ambientes, já que a propriedade é bem grande. Como estamos na costa oeste da Flórida, o pôr do sol desta região se transforma em um espetáculo à parte. Punta Gorda fica cercada por uma baía, então reservamos um passeio de barco para apreciar o pôr do sol. No nosso caso, o dia estava lindo e o sol se pôs magnificamente no Golfo do México. Esse passeio sai de um pequeno shopping chamado Fisherman's Village.
2: E bem ao lado das lojinhas fica um ambiente muito parecido com aquele que a gente encontra em praias espalhadas pelo mundão. E a galera vem aqui no entardecer só para curtir essa atmosfera deliciosa.
0: Um bar pé na areia, mesas e cadeiras. Tudo isso ao lado do pequeno centro de compras. Se você busca por um lugar diferente e interessante na Flórida, em um compasso mais tranquilo, certamente vai se encantar por Punta Gorda.
3: Sabores do mundo.
0: Durante as nossas andanças pelo sudoeste da Flórida, nós pudemos perceber que a gastronomia realmente é um ponto acima da média. Em Punta Gorda encontramos cafés charmosos, excelentes restaurantes para comer caranguejos, peixes e frutos do mar. E ainda tivemos um jantar perfeito no Wineset House, no coração da área gastronômica da cidade. Em uma outra manhã, pegamos o carro e dirigimos por cerca de 1 hora até Englewood Beach, onde encontramos mais restaurantes simpáticos, mas de um estilo um pouco mais praiano. E por falar em praia...
2: A capital mundial do dente de tubarão. É muito curioso, quando você estiver nessa praia, você vai encontrar dezenas, centenas de pessoas procurando por coisinhas pequenininhas como essa aqui. Dentes fossilizados de tubarões.
0: Assim que chegamos a Manassota Key Beach, percebemos na hora que aquela não era uma praia qualquer. Todo esse litoral, que começa em Venice, na Flórida, lota de banhistas com pás, peneiras e ferramentas curiosas para garimpar nas águas claras do Golfo do México. A Flórida pré-histórica possuía uma alta concentração de tubarões, incluindo o extinto Megalodon, um dos maiores e mais poderosos predadores que já existiram na Terra. Os tubarões trocam de dentes ao longo de toda a vida, e algumas espécies podem perder e substituir mais de 35 mil dentes que vão para o fundo do mar e que acabam sendo arrastados pelas correntes do Golfo justamente para as praias dessa região. Para praias, é preciso ressaltar que são muito bonitas e bem estruturadas. E que ainda tem esse charme, procurar pelos dentes de tubarão. E não é que a nossa produtora encontrou um, bem pequenininho, durante as nossas gravações? Cadê o dente de tubarão do Coutinho? Eu coloquei uma foto lá no meu Instagram. Cadê o Coutinho? A nossa busca por destinos curiosos da Flórida continua pela região de Ponta Gorda. Chegamos a Babcock Ranch, um lugar conhecido pelas práticas sustentáveis e de conservação.
3: How's everyone doing today? Yeah? Good. Good. Awesome. I'm Joy. I'm going to be your guide for the next 90 minutes.
0: Uma enorme fazenda bem estruturada oferece o Babcock Ranch Eco Tour, uma experiência de 90 minutos a bordo de um veículo com uma guia cuja missão é encontrar vida selvagem em meio à aventura educativa.
3: So we don't promise any wildlife sightings. This is a preserve. The animals come and go as they please, but I like to play a little game with all of my tours. If somebody wants to step up and be my alligator counter, I'm going to say we will see 71 alligators today, okay?
0: A guia diz que estamos nas mãos da natureza e que não dá para garantir o que vamos encontrar, mas lança um desafio. Se a gente não observar pelo menos 71 jacarés, ela devolve o dinheiro do ingresso e ainda paga o nosso jantar. O passeio é quase todo feito em um caminhãozinho aberto, num estilo safari. Além de jacarés e crocodilos, que vimos mais de uma centena, tivemos a chance de observar guaxinins, veados, cervos, porcos, bois, vacas, aves pequenas, médias e grandes e outros habitantes da Flórida, um dos 5 estados de maior biodiversidade do país. Nossa viagem pela costa sudoeste da Flórida continua mais ao sul. Chegamos à região de Fort Myers, um lugar que encantou duas grandes personalidades mundiais. Estou falando de Thomas Edison, um dos maiores inventores da história, e de Henry Ford, que revolucionou a indústria automotiva. Os dois construíram casas de férias nesta região, eram vizinhos e ajudaram a impulsionar o turismo por aqui. E em poucos minutos eu entendi direitinho porque eles ficaram encantados por Fort Myers. Almoçamos no Oswald Bar and Grill, um restaurante que fica nas margens do rio Caloosahatchee. Essa área é chamada de River District, onde está o centrinho charmoso da cidade. Mas o que já estava bem interessante iria melhorar ainda mais. Pegamos o carro e dirigimos por cerca de 45 minutos até Sanibel Island. Trata-se de uma ilha bem comprida, magrinha, que protege o continente e cria uma paisagem muito, mas muito bonita. Esqueça tudo aquilo que você imagina ou que já experimentou na Flórida. É até difícil de explicar, mas eu vou começar tentando dizer que Sanibel é considerada a capital mundial das conchas do mar. Praias de areia branquinha e de um mar azul hipnotizante, repletas de conchinhas. E nesta região, pegar as conchas não é proibido, pelo contrário, é incentivado. Para sentir toda a atmosfera de Sanibel e da vizinha Captiva Island, nós ficamos hospedados no Anchor Inn and Cottages. Passamos 2 noites em uma das 3 cabanas coloridas que ficam à beira da rua principal, em frente a uma pequena piscina e a uns 500 metros da praia. E aqui eu já te convido a ver o vídeo que eu fiz de Anchor Inn no meu Instagram. Uma cabana tão confortável que nós simplesmente deixamos de sair para jantar em uma das noites e compramos comida no supermercado só para curtir a nossa casinha. Procure lá no meu Insta o destaque de Fort Myers e de Sanibel. Cadê o Coutinho? No outro dia, acordamos cedo, pegamos o carro e dirigimos por cerca de 25 minutos até o meio da ilha vizinha. Uma pequena ponte separa Sanibel de Captiva Island, onde reservamos um passeio de caiaque. Foram 2 horas com o guia e mais um casal americano remando calmamente e contemplando a natureza de uma área de manguezal. Vemos alguns animais, dentre eles os manatis, os parentes do nosso peixe-boi. Encerrado o caiaque, era hora de almoçar.
4: Merry Christmas e Feliz Natal daqui da Captiva Island, Florida.
0: Inaugurado no Natal de 1979, esse restaurante celebra a data todos os dias. Espalhados pelas salas do Bubble Room estão mais de 3 mil itens antigos e a maioria de temática natalina. Os funcionários também se vestem a caráter e a comida é digna de elogios. Com uma bandeja lotada de gigantescos pedaços de bolo, a garçonete explica um a um os sabores das sobremesas. Até então, só nos comunicávamos em inglês. Aliás, praticamente não encontramos brasileiros na costa sudoeste da Flórida.
4: Vocês são brasileiros?
5: Ah, você tá brincando.
4: Eu sou brasileira também, falando inglês aqui o tempo todo.
0: Depois que eu troquei algumas palavras em português com a produtora do Partiu Band News, a simpática Marina revela a surpresa de encontrar brasileiros em Captiva Island. E nós ganhamos mais uma daquelas histórias engraçadas para contar depois da viagem. Nossa missão de encontrar experiências inusitadas na Flórida continua. Agendamos um passeio de barco em Captiva para visitar uma ilha que abriga um bar único. No caminho, alguns golfinhos já nos deram as boas-vindas.
6: Cabot Key is an island that was purchased in the mid-1930s.
0: Cabot Key é uma ilha que hoje em dia recebe centenas de turistas que chegam de embarcações de todos os tipos. Na parte mais alta, fica um belo bar e restaurante que carrega uma tradição de dezenas de anos. Ao entrar nos dois salões principais, os clientes vão se deparar com milhares de dólares pendurados nas paredes e no teto.
7: Estima-se que por aqui, somando todas as notas que existem, chega a uma soma de algo em torno entre 70 mil e até 100 mil dólares. É muito dinheiro.

Eles assinavam o dinheiro como uma espécie de garantia para assegurar que poderiam comprar bebidas caso a pesca não fosse tão boa. Hoje o bar virou atração turística e serve saborosos pratos e lanches caprichados. A região de Fort Myers, no sudoeste da Flórida, prova que é possível comer muito bem e se divertir com tradições e histórias curiosas. Antes de deixarmos a região, ainda passamos uma noite em Fort Myers Beach, em um resortão chamado de Pink Shell Beach. Um lugar muito bonito, mas de um estilo completamente diferente de Sanibel e de Captiva. Um público mais jovem, mais festeiro. E no final deixamos a região de Fort Myers com uma vontade de voltar em breve. E assim nós encerramos o programa de hoje, gravado na costa sudoeste da Flórida, mostrando destinos incríveis e ainda pouco conhecidos dos brasileiros. 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Se quiser acompanhar as nossas gravações, eu coloco também muito material no meu Instagram. Cadê o Coutinho? Eu te espero no meu Insta. Cadê o Coutinho? O programa de hoje teve a sonorização final do mestre José Antônio de Araújo Filho. E na semana que vem tem muito mais.

0: 4:01, Gabriela Morgado.
1: Os passageiros de ônibus intermunicipais da Baixada Fluminense que fizerem integração com o BRT no Rio podem economizar 40 centavos. 7 linhas que saem de Nova Iguaçu e São João de Meriti passaram a parar nesta sexta-feira no terminal Pedro Fernandes, em Irajá, na Zona Norte, perto do Trevo das Margaridas. De lá, os passageiros fazem a integração com o BRT. No início de março, a prefeitura chegou a tentar implementar a medida com ônibus municipais, indo até a cidade de Mesquita. Mas como o transporte intermunicipal é de competência do governo do estado, os veículos foram rebocados pelo DETRO. O presidente do DETRO, Rafael Salgado, explica que depois de negociações, uma parceria foi firmada.
2: Imediatamente após o problema, nós sentamos à mesa, conversamos e o que eu tenho dito, quando o estado e o município conseguem dialogar, só quem ganha com isso é o cidadão. Então o estado está trazendo o ônibus dele até o terminal, que a prefeitura tem a competência de gerir e a prefeitura assume o serviço municipal, que é de competência dela. Acho que o principal é qualidade de vida, né? Então a gente estima que de 30 a 40 minutos de economia de tempo para o usuário, entre ida e volta.
1: Os ônibus de Mesquita já estavam parando no terminal há cerca de um mês, a partir de um acordo informal entre governo e prefeitura do Rio. Agora o terminal tem duas entradas para o BRT, uma para quem vem de outros ônibus do Rio e outra para integração intermunicipal. Os passageiros das três cidades da Baixada pegam uma das 10 linhas que vão para o terminal Margaridas. Eles pagam R$ 6,70 com o RioCard. No terminal, na hora da integração, pagam mais R$ 5 e durante 20 horas podem usar 4 transportes do Rio, incluindo ida e volta. Para os veículos municipais, é necessário ter o JAE. A integração acontece de forma automática nas catracas destinadas ao transporte intermunicipal. O valor total pago é R$ 18,40. Os moradores da Baixada, que precisavam pegar transporte até a Central do Brasil sem a integração, pagavam de R$ 18,80 a R$ 40 para aqueles sem o bilhete único. A equipe da Band News FM fez o trajeto em um BRT expresso até o terminal Gentileza da linha 73. Todo o percurso durou cerca de 20 minutos. Os ônibus paradores, linha 70, ainda vão passar pelas estações Vigário Geral, Mercado São Sebastião, Rubens Vaz e Fiocruz em cerca de 30 minutos.
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5: São 4 horas e 6 minutos. Oi, oi, boa tarde para você que está sintonizado com a gente aqui na programação da Band News FM. Seguimos juntos por aqui na atualização do noticiário. Nesse sábado, dia 2 de maio de 2026, eu sou a Larissa Biscaia, fico com você pelas próximas horas e te atualizo do que é notícia, novidade e destaque nesse sabadão. E a gente já começa ouvindo Shakira, porque milhões de cariocas e turistas estão se aglomerando para acompanhar o show da cantora em Copacabana. A gente vai mais uma vez para lá. Quem tá na praia garantindo lugar pro show é o Daniel Henrique. É isso, Daniel. Boa tarde mais uma vez.
6: É isso, Larissa. Boa tarde mais uma vez a todos. E a cada hora que passa, vai ficando mais cheio aqui em Copacabana, vai chegando mais gente, vai sobrando também, consequentemente, menos espaço na areia aqui de Copacabana, bem em frente ao hotel Copacabana Palace, mas isso não é uma preocupação, porque quem vai chegando vai conseguir encontrar um lugarzinho, mesmo que esteja mais afastado, mas vai ter uma visão até que boa do palco, porque chama atenção a estrutura que foi montada para esse show da cantora Shakira aqui em Copacabana. O palco é o maior de todas as edições do evento Todo Mundo no Rio, Larissa. São 2.500 metros quadrados só de palco em que a Shakira vai se apresentar. A passarela, também tem uma passarela montada em frente ao palco de 25 metros, então a Shakira vai conseguir andar ali mais em meio à multidão que vai estar aglomerada em frente ao palco. Também 680 metros quadrados de painéis de LED transmitindo o show, e o palco vai estar a 2,20 metros de altura em relação à areia, então vai estar bem alto ali. Quem tiver mais para trás também vai conseguir ver ali pessoalmente a Shakira performando as músicas, as músicas que são icônicas dela aqui. Com certeza ela vai cantar as melhores dela aqui de toda a carreira. É muito grande a carreira dela, não só aqui na América Latina, mas uma cantora que é reconhecida em todo o mundo. Então, realmente, quem ficar um pouco mais para trás vai conseguir ter uma noção dessa estrutura bem grande que foi montada, e também alguns outros painéis de LED. São dezenas de painéis de LED que foram montados também ao longo de toda a areia e que vão transmitir ao vivo ali para quem quiser, de repente, sair um pouco ali da muvuca, da multidão, assistir um pouco mais tranquilo lá de trás, também vai conseguir acompanhar as imagens ao vivo. E aí o som, para quem quiser ficar um pouco mais atrás também, pode se perguntar: o som vai estar legal se eu estiver mais afastado do palco? Olha, o pessoal tava passando o som aqui, ajustando as últimas coisas, rolou uma bateria, um baixo, um sintetizador, também uns efeitos especiais, e tá aquele som que acelera o batimento cardíaco. Um som tá ótimo, são 16 torres de som montadas também ao longo de Copacabana, então pode vir tranquilo que mesmo o lugar que você conseguir, você vai ter uma boa visão do palco e também vai conseguir ouvir o show, que é mais importante também, com uma qualidade muito boa. o pessoal chegando, cada hora que passa vai chegando mais gente aqui em Copacabana, passando pelas barreiras que foram montadas de segurança para revista ali também do pessoal que está chegando, muita polícia também passando de um lado para o outro para garantir da melhor forma aqui a segurança para quem quer acompanhar o show da Shakira e se divertir com o mínimo possível ali de preocupação, Larissa.
5: Ô Daniel, eu quero saber se você vai curtir o show da Shakira hoje, se já tá aí, a gente falou mais cedo dos leques personalizados, me conta, vai ficar pra curtir o show ou tá cansado, vai pra casa, vai pela TV mesmo?
6: Eu queria ficar aí, Larissa, mas eu confesso que como a minha namorada não vai poder vir, ela também vai estar em casa, então eu vou acompanhar na televisão com ela, mas daqui a pouco vai ter outra reportagem aqui também, a Erika Levigar vai vir aqui pra Copacabana pra acompanhar o show aqui ao vivo e trazer todas as informações para os nossos ouvintes, até que gostaria de ficar mais, vou relaxar depois desse plantão aqui, vou acompanhar de casa no sofazinho, comendo um negócio, mas vai ser bom da mesma forma.
5: Entendi, a gente passa o bastão para Erika Levigar daqui a pouco. Valeu, Daniel, bom trabalho para você.
6: Até mais.

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1: A gente está na expectativa, né? A quantidade de lesões às vésperas da Copa do Mundo acende um sinal de alerta. E o problema não é uma exclusividade da nossa seleção brasileira, do Carlo Ancelotti. A gente acompanha um episódio do Na Trilha do Hexa, o terceiro episódio do podcast. O repórter Maurício Ferreira e o comentarista Bernardo Ramos recebem o Dr. Marco Aurélio Cunha, médico ortopedista e do esporte, além de comentarista do programa Jogo Aberto. Ele ajuda a explicar a lesão que tirou o Éder Militão da Copa e também explicou a situação física do Estevão, dúvida para o Mundial. 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
2: Ouvintes da Band News FM, sejam muito bem-vindos. Está no ar mais um episódio do nosso podcast Na Trilha do Hexa, nessa caminhada da Band News FM rumo à Copa do Mundo de 2026, que você já sabe, a melhor cobertura e transmissão do rádio esportivo brasileiro desse Mundial no México, nos Estados Unidos e no Canadá. Então vamos juntos, a partir de agora, nesse terceiro episódio da nossa série, do nosso podcast Na Trilha do Hexa. Eu, Maurício Ferreira, estou mais uma vez por aqui, ao lado do meu parceiro já de dia a dia, Bernardo Ramos. Tudo bem, Bernardo?
3: Um abraço a você, um abraço a galera que nos assiste e nos ouve.
2: É isso, vamos juntos. E o tema de hoje é bem sensível às vésperas aí da Copa do Mundo. Estamos de fato preocupados com essa série de lesões, de grandes astros dessa Copa do Mundo de 2026, com essa proximidade do Mundial. E é por isso que a gente recebe aqui hoje, então, no episódio 3 do Na Trilha do Hexa, um convidado que é da casa também, diariamente aqui no Jogo Aberto, no programa da TV Band, comentarista, médico ortopedista e também do esporte, doutor Marco Aurélio Cunha. Doutor, seja muito bem-vindo aqui à Band News FM, é um prazer recebê-lo. Tudo certo?
4: Tudo certo, obrigado. Tô em casa, né, Maurício, Bernardo, obrigado por estar aqui, debater esses temas que são sensíveis, né, como vocês falaram, nessa época. Sempre, historicamente, jogadores importantes se machucam às vésperas de competição, não no Brasil, mas em todo o mundo, e ficam fora da maior competição, que é a Copa, que é uma pena, né? Então, vamos falar sobre isso.
2: E tem até um aspecto diferente, né, pra gente começar também já o nosso bate-papo, doutor, que em 2022 tivemos o Mundial em dezembro, novembro e dezembro, né? Final do ano para nós aqui no Brasil, na temporada brasileira, mas meio de temporada para os europeus. Acho que até em 2022 a gente tenha debatido menos em relação a isso, porque para as principais competições era um meio de temporada, então não havia esse desgaste físico. É algo que impacta diretamente nesse debate de hoje em dia?
4: Impacta, até porque as temporadas europeias, que é o calendário maior, né, que temos, encerra agora, com grandes competições, times disputando título, a própria UEFA Champions League, né? Então, tudo isso num momento em que, obviamente, virá a Copa do Mundo. Para os brasileiros é um meio de temporada, mas mesmo assim, com o calendário que nós temos achatado por conta de Copa do Mundo, Libertadores, Copa do Brasil, Copa Sul-Americana, as Supercopas, e cada hora vem uma competição nova, realmente agride muito o atleta e a necessidade de ganhar também é importante. Então, não é só o aspecto físico, é o aspecto de ansiedade, aspecto de cobrança, aspecto de querer resultado para o treinador, para o próprio jogador. Isso gera um clima de instabilidade para todo mundo.
2: Bernardo?
3: Doutor, eu acho muito importante a gente dar uma passada por aqueles jogadores que estão fora da Copa do Mundo ou que provavelmente estarão fora da Copa do Mundo. E aí fica a dúvida, né? Militão tá fora, Rodrigo tá fora. Beleza, Inês é morta. Mas sobre Estevão, dá para jogar a Copa ou não?
4: Olha, o prazo é muito curto. Eu não vi imagem, né? Então fica muito difícil eu poder falar de uma maneira muito clara, científica, sobre a lesão dele. O que me deixou um pouco mais, assim, feliz como brasileiro, foi que ele saiu andando, ele sentiu a lesão, você vê que ele dá aquela picada de passo, ainda conclui a jogada, daí ele sai e sai caminhando. Em geral, lesões dessa gravidade, o atleta deita no chão, desaba, você tem que levantar a perna dele para ele sair, ele chora de dor, sai de maca. E ele saiu ali caminhando, lógico que tem uma lesão importante, lógico. Mas me chamou a atenção esse fato dele sair caminhando sem uma dor exacerbada, uma cara assim de desespero, que é comum nos atletas com lesões graves. Ele saiu calmamente ali, claro, mancando, mas não da forma como seria uma lesão desse porte. Então, eu não vi imagem, mas mesmo assim o prazo é muito curto. Uma lesão do disco tibial, lesão do bíceps femoral, Ela demora pelo menos aí para recuperar dois meses, fora a readaptação, fora a parte física. Então fica no limite ali, teria que ter muita confiança para levá-lo, para pensar em o meio para o fim, coisa desse tipo, que eu não sei se é o que o Ancelotti pensa.
2: E o que seria mais rápido nesse caso, né, doutor? Lembrando que o Estevão, ele tem uma lesão na posterior da coxa direita. O que significa esse grau 4? Qual é a preocupação nesse sentido?
4: Nem se fala muito lesão grau 4. Eu não me lembro de ser referência de bibliografia, de estudos, falar lesão grau 4. As lesões são classificadas hoje muito mais pela imagem, pelo grau da imagem. Aí tem várias subclassificações para você classificar uma lesão. Então não é falar 4 e ficar no ar, né? Nem conheço grau 4, seria uma ruptura completa muscular. Então, pela imagem, eu acho que não foi, pelo jeito que ele saiu de campo. Mas, de qualquer forma, uma lesão grave que demora pelo menos aí 60 dias ou mais para se recuperar plenamente, para estar apto a jogo. Eu torço por ele, porque para mim ele é o melhor jogador do Brasil hoje, da nova geração. Teria que estar na Copa, teria que nos ajudar, mas claro, tem que estar clinicamente bem.
2: Nesse caso do Estevão, doutor, qual é o risco de um tratamento conservador? Porque isso é o que está em pauta nesse momento. E aí, se ele passar por uma cirurgia e ele está fora da Copa, qual é o risco desse trabalho mais conservador e não passar por uma cirurgia para recuperar a lesão?
4: Não há risco, é opção. O problema é o seguinte: se o músculo desgarrou do osso, uma ruptura tendínea, né? Não é tanto do músculo, músculo tendínea, e ele sai fora aqui, é óbvio que você tem que pegar essa estrutura completa que rompeu, levar até a origem do osso, fazer ali uma sutura, uma fixação com âncora, enfim, cada um tem a técnica que pretende, e reestruturar anatomicamente esse músculo. É melhor para o futuro dele. Agora, se uma lesão no meio do músculo, o tratamento conservador é perfeitamente possível. Aliás, é o que a gente faz. Nem tudo é cirúrgico. O organismo tem também uma capacidade muito grande de se regenerar, se reestruturar e voltar as coisas como deveriam ser. Lógico, forma uma fibrose, para o leigo, né, um caroço de fibras ali, porque o músculo é todo arrumadinho. Aí ele rompe, ele explode. Aí ele forma um novelo de fibras e aquilo, às vezes, cria-se um novelo que adere às outras partes dos outros músculos e demora para aquilo se reorganizar. Existe uma remodelação do músculo até ele se alinhar novamente. Então, mas o tratamento conservador é perfeitamente possível, é o que mais se faz. Agora, quando você tem um arrancamento do músculo mesmo, aí o correto é reinserir.
3: Doutor, até em cima dessa pergunta que o Maurício fez, pegando uma carona nesse questionamento, por que ele prefere um tratamento conservador no Brasil e não na Europa?
4: Porque todo atleta brasileiro prefere ser tratado no Brasil em sua grande maioria, ainda mais jovens, né? Porque, queira ou não, a Europa é fria, o tratamento é muito frio, muito impessoal. O atleta brasileiro acostumado a carinho, a conversa, a ter a família perto, sempre ele vai pretender estar num lugar mais aconchegante. Você quer tratar um lugar onde você tem proximidade, tem as pessoas com você. Não quer dizer que lá seja melhor que aqui ou aqui seja melhor que lá. Medicina hoje é universal, você acompanha tudo no mesmo tempo, online. Que aula que se dá lá, você assiste aqui. Então, não tem o que a gente pode falar em termos de ciência, que as descobertas, os trabalhos científicos, especialmente em câncer, oncologia e tal, existem centros muito especializados para fazer tratamentos experimentais de ponta, que depois vem para cá. Mas essa medicina mais física, cirúrgica, o Brasil está no nível de qualquer país desenvolvido do mundo. Estados Unidos, Europa, Inglaterra, enfim, não há diferença nenhuma. Os médicos brasileiros são absolutamente capazes. O que muda é a relação médico-paciente. O brasileiro é mais afetuoso. O médico americano lê exame e fala com você, até logo, acabou. Nem conversa. Na Inglaterra é um pouco também. Mas eu acho que é por conta da família, da proximidade, que a nossa ciência aqui não perde para ninguém em termos de conduta e tratamento e hospitais. Nós temos aqui o mesmo nível da Europa, em alto nível, claro.
3: Eu me lembro que às vésperas da Copa de 2002, os médicos do Barcelona diziam assim, o Rivaldo não tem condição de jogar a Copa do Mundo. Ele tinha uma questão no joelho, se não estou enganado, e ele foi tratado na seleção brasileira, não me lembro se o Runco era o médico.
4: Era o Runco,
3: né?
4: Sim.
3: José Luiz Runco, jogou a Copa, não só jogou, como jogou brilhantemente aquela Copa do Mundo. Dá para imaginar que algo semelhante ao que aconteceu com o Rivaldo possa acontecer com o Estevão?
4: Até dá. Mas é porque lá eles são muito mais céticos, né, em relação a prognósticos. Eu trabalhei no Japão 2 anos como médico. Eu levei um pouco da nossa cultura brasileira para a medicina do futebol do Japão. Os médicos lá são excepcionais, mas eles não conheciam o futebol. Então, cada esporte tem sua característica. Lá, eu falo muito isso. O beisebol, né, o pitcher, ele joga... Se ele machucar esse dedo aqui, ele não joga. Se no futebol machucar esse dedo, você faz uma atadura e vai jogar. Então, cada esporte tem suas lesões típicas. E eu fui lá para comentar. E eles são muito cautelosos, né? Eles têm muito receio de errar, de fazer uma conduta. São muito mais, nesse ponto, conservadores. Respeitam os prazos de uma maneira muito maior. E na nossa reabilitação, e o Luiz Alberto Rosan, fisioterapeuta, para mim, o maior deles, o Runco, que trabalhou na seleção, a gente faz muita coisa somando etapas, aproveitando o tempo, não recuperando antes. Medicina é uma só. O neném nasce com 9 meses, ninguém antecipa nada, a celularidade é a mesma para todo mundo, mas você pode ir trabalhando ao mesmo tempo outras valências e quando você terminou o trabalho, o atleta está curado e já está pronto. Então a gente tem essa capacidade de fazer essa reabilitação. Isso a gente levou para o Japão, o Rosan também trabalhou no Japão. E outros países também copiam muito o nosso modelo de reabilitação. Tem muito fisioterapeuta bom trabalhando por aí, brasileiro. E essa é a nossa diferença, a gente talvez tenha mais essa coragem de fazer esse tipo de trabalho. E agora, quando o atleta também não é da sua nacionalidade e tudo mais, você tem outros olhos. E quando a gente trata um jogador brasileiro, a gente pensa muito nele, na carreira dele. E se envolve mais do que talvez um médico que seja de outro país.
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1: Quatro horas, 24 minutos, boa tarde. Excelente sábado para você sintonizado em 90.3. Você que ligou o rádio agora. Eu sou a Agatha Meirelles e te faço companhia pelas próximas horas no noticiário local. E que bom é estar na sua companhia. Quero que você participe da programação pelo 99902-6970, o nosso WhatsApp. Não me deixa sozinha nesse sabadão com nosso esquema especial de cobertura envolvendo o show da Shakira. A expectativa é que mais de 2 milhões e meio de pessoas estejam no show da Shakira, movimentação da economia de 8 milhões de reais. A expectativa pelo menos é essa. A areia de Copacabana já lotada, com as pessoas aguardando a Loba. Lembrando que o show está marcado para 9 horas e 40 minutos. E os acessos estão bloqueados, já os principais acessos. Ali a Copacabana você já não consegue chegar de carro. Metrô é a melhor alternativa. A partir das 6 horas da noite, aí que já não chega nenhum tipo de veículo, só ônibus. Ai, só bati meu joelho na mesa de áudio. Só ônibus e metrô. Então você que vai pro show, se programe pra chegar tranquilo, pra chegar com calma. Lembre-se que tem barreiras de segurança, então não pode levar garrafa de vidro, não pode levar desodorante aerosol, tem itens que você não pode levar. Acessa lá as principais redes da prefeitura, que todas as informações estão por lá. Falando em Shakira, Érica Levigar.
2: Pessoas de diferentes estados do Brasil e de outros países dominam a calçada do Copacabana Palace, na zona sul do Rio, à espera de Shakira. A colombiana vai se apresentar no sábado, na terceira edição do Todo Mundo no Rio. O show de Shakira está programado para começar às 9h45 da noite, com direito à participação especial de Anitta. A expectativa da organização do evento é a de que mais de 2 milhões de fãs acompanhem o espetáculo na praia de Copacabana. Enquanto a colombiana não sobe ao palco, os fãs a esperam. Vinícius Miranda e Vinícius Gabriel vieram diretamente de Goiás para acompanhar o mega show. Shakira fez parte da infância da dupla, que passou o dia em frente ao hotel para conseguir um aceno da ídola.
3: Assim que ficou sabendo que teve a confirmação que ia ter a Shakira aqui no Rio, a gente já comprou as passagens, já se organizou para vir, porque assim, é um evento histórico. A gente já acompanha a Shakira há muitos anos, desde os primeiros CDs dela, então assim, a gente não podia ficar de fora dessa não.
4: Mas vamos chegar assim para ficar o mais perto possível do palco.
2: Segundo a Prefeitura do Rio, além de movimentar o turismo da cidade, o evento deve gerar uma movimentação econômica de 600 milhões de reais. Um levantamento realizado pelo Clube de Diretores Lojistas do Rio e do Sindicato dos Lojistas do Comércio do Município do Rio indica que o comércio carioca, especialmente das zonas sul e oeste e do centro da cidade, terá um crescimento de 2% nas vendas com o show da Shakira em relação à apresentação da cantora Lady Gaga.
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7: Gilberto Mora é a maior
2: maior promessa do México para a Copa de 2026 e ídolo da nova geração. Aos 17 anos, o meia do Tijuana quebrou recordes de precocidade na Liga Mexicana e rapidamente se tornou xodó da torcida, que vê nele o talento criativo que faltava à seleção nos últimos anos. Mora joga de cabeça erguida e prefere passes verticais que quebram linhas defensivas. O meia é o terceiro jogador mais jovem da história a estrear pela seleção principal do México, atrás apenas de lendas como Piojo Alvarado e Chicharito em termos de impacto imediato. Até aqui, são 2 gols e 3 assistências em 6 jogos.
7: Quatro e 29, o senador Flávio Bolsonaro nega qualquer tipo de acordo para enterrar uma possível CPI do Banco Master. Em declaração à Band News TV, o pré-candidato à presidência desmentiu informações de que apontava por uma possível troca de interesses entre congressistas da oposição e integrantes do judiciário, incluindo o ministro Alexandre de Moraes. O senador disse que a oposição vai seguir defendendo a criação da comissão de inquérito. E a Venezuela assina acordos de matérias-primas com uma empresa americana e outra suíça em um momento em que o país abre as reservas naturais para nações estrangeiras. Desde abril, o novo regime tem adotado mudanças na economia, principalmente após a prisão de Nicolás Maduro. Segundo as autoridades locais, os contratos assinados têm longo prazo de duração que asseguram a aquisição de parte significativa da produção futura a um preço justo.
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7: Você acompanha agora o segundo bloco do podcast Na Trilha do Hexa. O doutor Marco Aurélio Cunha, o convidado da semana, conversa com Maurício Ferreira e com Bernardo Ramos sobre as lesões de jogadores importantes às vésperas da Copa do Mundo.
9: Bom, e claro que nesse momento a gente está muito envolvido porque estamos falando de Estevão, possivelmente fora da Copa, o Éder Militão, que também já está fora. Tem uma questão de lesão na coxa direita também do Alisson, então uma indefinição se o Brasil terá o seu goleiro titular ou não. E o Rodrigo, que esse também já está fora da Copa do Mundo de 2026, sem possibilidade de convocação do Ancelotti. Eu queria aproveitar, doutor, e voltar agora um pouquinho para o tema também do Éder Militão, porque mais uma vez ele sofre uma lesão na posterior da coxa direita, o bíceps femoral. É o posterior, né, para os mais leigos.
10: São 4 músculos, o bíceps seria o que mais tem atividade nessa função.
9: Que é o mesmo local que o deixou fora de combate recentemente por cerca de 4 meses. Como é que funciona o processo de cicatrização? Essa lesão de agora, ela possivelmente está diretamente ligada à anterior, embora ele tenha feito todos os trabalhos, tenha tido muita cautela nessa volta aos gramados, mas fica muito fácil colar as duas lesões por ter sido no mesmo ponto, no mesmo local, doutor?
10: Sim. Por quê? Porque estou aqui novamente falando sem o conhecimento do caso em si. Vou falar genericamente. Quando você tem uma lesão muscular, eu acabei de dizer, as fibras estão organizadas, elas se desorganizam, formam uma fibrose. Elas vão se juntar, formar um núcleo de fibrose ali. Há um encurtamento muscular, de alguma maneira. E há uma aderência aos outros planos. Então, isso faz com que os músculos não trabalhem numa sincronia perfeita. Os outros músculos, além dos isquiotibiais todos, os 4 ali, né? Semitendíneo, grácil e bíceps. Então, o que acontece? Você vai ter um encurtamento muscular. E por isso, esforço repetitivo, você pode fazer outra ruptura acima ou abaixo. Por isso que é importante uma reabilitação muito efetiva, os alongamentos, fortalecimento, acompanhar com imagens de ultrassom se esse núcleo de cicatrização está estável ou instável, se ele já se preencheu completamente, se você tem uma segurança na cicatrização. Mas, queira ou não, quando você tem uma lesão muscular, você pode ter outra próxima daquela por conta desse fator de encurtamento muscular. É sempre pior quando você tem uma lesão, a recidiva pode ocorrer ou ocorrer acima de onde ela foi. Então isso faz parte, sim, do raciocínio que você colocou.
11: Uhum. É evidente que o senhor não teve acesso aos exames do Estevão, né? Isso é uma coisa muito sigilosa e tal. Mas se o senhor fosse consultado para avalizar uma convocação do Estevão, o senhor acha que valeria a pena ele ser chamado ainda que para jogar adiante na Copa do Mundo?
10: Ah, acho difícil, viu, poder falar isso, né? Acho que não. Acho que está muito em cima. Ele é muito jovem. Então, tudo depende de onde foi essa lesão e da intensidade da lesão. A gente não pode falar de maneira abstrata. Essas lesões são chatas, são difíceis. Se a lesão é ampla, eu diria que ele está fora. Se é uma lesão menor, o tratamento, e não for tão de arrancamento do osso, né? Uma lesão que tivesse uma avulsão óssea, aí eu acho que é cirúrgico. Se não houver, aí com um ótimo trabalho de fisioterapia e tudo mais, pela juventude dele, por não ter lesões anteriores e tal, ele pode ter alguma chance. Mas é difícil o médico bater ali e falar, pode ir ou não pode ir. Depende muito da evolução dia a dia. Então, pela juventude dele, vale a aposta. Mas é de risco. É de risco.
9: O senhor falou já um pouquinho dessa relação, né, doutor? Médico e paciente nesses casos. O médico, com uma proximidade assim da Copa do Mundo, ele se sente no direito de bater o martelo ou é algo que fica a cargo do atleta? Decidir se ele vai falar para o médico da seleção brasileira, ó, tô apto ou não. Como é que funciona também essa relação até humana, do que o médico tá vendo, do que ele pode aconselhar, do que o atleta pode tomar de decisão?
10: É, depende da lesão, claro. Eu tive a oportunidade na Copa de 14, o Lugano fez uma lesão de joelho, estava aqui no Brasil e ele me chamou para opinar em relação à sua lesão. E eu falei para ele, você tá fora, porque não tem condições, uma lesão de cartilagem aguda, poderia comprometer o restante da carreira dele. O médico do Uruguai me chamou, a gente conversou e chegamos à conclusão que era melhor. E ele era o capitão da seleção Uruguai. E foi muito trágico, difícil para ele ficar fora. Que não, faz alguma coisa para eu jogar. Não, não dá, não dá. Você tem que ter responsabilidade sobre a vida futura do atleta. É diferente você tratar um jogador de 38 anos que vai jogar a última Copa. Então, veja, tem sérios fatores imensos aí para você pensar. 38 anos, a última Copa, é o Messi, não sei o quê. Tem alguma coisa a fazer que possa fazer ele jogar essas duas partidas? Se arrisca, porque o compromisso futuro é nenhum. Quando um menino de 18, 19 anos tem o Estevão, 19 anos, você tem que proteger a carreira dele. Ele vai ter 4 Copas do Mundo pela frente. Então não é hora de fazer alguma coisa que arrisque o seu futuro como saúde clínica. Então, isso tem que ser pensado. Agora, quando tem que vetar, tem que vetar. Não dá, não pode. Ou é uma doença, ou é uma lesão grave, ou é uma lesão que pode piorar. Aí você tem que tomar atitude. E, claro, conversando com a equipe, com outras pessoas, para não ser tão monocrática a decisão, né? Você tem que conversar com o atleta, explicando para ele os porquê daquilo e proteger o atleta. Antes de tudo, proteger o atleta.
11: Doutor, eu queria mudar a abordagem agora para outro jogador que é muito polêmico, né? Tem gente que quer o Neymar na Copa do Mundo, tem gente que não quer o Neymar na Copa do Mundo, e eu vou usar um exemplo de um jogador para chegar especificamente no Neymar. Outro jogador que de repente pinta aí nessa lista, que é o Pedro. O Pedro teve 2 lesões de ligamento cruzado anterior do joelho e tá jogando demais, né? O Neymar teve uma em 2023 contra o Uruguai.
9: Sim, 2023.
10: Lesão de cruzado anterior, todo mundo tem hoje. É impressionante o número de lesão de todo mundo, né? Claro, estou exagerando. Mas é muito frequente. Os jogadores que têm carreiras longas aí, via de regra, e são atacantes, que giram, que têm uma atuação de movimento muito grande, acaba fazendo uma lesão de cruzado anterior com o tempo. Mulheres hoje têm muito mais cruzado anterior que homens, pelo ângulo do fêmur e tudo mais. Eu não vejo problema em ter lesão do cruzado anterior. O Ganso teve, com estigma que o Ganso operou o joelho, não tinha problema nenhum, recuperou completamente. Porque o Ganso é o Ganso, é o estilo de jogo, a classe, a lentidão. Aí começa a falar que é o joelho. Não tem nada a ver. O Pedro pode ir para a seleção amanhã. Eu levaria o Pedro sem nenhuma dúvida, inclusive como escolha técnica. Acho que ele está jogando para jogar na seleção. A gente não tem um atacante tão talentoso e efetivo quanto o Pedro hoje. É como 9, né? Então ele estaria na minha lista. E os antecedentes para mim pouco importam, porque são 7 jogos. E não tem problema o Neymar. Então voltando ao Neymar. O Neymar não tem problema nenhum ele ir à Copa. O que ele não tem mais é a intensidade que tinha. Você vai esperar o Neymar saindo da intermediária e driblando 3, 4 em velocidade. Não, não espere isso, que não vai acontecer. Pode até, por acaso, uma vez acontecer, mas não vai ser a rotina. Por quê? Porque o arranque dele, a velocidade, ficou um pouco diminuída. Não é só porque ele operou, é porque ele já tem 34 anos. Não é um menino levinho. Pega a fisionomia do Neymar com 20 anos, 21, o mesmo Neymar do Barcelona, era um molequinho correndo. Hoje é um adulto com 34 anos, mais sólido, mais menos veloz, mas igualmente habilidoso. Então, pelo talento do Neymar, eu levaria sim. Até pela escassez de nomes que nós temos. Eu falo muito aqui que o Brasil não tem mais extra classe. O Brasil tem jogadores bons, jogadores excepcionais. Tecnicamente falando, bons jogadores, né? Muito bons jogadores. Talvez não tenha nem excepcionais, tem muito bons jogadores. Mas extra classe você não tem. Então é o que temos, e aí eu levaria os melhores, e o Neymar está na minha lista de melhores, e até de talvez o único extra classe. Eu diria que seria o Estevão extra classe. Uhum. O Endrick, ainda tenho dúvida se é um extra classe. E o Neymar, que é um extra classe absoluto. Então, eu não abriria a mão do talento dele, não. Com todos os problemas que pode se agregar a ele, que tem que ser resolvido numa sala privada.
9: Qual é a leitura que o senhor faz, doutor, quando o Ancelotti vem a público nas entrevistas coletivas e fala que só vai convocar o Neymar se ele tiver 100% fisicamente? Porque esse 100% ele me parece muito particular. Talvez o 100% do Neymar, que o Ancelotti espere, não vale para o 100% do Militão. Porque claro, possivelmente o Militão chegaria à Copa do Mundo, seria convocado, mesmo sem estar 100% fisicamente. O senhor enxerga que o Neymar está próximo desse 100% fisicamente e não, claro, tentando repetir o que ele fez lá no Santos, na primeira passagem, no Barcelona?
10: É o 100% desse Neymar de hoje.
9: Sim.
10: Então é diferente. Esse 100% jamais seria o de antigamente. O de antigamente tinha velocidade, tudo. E talvez não tivesse a experiência. Esse tem a experiência e não tem a coisa da juventude. Então, qual é esse 100%? 100% é assim, na minha cabeça. O Ancelotti deve falar assim: treinar todos os treinos, jogar todos os jogos. Esse é o 100%. Não é ele, o quanto ele corre, o quanto ele salta. O que é 100%? Eu posso treinar todos os treinos, redundantemente falando, e jogar todos os jogos. Isso é 100%. Qual vai ser o resultado disso? Eu não sei. Mas ele tem condições de fazer isso? Tem. Então eu levo, porque eu confio no talento dele. Esse é meu 100%. Jogar todos os jogos, treinar todos os treinos. Seria isso, na minha opinião.
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7: quatro e quarenta e um, rapidinho, antes das informações aí da tua cidade, da tua região, tem destaque da Fórmula 1. Gabriel Bortoleto tá desclassificado da corrida sprint do GP de Miami. Yuri Queiroga tá com a gente, explica aí, Yuri, boa tarde.
12: Boa tarde, Larissa Biscaia. Sim, ele tá desclassificado, mas não por uma irregularidade dele, não por algum ato cometido na corrida, e sim por uma irregularidade técnica do carro da Audi, que foi uma falha na pressão de ar de admissão do motor, ou seja, uma irregularidade técnica. Tem alguns regulamentos que precisam ser seguidos, e se você não seguir um determinado número, você é automaticamente desclassificado na inspeção técnica. Portanto, por essa, simplificando, por uma falha na inspeção técnica, o carro do Gabriel Bortoleto acabou sendo desclassificado. Ele foi 11º na corrida, não fez pontos, e essa desclassificação não impacta na classificação, que vai ocorrer daqui a pouco às 5 da tarde, e na corrida está marcada para amanhã também às 5 da tarde, com transmissão da Band News FM.
7: Valeu, Yuri.

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1: 4:43. As informações do trânsito, túnel Rebouças. Com boa movimentação nos dois sentidos, o motorista não encontra dificuldade. Panorama é o mesmo no túnel Santa Bárbara. Por lá, sem problema para o motorista. Lembrando que o aterro do Flamengo também tem boa movimentação nos dois sentidos agora. Para quem vai acessar Copacabana, esquece, já tá tudo interditado ali no entorno. Você só consegue chegar pela Nossa Senhora de Copacabana, que também vai ser fechada a partir das 6 horas da noite. O acesso principal pela Avenida Atlântica, desde cedo, está completamente interditado. Só passa táxi autorizado e até 6 horas da noite. E ônibus também autorizado. Metrô é a melhor maneira para você que vai curtir o show da Shakira e pretende aproveitar. Lembrando que tem também aquelas partes que as pessoas têm que passar pela revista dos policiais militares. Não pode levar garrafa de vidro, óbvio, arma de fogo, objetos perfurocortantes e toda a lista que não pode carregar tá lá no site da prefeitura. Então você que vai curtir o show da Shakira ou pretende passar por Copacabana por algum outro motivo, já saiba que essas são as regras, pelo menos por hoje. Já tem muita gente lá no, na areia de Copacabana esperando a aparição da Shakira, esperando pelo horário do show, show que deve começar às 9:40 da noite, mas a partir das 5 tem DJ, tem outras atrações previstas para já agitar a galera que tá ali na areia de Copacabana. Evite também o entorno nos bairros de Botafogo, já tem algumas ruas com reflexos já por causa do trânsito em Copacabana. Lembrando que a expectativa de movimentação na economia é de pelo menos R$800 milhões, muita gente vindo de fora do Rio de Janeiro para aproveitar, todo mundo no Rio. 4:45 agora.
2: E agora, o craque Zico.
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8: São 4 horas e 47 minutos. O governo Lula prepara o anúncio do Desenrola 2.0, o programa que promete ajudar endividados em todo o Brasil. Fala, Iva Brandão.
9: O presidente Lula apresenta nesta segunda-feira os detalhes do programa para socorrer os brasileiros endividados. O chamado Desenrola 2.0 vai permitir o uso de até 20% do saldo do FGTS e a renegociação de débitos do cartão de crédito, cheque especial, empréstimos e até do FIES. A taxa de juros será de no máximo 1,99% ao mês e os descontos podem chegar a 90%. Segundo o presidente, que anunciou o novo programa durante o pronunciamento do dia 30 de abril em função do Dia do Trabalhador comemorado ontem, quem aderir ao programa de renegociação vai ficar bloqueado por um ano de todas as plataformas de apostas online conhecidas como bets.
8: E um símbolo do jornalismo brasileiro morre no Rio de Janeiro. Fala, Agatha Meirelles.
10: Morre neste sábado, aos 85 anos, o jornalista Raimundo Rodrigues, no Rio de Janeiro. Ele era considerado um dos nomes mais importantes da história da imprensa brasileira. Pernambucano, Raimundo Rodrigues passou durante a carreira por veículos de grande prestígio, como a revista Realidade e o jornal O Estado de São Paulo, onde se destacou pelas reportagens e pela profundidade das análises. Durante a ditadura militar no Brasil, período marcado por censura e repressão, Raimundo Rodrigues integrou uma geração de jornalistas que enfrentou o autoritarismo com informação, análise crítica e defesa da democracia.
8: Você fica agora com o terceiro e último bloco do podcast Na Trilha do Hexa.
11: O Ronaldo, hein? O que, que teria sido dele sem aquela lesão de rompimento de tendão patelar, né?
12: Teria sido espetacular ainda mais, né? Teria tido mais tempo para jogar. Mas, na minha opinião, aquilo sempre foi por uma hipertrofia. Uma coisa que eu tenho observado também, que é importante lembrar, os jogadores brasileiros, eles têm um biotipo bem nosso, né? Que é um jogador pardo, mulato, magrinho, longilíneo, e são os melhores, são os melhores. Quando eles vão para a Europa, comparativamente falando, olha aquele biotipo brasileiro que não tem nem tórax, né? Fininho. Antigamente era assim, hoje já está melhor. Eles querem fazer trabalho para fortalecimento. E esse trabalho de fortalecimento exagera um pouco, na minha opinião, porque o tendão ele não se hipertrofia. O que hipertrofia é a musculatura. E o tendão fininho arrebenta se hipertrofiar demais. E há uma... Claro que a ciência, todo mundo sabe fazer, mas há, às vezes, um exagero na proteção, entre aspas, desse jogador para fisicamente ele ser combativo, que acaba prejudicando as articulações. Então, você pode prestar atenção. Todos esses caras fazem musculação excessiva, esses fortões aí que você vê de academia, o joelho vai para o espaço, né? E outras coisas, coluna e tal. Então, hipertrofiar um atleta brasileiro tem que ser com muito cuidado, porque ele pode não aguentar. O biotipo dele não é de um alemão, de um... Nós somos muito portugueses, espanhóis. Espanhol é fininho, magrinho, talentosíssimo. Pega Brusque, né? Iniesta, Xavi. Pô, esses caras não são grandes, nunca foram. O próprio Messi, argentino, nunca foram grandes. Então não há por que você pegar esses caras e hipertrofiar, fazer mudar o padrão biológico dele. E às vezes na cultura mais da Inglaterra, da Holanda, da Alemanha, se faz isso porque a análise comparativa deles é com o biotipo deles. E isso para nós é ruim, eu acho que o brasileiro não deve fazer isso. Claro que ninguém faz bobagem, mas às vezes esticar demais a corda ela arrebenta, né? Então, mas é isso.
13: E doutor, tem alguma questão de geração também nessa série de lesões que a gente vem acompanhando nesse momento, às vésperas também da Copa do Mundo? Porque, claro, né, sofreram questões físicas ao longo da carreira, mas poucas. Eu vou colocar dois exemplos aqui que estarão na Copa do Mundo, Messi e Cristiano Ronaldo, com grande expectativa, embora hoje estejam em ligas menos competitivas, né? O Messi nos Estados Unidos, o Cristiano Ronaldo na Arábia Saudita.
12: O que deve nos ajudar?
13: Em que sentido?
12: De não ter tanta sobrecarga, nem mecânica, nem de jogo difícil, e ao mesmo tempo é um calendário mais facilitado. Uhum. Então eles têm duas. E não têm compromissos tão grandes em vencer. Claro que um profissional sempre tem compromisso em vencer, mas ele não tem a pressão de imprensa violenta, ele não tem pressão de torcida violenta. E isso gera um pouco mais de tranquilidade. Então eles estão brincando profissionalmente, jogar um futebol sem tanta aquela luta diária por provar que ele é o melhor, para dizer que o time dele vai ganhar. essa pressão psicológica influencia muito o atleta. Então, ele jogando uma liga leve, ele vai para a Copa leve.
13: Mantém o ritmo
12: físico? Mantém o ritmo físico dele, do jeito que ele quer, da maneira que ele se impõe. Ah, não quero fazer, vou fazer aquilo. E são caras que nós não temos dúvida do compromisso deles com eles mesmos. Porque o atleta da gente aqui brasileiro é mais relaxado. E se ele pegar um lugar que não cobra, ele também não se cobra. Isso é ruim. A gente não tem a cultura de ser muito cobrado por si mesmo. A gente vai com o jeito que a onda bate. Esses caras não, eles são absolutamente exigentes com eles mesmos. Então, para eles jogarem numa liga mais fraca, para eles, para a Copa vai ser bom. Curto tiro, um tiro curto, 7 jogos, 8 jogos, vão chegar lá em forma, sem lesões, é vantagem.
13: Mas faz parte só das ligas que eles estão competindo hoje em dia ou também faz parte de um trabalho físico que eles tiveram ao longo da carreira e que talvez seja diferente do de hoje? Porque eu até anotei aqui uma série de lesões e jogadores machucados aí às vésperas da Copa do Mundo. Citamos já os brasileiros, Rodrigo e Estevão mais jovens, o Alisson e o Éder Militão já mais experientes. Mas a gente tem uma preocupação do Mbappé, que já tem 2 Copas do Mundo, 2 finais de Copa do Mundo, mas ainda é muito jovem. O próprio espanhol, Lamine Yamal também. Esses jogadores, eles estão sendo submetidos a uma carga muito maior de trabalho do que Messi e Cristiano Ronaldo tiveram lá atrás quando tinham essa idade?
12: Ah, eu creio que sim. Porque a exigência de ganhar é muito maior. O valor do dinheiro, de pagar esses caras, os patrocinadores, a exigência dos próprios clubes, querer ser hegemônico na França, na Espanha, isso gera muita cobrança. E, evidentemente, a comissão técnica é cobrada, o preparador físico é cobrado, a carga horária aumenta, e a intensidade do jogo é muito grande. Então, isso gera desgaste, sem dúvida, desgaste muscular, articular, mental. Esses caras são muito cobrados e isso gera dificuldades. Eu acho que o corpo padece, eu acho.
14: Doutor, em relação a um clichê que a gente ouve muito, tá? Eu queria a sua opinião a respeito, até de repente para a gente desmistificar essa história. Às vezes você tem um jogador que está num processo de recuperação e você ouve assim, não, fulano de tal precisa de jogo para se recuperar, para recuperar a condição física. Ou fulano de tal precisa jogar uma vez por semana. Qual é a afirmação correta nesse caso? É jogar atrás de jogo atrás de jogo, ou é dosar, fazer o tal controle de carga que a gente ouve atualmente? Esse
12: controle de carga é uma palavra que inventaram, né? E que eu acho que tem muito sujeito olhando pro iPad e marcando minutagem que não entende futebol. Futebol é muito o face a face, você entrar na intimidade do atleta, perguntar como ele está, como ele se sente, como ele dormiu, o que ele comeu. E essa entrevista, né, diária de conversa que eu fazia, e acho que muita gente ainda faz isso, foi substituído por números. O futebol está hoje completamente planilhado. E eu acho que isso está errado. Eu acho que tem ciência, entre aspas, de mais e conversa de menos. Aquela história, você vai no médico, ele não te pergunta alguma coisa, pede um monte de exame, vê os exames e manda você embora. Não houve nenhum contato interpessoal de como você se sente, conta a tua história para mim, deixa eu perguntar isso, aquilo, virou tudo planilha. Eu acho que esse é um grande erro que a gente está cometendo, excesso de dados e pouca interpretação de dados. O médico pede 500 mil exames para você sem te perguntar nada. Metade não precisava, se ele perguntasse, tivesse uma anamnese relevante. Mas ele pede o quê? Pede. O convênio paga, o que faz encarecer o convênio, ou o paciente paga, o que faz encarecer a conta do paciente. Então, não há aquela você ter tempo a perder, entre aspas, com o seu paciente ou com o seu atleta. Então, isso gera um monte de gente olhando dado, minutagem, e eu acho que esse é o grande problema que nós estamos enfrentando. Excesso de gente trabalhando no futebol, tem muita gente trabalhando. Você olha no campo, tem 30 comissão técnica, não é possível. O custo disso e a necessidade de tudo isso, na minha opinião. Então, essa questão de você interpretar o atleta de forma correta, eu acho que está faltando no futebol, E você tinha perguntado alguma coisa mais?
14: Não, era isso. Se é melhor jogar atrás de jogo.
12: Então aí depende muito do que você está, com quem você está lidando. Um atleta que ficou fora muito tempo é importante jogar. Uhum. Porque vai recuperar não é fisicamente, é tecnicamente. O atleta que não joga, ele perde noção do campo, ele perde o passe, ele perde o tempo da bola, a força da bola no pé. Então ele precisa de jogo. O atleta que vem lesionado, mas não por estava jogando, tal, ele precisa de controle de carga. Aí sim, para não esticar demais a corda e ele romper um músculo. Quando você faz uma reabilitação de uma cirurgia, você sobrecarrega o músculo na reabilitação. Você está trabalhando. Chega uma hora que o músculo cansa e você às vezes não percebe. Aí ele vai jogar e sente uma lesão muscular. Por quê? Porque a parte de reabilitação foi muito intensa. Então aí sim você precisa ter, sabe, é mão. O preparador, o médico, eles têm que ter mão. É como uma cozinha, você saber dosar os temperos, né? Você põe tudo lá de uma vez, você não sabe. Uhum. Então você tem que saber controlar isso de uma forma bem equilibrada e conversar com o atleta. Ninguém mais conversa. O próprio atleta não quer conversar, ele quer ficar no celular. Essa geração tem essa dificuldade de diálogo que antigamente você tinha. O cara, pô, tô cansado, tô sentindo isso, tô sentindo aquilo. Você ficava conversando com o atleta, ele quer ir embora. Faz uma hora e meia de treino, você não tem convivência mais, convivência do dia a dia. É duas horas de treino intenso e vai embora. Uns têm preparação em casa, outros começam a levar. Por quê? Porque tá faltando atenção. Então, eu acho que esse é o problema do futebol de um modo geral, inclusive o nosso.
13: Dr. Marco Aurélio Cunha, comentarista do Jogo Aberto, da TV Band, médico ortopedista e também médico do esporte, é o nosso convidado desse terceiro episódio aqui do podcast Na Trilha do Hexa, para a gente debater um pouquinho essas tantas lesões às vésperas dessa Copa do

0: se não vai, se o Neymar também vai estar entre os 26 e certamente até a Copa do Mundo também dessa temporada. Fechado, Bernardo Ramos? A gente volta então em breve aqui no Na Trilha do Hexa. Você já sabe, episódios semanais todas as quintas-feiras no nosso canal do YouTube da Band News FM e claro que você também acompanha depois aqui ao longo da nossa programação. Semana que vem a gente está de volta com mais um episódio do Na Trilha do Hexa. Valeu, pessoal. Tchau, tchau.
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1: As bicicletas elétricas que possuem pedal para acionamento do motor seguem liberadas para trafegarem nas ciclovias da cidade do Rio. O decreto da prefeitura estabelece a permissão, desde que seja respeitada a velocidade máxima de 25 km por hora. Em locais que não possuem infraestrutura cicloviária, a condução das bicicletas elétricas é permitida em vias comuns que possuam velocidade máxima regulamentada em até 60 km por hora, exceto nas que contam com faixa BRS, exclusiva para ônibus e táxis.
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2: 5:01, segundo o Alerta Rio, neste finalzinho de tarde e noite de sábado, a previsão para a cidade aqui do Rio de Janeiro é de céu parcialmente nublado, não há previsão de chuva. Os ventos vão variar entre fracos e moderados. E ao longo do dia, o tempo, a gente viu, permaneceu estável, com nebulosidade variada, sem ocorrência de chuva. Às 5:40 da manhã, registramos no município 18,3 graus na estação Alto da Boa Vista, e a máxima registrada foi 1:00 PM no aeroporto, na estação do aeroporto do Galeão, 34 graus. Então, você que tá pensando assim, ah, eu levo capa de chuva, porque guarda-chuva não pode, capa de chuva, pro show da Shakira, leva só por precaução, mas a previsão é de tempo estável pelas próximas horas. Agora quem traz a informação é Maria Eduarda Vieira.
3: Apesar do acordo para ceder o Palácio 23 de julho na Praça 15, no centro da cidade, ao Tribunal de Justiça, o imóvel tem sido alvo de invasões e saques nos últimos meses. O prédio histórico abrigou um anexo da Assembleia Legislativa do Rio até 2021. Após o período, o local passou a ser de responsabilidade do governo federal. A cessão do Palácio já foi autorizada pelo Ministério da Justiça. No entanto, o acordo ainda não foi assinado, o que mantém a responsabilidade do imóvel pelo governo federal. Mas, segundo relatos de moradores da região, o prédio está abandonado e com danos na infraestrutura. O imóvel é tombado pelo patrimônio histórico e cultural do estado. De acordo com o fundador do SOS Patrimônio, Marconi Andrade, pessoas em situação de rua utilizam as janelas quebradas para entrar no local e realizar os furtos.
4: Algumas vidraças da fachada foram quebradas e está sendo uma constante a invasão do prédio por população de rua. E eles estão levando tudo que encontra lá dentro. Uma maçaneta, a fiação que esteja até embutido nas paredes, para você ter uma ideia. Eles estão depredando o prédio de ponta a ponta.
3: Em maio deste ano, a União anunciou que o prédio seria cedido com uso gratuito para o Tribunal de Justiça do Estado para instalação de equipamentos culturais. Na época, segundo o Ministério da Inovação e da Gestão em Serviços Públicos, a proposta era transformar o espaço em um polo de acesso à justiça e à cultura para a população carioca e fluminense. A reportagem aguarda um posicionamento da União.

0: 7. Agora 5 horas e 4 minutos.
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5: 5:06, agora 5:06. Oi, oi, bom fim de tarde pra você que tá sintonizado na programação da Band News FM. Eu sou a Larissa Biscaia, vou ficar com você até às 6 e te atualizo do que é notícia, novidade e destaque. Hoje é dia 2 de maio de 2026. A gente começa de olho na capital federal. A proposta sobre o fim da escala 6x1 vai ser analisada em plenário na Câmara dos Deputados na próxima semana. Para viabilizar a votação neste mês, o presidente da casa, Hugo Mota, recorreu a uma maratona de reuniões. Conta mais pra gente, Augusta Proença.
6: O presidente da Câmara convocou sessões de segunda a sexta-feira da semana que vem para acelerar a análise da proposta que prevê o fim da escala de trabalho 6x1 e a redução da jornada semanal de 44 para 40 horas, sem cortes nos salários. A comissão especial, criada para discutir o tema, tem prazo de 10 sessões em plenário para receber emendas e o deputado Hugo Mota pretende levar o texto à votação até o fim deste mês. A medida é considerada incomum, já que normalmente as sessões ocorrem apenas entre terça e quinta-feira, quando há maior presença dos parlamentares. Com a mudança no calendário, a casa busca destravar a tramitação da proposta e permitir, após o prazo das emendas, a análise do relatório elaborado pela cúpula de comissão.
5: No norte do país, vítimas da Covid submetidas a um ensaio clínico no Amazonas devem ser indenizadas. Segundo o Ministério Público, o experimento pode ter contribuído para diversas mortes de participantes. Fala Jefferson Ramos.
7: O Ministério Público Federal pede uma indenização de 85 milhões a vítimas da Covid-19 que foram submetidos a um ensaio clínico com medicamento Proxalutamida em 2021 no Amazonas. O órgão denunciou a União, o Grupo Samel e dois médicos por não seguirem normas éticas, científicas e regulatórias. O Ministério Público aponta que o experimento pode ter contribuído para a morte de 200 participantes. Para o MPF, o uso do medicamento para essa finalidade não possui a aprovação regulatória. A substância é estudada para tratar câncer de próstata, mas durante a pandemia, pesquisadores viram potencial para reduzir a gravidade da Covid.
5: No esporte, o Bahia fecha a preparação para enfrentar o São Paulo. Verena Veloso.
8: São Paulo e Bahia se encaram amanhã às 16h pelo Brasileirão. O duelo vai acontecer em Bragança Paulista. O São Paulo chega embalado por uma sequência defensiva sólida, com 3 jogos consecutivos sem sofrer gols. Um empate em 0x0 e 2 triunfos por 1x0. Enquanto isso, o Bahia vai contar com a volta do técnico Rogério Ceni e do zagueiro David Duarte, que estavam suspensos na última rodada.
5: E faltam poucas horas pro mega show da colombiana Shakira. A gente vai mais uma vez pra praia de Copacabana com ele, Daniel Henrique. Boa tarde de novo.
9: Falta pouco, hein, Larissa? Boa tarde mais uma vez pra você, pra todo mundo que nos acompanha. Menos de 5 horas pra Shakira subir ao palco aqui em Copacabana. E o engraçado é que tem muita gente aglomerada ali em frente ao hotel Copacabana Palace, onde ela está hospedada, e a cada movimento ali das janelas do quarto, qualquer aceno, qualquer pessoa que aparece ali, é uma gritaria, uma movimentação. O pessoal está muito na expectativa ainda dela dar um último aceno ali para o pessoal antes de subir ao palco, mas hoje, por enquanto, ela não deu o ar das graças por aqui, não. Vai ficar mesmo só para a hora do show. Mas o legal é que o Rio de Janeiro está tomado de pessoas de outros estados que vieram aqui para acompanhar o show. Eu vou conversar aqui rapidinho com o Paulo. Paulo, me conta, você é de onde?
10: Santana de Paraíba.
9: Santana de Paraíba, aqui em São Paulo, né? E me conta, você veio aqui só pro show da Shakira, já tava com a viagem planejada pro Rio, como é que foi esse planejamento?
10: Ah, eu planejei tudo pra partir antes da hora, porque, cara, eu sabia que ia lotar, ela vai superar o público da Lady Gaga com certeza, porque ela é nossa, ela é latina e vai superar, e eu tô aqui só aguardando. E Paulo, você veio com quantas pessoas junto? Eu vim com mais ou menos umas 30. Mais ou menos 30 pessoas. Ele tá sozinho aqui porque ele falou que o pessoal tá conhecendo o Rio de Janeiro, tá passeando, e ele tá descansando aqui, guardando energia pra hora do show. Mas tá sentadinho agora, mas na hora que a Shakira subir, não vai ter como ficar sentado.
11: Ah, vai ter. Bater São José, Cauê, pulo, grito. Meu, a gente vai gritar tanto, mais tanto que a gente vai dar um nome.
9: É isso, Larissa, o Paulo tá animado aqui, como eu falei, o leque tá tomando aqui atrás de Copacabana, e São Paulo tá vindo em peso aqui pro Rio de Janeiro. Eu tô aqui com o
12: Leonardo.
9: O Leonardo é de Campinas, em São Paulo, veio também com a
13: Juliana.
9: A Juliana, e eles vieram também de São Paulo, vieram só pro show da Shakira ou já estavam aqui no Rio de Janeiro com a viagem planejada?
13: A gente veio só pro show da Shakira.
9: É fã mesmo, então, né?
13: Sim, bastante.
9: E como é que começou essa loucura pela Shakira? Desde quando? Há quanto tempo?
12: A gente trabalha numa agência de viagens, né? Lá da nossa região. E desde fevereiro que a gente planeja a viagem. A gente veio com 64 pessoas hoje. A procura tava alta, a gente ficou com a lista de espera de 40 pessoas que não puderam vir, deixaram de ir pra última hora, né? Infelizmente, vamos perder esse evento do ano aqui.
9: E pra vocês que trabalham com viagens, esse evento, ele é novo, ele fica ali entre o carnaval, entre o ano novo, então é mais uma oportunidade para as pessoas conhecerem o Rio de Janeiro também, né?
12: Sim, com certeza. Já é a terceira edição que a gente vem atrás do pessoal. Todo ano é um sucesso, né? Graças a Deus, sempre tem sido um sucesso. E a gente busca sempre aprimorar o sonho das pessoas, tá? Porque o público vir assistir o seu artista favorito, a gente sabe que a gente tá lidando com sonho, então você tem que tomar cuidado ali com o que você vai fazer na viagem.
9: E tem muita gente realizando sonho aqui, Larissa. E além das pessoas que vêm aqui do próprio Brasil, muita gente de fora, né? Muita gente, principalmente da América do Sul, mais gente aqui falando espanhol, além do português. E muita gente também usando a camisa da seleção colombiana. Então isso é legal também. Muita gente de fora movimentando aqui a economia do Rio de Janeiro. Expectativa de 600 milhões de reais de movimentação na economia carioca por conta do evento aqui, esse ano, com o show da Shakira, Larissa.
5: Que bacana, a gente conta as histórias dos fãs, são os sonhos, e é isso, geração de emprego, também economia girando. Daniel, bom trabalho aí pra você, quem sabe a gente volta a conversar, valeu.
9: É isso, até mais.

presidente Luiz Inácio Lula da Silva acaba de publicar nas redes sociais uma nota de pesar à morte do jornalista Raimundo Rodrigues hoje, aqui no Rio de Janeiro. Ele colocou nas redes sociais que o jornalista, mesmo tendo sido perseguido e preso pela ditadura militar, nunca deixou de lutar pela democracia e pela liberdade de imprensa. Ele finaliza a nota se solidarizando aos familiares.

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2: 5:13, informações do trânsito, falando das vias expressas, a linha vermelha tem boa movimentação nos dois sentidos agora, motorista não perde tempo, tanto no sentido Baixada quanto no sentido Zona Sul. Panorama é o mesmo na Avenida Brasil, que também tem trânsito livre ao longo de toda a via. Terminando o panorama de vias expressas, a linha amarela só tem um pouquinho de lentidão na altura do pedágio, mas sem grandes dificuldades para o motorista.

0: Fala, Daniel Henrique.
1: O decreto da Prefeitura do Rio, que regulamentou a circulação de bicicletas elétricas e autopropelidos na cidade, está prestes a completar um mês. Mesmo assim, as regras ainda não parecem ser completamente respeitadas. Os autopropelidos, que são as motos elétricas sem pedal, não podem circular nas ciclovias, somente na pista da direita de vias comuns que tenham velocidade máxima de até 60 km por hora. A reportagem da Band News FM foi até Copacabana, na zona sul do Rio, no feriado desta sexta-feira, para verificar o cumprimento do decreto. No entanto, diferentes irregularidades foram flagradas. Em um dos casos, três crianças estavam em cima do veículo, quando o máximo permitido é de dois ocupantes. Já as bicicletas elétricas estão liberadas na ciclovia, mas o descumprimento também acontece em relação à segurança. O uso de capacete se tornou obrigatório, mas nem todo mundo vem usando o equipamento. O uso desses veículos em lugares proibidos também é constante em outros pontos da cidade.
2: Domingo, eu tava passeando com a minha esposa pra dar um passeio ali, subindo a serra. A menina tava andando com essa moto na Dutra. Olha que absurdo. E ela não tinha velocidade pra dar lá. E ela tava andando normalmente.
3: Em menos de um minuto vi três irresponsáveis. Um tava subindo com a motinha, com uma cesta cheia de sacola de compras. Quando ele passou por mim, eu vi que uma criança pequenininha de mais ou menos uns 3, 4 anos estava na frente dele, abaixadinho ali na frente. Aí me passa essa outra com 4 pessoas. Me passa uma outra mãe com a criança na frente, com a cadeirinha adaptada. Gente, esse povo tá sem noção.
1: Além disso, nos feriados e fins de semana, uma das pistas da Avenida Atlântica é fechada para a área de lazer, assim como em outras vias da cidade. Bicicletas, sejam elas comuns ou elétricas, e autopropelidos são proibidos, apesar da circulação ter sido flagrada diversas vezes. Em nota, a Secretaria de Ordem Pública afirma que realiza ações diárias de fiscalização e que nesta sexta-feira elas aconteceram em Ipanema, Leblon e outros dois pontos não divulgados.
0: Essa semana, inclusive, na próxima, né, quarta-feira, completam 30 dias do decreto publicado pela Prefeitura do Rio, com mais fiscalização, com regras, com regulamentação do que pode, o que não pode, envolvendo esses autopropelidos e também essas bike elétricas. A informação que a gente teve por fontes da Prefeitura é que no dia que marca os 30 dias, teremos novidades em relação a esse decreto e também a mudança na fiscalização. Lembrando que, por enquanto, a fiscalização é educativa. Então, quem está sendo parado na orla, enfim, está recebendo todas as orientações. Mas a prefeitura está fazendo fiscalização em túneis da cidade, porque isso já não poderia antes mesmo do decreto, que essas bikes circulassem ou coisa parecida dentro dessas vias, como túneis da cidade. Então, algumas apreensões foram feitas. A prefeitura, quando consegue ver o que está acontecendo, quando está fazendo essa fiscalização, pede para que essas pessoas, escolta essas pessoas até o final do túnel, e aí consegue aplicar multa no CPF de pouco mais de R$150 e faz o recolhimento desse transporte, dessa bike elétrica e também do autopropelido. Agora, 5:17. 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
6: Nossa ouvinte Juliana Tange escreve contando uma coisa muito triste. Ela mora numa casa e o passarinho voando bateu na vidraça da casa dela. Aí ela diz: ai, mano, eu fiquei tão triste. E aí eu resolvi compartilhar com vocês, ouvintes, que isso é uma realidade. É uma tristeza. E olha só, gente, os números são assustadores. Estima-se que nos Estados Unidos até 1 bilhão de aves morram por ano após colisões com vidraças. E isso acontece por um motivo, Juliana, que mistura física com biologia, viu? As aves, elas não enxergam o vidro como a gente. Para elas, aquela superfície transparente ou refletiva pode parecer céu aberto, árvores ou até um caminho livre. Imagine um prédio inteirinho espelhado, refletindo uma floresta ou um verde. Para um pássaro, aquilo é praticamente um convite para voar para dentro. Só que não tem para dentro, né? O problema é que, ao contrário de nós, elas não têm tempo de perceber a barreira física. Muitas espécies voam em alta velocidade e, quando percebem que vão se impactar, já é tarde. E o resultado pode ser grave, exatamente como aconteceu aí na tua janela. Traumatismos, fraturas e até morte imediata. Mas olha só, pequenas mudanças, Juliana, podem fazer uma enorme diferença. Adesivos ou marcas nos vidros, quanto mais visível, melhor. Cortinas ou persianas parcialmente fechadas. Evitar grandes superfícies espelhadas próximas a áreas verdes. E usar películas específicas anti-colisão. Isso com certeza ajuda e muito. É muito triste, né, Juliana? Participe também da nossa coluna enviando sua dúvida para elbicho@bandnewsfm.com.br ou então pelo meu Instagram, Manu Karsten. 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
7: 5:20, agora 5:20, seguimos por aqui acompanhando o noticiário nacional e internacional. Chega a 5 o número de mortos em decorrência das chuvas fortes que atingiram Pernambuco na sexta-feira. Segundo o governo, a morte mais recente é de uma criança de 1 ano e 6 meses, resgatada do desabamento de barreira de Dois Unidos, na zona norte de Recife, do Recife. O Corpo de Bombeiros já fez o resgate de 525 pessoas, e quase 2.000 ficaram desabrigadas em todo o estado. Na tarde de hoje, o governo de Pernambuco fez um levantamento detalhado dos danos causados pelas chuvas para acelerar a execução das ações emergenciais. A Procuradoria-Geral da República é contra liberar a venda de imóveis para o reforço do caixa do BRB. De Brasília, a informação chega com Augusta Proença.
8: As discussões do plano de capitalização do BRB após envolvimento com o Master chega ao Supremo Tribunal Federal. Isso porque a Procuradoria-Geral da República se manifestou contra a possibilidade do governo do Distrito Federal ceder terrenos públicos para o plano de capitalização do banco. A medida foi enviada ao STF nesta sexta-feira por um pedido do Procurador-Geral da República, Paulo Gonet. O presidente do STF, em decisão monocrática, decidiu que os terrenos podem sim ser vendidos para reforçar o caixa. Mas o posicionamento da PGR diverge do que pensa o ministro. O fato é que o caso só terá uma definição após o julgamento do caso no plenário da corte, de forma virtual, marcado para começar no dia 8 de maio.
7: Em Belo Horizonte, ambulâncias do SAMU operam com redução de profissionais. Matheus Hermógenes.
9: A Prefeitura de Belo Horizonte tem até este domingo para explicar o corte de técnicos de enfermagem das equipes do SAMU, que passam a contar com 33 profissionais a menos. Este é o prazo dado pela juíza Bárbara Eleodora Quaresma Bonfim Bicalho, da 2ª Vara de Feitos da Fazenda Pública Municipal. Ela determina que a PBH explique as razões técnicas e jurídicas que fundamentam a medida. Em nota, a Procuradoria-Geral do Município informa que apresentará a resposta no prazo legal, que a decisão administrativa foi devidamente fundamentada e não contraria a legislação, nem compromete o atendimento à população.
7: E na Fórmula 1, tá rolando a classificação para a corrida de amanhã. Fala, Yuri Queiroga.
10: Mas nada deu certo para Gabriel Bortoleto. Ele já estava com problemas e esses problemas se pronunciaram ainda mais quando ele conseguiu dar a única volta lançada na classificação para o Grande Prêmio de Miami, quarta etapa do campeonato. Ele ficou com o último tempo, vai largar da última posição, 22º lugar, 5 segundos abaixo ou acima do tempo do mais rápido, que foi Kimi Antonelli. E logo depois da volta, o freio traseiro direito dele simplesmente entrou em chamas. Bortoleto, portanto, larga da última posição. A gente vai para o Q2, que foi atrasado, e vai trazendo as informações ao longo da programação. Grande Prêmio de Miami começa amanhã às 5 da tarde com transmissão da Band News FM.
7: Agora são 5:23, o fim da escala 6x1 e a redução da jornada de trabalho, caso sejam aprovadas sem a devida discussão com o setor produtivo, podem ter impacto negativo nos cofres públicos. Essa informação é do presidente do Conselho de Relações de Trabalho da Confederação Nacional da Indústria, o Alexandre Furlan. Ele alerta ainda para o impacto, principalmente nas pequenas empresas, que podem não conseguir se sustentar. Alexandre Furlan conversou com o nosso repórter, com Arthur Coelho.
11: A gente vai tratar sobre o fim da escala 6x1, assunto que está sendo discutido no Congresso Nacional, mas antes da gente iniciar a tratar exatamente sobre esta pauta, eu queria entender, porque apesar das características de cada segmento, né, como é que funciona hoje a escala de trabalho na indústria?
12: Bom, nós temos diferentes, porque existe às vezes uma confusão, né, entre jornada e escala. A jornada de trabalho, na Constituição está lá, 8 horas diárias ou 44 semanais, né, permitida a redução ou a compensação mediante acordo ou convenção coletiva, e a escala é a forma como você distribui essa jornada de 44 horas, podendo ser 6x1, 5x2, como os hospitais 12x36, então você tem variações do ponto de vista de escala. Para a indústria brasileira, hoje, você tem indústrias que trabalham já em escala 5x2, porque os segmentos industriais assim o permitem, como você tem indústrias que não conseguem trabalhar sem ser na escala 6x1, por conta de por exemplo, uma siderúrgica. Se ela desligar um forno, o forno demora 20 horas para esquentar de novo. Eu sou sócio de uma indústria que produz dutos corrugados. A gente derrete plástico. Se eu desligar uma extrusora, ela demora para fazer o setup de novo, ela demora 5 horas para esquentar. Então, eu perco 5 horas de produção. Então, você tem segmentos distintos e específicos do ponto de vista da indústria em que você não pode prescindir de uma distribuição da jornada semanal de forma diferente da que você faz hoje, e outros segmentos industriais em que você tranquilamente pode trabalhar na jornada 5x2.
11: O senhor já entrou, né, nessa temática de possíveis impactos com o fim da escala 6x1. Queria entender melhor como é que vai funcionar na indústria com o possível fim dessa escala. A gente já pode falar em desemprego?
12: Na verdade, assim, o que a gente tem analisado do ponto de vista fático? Porque essa é uma discussão que ela, do ponto de vista nosso, como ela é uma discussão de uma abrangência extremamente significativa do ponto de vista da macroeconomia, da economia do Brasil como um todo, o que a gente tem dito é que ela está sendo feita de uma forma muito assodada. E por que ela está sendo feita? Porque ela não está levando em conta a heterogeneidade dos segmentos econômicos brasileiros, ela não está levando em conta os custos que isso podem trazer depois, porque se você for perguntar para qualquer pessoa, ele vai dizer, claro que eu quero trabalhar menos e ganhar a mesma coisa, mas do ponto de vista de custos para a indústria, isso vai aumentar, porque você vai pagar, para você repor, vamos dizer, as 4 horas a mais, ou você paga horas extras para os funcionários que você já tem na empresa, e isso aumenta os teus custos, ou você repõe a mão de obra contratando novas pessoas, ou você automatiza o que seria um desastre do ponto de vista do número de trabalhadores que você pode acabar dispensando. Então, assim, quando a gente tem falado, a gente tem procurado buscar fatos e dados que demonstrem isso que nós estamos falando. Então, hoje, por exemplo, a média de trabalho no Brasil é 39 horas, a média geral. Na indústria, ela é 42 horas. Então, assim, já se trabalha menos. E qual é o melhor modelo para você adequar a jornada ao tipo de trabalho que você executa na empresa? É a negociação coletiva. É aquilo que a Constituição já trouxe em 1988, quando lá no artigo 7º ela fala jornada diária de 8 horas ou 44 semanais, permitida a redução ou a compensação por acordo ou convenção coletiva. A lei 13.467, que veio em 2017, que privilegiou aquilo que a gente chama de negociado sobre o legislado, respeitando os dispositivos constitucionais, né, quando você pôde fracionar férias e fazer alguns outros ajustes, ela permitiu que você fizesse isso em negociação. Inclusive, as centrais sindicais, quando foi criado um grupo de trabalho em 2023, as centrais elas diziam com muita clareza: vamos incrementar a negociação coletiva de forma tal que essa relação patrão-trabalhador ela fuja um pouco da interferência governamental. E hoje parece que nós estamos, vamos dizer assim, descurando um pouco daquilo que nós estávamos tentando começar a fazer, que é privilegiar a negociação coletiva para atentar para essas especificidades e para essa heterogeneidade que é os segmentos econômicos no Brasil.
11: O senhor falou inicialmente sobre aqueles setores, podemos chamar de críticos, né? Aqueles que funcionam 24 horas por dia, né? Aquelas máquinas que trabalham e que precisam ali de alguém que faça aquela manutenção. E voltando sobre a questão das indústrias e de possivelmente fechar as portas, nesse caso especificamente, seria de fato, a contrapartida seria a contratação de novas pessoas e essas pessoas ficariam fazendo essa rotatividade com o possível fim da escala 6x1?
12: Nas indústrias que não podem prescindir dessa jornada de 7 dias, obviamente você tem as alternativas que eu comentei antes. Ou você contrata novos. Mas se for só 4 horas de diferença, é muito mais fácil, eventualmente, você pagar horas extras e não ter que qualificar e treinar os trabalhadores novos que você tem que contratar. Você talvez pagasse as horas extras para aqueles que já estão lá, já conhecem a rotina da empresa, já se qualificaram para o trabalho. Agora, o problema grande, que eu vejo, não era... Quando a gente fala a indústria, a gente pensa na indústria grande. 90% das empresas brasileiras têm menos de 10 funcionários. É a oficina do seu Joaquim, a padaria do seu André, é o restaurante do bairro do seu Manuel. Então, assim, esses vão ter mais dificuldade. A empresa de grande porte e que tem um faturamento alto, essas vão acabar se adequando de uma maneira ou de outra, ou, como eu disse, incrementando tecnologia no processo produtivo, ou pagando hora extra. Mas, assim, do ponto de vista econômico, de uma maneira geral, eu acho que a discussão está sendo assodada e sem levar em consideração alguns fatores. Por exemplo, se você for levar em consideração os municípios brasileiros, que hoje muitos deles já com dificuldade, essa conta vai sobrar para os prefeitos que vão estar aí nos próximos 2 anos. Porque esses dias um prefeito chegou e falou assim: não, mas os meus funcionários trabalham só 40 horas. Mas e o prestador de serviço da limpeza urbana, do recolhimento do lixo, do sujeito que está lá trabalhando numa repartição pública terceirizado? Esses vão ter aumento de custo na veia que vai ser repassado para o setor público. Então, assim, o nosso interesse não é fugir da discussão da matéria, mas aprofundar a discussão da matéria com fatos e dados, porque as contas que nós estamos fazendo demonstram um incremento de custo grande que vai ser repassado ao consumidor e que talvez, vamos dizer assim, destrua, do ponto de vista do trabalhador, o seu poder de compra. Porque ele vai conseguir, ele vai trabalhar 4 horas a menos, mas vai receber o mesmo salário. E se os custos incorridos vão aumentar para ele lá na ponta, qual é a razão de ser disso? Você vai talvez migrar mais gente para a informalidade, você vai ter maiores problemas do ponto de vista da seguridade social. Então, esses fatores todos que nós achamos que precisariam vir no bojo da discussão, e não você, por exemplo, aquilo que diz assim, é uma legislação tamanho único que trata igualmente os desiguais. Porque você simplesmente reduziu unilateralmente a jornada, você vai prejudicar alguns em detrimento de outros. E isso não é política pública sensível aos interesses da nação, eu acho.
11: Presidente, eu vou voltar nesse assunto sobre quem vai pagar a conta daqui a pouquinho. Mas eu queria entender sobre a questão da Zona Franca no norte do país. Lá em Manaus tem a Zona Franca de Manaus. Qual o impacto direto, principalmente porque a cidade ela vive, né, por causa da Zona Franca de Manaus, que é fundamental, emprega milhões de pessoas, não somente de lá, mas das zonas francas brasileiras. Como é que vai ser esse impacto, né, nessas localidades?
12: Em relação, por exemplo, tem gente que critica a Zona Franca de Manaus porque diz que acaba competindo de forma desleal, vamos dizer, com outros setores que não têm as benesses que lá tem. Agora, obviamente, é aquilo que você falou. Foi responsável pelo desenvolvimento daquela área no Brasil, que era uma área distante e que precisava de incentivos para poder crescer. E, obviamente, se você tiver um incremento de custo no processo produtivo, você acaba perdendo competitividade não só do ponto de vista doméstico, como do ponto de vista internacional, externo também. Isso vai fazer com que o quê? Com que você tenha uma retração do PIB também, que é uma conta que nós fizemos da CNI, que você reduziria 0,7% do PIB, o que significa algo em torno de 76 bilhões de reais. Então, assim, nós temos procurado fazer cálculos que demonstrem que perdas vão existir e que elas não podem ser compensadas simplesmente porque o trabalhador vai ter que produzir a mesma coisa trabalhando 4 horas a menos. Não vai acontecer. Eu faço parte do Conselho de Administração da OIT lá em Genebra. Nós fizemos um ranking de produtividade no mundo. O Brasil é o 100º em produtividade dentro de 189 países. Ou seja, Nós estamos com produtividade industrial estagnada há 20 anos. Nós precisaríamos, a gente fez uma conta, por exemplo, que nós fizemos um estudo, que nós precisaríamos qualificar só na indústria brasileira 14 milhões de pessoas até 2028, ou requalificá-las por conta do incremento tecnológico nos processos produtivos. Então, assim, tudo isso que você comentou, não só das zonas francas, mas de segmentos industriais que prescindem de uma maior qualificação profissional, todos vão ser afetados, porque incorrendo em aumento de custo, o aumento é repassado e o custo vai parar no bolso do trabalhador, que vai precisar pagar mais pelo arroz, pelo feijão, pelo café, pela laranja, por tudo que ele consome no seu dia a dia, porque o salário não vai aumentar, vai diminuir o número de horas, apenas 4 horas por semana.
11: Falando agora sobre a questão política, né? A gente está no ano eleitoral, o senhor acredita que a discussão sobre o fim da escala 6x1, ela seguiria num outro ritmo se não fosse um ano eleitoral?
12: Tenho absoluta convicção e certeza disso, e eu tenho brincado, tenho dito que isso aí está me parecendo o canto da sereia, que é aquela tentação sedutora do ponto de vista político, mas desastrosa e enganosa do ponto de vista econômico. Não existe político que queira perder voto para votar contra uma matéria que é, do ponto de vista social, tem um impacto grande. Então, nós acreditamos sim que isso foi... A discussão está sendo muito assodada, ela foi colocada assim como uma plataforma política. Eu não sou filiado a partido político, eu sou pró-Brasil, eu diria, eu quero que o meu país cresça, que as pessoas melhorem de vida, mas eu tenho 200 funcionários na minha empresa, com muita dedicação nos últimos 23 anos, não é fácil, a gente sabe que não é fácil, mas acredito sim que se transformou numa plataforma muito mais de cunho eleitoreiro do que do ponto de vista de pensar o Brasil para frente. Se nós fôssemos pensar o Brasil para frente, nós teríamos que ter mais cautela nessa discussão. Olha só, veja, por exemplo, desculpa se eu agora tergiversar um pouquinho, mas quando nós fomos tratar da reforma tributária, nós começamos a falar numa alíquota geral entre 17%, 18%, 19%. Aí começa, não, mas o setor tal tem que ter exceção, porque não, o setor tal tem que ter exceção. Nós já estamos em 27,5% na alíquota calibrada. Então, assim, o que vai acontecer do ponto de vista de discussão? Ah, esse setor não pode prescindir da escala 6x1. Esse aqui também não pode. Então, quando você faz um assodamento na discussão, você acaba prejudicando os setores que você, na negociação, poderia privilegiá-los sem desnaturar o projeto em si, que é de diminuir. A gente fala também, vamos então, as centrais sindicais, por exemplo, não falam mais em 36 horas, estão falando em 40 horas, porque acham que é mais racional a discussão, e é. Agora, também já disse, não, mas tudo bem, vai ser isso ao longo de tanto tempo, vai ser uma hora por ano, até em 4 anos, vai ser 2 horas por ano, como é que nós vamos compensar isso? Aí a gente já diz, não, teríamos que compensar com aumento de produtividade, como é que se aumenta a produtividade, qualificando o trabalhador? Então, tem uma série de discussões que, vamos dizer, que englobam esse assunto, que não poderiam ser desprezadas agora, nesse assodamento, nessa discussão, que eu diria de afogadilho para aprovar a coisa. Sem, mais uma vez digo, sem desnaturar a proposta, nós não somos contra conversar sobre a proposta, mas nós temos apresentado fatos e dados que demonstram que a proposta tem impactos econômicos significativos que não podem ser simplesmente desprezados na discussão como um todo.
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13: Lionel Messi Messi, Cristiano Ronaldo e ele, Guillermo Ochoa, o goleiro lendário do México ao lado das duas estrelas mundiais, pode atingir a marca expressiva de 6 participações em Copas. Aos 40 anos, Ochoa voltou a ser chamado pelo técnico da seleção mexicana na data FIFA de março. Apesar das convocações, nos mundiais de 2006 e 2010, só passou a ser titular do México em Copas a partir de 2014 no Brasil. Fechou o gol no empate com a seleção de Felipão naquele ano e coleciona outros jogos históricos, como a vitória por 1-0 sobre a Alemanha em 2018.

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1: A Holanda é praticamente sinônimo de bicicletas, mas com a popularização das bicicletas e motos elétricas, o país europeu passou a enfrentar problemas semelhantes aos que acontecem aqui no Brasil. A diferença está na fiscalização. Por lá, a velocidade máxima para os dispositivos elétricos nas ciclovias é de 25 km por hora. Caso a fiscalização constate que o veículo está modificado, a polícia pode aplicar uma multa de até 320 euros. Nas blitzes, os agentes utilizam um dinamômetro, dispositivo em que a bicicleta é posicionada para ter a velocidade máxima medida. Em casos de adulteração grave, o veículo pode ser apreendido. Na Califórnia, nos Estados Unidos, recentemente foi proibido andar com as e-bikes no calçadão de San Diego, com multa de $280. No Brasil, a cidade do Rio é pioneira na regulamentação e fiscalização. Desde o início de abril, o município tem feito blitzes, que em um primeiro momento são educativas, para orientar os condutores sobre as novas regras.
2: Cinco horas e 40 minutos. Fala, Guilherme Faria.
3: O município do Rio retoma a vacinação contra a gripe para todos os grupos após o recebimento de um novo aporte. A imunização tinha sido suspensa temporariamente na quinta-feira até a chegada da nova remessa, que aconteceu no mesmo dia. Com isso, toda a população com mais de 6 meses de idade já pode se vacinar contra a doença. O imunizante já está disponível nas 3 unidades do Supercentro Carioca de Vacinação, que funcionam de domingo a domingo em Botafogo, na Zona Sul, Del Castilho, na Zona Norte, e em Campo Grande, na Zona Oeste. Além disso, a Secretaria Municipal de Saúde recomenda que a população procure manter a carteira de vacinação em dia e se imunizar contra outras doenças. Nesta sexta-feira, a Secretaria de Estado de Saúde emitiu um alerta aos pais de crianças e adolescentes para a necessidade de vacinação contra a caxumba. Dados da Gerência de Doenças Imunopreveníveis da pasta mostram que foram registrados 395 casos no primeiro trimestre de 2026. No mesmo período do ano passado, foram 210 registros. Mais da metade dos casos foi registrada em pacientes com menos de 9 anos. Até o momento, segundo a Secretaria, não há registro de surto nem óbito causado pela doença. A proteção contra a caxumba pode ser feita com a aplicação da vacina tríplice viral, que previne também contra sarampo e rubéola. A indicação para a primeira dose aos 12 meses e a segunda dose aos 15 meses, com a tetraviral, que previne contra sarampo, caxumba, rubéola e varicela. Atualmente, o estado do Rio tem uma cobertura de 85,62% na primeira dose e 70,03% no reforço. Os índices estão abaixo da meta estabelecida pelo Ministério da Saúde, como alerta o subsecretário de Vigilância da Secretaria de Estado de Saúde do Rio, Mário Sérgio Ribeiro.
4: Importante também lembrar que a nossa cobertura hoje está em torno de 85%, quando, na verdade, o Ministério da Saúde estabelece uma cobertura na faixa de 95%, ou seja, ainda estamos aquém da necessidade de proteger nossas crianças. É uma infecção viral, né, que pode se tornar grave, pode provocar uma meningite viral, pode provocar surdez, inclusive. Mais importante é garantir que a criança esteja protegida com a vacina que está disponível nos postos de saúde gratuitamente.
3: A caxumba é uma infecção viral aguda caracterizada pelo aumento e inflamação das glândulas salivares, gerando inchaço no rosto. Entre os sintomas estão febre, dor ao mastigar, dor de cabeça e de garganta. A transmissão ocorre por gotículas de saliva e os sintomas surgem de 12 a 25 dias após o contato com o vírus.
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6: A comissão técnica da CBF vai acompanhar dois jogos do Brasileirão neste fim de semana. O técnico da seleção brasileira, Carlo Ancelotti, vai assistir ao clássico Flamengo e Vasco no Maracanã neste domingo, acompanhado do coordenador de seleções, Rodrigo Caetano. Também estarão na comitiva o coordenador técnico Juan e o chefe de preparação física, Cristiano Nunes. Já neste sábado, os analistas de desempenho Bruno Baquete e Tomás Araújo estarão em Belo Horizonte para acompanhar Cruzeiro e Atlético Mineiro. A convocação final para a Copa do Mundo será feita em pouco mais de duas semanas, no dia 18 de maio.
7: Cinco e quarenta e quatro, Defesa Civil do Rio Grande do Sul mantém o estado gaúcho em atenção devido ao risco de deslizamentos em diversas regiões. As fortes chuvas das últimas horas provocaram uma série de transtornos em pelo menos 19 cidades. Alagamentos, bloqueios de rodovias, quedas de árvores e centenas de pessoas desabrigadas. Ainda houve uma alta de 102,7% nas hospitalizações por síndrome respiratória e 376% de aumento nas hospitalizações pelo rinovírus. O governo do estado publicou um decreto que estabelece o estado de emergência na saúde pública em todo o território gaúcho. Novo programa para reduzir o endividamento das famílias brasileiras vai ter o FGTS e desconto de até 90%, além do bloqueio de bets. Quem conta pra gente é a Augusta Proença.
8: O programa Desenrola 2 deve ser lançado nesta segunda-feira para socorrer os brasileiros endividados. O presidente Lula vai apresentar os detalhes do programa, que permite o uso de até 20% do saldo do FGTS e a renegociação de débitos do cartão de crédito, cheque especial, empréstimos e até do FIES. De acordo com o presidente Lula, que anunciou um novo programa durante o pronunciamento do dia 30 de abril em função do Dia do Trabalhador, quem aderir ao programa de renegociação vai ficar bloqueado por um ano de todas as plataformas de aposta online conhecidas como bets.
7: E o clássico entre Cruzeiro e Atlético no Mineirão vai contar com a segurança reforçada, Matheus Hermógenes.
9: A Polícia Militar conta com esquema especial para o clássico entre Cruzeiro e Atlético hoje no Mineirão. Maioria, com 90% dos ingressos disponibilizados, torcedores do Cruzeiro acessam o estádio pela Esplanada Sul. Já a torcida do Atlético se concentra no Mineirinho e segue escoltada. A expectativa é de estádio cheio e fiscalização reforçada com drones no entorno.
7: Bom, a gente falava sobre as chuvas no Rio Grande do Sul e as enchentes de 2024 completaram 2 anos na última semana. Mesmo depois de obras, anúncios de reforços nos sistemas, Porto Alegre e cidades da região metropolitana seguem convivendo com alagamentos nos dias de chuvas intensas. No segundo episódio da série especial sobre os 2 anos da enchente, a repórter Laura Tedesco mostra por que a cidade ainda alaga, o que está atrasado e quais são as soluções a longo prazo que ainda não saíram do papel.
10: Mesmo após quase 2 anos da enchente histórica, Porto Alegre e cidades da região metropolitana ainda enfrentam alagamentos em dias de chuva intensa. O Departamento Municipal de Água e Esgotos avalia que o sistema atual não foi projetado para volumes extremos como os registrados recentemente. O diretor do DEMAI, Vicente Perrone, relembra um dos casos em que a capital teve 16 milímetros de chuva em apenas 10 minutos. O equivalente a 100 milímetros por hora.
11: É muito mais do que qualquer cidade no mundo planeja o seu sistema de drenagem e é normal que aconteça.
10: Perrone também afirma que o sistema é antigo e não acompanhou o crescimento da cidade. A expansão urbana e a impermeabilização do solo aumentaram o volume da água que precisa ser drenado.
11: O sistema, ele foi projetado na década de 60 e 70, onde a gente tem uma urbanização completamente diferente de 50 anos atrás. Qual a impermeabilização do bairro Humaitá e Vila Farrapos que tinha nos anos 60, 70 que tem hoje?
10: O pesquisador Fernando Dornelles defende que a importância do sistema de proteção contra cheias precisa ser considerada.
12: Está sendo feito coisas agora que deveriam ter sido feitas antes, né? Então, quando me pergunto o que tem que ser feito, eu gosto de responder o que deveria ter sido feito antes de 23 e 24. Né? A gente tem um sistema de proteção que ele tinha que estar pronto, preparado e garantido que fosse funcionar. Essa falta de compreensão e esse esquecimento da importância do sistema culminou nessa tragédia aí de 24.
10: Dornelles explica que os alagamentos pontuais e as cheias dos rios que causam enchentes ocorrem por fenômenos diferentes.
12: Não é toda chuva que causa a elevação do Guaíba, que são fenômenos bem diferentes. Aquela chuva de verão pontual que acontece na cidade, a gente tem os alagamentos, a gente tem as enxurradas urbanas.
10: Ao Ao encontro do que explica o pesquisador, o secretário da Reconstrução Gaúcha, Pedro Capelupi, reconhece que a drenagem urbana sempre foi um desafio.
13: São fenômenos diferentes, né? Um alagamento por falha num sistema de drenagem, ou não só por falha, mas por dimensionamento que não é apropriado ao desenvolvimento que as cidades vivem, sempre aconteceram. Drenagem urbana sempre foi um desafio.
10: Para tentar reduzir os impactos, a prefeitura aposta na ampliação das casas de bomba e na construção de reservatórios para retenção da água da chuva, como explica o diretor do DEMAI.
11: A gente vai ter 9 casas de bombas novas em Porto Alegre, que elas quadruplicam a capacidade de bombeamento para fora do sistema.
10: Perrone projeta que o plano de atuação do DEMAI seja concluído até 2031. Mesmo com obras em andamento, parte das intervenções ainda não está concluída. Uma auditoria realizada pelo Tribunal de Contas da União apontou que até agosto do ano passado, 8 obras no estado estavam sem execução. Isso impede novos repasses até que a obra avance. De acordo com o tribunal, em Porto Alegre, por exemplo, o sistema de macrodrenagem foi classificado como atrasado, com cerca de 43% de execução. A situação se repete em outras cidades da região metropolitana, onde moradores seguem relatando alagamentos frequentes, mesmo após anúncios de investimentos. Em Cachoeirinha, por exemplo, a população tem se mobilizado junto a órgãos técnicos para cobrar soluções estruturais. Um dos representantes das comunidades, Elenilson Portela, conta que, para ele, o sistema não mudou desde a enchente.
14: É uma realidade muito complicada e triste, porque boa parte dos moradores ainda não pagaram os móveis de dentro de casa, né? E agora, com esse cenário de uma volta do El Niño, o cenário assim, de contenção de enchente no município não alterou nada.
10: E é justamente nesse ponto que especialistas fazem um alerta. Além das obras emergenciais, o enfrentamento dos alagamentos passa por planejamento urbano de longo prazo. Conceito que ganhou força no pós-enchente, os territórios chamados cidades-esponja são uma alternativa para controlar áreas inundáveis em espaços urbanos. Para o pesquisador Fernando Dornelles, uma das saídas está no controle da ocupação de áreas vulneráveis e na ampliação de espaços de absorção da água.
12: A única técnica de cidade-esponja, né, que se mostra seriam os parques lineares, digamos assim, né, que nada mais é do que o zoneamento que a gente já tem, né? Definição daquela zona de passagem de cheia, onde a gente não pode ter construções, muito menos moradias. A utilização daquilo ali, transformar aquilo ali num parque público, é uma maneira da gente dar uma ocupação para aquilo ali e evitar novas ocupações.
10: Enquanto isso, a expectativa é que as grandes obras tragam um resultado mais consistente apenas nos próximos anos, o que mantém, no presente, a convivência com alagamentos em diferentes pontos da região metropolitana. No próximo episódio, vamos ouvir moradores, comerciantes e trabalhadores para entender como a população percebe as obras, os investimentos e a sensação de segurança 2 anos após a tragédia.
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2: Avenida Ayrton Senna, com trânsito bem lento até a chegada à linha amarela na altura da Cidade de Deus, o motorista perde tempo. Quem sai da Avenida das Américas para pegar Ayrton Senna, o trânsito está todo congestionado até esse ponto na linha amarela. Ali na altura do Via Parque, na altura do Lourenço Jorge, toda essa parte tá com trânsito complicado no sentido linha amarela, no sentido contrário, para quem sai da linha amarela para acessar a Ayrton Senna e pegar a Avenida das Américas, o trânsito tá livre, sem problemas para o motorista. Ainda na Barra da Tijuca, a Embaixadora Belardo Bueno tem boa movimentação nos dois sentidos agora por lá. O motorista não perde tempo. Fala, Felipe Macon.
18: A Polícia Civil investiga o desaparecimento de Lucas Monteiro Alves Carneiro, de 22 anos. O último contato do jovem com parentes foi na noite do último domingo. Nesta sexta-feira, familiares fizeram uma manifestação que bloqueou o trânsito da linha amarela no sentido Barra da Tijuca, na altura de Água Santa. Segundo eles, o jovem sumiu em Barros Filho e há suspeita de ação de traficantes. De acordo com informações do Portal dos Desaparecidos, Lucas foi visto numa praça da comunidade Boca do Mato, no Meia, região onde mora. O caso é investigado pela Delegacia de Descoberta de Paradeiros. Informações podem ser passadas para o Disque Denúncia pelo 21-2253-1177.
2: Guilherme Faria.
3: Um caminhoneiro é preso em flagrante pela Polícia Federal por transportar cerca de 235 quilos de drogas na rodovia Presidente Dutra, na altura de Piraí, no sul fluminense. O material apreendido incluía 209 quilos de cocaína e 26 quilos de haxixe e seria distribuído em comunidades do estado do Rio sob influência de organizações criminosas. A abordagem foi realizada na madrugada desta sexta-feira, durante uma ação de fiscalização em uma barreira policial. O caminhão abordado vinha de São Paulo e transportava formalmente uma carga de gesso. O preso, o veículo e todo o material apreendido foram encaminhados à Superintendência da Polícia Federal no Rio.
2: Lembrando que...
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2: A temperatura, pelo menos pelas próximas horas, deve continuar estável, sem previsão de chuva. Estava ventando bastante, pelo menos aqui na zona sul do Rio. Chegou a cair alguma gotinha lá na zona norte, na Tijuca, mas sem grandes impactos da chuva. Agora, o pessoal que está em Copacabana curtindo o pré-show da Loba já está aproveitando bastante e com a temperatura bem amena para esse finalzinho de sábado. Parece que São Pedro é realmente carioca, porque ontem a gente teve um tempo instável com chuva. Amanhã tem mais previsão de chuva, mas hoje especificamente São Pedro está fechado, colado com carioca e com quem veio de todos os lugares do mundo para aproveitar o Todo Mundo no Rio, para aproveitar o show da Shakira em Copacabana. Muita família, muita gente que está lá desde cedo para curtir.

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1: A gente volta a falar da OpenAI aqui na coluna de tecnologia. A criadora do ChatGPT está enfrentando problemas agora financeiros e de balanço, Warrison.
2: Edu, a gente falou aqui sobre o julgamento entre Elon Musk e Sam Altman, né, que pode influenciar, talvez mudar os rumos da OpenAI, né? Enfim, vamos ver aí o que vai dar isso. Mas tem mais notícias envolvendo a OpenAI e a gente precisa falar dessa empresa, porque afinal de contas, né, a mãe do ChatGPT, a empresa está se preparando para o IPO, a sua oferta pública de ações, mas ela teve más notícias vindas do mundo dos negócios, Edu, nos últimos dias. E elas vieram em duas frentes. A primeira frente foi do número de usuários. Ela não alcançou as suas próprias metas no que diz respeito à obtenção de novos usuários. Ou seja, eles tinham estabelecido lá uma meta de alcançar um determinado número de novos usuários, não conseguiram alcançar essa meta. E mais importante ainda, também não alcançaram a meta de lucro. Eu, particularmente, Edu, já falei isso aqui nesse nosso espaço, não vejo com muita surpresa o fato da OpenAI não estar alcançando as suas metas, né? Eu acho que nesse jogo pesado das inteligências artificiais, apesar da OpenAI ter enormes méritos, né, eu entendo que a OpenAI é talvez a empresa entre essas titãs aí que esteja numa situação um pouco mais fio de navalha. Mas é uma situação muito limite, porque o ChatGPT, ele é o mais popular, sem dúvida nenhuma, mas ele não é tido como o mais eficiente e nem o mais avançado. E a OpenAI talvez esteja sendo um pouco vítima do seu próprio sucesso nesse momento. É uma LLM que é absolutamente popular, é a mais popular de todas, mas que talvez esteja sendo muito mais vista para responder perguntas na internet, né, de usuários comuns, do que para aplicações mais sérias, mais complexas, mais pesadas, e que justamente por isso podem cobrar mais.
1: Para a gente ficar acompanhando, qual será a evolução que a OpenAI vai sugerir para conseguir se tornar uma empresa mais rentável? A coluna de tecnologia volta amanhã.
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1: Seis horas em ponto no horário de Brasília. 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Em Goiânia tem a transmissão de Fortaleza e Goiás, em Salvador tem Vitória e Curitiba. A partir de agora, Fortaleza e Goiás vai ao ar após Palmeiras e Santos para Fortaleza e Goiânia.
2: Seis horas, um minuto aqui no Rio de Janeiro. Você continua acompanhando a programação local e nacional no noticiário e também a transmissão simultânea do Jornal da Band a partir das 7h20. Agora você acompanha o Fórum Revitalização Urbana e Reocupação do Centro do Rio de Janeiro, reunindo visões sobre o desenvolvimento e a reocupação da região. A mediação é da jornalista Natasha Franco.
3: A região central do Rio de Janeiro já foi palco de muitas revoluções políticas, teve também um bota abaixo que transformou ela numa mini Paris. E claro, a gente teve aí o processo de pandemia que houve um esvaziamento dessa região. Mas ela sempre passa por novos desafios, desafios que hoje tentam reafirmar essa região com um perfil de moradias, mas também ainda mantendo a sua parte cultural. E também comercial e financeira, já que foi com grande valor esse centro financeiro e econômico do Rio de Janeiro. E é por conta desses novos desafios que essa região enfrenta que o Fórum Band News FM Rio traz esse debate, uma discussão para esses caminhos que a região central hoje vai tomar. E para conversar comigo sobre isso, a gente trouxe um time de peso, pessoas que realmente estão pensando nessa região. Aqui do meu lado, Carlo Caiado, presidente da Câmara Municipal do Rio de Janeiro, Leonardo Mesquita, co-CEO da Cury Construtora, e Vitor Mihessen, coordenador-geral da Casa Fluminense. A gente vai discutir a região central da cidade, mas as transformações que afetam diretamente a sua vida quando você decide ir para o centro da cidade. Muito obrigado pela presença de vocês. Eu vou começar pelo Caiado, porque eu acho que essa discussão sobre o centro da cidade, ela começa politicamente. Ela começa na Câmara de Vereadores, onde a gente precisa pensar a cidade. E a gente não pensa a cidade para o amanhã, a gente pensa a cidade para um futuro que a gente talvez nem consiga visualizar, Caiado. E eu acho que a gente precisa começar para falar para o nosso, para quem está nos vendo no YouTube, para quem está nos ouvindo na rádio Band News FM, que transformação foi essa, né? Porque a gente começa com um bota abaixo do elevado da perimetral que transforma o Porto do Rio de Janeiro, depois a gente pensa em novas casas ali na região central do Rio com o Reviver Centro, e a gente agora está querendo ir para outro lugar. Então eu queria que você falasse um pouco desses 15 anos de transformação da região central do Rio.
4: Quanto tempo a gente tem? 15 anos é muita luta, muita dedicação, mas é uma honra enorme estar aqui na Bandeirante mais uma vez, né, que tem um alcance de comunicação, trazendo aqui o Leonardo, que não só representa uma empresa que a gente, que abraçou o Rio de Janeiro, mas hoje é o presidente da ADEME, associação que representa as construtoras, as imobiliárias, enfim, tem de forma institucional, de forma republicana e andando de mãos dadas com o poder legislativo e executivo em tudo que você disse aí, está dizendo. Agradecer também o amigo aí do Fluminense, enfim, Vitor, né, pela oportunidade, e dizer que realmente a gente precisa sempre, em qualquer cidade, ainda mais no Rio de Janeiro, que é uma cidade complexa, mas pelo poder público, juntamente com as entidades, entender a cidade como ela é e buscar levar a cidade para onde você quer ir. E quando a gente fala isso, as pessoas querem morar perto do emprego, querem ter o seu lazer de vida, querem seus filhos estudando numa escola próxima da sua escola. Então o poder público tem que buscar caminhar nos desejos da população. E a nossa área central, como você fez a abertura aqui, é o nosso pulmão cultural, social, econômico. Tem uma história incrível. E a gente, desde lá de trás, os poderes são independentes, mas tem harmonia. E a harmonia, quando a gente fala sempre na busca de dar as mãos, não quer dizer que a gente concorda com tudo. Acho que a sociedade tem que ser livre para discordar e a Câmara tem essa representatividade mais do que nunca, né? São os vereadores que representam ali a população. Fez uma

0: agenda legislativa propositiva que chegasse a esse ponto, né? Lá atrás.
1: Um acordo, né? Hã? Chegar no acordo.
0: É, uma união, assim, nós temos que, lá atrás, você colocou, relacionado, nesses 15 anos, sobre Porto. Uma operação consorciada que precisa do poder privado também, e teve o poder privado aprovado na Câmara Municipal. E quando a gente fala do objetivo na época, de ter muitas empresas, o Rio de Janeiro crescendo, aquela coisa toda, buscou até uma legislação posterior também de achar da importância das pessoas morarem também no Porto. Aí tá aí, enfim, o Leonardo vai falar muito disso depois, não quero aqui atrapalhar. E ter pela localização da importância também, misturando a história que tem, claro, equipamentos que possam gerar, né, cada vez mais o fomento da cidade com as pessoas que vão morar, que vão estar na sua parte também do seu comércio, mas que vão gerar o que a gente espera sempre da cidade, que é a sua essência, o turismo. E depois disso, enfim, para não me alongar muito, o Porto, todos aqui têm conhecimento, a gente vem num cenário muito complicado da humanidade, foi a Covid, e que também com outras circunstâncias e mais, levou o esvaziamento muito grande da área central da cidade. Em 2021, quando a gente assumiu a presidência, o Eduardo Paes voltou à prefeitura, da mesma forma a gente discutiu de que forma a gente poderia fazer o centro voltar a ter vida. E aí teve a ideia do urbanista Fajardo, juntamente com o prefeito, conosco, participando, de criar a legislação do Reviver Centro, que a DEME participou, o Sindicom, enfim, que foi fundamental, e que teve o Reviver 101, que foi aprovado, e no Reviver 101, com muita humildade, a Câmara Municipal, em comum acordo com a Prefeitura, já colocava lá que tinha um artigo que, 2 anos depois, a legislação tinha que ser revisada. E nesse projeto do Reviver 100, ele teria um objetivo muito claro de ocupar a cidade com moradia, obviamente, residencial, e mesclando, já que existe, com a questão comercial. E existe a divisão em 2 incentivos. O primeiro, incentivo urbanístico, de legislação de vários incentivos que foram dados. Um deles, o exemplo da cidade, até o, desculpa usar esse termo, o doce para o empreendedor, de ter a coragem e a vontade, sim, de investir no centro da cidade, mas também ter um retorno. O exemplo, ele construiu 1 metro quadrado no centro da cidade, ele tem uma oportunidade de levar esse 1 metro quadrado, pagando até uma outorga, para as outras áreas da cidade, uma, que é o doce, que a gente fala é a Zona Sul. Então, esse incentivo urbanístico, muito grande. E outro incentivo, para que todos entendam, aprovado com outra legislação, mas na mesma época, são incentivos fiscais. ITBI, ISS, questão também de IPTU, isso aí foi outra legislação aprovada. Então, nós aprovamos uma legislação em 2021, o Reviver Centro 1, e o Reviver Centro 2, em 2023. E estamos agora discutindo, vocês também têm nos ajudado muito nessa escuta, de buscar propor um Reviver 103. E esse Reviver 103, enfim, para finalizar a nossa fala aqui, para a gente terminar nesse primeiro papo, é de buscar a gente ocupar o centro da cidade mais do que nunca, tendo a moradia, tendo um comércio, mas com comércio de rua. Ter a escola, ter o bar, o restaurante, já tem, mas fomentar muito mais.
1: Supermercado.
0: Né? Supermercado, ia falar agora. E o exemplo, claro, em relação a isso, o centro da cidade tem muitas lojas grandes que são oriundas dos bancos. Hoje todo mundo, né, usa o seu banco aonde? Aqui no celular, no aplicativo. Então tem muitas lojas fechadas e que a gente tem que dar um incentivo para isso. E buscar também outras alterações nesse novo incentivo de Reviver 103, que o Leonardo com certeza vai falar, que é um desejo do mercado aí de você ampliar as áreas receptoras, aumentar nesse sentido. A gente vem discutindo muito isso.
1: Discussão, desafio. Acho que só na primeira fala do Caiado a gente já viu que o centro da cidade, essa região central, porque a gente não fala só do centro como esse espaço financeiro, mas o Porto Maravilha está ali, o Bairro da Saúde, da Gamboa. Quando vocês vieram para cá, a Curi veio para cá, Leonardo, vocês foram para uma região completamente desabitada. E aí vocês construíram um prédio. Tem quanto tempo isso?
2: Pouco mais de 4 anos.
1: O que fez esse olhar para esse lugar, que hoje, na verdade, não tem só um prédio construído? Você já tem quantos que já foram 100% entregues?
2: Entregues, hoje a gente tem algo, a gente tem 15 mil unidades no total, sendo 2 mil entregues e o restante em construção.
1: Ou seja, um prédio se transformou em dezenas de outros prédios, em outras regiões, não só na primeira que vocês vieram. O que fez o olhar da construtora vir para cá e investir nesse espaço, que na verdade era um investimento que vocês estavam praticamente apostando, porque foi aquele primeiro olhar que fez com que essa região se tornasse o que ela é hoje?
2: Olha, assim, primeiro, agradecer aqui a iniciativa da Bandeirantes, sempre importante a gente tocar nesse tema e tocar, falar sobre a cidade do Rio de Janeiro, e esse talvez seja um dos grandes temas da cidade. Acho que, até complementando um pouco aqui o que o Caiado colocou, o presidente Caiado participou de todo esse processo, inclusive, além do Reviver 2, tivemos também nesse processo a aprovação da lei que expandiu o Porto Maravilha para São Cristóvão. Então, a gente, esse grande centro hoje, que a região tradicional central, seguindo com o Porto, indo até São Cristóvão, se tornou uma região de muita atração para as pessoas. E falando um pouco da nossa história, a Cury é uma empresa que já está há pouco mais de 16 anos no Rio, e acabou que num momento onde o mercado do Rio tinha como expansão a Zona Oeste muito forte, a Cury acabou se tornando uma empresa muito tradicional da Zona Norte do Rio de Janeiro. Sempre enxergou a Zona Norte como um bairro, como uma região que tinha uma dificuldade de legislação, mas que quando você conseguia ter oportunidades, era uma região que tinha uma demanda muito boa. E eu brinco que a gente, quando surgiu essa oportunidade, aí também foram muitos anos trabalhando com a Caixa Econômica para a gente conseguir convencê-los de que, olha, não, será difícil ocupar via a área, via comércio, via salas, a residência seria uma alternativa. Eu brinco que a gente olhava o Porto, de quem estava na Zona Norte, a gente olhava para frente. Então, normalmente o incorporador, e você vê de muitos condomínios até de grande estrutura na própria Barra da Tijuca, ele está acostumado a levar a infraestrutura. Ele tem que fazer a infraestrutura. E o Porto era um lugar onde tudo já estava instalado. Você não tem hoje, a gente parece meio um pouco natural quando você vai lá hoje, mas você não tem hoje, e temos bairros tradicionais do Rio, a dificuldade, por exemplo, um exemplo simples, de você ter um bairro onde todo cabeamento é subterrâneo. Então, parece isso, só de você chegar no Porto e aquela paisagem, você já é um olhar diferente.
1: Tudo limpo, né?
2: Tudo limpo. Você não tem no Brasil um transporte de qualidade que é o VLT. Eu não estou falando do Rio. Você não tem no Brasil um transporte que tenha a qualidade e o serviço que ali é prestado. Então, tudo isso, fora tudo que vocês falaram aqui de cultura, lazer, emprego, tudo isso, aquilo ali tem. Então, eu acho que o Rio é um dos poucos lugares, poucas capitais, poucos centros urbanos do mundo que tem essa capacidade de terreno disponível, mais uma área central ainda, por mais que tenha sofrido, ainda pujante, que ela possa ser integrada. E essas, eu acho que, para mim, hoje, presidente até da ADEME, eu entendo que esses últimos anos no Rio de Janeiro, se você contar o mercado do Rio de Janeiro nos últimos 10 anos, se não existissem essas mudanças de legislação, eu sinceramente não sei, não consigo imaginar qual seria o número desse mercado. Porque se você pega hoje, o que faz esse mercado? O mercado do Rio de Janeiro chegou a um determinado momento que ele praticamente sobrevivia da Barra da Tijuca.
1: A gente então, lembra disso, né? A gente veio com 2016 aí com a Olimpíada, e a gente veio com um boom imobiliário, um boom de construção, e depois a gente viveu meu Deus, o que tá acontecendo? Não tem mais prédio subindo, cadê as coisas acontecendo na construção civil?
2: Mas olha como determinados pontos, você hoje tem bairros como Santo Cristo como um dos bairros que mais tem lançamento imobiliário. Você, ao atacar um problema na região central, você reativou a Zona Sul de uma forma também muito inteligente, pegando pontos e espaços que tinham essa oportunidade perdida. Então, eu acho que essa visão da legislação da cidade, fazendo com que esse movimento, que não é um movimento que eu acho que o Rio de Janeiro sai na frente, mas que não é um movimento só do Rio de Janeiro. Você pega exemplos de grandes cidades no mundo onde essa questão da mobilidade, de trazer a população para perto, ela é uma máxima, porque mobilidade é um assunto que hoje talvez seja um dos grandes problemas das grandes cidades. Eu estava comentando ali, hoje, Caiado, tem um grupo de pessoas, por coincidência, um grupo de pesquisadores do INSPER, que veio para o Porto Maravilha porque eles estão estudando quais impactos dessas 15 mil unidades, dessas 30, 40 mil pessoas vão gerar para a cidade do Rio de Janeiro. E eles começam, as discussões começam aí de um jeito que é: quanto se paga de subsídio de transporte, porque o subsídio de transporte é pago com base na onde a população está e para onde ela vai, o quanto se ganha, se hoje tem 40 mil, se viessem 100 mil, quanto a menos. Então, qual é a expectativa de vida de uma pessoa que mora no bairro X, e se ela mora no bairro Y, aumenta a expectativa de vida? A gente começa a entrar numa ciranda de melhorias para a cidade que acho que culminaria aí com uma qualidade, no fundo, uma qualidade de vida muito melhor para essas pessoas que podem morar perto do seu trabalho.
1: Quando a gente fala de mobilidade, né, o Vitor está aqui nessa conversa exatamente por isso, porque mobilidade muda a vida das pessoas, muda a forma que elas trabalham, muda o quanto que elas podem gastar o seu dinheiro pós-trabalho, porque se você demora 3, 4 horas dentro do transporte público, você não tem vida, automaticamente você não gasta o dinheiro que você está usando, então aquilo ali não se movimenta e a gente precisa que isso aconteça. E aí, quando a gente fala dessas transformações, Vitor, eu queria ouvir um pouco de você, o que que essa transformação especificamente de moradia, né? A gente vem com um histórico onde o centro da cidade um dia não pôde ter moradias, e agora a gente está voltando para essa miscelânea, digamos assim, né? Onde você mora, você trabalha, você tem os seus serviços. O que impacto isso gera para essa região, que já é muito bem estruturada, mas que precisa também ser pensada nessa mobilidade, para garantir que isso não deixe de acontecer? Ou seja, não adianta botar 70 mil pessoas lá dentro, 100 mil pessoas lá dentro, e você não garantir que haja um aumento dessa mobilidade, uma facilidade para que essa mobilidade continue atendendo bem a todo mundo que circula por aí.
3: Natasha, te agradecer pelo convite. A gente lembrava, né, da fundação da Casa Fluminense há 13 anos, quando a gente divulgava uma série de pesquisas e continuamos a fazer, né, os nossos estudos, e sempre tendo vocês aí como parceiros também aqui na Band. E acho que lembrando lá de trás, então, de 2013, também quando a gente dizia dos 2 milhões de pessoas que vão até o centro do Rio, oriundos, né, da Zona Norte, da Zona Oeste, da Baixada Fluminense, do Leste Metropolitano. Então, que sistema, né, que daria conta, ou que forma de vida que é importante para essas pessoas, enfim, como eu me incluo também, mas que é um peso muito grande, né? Enfim, uma densidade populacional que se desloca diariamente, né, para o centro, a procura por oportunidades, né? Seja de emprego, especialmente, mas também de estudos, lazer, saúde, enfim. Então, foi com esse número também que a gente começou os trabalhos lá na Casa Fluminense, e hoje divulgando uma série de pesquisas que tem essa relação também. Quando a gente fala de transporte, a gente está falando desse deslocamento. Então, precisamos falar de habitação, precisamos falar de emprego, né? Que é para pensar nesse indicador casa-trabalho, é a mobilidade da maioria das pessoas está aí nessa, e essa dissociação entre onde as pessoas moram e onde elas trabalham, que gera esse que é um dos maiores médias de tempo de deslocamento do país, que tem o Rio de Janeiro e a região metropolitana. Então, a casa nascendo ali também a partir da discussão também dos Jogos Olímpicos na época, né, quando o Rio de Janeiro foi escolhido para ser a sede, e a gente queria propor uma agenda, né, a gente chamava de Agenda Rio 2017 na época. Então, que legado, mas que estrutura e que agenda de desenvolvimento tem para a população residente, né, pós os Jogos. Então, tem um pouco disso na história ali da Casa Fluminense também. E a gente Avaliando isso, esse que é um indicador também muito difícil, né? Assim, uma conta dura de se fazer, mas, né, como economista que busquei fazer esse tipo de reflexão, né, a partir, enfim, da minha história também, de morador, né, da Zona Oeste, de Realengo. Então, uma hora e meia, né, por trajeto, uma hora e meia para chegar ao centro, uma hora e meia para voltar, é um mês no final do ano, né? A gente, somadas as horas, a gente passou 30 dias no trânsito. Então, assim, isso não é qualidade de vida, né? Não é isso que a gente espera das nossas cidades, enfim, dos nossos deslocamentos. Então, acho que discutir mobilidade é isso, assim, é sempre traz muitas nuances, né? Assim, todo mundo tem uma história, né, para contar, se não diariamente, né, do que acontece nesses deslocamentos. Mas a defesa de habitação no centro sempre foi uma defesa da primeira agenda Rio 2017, hoje a gente chama, né, de Agenda Rio 2030, mas habitação, que é mesmo objetivo de desenvolvimento sustentável, né, que é discutido internacionalmente, o transporte e habitação ali estão lado a lado nas cidades sustentáveis, né, objetivo 11. Então, essa discussão a gente fez, né, inúmeras vezes, a gente faz parte do conselho do IPP, que, né, que discute e produz dados sobre a cidade.
1: É o Instituto Pereira Passos, né?
3: Instituto Pereira Passos. A gente está lá no Conselho de Transporte também, no Conselho da Cidade, discutindo esse plano estratégico, esse plano diretor que tem esse poder também de orientar, né, essas políticas, onde então vai estar a moradia, onde vai estar esse emprego, e que ele seja feito de forma participativa, né? Hoje a gente tem as agendas locais, assim, território a território, as pessoas produzem, né, cidadãos ali, lideranças, produzem suas propostas, né, para esse bairro, para esse território, para a favela, enfim. A gente fez lá em Realengo, né, então fizemos um curso de políticas públicas, produzimos ali as propostas. A primeira proposta e principal era o Parque de Realengo, a gente fez isso, né, há uns 5 anos atrás. E aí, enfim, depois de muita luta e muitos processos que envolviam os três setores, a gente conseguiu, né, conquistar um parque ecológico urbano, que era uma demanda também de mobilidade, se a gente pensar que a gente tem ali, então, uma centralidade em termos de, num bairro de subúrbio, né, uma centralidade em termos de lazer, de cultura, mas também de emprego, tem a Nave do Conhecimento lá, tem comércio, enfim, a gente conseguiu uma vitória a partir da participação, né, da população, e que também vai remeter aos, e aí fecho com isso, assim, ao que a gente espera, né, das centralidades, e aí falando hoje aqui do centro, mas como é que o transporte precisa se dar a partir dessa discussão de habitação e emprego, mas o transporte no centro, que ele precisa ser, a gente já fala hoje de gratuito, na época, né, alguns anos com você a gente falava de transporte bom, barato, né, e limpo. Hoje a gente fala de que o transporte precisa ser gratuito, e já tem várias experiências, né, em várias cidades, e a gente tem discutido isso no conselho, fizemos uma conversa com o Cavalieri recentemente, com o prefeito, e, né, gratuito, seguro e ecológico, né. Então aqui a gente vai ainda discutir isso, né, mas dessa possibilidade do deslocamento não onerar, né, de forma tão incisiva a renda das pessoas, né. Hoje a gente tem, enfim, 30% da renda às vezes comprometida com gasto com transporte, e os índices de emissão de poluição também, que tem no setor de transporte também um dos principais emissores, né, então de gases de efeito estufa. Então a gente, quando discute transporte hoje, está discutindo a partir dessas óticas, então vai ser bom estar aqui.
1: E aí, quando a gente fala dessa mobilidade toda, eu queria voltar pro Leonardo para falar que, assim, a gente falou muito da ocupação ali, né, de várias moradias, e a gente o que vocês perceberam nessa região ao longo desse tempo de construção, Léo? De que tipo de moradores vocês conseguiram atrair, né? Como é que foi essa velocidade? Porque eu sei que o primeiro prédio foi vendido muito rápido, e aí depois vieram os outros. E o que vocês estão vendo ao longo desses próximos prédios que ainda estão com algumas unidades para serem vendidas? Assim, o que vocês veem de transformação ao longo desses quase 5 anos em que a Cury vem investindo nessa região do Porto Maravilha?
2: Olha, assim, é uma região que, sinceramente, é difícil você destacar uma característica, principalmente dos compradores, porque uma das primeiras coisas que mais assustou foi a variedade da onde as pessoas vêm. Então você tem muita gente que vem da Zona Norte, você vem da Zona Oeste, você tem da Baixada, você tem hoje um dos bairros compradores, quando você põe por bairro, não por zona, Copacabana, um dos bairros mais compradores. Então,
1: gente investindo aí para alugar, para poder ser perto da região, né? Ali perto da região cultural da cidade.
2: Ou até pela dificuldade de você ter hoje uma crise, valor de uma segunda geração se continuar em...
1: Aqui é aluguel, lá é comprado.
2: Lá é comprado, pode ser. Assim, então eu acho que...
0: Tem uma questão até quando você falou da Barra de Juca, pela Zona Sul. Você mora com seus pais na Zona Sul e vai procurar um lugar, né? E
2: exatamente.
0: A demanda é morar na Barra. Hoje tem muita demanda no centro da cidade em função disso. Jovens procurando morar no centro da cidade. Porque
1: realmente conseguem se sustentar, né?
2: Não, mas é uma conversa. Eu acredito, cara, que a gente... se forma ali uma nova comunidade sem uma característica específica ainda. Então, é isso que a gente vê. Porque um exemplo... engraçado lá do início. Quando a gente fez no início, pensava o seguinte: quem mora em área central, a gente é uma área mais... A gente pensa cultura, o jovem. E o maior comprador naquele primeiro momento foi a Marinha. Então a gente fez toda uma campanha voltada pro jovem, não sei o quê, e vendeu pra Marinha. Então assim, você tem uma mistura ali muito grande. Então eu acho que...
1: Difícil até pensar nos próximos empreendimentos, né? O que que eu coloco ali para atender o meu público?
2: Eu acho que assim, eu acho que a conclusão que a gente chegou depois de tudo isso é: as pessoas têm alguma relação com o centro. Então assim, quem são esses compradores no final é quem tem alguma relação com o centro da cidade. Então essa relação que a gente entendeu que é o nosso grande ponto de partida. Isso que atrai essas pessoas para estarem mais próximas desse centro. Então daí a gente começa a enxergar possibilidades de... Hoje, se você olhar o que aquela região tem de capacidade, você tem uma região... diferente de outros bairros como se formaram no Rio, por exemplo, por mais que você hoje invista numa Zona Oeste, numa Barra da Tijuca, numa rede de ciclovias, os lugares são mais afastados, ali as coisas são mais próximas, então você tem uma capacidade de se tornar ali um local de onde a bicicleta seja um grande meio de transporte? Tem uma grande capacidade, e aí só o volume, só... A sensação de segurança, só com adensamento isso vai de fato acontecer. Mas ali tem uma característica, assim, a gente vê que você tem uma capacidade de conexão que ela pode se dar via VLT, você pode ter via bicicleta, e você tem um ponto que é: mais de 70% das pessoas que adquiriram ali compraram unidades sem vaga de garagem. Então elas já estão, a cabeça delas já é de quem não vai se utilizar do carro como principal meio de transporte, e também como muitos empreendimentos têm fachada ativa, na sua grande maioria, isso faz com que o consumo, ele provavelmente irá ocorrer nas proximidades desses empreendimentos. Então, essa formação que eu acho que... eu acho que vai gerar um novo Rio, um novo jeito de morar no Rio. Não acho que seja a nova Zona Sul, não acho que seja igual a Zona Norte, não acho que seja igual a Barra, eu acho que vai se formar ali uma nova forma de viver no Rio de Janeiro.
1: E aí, Caiado, a gente vem para essa discussão, né? Que é, você falou do Reviver Centro 1, 2, agora discutindo 3, mas o Porto Maravilha também passou a ser discutido e ampliado para São Cristóvão. Ou seja, a gente acabou colocando uma região que muitos dizem que é a Zona Norte e muitos dizem que é a região central. A gente, né, São Cristóvão, acho que ficou no meio desse caminho, num limbo ali regional. Hoje ele faz parte da região administrativa do centro da cidade, mas quando a gente fala de São Cristóvão, muita gente pensa em Zona Norte, não pensa em região central. Por que esse olhar para São Cristóvão? O que levou essa discussão para que essa ampliação desse olhar fosse chegar até São Cristóvão? E a gente teve bons exemplos aqui no Porto Maravilha, mas que olhar é esse que vem para São Cristóvão?
0: Sim, eu quero... É muita coisa falar, né? Tentar aqui não atrapalhar o tempo de vocês, mas estou sendo até repetitivo. Entender a cidade como ela é. E buscar, tentar, pelo poder público, com iniciativa privada, e obviamente o anseio da sociedade, para onde que você quer que a cidade cresça. Então o Porto Maravilha foi um sucesso, com todas as dificuldades, mas sucesso.
1: 15 anos de desafios. Certo?
0: São Cristóvão muito próximo. Então a gente quer que nesse entorno, onde tem toda a infraestrutura, como o Leonardo falou aqui, tem toda a infraestrutura, tem metrô, tem trem, tem a parte toda de busca e daquilo que a gente espera de infraestrutura na cidade, né? Então, São Cristóvão, com o sucesso da operação do porto, você faz essa ampliação porque há essa demanda de as pessoas, inclusive, desejar morar nessa área. Não estou dizendo que está perfeito, não, tá? Tem muita coisa para fazer. Inclusive, quando a gente fala muita coisa para fazer, o poder público com a iniciativa privada acompanhar esse sucesso. Francisco Bicário está na, sei lá, na divisa do porto com São Cristóvão, prefeitura fazendo um grande investimento da Estação Leopoldina.
1: Você tem a via binária ali do porto, que faz essa conexão, que teve uma grande transformação, inclusive com equipamentos de cultura, transformação em relação à própria construção civil, ocupando armazéns que tem ali, trazendo outra vivência para aquela região. E aí você, quando você olha ali para Francisco Bicalho, você começa a ir para São Cristóvão, você já pensa numa cidade diferente. Você olha a via binária do porto e olha aquela região ali daquele valão perto do IML, onde a gente ainda tem a antiga Estação da Leopoldina, você ainda não consegue vislumbrar um Porto Maravilha. Mas eu acho que é a mesma coisa que a gente pensava 15 anos atrás quando a gente olhou para a região ali do Porto e falava, não, é impossível que isso aqui consiga ser o que ela é hoje.
0: Sim, e como eu falei, a Estação Leopoldina está sendo feito um grande investimento ali. É moradia habitacional popular.
1: Você acha que ele vai ser o novo Museu do Amanhã?
0: Hã?
1: Você acha que talvez
0: vai ter ali
1: que ele seja esse equipamento
0: de
1: impacto?
0: Vai ter os barracões da escola de samba também ali, aquela coisa toda. Do outro lado, onde tem... A prefeitura até demoliu, conseguiu recuperar alguns terrenos que eram do governo federal, acho que até a Curi está construindo, pode falar, a gente participou até da demolição lá, e teve essa articulação política, que tem muito terreno do governo federal, e quando a gente fala da expansão em relação ao Reviver 103, isso que a gente tocou aqui nesse ponto, e agora nós estamos já no encontro também de você acrescentar essa integração, é a Praça 11 Maravilha, que está, já foi discutido, a audiência pública vai ser já colocado em pauta semana que vem para ser aprovado. Para que todos entendam, é onde fica o Sambódromo.
1: Uma área... Demolição do 31 de março.
0: Demolição do 31
1: muito,
0: de março.
1: Muito conhecido. Eu acho que vamos viver a mesma ideia de quando demolimos a Perimetral. Será que vai dar certo?
0: Muitos terrenos, inclusive públicos, que você vai buscar operacionalizar, que eles virem privado, incentivados. Né? Cada um na sua posição, claro, mas da sua localização, mas a semelhança com a questão da ambiência do local. Né? Ali, por exemplo, onde tem todos os eventos também do samba próximo da prefeitura, que é o terreirão do samba, você até reportar para próximo do sambódromo, é outro exemplo disso. Você tem uma grande biblioteca, você tem uma ambiência como um todo, então tem a bucha disso. Se eu for falar do projeto aqui, vou ficar até amanhã, porque é muito complexo e muito importante para a cidade, mas uma coisa integra a outra. E realmente, o centro da cidade, a área central, tem toda a infraestrutura, tem toda a questão, como eu disse, de transporte, metrô, trem, VLT, que ele falou aqui, o terminal Gentileza foi construído lá da rodoviária. Aí você vai, assim, buscando que as pessoas realmente tenham, que está tendo hoje o desejo de morar e cada vez mais acreditar morar nessa região e mesclando com o comércio. Né? E quando a gente fala aqui para as pessoas que assim, eu tenho até um trabalho muito forte na Zona Oeste, Zona Norte, você fala assim, pô, cara, só que tá falando bem do centro da cidade. Eu fiquei feliz com a fala dele
1: de Realengo, né?
0: Realengo, uma discussão que saiu da Câmara. Uma legislação que foi discutida e que o Parque Realengo fala assim, a gente tem pessoas maravilhosas que querem morar em Realengo. Você levou um parque que revitalizou a região.
1: Tem pessoas que não querem sair de Campo Grande, né?
0: Não, aí, Campo Grande. A Câmara aprovou a legislação que captou recursos para fazer o anel viário de Campo Grande.
1: Uma grande transformação dali.
0: Autódromo será em Guaratiba. O parque em Uaíba, que foi aprovado na Câmara Municipal, um grande parque hoje também, com nave do conhecimento, enfim, entre outros eventos. Então, assim, a gente está buscando, assim, aonde a cidade já está totalmente, né, estabelecida, adensada, não tem incentivo. O Leonardo aqui, representando a ADEM e todos os representantes, ao encontro disso que nós estamos falando, participou da nova legislação da Minha Casa Minha Vida. A gente fez uma legislação nova. Está deixando que Minha Casa Minha Vida se tenha em Campo Grande, Santa Cruz, Guaratiba? Não. O empreendedor pode fazer lá. Mas o incentivo está muito forte para a Zona Norte e a área central da cidade.
1: A Curi está tendo investimentos lá em Piedade. Tem prédios subindo lá.
0: Na Zona Oeste, né? Enfim, desculpa estar tá me alongando, a gente tem até uma competição, infelizmente, que tem que ter autoridade, tem que ter governo, principalmente as forças policiais, com a questão da milícia. A gente conseguiu, com a legislação, discutindo com eles, a autodeclaração do empreendedor ser mais rápido de fazer o seu empreendimento de loteamento na Zona Oeste, mas não trazendo adensamento, casas, né, aquelas casas geminadas, são legais, que ele pode falar tecnicamente melhor do que eu, mas esse é o objetivo nosso. Então, assim, e a área central, enfim, nós temos uma discussão principal é essa, essas legislações realmente serem de formas permanentes, e uma delas, vários exemplos que a gente pode dar, o edifício à noite foi feito, né, o edifício da Merba, e tem várias questões que vão sendo estabelecidas, né, o próprio ali da Turing, que é um complexo hoje cultural e gastronômico, e as pessoas vão vindo. Então, nós
1: trouxemos de volta a passarela para cá, né?
0: Sim.
1: Finalmente Fashion Rio. Dez horas depois.
0: Sim, sem dúvida, são vários esforços. E o último aqui, para falar de legislação, quando a gente fala de história, que tem a ver com o Reviver Centro e com as outras legislações que eu toquei, nós aprovamos uma lei de um enfrentamento muito grande, que foi a possibilidade da transformação, preservando, para ficar bem claro, os nossos imóveis tombados e preservados. Que você tinha móveis lindos, maravilhosos, sendo deteriorados, que você não tinha utilidade. Então, nós aprovamos essa legislação, que foi muito importante, você preservar aquele patrimônio, mas dar uma utilização para ele, de legislação. Um exemplo, um casarão enorme aqui. Muitos, e às vezes, até mesmo de maldade, tá? Botava estacionamento, deixava deteriorar para demolir, para continuar estacionamento.
1: São os retrofits,
0: hoje,
1: né?
0: Hoje não pode mais estacionamento dessa forma nesse lugar, no centro da cidade. Reviver Centro proibiu. Deu um prazo de 2 anos para acabar. Então, mas tem uma legislação que aquela casa pode ser retrofitada, tal, mas ela pode ser utilizada de mais moradia, até próprio comércio. Então, essa legislação que é outra, que vem um encontro muito grande. A Glória, que está integrada no centro da cidade, ela buscou muito essa legislação dos imóveis tombados e preservados.
1: Vitor, queria te trazer para essa discussão, porque a gente falou muito de mobilidade e o tempo todo que eles falam do quanto esse espaço na região central trouxe para essas pessoas um pensamento dessa mobilidade mais fluida, dessa coisa de que está tudo ali. Mas está tudo ali agora. E daqui a 10 anos, quando a gente tiver 300 mil pessoas, mais pessoas vivendo ali, vivendo realmente ali, é preciso pensar essa mobilidade também? É preciso aumentar? Como pensar essa região central da cidade, que agora ganha um novo ar, que é da moradia? É preciso estar o tempo inteiro pensando nessa mobilidade, né? Se essa pessoa já chega lá porque ela sabe que essa mobilidade está instalada, ela vai querer que essa mobilidade cada vez aumente mais. E aí, como pensar essa mobilidade para garantir que isso seja realmente um sucesso, como é sucesso de vendas realmente?
3: Certamente a mobilidade está entre os quesitos de escolha, né? Da moradia no centro. E, bom, já tem muita gente também morando lá, acho que isso é bom também a gente falar, né, dessa perspectiva de moradores históricos, antigos ali.
1: Gamboa, Saúde.
3: Gamboa, enfim, dos espaços. A Casa Fluminense tem a sede ali no centro, então a gente faz muitas ativações ali na Pequena África. Então é um ponto da identidade, né, do Rio de Janeiro, que constrói essa história, né, forja essa história ali. Pensar a partir dessa lógica, você colocou o ponto da fluidez, né, da mobilidade, é um termo bastante usado, um adjetivo, mas eu vou reforçar aqui os que a gente trouxe e também talvez até explicar para pegar da minha última fala, do transporte gratuito, seguro e limpo. Então a justiça econômica, racial, de gênero e climática, assim, são pontos que estão na base da nossa argumentação para sugerir as políticas públicas para o Rio de Janeiro. E localizando o gratuito, seguro e limpo ali no centro, a gente tem discutido muito, tem feito os estudos e as contas, né, sobre a gratuidade nos transportes e aí, enfim, com um horizonte, né, de ser universal, de todos os sistemas, né, mas pensando a partir dali, né, do VLT, de um VLT gratuito, dos ônibus gratuitos. Então, assim, uma discussão que lá atrás, quando a gente começava em 2013, quando a gente conseguiu aí também com muita luta colocar o transporte como um direito social básico dentro da Constituição, isso foi a emenda constitucional, né? Lá em 2015, né? A gente celebrou isso, né, os 10 anos disso no ano passado, em 2025. A gente está falando de uma regulamentação, né? Também desse direito, assim. E a gratuidade, né, tem a ver com esse direito também, como eu falava. A segurança, acho que é um super tema ali, né? Enfim, é tema sempre para o Rio de Janeiro, mas ali pro centro, especialmente também. E a segurança viária, né? Como a gente coloca nesse setor, assim, né? Então, a infraestrutura de ciclovias, para pensar, enfim, e diversas outras, né? Do deslocamento. E para pensar o termo ecológico, né? Assim, como é que a gente então diminui a necessidade do uso de automóveis e transportes individuais que hoje já superam as viagens em transporte coletivo. Isso é um dado assim, recente.
1: A gente percebe pelo trânsito no Rio de Janeiro.
3: Exatamente. Então, assim, o número de viagens por transporte, carro de aplicativo, né? Enfim, viagens individuais motorizadas, especialmente, tem superado as viagens em transporte coletivo. Então, como é que a gente consegue valorizar o transporte coletivo, né? Transporte público, para que ele seja mais alvo de uso, né? De desejo do que.
1: A qualidade,
3: modais.
1: Talvez.
3: A qualidade, certamente, o preço também, a segurança, todos esses itens, assim. E a gente tem falado muito desse campo do ecológico, que é isso. Leonardo estava comentando das unidades sem garagem, né? Mas tem esse uso muito também dos transportes por aplicativo, e é isso, você tem uma infraestrutura adequada que as pessoas podem confiar, tem previsibilidade no deslocamento, tem segurança, tem conforto e é gratuito ainda por cima, então acho que estimula ainda mais essa possibilidade de deslocamento ali a partir daquelas unidades. Então a gente tem falado muito de qualidade do ar também nesse tema do ecológico, né, do transporte ecológico, por isso, por essas emissões, mas também isso diz respeito a toda a infraestrutura. E o tema da arborização, um tema que a gente tem discutido bastante, que tem sido, né, um tema alvo, enfim, na
1: Câmara. Isso é uma coisa que a região central vai precisar pensar muito também, né?
3: Muito. Eu queria, enfim, colocar esse tema também, né, que assim como a redução no uso de transporte motorizado, né, individual, a gente precisa pensar na arborização e nessas construções, nessas modificações da cidade.
0: Em defesa. Exatamente. Da arborização.
3: Recentemente.
1: Por conta disso, porque você percebeu essa falta, digamos assim.
0: Assim, falta, há uma percepção de muitas pessoas que mas a gente vê até de forma diferente, de ter mais. Nem de falta, assim, de ter mais, de você avançar do que é necessário pelas legislações de medida compensatória que existem, etc. Tem realmente uma política pública nesse sentido de ser priorizado.
1: Porque isso faz diferença na hora que você tem moradia, porque você anda melhor pela calçada, você reduz o quanto aquele lugar é quente,
3: o
1: né?
3: Calor,
1: e aí no Rio
3: exatamente.
1: De Janeiro o calor é muito complicado.
0: As pessoas até, desculpa, você vai entender muito mais do que eu. Você colocar isso também na cultura das pessoas de ter um aprendizado, porque às vezes você está plantando até uma árvore que acha que está sendo bom não só para o meio, para
1: a
0: questão
1: ambiental.
0: Vai destruir
1: as nossas calçadas.
0: É uma loucura, assim. Você tem que ter realmente uma política pública de entendimento como um todo. Então, essa frente parlamentar, enfim, é um encontro.
1: As nossas amendoeiras contam bem essa história.
0: Entre outras.
1: Destruindo todas as calçadas e todas as construções que passam pela frente, porque a cidade não pensou em que árvore colocar realmente. Então, a gente acha que pensar a cidade é um único ponto e aí até a árvore precisa ser pensada, né?
3: Nas discussões na Câmara, isso foi o tipo de árvore, assim, isso apareceu bastante. Mas é isso, a gente está falando de calor, né? Enfim, de conforto térmico, é uma discussão global também, das mudanças climáticas, e da qualidade do ar, que é até um tema, né, que apareceu lá na frente, a gente tem discutido bastante, a gente faz parte de um projeto Respira Rio, né, o Brief Cities, né, que é também um projeto internacional que tem discutido qualidade do ar e como é que a gente mitiga isso, e especialmente no centro, né, tem um desejo ali, um horizonte, tá no plano estratégico, a gente participou disso, tanto a eletrificação da frota, que é um tema do plano estratégico, mas nesse campo da arborização, essa redução, né, das emissões e a partir do desmatamento, enfim, de modo geral, mas o centro ser um distrito de baixa emissão, né, um distrito que um centro, né, uma região, um território da cidade em que se emite menos, então emite menos poluentes, né, gases de efeito estufa que contribuem para o aquecimento global, enfim, para essas ondas de calor, então tem uma perspectiva, um horizonte que tem a ver com 2030 também, né, que é como um ponto de chegada, mas é um ponto de partida também que aparece em todas essas discussões quando a gente pensar nessa revitalização, esse reviver o ar, certamente.
1: Tá entre eles.
3: Com certeza, pra
1: gente
3: respirar.
1: Que a gente continua vivendo.
3: Exatamente.
1: Continue vivendo, né? Leonardo, eu queria falar um pouco sobre os próximos passos, porque a gente teve, por conta da questão da valorização e do tamanho do investimento que foi feito ali no Porto Maravilha, a gente teve a Caixa Econômica criando um master plan para essa região. Quando a gente fala da Caixa Econômica, a gente fala de investimento, de valorização, de incentivo, não só para quem vai comprar no âmbito que vai lá pegar a sua carta de crédito, crédito, mas no âmbito dos investidores para terem garantias e conseguirem construir. E o Master Plan da Caixa Econômica avança para 2064, ou seja, pensando a região central do Rio de Janeiro como algo pungente até 2064. Eu acho que quase nenhum de nós estará aqui em 2064. E eu queria entender um pouco com vocês como é que esse Master Plan afeta os negócios hoje e o que, que é pensado em cima disso.
2: Olha, assim, a Caixa Econômica, ela fez um Master Plan principalmente porque hoje você, de certa forma também, por mais que a gente esteja aqui e falando tudo isso, a gente não tem ainda essas pessoas todas morando lá, né? Então, você tem que, de certa forma, trazer isso para uma realidade, trazer para esses cálculos, porque você, para alguns tipos de investimento, você precisa demonstrar que essa região vai ter essa pujança. Então, se você, hoje, eu acho que os objetivos hoje que se buscam, assim, a pergunta inicial era, lá atrás, quando você falou, não tinha nada, será que as pessoas vão querer morar no centro? Eu acho que essa pergunta ninguém mais faz.
1: Já está respondida.
2: Agora, quais são os outros pontos? Será que precisamos, para algum investimento mais pesado, de repente, na área, de ter um novo hospital? E aí, é para o privado, estou falando, será que uma faculdade, será que você vai começar a entrar em outros tipos de investimento e outros tipos de negócio que podem ser atraídos e provavelmente serão atraídos quando você cria esse ambiente de pessoas. Você, lembrando que a gente tem um ambiente de pessoas, a gente até não colocou aqui, mas a gente tem a gente tem o IMPA naquela região, que é uma faculdade de altíssima qualidade, de produção de profissionais de altíssima qualidade.
1: A gente tem investimento do Porto Mara Valley, que é a tentativa da tecnologia também estar ali.
2: Exatamente. Então, assim, a gente tem uma série de coisas acontecendo, e eu acho que se eu fosse dizer o que eu acho que seria até 2064, eu acho que a gente vai ter um grande bairro, uma grande região central que dizer ali que ela tem de um lado talvez um dos parques mais bonitos do Brasil, que é a Quinta, que ela começa ali, ela vai ter
1: só um todo... parque, a história, ela tem tudo dentro dela mesma, né?
2: Tudo, a gente tem, olha a qualidade daquele equipamento, e que ele passa pela, como a gente já falou aqui, por uma Leopoldina, ele passa por um Museu da Manhã, por um aquário, por uma roda gigante, passa por dentro da pequena África, com uma história passando por toda, quase que história do Brasil. E você tendo o nosso grande centro aí, com Cinelândia, Praça Mauá, Carioca, Praça 15. Então, olha a força que esse bairro terá fechando no aterro do Flamengo. Então, assim, olha a conexão que esse bairro teria potencial de ter, de qualidade de vida que você poderia... com Santos Dumont.
1: Com o aeroporto ali. E isso que você falou é muito importante. A região central hoje é muito falada como região. Eu acho que transformar a região central em bairro, a gente só transforma quando tem moradia. A gente só transforma quando tem pessoas ali que não vão embora às 6 horas da tarde, que vão estar ali às 9, que vão estar ali às 10. Então essa transformação de bairro, eu acho que é...
4: Reviver Centro 3 também.
1: Então, e é isso que eu queria falar. O Reviver Centro 3, a Cury... vou só continuar com o Leonardo para depois a gente emendar. A Cury tem isso. A Cury também está no Reviver Centro 3, pensando na área comercial. Ela vai mudar um pouco desse pensamento?
2: Olha, eu acho que essa resposta, eu acho que vai mais... Eu prefiro responder como presidente da ADEME, até porque eu acho que o Reviver 3, como o Caiado, nosso presidente, colocou, existe, obviamente, a gente entendeu que o poder do Reviver, como eu falei, ele gerou uma situação para o restante da cidade. Esse vídeo que está acontecendo na Zona Sul, eu acho que o mercado enxerga que podem ter outras oportunidades hoje dentro do nosso dentro do Rio de Janeiro, de perspectiva de explorar novos mercados, para que a gente consiga, porque é óbvio que esse modelo de transferência ele tem limite. Então é importante que a gente
1: uma
2: também...
1: Uma hora os terrenos vão acabar.
2: É, daquelas regiões receptoras. Talvez a gente buscar e procurar outras regiões para que a gente possa também dar continuidade a isso. E, assim, existem muitas hoje, outros pontos hoje na cidade. Você pega hoje um bairro que... como a Tijuca, por exemplo. Olha o potencial que existe numa Tijuca, por exemplo, de também de ter uma mais qualidade de novos empreendimentos. Aqui um exemplo.
0: Tá falando até poder transferir também o potencial para lá, não
2: é
0: isso?
2: É, tô falando com mais...
0: Tem a decorrer 103.
1: Ou seja, dentro... pensar a região central, mas pensar o restante da cidade ao mesmo tempo como compensatória, para que você tenha um adensamento diferenciado, né?
2: Exatamente. E porque essas transferências... acabam pegando algumas oportunidades e fazendo que os dois lados ganhem. Então, eu acho que isso foi uma coisa que deu certo e acho que é importante dar continuidade a isso. E acho que o ponto positivo, sinceramente, que eu vejo é que a gente está vivendo um momento que tudo que a gente falou aqui, e não é porque eu estou com o presidente da Câmara aqui, a gente, como ele falou, já tiveram, tem muitas coisas que o executivo pensa de um jeito, a Câmara de um jeito e o privado de outro jeito. Mas o importante é que a gente tem um ambiente que tem o diálogo e se chegam em consensos. Não que seja o perfeito para todo mundo, para cada lado, mas eu acho que isso que a gente tem que aproveitar e não perder. O Rio, mesmo no momento de uma econômico do Brasil que não cresceu tanto, o Rio no mercado imobiliário cresceu muito em função das medidas que é isso, em pensar a cidade nas oportunidades, nos lugares que ela pode e precisam ser explorados. Só assim, finalizando, o São Cristóvão teve uma legislação que é dos anos 80, acho que era o período de São Cristóvão dos anos 80, que ficou parado e com essa mudança aqui...
1: Parou no século como bairro histórico.
2: Um ano e pouco. Só a Cury tem 2.700 unidades de São Cristóvão lançadas nos últimos um ano e pouco. Então, olha, talvez nos últimos 15 anos de São Cristóvão não tenha sido lançado isso. Então, é isso que movimenta e é isso, esse olhar. A gente entender porque as famílias, porque o que a gente está de repente desenhando hoje, as famílias mudam, a sociedade muda, o jeito de viver muda e a gente nos últimos 5 anos viveu alguns jeitos bem peculiares de viver. Então, é importante que a gente tenha esse olhar atento aí.
1: Queria que você, Caiado, falasse um pouco do Reviver Centro 3. Assim, o que é esse pensamento? Eu sei que ele ainda está em discussão, mas né, a gente está ampliando a região central. Qual é a ideia?
0: O Leonardo aqui tocou num ponto. Né? Existe... Eu falei no início aqui o que significava o Reviver Centro, incentivo urbanístico. E deu um exemplo do Doce em relação à Zona Sul, de você. O que você coloca de metro quadrado de investimento no centro, você pode transportar ele dentro de uma legislação, claro, para as outras áreas. Zona Sul foi um doce para o mercado poder ter esse incentivo. Pagando, tá? Não é de graça, não. Eles pagam, inclusive, alto, a parte onerosa que entra nos cofres públicos. E a ideia, nesse Reviver Centro 3, tem um propósito também de atualizar, de poder ter isso também para a Tijuca, para as outras áreas, você poder ampliar, que vai ser
1: qual
0: discutido.
1: Qual é a ideia do Reviver Centro? Então, é moradia, realmente? É o retrofit? É mais comércios
0: então,
1: grandes?
0: Eu estava falando, primeiro, assim, manter o embalo dos incentivos da questão residencial. Só que aí, manter também no segundo objetivo dos incentivos fiscais. E no terceiro objetivo que é o Reviver Centro que a gente falou, é dar mais vida, botar mais incentivos para dar mais vida para o bairro. Você falou do supermercado, que enfim, até o desejo de todo mundo ia falar também, de escola, mais de bar, restaurante, de vida. A prefeitura, inclusive, incentivou a Rua da Cerveja na Rua da Carioca, subsidiando. Tem também o setor cultural também que subsidia. Mas eu dei um exemplo aqui muito claro, imagina uma loja enorme que existe, quando eu dei o exemplo do celular que você faz tudo no banco X ou Y, não vou aqui falar
1: aquela
0: do banco.
1: Aquela antiga Caixa Econômica ali perto
0: paga,
1: da Carioca.
0: Que se você for empreender lá, você vai pagar para fazer, abrir um bar, um restaurante. Né? Uma loja enorme. Você vai pagar R$50 mil de IPTU? Você vai querer? Quem vai querer? Então, será que a gente pode? Não estou dizendo que é isso, tá? Nós estamos discutindo isso falando. Dar um desconto grande, de forma gradativa, no IPTU para você atrair de ter ali várias lojas de comércio, ou para para uma própria escola, um mini mercado. Então a ideia é esse no Rever Centro, é buscar nesse sentido também. Repetindo, mantendo os incentivos urbanísticos para poder você fomentar ainda mais a questão residencial, podendo até ampliar essa área receptora desse incentivo, manter os incentivos fiscais e caminhar também para o comércio ativo, mais ativo. Essa que é a ideia.
1: Ô Leonardo, a gente está chegando para o fim aqui da nossa conversa, e o Leonardo se adiantou um pouquinho e já pensou em 2064. Então eu queria, Vitor, que você também fosse para lá, se transportasse para daqui a mais de 40 anos. E como é que você percebe essa região central? Essa região que precisa valorizar sua história, seus equipamentos culturais, mas principalmente garantir que essa população que vá para lá se mantenha lá e consiga revitalizar esse local que um dia foi tão pungente, né? Capital do Império, todas as grandes moradias eram ali e em determinado momento a gente perdeu tudo isso. O que você imagina hoje quando a gente fala de mobilidade, quando a gente fala de uso desses equipamentos? O que você, Vitor, gostaria de ver em 2064, nessa região tão importante que hoje está sendo impulsionada de outras formas, né? De outras maneiras? Eu acho que quando a Casa Fluminense chegou à região central da cidade, você nunca imaginaria que você teria moradores, né? Eu acho que a gente, 13 anos atrás, não pensava nisso. Como é que hoje você consegue, se transportando a 2064, o que você gostaria de ver?
3: Fiquei curioso com esse plano, né, e com esse número, enfim, essa previsão, né, de longo prazo. Mas é isso, acho que certamente um plano desse, né, precisa muito de participação, né, social, para, enfim, vou falar aqui um pouco do que a gente vem construindo, né. Tenho falado aqui dos trabalhos da casa, até convidar os ouvintes e telespectadores aí de visitar o site do casafluminense.org.br, né, a série de projetos lá que a gente pensou com essa escala mais próxima, né, na taxa de 2030, né, que enfim, já está bem pertinho.
1: Vocês foram para a COP30 e entregaram,
3: com 5 anos, fomos para a COP30, falamos bastante disso lá, mas acho que tem essa perspectiva de salvaguardar a memória, né, e a cultura desse espaço. E a gente está falando de passado, né, dentro de um plano de futuro. E assim, e dessa proteção, né, inclusive das pessoas que estão lá e que já estavam lá, né, quando a Casa Fluminense foi para o centro, quando as empresas chegaram para construir habitação. Então, acho que esse ponto é bem importante, assim, da gente proteger esse patrimônio material e imaterial e essas pessoas, essa população que habita o centro historicamente aqui na cidade, né? Então, acho que esse é um ponto. Para pensar essa mobilidade, eu acho que tô colocando coisas de futuro também, aspectos de futuro que, quando a gente defendia tarifa zero em 2013, né, que transporte era gratuito, a gente era chamado de, enfim, não era de visionário, era mais de quem tava ali, enfim, com...
1: Uma utopia, digamos assim.
3: Utópicos, ótimo, assim, para não escolher...
1: Só uma palavra melhor, né?
3: Objetivo ruim. Mas hoje a gente já não é mais chamado assim, né, a partir do momento que tem, enfim... Mais de 140 cidades no Brasil hoje que adotam a tarifa zero no transporte, e muitas delas estão consorciadas ali com estruturas e sistemas, né, que envolvem as empresas, né, que estão operando os sistemas, assim como o próprio, né, VLT, o próprio Sistema Rio aqui. Então, cidades que estão, né, aumentando de porte, hoje tem capitais também, que estão adotando a gratuidade no transporte por essa perspectiva, né, e que, enfim, eu acredito que é próxima, né, de ser efetivada, de entender mesmo o transporte como um direito social básico. E aí, seja para a população que está na área central já e que escolhe a área central também em função do transporte, e especialmente para as populações que estão, né, nas periferias e que precisam desse transporte para acessar oportunidades. Então, para a gente ali, e para territorializar esse plano de futuro também, e olhar para esse horizonte, que é, enfim, para os nossos filhos, para as próximas gerações, É isso, entender esse centro também como um centro metropolitano, né? Que, por isso que acho que a perspectiva de superar, né, a lógica da cidade, né? Só para pensar a mobilidade da cidade maravilhosa, da cidade olímpica também, que enfim, tem uma restrição ali em termos de mapa, né? Acho que é pensar, expandir, né, essa visão, e Leonardo falava, né, desse censo, né, de quem são os moradores que estão lá. São muito importantes esses estudos, né, e estudos prévios também, né, de impacto ambiental, de impacto econômico para a região, para que a gente tenha dentro desses planos as previsões, né, do que esses estudos já trouxeram. E claro, assim, né, quando a gente fala de quem já está habitando e desses moradores que já adquiriram unidade, compraram, então também ter essa perspectiva das demandas, né, como a gente falava aqui, são hospitais que precisam ser construídos, ou enfim, a gente às vezes, né, enquanto propostas, assim, de política pública, seja no aspecto mais urbanístico dela, assim, a gente pode se valer de muitos indicadores.

0: essa metrópole que tem no centro ali da cidade um seu lugar de desenvolvimento também.
1: Que é isso, né, Caiado? Você falou muito disso, da necessidade que a gente tem hoje de pensar esse centro da cidade, mas não em 10 anos como plano diretor, mas talvez criar legislações que possam ir modificando, já que a gente tem hoje um morador diferente, já que a gente não sabe ainda qual é o perfil desses lugares. Então, essa legislação, elas precisam ser um pouco mais maleáveis do que a gente pensava no passado, para que esse projeto realmente dê certo, né?
2: Sem dúvida, o plano diretor ele projeta a cidade há 10 anos, mas a cidade é muito dinâmica. A gente busca projetar e fazer que aquilo seja cumprido, mas você vai buscando ao longo desse tempo, conversando com a sociedade, com a nova maneira, visão de mundo e com a iniciativa privada, e vai atualizando as legislações e até a gente falar, vamos ter início, meio e fim, tem que sempre ter isso. Para que realmente as coisas aconteçam.
1: Para que a gente realmente chegue no futuro, né?
2: Isso. E as pessoas desejam o Rio de Janeiro, desejam a área central, mas precisam continuar acreditando. E somente dessa forma, na nossa opinião.
1: Bom, acho que com essa fala a gente encerra uma conversa dessa que fala de futuro, que fala de presente, mas também fala muito de futuro. Eu queria agradecer muito a participação de vocês, Caiado, Leonardo, Vitor, porque discutir a região central da cidade também é discutir a expansão da cidade do Rio de Janeiro, e é muito importante que a gente abra esses espaços. Muito obrigado para vocês.

7:02. Você acompanha agora as principais informações do nosso estado, da nossa cidade, do país e do mundo. O risco de transtornos continua no litoral do Nordeste até a noite de amanhã. Hoje o volume de chuva diminuiu no Recife, mas aumenta em João Pessoa, Natal e São Luís. Em Pernambuco, equipes da Defesa Civil Nacional começam a ser enviadas para reforçar o atendimento à população. O governo federal anunciou ontem o apoio emergencial às áreas atingidas. Até agora, os temporais causaram 4 mortes e muitos estragos no estado. Houve deslizamento de terra e moradores precisaram ser resgatados em áreas de enchente. Um desmoronamento atingiu 3 casas em Olinda, na região metropolitana do Recife. Uma mulher de 20 anos e a filha de 6 meses morreram soterradas. Outras 3 pessoas foram resgatadas com vida pelos bombeiros. Em outro bairro, um cadeirante ficou preso no meio da inundação e precisou ser socorrido. No Recife, um deslizamento atingiu 2 casas e matou uma mulher de 24 anos e o filho de 7. O marido e a filha do casal, de 1 ano e 6 meses, foram socorridos. E a bebê está em estado grave. Em outro ponto da cidade, bombeiros retiraram famílias de botes depois que a água tomou conta da rua. Uma mulher grávida foi transportada junto com o marido durante o resgate. Além dos bombeiros, vizinhos, parentes e amigos ajudaram moradores que não conseguiram sair de casa. Um abrigo na capital recebeu 80 famílias que precisaram deixar tudo para trás. A Prefeitura do Recife informou que ativou 10 abrigos temporários para receber os desabrigados. Na capital pernambucana, choveu mais de 171 milímetros. Por causa dos temporais, 14 voos com destino ao aeroporto do Recife foram desviados. A chuva forte também provocou estragos na Paraíba. Uma cratera se abriu numa rodovia depois que um reservatório transbordou em pedras de fogo. O asfalto cedeu no trecho da estrada que liga a cidade até João Pessoa e há risco de novos desmoronamentos. A chuva também causou alagamentos em diferentes pontos da capital paraibana. O ex-presidente Jair Bolsonaro deve receber alta na segunda-feira após passar por uma cirurgia no ombro direito. A liberação, segundo os médicos, depende da evolução do quadro clínico nos próximos dias. Ainda no DF Star, uma técnica de enfermagem afirma ter sido agredida pelo senador Magno Malta, do PL do Espírito Santo. O caso teria acontecido na quinta-feira. Segundo a profissional, a agressão ocorreu no momento em que o parlamentar seria submetido a exames cardíacos. Magno Malta foi levado ao hospital depois de sofrer um mal súbito durante uma sessão do Senado. No depoimento prestado por

0: Polícia Civil. A técnica relatou ter identificado um vazamento na aplicação do contraste. Segundo ela, o problema impedia que o líquido chegasse corretamente à veia. A profissional afirmou que se aproximou para ajustar a aplicação quando o senador teria reagido. Ela disse à polícia que Magno Malta se levantou e deu um tapa no rosto dela. Após a agressão, os óculos da técnica ficaram tortos. Ela afirmou ainda ter sido alvo de ofensas verbais como incompetente e imunda. Depois do episódio, a técnica chamou uma enfermeira e um médico para continuar o atendimento. Ela se afastou do local e registrou um boletim de ocorrência no mesmo dia. A mãe da vítima, que preferiu não se identificar, confirmou a agressão e afirmou que o hospital prestou apoio à funcionária. Em nota, o DF Star informou que abriu uma apuração interna sobre o episódio. O hospital afirmou ainda que está dando todo o suporte à colaboradora que relatou a agressão. A unidade também se colocou à disposição para autoridades responsáveis pela investigação. Pelas redes sociais, o senador Magno Malta negou a agressão e afirmou que alertou repetidas vezes sobre problemas na aplicação do contraste. O caso será investigado pela Polícia do Distrito Federal.
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3: Hoje a coluna de literatura da Band News FM Rio traz um grande amigo meu, um amigo que a Band me deu ao longo dos últimos anos, um super parceiro da casa. Bruno Filippo está aqui conosco, ele que escreveu o livro Que Rei Sou Eu? Política e Novela no Brasil. A gente vai falar sobre esse trabalho, né, Bruno? Porque a novela, ela faz parte da história do brasileiro, faz parte da nossa história, né? Tudo bem? Obrigada por aceitar o nosso convite.
4: Luana, é uma satisfação sempre grande vir aqui à Band News FM. Os ouvintes já me conhecem, eu faço trabalho aqui na casa desde 2010, comentando carnaval, né? Lá se vão 16 anos. Faço participações durante o carnaval, nos meses de dezembro, janeiro, fevereiro, e de vez em quando no meio do ano sou sempre chamado para comentar alguma coisa, alguma outra coisa. Então eu sou da casa, né? Me sinto em casa novamente.
3: Bruno, vamos lá. Novela, ela faz parte do cotidiano do brasileiro, ela faz parte da história do nosso país, né? E como você escreve esse livro para relacionar a novela à política aqui no país?
4: Pois é, Que Rei Sou Eu foi uma novela exibida em 1989, e foi um grande sucesso de público e um grande sucesso de crítica. Novela de Cassiano Gabus Mendes. Em 2012, o antigo canal Viva, que hoje se chama Globoplay Novelas, reprisou Que Rei Sou Eu, e eu, movido pela curiosidade e movido pela nostalgia da infância, resolvi assistir por mera curiosidade.
3: Nostálgico,
4: né? Uma coisa nostálgica, um passatempo. E eu comecei a notar, e veja, eu não sou um noveleiro, mas tenho algum conhecimento da parte literária, né? Até pela minha formação na área de humanas, eu sou jornalista, sou cientista social, então tenho uma formação que me permite enxergar a estrutura de matéria novela, dramaturgia, essas coisas. Mas não sou um noveleiro clássico. Mas eu comecei a notar que essa novela tinha um quê de diferente, que me fez mergulhar nessa novela de cabeça, fazer uma pesquisa acadêmica e transformá-la em livro. Por que que eu escrevi um livro sobre Que Rei Sou Eu? Porque essa novela é diferente. Essa novela é estranha do ponto de vista da teledramaturgia brasileira.
3: Teledramaturgia tradicional, aquela tradicional, que a gente está acostumado a
4: acompanhar. Acostumado e que até hoje continua, até hoje permanece. É a novela mais singular, eu digo isso no livro, é a novela mais singular da história da teledramaturgia brasileira. Que rei sou eu. Até hoje não se fez nada igual e dificilmente se fará.
3: E quais são as características que você identificou que mostram que essa novela sai da curva, que ela vai por um caminho diferente, que podem ser aí a chave do sucesso do trabalho?
4: Ela é uma novela política, mas só isso não a singulariza, porque há outras novelas políticas na história da teledramaturgia brasileira. Vamos citar aqui O Bem Amado, Saramandaia, Vale Tudo, recentemente, né, recentemente feito um remake, Selva de Pedra. Há várias novelas que têm uma conotação política. Que Rei Sou Eu é uma delas. Mas não é isso que a torna singular. O que a torna singular? Os conflitos intersubjetivos. O que é isso? Os conflitos pessoais que desencadeiam a trama, que fazem a trama desenrolar, na dramaturgia, na teledramaturgia clássica, são a base da história. Então, casos amorosos, traições, casamentos, disputas familiares, amor, né, separações, essas coisas. Conflitos entre pessoas, entre personagens. Tá? Uhum. É isso que faz a trama desenrolar na teledramaturgia tradicional. E o contexto social e político fica em segundo plano. Fica com uma moldura. Vamos pensar num quadro, aqui na imagem de um quadro. Né? A tela são esses personagens dialogando entre si, desenvolvendo histórias entre si, e a moldura é o contexto social e político no qual estão inseridos esses personagens, né? Isso é a dramaturgia, teledramaturgia tradicional. Uhum. Que Rei Sou Eu inverte essa lógica. Que Rei Sou Eu coloca na tela principal, na tela, estou pensando num quadro, coloca na tela os conflitos sociais e políticos e como moldura os conflitos pessoais.
3: Ou seja, tem como o mote principal do drama é a questão política e social da história, né? Que é uma história de época até, e tem como foco a questão social. Por que a gente não vê mais novela com essa mudança aí de...
4: Olha, há uma série de fatores, né? Tivemos Vale Tudo recentemente. Vale Tudo é uma novela, eu classifico como uma novela política, que fala de um Brasil. Brasil dos anos 80, quando foi exibido em 88, e do Brasil atual, quando foi feito o remake agora, ano passado. Mas é uma novela que fala do Brasil, mas os conflitos subjetivos entre os personagens são o mote principal. Entende?
3: Uhum.
4: Né? Isso para citar um exemplo. As outras novelas políticas que a TV Globo exibiu, principalmente a TV Globo, outras emissoras também, mas principalmente a TV Globo, as outras novelas políticas que a TV Globo exibiu também se encaixam nessa estrutura, né? Contexto como moldura, os conflitos como o eixo principal. Que Rei Sou Eu, como eu falei, inverte. Por que é difícil fazer isso? De novo, porque essa não é a característica da teledramaturgia brasileira. Essa não é a característica, tá, do que nós entendemos como teatro. Aí eu vou voltar ao rádio teatro, volto ao próprio teatro, pensado como palco, né? Dramaturgia cênica. Não é a característica que se consagrou no Ocidente. Essa característica ocidental vem de Aristóteles. Eu coloco isso no livro.
3: Eu destaquei essa parte no livro.
4: É uma dramaturgia aristotélica. Que é um pouco complexo, eu vou resumir aqui de uma maneira bastante sintética. O que seria uma dramaturgia aristotélica. É uma dramaturgia em que esses personagens estão num plano principal e há uma caracterização de ilusão. Vende-se a ideia de uma ilusão. O público tem que sair iludido com a história. Ilusão no bom sentido aqui. No sentido de uma história criada que convence o público de que a história é boa. Não tem preocupação com conscientização política. Não tem preocupação com levar mensagens sobre a realidade social, política, econômica, etc. Isso é a base do teatro ocidental, é a base do rádio, é a base do rádio teatro, é a base da teledramaturgia, do teatro em TV. Teledramaturgia. Então, fazer isso em todas as novelas é impossível. Não tem como. Vai se perder o interesse.
3: Ou seja, essa novela é uma raridade.
4: É uma singularidade, é uma raridade. Não tem como fazer igual. Não tem como fazer sempre assim. Porque senão deixa de ser telenovela como nós entendemos, como nós a consumimos, como nós a consagramos. Entende? Aí eu coloco também no livro que essa característica de que rei sou eu vem de um teatro contemporâneo, em sentido histórico, século XX, que é o teatro de Brecht, de Bertolt Brecht, teatro brechtiano, que se chama teatro épico, que é um teatro político, fortemente político, que tem o objetivo de levar mensagens de conscientização sobre a realidade social e política de cada época, de cada país, de cada situação, etc. É um teatro anti-ilusório. É o teatro que vai aproximar a história, vai aproximar os personagens do público. Não criar uma ilusão. Não distanciar a história do público por meio de uma ilusão.
3: Sobre essa aproximação, Bruno, no seu livro você fala sobre a importância da verossimilhança na novela com o público, né? Você pode falar um pouquinho sobre isso, sobre essa característica da novela para aproximar a história do público, e isso se emprega no Que Rei Sou Eu?
4: Se emprega. Que Rei Sou Eu se passa a história, os cenários, os figurinos, as caracterizações da época se passam no final da idade moderna, da periodização histórica clássica, na França, 3 anos antes da Revolução Francesa. É uma França pré-revolucionária. Começa com uma França chama-se Reino de Avilan, né, o local, mas é falar por meio da França pré-revolucionária utilizando histórias do Brasil. Isso é uma outra grande característica de Que Rei Sou Eu, porque fala do Brasil dos anos 80, dos problemas brasileiros dos anos 80, corrupção, que são os mesmos até hoje, né, mas enfim. Mas é o Brasil dos anos 80, corrupção, problemas econômicos, inflação, pobreza, miséria, elite governante despreocupada com a população.
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5: Sobe para 8 o número de mortos pelas chuvas em Pernambuco e na Paraíba. Mais de 2.000 pessoas tiveram de sair de casa por causa de deslizamentos de terra e enchentes.
6: No Rio Grande do Sul, temporal provoca alagamentos em cidades do interior do estado. Na Lagoa dos Patos, naufrágio deixa 1 morto e 3 desaparecidos.
5: Depois de 2 derrotas seguidas no Congresso, governo tenta acelerar discussão e votação do fim da escala de trabalho 6x1.
6: Estudo aponta que canetas emagrecedoras diminuíram o consumo de álcool em pessoas com transtorno por uso abusivo.
5: Homem suspeito de estupro coletivo de dois meninos em São Paulo é preso na Bahia. Três menores já estão detidos pelo crime.
6: Veja também no Jornal da Band. Bombardeio no Líbano deixa mais 13 mortos. Israel diz que alvo era o Hezbollah. Desde o início da ofensiva, já são mais de 2.600 mortos, incluindo dezenas de civis.
5: Donald Trump afirma que talvez seja melhor não fazer um acordo de paz com o Irã, que diz que o conflito pode ser retomado.
6: Cantores registram a voz para tentar impedir reprodução indevida com o uso de programas de inteligência artificial.
7: Você sempre é no céu, no mar, tô fechada com você.
5: Clube de um tradicional bairro de São Paulo, o Juventus, faz a alegria de várias gerações ao voltar para a primeira divisão do futebol.
8: Do bisavô aos bisnetos, gerações unidas por uma mesma paixão.
9: O clima é juventino. É tudo Juventus aqui.
6: E um passeio pelo Triângulo de Ouro das Artes em Madrid. Três museus que reúnem obras de grandes mestres da pintura.
10: E a mais importante é Guernica, do pintor cubista espanhol Pablo Picasso.
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6: Olá.
5: Boa noite para você. Foi preso na Bahia um homem procurado por estuprar duas crianças em São Paulo. Ele cometeu os crimes junto com quatro menores de idade. Três já estão detidos.
12: O homem de 21 anos teria incentivado o estupro coletivo das duas crianças. Ele estava escondido em Brejões, na Bahia, cidade que fica a 1.700 quilômetros da capital paulista. A polícia já havia apreendido três adolescentes envolvidos no crime, um em Jundiaí, no interior, e dois em São Paulo. Um menor ainda segue foragido. O estupro aconteceu no último dia 21, aqui na zona leste de São Paulo. Os jovens levaram as crianças de 7 e 10 anos, que brincavam na rua, para uma casa. Lá, as vítimas foram agredidas e violentadas. O grupo ainda gravou a ação e enviou os vídeos a amigos pelo WhatsApp. Foi assim, segundo as advogadas da família das vítimas, que uma moradora do bairro teve acesso ao conteúdo e decidiu divulgar as imagens borrando o rosto das crianças para denunciar o crime.
13: Nós esperamos que eles sejam indiciados, pelo menos pelos crimes de ameaça, estupro de vulnerável, cárcere privado e de produção de conteúdo sexual envolvendo criança ou adolescente.
12: O vídeo rapidamente viralizou nas redes sociais. As plataformas demoraram para remover o conteúdo. Na sexta-feira, moradores do bairro onde o crime aconteceu fizeram uma manifestação pedindo justiça.
6: O Unicef lançou uma campanha contra a violência infantil, aproveitando a onda do álbum da Copa também com figurinhas.
14: No lugar do time do futebol, um timaço do abraço. Neste álbum de figurinha, disponível no site da Unicef, o jogo é contra a violência infantil. Um convite para famílias, adolescentes e crianças aprimorarem práticas que ajudam a construir ambientes seguros.
15: A escola esteja preparada para reconhecer sinais de violência, os serviços de saúde estejam preparados e toda a vizinhança, a comunidade, a sociedade como um todo possa sempre ser um ponto de apoio para aquele menino ou aquela menina que pode eventualmente estar enfrentando uma violência dentro da sua própria casa, perpetrada por vezes por aqueles que deveriam garantir o seu cuidado, né? Que deveriam garantir a sua proteção.
14: O combate à violência infantil é urgente, um problema que infelizmente é rotina no Brasil.
16: São famílias que chegam até nós e relatam isso, situações de abuso com pessoas conhecidas, pais, padrastos, avós. Então, às vezes a família consegue identificar quem é a pessoa que comete o abuso, às vezes não.
14: Os relatos ouvidos neste conselho se repetem por todo o país. Todos os anos, 5 mil crianças são mortas de forma violenta no Brasil, segundo os dados do Unicef e do Fórum Brasileiro de Segurança Pública, que mapearam os 27 estados da nação. Além das mortes, entre os anos de 2021 e 2023, mais de 165 mil pessoas menores de 19 anos foram vítimas de estupro no país. As meninas são 80% das vítimas desses casos de violência sexual. Entre os homicídios, 82,9% são menores negros. O combate ao racismo e à misoginia estão no foco da campanha. A figurinha do racismo não cola, nem a do castigo físico, mas o carinho cola facinho no álbum e se repete em casa.
17: Ser um adulto, um pai, né, responsável, que possa cuidar das crianças dessa maneira certa, que não pode provocar agressões, relações, abusos.
18: Um homem foi executado dentro de uma ambulância do SAMU no litoral de São Paulo. O paciente estava a caminho do hospital depois de ser baleado. Segundo a polícia, a ambulância foi obrigada a parar por um criminoso que atirou no homem e ele não resistiu. A vítima era suspeita de espancar até a morte o enteado de 8 anos no dia anterior, em São Vicente, na Baixada Santista. Ele aparece nessas imagens de câmera de segurança carregando a criança desacordada nos corredores do prédio onde viviam. O menino chegou morto ao hospital.
19: Fuga num presídio do Rio Grande do Norte. 5 presos escaparam de madrugada da penitenciária de Alcaçuz, a 25 quilômetros de Natal. Eles estavam numa cela de triagem quando quebraram uma parte da ventilação e pularam o muro usando uma corda improvisada. Na hora da fuga, chovia forte na região.
18: O senador Magno Malta e uma técnica de enfermagem apresentam versões diferentes sobre uma confusão em um hospital de Brasília. Ela acusa o político de agressão. O senador nega.
20: Depois de passar mal antes da votação no Senado, na última quinta-feira, Magno Malta foi encaminhado às pressas ao hospital em Brasília. O senador precisou de exames com o uso de contraste. Em depoimento, a técnica de enfermagem disse que houve um problema durante o exame e o líquido acabou vazando. E que no momento em que foi fazer um procedimento no braço do parlamentar, ele levantou da máquina e deu um tapa no rosto dela, entortando os óculos que usava. O senador negou a agressão e afirmou que falou por diversas vezes que algo estava errado e que estava sentindo muita dor.
21: Quando colocou o contraste aí, parecia que uma agulha que entrou pelo meu corpo e parou na minha testa. E eu comecei a gritar e falei, ó, está errado, está tudo fora do meu braço. Aí eu mesmo saí de dentro da máquina. Nunca toquei uma mão em ninguém, nunca bati em ninguém.
20: A mãe da técnica de enfermagem reforçou a versão da filha de que ela foi atingida pelo político.
22: Ele agrediu minha filha. Isso é muito ruim. Eu, como mãe, eu me senti...
20: Um boletim de ocorrência eletrônico foi registrado. O Hospital DF Star abriu uma investigação administrativa. O caso também é acompanhado pelo Conselho Regional de Enfermagem do Distrito Federal.
18: Ainda hoje, em mais uma violação do cessar-fogo, bombardeiro israelense deixa mortos e feridos no Líbano. Em outra frente do conflito, Irã diz que vai se defender de ameaças, enquanto Trump afirma que Estados Unidos podem ficar melhor sem acordo de paz. Em resposta ao plano americano de retirar tropas da Europa, ministro alemão afirma que o continente deve assumir maior responsabilidade pela própria defesa. É já já.
19: Além de diminuírem o apetite, canetas emagrecedoras podem reduzir o consumo excessivo de álcool para quem sofre desse transtorno.
23: O estudo dinamarquês avaliou 108 pacientes obesos e com transtorno do uso de álcool. Eles foram divididos em 2 grupos. Um recebeu uma injeção semanal de semaglutida, que é o princípio ativo do Ozempic e do Wegovy. E o outro grupo, placebo. Todos passaram por 10 sessões de terapia. No início, eles bebiam, em média, 17 dias no mês. Após 6 meses, o número caiu para 5 dias entre os participantes no grupo que recebeu a medicação e para 9 dias no grupo que não usou a semaglutida. Mesmo consumindo álcool apenas socialmente, aos finais de semana, a Sabrina percebeu a diferença. Ela começou a usar a medicação em março para redução de peso.
24: Só que quando você pede para tomar assim, começa a enjoar, te dá mal-estar, você não consegue tomar.
1: Agora eu nem tenho mais vontade.
23: Uma das possíveis explicações é que a medicação age nas regiões mais primitivas do cérebro, ligadas ao sistema de recompensa e vício.
2: Os achados indicam, de acordo com os responsáveis pelo estudo, que o uso da medicação ajudaria a diminuir a frequência, a quantidade e também a vontade de consumir bebida alcoólica. Com isso, abrindo novos caminhos para tratar no futuro a dependência do álcool.
23: Para os médicos, no entanto, mais pesquisas ainda precisam ser feitas. Além de aumentar o número de participantes, é preciso, por exemplo, analisar os resultados entre os pacientes que sofrem com alcoolismo, mas não têm obesidade.
3: É importante agora ampliar esse estudo para várias populações. E a gente está falando de uma doença que tem um impacto social extremamente relevante, tanto na saúde individual quanto na saúde coletiva. Implica em maiores acidentes de trânsito, implica em violência doméstica e outros tipos de violência também. Então, medicamentos que agem nessas doenças são extremamente importantes para a sociedade.
19: Cuidar da pressão é um hábito que deve começar cedo para prevenir a hipertensão e doenças como o AVC. Na hora de escolher o aparelho para medir, é bom ter cuidado. Existe muita pirataria por aí.
4: Você mede sua pressão regularmente?
24: Eu não tenho costume, não tenho uma cultura de medir a pressão. E toda a minha família tem pressão alta.
4: Os médicos dizem que é bom fazer isso desde criança, porque a pressão alta é uma doença silenciosa. Pode causar lesões ao longo do tempo no coração, rins, cérebro. Pode ser hereditária, mas a poluição, o estresse, a obesidade e o excesso do sal aceleram esse processo. Hoje uma pressão normal é abaixo de 12 por 8. Quando for maior ou igual a 14 por 9, já é hipertensão. A Júlia tem 61 anos e a pressão ela mede 3 vezes por dia.
25: A gente tem que procurar a saúde, né? A saúde alimentar toda. Mudar a alimentação, mudança de hábitos.
4: O melhor aparelho para medir a pressão é o de braço. E você tem que estar 5 minutos relaxado. Um outro detalhe, costas, ó, no encosto da cadeira. As pernas descruzadas. Não pode ter tomado café, feito exercício e nem fumado 30 minutos antes. O braço tem que estar bem estendido e relaxado. Em outro detalhe, não pode falar.
26: Tem que ser a média das três. Então é uma medida, um minuto de intervalo, outra medida, um minuto de intervalo, outra medida. E eu faço a média das duas últimas. Então a primeira medida, ela sempre tende a ser a mais alta.
4: E agora, preste atenção. Tem aparelhos falsificados que estão sendo vendidos no comércio do país inteiro. Nosso produtor Leandro Santana comprou um aparelho desses no centro de São Paulo por R$100. O preço de um original pode chegar a R$800. E olha o que a vendedora disse.
27: Bom? Bom mesmo, eu uso. Não é mentira, não.
4: O aparelho fabricado na China não tem o selo do Inmetro, que garante que um produto foi testado e está dentro das normas de segurança, desempenho e qualidade.
28: Todo medidor ele tem que ser aprovado pelo Inmetro. E ele recebe, a primeira informação que ele recebe é o número de uma portaria de aprovação de modelo. Essa portaria, ela é informada na própria embalagem do instrumento e no corpo dele também.
4: Quais são os prejuízos para a saúde usando um aparelho falsificado?
26: Muito mais perigoso, porque a gente está falando de números errados, né? A gente está dosando, avaliando, né? Medindo uma pressão errada do paciente.
18: Vamos falar do tempo agora. A chuva castiga o Nordeste. O governo da Paraíba decretou estado de calamidade pública por causa dos estragos provocados pelos temporais. Em apenas 4 dias, choveu o que estava previsto para o mês todo. 2 pessoas morreram. E em Pernambuco, subiu para 6 o número de mortos, também por causa dos temporais. Um bebê socorrido depois de um deslizamento de terra não resistiu e morreu neste sábado.
29: A morte do bebê de 1 ano e 6 meses foi confirmada na manhã deste sábado. A criança foi uma das vítimas da barreira que deslizou no bairro de Dois Unidos, no Recife. A mãe dela, de 24 anos, e o irmão, de 7, também morreram. O pai foi resgatado com vida e segue internado. As chuvas que atingiram a capital pernambucana também provocaram alagamentos. Casas foram invadidas pela água. Várias pessoas precisaram ser resgatadas pelo Corpo de Bombeiros. De acordo com a Defesa Civil, o estado tem mais de 2.000 pessoas desabrigadas ou desalojadas. Para acolher os desabrigados das chuvas, o Recife tem disponibilizado abrigos como esse. São mais de 15 espalhados por toda a cidade, com mais de 1.700 vagas. Quase todas elas preenchidas por conta da demanda dos últimos dias. Em Olinda, um deslizamento atingiu 3 casas e deixou 2 pessoas mortas. Uma mulher de 20 anos e o filho de 6 meses de vida. 5 pessoas foram resgatadas com vida, entre elas o filho de George.
0: O filho gritando lá embaixo, pai, pai, pai, pai, e a gente desesperado. Fique logo puxando força da onde não tinha.
29: O governo do estado e o governo federal anunciaram medidas emergenciais para as cidades atingidas pelas chuvas.
5: Estamos aqui já com a presença da Secretaria Nacional de Defesa Civil, se colocando à disposição para que haja mais insumos para fortalecer aquilo que a gente já vem entregando de compras de comida e de colchão, mantimento, mas também para que nos ajudem no relatório de inventário de danos, para que tenhamos o reconhecimento da situação de emergência e o governo federal também possa no futuro nos apoiar com recursos financeiros para colocarmos mais dinheiro em obras de encosta, dragagem, drenagem e habitação em Pernambuco.
6: Na Paraíba, o governo decretou estado de calamidade pública por causa das fortes chuvas que atingiram várias cidades do estado. As chuvas deixaram famílias desabrigadas e comunidades ilhadas após cheias de rios.
7: O cabo foi tentar passar, ó. Aí a moto foi embora.
6: Em João Pessoa, os alagamentos também provocaram problemas no abastecimento de água. A quase 100 quilômetros da capital, na cidade de Guarabira, 2 homens morreram eletrocutados nessa sexta-feira enquanto montavam uma estrutura da corrida de rua em homenagem ao Dia do Trabalhador. Em Santa Rita, na região metropolitana de João Pessoa, o Rio Paraíba subiu 4 metros e inundou casas e o comércio.
8: Essa rua aqui dá acesso para o centro da cidade, onde tem outra parte também que está bastante alagada, que fica nas margens do Rio Paraíba. Olha só a água, já está submersa aqui a minha bota e já ela vai chegar no joelho. Tem um carro bem ali na frente que está totalmente submersa. Olha só o nível da água nas casas, quase chegando ali já no nível do teto. Isso aqui é uma barbearia, a água inundou. E o proprietário teve que colocar os móveis da barbearia, né, cadeiras, armários, em cima dessa mesa para poder salvar, né, todo o seu material de trabalho.
9: Rapaz, começou a subir água aqui a partir das 8 horas da noite. Foi umas 2 horas da madrugada. Eu estava aqui ajudando ela aqui a subir os móveis. 4 horas da manhã aqui já estava precário, já estava essa situação aí.
18: No Rio Grande do Sul, temporais também causaram estragos entre a tarde de ontem e a madrugada deste sábado. 19 cidades tiveram alagamentos e bloqueios de rodovias. A cidade de Rosário do Sul é uma das mais afetadas. O volume de água deixou casas alagadas e mais de 500 pessoas desalojadas. Em Pelotas, um pescador morreu depois que o barco em que ele estava naufragou na Lagoa dos Patos. Outras 3 pessoas que também estariam nessa embarcação seguem desaparecidas. Agora veja essa imagem, uma imensa nuvem se formou em Bertioga, na Baixada Santista. É a nuvem rolo, foi a grande atração na praia hoje de manhã. E ela se forma geralmente quando uma frente fria se aproxima. E é justamente o que está acontecendo, como a gente já vai ver aqui no mapa. Voltando aqui um instante, só um minuto por favor. Olha, exatamente o que está acontecendo, a gente vê aqui no mapa. A frente fria se desloca do sul para o sudeste e isso vai provocar chuva na região. Já na área central do Brasil, uma massa de ar seco impede a formação de nuvens. Vamos ao próximo mapa agora? É a área central do Brasil, portanto, que está com tempo seco e bastante calor também. O risco maior de temporais é para o litoral do Nordeste, onde já chove bastante, e também do Rio de Janeiro e de São Paulo. Agora no mapa de temperaturas, a gente vê o seus contrastes. A máxima não passa de 18 em Porto Alegre e de 20 em Florianópolis. Já em Belo Horizonte, faz calor de 28 graus, em Cuiabá 34 e 32 em Palmas. Na capital paulista, o domingo é de virada no clima. Vem chuva e vai esfriar ao longo do dia. A mínima vai ser à noite, 16 graus. Na segunda segue chovendo, mas aí já esquenta um pouco mais. Vamos a outras capitais agora. Em Curitiba, pancadas fortes e frio de 17 graus. Outras três capitais com alerta de temporais. Rio de Janeiro, 26, Macapá, 28 e São Luís, 29 graus. Agora, como eu disse, ficou alerta ainda para o Nordeste, que está chovendo bastante, Felipe, e a chuva que cai no Nordeste falta no Paraná.
19: Exatamente, é isso mesmo. No Paraná, o problema é a seca prolongada por causa da estiagem. Existem regiões em que os moradores poderão sofrer corte no abastecimento de água.
10: Quem costuma passar pela represa do Passaúna, em Curitiba, percebeu que o nível da água está bem menor que o normal.
11: O nível da água baixou tanto que toda essa parte aqui, que está aparecendo na imagem, era água. E agora desceu lá para baixo, tanto que os caiaques, canoa, foram lá, mas para baixo por não ter. Não está chovendo, né? Ultimamente não chove.
10: E o cenário aqui na represa não é um caso isolado. A falta de chuvas está causando impacto direto nos principais reservatórios do Paraná. 69% deles estão abaixo do nível normal e 16% estão em estiagem.
12: A situação fez o governo paranaense decretar estado de emergência pelos próximos 6 meses. Com isso, fica proibido o uso de água potável para atividades consideradas não essenciais, como lavar a calçada ou o carro. A companhia de saneamento também foi autorizada a fazer interrupções programadas no abastecimento de água em algumas regiões. Não há previsão de chuvas intensas para os próximos dias, uma situação que piora um cenário já complicado.
13: O que levou o Paraná a ter uma crise hídrica, a chegar a este ponto de crise hídrica, foram vários meses seguidos, né, de chuvas entre a média e abaixo da média. Isso se deve, né, ao fato de termos passado aí por um período de neutralidade climática e também por uma condição de laninha, mesmo que seja uma laninha de fraca intensidade, nós acabamos sentindo um pouco os efeitos, né, dessa redução de chuvas na região sul do Brasil.
18: Sacos de areia vendidos por camelôs viraram camarotes para o show da cantora Shakira. A disputa por um lugar para assistir ao show movimentou Copacabana neste sábado.
14: Parece até Réveillon em Copacabana, só que em vez da contagem regressiva para o ano novo, todo mundo aqui está à espera dela.
15: Shakira!
14: Chegaram que hora?
15: 5 da manhã!
14: E tem energia de sobra?
15: Aham, sim!
16: Tem que trazer tudo bem preparada. Tem que trazer a comida, a água, e a gente se ajuda.
14: Pra conseguir ver melhor o palco, tem até camarote popular improvisado. Sim, isso mesmo. Sacos de areia, onde você pode subir e consegue ter uma visão pelo menos um pouquinho mais privilegiada do show. Mas nada sai de graça.
17: Sim, paguei R$100.
14: E daí você não sai?
17: Não, de jeito nenhum, só quando acabar o show.
14: Os donos da ideia faturaram.
21: Nós dois, desempregados, nós trabalhamos isso daqui tem papo de uns 4, 5 meses pra gente fazer isso aqui hoje pra levar o sustento pra casa, pra nossa família.
14: Ontem a Loba, como a cantora é conhecida pelos fãs, se impressionou com a multidão na porta do hotel.
22: Você já tá aqui por mim?
14: E ensaiou ao lado de Maria Bethânia e Caetano Veloso. Praticamente brasileira, Shakira inclusive canta em português na nova parceria com a Anitta. Sou pequenininha, mas posso te dar uma volta. Já entre os fãs, como a Cristina, que é casada com um colombiano, o espanhol tá na ponta da língua.
30: Estou aqui querendo te algando, me trepo de coisas que não posso compreender.
14: Nessa mistura de culturas, até o samba se rendeu ao ritmo da Loba.
31: Assim que ganha dinheiro também. Ontem a gente fez um karaokê da Shakira aqui. Botamos um karaokê aqui e a galera cantou e dançou Shakira.

0: Daqui a pouco, morre aos 59 anos Alex Zanardi, ex-piloto e lenda da Fórmula Indy, que se tornou campeão paralímpico após perder as pernas num acidente. Volta do Juventus da Moca à primeira divisão do Paulistão. Tradicional clube de bairro ganhou o apelido de Moleque Travesso por aprontar nos jogos contra os grandes de São Paulo. É já já.
1: Autoridades do Irã disseram que o país está pronto para reiniciar o conflito com os Estados Unidos depois que Donald Trump recusou uma proposta de paz. O presidente americano diz que talvez seja melhor não fazer nenhum acordo.
2: No Líbano, os ataques de Israel continuam. 13 pessoas morreram hoje em bombardeios que o exército disse que tinham como alvo a milícia islâmica Hezbollah. Desde o início da ofensiva, já são mais de 2.600 pessoas mortas, incluindo dezenas de civis.
3: Explosões e projéteis iluminaram o céu do sul do Líbano nas primeiras horas deste sábado. Israel intensifica sua ofensiva na região. A província de Nabatieh foi bombardeada menos de uma hora após o exército israelense emitir ordens para os civis abandonarem a área. Ataques também em Rabush. Equipes de resgate passaram o sábado removendo escombros e procurando por vítimas. Haitan observou as buscas consternado.
4: Aqui estavam as lojas do meu irmão e não há nenhuma zona militar. O Hezbollah não tem presença nenhuma nessa área. Eles vêm, observam as montanhas, a região, mas não ficam entre as casas.
3: O cessar-fogo firmado em 16 de abril entre Israel e Líbano não saiu do papel. Soldados israelenses continuam avançando no território libanês, enquanto combatentes do Hezbollah atacam as tropas em vilarejos perto da fronteira com os países. Outro foco de tensão está na relação entre Estados Unidos e Irã. Uma autoridade do regime islâmico disse que o país está pronto tanto para a diplomacia quanto para a guerra com os americanos. As declarações vieram na esteira de mais uma proposta de paz enviada pelo Irã ser rejeitada pelo presidente dos Estados Unidos, Donald Trump. Na sexta-feira, Trump disse que não estava satisfeito. Segundo a agência Reuters, o governo iraniano ofereceu reabrir o Estreito de Hormuz para navegação comercial, em troca do fim do bloqueio americano aos seus portos e de garantias de que não será mais atacado por americanos e israelenses. Discussões sobre o programa nuclear iraniano ficariam para uma segunda fase do acordo. Por outro lado, Trump bate na tecla de que o enriquecimento de urânio deve ser interrompido pelo Irã. Enquanto isso, a tensão entre os Estados Unidos e a Europa voltou a crescer. O governo de Donald Trump anunciou a retirada de cerca de 5 mil soldados da Alemanha, um dos principais aliados militares dos americanos aqui no continente. A medida ocorre em meio a uma crise diplomática com o chanceler alemão Friedrich Merz. No começo da semana, Merz disse que os Estados Unidos estavam sendo humilhados pelo Irã. Neste sábado, o ministro da Defesa alemão, Boris Pistorius, reagiu ao anúncio de Trump dizendo que os países europeus devem assumir mais responsabilidade por sua própria segurança.
2: Depois de duas derrotas no Congresso, o governo tenta acelerar este mês a votação de projetos importantes antes do recesso parlamentar e das eleições.
5: O presidente da Câmara convocou sessões de segunda a sexta para agilizar a análise da proposta que acaba com a escala de trabalho 6x1 e diminui a jornada de 44 para 40 horas semanais, sem redução de salário. A comissão especial criada para analisar o assunto tem um prazo de 10 sessões em plenário e o deputado Hugo Mota quer votar o texto até o fim desse mês.
6: Tudo leva a crer que nós vamos derrubar essa escala de trabalho 6x1. Nenhum empresário quer isso.
7: O fim da jornada 6x1, a aprovação da escala 5x2, que vai fazer com que os trabalhadores tenham condições também de descanso, de estudar.
5: O governo também tem pressa, mas teme que o clima de derrotas contamine a votação. A oposição demonstrou força ao vetar Jorge Messias para o Supremo e derrubar o veto presidencial ao projeto que reduz as penas dos condenados pelos atos de 8 de janeiro.
8: O grande desafio do governo na votação de projetos de interesse do Planalto é o tempo. O calendário é curto. O mês de maio deve ser ocupado pelas discussões do fim da escala 6x1. Restam apenas o mês de junho, que tem Copa do Mundo e festa junina, e julho, que tem recesso parlamentar. E de agosto em diante, é campanha eleitoral.
5: Até lá, outro foco vai ser a nova fase do Desenrola, programa de renegociação de dívidas que deve chegar ao Congresso numa medida provisória na semana que vem. Além disso, temas como a PEC da segurança ainda aguardam por votação no Senado.
1: O Canal Livre recebe mais um pré-candidato à presidência, desta vez Romeu Zema, do Novo. Entre outros assuntos, o ex-governador de Minas fala das críticas a alguns ministros do Supremo que marcaram o início da campanha dele.
9: E acho que o brasileiro que rala, que levanta cedo, que sabe que esse país tem futuro, todos ficaram indignados com tudo o que está acontecendo hoje em Brasília, mais especificamente dentro do Supremo Tribunal Federal.
10: Nessa semana, governador, o senhor falou que há árvores podres no Supremo Tribunal Federal, referindo-se a alguns dos ministros e dizendo que essas árvores vão cair. Quando o senhor fala vão cair, significa o quê?
9: Para o brasileiro voltar a ter orgulho do Supremo, como ele já teve no passado, nós temos de tirar alguns elementos de lá. E o caminho mais natural é um processo de impeachment.
11: Seu nome cresceu na mídia de uma forma quase inédita, né? Em poucos dias depois que o senhor entrou nesse confronto. Mas o próximo presidente terá a oportunidade de mexer. Ele vai indicar 3, talvez até 4, se não houver substituição agora. Como é que o senhor vê isso?
9: Eu estou extremamente confiante que o Senado vai dar uma resposta à altura. E que nós vamos ter um presidente também com uma sabedoria, com um capital moral para indicar nomes adequados.
12: Parte do seu discurso, agora, pelo menos enquanto a gente está conversando aqui, fala de um outro poder. Mas o senhor, imagino, tem desafios muito importantes no Executivo e que são tão sérios quanto esses. O senhor chegando lá, não é o Supremo, pode até ser o seu interesse ali, mas o que o senhor vai fazer, primeiras medidas, para poder transformar o Brasil na área do Executivo?
9: Primeiro, eu vou privatizar tudo. Isso vai provocar uma queda de juros muito rápida, uma reforma administrativa, uma reforma previdenciária, revisão de benefícios sociais.
1: A sua reforma da Previdência será como? É aumentar a idade mínima? Qual é a sua proposta de reforma da Previdência? E se o senhor é favorável a desvincular reajuste de aposentadoria do salário mínimo?
9: Nós vamos precisar, sim, aumentar o tempo de contribuição. É fundamental. Mas não podemos também estar dando ganhos reais de forma alguma. Ganhos reais para quem está aposentado, na minha opinião, é algo que o Brasil hoje não comporta, mas o aposentado merece todo o respeito.
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2: Uma festa no Rio Grande do Sul mostra que a erva mate vai muito além do chimarrão. É matéria-prima de refrigerante e até de gel de cabelo, Adriana.
1: Sua terra, você entende disso?
2: Adoro.
1: De quebra, uma cidade do interior do estado tenta entrar no livro dos recordes com a maior mateada do mundo. Será que deu certo?
3: Desafio, encontrar alguém aqui sem o mate.
13: Como de manhã, de tarde, de noite, a hora que eu tô tendo, tô tomando chimarrão.
3: Desde 2009, Venâncio Aires, no interior do Rio Grande do Sul, carrega o título de capital nacional do chimarrão. E agora quer ir além, entrar para o livro dos recordes. A meta é reunir a gauchada na maior mateada do mundo e superar o recorde do Paraguai, com 1.332 pessoas tomando tererê ao mesmo tempo. Na versão gaúcha, o protagonista, claro, é o chimarrão, uma tradição que atravessa gerações. Cada um com a sua cuia,
14: das mais simples às mais elaboradas.
15: É a maior de todas as que eu fiz, é a maior, eu fiquei pra mim.
14: E também tem essa, que mais parece um chaveirinho.
16: Pra tomar, ó.
14: Acabou já?
16: Já foi.
14: E como é que conta toda essa galera? É muito simples. Quem entrou com o chimarrão na mão, ganha o número. É o meu caso, tô participando. 852. E aí, vamos bater ou não vamos bater esse recorde?
17: Vamos bater sim.
14: E não é que deu certo?
18: 1.366. Fernando Soares tem a maior machada do mundo.
14: A marca foi alcançada durante a Feira Nacional do Chimarrão, que completa 40 anos em 2026. Um encontro que reúne produtores e apaixonados pela bebida símbolo do Rio Grande do Sul. E a erva mate se reinventa. Tem refrigerante, energético, sorvete e até itens do dia a dia, como aromatizante, hidratante e gel de cabelo. Para quem quer aprender do jeito certo, também tem a escola, que ensina a preparar o chimarrão. Desde o artístico, cheio de detalhes, até o mais simples e rápido.
19: Perfeito, erva boa.
2: É bom.
20: É. Eu gosto. Um tradicional clube de futebol de São Paulo está de volta à primeira divisão depois de 19 anos. Conhecido como Moleque Travesso, o Juventus é a cara da Moca e de seus moradores.
2: Para ajudar a contar essa história, o repórter Rodrigo Hidalgo reuniu uma família que traduz o sentimento que atravessa gerações.
21: Juventus, amigos. Meu coração.
22: No bairro da Moca, em São Paulo, futebol não é só jogo. É herança, família, é história passada de geração em geração. E se tem uma torcida que explica isso como ninguém, é do Clube Atlético Juventus.
23: O clima é juventino. É tudo Juventus aqui.
24: É o time da família que reúne a família e... Claro, principalmente da Moca, mas ele é da família de torcedores do Brasil inteiro.
22: Aos 98 anos, seu Arnaldo é memória viva da Rua Javari, de um tempo em que o bairro parava e o Juventus era o ponto de encontro. Do bisavô aos bisnetos, gerações unidas por uma mesma paixão.
25: Passar de pai para filho, essa relação histórica da família com o Juventus e que não é uma exclusividade nossa.
22: Uma história que começou com operários italianos e que cresceu junto com a Moca.
26: O Juventus ele surgiu em 1924, um clube formado por operários de uma fábrica, que é o cotonifício Rodolfo Crespi, aqui no bairro da Moca. A fábrica, com o apoio ali dos patrões, dos chefes, né, junto com os operários, as pessoas aí também que eram amigas, agregadas a esse núcleo, formaram o clube.
22: Por aqui, o Juventus sempre foi mais do que futebol.
27: O pessoal do bairro torce mesmo, gosta. Pode até torcer para outros times, mas vem ver o jogo do Juventus.
22: E foi nos anos 30 que veio uma das marcas mais fortes, o Grená.
26: Ao passar para a primeira divisão, em 1930, foi necessário mudar o nome, porque a liga não permitiu mais times com nomes de empresas. Então, foi necessário mudar o nome e o conde Rodolfo Crespi sugeriu que se adotasse o nome Juventus. E as cores do Juventus da Itália, preto e branco, eram as mesmas cores de outros times que já existiam aqui em São Paulo. Então, outra sugestão do conde foi alterar para a cor Grená, que é a cor do Torino, rival da Juventus lá na Itália.
22: Conhecido como Moleque Travesso, o Juventus ganhou fama por aprontar contra os grandes. E agora, depois de 19 anos, está de volta a elite do futebol paulista. Festa que segue intensa por aqui. Uma paixão marcada na pele desse torcedor fanático.
28: Orgulho aqui, ó. Juventus na pele aqui, ó. Tatuagem do Juventus na pele aqui. A gente tem um orgulho muito grande do time.
22: E é aqui no coração da Rua Javari onde tudo começa. Do gramado histórico a gente sobe e enxerga o que faz o Juventus ser tão diferente. Um clube que não se separa do bairro e um bairro que não se separa do clube. Nas ruas, nos bares, o Grená está em todo lugar. Na loja, a venda de camisas cresceu.
29: Está bem agitado esses dias. Desde que o Juventus subiu, o pessoal está prestigiando bastante aqui.
22: E não só quem é do bairro, né?
29: Não, a gente vende também pelo site para o Brasil inteiro.
0: E para quem vive essa história, o acesso é mais do que uma conquista.
4: Finalmente, né? Eu tava no terceiro colegial quando isso aconteceu, não aguentava mais esperar, pensei que não ia ver isso mais. Graças a Deus a gente subiu e espero que o time só cresça. A família tá bem feliz.
0: É continuidade de um legado, de um clube centenário que adotou o modelo de SAF no ano passado e que planeja voos maiores, que tem a simpatia de quem torce para outros times de São Paulo e que no ano que vem voltará a jogar contra os grandes do estado. Mas ainda esse ano pode comemorar um título. Decide o campeonato da Série A2 contra a Ferroviária.
2: Parabéns. Como proteger artistas e suas criações da inteligência artificial? Muitos cantores estão registrando a própria voz e também suas imagens para evitar cópias não autorizadas.
5: Em tempos de inteligência artificial, fica difícil saber o que é real e o que foi produzido por um computador. Essa música, por exemplo, a original em inglês é da Taylor Swift, foi traduzida e remasterizada em português, com as vozes da cantora Luísa Sonza e do Dilcinho. Só que nenhum deles participou do projeto. Tudo foi IA. Você sempre é real, no céu, no mar, tô fechada com você, não vou voltar. A velocidade das ferramentas de inteligência artificial tem levado artistas do mundo todo a buscar proteção de direitos autorais. Não só das suas criações, música, melodia, letra, mas da própria voz e imagem. A cantora Taylor Swift registrou 3 marcas no escritório de patentes dos Estados Unidos. Sua voz, sua imagem e uma fala recorrente dos seus shows. Entre os artistas brasileiros, Mumuzinho e Simone Mendes assinaram um documento internacional pedindo mais proteção aos artistas quanto ao uso de IA. Usar vozes pré-gravadas em músicas não é novidade. O produtor musical

0: Verdade. O produtor musical João Marcelo Bosco lhe mostrou um software pago usado para isso. A diferença é que cada voz gravada é de uma pessoa real que autorizou e recebeu por isso. O que está surgindo hoje com a IA são máquinas treinadas para imitar cantores sem consentimento.
1: Eu acho que as leis muito rapidamente vão ter que começar a serem utilizadas, né? Porque para mim nada que é consensual, nem um abraço, né? Se não é consensual, eu acho que não vale. As pessoas têm o direito de serem consultadas e de dizerem não.
0: Para essa especialista, é preciso mudança na lei.
2: Hoje a nossa lei de direito autoral é de 98, então assim, é uma lei super antiga. A gente usa por analogia o Marco Civil da Internet. Então, assim, é importante, sim, que a gente fale e a tecnologia, ela vai muito rápido. A legislação não acompanha a quantidade de atualizações que a gente tem. E realmente seria muito importante que a gente falasse desse assunto e regulasse de uma vez por todas.
3: Ainda hoje, projeto em Belo Horizonte recruta um exército de joaninhas para atuar como predadoras naturais e proteger plantações. Museus de Madrid guardam obras-primas como Guernica, de Pablo Picasso. Já já, uma viagem pelos tesouros da arte na capital espanhola.
4: O acordo entre Mercosul e União Europeia, que começou a valer ontem, divide o velho continente. Enquanto a indústria comemora, o setor agrícola teme a concorrência com os produtos brasileiros. Veja na reportagem da correspondente em Paris, Sônia Blota.
5: Uma área que conecta cerca de 720 milhões de consumidores. Só neste início, mais de 80% dos produtos brasileiros que os europeus compram já passam a ter tarifa zero ou começam a ter redução de impostos, principalmente em setores como máquinas, alimentos e produtos industriais. Na prática, isso pode significar custos menores para a indústria europeia, que passa a importar matérias-primas mais baratas, beneficiando áreas como a produção automotiva, química e farmacêutica.
6: O setor agrícola europeu é o mais preocupado, especialmente aqui na França. Produtores de carne e outros alimentos temem a concorrência com a força do agro brasileiro.
5: Afinal, quem vai querer comprar mais caro se o produto brasileiro é bom e mais barato?
7: O que vai ser útil tanto para a União Europeia como para os países do Mercosul, e é isso que dá essa relevância e esse valor político a um acordo comercial.
5: Entre os pontos positivos para os europeus está a possibilidade de ampliar o acesso a mercados sul-americanos e a presença estratégica em uma região cada vez mais influenciada pela China.
7: Nesse sentido, esse acordo amplia as potencialidades comerciais dos países do Mercosul, incluindo o Brasil, e para mim é muito claro que nem a China, nem os Estados Unidos gostam desse acordo.
5: Enquanto países como Itália, Holanda, Bélgica e Áustria se aliaram à França contra a União dos Blocos, Alemanha e Espanha querem muito que este acordo saia por conta de suas indústrias. Os insatisfeitos entraram na justiça. Uma decisão deve sair em até um ano e meio. Para não atrasar o processo, a Comissão Europeia optou pela aplicação provisória do acordo, que ainda precisa ser ratificado pelos 27 países do bloco.
6: Mas nem todos na França perdem com o acordo. Aqui no país, há quem queira sentar à mesa e fazer mais negócios com o Mercosul.
5: Produtores de vinho veem no acordo uma oportunidade de crescimento. Em Reims, o champanhe já está gelando para virar festa no Brasil.
8: Existem impostos muito, muito altos, e ao reduzir essas taxas, finalmente poderemos apresentar nossos champanhes a vocês no Brasil.
9: Brasil!
5: Com a redução de tarifas, vinhos europeus podem ficar mais competitivos em mercados como Brasil e Argentina, onde hoje ainda enfrentam impostos elevados.
10: Que tudo que vem de boa qualidade é válido, a gente também pode mostrar o vinho brasileiro aqui, né? Quando eu vim para cá com o meu projeto de vinhos, né? Era justamente para aproximar o Brasil da França e levar um pouco mais de opções de vinhos franceses para os brasileiros.
11: E a
9: agora a gente faz um passeio pelo mundo das artes em Madrid. A capital espanhola abriga três imponentes

0: destes museus que guardam tesouros da cultura ocidental. Quem revela pra gente é o Giba Smanioto.
1: Madrid, capital espanhola, tem o famoso Triângulo da Arte. Em uma pequena área, concentra três dos principais museus de arte do mundo.
2: Nesse edifício histórico fica o prestigiado e encantador Museu del Prado.
1: O edifício é de 1819, mas foi modificado para poder receber e abrigar muito mais obras.
2: O Museu do Prado é símbolo da cultura espanhola e europeia.
1: Por aqui passam por dia cerca de 6 mil pessoas. São 34 mil obras, entre elas mais de 8 mil pinturas. Pedimos para a direção do Prado nos apresentar as mais icônicas e procuradas pelos visitantes. E o resultado foi esse. As Meninas, de Velázquez, é considerada uma das pinturas mais importantes da história da arte. Esse quadro foi pintado há mais de 360 anos. Ela foi chamada por Velázquez de A Família de Felipe IV. Mas especialistas mudaram o nome. Até o próprio pintor está na tela, olhando para quem observa o quadro.
3: É uma pintura que, embora tenha muitos anos, é incrivelmente moderna. Se observarmos com os olhos de hoje, poderia lembrar uma selfie. É um jogo de espelhos e olhares. E essa interação dá a ela uma grande modernidade que fomos descobrindo ao longo do tempo.
1: Nessa outra sala tem um olhar enigmático de um cavaleiro com a mão no peito, de El Greco. O gesto é como se ele estivesse prestando um juramento.
3: El Greco possuía a capacidade de capturar, como nenhum outro, aquilo que ficou conhecido na história como o protótipo do cavalheiro espanhol. Apesar de ser grego, ele veio para a Espanha e fez fortuna na corte, e foi o grande pintor institucional do nosso país.
1: Outro artista que surpreende é Francisco de Goya. O espanhol retratou a sociedade e a barbárie das guerras.
2: Os Fuzilamentos, obra-prima de Francisco de Goya. Essa sala é impressionante. Tem as pinturas negras, obras enigmáticas que refletem o momento de desespero do artista.
1: Saindo do Prado, chegamos à outra ponta do Triângulo, o Museu Reina Sofia. São 24 mil peças expostas. E a mais importante é Guernica, do pintor cubista espanhol Pablo Picasso. Um símbolo de luta contra a opressão, a violência e o autoritarismo. Uma declaração contra os governos fascistas da Europa. Ela retrata o bombardeio, a pacata cidade de Guernica, norte da Espanha, na província de Biscaia, em 1937. E numa pequena caminhada, chegamos ao acervo que reúne 8 séculos de pintura.
2: Da arte clássica contemporânea, esse é o Museu Thyssen, parte do Triângulo.
4: Este museu oferece uma oportunidade única de fazer um passeio pela história da pintura do Ocidente, para que possamos, através de algumas obras, compreender a evolução da pintura ocidental.
1: Aqui a gente percorre vários séculos da história, passando pelo italiano Caravaggio, um dos maiores pintores do estilo barroco do final do século XVI, ao holandês do pós-impressionismo, Vincent van Gogh, do século XIX, chegando ao francês impressionista Edgar Degas, no século XX.
2: O pintor francês Edgar Degas era um obcecado por balé. Essa obra é uma das mais bonitas dele, A Bailarina Verde, de 1877 a 79. O interessante é que ele captou esse momento bem na hora que ela faz um giro no palco.
4: Visitar um museu é muito importante em vários níveis. É uma forma de aprender sobre a nossa história de uma maneira diferente. A arte é uma forma de linguagem que não se dirige somente ao intelecto, mas fala com as emoções, com as sensações, e isso isso contribui muito para o ser humano.
5: Aporta muitíssimo ao ser humano.
6: A seguir, policial militar atropela criminoso para impedir roubo em São Paulo.
0: Companhia americana de baixo custo quebra e deixa milhares de passageiros na mão.
6: Final feliz para a baleia que passou semanas encalhada na Alemanha. Os detalhes daqui a pouquinho, aqui no Jornal da Band.
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8: 8:12, você que se desloca pela cidade agora encontra boa movimentação na linha vermelha, tem um pouquinho de lentidão no sentido Zona Sul, na altura do aeroporto Galeão, mas depois desse trecho o trânsito melhora e não há mais retenção. Chegada na Zona Sul pelo túnel Rebouças com trânsito livre, panorama é o mesmo no sentido contrário. Túnel Santa Bárbara também com boa movimentação, sem problema para o motorista.
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0: lembrando que daqui a pouquinho tem o show da Shakira em Copacabana, tudo quase pronto para receber a cantora que estava muito esperada. Por isso a gente já tenta contato com a nossa equipe da Band News FM. Érica Levigard já está por lá, curtindo e trabalhando, né, Érica? Boa noite pra você.
1: Oi, Agatha. É isso, curtindo e trabalhando. Afinal, não tem como não se contagiar com o ritmo latino aqui do show da Shakira. Olha, no palco, que é, inclusive, o maior, tá? De todas as edições do Todo Mundo no Rio. Teve edição de 2024, 25 e esse de 2026. O palco, ele tem 1.500 metros quadrados e 680 metros quadrados de LED. Na frente, uma passarela também de 25 metros de comprimento para loba ficar mais perto da sua alcateia. Inclusive, nesse tempo que está antecedendo o show, o pessoal que faz a coreografia da Shakira já subiu no palco para fazer umas marcações com uma dublê, né, representando a Shakira. E o povo também está bem animado, esperando a loba já ali na frente, com o esquenta dos DJs de eletrônica, vintage culture e DJ Maz. Animaram a galera ali com batidas brasileiras, misturando um pouco desses ritmos latinos com música eletrônica. O pessoal está bem animado e ansioso já na grade há horas, desde de manhã, para ver a Shakira de perto. Já já ela sobe no palco, 9h45 da noite, é o horário previsto pro show dela começar, com participações especiais, tá? Anitta, Maria Bethânia, Caetano Veloso e Ivete Sangalo devem aparecer por aqui.
0: Eu tô ansiosa, já já estou por aí, Érica. Combinado?
1: Oba! Combinado, isso aí, vamos curtir juntas o show.
0: É isso, boa cobertura. Ah, a Érica também tá pelas redes sociais da Band News FM, postando tudo que acontece. E claro, os fãs ali na grade, aquela galera que por si só já é história, já é personagem, mas ainda tem, ainda juntando essa paixão pela Shakira, tá aí então todas as informações.
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3: Entre o início de 2019 e o dia 14 de abril de 2026, os acidentes envolvendo motociclistas resultaram em um impacto financeiro de R$ 97 milhões em unidades do SUS no estado do Rio de Janeiro. Esta é a terceira causa comum de internações, ocupando 10% do percentual total. No período, quase 51.900 internações tiveram como causa motociclista machucado em acidente. De 2024 para 2025, houve um aumento de 6,5% nos registros. Em 2026, já são quase 800 casos. Os números se referem a unidades públicas de saúde.
4: Um policial militar reagiu e atropelou um criminoso ao perceber um assalto em São Paulo. Os bandidos armados estavam ameaçando um motorista quando o policial, no carro vermelho, atropela e derruba e ainda arrasta a moto dos ladrões. Eles chegam a atirar na direção do PM, que não foi atingido. Depois, os criminosos fogem a pé.
5: Morreu mais um brasileiro que foi combater na guerra na Ucrânia. Jardel Cipriano Caetano tinha 23 anos e foi vítima de um ataque de drones da Rússia. Ele estava desde janeiro alistado como fuzileiro do exército ucraniano. Segundo a família, que é do Espírito Santo, ele foi atingido ao parar ao lado de um outro brasileiro que já estava morto. Segundo o Itamaraty, 30 brasileiros que foram para a guerra, atraídos pelo salário, morreram desde 2022. 64 estão desaparecidos.
4: Uma companhia aérea pioneira nos voos de baixo custo quebrou nos Estados Unidos. A Spirit cancelou todas as operações e anunciou o encerramento das atividades. A decisão prejudica milhões de clientes e quase 20 mil funcionários. A crise financeira começou na pandemia. Com a retomada dos negócios, a empresa chegou a entrar com um pedido de recuperação judicial, mas a recente crise do petróleo, com o conflito no Irã, ampliou os prejuízos.
5: Morreu hoje no Rio de Janeiro o jornalista Raimundo Pereira, aos 85 anos. Natural de Exu, em Pernambuco, ele trabalhou em veículos tradicionais, entre eles o jornal Estado de São Paulo e a revista Realidade. Ganhou notoriedade na imprensa alternativa. Em 1975, Raimundo Pereira fundou o jornal O Movimento, de resistência ao regime militar, num período em que havia censura aos meios de comunicação. No fim dos anos 80, lançou o jornal Retratos do Brasil, dedicado à análise da realidade nacional. A causa da morte de Raimundo Pereira não foi divulgada.
4: O suíço Nico Miller venceu pela primeira vez na Fórmula E. O piloto da Porsche foi o primeiro na corrida deste sábado em Berlim. Com o resultado, ele chega à terceira colocação na classificação geral. Os brasileiros Felipe Drugovic e Lucas de Grassi chegaram em 13º e 17º lugares. Neste domingo acontece a segunda corrida na capital alemã. O compacto você vê na Band na madrugada de domingo para segunda à 1h30 da manhã.
5: As joaninhas são aliadas naturais contra pragas. Em Belo Horizonte, elas são distribuídas a moradores para proteger plantações.
6: Elas têm a fama de dar sorte e prosperidade, mas também são pequenas guardiãs. As joaninhas são essenciais no controle biológico de pragas. Elas devoram insetos que destroem as hortas, protegendo essas plantações sem a necessidade de produtos químicos. E um projeto mineiro facilita o acesso a esses animais. Estamos em uma biofábrica de joaninhas aqui em Belo Horizonte. Neste laboratório, elas se reproduzem para depois serem distribuídas em hortas da região. Desde 2019, quando a biofábrica foi criada, foram distribuídas mais de 200 mil joaninhas para moradores e projetos comunitários. Elas são entregues em kits como esses.
7: A gente começa com os ovos, né? Aí tem o processo de crescimento, até de se transformar numa larva, na joaninha em si ou no crisopídio, e aí depois a gente vai fazer acondicionamento nos potinhos e a distribuição para a população através do canal que é o BH Digital. Então, qualquer pessoa pode solicitar.
6: O Dionísio, responsável por uma horta comunitária, se beneficiou com o projeto e conta que, além do combate às pragas, as joaninhas também têm outra função.
8: Elas passam de uma planta para outra e acabam levando o pólen de uma para outra e acabam se nos ajudando muito.
5: A seguir, ex-piloto e campeão paralímpico Alex Zanardi morre aos 59 anos.
4: Na Coreia, uma competição oficial e inusitada ganha quem dormir melhor. Daqui a pouquinho a gente traz mais detalhes para você aqui no Jornal da Band. Até já.
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0: 8h22, você está acompanhando a transmissão simultânea do Jornal da Band, aqui na Band News FM. E claro, a gente atualiza com as principais informações nos intervalos locais. Falta pouco mais de uma hora para o show da Shakira em Copacabana, na Zona Sul. Lembrando que as interdições totais, elas começam agora, 9 horas da noite. Começaram, na verdade, 6 horas da noite. E 9 horas da noite tem mais uma parte do bloqueio. Então, você que está pensando em passar por Copacabana, esquece. Só chega por metrô ou por ônibus. Então, só transporte público consegue acessar aquela região, além, claro, dos moradores. Você que está em outros bairros, como, por exemplo, Botafogo, acaba sendo atingido também no reflexo do transporte por causa da mobilização em torno do show. A expectativa é que 2 milhões de pessoas passem, assistam, estejam em Copacabana para assistir, para prestigiar o show da Shakira, como a Erika falou agora há pouco. Além da Shakira, ela convidou a Anitta, e aí deve cantar com a Shakira. Ivete Sangalo, Maria Bethânia e Caetano Veloso. Promete ser um showzaço. Claro que os cariocas estão felizes da vida. Veio gente de todo mundo para prestigiar a Shakira, para conseguir ver o show da Loba em Copacabana, gratuito, no que já é considerado o maior palco do mundo. Muita gente desde cedo ali na frente da grade, esperando, com expectativa grande para esse show. Os fãs já começaram a recebê-la na quinta-feira, quando ela chegou no Rio de Janeiro. Eles já estavam lá na frente do Copacabana Palace, felizes da vida que a cantora já estava no Rio de Janeiro. E esteve de verdade no Rio de Janeiro e publicando sobre o Rio de Janeiro nas redes sociais. Feliz da vida, fez uma postagem ali na frente do Pão de Açúcar, na Enseada de Botafogo, aquele lugar lindíssimo que a gente tem o prazer de chamar de casa, de lá, onde as pessoas passam férias, a gente de fato mora. Ela também postou ensaiando com a cantora Anitta, a música que elas fizeram juntas recentemente. Agora você volta a acompanhar o Jornal da Band. Lembrando que aqui na Band News FM você pode participar pelo nosso WhatsApp.
1: Estamos de volta com o Jornal da Band. Morreu aos 59 anos o ex-piloto de Fórmula Indy, Alex Zanardi.
2: O italiano correu no início dos anos 90 na Fórmula 1, mas foi na Indy onde se destacou. Foram 2 títulos em 3 temporadas. Depois de uma passagem sem brilho pela Williams, voltou para a Fórmula Indy em 2001. Naquele ano, sofreu o acidente que mudaria sua trajetória no esporte. Numa corrida na Alemanha, o carro do italiano rodou na saída dos boxes e foi atingido em cheio por um outro piloto. E Alex Zanardi perdeu as 2 pernas. 6 anos depois, iniciou a carreira no paraciclismo e conquistou 4 medalhas de ouro em Jogos Paralímpicos. Em 2020, durante uma competição de estrada, Zanardi perdeu o controle da handbike e foi atropelado por um caminhão. Ele ficou mais de 1 ano internado após diversas cirurgias e não participou mais de competições. Segundo a família, Zanardi morreu na noite de sexta-feira. As causas não foram reveladas. Ele deixa a esposa e um filho.
3: Amanhã tem Copa Truck na tela da Band. Neste sábado, os pilotos tiveram dificuldade por causa da chuva em Cascavel, no Paraná.
4: O treino de classificação da Copa Truck em Cascavel, no Paraná, foi recheado de adrenalina. Debaixo de muita chuva, os pilotos demonstraram arrojo para segurarem na pista os caminhões que pesam 5 toneladas. Na categoria Elite, largar na primeira posição em 2026 parece estar sendo um lugar cativo para Nick Jafone, a terceira dele no ano.
5: Graças a Deus, depois de um final de semana que tinha sido muito bom em Santa Cruz e foi tirado, tá de volta ao topo, é extremamente gratificante.
4: Na Pro, a principal da Copa Truck, pela primeira vez nesta temporada, Danilo Dirani, que está na vice-liderança do campeonato, vai largar em primeiro.
6: Bacana demais, largar amanhã de primeiro. né, estando aqui na vice-liderança do campeonato, é pensar agora até em vitória ali, mas minha cabeça vai para pontuar bastante.
4: Assim como a chuva deu ar da graça no classificatório, a previsão para este domingo, ao meio-dia, no horário da corrida, é de que também tenhamos pista molhada, o que deixa tudo mais emocionante.
5: Quando a chuva vem, acaba que nivela todo mundo por baixo, o motor não faz tanta diferença. A gente estava aplanando na reta, para você ter ideia.
6: E você não sabe o quanto que você consegue ir em freada, quanto você pode dar o pé, então você tem que, né, calcular tudo isso, né? Vai fazendo uma volta atrás da outra e você vai sentindo curva a curva onde, né, você consegue ir.
1: Agora o futebol internacional pelo campeonato inglês. O Arsenal venceu o Fulham em casa. O artilheiro sueco Gyökeres marcou o primeiro na vitória por 3 a 0. A 3 rodadas do fim do campeonato, o Arsenal abriu 6 pontos de vantagem para o segundo colocado, Manchester City, que tem 2 jogos a menos. A disputa promete.
3: E uma competição incomum em Seul, a capital da Coreia do Sul. O concurso incentiva os participantes a darem uma pausa na rotina agitada e tirar uma soneca. Os vencedores foram selecionados com base nas medições da frequência cardíaca e da qualidade do sono. O campeão foi um homem de 80 anos. A Coreia do Sul tem uma das populações mais sobrecarregadas de trabalho e privadas de sono do mundo. Adoro uma cesta.
1: Mas dormir no meio de tanta gente assim, difícil,
3: complicado,
1: né?
3: Complicado.
1: Olha, depois de uma longa e complexa operação de resgate, uma baleia que mobilizou a Alemanha foi solta no mar. Apelidada de Timmy, a jubarte estava encalhada desde o início de março. O caso gerou comoção no país depois que autoridades consideraram o resgate inviável. 2 empresários financiaram a operação e a baleia foi levada em uma balsa até uma área segura e recebeu um rastreador antes de ser solta. O estado de saúde ainda é delicado, mas Timmy já nada livremente em direção ao alto mar. Obrigada pela sua companhia. O Jornal da Band está de volta na segunda-feira.
3: Fique agora com o programa Sabadão de Todos. Boa noite.
1: Tchau, tchau. Até segunda. Aproveite o domingo.

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0: Agora 8:31, muito boa noite para você ligado aqui em 90.3. Eu, Daniel Henrique, te acompanho até as 10 horas da noite com as principais informações da cidade, do estado do Rio de Janeiro, aqui na Band News FM, e conto com a sua participação através do nosso WhatsApp 99902-6970. Por lá você pode participar com informações sobre o trânsito, sobre o clima, aí na região em que você está, na região em que você mora. Tá em Copacabana para curtir o show da Shakira logo mais? Manda pra gente aí também como é que tá o clima por aí, se tá ventando muito, será que vai chover, o tempo vai ficar firme? Eu acho que não vai chover não, pelo que eu tava vendo mais cedo. Estive em Copacabana também, o céu com bastante nuvem, tava um clima até agradável, mas acho que não vai chover não. Conto com a sua participação, então repetindo, 99902-6970, fica à vontade para mandar sua mensagem de texto e de áudio por lá, que a gente coloca você no ar. Informações agora da Maria Eduarda Vieira.
1: Uma ouvinte da Band News FM denuncia falta de atendimento por parte do SAMU, levando à morte do pai dela em Costa Barros, na zona norte do Rio. O caso aconteceu na madrugada desta sexta-feira na rua Monarca Davi. Segundo Gisele Rodrigues de Oliveira, o pai dela, Cosme Rodrigues de Oliveira, de 74 anos, começou a passar mal com dores na garganta e no peito por volta das 2:30 da manhã. Pouco tempo depois, às 3:17, ela ligou para o SAMU solicitando atendimento, pois as dores do idoso estavam mais intensas. Com a demora dos socorristas, Cosme acabou falecendo menos de uma hora depois do acionamento. De acordo com Gisele, quando ela entrou em contato novamente com o SAMU questionando a demora, foi informada de que os profissionais alegaram que não poderiam entrar porque havia bandidos no local.
2: Quando foi 3:17, eu acionei a SAMU. Me deram o número de protocolo e falaram, aguarda que a gente estamos chegando. Eu falei pra ele, está passando muito mal, tá sentindo dor no peito, uma dor na garganta. Ele tá gritando muito, ele gritava muito, muito desesperado. Fiquei no portão até 4:00 da manhã. A SAMU não apareceu. Quando foi mais 4:20, ele veio a óbito, faleceu, não aguentou. E disseram pra gente que tinha bandidos que não deixaram eles passar. Impossível, porque não tinha ninguém. A gente foi no meio da estrada, não tinha ninguém.
1: Ainda segundo Gisele, ela procurou a delegacia da Pavuna na manhã desta sexta-feira para denunciar a falta de atendimento. Porém, quando chegou ao local, a instituição estava fechada. Em nota, a Polícia Civil negou o fechamento da unidade, afirmando que a delegacia funciona 24 horas por dia. Ainda segundo a corporação, não houve interrupção do trabalho durante a madrugada, tendo inclusive realizado atendimentos e registros no período citado. Em um comunicado, a Polícia Militar informou que não foi acionada para a presença de criminosos na região nesta madrugada. A reportagem aguarda posicionamento da Secretaria de Estado de Saúde, responsável pelo serviço do SAMU.

0: 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Daqui a pouquinho a gente volta com as informações aqui do Rio de Janeiro.
1: Você ouvinte Band News FM, sintonizado com a gente em mais um Band News em Forma. Neste final de semana, a gente vai falar sobre a doença do silicone, a síndrome ásia. O que é? O que a gente tem de comprovação científica? O que já é estudado? O que ainda está na teoria? Doenças que vêm ou sintomas depois de se colocar a prótese de silicone. Muito importante a gente falar sobre esse tema, porque essa é a segunda cirurgia mais realizada no Brasil. Olha só, você ouvinte, nos dados de 2024, a gente tem um número compilado de 232.593 cirurgias de aumento mamário em 2024. Na prática, isso dá 637 cirurgias por dia, 26 por hora, uma a cada 4 minutos. Camila Rich, a gente está falando de um público-alvo, então, muito grande aqui no Brasil, que pode se identificar com o nosso assunto de hoje.
2: Pois é, Isabela, e a gente está aqui porque tantas pessoas colocam, né, a prótese, e às vezes a pessoa, a gente pensa sempre só no resultado positivo, obviamente que a gente vai falar sobre as coisas boas e por que as pessoas buscam tanto isso, mas para ela entender e ponderar sempre, e saber aonde que pode, o que pode acontecer após colocar esse tipo de prótese no corpo, e às vezes até não se preocupar tanto, né? Porque também tem gente que vai falar e não vou fazer por causa disso. Então, acho que assim, é um assunto que pouca gente fala. Eu vejo muito poucas pessoas, mesmo com as minhas alunas, no meio em que a gente convive ali de atividade física e esporte, eu vejo muito pouca gente falando dessa doença.
1: E chegaram vários questionamentos dos nossos ouvintes pelo Instagram, que participaram também com a gente no Band News Informa. A gente vai tirar todas essas dúvidas hoje com o doutor Fábio Bagnoli, presidente da Regional São Paulo, da Sociedade Brasileira de Mastologia. Doutor, muito obrigado por atender a gente. Seja bem-vindo.
3: Eu que agradeço o convite. De antemão, já parabenizo pela escolha do tema. Realmente, como vocês disseram, em alguns locais escute-se, outros não, mas sim, se nós pegarmos redes sociais, cada vez vem se falando mais da doença do silicone, síndrome ásia. Eu acho que vale a pena, de certa forma, de antemão, desmistificar. Sim, os implantes têm as suas implicações, como você falou, Camila, Isabela, a cirurgia a segunda mais realizada, implantes de silicone no Brasil, seguindo a linha norte-americana, né, dos Estados Unidos, mas a gente tem que saber, é importante informar que os implantes são seguros, tá? De modo geral, os implantes de silicone, aqueles que são aprovados pela Anvisa, pelo FDA, que é a norte-americana, comunidade europeia, mostram que são seguros, tanto com fins estéticos na cirurgia cosmética, quanto na reconstrução, na reparação mamária após um tratamento cirúrgico por câncer de mama.
1: E na síndrome ásia, na doença do silicone, a gente está falando de uma série de sintomas que são relatados pelas pacientes e que ainda não há, né, doutor, você me corrija, por favor, se eu estiver enganada, uma comprovação de causalidade. Há um relato importante dessas mulheres que a gente não pode aqui minimizar também, de aumento também da dor articular e muscular, uma questão reumatológica importante, ansiedade, fadiga crônica, uma lista muito intensa e extensa de queda de cabelo, distúrbios do sono, uma sensação inflamatória generalizada. Mas o que a gente tem de comprovação científica dessa síndrome?
3: Excelente colocação. Isabela, o preceito médico, a gente nunca deve menosprezar uma queixa, um sintoma de uma paciente. É importante saber que síndrome ásia é uma entidade que tem os critérios para definir esta entidade, esta síndrome. Doença do silicone é um termo popular que foi descrito por pessoas que ganharam mais vozes nas redes sociais. Mas a síndrome do silicone não é reconhecida pela OMS, Organização Mundial de Saúde. Pela semelhança entre os sintomas apresentados pelas mulheres que dizem, pelos médicos que atribuem o problema ao silicone, a síndrome ásia, então, de certa forma, há uma confusão entre as duas terminologias. Como você disse, a síndrome ásia, ela é uma resposta inflamatória do organismo frente a um estímulo, seja um estímulo químico, físico. A primeira descrição lá para trás, antes dos anos 2000, começo dos anos 2000, relacionada a vacinas, que é um agente indutor, tatuagem, tintura de tatuagem. E até mesmo o silicone pode sim induzir essa resposta inflamatória exacerbada em alguns organismos, em algumas pessoas. A grande questão, como você bem colocou, Isabela, é que tudo na medicina, baseado em estudos científicos, comprovações. A síndrome do silicone, induzida pelo silicone, não tem nenhum marcador, seja sistêmico, sérico, seja no sangue, seja exames de imagem, que comprovadamente afirme-se que aquela paciente tem a doença do silicone. Tem alguns indícios, principalmente imaginológicos, que falam a favor de sim ser uma representação desta possível doença. Como você disse, a caracterização são muitos sintomas, alteração de humor, dores articulares, alteração do trânsito do hábito intestinal, questões neurológicas podem estar envolvidas. E aí que a gente se questiona se realmente todos esses sintomas estão relacionados ao silicone ou se são outros fatores que levaram a esses sintomas. Bom, para quem vive numa grande cidade, trabalha, estuda, mora distante, acorda cedo, dorme tarde, cobrança do trabalho, cobrança familiar, depender da faixa etária principalmente, esses sintomas vêm, aparecem, não por conta do silicone, vêm por questões fisiológicas da nossa rotina. Então, a gente tem que tomar cuidado e não criar um alarde, senão a gente vai trazer problemas para as mulheres, não só mulheres, como vocês colocaram. Sim, a maior parte são mulheres que colocaram próteses de silicone. Se a gente for pensar no princípio do silicone hoje, tem silicone para prótese de glúteo.
2: Eu ia perguntar isso, se era qualquer silicone ou se era só um mamário, porque tem
1: síndrome ásia relacionada a outros implantes.
3: Hoje, os dados das sociedades mostram colocação de próteses de silicone em homens, para peitoral mesmo, panturrilha. Então a gente pensaria nele, não só em prótese de mama, exclusivamente.
2: E o que é que o silicone causa ali dentro para ter os sintomas?
3: Isso é importante, Camila. O silicone é um agente externo, né? Como o próprio nome diz, o invólucro dele é silicone. Conteúdo interno, silicone, pode ser soro fisiológico. No nosso país não é muito comum, nos Estados Unidos sim. Mas é um corpo estranho. Então, como qualquer corpo estranho no organismo, o organismo cria uma resposta inflamatória frente àquele corpo estranho. O que nos tranquiliza em indicar o uso dos implantes de silicone, sejam, mais uma vez, com fins estéticos e principalmente na reconstrução mamária, é porque há inúmeros estudos mostrando a segurança do mesmo. Claro que, mais uma vez, como eu disse no início, toda mulher, todo paciente, homem, se queixar, né, tiver algum sintoma que a gente possa suspeitar que seja relacionado ao implante, claro, nós vamos investigar. Mas, de modo geral, a mensagem é de tranquilidade. Temos que tranquilizar as pessoas que têm silicone e as que vão utilizá-los.
1: E para uma pessoa que não tinha nenhuma dor articular, que não tinha queda de cabelo, manteve a mesma rotina. Pouco tempo depois do silicone, passou a ter esses sintomas. Aí sim a gente pode falar de uma possível investigação?
3: Não. Por quê, Isabela? Muitas das vezes, a pessoa já está passando por um processo, muitas das vezes ela não percebia, sintomas frustros, e coincidentemente pode ter exacerbado, mas não por conta do implante, e sim pelas condições da própria paciente. Mais uma vez, não vamos menosprezar. Se uma mulher, um homem procurar relatando esses sintomas, sim, vamos conversar, entender a rotina, a idade, por o que está passando. E aí sim pensar na eventualidade de ser causada pelo silicone. Voltando à pergunta anterior, Camila, esse processo inflamatório, sim, acontece, mas, em modo geral, para quem pôs, a maioria das pacientes, sim, tem aquela dor pós-operatório, incômodo, mas, de modo geral, na grande maioria das vezes, esses sintomas que as pessoas que relatam doença do silicone, elas não referem, a maioria não refere. Então, é pouca relação causa-efeito. Claro que, e aí vale aí o papel do médico também, e as pessoas, a população tem que saber. Pessoas que eventualmente têm maior risco para desenvolver. Uma paciente que já tem um histórico de artrite, que são aquelas dores articulares. Doenças autoimunes, de modo geral, de difícil controle. Então, são pessoas que são mais suscetíveis a uma resposta inflamatória, mais exacerbada. Pessoas que têm atopia, alergias muito importantes. Então, nesses casos, sim, vale a pena uma conversa prévia, explicar, eventualmente exacerbar esses sintomas, principalmente nos confins estéticos.
1: O Band News em Forma faz uma pausa rápida para atualização do noticiário e a gente volta já já.

0: Agora, 8 horas e 46 minutos, informações na voz do Felipe Macon.
1: A nova pavimentação e a implantação de ciclovia ligando a Zona Norte à região da Grande Tijuca ao Alto da Boa Vista tem um valor estimado de R$ 34.490.000. Um decreto publicado no Diário Oficial do município autorizou a abertura de licitação para a obra. O projeto, sob a responsabilidade da Subsecretaria de Engenharia e Conservação, contempla intervenções na Avenida Edson Passos, Estrada de Furnas, Estrada Velha da Tijuca e Rua Boa Vista. Ainda não foi divulgado um prazo para o início das obras.
0: E a Polícia Militar tenta localizar os criminosos que atacaram equipes da corporação na favela da Cidade de Deus, na zona sudoeste do Rio. O tiroteio começou quando os bandidos tentavam resgatar um criminoso que havia sido preso. Segundo a PM, agentes do Batalhão de Rondas Especiais e Controles de Multidão estavam em patrulhamento pela comunidade quando viram um homem em atitude suspeita. Ao cercar o bandido, os policiais o prenderam e apreenderam um rádio comunicador. Ainda de acordo com a PM, durante a ação, outros criminosos atiraram contra as equipes para tentar impedir a prisão do comparsa, mas fugiram. O acusado foi levado pelos agentes e ninguém se feriu. Vinícius Calisto.
2: Vai responder por receptação e associação criminosa ao policial militar que foi preso por receber veículos roubados dentro de casa. O sargento Maicon Fernandes Leite foi encontrado por policiais civis durante mais uma fase da Operação Torniquete contra roubo de cargas e veículos. Segundo as investigações, agentes foram acionados após um veículo que havia sido roubado ser rastreado no bairro Vila Sarapuí, em Duque de Caxias, na Baixada Fluminense. No local, os policiais encontraram outros 8 veículos com registros de roubo. O acusado contou aos agentes que atua na recuperação de veículos para a empresa de seguros, versão que não foi comprovada no momento da ação. O sargento já era investigado desde 2024. Procurada, a PM afirmou que colabora com as investigações da Polícia Civil e que não compactua com desvios de conduta por parte de seus agentes.
0: Passa bem um operador de grua de 22 anos que passou mal enquanto trabalhava em Botafogo, na zona sul do Rio. Segundo o Corpo de Bombeiros, o jovem estava atuando na cabine elevada na manhã desse sábado quando apresentou taquicardia e náuseas. Militares do quartel do Catete foram acionados e conseguiram retirar a vítima do equipamento para eliminar o risco de queda da estrutura. Ele foi encaminhado para a unidade de pronto atendimento de Botafogo.

0: futebol.
1: E o Botafogo, hein, perdeu de virada pro Remo, partida que aconteceu no estádio Nilton Santos nesse sábado pela 14ª rodada do Campeonato Brasileiro. A equipe alvinegra até começou bem o jogo, abriu o placar logo aos 13 minutos do primeiro tempo com gol de cabeça do zagueiro Ferrarese depois de uma cobrança de escanteio. Só que na segunda etapa, Alef Manga deixou tudo igual e o gol da vitória da equipe paraense veio em um contra-ataque aos 47 minutos do segundo tempo nos pés de Jajá, aproveitando um rebote do goleiro. Com esse resultado, o Remo conquistou a segunda vitória no campeonato, atingindo os 11 pontos, ainda na zona de rebaixamento, enquanto o Botafogo estacionou nos 17 pontos conquistados. Ainda no complemento da rodada nesse sábado, Palmeiras e Santos empataram no clássico lá em São Paulo, 1-1. O Santos saiu na frente aos 26 minutos do primeiro tempo, gol do Rolazer, o argentino, mas o Flaco Lopes empatou a partida já no segundo tempo. Resultado bom para os flamenguistas, né? Pensando em diminuir a diferença ali para a liderança. Claro que vai depender de uma vitória amanhã no clássico contra o Vasco. O Vitória goleou o Curitiba em Salvador por 4-1 e nesse momento jogando Atlético Paranaense e Grêmio na Arena da Baixada, no estádio lá do Atlético no Paraná. Mais tarde também, 9 horas, daqui a pouquinho começa Cruzeiro e Atlético Mineiro, o clássico mineiro também, que amanhã, 4 horas da tarde, Flamengo e Vasco, também no mesmo horário, São Paulo e Bahia no Morumbi, 6:30 da noite, Chapecoense recebe o Bragantino, enquanto o Internacional enfrenta o Fluminense lá no Beira-Rio, e às 8:30 da noite, fechando a rodada, Mirassol contra o Corinthians, 14ª rodada do Campeonato Brasileiro. 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

0: Estamos de volta no Band News em Forma de hoje, falando sobre a doença do silicone, a síndrome ásia, o que é comprovado cientificamente. Estamos recebendo aqui o Dr. Fábio Bagnoli, o presidente da Sociedade Brasileira de Mastologia da Regional São Paulo. Doutor, há outras possibilidades de reconstrução mamária sem o uso de silicone para a gente evitar essas possíveis síndromes?
1: Podemos utilizar retalhos miocutâneos, que são músculos mais utilizados no nosso meio, do abdômen e das costas, grande dorsal, Camila, e o reto abdominal. São opções ótimas, são opções, mas se nós pegarmos as estatísticas dos principais serviços internacionais, Estados Unidos, Europa e do nosso meio, a primeira escolha são os implantes. Por mais uma vez, porque são seguros, nós não precisamos abordar outras áreas do corpo, apenas a mama. Camila, você, para sua profissão, quando a gente utiliza o reto abdominal, eu tenho que retirar o reto, a aponeurose. Para o dia a dia, pouco interfere, assim como o latíssimo do dorso, o grande dorsal. Agora, para uma profissional da saúde, para um de esporte, para um atleta profissional, isso pode acarretar limitações. Então, o mais importante é isso, saber que para esse grupo de pacientes que tem mais fatores de risco, vale uma conversa prévia, principalmente com fins estéticos. Olha, tem vontade, tem o desejo, mas é importante saber que eventualmente pode acontecer esses sintomas.
2: Doutor Fábio, e a pessoa que tem esse tipo de doença, né, que aparece, ela aparece logo que ela coloca aquela prótese ou ela pode aparecer, por exemplo, depois de 15, 20, 25 anos? Depende aí do organismo, do que está ali dentro, de como o corpo realmente responde. Porque eu fico pensando as mulheres, assim, os sintomas que a gente viu, né? Eu falei, acho que qualquer mulher acima dos 40 tem muitos sintomas parecidos. Como é que você chega a esse diagnóstico?
1: Exatamente, Camila. Por não ter uma comprovação, né, científica, então, é difícil falar em prazo. Geralmente, demora-se um período mais longo para a manifestação dos sintomas. Mas eu vou fazer um link, já que você pontuou do tempo, de uma outra doença, que acho que é importante o momento que a gente pode abordar, que é o linfoma anaplásico de grandes células associado aos implantes mamários. Essa é uma entidade, sim, já reconhecida pela OMS, que é um linfoma, ou seja, não é um câncer de mama, é um câncer do sistema linfático, sistema imune do nosso organismo, que tem relação, sim, com os implantes de silicone. E aí a questão do tempo que você falou. Essa doença, que comprovadamente já existe, ela se manifesta em média 8 a 10 anos após a inclusão do implante. A maior causa para se explicar, é também um processo inflamatório crônico ao redor do implante, uma resposta do organismo por um período longo que leva a esse linfoma. Para tranquilizar, mais uma vez, a população, é uma doença rara, extremamente rara, indolente, ou seja, ela tem um crescimento, uma manifestação que demora para aparecer, demora para evoluir, indolente e, de certa forma, é de tratamento fácil. Fácil por quê? E quando diagnosticado inicialmente, basicamente o tratamento é cirúrgico, que é a remoção do implante com a cápsula, que é essa proteção que o organismo cria ao redor do implante. Em casos mais avançados, pode ser, sim, necessário outros tratamentos, como quimioterapia. Para tranquilizar ainda mais os ouvintes, a principal causa deste linfoma era relacionado a um tipo de textura do implante. Que é isso? Textura é o invólucro, que é a parte externa do implante. Esse implante pode ser liso, ter microtextura, macrotextura. Essa macrotextura, que é o maior número de casos relatados, foram retirados do mercado. Hoje não tem mais essa macrotextura. Então,

0: Os implantes utilizados hoje ou são lisos ou são microtexturas. Tem relatos, tem casos com esses tipos de textura? Sim, mas com número muito menor.
1: Doutor, antes da gente falar aqui sobre os exames, os acompanhamentos para quem tem silicone, eu queria falar sobre os microvazamentos que são relatados em algumas pesquisas, porque com certeza você que está aí ouvindo a gente já viu vários médicos explicando que é muito difícil você romper uma prótese de silicone. Inclusive aqueles vídeos nas redes sociais do salto alto, das mulheres passando por cima com o carro, que há, claro, a dificuldade, é um estudo científico muito importante, mas tem relatos de microvazamentos. Então, são quantidades muito pequenininhas de plástico que são encontrados no corpo de quem tem o silicone. E há esse estudo de vazamentos, de rompimentos muito pequenos do silicone. Isso é um risco, doutor, para quem tem o silicone ter essa presença do plástico no corpo? Ou a gente está falando de uma quantidade muito pequena, que o corpo se adapta? Qual que é a relação de benefício e de malefício?
0: Isabela, mais uma vez, para quem é candidato a uma cirurgia de colocação de implante, sempre perguntar para o seu médico, cirurgião plástico, titular da Sociedade Brasileira de Cirurgia Plástica, mastologista, titular da Sociedade Brasileira de Mastologia. Qual é o implante? Esse implante é aprovado pela Anvisa, no FDA também, Comunidade Europeia? Por quê? Tem que ser um implante de boa qualidade. Como você disse, esses vídeos que mostram, para um implante ser aprovado por essas entidades, eles passam por inúmeras avaliações, inclusive rotura. Os implantes, o salto é pouco, porque o processo que eles fazem de compressão para ver se ele vai romper ou não, até esses implantes serem aprovados, é muito criterioso. Então, o implante tem que ser confiável, começa por aí. Realmente é difícil de romper um implante, a não ser que tenha um trauma muito importante, um trauma, né, às vezes no manuseio do implante, mas isso não é comum. Mas como qualquer material, né, pode ter um problema, então pode ter uma rotura sem uma justificativa, por mais que todos esses testes foram feitos. A vantagem, mais uma vez, Isabela, dos implantes atuais, esses os mais novos que a gente utiliza hoje em dia, coesividade do gel de silicone, o gel que está interno, eles são muito coesos. Então, por mais que ocorra uma rotura ou uma micro rotura, ele é muito coeso. Diferentemente da década de 60, quando os implantes foram criados, o gel de silicone era fluido. Então, quando rompia, ou mesmo esses microvazamentos, ele se espalhava. E a chance de espalhar pelo organismo era muito grande e era comum. Hoje, com esses implantes atuais, isso é muito menos frequente. Mas, por mais que não tenha uma rotura visível importante, pode sim acontecer essa migração. De modo geral, isso sim pode gerar uma resposta maior do organismo, porque é um material novo que está extravasando. Mais uma vez, o organismo é sábio, então cria essa cápsula que protege, teoricamente, o restante do organismo.
1: Sempre tem o encapsulamento, então o corpo sempre vai encapsular a prótese?
0: Isso é importante, sempre. Seja, Isabela, uma cirurgia com fins estéticos, seja com fins reconstrutor. É um corpo estranho. Então, o nosso organismo, mas eu já falei umas três vezes, é sábio. Ele cria uma barreira protetora. Células chamadas fibroblastos, assim que o implante é inserido, esses fibroblastos já começam a atuar e criam uma cápsula de colágeno que protege. Então, todo implante vai ter uma cápsula de proteção. O encapsulamento ou contratura capsular é quando esta cápsula fica mais espessa, porque houve um processo inflamatório maior. E aí que pode, o paciente pode relatar dor, pode relatar uma forma diferente, depois de alguns anos, do que enrijece no início,
2: enrijecimento,
0: pode gerar uma assimetria entre as mamas. Essa é a contratura.
1: É que normalmente a gente ouve a paciente falando: ah, meu silicone encapsulou. Encapsular vai encapsular sempre, né?
0: Sim.
1: Se tiver uma cápsula mais grossa, aí a gente tem a contratura.